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1: Olá, boa noite.
2: Boa noite para você que nos acompanha em todo o país.
1: Quinta-feira, 24 de setembro de 2026.
2: Vamos aos destaques do dia.
1: Segurança Pública.
2: Operação investiga suspeita de ocultação de patrimônio e lavagem de dinheiro na compra de distribuidora de combustíveis. Luana Karen.
3: O objetivo da operação é desvendar a utilização de estruturas complexas de lavagem de dinheiro e ocultação de patrimônio no setor de combustíveis.
1: Tráfico de pessoas é crime.
2: E você sabe como identificar e combater esse tipo de ação?
1: Conversamos sobre o assunto com o diretor de migrações do Ministério da Justiça e Segurança Pública, Victor Semple.
2: Ele fez um alerta para formas de aliciamento, sinais de risco e medidas de prevenção e proteção.
4: É sempre bom a gente desconfiar daquela oferta de emprego no exterior, sem maiores detalhes, aquela questão do dinheiro fácil, né? Não existe dinheiro fácil.
1: Memória do Brasil ganha vida com a recuperação de imagens históricas.
2: Cinemateca abre as portas do passado e permite a visita pela internet. Gabriela Noronha.
5: Pesquisadores estão digitalizando mais de 180 mil rolos de telereportagens e cinejornais da TV Tupi, a primeira emissora de televisão do país.
1: Hoje, na apresentação da Voz do Brasil, eu, Mariana Jungmann e Luciano Seixas.
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1: Foi deflagrada hoje mais uma fase da Operação Carbono Oculto.
2: O objetivo é investigar conexões financeiras e estruturas utilizadas para crimes de lavagem de dinheiro ligados ao setor de combustíveis.
1: Estão sendo cumpridos mandados de busca e apreensão em 7 estados do país.
3: A terceira fase da Operação Carbono Oculto cumpriu mandados de busca e apreensão em endereços vinculados a 13 pessoas físicas e 19 pessoas jurídicas em São Paulo, Espírito Santo, Goiás, Mato Grosso, Minas Gerais, Rio de Janeiro e Santa Catarina. O objetivo da operação é desvendar a utilização de estruturas complexas de lavagem de dinheiro e ocultação de patrimônio no setor de combustíveis. Entre os alvos estão uma usina na sucroalcooleira do interior de São Paulo, além de empresas do sistema financeiro, as fintechs, fundos de investimento, escritórios de advocacia, bancos, empresas de fachada, administradoras de recursos e uma das maiores distribuidoras de combustíveis do país. O superintendente substituto da Receita Federal em São Paulo, Cláudio Ferrer, detalhou o esquema.
6: A gente tem uma operação que foi a aquisição de uma distribuidora na ordem de 100 milhões de reais. Só que para essa aquisição dessa distribuidora, primeiro houve uma aquisição de uma usina sucroalcooleira. Para a aquisição dessa usina, você teve a estruturação de fundos de investimento. Em resumo, é uma estrutura extremamente complexa. A gente está falando aí pelo menos de umas 6, 7 camadas de estruturas de fundos de investimento até chegar nessa aquisição.
3: O ministro da Fazenda, Dario Durigan, comentou sobre os desafios da Operação Carbono Oculto e a necessidade de um trabalho coordenado entre os órgãos de inteligência para fazer frente ao crime organizado.
7: As entidades do sistema financeiro têm a obrigação de informar para as autoridades, seja para o Banco Central, seja para a Receita, movimentações estranhas. Se essa informação não chega, você dificulta a autoridade. Então, o que nós estamos vendo é que muitas fintechs, muitos bancos, muitas administradoras não só deixam de fazer a comunicação devida para as autoridades, como foram capturadas, estão a serviço do crime organizado. Portanto, a dificuldade de elucidação, ela exige que nós tenhamos coordenação entre os vários órgãos de inteligência, porque senão a gente não consegue.
3: Ao longo de 5 anos, a organização criminosa teria movimentado 11 bilhões e 600 milhões de reais entre lavagem de dinheiro e ocultação de patrimônio. Cláudio Ferrer, da Receita Federal, destacou que as investigações continuam.
6: Enquanto a gente não conseguir debelar dentro do mercado de combustíveis essas estruturas, a investigação não vai parar. O desafio do Estado brasileiro é conseguir sanear esse mercado financeiro para que o crime organizado não consiga crescer e aí nós consigamos efetivamente asfixiar essa economia do crime.
3: A primeira fase da Operação Carbono Oculto foi deflagrada em agosto de 2025 pela Receita Federal, pelo Ministério Ministério Público de São Paulo e pela Polícia Federal, com foco em adulteração de combustíveis. A segunda fase aconteceu em maio deste ano, já com foco na movimentação financeira das fintechs. Reportagem Luana Karen.
2: Mais de 1.300 páginas e perfis usados para divulgar plataformas de apostas irregulares foram retirados do Facebook e do Instagram.
1: A medida foi determinada pelo Ministério da Justiça e Segurança Pública depois que o Laboratório de Operações Cibernéticas apontou páginas nessas redes sociais usadas para divulgar propagandas, vídeos e links de plataformas de apostas.
2: O objetivo é impedir que as redes sociais sejam usadas para atrair novos usuários para sites de apostas que funcionam de forma irregular.
1: As investigações continuam para identificar os responsáveis pelos perfis e encontrar outros canais usados para divulgação de plataformas irregulares.
2: Esta semana é marcada pela luta contra o tráfico de mulheres e crianças, que foi comemorado ontem.
1: Esses dois grupos respondem atualmente pela maior parte das pessoas que são vítimas desse tipo de crime no Brasil.
2: Camboja e países da Europa estão entre os principais destinos e a exploração sexual está entre as maiores finalidades do tráfico.
1: Apesar disso, homens também podem ser aliciados e enviados ao exterior para trabalhos forçados, especialmente em centros de produção de golpes cibernéticos.
2: Nós conversamos com o diretor de migrações do Ministério da Justiça e Segurança Pública, Vitor Semple, sobre os protocolos adotados pelas autoridades brasileiras e o Plano Nacional para coibir o tráfico de pessoas. Acompanhe.
1: Diretor, bem-vindo à Voz do Brasil. Obrigado. Prazer ter o senhor conosco aqui. Importante a gente começar, então, essa entrevista explicando para o nosso ouvinte o que, que é tráfico de pessoas, o que, que configura esse crime.
4: Olha, boa tarde, obrigado Mariana, Luciano aí pela oportunidade, né? O tráfico de pessoas, ele está tipificado lá no nosso Código Penal, né? No artigo 149A. E ele é identificado como caracterizado no ato de recrutar, aliciar, transportar, transferir ou até manter sob cárcere uma pessoa, né, para fins de violência, para fins de exploração, para fins de redução à condição análoga à de escravo, para fins de exploração sexual e sempre mediante alguma fraude, né, algum abuso, alguma coação, justamente para reduzir essa pessoa, né, à finalidade da exploração.
2: Quais são os sinais que as pessoas devem estar atentas para identificar um possível aliciamento para o tráfico?
4: Olha, o tráfico, ele pode parecer, né, uma coisa de novela, né, como a gente brinca, mas ele está muito próximo da nossa realidade, né? Então é sempre bom a gente desconfiar daquela oferta de emprego, né, no exterior, sem maiores detalhes, aquela questão do dinheiro fácil, né? Não existe dinheiro fácil, a gente sabe disso, né?
2: O governo federal tem um Plano Nacional de Enfrentamento ao Tráfico de Pessoas, né? Que tipo de ações estão previstas nesse plano?
4: A gente sabe, né, que o tráfico de pessoas, como um crime bastante complexo, ele exige uma resposta que não seja de um órgão só, né? Ele exige uma resposta bastante coordenada, né? Então, nós contamos no Plano Nacional com 5 eixos de atuação, né? Desde da prevenção, né? Ou seja, a gente tentar reprimir essas ofertas, né? Desde que a pessoa recebe a oferta, ela já vai saber que ali não é uma oferta interessante, né? Que ela desconfie daquela oferta, né? Então a prevenção ao crime, desde a responsabilização dos perpetradores desse crime, né? Então o Estado brasileiro atuando em conjunto para prevenir o crime, responsabilizar o criminoso, se eventualmente o crime ocorrer, mas também prestar uma assistência digna à vítima, né? A vítima de tráfico de pessoas, muitas vezes, ela não é reconhecida como vítima, né? Então ela tem que ter também a informação adequada, a informação segura, para que ela, uma vez submetida a esse tipo de exploração, ela se reconheça como vítima e o Estado também dê conta de atender essa pessoa e reintegrá-la na sociedade.
1: Pois aí, existe inclusive um protocolo, né, para atender as vítimas brasileiras que possam estar nessa situação no exterior. O que prevê esse protocolo?
4: Então, o protocolo, ele é um verdadeiro manual, né? É um passo a passo para todas as autoridades envolvidas nessa cadeia, né, de combate ao tráfico de pessoas, para, uma vez identificando uma vítima brasileira de tráfico no exterior, a gente saber exatamente o que cada agente público tem que fazer. Né? Então, isso vai desde a identificação da vítima, o resgate, eventualmente, que é feito no exterior, naquele local, né? Assistência consular, né? O que isso quer dizer? As embaixadas do Brasil no exterior, os consulados do Brasil no exterior, eles prestam um serviço para essa pessoa brasileira identificada como vítima. Então, portanto, o resgate, a vinda dela para o Brasil e até mesmo a, como eu falei, a reintegração dessa pessoa na sociedade. Ou seja, se ela vai precisar de um atendimento de saúde, se ela vai precisar de um atendimento de assistência social, eventualmente essa pessoa ficou um tempo considerável fora do Brasil e ela precisa ser reintegrada em programas sociais, por exemplo, né, o Cade Único, o BPC, o Bolsa Família. Então, esse protocolo, ele pega toda essa cadeia, desde a identificação da vítima até a plena reinserção dessa pessoa na sociedade brasileira.
2: Quais são os destinos mais comuns de pessoas traficadas do Brasil e para quais finalidades?
4: A gente tem avançado muito na produção e de dados e na identificação desses casos. Então, em 2025, a gente identificou o Camboja como principal destino de vítimas brasileiras de tráfico de pessoas. E também uma diferença em relação a 2024 que a gente observou para o ano passado foi que a exploração sexual passou a ser a principal finalidade dos casos identificados. A gente toma muito cuidado, né, quando vai lidar com esses dados, porque, como eu falei, é um crime de difícil identificação que envolve uma série de instituições, seja federais, seja estaduais, seja internacionais. Então a gente tem que ter muito cuidado com esses dados, porque eventualmente uma tendência pode até mesmo significar que a gente não está observando o fenômeno como um todo, né? Então, dizer que a exploração sexual e que as mulheres se tornaram as principais vítimas em 2025 não quer dizer que a gente não tenha homens que sempre representaram a maioria das vítimas desse crime, não estejam também sendo submetidas a condições análogas à de escravidão. Então, a gente sempre tem que entender o fenômeno como um todo, né? E nesse aspecto, o Camboja foi o principal destino, seguido por Israel e Itália. Os países da Europa, principalmente, Itália, Bélgica, Suíça, são muito identificados. Se a gente tivesse que apontar o perfil de uma vítima brasileira, seria uma mulher brasileira que é explorada, levada até esses países para fins de exploração sexual. E também nós temos crianças, né? A gente chega, nos casos identificados em 2025, 15 a 20% de crianças e adolescentes. Então, também um sinal de alerta aí muito grande para brasileiros sendo aliciados, principalmente por redes sociais, né? Aplicativos de mensagens, né? WhatsApp, Discord,
1: Telegram. Adoção, geralmente, para adoção ilegal?
4: Na verdade, para todas as finalidades a gente observou, tá? Desde o trabalho infantil até mesmo a exploração sexual de crianças e adolescentes. Então, as crianças representando, né, como quase um quarto das vítimas identificadas no ano passado, para todas as finalidades. Não existe apenas uma finalidade de adoção ilegal, não.
2: Muito bem, nós conversamos com o Vitor Sempo, diretor de Migrações do Ministério da Justiça e Segurança Pública. Muito obrigado por sua entrevista aqui à Voz do Brasil.
4: Muito obrigado.
1: E atenção para os canais de denúncias e orientações sobre tráfico de pessoas.
2: O Disque 100 do Ministério dos Direitos Humanos e da Cidadania para qualquer pessoa, especialmente crianças, e o Ligue 180 voltado para casos envolvendo mulheres.
1: Caso você suspeite ou tenha conhecimento de grupos que atuam dentro do Brasil ou episódios envolvendo tráfico de estrangeiros para o nosso país, deve procurar os canais da Polícia Federal.
2: Ou, em qualquer caso, ligar para a Polícia Civil do seu estado pelo 190.
1: Acordo de Livre Comércio entre o Mercosul e a Associação Europeia de Livre Comércio, a EFTA, formada por Suíça, Noruega, Islândia e Liechtenstein, começa a entrar em vigor no Brasil a partir de 1º de outubro.
2: O decreto que oficializa o acordo foi publicado no Diário Oficial da União. Para o Brasil e a Islândia, as novas regras começam a valer em 1º de outubro. Já para Brasil e Noruega, a aplicação começa em 1º de novembro.
1: O acordo prevê novas condições de acesso para produtos sul-americanos nos países membros, com eliminação e redução de tarifas e regimes específicos de exportação.
2: Para apoiar empresas e setores produtivos com o novo acordo, o Ministério do Desenvolvimento, Indústria, Comércio e Serviços construiu um painel de dados interativo.
1: A ferramenta reúne informações sobre o comércio do Brasil com os 4 países da EFTA, para facilitar o acesso a novas oportunidades de exportação e as vantagens tarifárias oferecidas para os seus produtos.
2: A plataforma está disponível em gov.br/mdic, na aba Comex Vis.
1: A Companhia Nacional de Abastecimento divulgou nesta quinta-feira o terceiro levantamento da safra de café de 2026.
2: O estudo mostra um cenário de crescimento da produção, influenciado pela entrada de novas áreas em produção, pelo uso de tecnologias e por condições climáticas mais favoráveis.
8: A estimativa é de colher 67 milhões e 600 mil sacas de café na safra 2026, que já tem 99% da área colhida. Os dados são do terceiro levantamento da Conab, a Companhia Nacional de Abastecimento, divulgados nesta quinta-feira. O estudo também aponta que a área em produção é estimada em 1 milhão 950 mil hectares, segundo o gerente de acompanhamento de safras da Conab, Fabiano Vasconcelos, o resultado é influenciado pela entrada de novas áreas em produção, pelo maior uso de tecnologias e insumos e pelas condições climáticas mais favoráveis.
9: Isso aí é fruto de tecnologia, fruto de incremento, fruto de investimento dos produtores rurais, e esse manejo, de certa forma, tem melhorado as produtividades médias da cultura, e a gente acaba percebendo isso também ao longo da série histórica.
8: O destaque da safra é o café arábica, que representa cerca de 70% da produção nacional. A colheita está estimada em 48 milhões e 200 mil sacas. Minas Gerais é o maior produtor da variedade. Nas exportações, o Brasil embarcou em agosto 3 milhões e 800 mil sacas de café de 60 quilos, segundo a Conab. No acumulado de janeiro a agosto, foram exportadas 24 milhões e 600 mil sacas de 60 quilos. Reportagem Luciana Colares de Holanda.
1: A descoberta feita por jovens quilombolas de Pernambuco pode mudar a realidade das casas de farinha no Nordeste.
2: O descarte de um resíduo tóxico chamado manipoeira ganhou uma solução sustentável e criativa.
1: Usando cascas de uma fruta comum na região, a pinha, também conhecida como fruta do Conde, estudantes criaram um filtro capaz de manter o solo livre de contaminação do resíduo.
2: A inovação foi destaque em diversas premiações, incluindo a última edição do Prêmio Jovem Cientista.
1: Os detalhes você acompanha agora no quadro Ciência na Prática.
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11: O que parecia ser apenas água descartada na produção de farinha de mandioca, na verdade, escondia um líquido altamente poluente. Foi observando a própria comunidade que uma jovem cientista resolveu agir para transformar um problema em solução.
12: Meu nome é Beatriz Vitória da Silva. Eu venci o Prêmio Jovem Cientista, venci também em primeiro lugar o Prêmio Mercosul da Ciência e da Tecnologia, e atualmente eu estou fazendo faculdade em Economia pela UFCG aqui em Campina Grande. A gente viu que nas casas de farinha tinha um problema invisível, que é o descarte inadequado da manipoeira. No processo de prensagem, depois que eles fazem a farinha, é descartado um líquido chamado manipoeira. Ela chega a ser 25 vezes mais poluente que um esgoto doméstico.
11: Para descontaminar o solo e melhorar a saúde da comunidade, Beatriz e sua equipe foram investigar o que a própria natureza local oferecia. A resposta estava nas cascas descartadas de uma fruta muito consumida no quilombo, a pinha, também conhecida como fruta do Conde.
12: Observando observando a realidade, você encontra as cascas jogadas no chão. A gente pegou as cascas da pinha, levamos para o laboratório. A gente viu que a farinha das cascas de pinha, ela tem propriedades porosas. Então a gente fez o filtro a partir das cascas de pinha, fazendo a farinha e o carvão ativado. E logo em seguida a gente fez alguns testes que apresentou resultados bastante positivos.
11: O projeto, batizado de Filtropinha, rendeu prêmios nacionais e internacionais e já está mudando de forma permanente a estrutura do quilombo.
12: A gente viu que o filtro, ele realmente tem uma eficácia. Graças à premiação, a gente conseguiu dar continuidade ao Filtropinha. A gente conseguiu, de uma certa forma, resolver o problema da manipoeira. E a gente não está só ajudando a comunidade. A gente está ajudando a nossa futura geração.
11: Acompanhe a pesquisa na página do Prêmio Jovem Cientista. E esse foi o Ciência na Prática, com produção de Warby Calil e edição de Edinaldo Júnior. E nosso encontro com o Saber Científico volta na próxima semana. Até lá.
2: Já pensou em assistir momentos históricos da televisão e do cinema brasileiro no celular ou no computador?
1: A Cinemateca Brasileira disponibiliza repositório digital de arquivos para consulta pública.
2: O trabalho integra a Rede Nacional de Acervos Audiovisuais, coordenada pelo Ministério da Cultura.
1: Instituições públicas e privadas podem aderir ao programa para manter viva a memória cultural do país.
13: Senhoras e senhores telespectadores da televisão Tupi, registramos as primeiras palavras do presidente senhor Jânio Quadros.
14: Registros como esses, que narram eventos marcantes da história do Brasil e do mundo, estão disponíveis no site da Cinemateca Brasileira, graças ao trabalho de pesquisadores que estão catalogando e digitalizando mais de 180 mil rolos de telereportagens e cinejornais da TV Tupi, a primeira emissora de televisão do país, coordenado pelo historiador e professor da Universidade de São Paulo, Eduardo Moretim. O projeto tem o objetivo de manter vivas as mais de 200 horas de material televisivo.
15: É um projeto que procura colocar de novo em circulação parte desses 180 mil telereportagens da TV Tupi. A preservação, ela precisa estar vinculada à difusão pública.
14: O acervo audiovisual da Cinemateca Brasileira inclui cerca de 250 mil rolos de filmes e mais de 1 milhão de documentos. A instituição hoje faz parte da Rede Nacional de Arquivos Audiovisuais, uma iniciativa coordenada pela Secretaria do Audiovisual do Ministério da Cultura. A rede reúne órgãos públicos e privados para cuidar da memória cultural do país. Daniela Leda, coordenadora de gestão e contratos da Cinemateca Brasileira, explica que a rede busca fortalecer iniciativas de salvaguarda dos acervos.
16: A Rede Nacional de Arquivos Audiovisuais, ela foi criada para realmente fortalecer esse conjunto de políticas públicas de preservação audiovisual.
14: O processo de adesão começa com o envio de documentação pela plataforma gov.br. Em seguida, é realizada uma análise técnica do acervo, como detalha a coordenadora de gestão e contratos da Cinemateca Brasileira, Daniela Leda.
16: Ao aderir à rede, a instituição se compromete a manter os dados atualizados de acervo, a colaborar com o Inventário Nacional de Bens Culturais Audiovisuais e também a adotar e disseminar boas práticas de preservação, descrição e acesso daquele acervo.
14: Segundo o historiador e professor da Universidade de São Paulo, Eduardo Moretim, esses acervos contribuem para construir a memória e também para consolidar a pesquisa histórica e audiovisual.
15: Sem essas imagens, nós não temos essa memória e os pesquisadores não podem, a partir da existência dessas imagens, reconstruir o sentido desse passado.
14: O Banco de Conteúdos Culturais disponibiliza, além de cinejornais e telereportagens, filmes históricos na íntegra, como a obra É Com Esse Que Eu Vou, de 1948.
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14: Aquelas instituições que aderirem à rede passam a ter divulgação institucional e do acervo no portal Filme Cultura. E qualquer cidadão pode revisitar o passado por imagens na página da Cinemateca Brasileira no endereço cinemateca.org.br. Reportagem Gabriela Noronha.
2: Já estão abertas as inscrições para o programa de capacitação em construção industrializada.
1: Realizado pelo Ministério do Desenvolvimento, Indústria, Comércio e Serviços, o curso prepara profissionais para planejar e implementar soluções inovadoras e sustentáveis em obras de infraestrutura.
2: A capacitação gratuita é voltada a gestores públicos e privados, profissionais da construção civil e estudantes.
1: A inscrição pode ser feita por meio da plataforma da Escola Nacional de Administração Pública, no endereço escolavirtual.gov.br.
2: E essas foram as notícias do governo federal.
1: Fique agora com as notícias do Poder Judiciário e do Congresso Nacional. Boa noite.
2: Boa noite para você e até amanhã.
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19: Relator determina que Polícia Federal investigue possíveis irregularidades na atuação da CVM no caso Master.
20: STJ define que banco pode encerrar conta corrente de forma unilateral.
19: TSE mantém indeferida candidatura de Arruda ao governo do Distrito Federal.
20: Boa noite, eu sou Arthur Filho.
19: E eu sou Walter Lima.
20: O ministro do Supremo Tribunal Federal, Flávio Dino, determinou que a Polícia Federal abra investigação sobre possíveis crimes e interferências indevidas na atuação da Comissão de Valores Mobiliários, a CVM, no caso do Banco Master.
19: A decisão considera um relatório que apontou fragilidades estruturais na autarquia e falhas na apuração de denúncia sobre possíveis irregularidades relacionadas ao banco. No relatório, resultado de uma auditoria, o grupo de trabalho da CVM identificou falhas de divulgação de informações em 73% dos 314 processos relacionados ao grupo econômico, deficiência de compliance em 32%.
20: Bancos podem encerrar conta corrente de forma unilateral.
19: E para o STJ, isso não significa violação ao Código de Defesa do Consumidor. Fátima Uchoa.
21: O entendimento do STJ foi firmado em recurso repetitivo e por isso deve ser seguido pelo judiciário de todo o país. Segundo o relator ministro Humberto Martins, a discussão surgiu porque o Código de Defesa do Consumidor considera abusiva a recusa do fornecedor em prestar serviços ou vender produtos a quem esteja disposto a pagar. Mas ele observou que a própria norma prevê exceção para intermediações reguladas por leis especiais, o que abrange a legislação das instituições financeiras e as normas do Conselho Monetário Nacional. Para o ministro, a regra legal se refere à recusa em contratar antes do começo da relação de consumo, diferente de uma conta já contratada.
20: Justiça do Trabalho de Minas Gerais considera discriminatória dispensa de jovem aprendiz grávida com TDAH.
19: Ela foi demitida por suposto desempenho insuficiente. Samantha Flor.
22: A justiça concluiu que não houve uma avaliação objetiva que comprovasse desempenho insuficiente. A aprendiz tinha média 8,43 nas atividades teóricas e não recebeu o acompanhamento adequado no desempenho das funções. A dispensa foi anulada e as empresas foram condenadas a pagar cerca de R$10.700 por danos morais. Como ela estava grávida, também terá direito à indenização referente à estabilidade gestacional.
20: Por 5-2, o Tribunal Superior Eleitoral, TSE, confirmou hoje, quinta-feira, decisão do Tribunal Regional Eleitoral do Distrito Federal, o TREDF, que indeferiu o registro de candidatura de José Roberto Arruda, do PSD, na disputa ao cargo de governador do Distrito Federal nas eleições gerais deste ano.
19: A maioria dos ministros acompanhou o voto do relator, ministro Dias Toffoli, determinando a imediata comunicação da decisão ao Tribunal Regional Eleitoral para cessar a condição sub judice de José Roberto Arruda na disputa pelo governo do Distrito Federal.
20: Com a decisão, a candidatura de Arruda também não pode mais receber os fundos eleitoral e partidário, e ele deve cessar a campanha, inclusive as inserções no rádio e na TV e a participação em debates.
19: José Roberto Arruda permanece inelegível devido às sucessivas condenações em segunda instância por ato doloso de improbidade administrativa.
20: Ministério Público Federal consegue na Justiça a construção de escola indígena em Amarante do Maranhão.
19: A nova escola substitui a antiga unidade que funcionava em condições precárias e não tinha estrutura adequada para atender aos estudantes indígenas. Vanessa Pereira.
0: A nova escola atende os estudantes indígenas da aldeia Guaruru, na terra indígena Arariboia, em Amarante do Maranhão. A obra foi realizada após a ação do MPF, ajuizada em 2023, que apontou as condições precárias da antiga unidade, onde faltavam estrutura e até carteiras para os estudantes. Em vez de reformar o prédio, o governo do Maranhão construiu uma nova escola, concluída em 2025 e já em funcionamento. Na sentença, a justiça reconheceu o cumprimento da obrigação e determinou que a manutenção do prédio ficará a cargo do Estado.
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20: A você uma boa noite.
19: E até amanhã.
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7: Eu sou Humberto Pinheiro e estes são os destaques de hoje do Jornal do Senado, que começa agora. Senado analisa proposta que atualiza serviço Disque Idoso. Projeto dá prioridade a iniciativas voltadas ao esporte feminino. Lei garante continuidade de recursos para projetos de combate ao câncer. Boa noite. O projeto que busca atualizar o programa Disque Idoso, criado em 2007, pode ser analisado pelos senadores. O objetivo é ampliar a prevenção a maus tratos, o acesso à informação e aos direitos. Mais detalhes com o repórter César Mendes.
23: De autoria do senador Paulo Paim, do PT do Rio Grande do Sul, o texto muda o nome do programa Disque Idoso para Disque Pessoa Idosa e amplia suas funções, já que além de receber denúncias de maus tratos e violência, passará a oferecer também informações sobre direitos, acesso a benefícios, programas governamentais e serviços públicos. Paim explicou que o atendimento será feito dentro do atual Disque 100, serviço gratuito focado no atendimento a grupos vulneráveis, sem a necessidade de criar uma nova central telefônica. Segundo ele, a proteção da pessoa idosa vai além do combate à violência.
24: Amplia os serviços oferecidos, colocando a pessoa, seus direitos e sua dignidade no centro da política pública.
23: A proposta busca ainda fortalecer a articulação entre os órgãos de assistência social, saúde, segurança pública, Ministério Público, Defensoria Pública e Conselhos de Direitos.
7: O Senado pode votar uma proposta que permite o uso da renúncia fiscal de empresas e pessoas físicas no incentivo ao esporte para priorizar projetos voltados ao esporte feminino e destina, no mínimo, 10% dos valores a essas iniciativas. Repórter Lana Dias.
25: Em audiência pública na Comissão de Esporte, a senadora Tereza Leitão, do PT de Pernambuco, relatou a desigualdade no setor, algo que a proposta busca combater.
26: Não é porque a gente compete mulheres com mulheres, mas é porque você, comparando o que o futebol oferece aos homens com o que o futebol oferece às mulheres, com o que o futebol oferece, o voleibol oferece aos homens, com o que o voleibol oferece às mulheres, em termos de condições de prática esportiva.
25: A proposta prevê limite máximo de valores por proponente, critérios de distribuição regional, equilíbrio entre modalidades esportivas e critérios de alternância ou limitação de acesso a tratamento prioritário para evitar concentração excessiva.
3: Uma nova lei aprovada pelo Senado e sancionada pelo Executivo garante até 2031 a continuidade do incentivo fiscal para empresas que destinam recursos a projetos de combate ao câncer e de atenção à pessoa com deficiência. A reportagem é de Yasmin Rodrigues.
4: A proposta chegou ao Senado depois de passar pela Câmara dos Deputados e foi analisada em regime de urgência pelo plenário. A relatoria ficou com a senadora Mara Gabrilli, do PSD de São Paulo, que defendeu a manutenção do mecanismo como forma de dar previsibilidade às instituições que dependem desses recursos.
6: A prorrogação garantirá a possibilidade de que organizações da sociedade civil sem fins lucrativos, como por exemplo as APAES, o GRAAC, que é o Grupo de Apoio Adolescente à Criança com Câncer, por exemplo, e centros especializados em reabilitação e hospitais do SUS, tenham previsibilidade orçamentária para atendimentos e pesquisas.
4: O PRONON e o PRONAS PCD permitem que recursos privados sejam direcionados a projetos previamente aprovados pelo Ministério da Saúde. O primeiro é voltado à prevenção e ao tratamento do câncer. O segundo apoia ações de prevenção e reabilitação de pessoas com deficiência.
3: Também foi sancionada pela Presidência da República a lei aprovada pelo Senado que institui o Programa Institucional de Bolsa de Iniciação à Docência, PIBID, como política de Estado. A norma estabelece objetivos, modalidades de bolsas e regras para o Programa de Formação Inicial de Professores da Educação Básica. A reportagem é de Pedro Pincer.
8: A nova regra estabelece que o PIBID será desenvolvido no Ministério da Educação e na CAPES, em parceria com instituições de ensino superior e redes públicas de educação básica. As ações de formação poderão ser voltadas às diferentes etapas e modalidades da educação básica. Isso inclui educação do campo, escolar indígena, escolar quilombola, especial, bilíngue de surdos e de jovens e adultos. A relatora, senadora Damares Alves, do Republicanos do Distrito Federal, destacou a importância da iniciativa.
9: É certo que o fortalecimento da docência por meio do PIBID é um instrumento direto e hábil para assegurar a qualidade do ensino. O programa pode contribuir com a realização do princípio constitucional de valorização dos profissionais da educação. Deste modo, o PIBID atua diretamente na raiz dessa valorização.
8: Foi vetado o artigo que tratava das despesas do programa. O dispositivo previa que elas seriam custeadas por dotações orçamentárias destinadas anualmente ao MEC e à CAPES e proibia a redução dos valores das bolsas e o contingenciamento das despesas do programa.
3: 38% das mulheres com deficiência no país já sofreram algum tipo de violência doméstica. Foi o que revelou uma pesquisa inédita do Senado. As vítimas ainda enfrentam o despreparo dos agentes públicos na hora da denúncia. Repórter Patrícia Oliveira.
10: 83% das mulheres com deficiência vítimas de violência doméstica não denunciam o agressor, porque na maioria das vezes se trata de um marido ou parceiro de que independem economicamente. Os dados apresentados em uma audiência pública na Comissão de Direitos Humanos também apontaram que apenas 31% dessas vítimas buscam uma delegacia especializada e ainda enfrentam barreiras físicas e dificuldades no atendimento, como destacou a vice-presidente do Instituto Maria da Penha, Regina Célia Barbosa.
12: Ou por ignorância, ou por negligência, ou por falta de sensibilidade a sua condição de deficiência.
10: De acordo com a pesquisa, mulheres com deficiência estão mais expostas à violência sexual e financeira. Para Priscila Celares, do Ministério dos Direitos Humanos e da Cidadania, os novos dados poderão embasar mais iniciativas governamentais.
27: E com isso conseguir desenvolver e articular políticas públicas que sejam mais específicas.
10: A pesquisa feita pelo Instituto Data Senado e o Observatório da Mulher contra a Violência é a primeira da série histórica iniciada em 2005 a destacar especificamente a realidade das mulheres com deficiência.
28: Eleições 2026.
3: Os brasileiros vão eleger no dia 4 de outubro 1.059 deputados que vão atuar nas assembleias legislativas e na Câmara Distrital do Distrito Federal. Mas você sabe quais os papéis desses deputados? Confira na reportagem de Rodrigo Rezende.
1: Os deputados estaduais e distritais são representantes da população nas assembleias legislativas de cada estado e na Câmara Legislativa, no caso do Distrito Federal. Uma vez eleitos, eles têm mandato de 4 anos. Todos esses deputados, 1.059 no total, colaboram na organização da administração estadual, como explica o consultor legislativo do Senado, Gilberto Guerzoni.
2: O Brasil é uma república federativa, então os estados têm autonomia e legislam sobre uma série de temas, além da sua própria organização, segurança pública, saúde, educação, meio ambiente, cultura, além de aprovar as leis estaduais e distritais, né? No caso do Distrito Federal, os deputados estaduais e distritais também são responsáveis pela fiscalização dos governos, né? Do governo do estado e do governo do Distrito Federal.
1: Para exercer essa fiscalização, os deputados podem solicitar informações a órgãos públicos, convocar autoridades para prestar esclarecimentos e criar comissões parlamentares de inquérito, as CPIs. Os deputados estaduais e distritais também votam o orçamento dos estados e do DF e propostas de leis de iniciativa dos governadores. No caso do Distrito Federal, há uma particularidade. Como o DF não possui municípios, os deputados distritais tratam tanto de temas de competência estadual quanto de assuntos que em outras partes do país seriam discutidos por vereadores.
3: Com trabalhos técnicos de Eliseu Caires, o Jornal do Senado fica por aqui. Acompanhe agora as notícias da Câmara dos Deputados. Boa noite e até amanhã.
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13: Plenário pode aumentar folga remunerada do trabalhador que doar sangue.
14: Projeto estende auxílio acompanhante a todos os tipos de aposentadoria.
13: Comissão estabelece parâmetros para acervos de livros em salas de aula.
14: Boa noite. Estudantes de 4 a 11 anos de idade poderão contar com acervo de livros nas salas de aula. A ideia é incentivar a formação de jovens leitores, como informa a repórter Mônica Tati.
15: Proposta aprovada pela Comissão de Educação da Câmara dos Deputados prevê que as salas de aula da pré-escola e dos anos iniciais do ensino fundamental tenham um acervo de livros. O texto insere o dispositivo na Lei das Bibliotecas. O acervo seria formado por livros paradidáticos e de literatura infantil, destinados ao uso de alunos e professores. O deputado Tarcísio Mota, do PSOL do Rio de Janeiro, que leu o parecer do relator, o deputado Pedro Quizai, do PT de Santa Catarina, destaca que o projeto fortalece o Sistema Nacional de Bibliotecas Escolares e é essencial para formar novos leitores.
16: Nós temos, infelizmente, caído o número de leitores na sociedade brasileira. E nós sabemos que o livro é uma janela para o mundo, é a possibilidade de ampliar os nossos horizontes. E quando isso é feito desde o início, na pré-escola, isso é decisivo, não só para aquela criança poder adquirir mais hábitos de leitura, ampliar os seus horizontes, mas para que a própria educação funcione. Nós temos evidências científicas que demonstram que em famílias onde há crianças leitoras, essas crianças aprendem mais, aprendem melhor. Tem, portanto, sucesso no fluxo escolar.
15: O projeto, que prevê a formação de acervos de livros nas salas de aula para crianças de 4 a 11 anos, aguarda a apreciação da Comissão de Constituição e Justiça. Se for aprovado, pode seguir direto para o Senado. Da Rádio Câmara de Brasília, Mônica Tati.
11: Saúde.
13: Luiz Tibé, do Avante de Minas Gerais, apresentou projeto para viabilizar no SUS o uso experimental da polilaminina em pacientes com lesões recentes na medula ou paralisias causadas por traumas. Ele explica que o tratamento vai depender de indicação médica e autorização dos órgãos competentes.
14: Luiz Tibé aponta que a polilaminina é estudada pelo potencial de regenerar fibras nervosas lesionadas. A proposta do congressista dá prioridade a pacientes da rede pública com lesão medular aguda, que deverão ser acompanhados por equipe especializada durante a pesquisa.
13: Gustinho Ribeiro, do PP de Sergipe, apresentou o projeto que cria regras especiais para a renegociação de dívidas de pessoas acometidas por doenças crônicas incapacitantes. Para ter acesso ao benefício, é preciso comprovar o impacto dos custos do tratamento ou a perda da capacidade financeira causada pela doença.
14: Pelo texto de Gustinho Ribeiro, a conciliação prevê mais prazo para pagamento, redução de juros e parcelamento da dívida. Segundo ele, a medida busca proteger pacientes em situação de vulnerabilidade e evitar que o superendividamento comprometa o tratamento de saúde.
13: Marcos Soares, do PSDB do Rio de Janeiro, propõe a criação do Programa Nacional de Educação Cosmética e Cuidado com a Pele nas escolas. A iniciativa prevê ações dos Ministérios da Educação e da Saúde sobre higiene, proteção solar e cuidados com a pele.
14: Marcos Soares explica que o objetivo é promover campanhas de conscientização para combater a desinformação sobre rotinas de beleza. O parlamentar argumenta que a proposta pode ajudar a prevenir danos causados pelo uso inadequado de cosméticos.
11: Segurança Pública.
13: A Comissão da Câmara aprovou o programa de atendimento a vulneráveis vítimas de estupro com o objetivo de humanizar o acolhimento e garantir a coleta de provas contra o agressor. Saiba mais sobre o assunto na reportagem de Maria Neves.
0: A Comissão de Segurança Pública da Câmara dos Deputados aprovou o projeto que institui um modelo nacional de atendimento humanizado e de coleta de provas para casos de estupro de vulnerável, chamado Ação Protetiva 360 graus. Pela proposta, estados e municípios que aderirem ao programa terão de criar núcleos de atendimento humanizado e multidisciplinar às vítimas. Na versão aprovada, o relator deputado Paulo Bilinski, do PL Paulista, prevê que as autoridades deverão realizar a coleta de provas imediatamente, ainda no local de acolhimento. De acordo com o parlamentar, a literatura forense estima que a janela máxima de preservação dos vestígios é de até 72 horas a partir da agressão. A proposta também estabelece o prazo máximo de 30 dias para a emissão dos laudos periciais. Esse prazo poderá ser prorrogado por igual período, mas somente com justificativa técnica fundamentada. O texto original do deputado delegado da Cunha, do União de São Paulo, prevê somente a emissão de laudos dentro dos prazos legais. Delegado da Cunha afirma que a criação do programa é importante principalmente porque a maior parte dos abusos sexuais de vulneráveis ocorre dentro de casa e o agressor quase sempre permanece impune.
5: A Ação Protetiva 360 tem por objetivo proteger crianças e adolescentes do crime chamado estupro de vulnerável. É o estupro praticado contra menores de 14 anos, que acontece na maioria das vezes dentro de casa. Outro dado assustador é que a grande maioria das vítimas tem de 4 a 8 anos. E outro dado alarmante, em 80% dos casos, o estuprador é inocentado por falta de prova material, falta de DNA.
0: De acordo com o delegado da Cunha, iniciativa semelhante ao programa proposto já foi adotada na Baixada Santista, em São Paulo, e dobrou o número de condenações de agressores sexuais de vulneráveis. Pela legislação, além de menores de 14 anos, são consideradas vulneráveis pessoas que não têm discernimento ou não podem oferecer resistência ao estupro, devido a alguma doença ou neurodivergência, por exemplo. O texto aprovado estabelece também quem pode acionar os núcleos de atendimento no caso de suspeita de estupro de vulnerável. Além da própria vítima e de familiares, estão na lista profissionais de saúde ou de assistência social e integrantes do Conselho Tutelar. Além disso, a versão do relator, delegado Paulo Bilinski, prevê que quando o pai, a mãe ou o responsável legal for suspeito do crime, a justiça poderá autorizar a coleta de material biológico. Segundo o deputado, a medida evita que o próprio agressor impeça a preservação dos vestígios criminais. Ainda de acordo com a proposta, sempre que houver suspeita,

0: integralmente, sem jamais levar a responsabilização do agressor. A proposta, que institui um modelo nacional de atendimento humanizado e de coleta de provas para casos de estupro de vulnerável, ainda será analisada por 3 comissões da Câmara. Se aprovada em todas, poderá seguir para análise do Senado. Da Rádio Câmara de Brasília, Maria Neves.
1: Projeto de Cezinha de Madureira, do PL de São Paulo, prevê a ampliação para 12 meses do prazo para apresentar queixa em infrações praticadas contra crianças, adolescentes e idosos. A proposta altera a legislação para dobrar o tempo atualmente concedido às vítimas ou a seus responsáveis.
2: Cezinha de Madureira argumenta que o período de 6 meses é insuficiente para que famílias ou idosos processem o trauma emocional e formalizem denúncias. Ele ressalta que o ajuste alinha a legislação à ampliação do prazo já concedido a mulheres vítimas de violência doméstica.
1: Como estratégia de prevenção e enfrentamento à violência, Antônio Carlos Rodrigues, do Podemos de São Paulo, quer ampliar a autonomia financeira das mulheres. Projeto apresentado pelo deputado prevê qualificação profissional, acesso a crédito e incentivo ao empreendedorismo feminino.
2: Antônio Carlos Rodrigues ressalta que o projeto dá prioridade para mulheres vítimas de violência doméstica em situação de vulnerabilidade ou responsáveis pelo sustento da família. Ele afirma que o acesso ao trabalho e à renda podem ajudar essas mulheres a romper relações abusivas.
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5: Trabalho.
1: Pedro Westphalen, do PP do Rio Grande do Sul, apoia projeto que permite o aproveitamento de médicos, dentistas, farmacêuticos e veterinários pelas forças policiais estaduais. O relator defende o redirecionamento de profissionais dispensados por excesso de contingente nas Forças Armadas.
2: Pedro Westphalen avalia que a cooperação entre União e Estados fortalece o atendimento médico dos agentes de segurança. Na visão do parlamentar, a medida amplia a capacidade de resposta do Estado em emergências sanitárias e calamidades, sem gerar custo extra às Forças Armadas.
1: Projeto de Davi Soares, do Podemos de São Paulo, reduz para 35 horas semanais a jornada máxima de trabalho dos professores da educação básica. O texto estabelece ainda que a nova regra se aplica tanto ao ensino público quanto às escolas privadas sem redução salarial.
2: Davi Soares sustenta que a sobrecarga de tarefas como correção de provas e planejamento de aulas tem provocado a síndrome de burnout entre os docentes. Para o congressista, a redução da jornada ajuda a preservar a saúde dos trabalhadores e melhorar a qualidade do ensino.
1: Celso Sabino, do PDT do Pará, quer estender o direito ao abono salarial aos empregados domésticos. A proposta garante o pagamento do benefício aos trabalhadores da categoria que tenham atuado por pelo menos 30 dias no ano base e recebam remuneração mensal dentro dos limites legais.
2: Celso Sabino argumenta que a medida corrige uma distorção histórica na legislação que hoje nega o benefício à classe por ausência de contribuição do empregador físico ao PIS. Ele ressalta que o custeio será feito com recursos do Fundo de Amparo ao Trabalhador, sem gerar novos encargos aos contratantes.
5: Votação.
1: O plenário da Câmara pode votar projeto que aumenta de 1 para 2 dias a folga remunerada do trabalhador que doar sangue. O repórter Antônio Vital tem os detalhes.
6: Pode ser votado a qualquer momento no plenário da Câmara projeto que aumenta de 1 para 2 dias por ano o direito do trabalhador faltar ao serviço para doar sangue. De acordo com a proposta, o empregado poderá deixar de comparecer ao serviço 1 dia a cada 6 meses, sem desconto no salário, desde que comprove a doação. O autor do projeto, o deputado Dr. Luizinho, do PP do Rio de Janeiro, disse que ampliar o incentivo é uma medida de baixo custo e elevado impacto. Ele justificou a proposta como necessária para manter os estoques seguros e regulares, já que uma folga por ano não é

0: é mais suficiente para atender a demanda diante do aumento da população.
1: Quando a gente permite que um trabalhador, uma vez no ano, faça a doação de sangue e possa se ausentar do trabalho, a gente tinha uma população brasileira. Hoje nós temos mais presente que o dobro da população. E a cada dia, o número de acidentes com motocicletas, acidentes nas estradas, leva no aumento da necessidade de captação de sangue. Permitirá certamente, presidente, que a gente quase dobre a nossa capacidade de captação de sangue no Brasil.
0: De acordo com o Ministério da Saúde, o Brasil necessita, em média, de 5 mil bolsas de sangue por dia para atender a necessidade. E os hemocentros enfrentam oscilações periódicas abaixo da média, principalmente em períodos de feriados prolongados e férias escolares, quando diminui o número de doadores. O projeto ganhou regime de urgência, o que permite que seja votado diretamente no plenário da Câmara, sem passar pela análise das comissões permanentes da Casa. A urgência foi aprovada de maneira simbólica, sem votos contrários, e foi defendida por deputados de vários partidos, como Cabo Gilberto Silva, do PL da Paraíba. Ele destacou a necessidade de aumentar o número de doadores.
2: A questão das doações de sangue, às vezes no Brasil, reduz o ritmo, e sobretudo nas questões de festejos com vários acidentes, e os bancos de sangue precisam estar sempre prontos para atender a demanda da sociedade.
0: A manutenção de estoques de sangue é essencial ao funcionamento do Sistema Único de Saúde, o SUS, já que ele é usado em procedimentos de urgência e emergência, cirurgias de média e alta complexidade, tratamentos de câncer, doenças hematológicas e atendimentos obstétricos. Ainda não há data para votação no plenário da Câmara do projeto que aumenta de 1 para 2 dias por ano o direito do trabalhador faltar ao serviço para doar sangue. Da Rádio Câmara, de Brasília, Antônio Vital.
3: Economia.
4: Permitir que cuidadores de pessoas com deficiência empreendam com um MEI sem a perda imediata do benefício de prestação continuada é o objetivo do projeto de Rafael Prudente, do MDB do Distrito Federal. O texto prevê um período de transição de 2 anos em que rendimentos de até 2 salários mínimos não entram no cálculo do benefício.
5: Rafael Prudente argumenta que a iniciativa estimula a formalização das famílias sem comprometer o amparo social. O parlamentar defende ainda a garantia de restabelecimento simplificado do auxílio caso o empreendimento do cuidador feche.
4: Professor Alcides, do PSDB de Goiás, propõe criar o Programa Nacional de Geração Distribuída com Créditos de Carbono para conectar pequenos e médios geradores de energia renovável ao mercado voluntário de emissões.
5: Professor Alcides explica que a medida preenche uma lacuna entre o marco legal da geração distribuída e o Sistema Brasileiro de Comércio de Emissões. Para ele, a unificação possibilita a geração de renda extra para famílias e produtores rurais, além de estimular novos investimentos em fontes limpas no país.
3: Transportes.
4: Comissão aprova a proposta que permite grupos considerados mais vulneráveis desembarcar fora do ponto de ônibus durante a noite, como explica a repórter Paula Bittar.
6: A Comissão de Constituição e Justiça da Câmara aprovou um projeto de lei que permite a mulheres, pessoas idosas, pessoas com deficiência ou mobilidade reduzida escolher o local de desembarque dos veículos de transporte coletivo urbano no período entre as 8 da noite e as 5 da manhã, respeitado o trajeto da linha. De acordo com o texto aprovado, o motorista deve observar as condições de segurança ao parar para o desembarque. O relator, deputado Áureo Ribeiro, do Solidariedade do Rio de Janeiro, descartou a possibilidade de a proposta ser discriminatória com relação a homens não idosos, tendo em vista que o objetivo é proteger as pessoas mais vulneráveis, não se tratando de discriminação sem justo motivo.
7: É uma medida que pode fazer uma diferença muito importante na rotina de quem depende do transporte coletivo, especialmente mulheres, idosos e pessoas que precisam caminhar por trajetos escuros ou considerados inseguros até chegar à sua casa. A proposta busca dar mais proteção e flexibilidade, permitindo que o passageiro possa desembarcar em um local mais próximo e seguro, respeitando as condições de circulação e segurança do transporte.
6: A proposta que permite a mulheres e pessoas idosas com deficiência ou mobilidade reduzida escolher o local de desembarque dos veículos de transporte coletivo urbano no período entre as 8 da noite e as 5 da manhã pode seguir agora para a análise do Senado, a menos que haja recurso para votação antes pelo plenário da Câmara. Da Rádio Câmara de Brasília, Paula Bittar.
3: Cultura.
5: capitão Augusto, do PL de São Paulo, defende a criação do Programa Nacional de Proteção e Resiliência da Atividade Circense, chamado de Circo Seguro. Segundo o deputado, o objetivo é garantir apoio financeiro para reparar estruturas e equipamentos de circos destruídos por intempéries.
3: Pelo projeto de capitão Augusto, o programa vai subsidiar a contratação de seguros e oferecer financiamentos com juros reduzidos para circos de pequeno porte. Para o parlamentar, a medida preserva uma tradição cultural e protege a renda de centenas de famílias.
8: Homenagem.
5: Dimas Fabiano, do PP de Minas Gerais, sugere a inscrição do nome de Francisco de Paula Vitor, o Padre Vitor, no livro dos heróis e heroínas da pátria. O deputado argumenta que o homenageado superou o preconceito e a pobreza para se tornar um dos religiosos mais venerados do estado.
3: Dimas Fabiano exalta a atuação do Padre Vitor na educação e no acolhimento dos mais necessitados na cidade de Três Pontas. O parlamentar considera o Beato um símbolo nacional de fé, resistência e solidariedade.
5: Termina agora o jornal Câmara dos Deputados, produzido pela Rádio Câmara, com trabalhos técnicos de Wellington Telles e apresentação de Val Monteiro e Luciana Vieira. Uma boa noite para você.
3: A Voz do Brasil está de volta amanhã. Boa noite.
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0: 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Muito obrigado pela sua audiência. Ó, o programa de hoje tá demais. Dá só uma olhada no que eu vou te mostrar. Tem história hoje de pessoa que confundiu o nome de presunto em espanhol com outra coisa. Tem também o pessoal que foi curtir um show de eletrônica, aquela música que faz tum tum tum, sabe? E acabou se dando mal. Tem também o pessoal que saiu pra jantar com num date, né? E teve que dividir a conta, ô, coisa boa. E é óbvio que tem história de date que deu errado, mas tão errado que chegou a capotar o carro. Mas daqui a pouquinho, calma, daqui a pouquinho. Seja muito bem-vindo ao Conta Comigo, novo programa da TMC, o programa feito para você ouvir e se divertir. Aqui, sempre eu, Lucas Salles, vou trazer histórias para você. Histórias de ouvintes, histórias de pessoas que eu conheço, pessoas que eu não conheço, histórias de tudo que é tipo. E você pode participar mandando a sua história por áudio através do WhatsApp 011 97221 1001. Manda a sua história, vai lá, tenha coragem, pega o telefone, grava agora que eu vou poder mostrar aqui no Conta Comigo. Mas é o seguinte, ó, às vezes a sua história pode ser tipo assim, é meio que muito vergonha alheia, sabe? Você pode ter muita vergonha da sua história e não tem problema. Você manda por escrito que eu peço ajuda pros meus amigos fofoqueiros profissionais. Tá pensando o quê? Aqui na TMC, a gente contratou fofoqueiro profissional para fazer parte do FBI. Fofoqueiros do Brasil inteiro. Esse pessoal, eles estão soltos aí pelo Brasil, só ouvindo histórias para trazer aqui no nosso programa e, é claro, para ler as suas histórias. Então, se você tem vergonha, manda por escrito que o pessoal do FBI, fofoqueiros do Brasil inteiro, vão ler a sua história aqui no programa e aí a gente vai se divertir do mesmo jeito. Como, por exemplo, pessoas que mandam... Eu vou ler aqui, ó. Pessoas que vão a show de música eletrônica e acabam pagando o maior pau. Essa pessoa mandou essa história e a gente vai mostrar daqui a pouquinho. Ela teve vergonha, ela não quis que a gente falasse o nome, não queria nem que a voz dela fosse ao ar. Tem problema nenhum. A gente pegou essa história e deu pro pessoal do FBI contar. Daqui a pouquinho vou te mostrar. Mas antes, eu quero te mostrar uma história de quem tem coragem. De quem pegou o telefone, gravou o áudio e mandou pra gente. Pessoas que, pô, tão aí pra contar. Que é a história do nosso amigo Caio, de São Paulo. Ele foi lá ver um vídeo, né, sobre Ramon. Ele falou, pô, eu gosto de Ramon. É um presunto, né? O presunto Ramon é assim que se chama na Espanha. Pô, eu adoro presunto, quero ver um vídeo. E ele foi ver um vídeo de 1 quilo de Ramon. Olha o tanto que ele gosta de presunto. Só que no final das contas, ele acessou um vídeo errado. Era outra coisa. Vamos ver essa história aqui no Conta Comigo.
1: Fala, galera do Conta Comigo, que é o Caiqueda de São Paulo. Tava aqui de boa em casa. Tava vendo uns negócios no YouTube. Tá. E eu gosto muito de culinária.
0: Eu adoro.
1: Acompanho vários canais e tal. Culinária, alta gastronomia. E daí eu vi um vídeo lá que tava escrito na thumbnail, tirando 1 quilo de Ramon. Falei, porra, é esse mesmo, tá ligado? Presunto ibérico de Belhotas.
0: Pô, presunto.
1: Falei, vou assistir, né?
0: Boa.
1: Tudo que é carne, coisa cara, eu adoro ver.
0: Muito bom.
1: Porra, daí eu cliquei no vídeo, mano. Aquele puta podcast, mano. Os malucos gigantescos, troglodita. Eu falei, que porra é essa, mano? Depois que eu fui entender que era um tal de Ramon Dino aí, que é fisiculturista do bagulho. Broxada, tá ligado? Chato.
0: Peraí, deixa eu ver. Eu gostaria de atentar pra uma coisa. Ele é de São Paulo, mas me pareceu muito um carioca, porque a quantidade que ele fala de palavrão em menos de 1 minuto... Amigo, você tá bem, hein, Caião? Você tá bem. Mas vamos lá, deixa eu ver se eu entendi a tua história. Você gosta de gastronomia, você gosta de culinária. Aí você foi procurar no YouTube um vídeo de culinária. E apareceu assim o título do vídeo, tirando 1 quilo de Ramon. Ele pensou, pô, tirando 1 quilo de presunto. Ramon, em espanhol, é presunto. E é um presunto bem caro, tá bom? É um presunto bem de gente rica. Ele falou, bom, vou ver esse vídeo. 1 quilo, eu quero ver como é que eles cortam um presunto. Quero saber como é que eles vão ali saborear esse presunto. E aí, quando ele deu play no vídeo, ele tava vendo o Ramon Dino. Ele que é fisiculturista e que trabalha com corpo. O Ramon Dino, fisiculturista, perdendo 1 quilo de massa. Ai, como é bom, né? Como é bom a gente, às vezes, né, ser inocente. Obrigado, Caio. Muito obrigado pelo seu áudio, tá? Agora, vamos para a próxima história. Essa que eu tinha te dito, de um pessoal que saiu para curtir uma festa eletrônica e acabou se dando mal. Eu acho é bem merecido, tá? Se tivesse em casa, não acontecia nada. Você vai entender aqui agora comigo. Conta comigo.
2: Vou contar a história do dia em que fui a um show de música eletrônica e voltei pra casa sem a minha calça.
0: Que é isso?
2: Eu tava num show de música eletrônica, daqueles com uma multidão enorme, música estourando, luz piscando e muita, muita gente, sabe como, né? Já completamente fora da realidade.
0: Eita, ferro.
2: Eu não posso dizer que eu também tava assim, exatamente sóbrio. Tava no meio da galera, pô, festa, curtindo, pulando, tentando acompanhar o ritmo. Até que mais pro finalzinho do show, eu comecei a sentir uma coisa estranha. Um líquido quente escorrendo pela minha perna. No começo eu não dei muita atenção, né? Com toda aquela confusão, eu achei que alguém tivesse derrubado uma bebida em mim, coisa assim. Só que o líquido continuava escorrendo.
0: Eca.
2: E continuava quente. Eu demorei alguns segundos para processar o que estava acontecendo. Aí quando finalmente eu olhei para trás, eu entendi. Tinha um cara mijando em mim. No meio do show, sem procurar um banheiro, sem tentar disfarçar, parece que eu tinha plaquinha de banheiro. Eu simplesmente, ele decidiu que minha perna era um lugar aceitável. Só que eu também tava tão alterado que eu nem consegui identificar direito quem tinha sido. Era gente pulando, empurrando, fumaça, luz piscando pra todo lado. Quando eu tentei olhar novamente, o cara já tinha sumido no meio da multidão. Eu fiquei parado ali por alguns segundos, tentando decidir se eu continuava no show ou se eu aceitava que minha noite tinha acabado. Aí, aceitei a derrota. Nossa. Fui embora com a calça molhada.
0: Não.
2: E quando cheguei em casa, eu nem tentei salvar. Tirei e joguei direto no lixo.
0: Não, cara.
2: Tem lembrança, tem gente que volta de festival com pulseira, foto e lembrança, né? Eu voltei só com a história, porque a calça ficou pelo meio do caminho.
0: Muito obrigado por ter enviado essa mensagem pra gente, esse áudio aí, o famoso banheirão. Eu não sei qual é o seu apelido, mas eu te chamaria de banheiro químico. Valeu, banheiro químico! Tamo junto, hein, banheirão! Que é isso? O cara vai num show e volta sem as calças porque tinha alguém fazendo xixi nele. Coisa boa. Agora eu vou te falar uma coisa. Se tivesse numa orquestra, isso não aconteceria. Aconteceria, Jorge Maravilha? Faz com a câmerazinha. Aconteceria ou não? Não aconteceria, né? Não dá. Ó, tô falando de câmera pra quem me acompanha aqui pelo YouTube. Pois é, você que tá ouvindo na rádio, ou inclusive tá ouvindo no seu celular, trabalhando, levando passageiro, ou até mesmo no Uber. Um abraço forte pra vocês. E é claro, pro pessoal da pizza, os pizzaiolos, um forte abraço pra vocês. Se vocês quiserem, podem vir me ver aqui no YouTube. E ó, tô aqui sozinho, só eu e vocês que me acompanham. Então, muito obrigado pela sua audiência. Obrigado mesmo. E daqui a pouquinho a gente vai ouvir a história de milhões. Todo o programa a gente traz um convidado famoso para contar uma história. No programa de hoje a gente vai ouvir o Léo Jaime. Sabe quem é o Léo Jaime? Claro que você sabe. Léo Jaime, cantor dos anos 80, dos 90, 2000. Ainda encontro a fórmula do amor, sabe? É você vai de carro pra escola e eu só vou a pé. Você é Milton e eu só tenho Zé. Tá vendo? Aí, ó. Essa música, Jorge Maravilha. Por que que você botou essa trilha? Isso não é Léo Jaime. Ô, Jorge Maravilha. Não, bota Léo Jaime. Léo Jaime, daqui a pouquinho, com a história de milhões, tá bom? Ele é muito bom. E a história dele é melhor ainda. Ó, quero lembrar você que tá assistindo a gente pelo YouTube que você me faz muita companhia. Então, se você puder, mande um recadinho fofo aí pra mim. Me faça companhia agora aqui no YouTube, no TMC News BR. Me manda aí uma mensagenzinha que eu quero muito ler aqui, tá bom? E você que me ouve no carro, dirigindo ou como passageiro, você que tá aí fazendo as entregas, você que tá assando a sua pizza, muito obrigado pela sua audiência e mande também a sua história. Manda aí, eu quero muito te ouvir. 011 97221 1001. Manda a tua história que eu quero ouvir. Pode ser qualquer história, tá? Aquela que deu certo e aquela que deu errado. Todas as histórias a gente traz pra cá. Afinal de contas, é o programa pra ouvir e se divertir. E a gente vai pra um rápido intervalo comercial e na volta tem mais histórias pra você. A próxima história é sobre alguém que saiu e teve que pagar a conta. Daqui a pouquinho, aqui no Conta Comigo.

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0: senhores, com Conta Comigo, novo programa da TMC, o programa feito para você ouvir e se divertir. Aqui nós trazemos histórias para você rir, para você chorar de rir, para você gargalhar de rir, é para você se divertir, só para isso. Então pode contar comigo que sempre às 10 horas da noite a gente tá aqui com as melhores histórias. Como por exemplo, a história do Caio, que foi ver vídeo de gastronomia achando que estava vendo um vídeo de presunto Ramon. Mas quando foi ver, era o Ramon Dino, fisiculturista, e tava vendo ele perder 1 quilo. Olha que coisa boa, né? Um vídeo delicioso pra se assistir. Ai, que coisa. Ah, também tem a história do nosso amigo que ficou com vergonha, mandou por escrito. Mas não teve problema, não. A gente pegou essa história por escrito e demos na mão do FBI, Fofoqueiros do Brasil Inteiro. É um pessoal profissional que sabe contar história. E eles contaram essa história que a gente recebeu por escrito. Então, ó, você que tá acompanhando a gente, você tem uma história boa, mas tem vergonha, não tem problema. Manda por escrito que a gente muda o nome, a gente muda a idade, a gente muda até a cidade. Não tem problema, a gente muda tudo pra você passar ileso dessa, mas pelo menos a história a gente vai poder rir. Ó, e lembrando, se você tem alguma história de algum possível crime, espera completar 5 anos pra prescrever, tá? Deixa prescrever, não vem contar aqui não, que você já tá se denunciando. Autodenúncia, pelo amor de Deus. Ó, e daqui a pouquinho tem a história de milhões com Léo Jaime, grande cantor dos anos 80, que fez o maior sucesso. Ele, Léo Jaime, veio aqui ao nosso programa pra contar uma história boa. Vou até falar, é uma história que envolve também um probleminha com calça. Léo Jaime teve um problema com a calça. Indo pro show, daqui a pouquinho. Antes disso, deixa eu te mostrar uma outra história de uma pessoa que saiu pra um date. Jorge Maravilha, música romântica. Essa história é boa. Você sai pra um encontro, pra um date. Você, minha amiga, que está ouvindo, você já saiu pra conhecer uma nova pessoa? O nome disso é date, é um encontro. E aí, no final, tem um grande dilema, né? Quando você sai para um restaurante ou para um bar, quem é que vai pagar a conta? Pois é, isso aí tá em discussão hoje em dia, né? A nossa ouvinte, ela saiu para um date, para um encontro, e o final foi um pouquinho desagradável. Vamos ouvir agora, aqui, no Conta Comigo.
1: Eu fui almoçar com o pessoal do trabalho pela primeira vez. Aquela coisa de entrosar, conhecer melhor. Sentamos, pedimos comida, em algum momento a conta chegou, silêncio. Ninguém pegou. Todo mundo olhando para o outro. Até que alguém falou, vamos dividir? Normal. Só que tinha uma pessoa que tinha pedido o dobro de todo mundo. Entrada, prato, sobremesa, bebida. E ainda falou, vamos dividir igual, fica mais fácil. Eu fiquei olhando, tentando processar. Mas ninguém falou nada. Todo mundo aceitou. Então tive que pagar mais do que consumi por causa do abusado.
0: Coisa chata. Ó, eu queria dizer uma coisa. Eu me confundi, é tanta história que eu me confundi. Eu achei que fosse ser a história do date que dá errado, mas eu acabei trocando as histórias, que acabo, chega a história a todo momento. Acabei de trocar a história. A gente acabou de ouvir a história da nossa amiga Fernanda, que foi almoçar com o pessoal do trabalho pra se enturmar. Primeira semana, né? Quis fazer um agrado. Vamos lá no restaurante, Fernandona? Vamos lá. E acabou não pedindo nada e teve que pagar igual todo mundo, né? Ou pior, pagou pro outro cara que pediu o dobro do que ela. Coitadinha. Mas a próxima história, sim, é de date. Agora sim, Jorge Maravilha, a história, a música romântica. Imagine você sair para um date, para um encontro com o seu amado, com a sua amada, e a noite acabar dando muitas voltas. Mas pense bem comigo, a volta pode ser literal, pode ser realmente uma volta. E uma volta pode acontecer dentro de um carro. Pode ser que você tenha capotado o carro. Você quer ouvir essa história? Então fica aqui agora no Conta Comigo.
2: Eu tinha combinado de sair com uma mulher que eu conheci fazia pouco tempo, assim. A gente conversava bem, parecia, sabe, ter bastante coisa em comum. E aí, mesmo ali, sabe, na mensagem, o clima era, tipo, excelente, assim, muito bom. Aí, no dia do encontro, ela falou que ia passar na minha casa pra me buscar. Ok, né? Então, tá bom, vamos lá. Então já começou assim, diferente do padrão, sabe? Normalmente, eu que buscava a pessoa ou a gente se encontrava direto no lugar, né? Normal, date, assim. Mas ela chegou de carro, toda animada, e aí, beleza, vamos jantar, vamos embora. Cara, o começo da noite foi muito bom, excelente, assim. Conversa fluida, a gente ria das mesmas coisas, várias afinidades. Não teve, assim, nenhum minuto, assim, de silêncio constrangedor, de primeiro encontro, sabe? Que é meio normal, às vezes, mas nada, assim. Sintonia total, assim. Ela era muito gente boa, divertida. E aí, parecia que tava tudo, tipo, ótimo, assim. Encaixadinho, assim, perfeito, sabe? Date perfeito mesmo. A gente jantou tranquilo, pá. Quando a gente percebeu, já tava ficando meio tarde. Vambora. E a gente combinou de ir pra casa dela, né? Então, ela tava de carro, entramos no carro dela. Tá. E aí a gente seguiu, tipo, trocando ideia, assim, comentando sobre a noite. Tava tudo tranquilo, de boa. Até que a gente chegou numa rotatória, cara. Eu não sei explicar, assim, exatamente o que aconteceu, mas, tipo assim, sabe, tudo muito rápido, assim, cara. Questão de segundos, cara. Ela perdeu o controle do carro e.
3: Ela?
2: Pum, capotou.
3: Meu Deus!
2: É, irmão, capotou, assim. Quando eu percebi, a gente já tava de cabeça pra baixo.
3: Que assim, isso?
2: Pra entender o que é que tinha acabado de acontecer. Sabe assim? O carro virado ali, ó.
3: Jesus!
2: Olha pra cima, assim, vindo espalhado. A gente em choque, assim, cara. Começou a vir um monte de gente na rua, assim. Cada um falando uma coisa, perguntando se a gente tava bem, tentando né, ajudar ali a sair do carro. Aquela situação esquisitérrima, assim, assim. Ah, por sorte. Nenhum dos dois teve nada grave, assim. Um
3: graças
2: cinto,
3: a Deus.
2: Bonitinho e tal. Só que aí, pouco tempo depois, chegou a família da menina, tá ligado? E aí, o que tava já meio confuso, virou tipo aquele caos, assim. Era, mano, gente correndo, gente perguntando o que tinha acontecido. Uma parte da família ali, tá, nervosaça, assim.
3: Óbvio, né?
2: E a outra parte, batendo boca, discutindo, tentando achar, assim, um culpado pra coisa. Uma loucura ali, sabe? Todo mundo falando ao mesmo tempo, aquela caos, assim. E eu ali, cara, parado no meio daquela confusão, assim, sem saber direito o que fazer, assim, sabe?
3: Jesus amado.
2: Poucas horas antes, pô, eu tava num jantar, tranquilo, de boa, menina, gata, assim, mó papo bom, pessoa legal, e agora eu tava assim, no meio de uma rotatória, com a cara no asfalto, assim, do lado de um carro capotado, cercado pela família inteira, uma loucura, cara. Não, depois que todo mundo se acalmou, e aí a gente viu que tava, tipo, tudo bem, assim, né? Ficou muito claro que aquela noite tinha, mano, acabado ali, sabe? A gente desistiu de qualquer outro plano e foi cada um pro seu lado. E aí, irmão, depois disso, cara, a gente nunca mais se viu, né? É isso, assim, tem date que dá errado e, no meu caso, tem date que vira, tipo, ocorrência, assim, sabe? Um negócio muito louco, bizarro, cara.
3: Meu Deus, ó, quem mandou essa mensagem foi o Marcos. Muito obrigado, Marcos. Mas a minha única pergunta é, pegou ou não pegou? Tá cheio de conversinha. Ai, mas que o carro capotou. Dane-se, meu irmão. Pegou ou não pegou? Cadê, cara? Não teve um beijo na boca, não deu... Porra, que é isso? Você manda um áudio, eu contei, tem quase 3 minutos esse áudio, e a pergunta crucial é, pegou ou não pegou? E você não fala pra gente, pelo amor de Deus, cara. Ó, Marcos, tá proibido de mandar áudio, tá? Só vai voltar a mandar áudio e saber se pegou. Porque, pô, vai num date com a menina, leva no jantar, legal, o papo flui, não fica um minuto de silêncio morto, quer tá conversando, tá se dando bem, aí volta pra casa, capota o carro, dá não sei quantas voltas, capota, a família chega, o cara conheceu a família da mulher antes de pedir em namoro, ó que coisa maravilhosa, capota o carro, vem a família toda, e aí vem a pergunta crucial, pegou ou não pegou? Pelo amor de Deus, Marcos, por favor, tô esperando a tua resposta, hein? Esse é o Conta Comigo, novo programa da TMC, onde nós ouvimos histórias. É um programa feito pra você ouvir e se divertir. E se você tem uma história tão boa quanto essa, manda pra gente no nosso WhatsApp 011 97221 1001. E ó, faça que nem o Léo Jaime, que trouxe uma história maravilhosa, daqui a pouquinho, na História de Milhões. E também pode ser que a sua história seja piquitita, mas não tem importância não. Manda do mesmo jeito, porque tem história que é pequena, mas que gera muita risada. São as histórias curtas! Olha só essa história que me mandaram. Oi, Lucas, tudo bem? Uma vez a minha chave não abria a porta da minha casa, então eu chamei um chaveiro. Quando ele chegou, eu percebi que eu tava no andar errado. Isso aconteceu uma vez comigo. Uma vez eu já entrei sem querer errado na casa de uma pessoa. Aconteceu mais de uma vez, né? E aí era no meio da pandemia. Rapaz, a pessoa ficou desesperada. Porque eu entrei, a porta tava aberta, achei que era o meu apartamento. Era o apartamento de outra pessoa. Quando eu entro no apartamento, tem senhora sentada me olhando. Ela pensou, pronto. Ou é assalto ou vem me matar de Covid. Próxima historinha. Lucas, uma vez eu usei a lanterna do celular para procurar o meu próprio celular. Só percebi depois de alguns minutos. isso aqui não dá nem pra gente rir, hein? Isso aqui a gente tem que chamar um psiquiatra, um psicólogo, dar uma olhadinha aí, né? Às vezes tá faltando vitamina pro cérebro. Dá uma olhadinha. Próxima historinha. Lucas, uma vez eu fui ao médico usando um tênis preto e outro azul. Só depois eu percebi quando ele olhou para os meus pés e perguntou o que é que eu estava sentindo. Com certeza a resposta deveria ser vergonha. Próxima historinha. Uma vez eu pedi café e falei o meu nome para a atendente. Ela escreveu tão errado que quando chamou, eu não respondi. Tá vendo? Perdeu o café porque você não falou que seu nome era João. Acabou, bota João. Todo mundo, nossa, o que é isso, né? Deu mole demais. Essas foram as histórias curtas. Isso aqui me lembrou uma vez, fui tomar café nos Estados Unidos. E aí, né? Estados Unidos. Tem muita palavra em inglês que eu não conheço. Nem você, talvez. Ou se você conhece, me fala aí. Manda aqui no nosso o canal do YouTube. Você coloca lá nos comentários a palavra em inglês mais diferente que você já viu. Quero ler. Quero ler, por favor. Aí eu fui pedir um café e tinha café troubles with nuts and tal. Eu falei, cara, eu não sei que café é esse. Mas era o mais barato. Pedi esse café. Não era café. Era uma água com sementes. Fui feito de trouxa até em outro país. Isso aqui, ó. Fui otário internacional. Não é qualquer um, não. Falando em atendente, sabe que eu tive uma ideia? Eu vou falar com uma pessoa que trabalha ouvindo a gente. Eu vou ligar pro nosso amigo Pepe, o pizzaiolo. Vamos ligar pro Pepe? O Pepe falou com a gente essa semana e foi muito legal. Foi muito legal mesmo. Ele é muito engraçado. Vou ligar pro Pepe pra saber como é que tá lá no trabalho e se ele tem alguma história pra contar pra gente.
4: Alô?
3: Esse é o Pizzaiolo! Fala, Pepe, tudo bem?
4: Opa! Fala aí, Lucas Salles e o pessoal do Conta Comigo, tudo bom?
3: Tudo bem com você, Pepe? Como é que tá a vida?
4: Tô bem, fazendo esfirra aqui, chovendo, os motoboy não vêm, é o de sempre.
3: Ô, rapaz, eu peço, sua região aí tá chovendo agora?
4: Nossa, muito aqui.
3: Caramba.
4: Aí não tá, não?
3: Aqui não, aqui tá tudo certo, tá tudo normal. Dentro do estúdio tá tudo tranquilo. Isso que é o que mais importa.
4: Aí é bom, né? É igual pra mim, eu tô no forno aqui, já na sauninha.
3: Ô, Pepe, uma dúvida. Você faz esfirra e pizza, é isso?
4: Faço esfirra, pizza.
3: O que mais?
4: Aqui também faz beirute, mas eu não faço, né? Quem faz é as meninas aqui de baixo, que aí faz hambúrguer também.
3: Caramba, faz tudo. O que mais sai aí na pizzaria?
4: Ah, aqui o que mais sai é esfirrinha. Esfirrinha é...
3: Qual o sabor?
4: É frango, bacon, mussarela e milho.
3: Caramba, essa aí é especial, hein? E qual
4: essa
3: é o tamanho?
4: É
3: um palmo de mamão?
4: É uma esfirrinha assim, sabe aquela... O mesmo tamanho daquele famoso restaurante.
3: Sei, que legal. Ô, Pepe, você já veio aqui no nosso programa e contou algumas histórias muito boas. Você contou a história de quando você foi lavar roupa roupa de corpo com pano de chão. Você contou também a história de quando você foi sair com uma menina que deu errado. O que você tem mais de história pra gente hoje?
4: Eu tenho essa daí que... Eu acho que eu contei também de uma vez que eu peguei um salame, né, sem querer.
3: Foi.
4: Uma que eu queria contar pra vocês é uma que eu saí com a menina. A gente, na verdade, se conheceu nesses aplicativos. Você já usou esses aplicativos de
3: relacionamento?
4: Romance? É,
3: de romance. Já usei.
4: Então, comigo não deu muito certo, não, tá?
3: Por quê, Pepe?
4: Porque, eu conheci a menina, tava tudo certo, né? A gente conversava, só que eu achei esquisito, sabe por quê? Porque eu mandava áudio pra ela e ela nunca mandou um áudio pra mim, sabe?
3: Mas às vezes ela tinha vergonha, era tímida.
4: Eu não sei, eu sei que eu também fiquei na dúvida, mas a gente combinou de sair, aí eu tô lá, vejo ela de longe, assim, ó. Aí quando eu chego perto dela, que eu falei, não, é ela mesmo, né? Confirmei no celular a foto dela, aí eu falei pra ela, eu falei, oi, Vilma. Na hora, meu amigo, ela falou, oh, não.
3: Peraí. Você conheceu uma moça pelo aplicativo de relacionamento. Aí ela nunca mandava áudio pra você. Você falou, caramba, ela só manda por escrito. Mas tudo bem, até aí tá tudo certo. E aí você marcou um encontro com ela. Quando você a reconheceu, foi até ela. Você falou, oi, Vilma. E ela respondeu como?
5: Oi, Marco.
3: Olha aí, tá vendo aqui no Conta Comigo? A gente tem todas as histórias, até de alguém que se encontrou com uma senhora de idade. Quantos anos tinha a Vilma?
4: Não, ela não é senhora não, é só o nome. É porque é o último dessa safra de Vilma. Eu sei que já parou de fabricar. Já parou de fabricar Vilma da minha idade, mas ela tem uns 30, sabe?
6: O pior de tudo, Pepe, porque eu tinha uma tia que se chamava Vilma, mas ela, quando eu nasci, ela já tinha uns 70 anos. Então, quando eu nasci.
4: Espelharam nela, sabe? E aí eu perguntei, tá tudo bem com você? Ela falou,
6: e como peraí, ela além de ser uma senhora idosa, ela também era fanha?
4: Não, ela não é senhora não, ela tem uns 30 anos.
6: Tem 30 anos? Idade, assim. Ah, eu achei que ela fosse uma senhora idosa.
4: Ela é bonita, não, é só porque veio com esse nome aí, acho que foi edição limitada, sabe?
6: Entendi, e ela era fanha.
4: Olha, eu tava tentando identificar. Eu falei, você quer ir no bar tomar uma bebida? Que às vezes é pigarro, né?
6: Entendi.
4: Quando é um dia. Aí a gente foi no bar lá, né? E aí conversando. Aí o garçom chegou pra gente, perguntou: vão querer beber o quê? Eu falei pra ela: você gosta de beber o quê? Ela falou: Heineken, velho.
6: Que era? Que era?
4: Eu não sei, eu falei, garçom, dois do que ela pediu, faz favor.
6: Entendi. Bom, lembrando que a gente aqui gosta de todos os tipos de histórias e tudo bem. Se ela tem um problema na dicção, não tem problema nenhum. Ela era uma pessoa legal? Ela te tratava bem?
4: Maravilhosa. Você tinha que ver, o papo rendeu, a gente foi parar lá no motel depois.
6: Jura?
4: Um vucu-vucu aqui, um negócio. No auge daquilo ali, na pegação, ela chega pra mim e ela fala, me xinga.
6: Te xinga. Ela pediu pra você xingá-la.
4: É, mas entendi. Até eu entender isso, eu falei, o que que você falou? Ela falou, me xinga. Aí eu falei, você não consegue perguntar o que foi?
6: Entendi. Tá bom. Tá bom, tá certo. Tá, Pepe. Este foi Pepe, o pizzaiolo. Pepe, muito obrigado. Cara, você tem histórias fantásticas. Eu espero que um dia você possa vir aqui no nosso programa ao vivo pra contá-las.
4: Ah, eu quero também.
6: Tá bom?
4: Quando quiser, o convite tá aí. Tá,
6: posso te ligar amanhã de novo?
4: Opa, pode.
6: Então fechou. Pepe, muito obrigado. Um forte abraço e um abraço pra todo mundo aí da pizzaria, tá?
4: Opa, pode deixar aqui. Só contar a última. Pode contar a última dela? Que
6: pode.
4: Aconteceu?
6: Aí, não, peraí. Calma aí, melhor não. Faz o seguinte, me conta amanhã, pode ser?
4: Tá certo, então. Tá bom. Amanhã eu tenho mais outra pra você. Até mais, então.
6: Um beijo, Pepe. Valeu, tchau, tchau.
4: Tchau, tchau.
6: Esse Pepe é muito legal, muito gente fina. Olha aí. Você viu? Um probleminha de dicção já vira uma história. Às vezes a gente tem vergonha do jeito que a gente fala, do jeito que a gente anda, do jeito que a gente se veste. Vamos parar com isso. A gente não precisa ter vergonha de nada. E nada do que nós somos é motivo de piada, né? É tudo aquilo que a gente vive. Todas as experiências são engraçadas. As situações, sim, são muito engraçadas, né? E rir delas faz parte do nosso processo. Muita gente, às vezes, tem vergonha, né? Ai, não, o que que vão pensar de mim? Vão rir da minha cara? Não. Ria junto com todos e, é claro, sempre com respeito. Ó, daqui a pouquinho, Léo Jaime, o famoso cantor Léo Jaime, vai contar a história de milhões envolvendo ele, um ônibus e também uma calça. Veja bem, Léo Jaime, um ônibus e uma calça jeans. Daqui a pouquinho, na história de milhões. Vamos para nossa próxima história? A próxima história de hoje é muito boa. Eu falei já do rapaz que viu um vídeo errado, de Ramon. O cara que foi pra um show de eletrônico e voltou todo mijadinho. Tem também a menina que quis impressionar no trabalho e teve que pagar conta pra todo mundo. E esse rapaz aí que ficou com a menina uma noite e não contou se tinha pego ou não. Mas a próxima história é de roubar marido. Atenção, amigas, ouvintes do Conta Comigo. Se você tem medo de perder o seu marido, ouça essa história agora no Conta Comigo.
7: Oi, eu sou a Ana Luísa, eu sou administradora de academia e meu marido é faixa preta de jiu-jitsu, aqueles que têm orelha amassada e tudo. Ano passado ele foi convidado para dar aula nos Estados Unidos e eu fui junto. A gente ficou hospedado na casa de uma família americana muito simpática. Primeira semana, aquela coisa de visita educada, fiz almoço brasileiro, tentei ser simpática, tudo dentro do protocolo.
6: Tá.
7: Daí um dia eu tomei banho, coloquei uma camiseta que eu tinha comprado na Renner. Era uma camiseta simples, mas tinha escrito Home Wrecker. Eu não fazia ideia do que significava. Pra mim era só uma estampa estilosa. Saí do banheiro toda feliz, sentei pra almoçar. A esposa do anfitrião ficou me olhando estranho, o marido dela também. E eu percebi que tinha algo errado.
6: Ai, né? Não.
7: Quando ela começou a me olhar assim como se eu fosse uma ameaça internacional. Home Wrecker significa destruidora de lares.
6: Ah, não!
7: Que eu estava dentro da casa dela, usando uma camiseta não. dizendo que eu destruía lares. E eu não sabia se eu me explicava, se eu trocava de roupa, se eu fingia que era uma ironia brasileira. Foi um silêncio constrangedor no almoço. Nunca mais comprei camiseta sem jogar no Google antes.
6: Essa foi a história aqui no Conta Comigo, de alguém que queria causar transtorno. Ó, daqui a pouquinho tem Léo Jaime e a história de milhões. Fica aqui com a gente, tá? A gente vai para um rápido intervalo e na volta tem mais no Conta Comigo. Não sai daí.

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0: volta com Conta Comigo, novo programa da TMC, o programa feito pra você ouvir e se divertir. Aqui a gente traz histórias de tudo que é tipo. Oh, foi muito bom hoje. Tem até histórias de pessoas que saíram com pessoas fanhas e deu tudo certo. No final, só amor. Pra você que acompanha a gente no YouTube, muito obrigado pela sua audiência, tá bom? Tô vendo aqui, tô lendo os comentários e tá especial. Muito obrigado de verdade. E pra você que ouve a gente, seja no carro, aí o pessoal do Uber, fortíssimo abraço, galera! Tamo junto. Pessoal de portaria, tamo junto também. Fiquei sabendo que vários porteiros ouvem a gente. Tô muito honrado. E é claro, os pizzaiolos e motoboys, beijo enorme pra vocês. Obrigado pela audiência. Aqui tem histórias pra vocês ouvirem e se divertirem. Agora, seguinte, próxima história tá muito especial. Ó, lembrando que daqui a pouquinho tem a história de milhões, hein? Pra você ouvir Léo Jaime contando a vez que ele foi pegar um ônibus, pegou um engarrafamento e acabou se dando mal. Eu não vou contar que senão vai acabar a surpresa, né? Daqui a pouquinho você vai ouvir no Histórias de Milhões. A nossa próxima história tem a ver com Réveillon. Quem nunca foi passar o Réveillon com os amigos, né? E a coisa mais clássica é você ir sem dinheiro algum. Por quê? Medo de ser assaltado? Não. É que a situação tá ruim mesmo. Vamos ouvir essa história de pessoas que passaram o Réveillon sem nenhum tostão no bolso. Aqui, no Conta Comigo.
1: Vou contar pra vocês o pior, melhor ano novo da minha vida.
0: Como é que é?
1: Eu tinha 19 anos e decidi passar o Réveillon na praia com mais dois amigos. Só que tinha um detalhe. Nós éramos universitários, ou seja, ninguém tinha dinheiro. Era tudo contado mesmo, sabe? Chegamos lá já no limite. E na hora da virada, tava todo mundo duro, sem nada, sem nenhum real. Sem condição de comprar, tipo, nada mesmo. E praia em ano novo, sabe como é que é, né? Tudo caro. Ficamos só olhando o pessoal com um copo na mão e a gente, nada. Até que, alguém teve uma ideia. Na hora, essa ideia pareceu genial. A gente chegava nas mulheres, sem critério nenhum.
0: Tá.
1: Era o que aparecesse. Pra quê? Em troca de bebida. Era o que a gente fazia.
0: Meu Deus.
1: O objetivo não era beijar. O objetivo era beber.
0: Sobreviver, né?
1: Um pouquinho de bebida que fosse.
0: Tá.
1: Não tinha tempo ruim. Era senhora, era vendedora de gelo. Teve de tudo. No carisma e na malandragem, conseguimos curtir a nossa virada sem um real. Eu não lembro de muita coisa dessa virada de ano. Mas tive que pegar umas mulheres que, sinceramente, numa situação normal, eu nem cumprimentaria.
0: Ah, pelo amor de Deus. Que é isso? Olha o que este sujeito, eu vou dar o nome. Ele falou pra não dar o nome, mas eu vou dar sim. O nome desse sujeito é Pedro Lucas. Ô Pedro, que é isso? Primeiro, que pra beber tem que ter moderação. Além de ser maior de 18 anos de idade, precisa ter moderação. Beba sempre com moderação, tá bom? E outra coisa, abusada, boa fé da mulherada. Você não vale nada, Pedro Lucas. Você, olha, Pedro Lucas, que feio, hein? Mas é o seguinte, eu entendo por que o Pedro Lucas não quis mandar em áudio essa história. Ficou com vergonha, mas não tem problema não. A história é muito bem-vinda. E aí, já que ele mandou por escrito, eu pedi para um amigo do FBI, Fofoqueiros do Brasil inteiro, para contar essa história aqui pra gente. Muito obrigado. E obrigado ao Pedro Lucas. Agora, Pedro, eu acho que você aprendeu sua lição, né? Da próxima vez que você for pular o Réveillon, leve consigo um dinheirinho para manter a sua dignidade e para não abusar das pessoas, né? Ó, tenho certeza que algumas pessoas te deram bebida só para você ir embora. Ó, vamos ver mais histórias? Só que eu quero histórias pequenininhas, que geram muitas risadas. É hora de mais histórias curtas. Olha só essas aqui que separaram pra mim. Oi, Lucas, tudo bem? Uma vez eu tentei abrir o meu carro várias vezes até uma pessoa aparecer e perguntar o que é que eu estava fazendo. O meu carro era igual, mas estava duas vagas adiante. Eu não vou te julgar, porque eu já fiz muito isso. Mas muito mesmo. Uma vez, inclusive, o carro estava aberto e eu briguei com o meu amigo. Falei, pô, você deixou o carro aberto? Ele, não, não deixei não. Falei, tá aqui o carro aberto. Entrei, tentei ligar e não ligava. Ou seja, tinha outro maluco que tinha um carro igual a mim e que deixou o carro aberto. Eu, que idiota, entrei nele. Pela madrugada. Próxima historinha. Lucas, minha tia entrou chorando num velório, abraçou a família e só depois percebeu que estava na sala errada. Quando a viúva perguntou de onde ela conhecia o falecido, minha tia respondeu, do coração, e saiu andando. Isso é muito bom.
2: Minha senhora, mas da onde a senhora conhece o meu marido? Do coração, cara. Essa sua tia, além de ter causado uma pulga atrás da orelha, todo mundo deve falar dela. Até hoje, lembra do enterro do Rubens, que entrou aquela senhora? Até hoje nós não sabemos, coitados. Próxima historinha. Lucas, uma vez no casamento da minha prima, eu peguei o microfone para fazer uma homenagem e esqueci o nome do noivo. Para disfarçar, chamei de esse homem maravilhoso. E do fundo do salão a minha avó gritou: é o Marcelo, criatura! Sensacional! Esse homem maravilhoso. Cara, você foi gênio, genial. Eu quero descobrir quem é que mandou essa história curtinha, que não tem nome, não tem nada. Gente, o povo acha. Quero dar um prêmio. E um prêmio pra essa avó. É Marcelo, sua criatura. Cara, que maravilhoso. Próxima historinha. Lucas, uma vez eu fui atravessar a rua. O motorista parou e dei uma corridinha pra ele não esperar muito. Eu tropecei. Você vê, né? Você quer ajudar o outro? Só se ferrou. Por isso que eu digo, não ajude ninguém. Cada um por cada um. Problema? Todo mundo tem. É legião da má vontade. Entre você nessa também. Ah, essas foram as histórias curtas. Muito bom. Ah, amigos, eu fiquei sabendo de uma história que eu achei fantástico. Ah, essa pessoa que tem essa história disse que poderia mandar por áudio. Eu disse, não, peraí, para. Você não vai mandar por áudio. Eu vou te ligar pra ela contar a história que aconteceu com a amiga dela. Então eu vou dizer o nome, hein? Eu vou ligar para a Mariana e a Mariana vai nos contar a história da amiga dela que conseguiu uma viagem e de graça. Vamos lá, vou ligar aqui para Mariana. Vamos ver que história é essa da amiga dela que viajou de graça.
3: Alô?
2: Boa noite, Mariana, tudo bem?
3: Boa noite, Lucas.
2: Como é que você tá? Tudo certinho?
3: Tudo certinho, e você?
2: Tô bem, graças a Deus. Eu tô te ligando pra entender melhor essa história. Eu contei aqui que você tem uma história de uma amiga sua que ganhou uma viagem de graça. Confere?
3: Confere.
2: Tá, então vamos lá, vamos do começo. O que, que é isso, Mariana?
3: Tá, ok. Eu tenho uma amiga minha que ela usa muito perfis de fake. Que seria assim, você cria um personagem e você vive aquele personagem nas redes sociais.

0: Então elas se conheceram na internet, começaram a conversar e aí foram conversar na vida real, através de WhatsApp, SMS, tipo isso, né?
1: Tipo isso.
0: Tá.
1: Aí beleza. A coisa foi ficando assim mais próxima, as duas foram começando assim a gostar uma mais da outra.
0: Que legal.
1: E daí, eu gostava. E daí chegou, a menina começou a dar muitos presentes pra minha amiga.
0: Peraí, deixa eu entender. Vou até falar abaixo. O Jorge Maravilha, abaixa a trilha aí, calma aí. Então quer dizer que a sua amiga, ela conheceu uma outra mulher na internet e aí começaram a conversar e elas estavam namorando, porque ela começou a ganhar presente dessa outra mulher? Elas estavam namorando?
1: Eu podemos dizer assim, um namoro à distância.
0: Tá bom, namoro virtual.
1: Isso.
0: Tá, um namoro virtual. E ela começou a dar presente pra ela?
1: Isso, ela dava tipo, mandava várias refeições pra ela, né? Assim, pro delivery, né?
0: Refeição?
1: Um doce, um almoço. E assim.
0: Não tem uma pra fazer isso por mim. Pelo amor de Deus. E aí?
1: Aí ela ganhou um dia um Kindle.
0: Kindle é aquele negócio de ler livro digital.
1: Isso
0: é um
1: mesmo.
0: Tablet, é um tipo um tablet.
1: É um tablet chique.
0: Caraca, ela ganhou um tablet, cara, da namorada virtual. E elas nunca se conheceram pessoalmente.
1: Não.
0: Meu Deus.
1: Que,
0: peraí, Mariana, isso é muita loucura. A sua amiga conheceu uma mulher pela internet, começaram a namorar virtual sem nunca terem se visto. E essa mulher mandava presente pra ela, mandava comida, almoço, docinho, sobremesa. E aí mandou um Kindle, um tablet, sem nunca ter visto ela antes. Que loucura.
1: As duas nunca tinham se visto. Todo esse tempo. Aí chegou um belo dia que a menina virou pra ela e falou assim: olha, eu vou pagar pra você me conhecer.
0: Que isso? Chegou o dia que a mulher que tava dando presente falou: não, eu vou pagar pra te conhecer.
1: Isso.
0: E aí?
1: Ela falou assim: eu sou daqui de Recife, eu vou pagar avião pra você, eu vou pagar estadia pra você. Quando você chegar aqui, você não vai precisar gastar com nada, porque eu vou pagar tudo pra você.
0: Meu Deus, não tem uma dessa pra mim. Eu aqui trabalhando na TMC, quase 11 horas da noite, o senhor não me dá uma dessa. Não me dá uma dessa. Eu que pago pelos meus lanches. Pelo amor de Deus, ô Jorge Maravilha, isso já aconteceu com você alguma vez, Jorge? Responde aí na câmera, Jorge. Sim ou não? Responde. Já alguma mulher já te pagou alguma coisa, Jorge Maravilha? Não pagou? Não? Faz não com a câmera? Meu Deus, não aconteceu nada disso comigo. Que loucura isso. Então, beleza. Então, lembrando que a sua amiga, ela começou na internet criando perfil fake, né? Perfil falso. Sim. E aí conheceu uma outra mulher. E essa mulher ficava, que pediu pra namorar, começaram a namorar virtualmente e mandava vários presentinhos. Aí chegou um dia que falou: não, eu quero te conhecer pessoalmente. Venha para Recife. Alô, pessoal do 92,7, nossa frequência Recife. Ela falou: venha para Recife que eu vou pagar tudo para você.
1: Isso, e ela pagou mesmo. Foi voo de ida e volta. Pagou um Airbnb em Boa Viagem, de frente pro mar.
0: Que é isso? Deve ter sido caro. Que é isso, Jorge? Ô Jorge, você que é homem, você que paga as coisas pra tua mulher, quanto você acha que ela gastou, Jorge? Um apartamento na Praia de Boa Viagem. Praia de Boa Viagem tá na letra de Alceu Valença, Jorge Maravilha. Deve custar uma fortuna. Pra tá na letra de Alceu Valença, deve custar uma fortuna. E de frente pro mar, pagou pra ela. E ela foi. Ela pegou o voo e ficou hospedada nesse apartamento de frente pro mar.
1: Isso, e elas ainda não tinham se visto, tá?
0: Cara, elas ainda
1: não se veem no encontro.
0: Meu Deus.
1: Presencial.
0: Jesus amado, meu Deus do céu. Só falta ser um homem pra estragar a história. Tá, e aí?
1: Aí, beleza. Chegando lá, ela conheceu a menina. A menina era muito legal com ela.
0: Ah, era uma menina mesmo.
1: Era uma menina mesmo.
0: E era muito legal.
1: Ela era muito legal, tipo assim, ela era bonita e tal. Pra mim, ela é a cópia da minha amiga, Luciana Guedes.
0: Peraí. Pra você, essa menina que é lá de Recife, que pagou a passagem, ela é a cópia de quem?
1: A aparência da outra menina.
0: Ah, então elas são muito parecidas fisicamente, você quer dizer?
1: Isso.
0: Tá.
1: Aí beleza, a menina levou ela.

0: pra jantar.
1: Tá.
0: Em vários lugares diferentes. É, se elas iam numa festa, a menina pagava tudo. Foi tipo a viagem perfeita.
1: Caraca, ela foi bancada. Ela foi bancada. Sua amiga foi de... Caramba, continua, continua.
0: Aí, beleza. Acho que ela ficou 4 dias lá. Daí a minha amiga pegou o voo de volta.
1: E aí?
0: E aqui pra São Paulo.
1: Tá.
0: Aí, eu acho que assim, não deu uma semana. Não deu uma semana. A amiga terminou tudo com...
1: Como é que é? Não deu uma semana e essa mulher que pagou a viagem, que pagou o apartamento, terminou com a sua amiga?
0: Não, é o contrário. A minha amiga terminou com ela.
1: Meu Deus, a tua amiga é burra. Me passa o contato dessa mulher de Recife. Vai que ela gosta também de homem, não sei. Pelo amor de Deus, por que a tua amiga terminou?
0: Ela falou que, tipo assim, ela nunca tinha ficado com outra mulher, né?
1: Tá.
0: Ela falou que sim, que não é uma experiência que ela gostaria de levar, assim, pra vida. Ela não gostou, assim, tanto, assim, da experiência pra continuar namorando com a menina.
1: Pô, mas um apartamento, uma viagem pra Recife. Olha, amigos, eu também, eu não sou homossexual, mas homens de Recife que quiserem me conhecer, levar pro apartamento na praia de Boa Viagem, de frente pro mar, com passagem, eu estou dentro. Me convidem, tá bom? Podem me convidar, que eu estou aceitando. Por que tua amiga ficou? Foi a primeira vez que ela ficou com uma mulher, que legal. Muitas primeiras vezes, né?
0: Muitas primeiras vezes,
1: tá? Primeira vez de um book rosa, que legal, muito bacana, tá bom, Mariana? Eu adorei. A gente tá aqui romantizando o Sugar Baby, né? É isso que a sua amiga foi, mas tá tudo bem.
0: Praticamente.
1: Olha, Mariana, muito obrigado por trazer essa história, eu amei, obrigado de verdade. E você tá gostando do Conta Comigo? Tá ouvindo, tá legal?
0: Eu amo Conta Comigo, é cada perrengue, é cada história que vocês contam que não dá nem pra acreditar.
1: É verdade, obrigado, não dá pra acreditar que a sua amiga perdeu uma boquinha em Boca Viagem. Um abraço, um beijo forte, uma boa noite pra você, tá bom, Marina?
0: Boa noite, beijo.
1: Tchau, tchau. Ai, que coisa fofa. Meu Deus do céu, cara, que é isso? Ô, Jorge Maravilha, você que me acompanha aqui, já pensou? A carne só cai no prato do vegano, como diria Rafael Gunning. Pelo amor... Ô, Jorge, isso já aconteceu com você? Me responda na câmera que o pessoal do YouTube possa ver. Alguém já te ofereceu uma viagem para a Praia de Boa Viagem, lá em Recife, com passagem, com tudo pago? Já te ofereceram isso? Responde aí pra mim na câmera. Sim ou não? Não quer responder, né? Não quer se comprometer, né, Jorge Maravilha? Eu sei que o pessoal do rádio não paga bem. Ô, Jorginho, vamos junto. Ô, Jorge, eu e você, vamos abrir. Vamos abrir aqui, ó. Vamos falar para todo o Brasil. Se alguém quiser convidar eu e Jorginho Maravilha, nós aceitamos ir passar um final de semana para que a gente possa se conhecer. Você ouvinte que queira levar a gente para passar um final de semana num apartamento de frente à praia, eu e Jorge Maravilha aceitamos. Não aceitamos, Jorginho? Hein? Fala pra mim, sim ou não? Não quer responder, né? Tá bom, ó. Daqui a pouquinho tem Léo Jaime, grande cantor, que vai contar a sua história no quadro Histórias de Milhões. Ele vai contar a história de uma vez que ele ficou preso no trânsito dentro de um ônibus indo para um show. E nesse ônibus que ele estava preso, é aquele ônibus de viagem, sabe? E não tinha banheiro não, nesse ônibus o banheiro estava ruim. E ele teve, digamos assim, um probleminha para resolver no meio da estrada. Você vai ouvir daqui a pouquinho no Histórias de Milhões. Enquanto isso, vamos ouvir a história de alguém que teve um perrengue durante uma dança. É a história que mandaram pra gente agora aqui no Conta Comigo.
2: Eu vou contar a história da minha primeira aula de dança. Uma amiga me convenceu a fazer uma aula experimental de ritmos. Ela jurou que era fácil e que ninguém reparava em ninguém. Eu cheguei e fiquei no fundo da sala. A professora começou com um passo simples, mas eu me perdi logo no aquecimento. Quando todo mundo ia para a direita, eu ia para a esquerda. Quando giravam, eu continuava parada. Em determinado momento, a professora falou: "Agora, formem duplas." Eu virei para procurar minha amiga, mas ela já estava com outra pessoa. Um homem se aproximou e começou a acompanhar meus movimentos. Eu passei a música inteira tentando não pisar no pé dele. No fim, eu agradeci pela paciência. Ele respondeu: "Imagina, eu só estava tentando chegar até a porta." Ele nem fazia aula. Era um funcionário da academia tentando atravessar a sala E eu transformei o homem no meu parceiro de dança.
1: Ai, ai, que historinha bonitinha. Oh, faltou você falar que vocês estão casados e hoje vocês têm 3 filhos. Pelo amor de Deus, eu adoraria ouvir esse final dessa história. Oh, obrigado por ter mandado a sua história, tá bom? Obrigado de verdade, adorei. Achei fofo, de verdade, achei fofinho. E ó, uma coisa que eu não achei fofa é a história que a gente vai ouvir agora do Léo Jaime. Prepare-se, porque Léo Jaime, o grande cantor, ele veio aqui no nosso programa para gravar o quadro Histórias de Milhões.

0: hoje. Vamos ver se tem algum ouvinte que aceite pagar uma vinheta nova. Eu passo o final de semana com ele, vai? Por favor. Amigos, vamos ouvir a história do Léo Jaime. Quando ele foi fazer um show, teve que pegar um ônibus e acabou... Bom, você vai ouvir agora aqui no Conta Comigo.
1: Eu sou o Léo Jaime e vou contar para vocês a história de um amigo que tocava comigo, muito novo ainda, e a gente estava excursionando o Brasil, fazendo mais de 20 shows por mês, e ele começando a carreira, assim, depois ele entrou para uma banda grande, virou um artista famoso, por isso que eu não vou falar o nome. Mas era o primeiro aniversário dele longe da família. Então a gente estava em Recife, entrou no ônibus para ir para o lugar do show, pegou engarrafamento e ele foi tomando uma cervejinha no ônibus. Só que no ônibus não tinha banheiro e a gente, o engarrafamento ficou complicado, e ele, uma determinada altura, ele resolveu que ele precisava fazer xixi. E como não tinha banheiro no ônibus, ele resolveu botar as 5 ou 6 latas que ele tinha tomado de volta numa lata só. Evidentemente, não funcionou. E aí ele fez o show no dia do aniversário dele, com a calça inteirinha molhada, e era uma calça jeans clarinha, né? E a parte molhada ficava assim, parecendo aquela roupa de cowboy, de cima até embaixo, marcando bem, e foi assim que ele fez. Depois teve que entrar no ônibus e voltar pro hotel, todo encharcado, e evidentemente a gente zoando muito ele. Inclusive, fizemos a plateia saber o que tinha acontecido.
0: Mentira!
1: Foi um aniversário inesquecível.
0: Aê! Super Léo Jaime! Olha, eu sei que isso é piegas, mas foi o seu aniversário, foi a comemoração de vocês, mas quem ganha o presente é a gente, por ter Léo Jaime e músicos tão talentosos aqui no Brasil. Obrigado, Léo, por participar do nosso quadro História de Milhões. Este foi o Conta Comigo, o novo programa da TMC, feito para você ouvir e se divertir sempre aqui, 10 horas da noite. Um beijo, boa noite, tchau, tchau, pessoal. Valeu!

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1: 11h08 pelo horário de Brasília. Uma ótima noite para você que sintoniza a TMC. Hoje é quinta-feira, dia 24 de setembro. Seja muito bem-vindo e muito bem-vinda ao Resumo TMC. Eu sou o Diego Andrade e faço companhia até a meia-noite, sempre com muita informação, muita música, muita cultura e também muito do entretenimento para você ficar bem informado e bem informada. 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
1: Vamos às principais manchetes do programa de hoje. O presidente Lula voltou a criticar uma possível interferência dos Estados Unidos nas eleições brasileiras e disse que já tratou do assunto com Donald Trump. Durante um ato da campanha em São Gonçalo, no Rio de Janeiro, Lula afirmou que o Brasil não aceitará interferência estrangeira e defendeu a autonomia do processo eleitoral. O presidente do Banco Nacional de Desenvolvimento Econômico e Social, Aloísio Mercadante, criticou a possibilidade de Flávio Bolsonaro levar para outras regiões do país uma influência política que, segundo ele, estaria ligada às milícias e ao crime organizado no Rio. Mercadante também criticou a proposta de Flávio de incluir os Estados Unidos na transição de governo e afirmou que isso poderia expor informações estratégicas do Brasil. Mensagens encontradas pela Polícia Federal no celular de Daniel Vorcaro mostram uma relação próxima entre o ex-banqueiro do Master e o presidente do Senado, Davi Alcolumbre. As conversas citam encontros e contatos com autoridades e ocorrem em meio às investigações sobre o Banco Master. Alcolumbre negou envolvimento nas irregularidades e não respondeu aos questionamentos da TMC. Já o chefe de gabinete adjunto do presidente Lula, Swedenberg Barbosa, deve deixar o cargo nos próximos dias após ser aconselhado a pedir demissão. Segundo fontes do Palácio do Planalto, a decisão está relacionada a mensagens que citam presentes dados a Berger pela lobista Roberta Luxinger, sócia de Lulinha. Entre os itens estão um relógio de R$66 mil e uma obra de arte de R$82.900. O Conselho Nacional de Justiça fez uma operação no gabinete do desembargador Newton Ramos do Tribunal Regional Federal da Primeira Região, em Brasília. A ação investiga a atuação do magistrado em processos ligados ao Banco Master. O nome de Newton Ramos aparece em mensagens de Daniel Vorcaro e um escritório ligado à esposa do desembargador manteve contrato com o banco. O presidente do Banco Central, Gabriel Galípolo, vai prestar depoimento à Polícia Federal em outubro como testemunha no inquérito que investiga o Banco Master. A PF também convocou outros três nomes, entre eles o ex-presidente do BC, Roberto Campos Neto. A investigação apura ex-servidores que receberam vantagens financeiras para favorecer o banco. O ministro da Fazenda, Dario Durigan, afirmou que o filme Dark Horse, sobre Jair Bolsonaro, recebeu recursos do Banco Master e de um grupo ligado ao crime organizado. A declaração foi feita durante a terceira fase da Operação Carbono Oculto, que investiga um esquema de lavagem de dinheiro e fraudes do setor de combustíveis. Flávio Bolsonaro manteve contato com o banqueiro Daniel Vorcaro nos 4 dias anteriores à prisão dele, em novembro de 2025. Segundo o Estadão, o senador cobrava recursos para financiar um filme sobre Jair Bolsonaro. Mensagens obtidas pela Polícia Federal mostram tentativas de contato entre os dois até as vésperas da prisão de Vorcaro, que é investigado no caso envolvendo o Banco Master. E a Polícia Federal cancelou o depoimento de Daniel Vorcaro, ex-dono do Banco Master, que estava marcado para esta quinta-feira. A defesa pediu adiamento porque ainda não teve acesso a todos os documentos do inquérito. Os advogados pediram pelo menos 10 dias úteis para analisar o material antes do depoimento, que ainda não tem data marcada. O ministro Flávio Dino, do Supremo Tribunal Federal, determinou que a Polícia Federal abra uma investigação sobre possíveis irregularidades na atuação da Comissão de Valores Mobiliários, ou a CVM, do caso do Banco Master. A apuração vai verificar se houve omissões ou interferências em decisões do órgão. A investigação inclui o arquivamento em 2022 de uma denúncia do Fundo Garantidor de Crédito sobre problemas financeiros do Grupo Master. A CVM terá 62 horas para enviar os documentos ao STF e a PF terá 60 dias para apresentar o primeiro relatório. Vamos ao noticiário internacional. Xi Jinping defendeu a cooperação entre China e Estados Unidos durante encontro com Donald Trump na Casa Branca nesta quinta-feira. O líder chinês alertou para os riscos de um conflito entre as duas potências e pediu relações comerciais mais equilibradas. Trump também falou em ampliar a cooperação em áreas como comércio, tecnologia e inteligência artificial. Vamos à previsão do tempo para todo o país nesta sexta-feira.
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1: E a gente começa por Curitiba, viu? Dia de sol com nuvens, mas sem chuva. Máximas de 25 e mínimas de 12 graus. Em São Paulo, o sol aparece entre nuvens, pancadas de chuva à tarde. Máximas de 27 e mínimas de 15 graus. Já no Rio de Janeiro, dia de sol com nuvens, pancadas de chuva à tarde e à noite. Máximas de 28 e mínimas de 17 graus. Em Belo Horizonte, o sol aparece entre nuvens, pancadas de chuva à tarde e à noite. Máximas de 28 e mínimas de 17 graus. Em Brasília, o sol divide espaço com as nuvens, pancadas de chuva à tarde e à noite. Máximas de 30 e mínimas de 18 graus. Para fechar em Recife, o dia de sol com pancadas de chuva de manhã e muitas nuvens durante a tarde. Máximas de 30 e mínimas de 24 graus. 11 horas mais 15 minutos.
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1: 11 horas 18 minutos pelo horário de Brasília. Uma ótima noite para você que sintoniza a TMC de Brasília 100.1, Rio de Janeiro 101.3, Curitiba 100.3, Belo Horizonte 88.7, Recife 92.7 e São Paulo 100.1. Além da de você também que está acompanhando aqui pelo YouTube, @TMCNewsBR. O ministro Flávio Dino, do Supremo Tribunal Federal, determinou que a Polícia Federal abra um inquérito para investigar eventuais ilícitos envolvendo agentes públicos ligados à Comissão de Valores Mobiliários. A decisão está relacionada à atuação da CVM, no caso do Banco Master, e também cita uma possível interferência das autoridades de alto escalão em decisões da autarquia. O repórter Bruno Tibério tem mais detalhes.
2: Um dos principais pontos levantados por Flávio Dino envolve uma denúncia sobre o Grupo Master que chegou à CVM ainda em fevereiro de 2022. A denúncia era anônima, mas foi encaminhada à comissão pelo Fundo Garantidor de Créditos. O documento apontava possíveis irregularidades como inconsistências e demonstrações contábeis, manipulação das cotações de fundos e aplicação de recursos em ativos de baixa liquidez. Apesar das informações, a área técnica da autarquia considerou que não havia elementos suficientes para levar a apuração adiante e o caso acabou arquivado sem nenhuma ação para verificar os fatos. Agora, um relatório produzido pela própria comissão aponta que informações daquela denúncia correspondem a fatos que vieram a público nos anos seguintes. A auditoria analisou 314 processos administrativos relacionados ao mesmo grupo econômico entre 2017 e 2026. O levantamento identificou falhas no fornecimento de informações em 230 procedimentos e deficiências em compliance em outros 100. Diante dos elementos, Dino determinou que a Polícia Federal investigue as circunstâncias que levaram ao arquivamento daquela denúncia, uma eventual interferência indevida na atuação da CVM e a possibilidade de vazamentos ou ocultação de informações por agentes da autarquia. A investigação também deverá apurar fatos relacionados ao chamado fundo funerário, que teve operações envolvendo o antigo Banco Máxima, atual Banco Master. A Polícia Federal terá um prazo inicial de 60 dias para apresentar ao ministro um relatório das diligências. Dino também deu 72 horas para que a comissão entregue ao Supremo a íntegra do processo relacionado à denúncia de 2022 e informe quem participou da análise e da decisão de arquivamento.
1: Será que faz sentido enxergar suspeitas de corrupção apenas de um lado político? E o que esperar de uma postura realmente republicana de Lula ou Flávio Bolsonaro? Esses são alguns dos pontos da análise do escritor e filósofo Luiz Felipe Pondé na coluna Sem Dó de hoje.
3: Só alguém que tiver algum tipo de dano cognitivo grave, nesse caso específico causado por adesão ideológica estrita a algum candidato, pode supor que algum dos dois não estejam de alguma forma muito próximos de algum esquema de corrupção, né? O próprio Lula, né? A coisa chega perto do filho, daí esquece do filho, aí Alexandre de Moraes deixa de ser o último assunto da imprensa, volta o filho, aí a empresária amiga do filho, lobista, passou dinheiro na mala, não sei o quê, tudo rondando, secretário de ministro, tudo rondando o Lula, mas ele aparentemente é blindado nesse sentido, né? Não chegou nada exatamente até ele em termos de suspeita. Mas isso pouco importa, porque a gente sabe que política é percepção, é aparência, né? A mulher de César não basta ser honesta, ela tem que parecer honesta. Em Brasília hoje, alguém que parece honesto é talvez o caso do filósofo cínico Diógenes, tem que procurar com uma lanterna algo honesto em Brasília. Por outro lado, Flávio Bolsonaro, evidentemente, também tem seu rabo preso, história do Dark Horse, rachadinha, toda uma gama de coisas que se sabe. Portanto, se você acha que a única suspeita de corrupção está vinculada ao outro candidato, você tem dano cognitivo por adesão ideológica estrita, né? O que normalmente pode se chamar de fanatismo ideológico. Agora, se, portanto, você imagina que alguns dos dois candidatos poderão agir de forma republicana. O Lula está no poder, o PT está no poder há 18 anos quase. não dá para dizer que tenha tido atitudes muito republicanas, né? Muito tempo perto dos cofres. Por outro lado, esperar uma atitude republicana do Flávio Bolsonaro, republicana por parte do Flávio Bolsonaro, também pode ser uma forma de utopia. Na verdade, eu suspeito, é uma mera suspeita, eu posso estar enganado, que se, por exemplo, Flávio Bolsonaro vier a ganhar a eleição deste ano e chegar a presidente da República, eu não acredito que ele vá abrir uma caçada absoluta contra seus inimigos ideológicos fora ou dentro do STF. Eu suspeito que, na verdade, vai rolar um super acordão para que a máquina continue funcionando, para que os esquemas continuem operando, para que Brasília rode, funcione e o sistema ande. Eu suspeito que numa possível vitória do Flávio Bolsonaro, o que vai acontecer é que eles vão se encontrar, tomar café da manhã e fazer acordos para que ninguém seja objeto de investigação nenhuma.
1: Em evento com Eduardo Paes, Benedita da Silva e Pedro Paulo, Lula abordou o combate ao feminicídio e a retomada de territórios. A repórter Rebeca Renzi traz mais detalhes sobre a agenda.
4: Com um discurso em que condenou o feminicídio, o candidato à reeleição da presidência da República, Luiz Inácio Lula da Silva, do PT, participou de uma carreata em São Gonçalo nesta quinta-feira. Durante o ato, Lula falou sobre libertar a cidade da região metropolitana da influência do crime e de milicianos. O presidente esteve ao lado de Eduardo Paes, candidato ao governo do Rio pelo PSD. A declaração acontece no município que é reduto eleitoral da família de Douglas Ruas, que concorre ao Palácio Guanabara pelo PL e foi apontado nas últimas pesquisas de intenção de voto como principal concorrente ao ex-prefeito do Rio na corrida.
5: Em seu discurso, Lula reforçou a importância da soberania nacional e, aos 80 anos, pediu os votos de idosos que não possuem mais a obrigatoriedade eleitoral. O atual presidente da República finalizou sua fala botando o holofote na pauta do feminicídio. Ele explica que pretende ensinar, desde o ensino fundamental, que mulheres e homens devem receber educação de forma igualitária.
6: Tu pode educar o homem como se ele fosse superior à mulher. Por isso é que eu acho, da creche à universidade, nós temos que educar a menina e o menino serem iguais. Cada um com as suas diferenças, mas são iguais na sua inteligência, na sua mobilidade. Então nós temos que tratar com respeito. Homem não é mais inteligente que mulher.
5: Eduardo Paes também aproveitou para falar sobre a segurança pública. Além de prometer a linha 3 do metrô, que liga a capital a Niterói, o ex-prefeito do Rio afirmou que vai devolver o território para a população.
7: Metade do seu território ocupada pelo crime organizado pelo poder paralelo. Basicamente é o seguinte, presidente, o dono da padaria e metade do território de São Gonçalo tem que comprar farinha do miliciano ou do cara do tráfico de drogas. Nós vamos devolver os territórios de São Gonçalo para o povo de bem desse estado.
5: Os dois estiveram acompanhados dos candidatos ao Senado Federal, Benedita da Silva, do PT, e Pedro Paulo, do PSD. Ao assumir o microfone, os atuais deputados declararam a lealdade ao candidato Lula, reforçando a importância da bancada unida em prol da presidência. Entre aplausos e vaias, Pedro Paulo declarou sua posição sobre o fim da escala 6x1, ao qual já votou contra na Câmara dos Deputados. Já Benedita da Silva aproveitou para reforçar a aliança antiga entre Eduardo Paes e Lula. Outros políticos apoiadores, como Eduardo Cavalieri, prefeito da capital fluminense, e Rodrigo Neves, prefeito de Niterói, também marcaram presença.
1: E o ministro da Fazenda, Dario Durigan, afirmou que as investigações da Operação Carbono Oculto identificou uma ligação entre recursos movimentados por uma estrutura financeira investigada e o financiamento do filme Dark Horse. O Bruno Tibério tem todos os detalhes.
2: A investigação identificou a utilização de fundos de investimento para movimentar recursos de diferentes origens e ocultar patrimônio. Entre as empresas investigadas está a Entre Investimentos, apontada como responsável por intermediar repasses para o financiamento de Dark Horse, filme sobre a trajetória do ex-presidente Jair Bolsonaro. Segundo o ministro, a empresa recebeu recursos do Banco Master e também de grupos ligados ao crime organizado. Durigan afirmou que esses valores passaram por uma estrutura financeira que movimentava recursos para diferentes operações.
8: Esse recurso ele foi utilizado para ocultar patrimônio, para lavar dinheiro, corromper. Então, nós estamos falando de um mesmo fundo, de um mesmo bolso de onde dinheiros de diferentes lugares foram parar, seja do Master, seja do crime organizado, seja de figuras que já estão com delação premiada no Ministério Público de São Paulo ou no Ministério Público Federal. Então, no fundo, você tem uma canalização de recursos para a Entre como grande receptora de liquidez que permitiu esse tipo de ação. Financiamentos, corrupção de autoridades, tudo nesse mesmo lugar. Não é um tema que nós estamos tratando do ponto de vista do Ministério da Fazenda. Acho que isso vai ser esclarecido pelas autoridades competentes.
2: De acordo com o ministro, tudo indica que o dinheiro utilizado em operações como financiamento de Dark Horse tenha saído dessa mesma estrutura. A afirmação faz parte dos elementos apresentados na investigação e ainda será objeto de apuração. A Entre Investimentos movimentou cerca de 11 bilhões e 600 milhões de reais entre 2021 e 2025, segundo a Receita Federal. Para as autoridades, o volume e a forma das movimentações indicam um possível uso da estrutura para ocultar patrimônio e dissimular a origem dos recursos. A terceira fase da Operação Carbono Oculto começou nesta quinta-feira com mandados de busca e apreensão em 7 estados.
1: E mensagens recuperadas do celular da lobista Roberta Luxinger apontam pagamentos a Fábio Luiz Lula da Silva, o Lulinha, filho do presidente Lula. O repórter Murilo Hernandes traz todos os detalhes.
9: Entre os nomes que aparecem nas mensagens está o de Swedenberger Barbosa, que em 2024 ocupava a Secretaria Executiva do Ministério da Saúde, segundo cargo mais importante da pasta. As conversas analisadas pela Polícia Federal também citam a relação de Roberta Luxinger com Fábio Luiz Lula da Silva, o Lulinha. Segundo as mensagens, a lobista orientou o ex-secretário de saúde de Goiânia, que é Zé de Aires Henrique, e o então motorista dela, Ulisses Barbosa Viana, a fazerem pagamentos destinados a Lulinha. Em uma das conversas, Roberta cobra Ulisses sobre o dinheiro e determina que ele leve os valores a Fábio. Em outro episódio, ela pede que Quezede faça um Pix de R$100 mil. É nesse contexto de proximidade com integrantes do governo que aparecem também os presentes destinados a Swedenberger. Em abril de 2024, Roberta comprou um relógio Cartier de ouro avaliado em R$66 mil. As mensagens indicam que o item seria um presente para Swedenberger. Meses depois, em dezembro, as conversas apontam que ele recebeu ainda uma obra do artista Antônio Veronese comprada por €13 mil, cerca de R$82.900 na cotação da época. As mensagens indicam também que Roberta bancou a festa de aniversário de 77 anos de Swedenberger, realizada em novembro de 2024 em um camarote do estádio Mané Garrincha, em Brasília. Segundo os diálogos, a lobista ficou responsável por despesas como estrutura, bebidas e comida do evento. Em março de 2025, Swedenberger deixou o Ministério da Saúde e passou a trabalhar no gabinete pessoal da Presidência da República. As mensagens e os presentes relatados mostram uma relação de proximidade entre a lobista e integrantes do governo, mas não comprovam por si só que os presentes tenham sido oferecidos em troca de favores ou de agentes públicos.
1: 11 horas mais 32 minutos.
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1: 11 horas 38 minutos pelo horário de Brasília, estamos de volta com o resumo TMC e vamos para o quadro mais legal desse programa, porque para a gente trazer muitas curiosidades para você. O Drauzio Varella, que é o médico e escritor de 83 anos, vai se candidatar a uma vaga na Academia Brasileira de Letras, a ABL. A informação foi publicada pelo colunista Anselmo Góes, do jornal O Globo. Drauzio pretende concorrer à cadeira 32, que ficou vaga após a morte do jornalista Zuenir Ventura, na última terça-feira, aos 95 anos. Antes de Zuenir, a cadeira foi ocupada pelo escritor Ariano Suassuna. O patrono do assento é Manuel de Araújo Porto Alegre. O processo de candidatura começa depois de uma sessão de homenagem ao acadêmico que morreu. A partir daí, os candidatos têm 30 dias para enviar uma carta de apresentação ao presidente da ABL, Merval Pereira. Depois, cada candidato busca o apoio dos integrantes da academia. Drauzio Varella é autor de 20 livros e ficou conhecido por traduzir temas de saúde e ciência para o público em livros, jornais e na televisão. Entre suas obras está Estação Carandiru, de 1999, que conta histórias do cotidiano do maior presídio do país. O livro foi adaptado para o cinema em 2003. E olha, um detector de metais levou à descoberta de um tesouro com 934 moedas de prata romana em um campo perto da cidade de Wesseling, no oeste da Alemanha. As moedas pesam cerca de 3,1 kg e foram encontradas por um caçador de tesouro amador. Segundo a Associated Press, Oliver Riedel percebeu que o equipamento continuava indicando a presença de objetos no mesmo ponto. Ele avisou as autoridades, que enviaram especialistas para fazer a escavação. O conjunto foi apresentado ao público nesta terça-feira e é considerado o maior tesouro de moedas do período do Imperador Adriano, já encontrado na Alemanha. As peças datam do século II d.C. Os arqueólogos acreditam que as moedas foram enterradas de propósito, provavelmente entre os anos 100 e 150. A hipótese é que o dono pretendesse esconder o dinheiro e voltar para buscá-lo depois. Como não existiam bancos naquela época, esconder grandes quantias era uma forma de proteger o seu patrimônio. Mas o proprietário nunca voltou, pelo visto, né? Para os pesquisadores, ele pode ter morrido antes de recuperar o dinheiro ou de contar a alguém onde as moedas estavam. Para os pesquisadores, ele pode ter morrido, né, antes de saber onde estava, e as peças são denários, moedas de prata usadas no Império Romano. Para ter uma ideia do valor, um soldado romano recebia cerca de 300 denários por ano. Segundo a pesquisadora Raquel Otti, do Escritório de Arqueologia da região, um legionário precisaria economizar toda a renda disponível durante cerca de 6 anos para juntar uma quantia equivalente. Ainda não se sabe quem era o dono do tesouro. Ele poderia ser um soldado, um comerciante ou outra pessoa que tivesse acesso a uma grande quantidade de dinheiro. A região onde as moedas foram encontradas ficou sob domínio romano por quase 500 anos e fazia parte da fronteira do Império ao longo do Rio Reno. Além do valor histórico, os pesquisadores acreditam que o achado pode ajudar a entender como o dinheiro circulava e era guardado nessa região durante o período romano. E continuando aqui no quadro, trago muitas curiosidades. Um muro de cerca de 20 metros encontrado sob um hospital em Paris pode ajudar a solucionar um mistério de mais de 2 mil anos, a localização exata da antiga Lutécia, que é a cidade dos gauleses que deu origem ao atual Paris. A estrutura foi descoberta no pátio do hotel Il de la Siete, que durante escavações feitas para as obras da reforma do hospital. Os arqueólogos encontraram grandes blocos de pedras e vigas de madeira em uma técnica típica das fortificações gaulesas. Uma ponta de lança também foi encontrada perto do muro. A estrutura ainda apresenta marcas de um incêndio intenso, com madeiras carbonizadas, sementes queimadas e restos de uma construção destruída pelo fogo. Segundo o site Live Science, esses sinais podem estar relacionados a um episódio descrito pelo general romano Júlio César. Durante as guerras gálicas no século I a.C., os gauleses teriam incendiado a própria cidade e destruído as pontes para impedir o avanço das tropas romanas. Análises iniciais de carbono 14 indicam que as madeiras encontradas no local têm entre 2.000 e 2.200 anos. muito tempo, viu? Para os arqueólogos, a combinação entre a arquitetura, os sinais de incêndio e os objetos encontrados aumentam a possibilidade de que o muro faça parte da antiga fortificação de Lutécia. Até agora, não há evidências arqueológicas conclusivas de que a cidade dos parisios, povo celta que vivia nas margens do Sena, ficava em Ildelacite. A hipótese era baseada principalmente nos relatos de Júlio César e na continuidade do nome que deu origem a Paris. Os pesquisadores ainda precisam confirmar a função e as idades exatas da estrutura. Se a hipótese for confirmada, o achado poderá ser a primeira evidência arqueológica da Lutécia gaulesa na região e ajudar a explicar como a atual Paris se desenvolveu a partir desse antigo assentamento. 11 horas 44 minutos pelo horário de Brasília. Vamos agora trocar um pouquinho. Vamos para Tem Música Chegando, porque o meu querido Jorge vai aumentar o som pra gente curtir essa banda que eu sou fã. Ao som de Beautiful Day, o U2 anunciou o lançamento de Carnaval de Luz, seu 16º álbum de estúdio. O disco chega às plataformas no dia 13 de novembro, ano em que a banda completa 50 anos de carreira. A primeira faixa do projeto, Street of Dreams, foi lançado em julho. Já o segundo, Silêncio, foi divulgado nesta quinta-feira, acompanhada de um videoclipe. O álbum terá 12 faixas, 12 músicas, e aborda temas como espiritualidade, amizade, liberdade e resistência. O projeto tem relação com os dois EPs lançados pelo grupo no início deste ano, Days of Ash e Easter Lily. Entre as faixas estão Torn, um dueto de Bono com Donny Parton. A música foi a última gravação da cantora, que morreu em agosto aos 80 anos. A canção foi escrita pelo U2 em parceria com Parton e Johnny McDaddy e fala sobre relações familiares rompidas. Carnaval de Luz também terá a participação da cantora espanhola Rosalía na música The Mirror Maker. Jorginho sempre acertando na música, né?

Ainda no quadro Tem Música Chegando, um documentário sobre o julgamento da morte do rapper Tupac Shakur, está em desenvolvimento. A informação é do site The Hollywood Reporter. O filme será dirigido por Mariam Mohamed e vai reconstruir o julgamento de Duane Kef D. Davis, condenado em 30 de agosto pelo assassinato de Tupac, ocorrido em 1996 em Las Vegas. O documentário deve estrear em 2027 no canal Sky Documentaries e na plataforma de streaming Now. Segundo The Hollywood Reporter, o filme terá entrevistas com integrantes da família Shakur, incluindo Mopreme Shakur, irmão e colaborador do rapper. A produção também deve reunir fotos e imagens inéditas fornecidas pela família e por pessoas próximas ao artista. O documentário vai acompanhar o julgamento desde o início da apresentação das provas até a sentença de Davis, marcada para 13 de outubro. O assassinato de Tupac aconteceu em setembro de 1996, quando o rapper tinha 25 anos. Davis foi condenado por homicídio qualificado quase 30 anos depois do

0: E ainda seguindo aqui, não tem música chegando. O Oasis anunciou as primeiras datas da turnê mundial Live 27. Lion e Noel Gallagher vão passar pela América do Norte e pela Europa com shows em países como Estados Unidos, França, Irlanda, Alemanha, Itália e Reino Unido. A turnê terá 11 apresentações em Manchester, cidade natal dos irmãos, e 6 shows em Kinnaburn, onde a Oasis fez as apresentações históricas em 1996. A Live 27 acontece 2 anos depois da Live 25, que marcou a reunião de Liam e Noel Gallagher após mais de uma década afastados. Segundo a Polestar, a turnê vendeu mais de 2 milhões e 200 mil ingressos em todo o mundo. Apesar de a nova série de shows não ser anunciada como uma despedida, Gallagher afirmou que, em publicação no X, que ela ainda pode ser a última do Oasis. Em entrevista à Talk Sports, Gallagher disse que os shows de 2027 serão melhores que os da turnê anteriores. Segundo o músico, os integrantes estarão mais relaxados depois da experiência da Live 25. As novas datas foram anunciadas após o lançamento do documentário Oasis Don't Look Back in Anger, que acompanha a turnê da reunião da banda. O filme também vai ser disponibilizado posteriormente no Disney Plus.
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0: 11 horas 48 minutos pelo horário de Brasília, o senador e candidato à presidência do PL, Flávio Bolsonaro, a mulher, Fernanda, e as duas filhas do casal voaram em janeiro de 2025 para a Flórida, nos Estados Unidos, a Brasília, em um jato do banqueiro Daniel Vorcaro. Mais detalhes em Brasília com Rafael Felitti.
2: A aeronave é a mesma que transportou o ministro Alexandre de Moraes e a mulher Viviane Barsi em agosto de 2025. A viagem de Flávio Bolsonaro com a família aconteceu no dia 19 de janeiro, às vésperas da posse do presidente dos Estados Unidos, Donald Trump. Quem também viajou a bordo do jato foi o advogado William Tomás, investigado no escândalo dos descontos irregulares no INSS. Tomás é apontado pela Polícia Federal como um dos operadores financeiros do esquema, suspeito de ocultar recursos desviados das aposentadorias. Durante análises a e-mails e mensagens do advogado, a PF identificou que ele e Flávio fizeram outras 4 viagens internacionais juntos. O jato pertencia à operadora Prime U, que tinha o banqueiro Daniel Vorcaro entre os sócios, além de ter o próprio William Tomás como cotista. Flávio Bolsonaro afirma que mantém uma amizade legítima com o advogado e nega qualquer irregularidade na viagem. Já Tomás declarou que contratou os serviços da empresa como cliente e que as viagens têm caráter estritamente privado. Para além da apuração das irregularidades, chama atenção que o jato que levou o senador Flávio Bolsonaro, acompanhado de um investigado pela PF pelas fraudes no INSS em janeiro, foi o mesmo avião que transportou o ministro Alexandre de Moraes e a esposa de São Paulo para o Rio de Janeiro 7 meses depois.
0: E olha, o Tribunal de Contas do Distrito Federal determinou o bloqueio de até 2,7 bilhões de reais em bens de 5 ex-dirigentes do Banco de Brasília, o BRB. A medida faz parte das apurações sobre as operações do banco com o Master. De Brasília, o repórter Rodrigo Vicente, quem traz os detalhes.
3: Pois é, a decisão foi unânime e vale por um ano. Entre os atingidos está o ex-presidente do BRB, Paulo Henrique Costa, que foi preso em abril na investigação do caso Master. O Tribunal de Contas também determinou a abertura de uma tomada de contas aí especial para calcular eventuais prejuízos e também identificar as responsabilidades, né? Os 5 ex-dirigentes terão 30 dias para se manifestar. O caso envolve as operações realizadas pelo BRB com o Banco Master entre 2024 e 2025. O BRB chegou a injetar, nesse período, 16 bilhões e 700 milhões de reais no banco de Daniel Vorcaro. Depois, identificou problemas em parte das carteiras de crédito adquiridas, né? Segundo a Polícia Federal, antigos dirigentes do BRB continuaram avançando nas operações, apesar de alertas internos sobre riscos, falta de documentação e problemas de lastro. A defesa de Paulo Henrique Costa contesta as conclusões da PF e afirma que ele tomou providências assim que soube das irregularidades. O Tribunal de Contas ainda deu 24 horas para o BRB entregar uma auditoria independente e 15 dias para apresentar outros documentos e esclarecimentos sobre o caso.
0: 11 horas 52 minutos pelo horário de Brasília, a presidência do Senado reagiu à reportagem da revista Veja, que divulgou mensagens atribuídas ao presidente do Congresso, Davi Alcolumbre, e ao ex-banqueiro Daniel Vorcaro. Segundo a publicação, as conversas indicariam uma relação de proximidade entre os dois. Em nota, a assessoria de Alcolumbre classificou a reportagem como um ataque e afirmou que as mensagens divulgadas não indicam qualquer irregularidade.

0: De 2026, o Tribunal Regional Eleitoral de São Paulo realizou nesta quinta-feira um evento preparatório. O órgão reforçou o combate ao derramamento de santinhos e apresentou uma novidade na urna eletrônica. A reportagem é do Marcos de Pato.
1: No próximo dia 4, os eleitores têm compromisso com a democracia. Este ano, eles precisam fazer 6 escolhas. E para não se perderem na hora da votação, uma barra de progresso, que mostra para qual cargo eles estão votando, vai aparecer na tela da urna eletrônica. Como explica a secretária de Planejamento Estratégico e de Eleições, Regina Rufino.
2: Essa informação também vai aparecer no terminal do mesário. Então, caso o eleitor tenha alguma dificuldade no ato de votação, também vai ser possível o mesário, à distância, orientar o eleitor em qual cargo ele está votando. Isso é importantíssimo, porque elimina aquela dúvida. Às vezes eu estou digitando um número de um partido, pensando que estou votando naquele momento por cargo de presidente, quando na verdade eu preciso votar naquele momento o deputado federal, o deputado estadual ou senador.
1: Essa novidade foi apresentada durante a demonstração do fluxo de votação das eleições 2026, no evento preparatório realizado pelo Tribunal Regional Eleitoral de São Paulo. Mas outra técnica, já bem conhecida, também ajuda nessa hora. A boa e velha colinha, recomendada pelo vice-presidente do TRE São Paulo, Roberto Maia Filho.
3: Recomendamos que o eleitor leve, até eu levo pelo menos, porque eu não tenho de memória o número de todos os candidatos. Ainda mais nessa eleição que nós temos 6 candidatos.
1: Um único papelzinho na mão que vale muito mais do que os incontáveis espalhados proibidamente pelas vias em busca de encontrar um indeciso. Além da sujeira, essa prática criminosa é motivo de muitos acidentes, como destaca Roberto Maia Filho.
4: Isso é perigoso, pessoas podem escorregar, já teve até casos de idosos que se lesionaram seriamente e teve inclusive um caso de óbito também.
1: Como uma forma de evitar possíveis acidentes nas ruas, o Tribunal Regional Eleitoral de São Paulo reforça a importância do projeto Eleições Sustentáveis, que promove o descarte correto das sobras desse tipo de propaganda eleitoral. Desde que foi criado, em 2022, quase 80 toneladas de materiais recicláveis foram recolhidas. 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
0: 11 horas 55 minutos pelo horário de Brasília. Nós estamos ao vivo para todo o Brasil com o Resumo TMC. Aqui você fica por dentro de tudo das principais notícias do Brasil e do mundo, mas também com a leveza que o dia pede, que a noite pede, né? Vem acompanhar a gente ao vivo aqui pelo YouTube, @TMCNewsBR. Vai no Instagram também, segue a gente, @TMCNewsBR e também TMC Esportes. Entra no nosso site também, aproveita, tmc.com.br. Lá você fica sabendo de tudo a qualquer momento do dia, da noite, da madrugada, seja ela qual for. Também tem o nosso WhatsApp para você participar, que é o 11972211001. Olha aí, o Jorginho já tá até no esquema. 11972211001. Também, para você que tá no dial aí em São Paulo, 100.1, em Brasília também 100.1, no Rio de Janeiro 101.3, Curitiba 100.3, Belo Horizonte 88.7 e Recife 92.7. Eu já vou dando meu muito obrigado para você que acompanhou o Resumo TMC. Muito obrigado pela sua companhia. Até amanhã, porque o Resumo TMC é aqui para você ficar muito bem informado e muito bem informada aqui na TMC. Muito obrigado e uma ótima noite.
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1: Olá, será que você está seguro quando vai assistir seu time lá no estádio? Pois é, a Futebol Card formalizou um acordo comercial com a seguradora Mafre para integrar a venda de seguros de acidentes pessoais à sua plataforma de bilhetagem. Ou seja, o serviço foi estruturado para cobrir o torcedor durante o período de 24 horas correspondente ao dia do evento esportivo para o qual o ingresso foi adquirido. O produto inclui indenizações fixadas em R$20 mil. A apólice também prevê o reembolso de até R$5 mil para despesas médicas, hospitalares e odontológicas emergenciais ocorridas no intervalo coberto. Como os riscos não são pequenos para os frequentadores dos estádios de futebol espalhados por todo o Brasil, pode ser uma boa saída. Haja coração e até amanhã.
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2: Muito bom dia, uma ótima sexta-feira para você que sintoniza a TMC. Hoje é dia 25 de setembro. Seja muito bem-vindo e muito bem-vindo ao Amanhã TMC. Eu sou o Diego Andrade, te faço companhia ao vivo até às 5 da manhã. Aqui no Amanhã TMC você fica por dentro de tudo que aconteceu de mais importante no noticiário do Brasil e do mundo, além de saber das primeiras notícias que vão impactar aí a sua sexta-feira. Se você está em Belo Horizonte, acompanhe a nossa programação em 88.7. Em Recife, 92.7. São Paulo e Brasília, 100.1. Em Curitiba, 100.3. E no Rio de Janeiro, estamos no 101.3. Meu muito obrigado a você que sintoniza a TMC. O WhatsApp está aberto para você participar. Manda sua mensagem, comenta sobre as notícias aqui do programa no 119-7221-1001. 119-7221-1001. Vamos às principais manchetes do programa de hoje. Presidente Lula voltou a criticar uma possível interferência dos Estados Unidos nas eleições brasileiras e disse que já tratou do assunto com Donald Trump. Durante um ato de campanha em São Gonçalo, no Rio de Janeiro, Lula afirmou que o Brasil não aceitará interferência estrangeira e defendeu a autonomia no processo eleitoral. Presidente do Banco Nacional de Desenvolvimento Econômico e Social, Aloísio Mercadante, criticou a possibilidade de Flávio Bolsonaro levar para outras regiões do país uma influência política que, segundo ele, estaria ligada às milícias e ao crime organizado do Rio. Mercadante também criticou a proposta de Flávio de incluir os Estados Unidos na transição de governo e afirmou que isso poderia expor informações estratégicas do Brasil. E mensagens encontradas pela Polícia Federal no celular de Daniel Vorcaro mostram uma relação próxima entre o ex-banqueiro do Master e o presidente do Senado, Davi Alcolumbre. As conversas citam encontros e contatos com autoridades e ocorrem em meio às investigações sobre o Banco Master. Alcolumbre negou envolvimento nas irregularidades e não respondeu aos questionamentos da TMC. O chefe de gabinete adjunto do presidente Lula, Swedenberg Barbosa, deve deixar o cargo nos próximos dias após ser aconselhado a pedir demissão. Segundo fontes do Palácio do Planalto, a decisão está relacionada a mensagens que citam presentes dados a Berger pela lobista Roberta Luxinger, que é sócia de Lulinha. Entre os itens estão um relógio de R$66 mil e uma obra de arte de R$82.900. O Conselho Nacional de Justiça fez uma operação no gabinete do desembargador Newton Ramos do Tribunal Regional Federal da Primeira Região em Brasília. A ação investiga a atuação do magistrado em processos ligados ao Banco Master. O nome de Newton Ramos aparece em mensagens de Daniel Vorcaro e um escritório ligado à esposa do desembargador manteve contrato com o banco. Já o presidente do Banco Central, Gabriel Galípolo, vai prestar depoimento à Polícia Federal em outubro como testemunha no inquérito que investiga o Banco Master. A PF também convocou outros três nomes, entre eles o ex-presidente do BC, Roberto Campos Neto. A investigação apura se ex-servidores receberam vantagens financeiras para favorecer o banco. O ministro da Fazenda, Dario Durigan, afirmou que o filme Dark Horse sobre Jair Bolsonaro recebeu recursos do Banco Master e de um grupo ligado ao crime organizado. A declaração foi feita durante a terceira fase da Operação Carbono Oculto, que investiga um esquema de lavagem de dinheiro e fraudes no setor de combustíveis. Já Flávio Bolsonaro manteve contato com o banqueiro Daniel Vorcaro nos 4 dias anteriores à prisão dele, em novembro de 2025. Segundo o Estadão, o senador cobrava recursos para financiar um filme sobre Jair Bolsonaro. Mensagens obtidas pela PF mostram tentativas de contato entre os dois até as vésperas da prisão de Vorcaro, que é investigado no caso envolvendo o Banco Master. A Polícia Federal cancelou o depoimento de Daniel Vorcaro, ex-dono do Banco Master, que estava marcado para esta quinta-feira. A defesa pediu adiamento porque ainda não teve acesso a todos os documentos do inquérito. Os advogados pediram pelo menos 10 dias úteis para analisar o material antes do depoimento, que ainda não tem nova data. O ministro Flávio Dino, do Supremo Tribunal Federal, determinou que a Polícia Federal abra uma investigação sobre possíveis irregularidades na atuação da Comissão de Valores Mobiliários, a CVM, no caso do Banco Master. A apuração vai verificar se houve omissão ou interferência em decisões do órgão. A investigação inclui o arquivamento, em 2022, de uma denúncia do Fundo Garantidor de Crédito sobre problemas financeiros do Grupo Master. A CVM terá 72 horas para enviar os documentos ao STF e a PF terá 60 dias para apresentar o primeiro relatório. Vamos ao noticiário internacional. Xi Jinping defendeu a cooperação entre China e Estados Unidos durante encontro com Donald Trump na Casa Branca nesta quinta-feira. O líder chinês alertou para os riscos de um conflito entre as duas potências e pediu relações comerciais mais equilibradas. Trump também falou em ampliar a operação em áreas como comércio, tecnologia e inteligência. Muito bom dia a você que sintoniza a TMC. Vamos à previsão do tempo para todo o país nesta sexta-feira. E a gente começa por Curitiba porque o dia será de sol com nuvens, sem chuva. Máximas de 25 e mínimas de 12 graus. Em São Paulo, o sol aparece entre nuvens, pancadas de chuva à tarde, com máximas de 27 e mínimas de 15 graus. No Rio de Janeiro, dia de sol com nuvens, pancadas de chuva à tarde e à noite, máximas de 28 e mínimas de 17 graus. Em Belo Horizonte, o sol aparece entre nuvens, pancadas de chuva à tarde e à noite, máximas de 28 e mínimas de 17 graus. Em Brasília, o sol divide espaço com as nuvens, pancadas de chuva à tarde e à noite, máximas de 30 e mínimas de 18 graus. E para fechar em Recife, o dia de sol com pancadas de chuva de manhã e muitas nuvens à tarde, com máximas de 30 e mínimas de 24 graus. Ministro Flávio Dino, do Supremo Tribunal Federal, determinou que a Polícia Federal abra um inquérito para investigar eventuais ilícitos envolvendo agentes públicos ligados à Comissão de Valores Mobiliários. A decisão está relacionada à atuação da CVM no caso Banco Master e também cita uma possível interferência de autoridades de alto escalão em decisões da autarquia. O repórter Bruno Tibério tem todos os detalhes.
3: Um dos principais pontos levantados por Flávio Dino envolve uma denúncia sobre o Grupo Master que chegou à CVM ainda em fevereiro de 2022. A denúncia era anônima, mas foi encaminhada à comissão pelo Fundo Garantidor de Créditos. O documento apontava possíveis irregularidades como inconsistências e demonstrações contábeis, manipulação das cotações de fundos e aplicação de recursos em ativos de baixa liquidez. Apesar das informações, a área técnica da autarquia considerou que não havia elementos suficientes para levar a apuração adiante e o caso acabou arquivado sem nenhuma ação para verificar os fatos. Agora, um relatório produzido pela própria comissão aponta que informações daquela denúncia correspondem a fatos que vieram a público nos anos seguintes. A auditoria analisou 314 processos administrativos relacionados ao mesmo grupo econômico entre 2017 e 2026. O levantamento identificou falhas no fornecimento de informações em 230 procedimentos e deficiências em compliance em outros 100. Diante dos elementos, Dino determinou que a Polícia Federal investigue as circunstâncias que levaram ao arquivamento daquela denúncia, uma eventual interferência indevida na atuação da CVM e a possibilidade de vazamentos ou ocultação de informações por agentes da autarquia. A investigação também deverá apurar fatos relacionados ao chamado fundo funerário, que teve operações envolvendo o antigo Banco Máxima, atual Banco Master. A Polícia Federal terá um prazo inicial de 60 dias para apresentar ao ministro um relatório das diligências. Dino também deu 72 horas para que a comissão entregue ao Supremo a íntegra do processo relacionado à denúncia de 2022 e informe quem participou da análise e da decisão de arquivamento.
2: Será que faz sentido enxergar suspeitas de corrupção apenas de um lado da política? E o que esperar de uma postura realmente republicana de Lula e Flávio Bolsonaro? Esses são alguns dos pontos de análise do escritor e filósofo Luiz Felipe Pondé na coluna Sem Dó de hoje.
4: Só alguém que tiver algum tipo de dano cognitivo grave, nesse caso específico causado por adesão ideológica estrita a algum candidato, pode supor que algum dos dois não estejam, de alguma forma, muito próximos de algum esquema de corrupção. Né? O próprio Lula, né? A coisa chega perto do filho, daí esquece do filho, aí Alexandre de Moraes deixa de ser o último assunto da imprensa, volta o filho, aí a empresária amiga do filho, lobista, passou dinheiro na mala, não sei o quê, tudo rondando, secretário de ministro, tudo rondando o Lula, mas ele aparentemente é blindado nesse sentido, né? Não chegou nada exatamente até ele em termos de suspeita. Mas isso pouco importa, porque a gente sabe que política é percepção, é aparência, né? A mulher de César não basta ser honesta, ela tem que parecer honesta. Em Brasília hoje alguém que parece honesto é talvez o caso do filósofo cínico Diógenes, tem que procurar com uma lanterna algo honesto em Brasília. Por outro lado, Flávio Bolsonaro evidentemente também tem seu rabo preso, história do Dark Horse, rachadinha, toda uma gama de coisas que se sabe. Portanto, se você acha que a única suspeita de corrupção está vinculado ao outro candidato, você tem dano cognitivo por adesão ideológica estrita, né? O que normalmente pode se chamar de fanatismo ideológico. Agora, se, portanto, você imagina que alguns dos dois candidatos poderão agir de forma republicana, o Lula está no poder, o PT está no poder há 18 anos quase, não dá para dizer que tenha tido atitudes muito republicanas, né? Muito tempo perto dos cofres. Por outro lado, esperar uma atitude republicana do Flávio Bolsonaro, republicana por parte do Flávio Bolsonaro, também pode ser uma forma de utopia. Na verdade, eu suspeito, é uma mera suspeita, eu posso estar enganado, que se, por exemplo, Flávio Bolsonaro vier a ganhar a eleição deste ano e chegar a presidente da República, eu não acredito que ele vá abrir uma caçada absoluta contra seus inimigos ideológicos fora ou dentro do STF. Eu suspeito que, na verdade, vai rolar um super acordão para que a máquina continue funcionando, para que os esquemas continuem operando, para que Brasília rode, funcione e o sistema ande. Eu suspeito que numa possível vitória do Flávio Bolsonaro, o que vai acontecer é que eles vão se encontrar, tomar café da manhã e fazer acordos para que ninguém seja objeto de investigação nenhuma.
2: Em evento com Eduardo Paes, Benedita da Silva e Pedro Paulo, Lula abordou o combate ao feminicídio e a retomada de territórios. A repórter Rebeca Renzi traz mais detalhes sobre essa agenda.
5: Com o discurso em que condenou o feminicídio, o candidato à reeleição da presidência da República, Luiz Inácio Lula da Silva, do PT, participou de uma carreata em São Gonçalo nesta quinta-feira. Durante o ato, Lula falou sobre libertar a cidade da região metropolitana da influência do crime e de milicianos. O presidente esteve ao lado de Eduardo Paes, candidato ao governo do Rio pelo PSD. A declaração acontece no município que é reduto eleitoral da família de Douglas Ruas, que concorre ao Palácio Guanabara pelo PL e foi apontado nas últimas pesquisas de intenção de voto como principal concorrente ao ex-prefeito do Rio na corrida. Em seu discurso, Lula reforçou a importância da soberania nacional e, aos 80 anos, pediu os votos de idosos que não possuem mais a obrigatoriedade eleitoral. O atual presidente da República finalizou a sua fala botando o holofote na pauta do feminicídio. Ele explica que pretende ensinar, desde o ensino fundamental, que mulheres e homens devem receber educação de forma igualitária.
6: Tu pode educar o homem como se ele fosse superior à mulher. Por isso é que eu acho, da creche à universidade, nós temos que educar a menina e o menino serem iguais. Cada um com as suas diferenças, mas são iguais na sua inteligência, na sua mobilidade. Então nós temos que tratar com respeito. Homem não é mais inteligente que mulher.
5: Eduardo Paes também aproveitou para falar sobre a segurança pública. Além de prometer a linha 3 do metrô, que liga a capital a Niterói, o ex-prefeito do Rio afirmou que vai devolver o território para a população.
7: Metade do seu território ocupada pelo crime organizado pelo poder paralelo. Basicamente é o seguinte, presidente, o dono da padaria e metade do território de São Gonçalo tem que pedir, tem que comprar farinha do miliciano ou do cara do tráfico de drogas. Nós vamos devolver os territórios de São Gonçalo para o povo de bem do estado.
5: Os dois estiveram acompanhados dos candidatos ao Senado Federal, Benedita da Silva, do PT, e Pedro Paulo, do PSD. Ao assumir o microfone, os atuais deputados declararam a lealdade ao candidato Lula, reforçando a importância da bancada unida em prol da presidência. Entre aplausos e vaias, Pedro Paulo declarou sua posição sobre o fim da escala 6x1, ao qual já votou contra na Câmara dos Deputados. Já Benedita da Silva aproveitou para reforçar a aliança antiga entre Eduardo Paes e Lula. Outros políticos apoiadores, como Eduardo Cavalieri, prefeito da capital fluminense, e Rodrigo Neves, prefeito de Niterói, também marcaram presença.
2: Ministro da Fazenda, Dario Durigan, afirmou que as investigações da Operação Carbono Oculto identificou uma ligação entre recursos movimentados por uma estrutura financeira investigada e o financiamento do filme Dark Horse. O Bruno Tibério tem todos os detalhes.
3: A investigação identificou a utilização de fundos de investimento para movimentar recursos de diferentes origens e ocultar patrimônio. Entre as empresas investigadas está a Entre Investimentos, apontada como responsável por intermediar repasses para o financiamento de Dark Horse, filme sobre a trajetória do ex-presidente Jair Bolsonaro. Segundo o ministro, a empresa recebeu recursos do Banco Master e também de grupos ligados ao crime organizado. Durigan afirmou que esses valores passaram por uma estrutura financeira que movimentava recursos para diferentes operações.
8: Esse recurso ele foi utilizado para ocultar patrimônio, para lavar dinheiro, corromper. Então, nós estamos falando de um mesmo fundo, de um mesmo bolso de onde dinheiros de diferentes lugares foram parar, seja do Master, seja do crime organizado, seja de figuras que já estão com delação premiada no Ministério Público de São Paulo ou no Ministério Público Federal. Então, no fundo, você tem uma canalização de recursos para a Entre como grande receptora de liquidez que permitiu esse tipo de ação. Financiamentos, corrupção de autoridades, tudo nesse mesmo lugar. Não é um tema que nós estamos tratando do ponto de vista do Ministério da Fazenda. Acho que isso vai ser esclarecido pelas autoridades competentes.
3: De acordo com o ministro, tudo indica que o dinheiro utilizado em operações como financiamento de Dark Horse tenha saído dessa mesma estrutura. A afirmação faz parte dos elementos apresentados na investigação e ainda será objeto de apuração. A Entre Investimentos movimentou cerca de 11 bilhões e 600 milhões de reais entre 2021 e 2025, segundo a Receita Federal. Para as autoridades, o volume e a forma das movimentações indicam o possível uso da estrutura para ocultar patrimônio e dissimular a origem dos recursos. A terceira fase da Operação Carbono Oculto começou nesta quinta-feira com mandados de busca e apreensão em 7 estados.
2: Mensagens recuperadas do celular da lobista Roberta Luxinger apontam pagamentos a Fábio Luiz Lula da Silva, o Lulinha, filho do presidente Lula. O repórter Murilo Hernandes traz mais detalhes.
9: Entre os nomes que aparecem nas mensagens está o de Swedenberger Barbosa, que em 2024 ocupava a Secretaria Executiva do Ministério da Saúde, segundo cargo mais importante da pasta. As conversas analisadas pela Polícia Federal também citam a relação de Roberta Luxinger com Fábio Luiz Lula da Silva, o Lulinha. Segundo as mensagens, a lobista orientou o ex-secretário de saúde de Goiânia, que é Zé de Aires Henrique, e o então motorista dela, Ulisses Barbosa Viana, a fazerem pagamentos destinados a Lulinha. Em uma das conversas, Roberta cobra Ulisses sobre o dinheiro e determina que ele leve os valores a Fábio. Em outro episódio, ela pede que Kezed faça um Pix de R$100 mil. É nesse contexto de proximidade com integrantes do governo que aparecem também os presentes destinados a Swedenberger. Em abril de 2024, Roberta comprou um relógio Cartier de ouro avaliado em R$66 mil. As mensagens indicam que o item seria um presente para Swedenberger. Meses depois, em dezembro, as conversas apontam que ele recebeu ainda uma obra do artista Antônio Veronese comprada por 13 mil euros, cerca de R$82.900 na cotação da época. As mensagens indicam também que Roberta bancou a festa de aniversário de 77 anos de Swedenberger, realizada em novembro de 2024 em um camarote do estádio Mané Garrincha, em Brasília. Segundo os diálogos, a lobista ficou responsável por despesas como estrutura, bebidas e comida do evento. Em março de 2025, Swedenberger deixou o Ministério da Saúde e passou a trabalhar no gabinete pessoal da Presidência da República. As mensagens e os presentes relatados mostram uma relação de proximidade entre a lobista e integrantes do governo, mas não comprovam por si só que os presentes tenham sido oferecidos em troca de favores ou de agentes públicos.
2: O senador e candidato à presidência do PL, Flávio Bolsonaro, a mulher Fernanda e as duas filhas do casal voaram em janeiro de 25 da Flórida, dos Estados Unidos, a Brasília, em um jato do banqueiro Daniel Forcaro. Mais detalhes em Brasília com Rafael Felitti.
10: Pois é, a decisão foi unânime e vale por um ano entre os
11: A aeronave é a mesma que transportou o ministro Alexandre de Moraes e a mulher Viviane Barsi em agosto de 2025. A viagem de Flávio Bolsonaro com a família aconteceu no dia 19 de janeiro, às vésperas da posse do presidente dos Estados Unidos, Donald Trump. Quem também viajou a bordo do jato foi o advogado William Tomás, investigado no escândalo dos descontos irregulares no INSS. Tomás é apontado pela Polícia Federal como um dos operadores financeiros do esquema, suspeito de ocultar recursos desviados das aposentadorias. Durante análises a e-mails e mensagens do advogado, a PF identificou que ele e Flávio fizeram outras 4 viagens internacionais juntos. O jato pertencia à operadora Prime U, que tinha o banqueiro Daniel Forcaro entre os sócios, além de ter o próprio William Tomás como cotista. Flávio Bolsonaro afirma que mantém uma amizade legítima com o advogado e nega qualquer irregularidade na viagem. Já Tomás declarou que contratou os serviços da empresa como cliente e que as viagens têm caráter estritamente privado. Para além da apuração das irregularidades, chama atenção que o jato que levou o senador Flávio Bolsonaro, acompanhado de um investigado pela PF pelas fraudes do INSS em janeiro, foi o mesmo avião que transportou o ministro Alexandre de Moraes e a esposa de São Paulo para o Rio de Janeiro, 7 meses depois.
2: O Tribunal de Contas do Distrito Federal determinou o bloqueio de até R$2,7 bilhões em bens de 5 ex-dirigentes do Banco de Brasília, o BRB. A medida faz parte das apurações sobre as operações do banco com o Banco Master. De Brasília, o repórter Rodrigo Vicente traz mais detalhes.
10: Pois é, a decisão foi unânime e vale por um ano. Entre os atingidos está o ex-presidente do BRB, Paulo Henrique Costa, que foi preso em abril na investigação do caso Master. O Tribunal de Contas também determinou a abertura de uma tomada de contas aí especial para calcular eventuais prejuízos e também identificar as responsabilidades, né? Os 5 ex-dirigentes terão 30 dias para se manifestar. O caso envolve as operações realizadas pelo BRB com o Banco Master entre 2024 e 2025. O BRB chegou a injetar, nesse período, 16 bilhões e 700 milhões de reais no banco de Daniel Vorkaro. Depois, identificou problemas em parte das carteiras de crédito adquiridas, né? Segundo a Polícia Federal, antigos dirigentes do BRB continuaram avançando nas operações, apesar de alertas internos sobre riscos, falta de documentação e problemas de lastro. A defesa de Paulo Henrique Costa contesta as conclusões da PF e afirma que ele tomou providências assim que soube das irregularidades. O Tribunal de Contas ainda deu 24 horas para o BRB entregar uma auditoria independente e 15 dias para apresentar outros documentos e esclarecimentos sobre o caso.
2: E olha, 10 dias do primeiro turno das eleições de 2026, o Tribunal Regional Eleitoral de São Paulo realizou nesta quinta-feira um evento preparatório. O órgão reforçou o combate ao derramamento de santinhos e apresentou uma novidade na urna eletrônica. A reportagem é do Marcos de Pato.
12: No próximo dia 4, os eleitores têm compromisso com a democracia. Este ano, eles precisam fazer 6 escolhas. E para não se perderem na hora da votação, uma barra de progresso, que mostra para qual cargo eles estão votando, vai aparecer na tela da urna eletrônica. Como explica a secretária de Planejamento Estratégico e de Eleições, Regina Rufino.
13: Essa informação também vai aparecer no terminal do mesário. Então, caso o eleitor tenha alguma dificuldade no ato de votação, também vai ser possível o mesário, à distância, orientar o eleitor em qual cargo ele está votando. Isso é importantíssimo, porque elimina aquela dúvida. Às vezes eu estou digitando um número de um partido, pensando que estou votando naquele momento por cargo de presidente, quando na verdade eu preciso votar naquele momento para o deputado federal, deputado estadual ou senador.
12: Essa novidade foi apresentada durante a demonstração do fluxo de votação das eleições 2026, no evento preparatório realizado pelo Tribunal Regional Eleitoral de São Paulo. Mas outra técnica, já bem conhecida, também ajuda nessa hora: a boa e velha colinha, recomendada pelo vice-presidente do TRE São Paulo, Roberto Maia Filho.
14: Recomendamos que o eleitor leve, até eu levo pelo menos, porque eu não tenho de memória o número de todos os candidatos, ainda mais nessa eleição que nós temos 6 candidatos.
12: Um único papelzinho na mão que vale muito mais do que os incontáveis espalhados proibidamente pelas vias em busca de encontrar um indeciso. Além da sujeira, essa prática criminosa é motivo de muitos acidentes, como destaca Roberto Maia Filho.
15: Isso é perigoso, pessoas podem escorregar, já teve até casos de idosos que se lesionaram seriamente e teve inclusive um caso de óbito também.
12: Como uma forma de evitar possíveis acidentes nas ruas, o Tribunal Regional Eleitoral de São Paulo reforça a importância do projeto Eleições Sustentáveis, que promove o descarte correto das sobras desse tipo de propaganda eleitoral. Desde que foi criado, em 2022, quase 80 toneladas de materiais recicláveis foram recolhidas. 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
2: A defesa de Jair Bolsonaro desistiu do pedido para suspender imediatamente o cumprimento da pena de 27 anos e 3 meses de prisão. Já os advogados de Fabiano Zetel pediram urgência ao Supremo na análise do pedido de liberdade. Os detalhes chegam com o Murilo Hernandes.
16: A desistência veio cerca de 2 horas depois dos advogados do ex-presidente Jair Bolsonaro pedirem ao ministro Cássio Nunes Marques do Supremo Tribunal Federal a suspensão imediata da pena. A defesa retirou a solicitação sem apresentar uma justificativa. A desistência não encerra a revisão criminal. O processo continua em andamento com os argumentos apresentados pela defesa. Entre eles está a alegação de que Bolsonaro deveria ter sido julgado pelo plenário do Supremo e não pela primeira turma. Os advogados também citam a idade e as condições de saúde do ex-presidente. Já no caso Banco Master, a defesa de Fabiano Zetel pediu urgência ao Supremo para analisar o pedido de liberdade. Zetel é cunhado de Daniel Vorkaro e é apontado pela investigação como um dos operadores financeiros ligados ao empresário. Ele está preso preventivamente desde março. A defesa argumenta que Zetel é réu primário, não apresenta risco de fuga e poderia responder ao processo em liberdade. Agora os advogados aguardam uma decisão do Supremo sobre o pedido de soltura.
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2: Vamos agora a um giro de notícias, porque a terceira fase da Operação Carbono Oculto mira o ex-diretor do Banco Genial e um executivo ligado ao Banco Master. A operação realizada pela Receita Federal e o Ministério Público de São Paulo investiga um suposto esquema de lavagem de dinheiro envolvendo o setor de combustíveis. Segundo a investigação, a estrutura teria movimentado cerca de 11 bilhões e 600 milhões de reais. Banco Genial informou que o executivo citado foi destituído em maio deste ano e que a instituição colabora com as autoridades. Na economia, o governo federal abriu espaço no orçamento deste ano para acomodar o reajuste do Bolsa Família. A contestação de despesas caiu de 17 bilhões e 900 milhões para 16 bilhões e 100 milhões de reais. A revisão das despesas obrigatórias, principalmente das projeções para benefícios previdenciários, ajudou a liberar recursos para o programa de transferência de renda. Na política, o Tribunal Superior Eleitoral negou por 5-2 o recurso de José Roberto Arruda e manteve o indeferimento do registro de candidatura dele ao governo do Distrito Federal. Com a decisão, o nome de Arruda deverá ser retirado das urnas. A maioria dos ministros considerou que o ex-governador está inelegível em razão de condenações por improbidade administrativa. E olha, atenção para a gangorra do tempo, viu? Porque o Instituto Nacional de Meteorologia emitiu aviso vermelho de grande perigo para uma onda de calor que deve atingir áreas de 8 estados no centro-sul. O alerta começa neste sábado e vale até a próxima quarta-feira. São áreas de Santa Catarina, Paraná, São Paulo, Rio de Janeiro, Minas Gerais, Mato Grosso, Goiás e Mato Grosso do Sul. A previsão de temperaturas acima de 40 graus em algumas regiões. Em Sorocaba, no interior de São Paulo, amigos e familiares se despediram do cantor Rick da dupla com Renner. O velório aconteceu no cemitério Pax e reuniu nomes da música sertaneja como Zezé de Camargo, Marrone, Daniel e outros artistas. Rick morreu aos 59 anos na segunda-feira depois de uma queda de um helicóptero em Santa Catarina. A cerimônia foi restrita a famílias, a família e amigos.
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2: E olha, em entrevista ao TMC 360, o fundador do Instituto Alfa, Emanuel Tom Borges, falou sobre os novos números que mostram um empate técnico entre Lula e Flávio Bolsonaro. Vamos ouvir como foi.
3: Mas o fato do Flávio ter crescido e ter mostrado essa perspectiva também de vitória para a direita, ela meio que aniquila a terceira via. Faltando 10 dias, eu não vejo espaço para que torne possível polarizar, seja com Lula ou seja com Flávio. Né? Entendo o segundo turno, não só a pesquisa Alfa, mas todas vêm confirmando isso aí, vai ser entre Lula e Flávio Bolsonaro, num cenário de incógnita, porque um elemento importante também é o merecimento da reeleição. 55% afirma que Lula não merece ser reeleito, e quando nós olhamos a série histórica, era 53% em julho, sobe para 55%, o não merecimento, né? E a crescida do próprio Flávio se dá num ambiente muito mais caótico, principalmente puxado pela questão do escândalo do caso Master, que até é elemento do nosso estudo também, deve ser objeto inclusive de perguntas mais para frente. Isso fez com que o Flávio desse essa crescida nesse ambiente onde a corrupção passa a ser o principal motivo de voto nesta eleição e não mais a segurança pública. É também uma grande inversão que a gente tem de julho agora para setembro.
4: Agora, Emanuelton, a gente tem aqui um acirramento, Flávio Bolsonaro encostando no presidente Lula, sem uma piora que poderíamos considerar como equivalente na avaliação do governo. Ou seja, a aprovação do Lula ela fica estável, de 47, veio para 46 desde julho, mas a vantagem dele no primeiro turno, ela cai. Então, a gente está falando de uma acomodação de votos desses outros candidatos, pessoas que estavam esperando a eleição se aproximar para definirem o que vão fazer, porque também tem esse fator, o engajamento do eleitor na eleição. A gente está falando de um contingente de pessoas que 15% dizem que podem mudar de candidato, 12% dizem que ainda não decidiram o voto. Então, tem uma margem que é pequena fora da polarização, mas ela pode ser determinante para o resultado.
3: Concordo, Joana. Existe 27% desse voto mais volátil, que tende a ser distribuído meio que proporcionalmente na corrida aí da próxima semana, mas respondendo de forma objetiva, o crescimento do Flávio e a queda do Lula, mas principalmente o Flávio cresceu esses 4 pontos no primeiro turno, porque o Caiado ele perde 2 pontos e o Zema perde 5. E aqueles que diziam que não queriam votar em nenhum deles cai de 8 para 6. Então, esse movimento ele é redistribuído aí, para o Flávio, né, nesse quesito, e os 5 do Augusto Cury. O Augusto Cury, em julho, aparecia com 1, ele agora tem 5 pontos. Então, é essa dança das cadeiras nesse sentido. E esses 27 desse voto mais volátil, ele vai se definir aí a partir da próxima semana, onde o eleitor que está ainda um pouco desinteressado, ele vai fazer um movimento de entender. Eu tenho que votar, tem eleição, em quem eu vou votar? Então, ele vai olhar para essa prateleira e escolher o produto conforme os temas que mais o agradam e os que mais sofrem rejeição, né?
5: E aí, Emanuelton, para não exigir muito da sua voz também, uma última pergunta que está meio que colada nessa que a Joana fez, pegando aqui o recorte de segundo turno, falando de brancos e nulos que caem de 10% para 7%, ou seja, deu uma diminuída e escapou da margem de erro, que é de 1,8% na nossa pesquisa aqui. E os que não souberam responder passam de 2 para 7%, que aí é uma elevação considerável, dá 5 pontos percentuais, é algo bastante importante estatisticamente falando, né? Então, tem aí, além da dança das cadeiras, como você colocou, uma dança de interesses, podemos dizer assim. O pessoal está meio que tomando consciência e falando, peraí, eu já não estou mais indeciso, eu vou para um caminho ou vou para outro, é mais ou menos isso.
3: Porque na cabeça do eleitor funciona, imagine a gente olhar os estados da matéria, né? Aquilo que é gelo, ele vai derretendo, para depois de derreter, ele virar vapor. Então o eleitor ele deixa de estar mais duro, né? Eu não quero ninguém. E ele passa a amolecer um pouco mais, eu preciso escolher. Então eu não passo diretamente para um candidato específico, né? Eu passo a ficar indeciso, para depois da indecisão eu passar para esse degrau da escolha. Então há de fato essa separação nessa fatia. Felipe, Joana, só para concluir também, importante trazer, a pesquisa também traz essa crescida do Flávio, a diminuição também para o Lula, é elemento do nosso estudo, ela se dá por conta principalmente da questão da briga do Supremo Tribunal Federal. O Supremo Tribunal Federal tem uma avaliação que vem caindo, né, na medida que a gente vem avaliando, e há essa associação e essa correlação, ela é direta, entre o caso da questão da corrupção. As pessoas enxergam que as pessoas envolvidas não estão tendo a punição adequada, e isso tem caído no colo do governo e fazido com que candidatos que vêm à direita nessa toada mais de mudança geral, de poder rever o sistema, eles ganhem consistência. Então, é um fato de correlação direta e preponderante que explica de forma muito clara o porquê do Flávio ter recuperado os pontos que perdeu e até passado a figurar empatado no melhor desempenho dele aí durante essa corrida desse ano.
2: Nova pesquisa Poder Data AIA mostra empate técnico entre Lula do PT e Flávio Bolsonaro do PL na corrida ao Planalto. No primeiro turno, Lula aparece com 41% das intenções de voto contra 39% de Flávio. Ainda em seguida estão Augusto Cury do Avante com 6%, Renan Santos do Missão com 3%, Ronaldo Caiado do PSD com 2% e Romeu Zema do Novo com 1%. Votos brancos e nulos somam 4% e 2% não souberam responder. Nas projeções para o turno, o cenário segue equilibrado. Flávio Bolsonaro tem 46% contra 45% de Lula. O levantamento ouviu 3 mil pessoas entre os dias 20 e 23 de setembro. A margem de erro é de 1,8 pontos percentual para mais ou para menos, com 95% de nível de confiança. Matheus Netzel, diretor do Poder Data, em entrevista ao TMC 360, detalhou essa nova pesquisa.
6: essa pesquisa dessa última semana já começou a trazer esse movimento que é um pouco comum quando a gente se aproxima do dia do voto do primeiro turno, que é as pessoas que ainda estão indecisas ou então que pensavam em votar em candidatos, mas estão vendo que seus candidatos não têm muita possibilidade de ou passar para o segundo turno ou até mesmo de ganhar, elas acabam migrando para quem eles preferem mais entre os candidatos mais fortes, né? É um efeito de voto útil. E isso apareceu nessa pesquisa com tanto Lula quanto Flávio crescendo e os outros candidatos diminuindo, né? O Augusto Cury perdeu força, né? Ele teve um crescimento muito rápido, chegou a 10%, agora já caiu de volta para 6% de intenções de voto. Os outros candidatos também, em geral, ou ficaram na mesma ou diminuíram. E você tem esse fortalecimento na reta final do primeiro turno dos dois candidatos que já estavam à frente. Na diferença entre esses dois candidatos, que a gente sempre é válido olhar a composição do voto de cada um deles, né? Na comparação do Lula e com o Flávio, né? O Lula com vantagem muito expressiva no Nordeste, mas um pouco atrás nas outras regiões, né? Perdendo com diferença no Centro-Oeste, no Sul. A gente olha com muita atenção sempre para o Sudeste, porque a diferença de votos no Sudeste pode ser decisiva numa eleição muito equilibrada como essa está parecendo ser. O Lula com vantagem no voto feminino, o Flávio com vantagem no voto masculino. No fim, o que vai decidir a eleição são essas pequenas margens desses grupos, né? Então, é óbvio que a pesquisa, a gente tem que sempre considerar esses recortes com uma margem de erro maior do que da pesquisa como um todo, porque eles são extratos menores, mas ela fornece alguns indicativos para a gente avaliar, né? E, inclusive, para modular o discurso dos candidatos, né? As campanhas olham muito isso, para tentar nessa reta final se concretizar e passar, no caso dos dois que estão à frente, tentar passar bem para o segundo turno e além do sonho dourado de quem sabe ganhar no primeiro turno, mas esse é um cenário que parece muito difícil.
5: Eu ia falar um pouco mais sobre essa sua resposta, Matheus, porque a gente brincava aqui com certo grau de seriedade no começo do 360 que este é o momento em que a estatística encontra a política, encontra as emoções, né? Encontra a subjetividade. E a gente tem destacado muito nessas nossas conversas aqui que os tetos de aprovação e de rejeição dos dois líderes são muito baixos. Ou já foram atingidos, inclusive, né? Se enxerga pela estatística, aparentemente não, mas algum movimento que faça com que um deles fure o teto da aprovação ou da rejeição nesses próximos 10 dias?
6: A gente acompanhou aí, a gente está desde maio fazendo as nossas pesquisas, agora no último mês a gente vem fazendo semanalmente e a gente sempre conversa aqui todas as semanas. Os movimentos eles têm sido muito suaves, né? O Lula veio num enfraquecimento ao longo das últimas semanas, essa última semana esse movimento se interrompeu, mas sempre com oscilações pouco agudas. Mas reta final, né? Se tiver algum fato um pouco mais relevante, a gente tem as revelações que estão saindo do caso ainda do Daniel Vercaro, do Banco Master. Se tiver alguma coisa nesse sentido que pese muito contra algum dos dois candidatos, pode ser que tenha uma arrancada, mas realmente a gente não vê organicamente no movimento da intenção de voto nas últimas semanas um movimento assim muito acentuado que permita a gente esperar uma vitória, seja do Lula, seja do Flávio, no primeiro turno. A gente nunca pode contar com que nada vai acontecer, né? O imponderável está sempre presente. Mas realmente precisa ser alguma coisa de muito peso para fazer a força necessária para jogar um candidato para cima ou para baixo o suficiente para que a decisão não vá para o segundo turno. Ah. Isso é o que a gente vê, pelo menos, nas tendências nas últimas semanas.
2: O Ministério Público realizou nesta quinta-feira a terceira fase da Operação Carbono Oculto. A ação investiga um suposto esquema de lavagem de dinheiro e organização criminosa ligada ao setor de combustíveis. A Luísa Mutoni acompanhou e conta todos os detalhes.
7: Nesta terceira fase da operação, foram cumpridos mais de 20 mandados de busca e apreensão, a maioria deles aqui em São Paulo. Os agentes também estiveram em endereços no Rio de Janeiro, em Minas Gerais, no Espírito Santo, Mato Grosso, Goiás e em Santa Catarina. Segundo o Ministério Público, a organização criminosa investigada nesta fase da operação teria montado uma estrutura financeira e societária complexa para adquirir uma das maiores distribuidoras de combustíveis do país, a Tobras Distribuidora de Combustíveis Limitada, também conhecida como Terrana. Segundo as investigações, o grupo utilizava essa distribuidora para ocultar patrimônio por meio de fundos de investimento, empresas de fachada e outras operações financeiras consideradas atípicas pelo Ministério Público. O esquema tinha a participação de grandes empresários da economia formal. Entre os principais alvos da ação desta quinta-feira estão o executivo do Banco Genial, Humberto Arthur Tupinambá Neto, os irmãos dele, André e Bruno Tupinambá, e o empresário Antônio Carlos Freixo Júnior, dono da Entre Investimentos, que chegou a fechar uma colaboração premiada com a Procuradoria-Geral da República nas investigações envolvendo o caso Master. O ministro da Fazenda, Daril Durigan, comentou a relação da operação de hoje com as investigações do caso Master.
8: Nós estamos falando de uma administradora, de um grupo empresarial, que é o Grupo Entre, que recebia dinheiro tanto do grupo do Master quanto do crime organizado e dentro de um mesmo bolso. E esse recurso ele foi utilizado para ocultar patrimônio, para lavar dinheiro, para corromper. Então, nós estamos falando de um mesmo fundo, de um mesmo bolso de onde dinheiros de diferentes lugares foram parar, seja do Master, seja do crime organizado, seja de figuras que já estão com delação premiada no Ministério Público de São Paulo ou no Ministério Público Federal. Então, no fundo, você tem uma canalização de recurso para a Entre como grande receptora de liquidez que permitiu esse tipo de ação. Financiamentos, corrupção de autoridades, tudo nesse mesmo lugar.
7: A Carbono Oculto é considerada uma das maiores operações contra a lavagem de dinheiro já realizadas no país e desmascarou a infiltração do PCC na economia formal, envolvendo empresas da Faria Lima e até fintechs. A ação de hoje contou com a participação da Receita Federal, da Procuradoria-Geral do Estado, da Secretaria de Estado de Fazenda e Planejamento e das Polícias Civil e Militar.
2: E olha, a sombra da guerra voltou a rondar a Europa. A OTAN derrubou um drone vindo da Bielorrússia sobre território da Lituânia. Os Estados Unidos anunciaram uma base na Polônia e assumiram a segurança da Groenlândia. E a França já pediu que os países se preparem para um possível conflito. Para entender o tamanho dessa tensão e até onde ela pode chegar, os apresentadores do Link TMC conversaram com o professor Kailiman, de Relações Internacionais da USP, e você confere agora.
9: A chance de uma guerra geral, maior na Europa, as chances são reais. Aliás, se eu fosse um homem de apostas, eu não sou, mas fosse, eu diria, dentro dos próximos 5 a 10 anos, eu acho que as chances são altas. E já tem, né, alguns analistas que dizem que, na verdade, a Europa já está em guerra. A gente tem a guerra na Ucrânia, obviamente, há muitos anos, e tem essas provocações, entre aspas, da Rússia, com incursões de drones em vários países vizinhos, ataques cibernéticos, etc. Então, a gente já está vivendo uma situação de altíssima tensão na Europa, e isso vai continuar e aumentar, ao meu ver.
10: Professor, Rodrigo Alvarez aqui. Pelo que eu vi, o senhor tem uma origem alemã, o senhor é de origem alemã e certamente deve conhecer mais, acima de tudo, a história da Alemanha. Mas eu queria lembrar aqui, quando a gente viveu a Primeira e a Segunda Guerra Mundiais, Me parece que as condições para que a guerra se tornasse mundial, chegasse ao nível que chegou, foram o surgimento de líderes autoritários, problemas econômicos, especialmente na Europa, e essas lideranças autoritárias conseguiram manipular suas populações de maneira muito poderosa, como a gente viu na Alemanha e em outros países, como Itália e etc. Eu pergunto ao senhor, o senhor está vendo agora, a gente tem líderes autoritários na Rússia, nos Estados Unidos, a gente tem líderes autoritários em diversos países, mas pegando esses dois já seria suficiente. Estão se formando as condições para essa tal guerra mundial? A gente tem os elementos necessários para que o mundo chegue a um momento de conflito total?
9: As condições estão se alinhando, eu acho. Como o senhor falou, nós temos líderes autoritários, ou certamente com tendências autoritárias. A gente não sabe ainda se Donald Trump, por exemplo, vai conseguir derrubar o sistema democrático dos Estados Unidos, mas ele está tentando, né? E eu tenho certeza que ele vai tentar, por exemplo, interferir de uma forma mais aberta ainda nas eleições de novembro agora. E obviamente, o senhor falou sobre a Alemanha. Nós temos um partido na Alemanha que está liderando nas pesquisas de opinião pública no momento, que tem claramente líderes com tendências autoritárias e que, aliás, está se alinhando abertamente com a Rússia, por exemplo, contra a Ucrânia, etc. Então, isso não quer dizer que a gente vai ter uma guerra mundial como nós tivemos na Primeira e Segunda Guerra Mundial, mas porque obviamente as condições, as circunstâncias são outras, as tecnologias de guerra são outras, mas eu acho que as chances de um conflito maior acontecer são grandes por causa das lideranças que nós temos em vários países chaves que teriam ou fariam parte dessa guerra de uma forma ou outra.
11: Professor, eu queria fazer uma pergunta, mas antes, só em cima do que disse o Rodrigo, né? Eu acho que essa possibilidade de uma terceira guerra, ela une fatores que a gente viu antes das outras duas grandes guerras. O Alvarez citou aí os líderes, né, totalitários, alguns líderes mais malucos. Acho que isso tem mais a ver com a Segunda Guerra, e algo que a gente vê nesse momento que se parece muito com a Primeira Guerra são conflitos variados, né, esparramados ali pelo globo, como a gente via na Primeira Guerra Mundial, que aconteceu na Europa, mas envolveu o Império Turco-Otomano, países asiáticos preocupados com colonização, os Estados Unidos já acompanhando tudo ali de longe, mas com muita atenção. Mas para essa terceira guerra, claro que o senhor não tem bola de cristal, mas a gente viu, após as duas primeiras grandes guerras, alguém se sair vencedor independentemente da vitória na guerra. Por exemplo, os Estados Unidos, que se envolveram menos na Segunda Guerra e, claro, lucraram muito com a guerra, assim como a União Soviética, e o mundo ficou dividido entre o domínio dos norte-americanos e o domínio dos soviéticos, especialmente na Europa. Existe algum país... É muito chato falar isso, porque a guerra é ruim para todo mundo, é terrível, é uma das coisas mais tristes da humanidade. Mas existe algum país que pode se dar bem com essa terceira guerra?
9: Boa pergunta. Olha, no momento, estrategicamente falando, quem está se dando bem, entre aspas, é a China. A China está conseguindo se vender, entre aspas, para o mundo como um parceiro confiável, enquanto a Rússia...

0: indiclínio. Se a gente pode, tem muitos livros sobre o fim do Império Romano e alguns dos pontos do declínio e colapso no final do Império Romano chamam a atenção por se aplicarem, obviamente, em outras circunstâncias nos Estados Unidos, até pela qualidade da liderança e a incapacidade das lideranças políticas de enxergarem o mundo como ela é, ao invés de como ela gostaria que fosse. Então, eu acho que a gente não está nesse momento ainda, embora, como falei antes, tem analistas que falam que a gente já está num conflito mundial que de uma natureza diferente. Mas eu acho que quem está observando isso com muita atenção no momento é a China.
1: Professor, a grande inovação nas guerras na primeira metade do século passado foi o uso de aviões. Era possível avançar muito no território inimigo pela primeira vez. Na segunda metade, a gente não teve guerra desse nível porque a inovação era perigosa demais, era a bomba nuclear. Agora, a gente tem inovação em que o ser humano não precisa mais estar na guerra. A gente tem o drone, vai lá e mata cirurgicamente ou destrói algo sem um ser humano ter que ir até lá. E a gente tem a inteligência artificial que a gente já sabe que vai ser fatalmente usada numa próxima guerra de grande potência, se ela acontecer. O senhor tem já estudos, alguém já consegue prever como será essa guerra em que o ser humano não precisa mais sair do escritório?
0: Tem debates sobre isso, né? Mas tem alguns analistas, eu me lembro, tem um agora deputado do parlamento britânico, Mike Martin, que já falou sobre isso, que vai dizer, olha, exclusivamente de inteligência artificial a gente não vai conseguir, porque em algum momento, se a gente for conquistar território, a gente tem que segurar território, e isso você pode até conquistar ou liberar, dependendo do ponto de vista, território, utilizando inteligência artificial e drones e tudo mais. E a Ucrânia já mostrou que conseguiu conquistar um pouco de território sem o envolvimento de seres humanos no campo de batalha. Mas para manter esse território, para segurar esse território, você vai em algum momento precisar de seres humanos. Então, eu acho a natureza, e não é minha área, então eu estou especulando um pouco aqui, vai ser baseado muito em tecnologia, mas eu acho que isso não vai excluir completamente a necessidade para seres humanos se envolver nessa guerra de alguma forma no campo de batalha.
2: Uma obra de Guignardi que nunca saiu do Museu da Inconfidência. E pela primeira vez, o carro de Adriane Galisteu, um presente de Ayrton Senna emprestado para uma exposição. E essas são algumas das raridades que chegam a Belo Horizonte em uma mostra que reúne grandes nomes da arte brasileira. O Júnior de Castro foi conferir e conta tudo pra gente.
3: A Casa Fiat de Cultura aqui em Belo Horizonte reúne arte, moda, história e automóveis em uma exposição que celebra a brasilidade. Quem fala mais sobre essa proposta é a gestora cultural Ana Vilela.
4: O público vai poder ver 50 anos da moda, futebol, o carnaval, a religiosidade, que também é uma expressão cultural, e o design e o automóvel, o automobilismo.
3: Falando em automóveis icônicos, um dos mais icônicos, talvez o mais, o presente que o Ayrton Senna deu para Galisteu, que está exposto aqui pela primeira vez.
4: Foi o primeiro automóvel que ela ganhou. E ela cedeu para essa exposição para que o público pudesse ver essa paixão, né, que ela viveu através desse carro, que se tornou um símbolo, né, dessa paixão, e hoje pertence ao acervo particular de automóveis que ela tem.
3: Agora, a gente tem outras obras icônicas aqui, o Guignard, que nunca saiu do Museu da Inconfidência, obras raríssimas que talvez também nunca serão mais expostas fora daqui.
4: A gente tem essa oportunidade única de ver de Cavalcante, Beatriz Milhão.

0: Milhazes, o guinhar que você já falou, nós temos aqui uma tarsila, que é muito raro ter uma tarsila em Belo Horizonte para ver de perto, e obras também do Cláudio Tosi, obras de arte, de artistas populares muito simbólicas e que trazem essa visão do Brasil, das ruas. E a gente pôs o nome na exposição de celebrar as ruas, porque é nelas que estão essas paixões, os automóveis, o coletivo, essa memória coletiva do povo brasileiro.
1: A exposição vai até o dia 11 de outubro, a entrada é gratuita. E se você estiver passando aqui por BH, vale a pena. Um beijo enorme para você ligado aqui na TMC e até a próxima.
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2: Uma da manhã, bom dia. A recente suspensão pela justiça do registro profissional de um cirurgião plástico que atende em Belo Horizonte após uma denúncia de erro médico reacendeu o debate sobre os cuidados que envolvem a cirurgia plástica. Como escolher um profissional? O que a paciente precisa saber antes de se submeter a um procedimento? E quais pontos devem ser esclarecidos antes da assinatura do termo de consentimento? Essas e outras dúvidas foram discutidas na Cidade é Sua de BH desta semana com Guilherme Greco, presidente da Sociedade Brasileira de Cirurgia Plástica, Seção Minas Gerais, e o Bruno Carvalho, advogado especialista em Direito Médico. Você confere esse bate-papo agora.
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11: Olá, você sabia que o Brasil realiza anualmente mais de 2.300.000 cirurgias plásticas estéticas por ano? Isso coloca o nosso país no topo dos países que mais realizam procedimentos estéticos cirúrgicos do mundo. E para falar, então, sobre esses riscos e também atenções que o paciente interessado em uma cirurgia plástica precisa se atentar, nós recebemos no A Cidade é Sua de hoje o presidente da Sociedade Brasileira de Cirurgia Plástica Regional Minas Gerais, Dr. Guilherme Greco, e também o especialista em Direito Médico, advogado, Dr. Bruno Carvalho. Sejam muito bem-vindos, obrigada por participarem aqui no programa.
12: Obrigado.
13: Obrigado, Mariana. Obrigado.
11: Queria começar repercutindo com os senhores, né, mais especialmente com o doutor Guilherme. Quais são os requisitos indispensáveis para a gente verificar se um profissional está apto a realizar uma cirurgia plástica? Porque a gente vê muito os pacientes se interessando por aquele perfil atrativo no Instagram. Então, um profissional que às vezes nem é tão profissional assim, mas que se vende muito por ali, tem vários seguidores, posta aqueles antes e depois que atraem o paciente que está em busca desse procedimento. Né, mas qual que é a diferença prática entre um médico com título de especialista e quem faz apenas pós-graduações em áreas de estética?
12: Perfeito. Primeiramente, gostaria de agradecer, Mariana, a presença, uma honra poder estar aqui, contribuir com os seus ouvintes. E realmente, existe uma diferença que deve ser colocada entre quem se denomina cirurgião plástico e quem se apresenta como um realizador de cirurgias plásticas, né? Para se tornar um cirurgião plástico, ele deve ser necessariamente médico, portanto, ter passado por um curso de medicina que dura 6 anos e depois ter uma formação em 3 anos de cirurgia geral e, posteriormente, mais 3 anos em cirurgia plástica. Portanto, é uma formação que engloba 12 anos de estudo, de troca de experiências, de prática clínica e cirúrgica. Então, um estudo bem completo. Diferente de alguns profissionais que, muitas vezes, nem da área médica são e fazem cursos variados e passam a se intitular realizadores de cirurgias plásticas, mas sem a formação devida, sem saber realmente tratar as complicações quando eventualmente ocorrem. E aí isso implica um risco muito grande para a população.
11: Doutor Bruno, pegando esse gancho, o que que a lei estabelece? Né? Existe um profissional que não possa fazer cirurgia plástica? Isso é só para o médico? E como que o paciente pode ter essa certeza?
13: Primeiro, obrigado pelo convite. É um prazer estar aqui participando da Rádio TNC, da TV Sim. E prazer estar ao lado do Dr. Guilherme também, Mariana. Em relação à qualificação formal, né? A lei hoje, ela estabelece que o médico, ele pode realizar todos os atendimentos da área médica, desde que ele tenha formação médica e seja registrado no Conselho Regional de Medicina. Então, a Lei 3268, que é a lei que regulamenta a medicina, ela não coloca como um obstáculo se ele é especialista ou não. Então, isso é importante que seja feito essa diferença do que é mais adequado do ponto de vista técnico ou do que a lei veda. Então, em relação à medicina, não há vedação com relação às especialidades. Só o cirurgião plástico pode fazer, só o dermatologista pode fazer. Isso do ponto de vista formal. Claro que eu não estou falando aqui se é mais adequado um profissional ou não. E em relação às demais profissões, a gente tem uma lei que ficou conhecida como a Lei do Ato Médico, que vai falar quais são os procedimentos privativos do médico. Então, a gente tem ali, dentre eles, os procedimentos invasivos, de natureza estética ou não, que é privativo do médico, excetuando a odontologia na área de atuação da odontologia, que também aí é uma lei própria que regulamenta o cirurgião dentista ali com suas competências.
11: Certo. Em relação aos locais agora, propriamente falando, né? Muitos procedimentos invasivos acontecem dentro de consultórios ou clínicas particulares, nem sempre aptas a realizar esse tipo de procedimento. Mas como que o paciente pode saber se aquele local tem estrutura para emergência, alvará de funcionamento em dia? O que mais ele precisa levar em consideração? Porque, de novo, a gente cai nos perfis muito atrativos, né? Às vezes a paciente entra numa clínica que é muito bonita e acha que ali tem estrutura, mas não é isso que ela tem que olhar. O que precisa ser observado?
12: Isso às vezes é muito difícil do paciente realmente conseguir descobrir. Porque, como você disse, né? Você tem, às vezes, armadilhas disfarçadas ali por um local falsamente apropriado, por ser elegante, por ser bonito, por ser suntuoso, e nem sempre ele vai ter os registros da Anvisa, da Vigilância Sanitária, pertinentes para a realização daqueles determinados procedimentos naquele local, né? Mas o paciente deve sempre procurar ver se aquele local tem aquele determinado registro, mas é muitas vezes difícil, né, doutor Bruno? Até em uma pesquisa de internet, assim, pro próprio paciente correr atrás disso, né? Ele acaba confiando naquele profissional de saúde e muitas vezes sem ter a certeza absoluta da segurança. Então, eu acho que vale muito procurar sobre a qualificação também do profissional. Isso a gente consegue, né? O paciente, ele pode entrar no site, por exemplo, da Sociedade Brasileira de Cirurgia Plástica e ver se aquele profissional é um cirurgião plástico, né, se ele tem aquela qualificação necessária para realizar aquele determinado procedimento.
11: Doutor Bruno, e em termos do local, o que a lei exige para essa clínica de documentação e transparência para que possa ser feito ali um contrato de cirurgia, né, para que possa ser feito procedimentos invasivos?
13: Todo estabelecimento de saúde ele precisa ter seu alvará de localização e funcionamento e seu alvará sanitário. Então, esses documentos são os documentos que comprovam se aquela clínica está regular do ponto de vista do local. E esses documentos eles devem estar visíveis para todo mundo. Então, na entrada da clínica, esses documentos devem estar ali disponibilizados para acesso de qualquer um. O paciente que chega a uma clínica dessa, se ele não está vendo já de cara na recepção, ele pode exigir do estabelecimento que seja apresentado para ele o alvará de localização e funcionamento e o alvará sanitário, que ali nesse documento ele vai conseguir verificar se esses documentos estão em dia, se estão com a validade em dia e se o tipo de procedimento que ele vai realizar está ali previsto, porque você tem os registros de cada estabelecimento, se é só para consulta, se ele permite a realização de determinado procedimento mais invasivos, e aí você vai ter algumas nomenclaturas, claro, mais técnicas, procedimentos do tipo 1, procedimentos do tipo 2, que a vigilância sanitária vai exigir um determinado alvará próprio. Se aquele estabelecimento só tem ali a permissão para atuar como consulta, por exemplo, e não tem a previsão no próprio alvará de procedimentos cirúrgicos, procedimentos invasivos, isso já é um indício de que aquele local não está regular para realizar um determinado tipo de procedimento. E aí vai também um pouco do bom senso. Se você vai passar por um procedimento mais invasivo, que vai necessitar de uma sedação, de uma anestesia, claro, você estar dentro de um bloco cirúrgico, numa estrutura mais hospitalar, te traz uma segurança muito maior até para em casos de complicações. E mesmo, né, doutor Guilherme, aqueles ambientes em que você não está dentro de um hospital, é interessante que você pergunte, olha, se der alguma coisa errada, se tiver alguma complicação mais séria, há um plano para me levar a um hospital, há alguma ambulância, algum contato mais rápido que você vai conseguir me levar para esse ambiente e tratar determinadas complicações? Isso também é muito importante, é exigido que o profissional e que o estabelecimento tenha.
11: Perfeito. Doutor Guilherme, as complicações a gente sabe que podem acontecer em qualquer procedimento cirúrgico, com a cirurgia plástica não seria diferente, né? E também isso muitas vezes não depende do profissional. Eu queria saber quais são os riscos inerentes quando a gente fala de uma cirurgia plástica, o que deve ser considerado ali um sinal de alerta?
12: Perfeito. A cirurgia plástica, como qualquer outra cirurgia, ela está sujeita a complicações e complicações de qualquer cirurgia, como, por exemplo, sangramentos, né, formando aí hematomas, riscos de circulação, podendo ocorrer necrose do tecido, seromas e até riscos mais, vamos dizer, de complicações mais importantes como tromboembolismo, né? Então, é sempre importante, né, que isso seja passado para o paciente, né, previamente explicado, né, o paciente ele tem que estar realmente orientado, né, para que ele perceba alguns sinais de alerta também. Sim. Tanto ali no pós-operatório imediato quanto no pós-operatório mais tardio, né, e entre em contato, né, eu acho que a presença e a assistência do médico ela também são fundamentais para que a gente tenha um pós-operatório adequado, tranquilo, sem complicações. E ele tem que estar sempre ao lado do paciente, né? Então, o paciente tem que estar ciente desses possíveis riscos, dessas possíveis complicações, aos sinais de alerta, né? Que são realmente, como eu disse, sangramento, falta de ar, eventualmente alterações de pressão. Então, ao mínimo sinal de suspeita, entrar em contato com o médico assistente para que seja avaliado. Muitas vezes são alterações menores, sujeitas a acontecer em qualquer pós-operatório, sem maiores complicações e que, às vezes, com uma pequena orientação do médico, pode ser corrigido. Mas eu sempre falo com todos os pacientes, é preferível que seja feito contato diante de uma dúvida que possa parecer boba do que minimizar aquilo e, eventualmente, procurar quando já existe aí uma complicação maior.
11: Doutor Bruno, e falando sobre esse assunto, o que separa Como que vocês avaliam o que é uma complicação de um possível erro médico?
13: Perfeito. A complicação, ou a gente pode chamar também de iatrogenia, é aquela consequência, aquele dano ao paciente advindo de um procedimento, né? O procedimento foi realizado e gerou um dano, mas que não tem correlação com a falha na prática médica. Ou seja, não há imprudência, negligência ou imperícia do médico. Ele agiu de forma correta, de acordo com o que a medicina, a literatura médica ensina, os protocolos médicos ensina, e ainda assim, por uma resposta imunológica do paciente ou por uma complicação no momento da cirurgia, aquilo veio a trazer um dano. Exemplo, cicatrização. Pessoas cicatrizam piores que outras pessoas. Eu, por exemplo, qualquer corte que dá na minha pele mancha. Então eu tenho uma propensão a ter determinados tipos de cirurgia que vai ficar uma cicatriz muito mais inestética, com queloides, com mais manchado. E isso não pode ser necessariamente atribuído a um erro do profissional. Isso é uma complicação que, infelizmente, eu estou sujeito a acontecer. Um sangramento no momento da cirurgia maior em determinado tipo de pessoas, uma reação alérgica a determinado tipo de medicamento ou de insumo que é utilizado. Isso tudo são complicações. Agora, o que é erro médico, que a gente propriamente dito, que gera a responsabilização, é aquela prática incorreta, que se eu pegar a maior parte do médico, né, o que a gente chama de médico médio ali, ele agiria de uma forma e aquele profissional agiu de outra. Ele não seguiu cuidados que a literatura médica vai trazer, protocolos que a literatura médica vai trazer, seja porque ele se achou superior àquilo, seja porque ele estava com pressa, algum erro no momento da prática ali que ele não observou algum cuidado que ele deveria tomar, e aquilo trazendo dano, isso separa ali a complicação de o próprio erro médico.
11: Você quer comentar?
12: Não, acho que foi perfeito, né? Realmente é bem diferente. A complicação, ela é inerente, como a gente estava comentando, a qualquer procedimento cirúrgico, né? Seja ele uma cirurgia plástica, seja uma cirurgia cardiovascular, uma neurocirurgia, né? E tem fatores que muitas vezes não dependem da prática médica em si. Depende, às vezes, de fatores de cicatrização do paciente, de fatores nutricionais, de doenças coexistentes, como, por exemplo, a diabetes. A gente sabe que muitas vezes ela pode interferir não só na circulação, como também na cicatrização, né? Então, tudo isso tem que ser analisado. E muitas vezes, mesmo exercendo as melhores práticas médicas, fazendo um pré-operatório extremamente bem controlado, as complicações, elas podem surgir, porque existe também o imponderado, né? Mas claro, eu acho que o importante é saber lidar com as complicações. E aí é que eu acho que a formação adequada, ela se torna um diferencial, né? Quando a gente vê muitas vezes um profissional não médico exercendo ato médico e a gente vê algumas complicações em que ele se vê totalmente sem preparo para atendê-la e para acolher aquele paciente naquele momento, né? Então isso é que é importante, você ter uma formação adequada para atender, porque complicação todos nós podemos ter.
13: Eu brinco, Mariana, se me permite complementar, não sei se o doutor Guilherme concorda, minha esposa também é cirurgiã, a gente conversa muito, e eu brinco que todo procedimento médico é um procedimento experimental. Por quê? Por mais que o profissional tenha feito aquele procedimento, tenha estudado bastante, tenha feito aquele procedimento N vezes, 1 milhão de vezes que seja, naquele paciente, provavelmente é a primeira vez. Então, a resposta do organismo daquele paciente, a atuação daquele médico, ele não conhece naquele paciente específico. Então, não é possível na medicina, pelo menos até o momento atual, que o médico consiga prever todas as possíveis consequências, todas as respostas. Claro que quanto maior conhecimento, mais ele se cerca ali dos riscos. Mas ainda assim, não é possível ele garantir 100% do resultado. E aí fica uma dica. Se você foi num profissional que ele já de cara fala que o procedimento não tem risco nenhum, que a recuperação é rápida, que o paciente não precisa se preocupar, já é um alerta de preocupação.
12: Concordo.
13: Até uma dica que eu dou para os pacientes que vão buscar, eu falo, chega num profissional e fala que você tem uma festa muito importante, um casamento de um filho, alguma coisa próximo. Num período próximo ali após a cirurgia. Se aquele profissional falou, não tem problema nenhum, sem problema, podemos fazer o procedimento e você vai no evento que não tem risco nenhum, já é um alerta, porque pode ter uma complicação que o profissional não tem como garantir que não vai ter. E se você tem um evento daqui a um mês, que é um casamento do seu filho, que você não pode perder, se o profissional ele for prudente, ponderado, ele vai falar, olha, vamos deixar para fazer depois, porque ainda que o risco seja baixo, se tiver com você, você vai perder esse casamento, a gente vai ter que tomar outros cuidados, pode ter sim uma complicação, então vamos esperar um pouco mais, quando você tiver um período melhor, mais tranquilo para fazer esse procedimento, aí a gente realiza. Talvez a experiência do profissional não seja aquele que faz todas as cirurgias, mas a melhor qualificação é quando ele recusa uma cirurgia, quando ele fala que não é o momento adequado de fazer aquela cirurgia, aí sim você avalia que de fato é um bom profissional, que ele não está preocupado só com a remuneração.
12: Sim, verdade. E é muito interessante o que você estava falando sobre você não saber a resposta daquele procedimento naquele determinado paciente. E a gente vê que muitas vezes o paciente ele faz um determinado procedimento, seja ele uma cirurgia plástica ou não, né? E depois ele procura para fazer, por exemplo, uma plástica no futuro, e às vezes ele fala, olha, mas nessa cirurgia eu tive um queloide. E aí ele faz a cirurgia plástica e não tem um queloide, ou vice-versa. Eventualmente ele teve uma cirurgia que transcorreu sem nenhum transtorno de cicatrização e depois ele evolui com queloide. Então, mesmo no mesmo paciente, em procedimentos diferentes, em áreas diferentes a serem operadas, ele pode apresentar uma resposta cicatricial diferente, né? Uma resposta de evolução de pós-operatório diferente. Então, isso é muito importante da gente considerar, realmente.
11: Senhores, até adiantaram a minha próxima pergunta, que é sobre até um termo vulgarizado que a gente observa que surgiu entre as pacientes, né, que é o famoso X-tudo. Então, quando ela, por vontade própria, chega em um consultório querendo fazer ali, colocar um silicone, fazer uma lipo com abdominoplastia, vários procedimentos combinados em uma mesma operação, ou quando isso é até sugerido pelo próprio médico. Queria ouvir do senhor, doutor Guilherme, existe um limite seguro quando a gente fala em relação a isso? Isso vai depender ali de características da paciente, como idade, condição de saúde, ou é algo já estabelecido pela Sociedade Brasileira de Cirurgia Plástica em relação ao tempo?
13: Vai ter que tomar oposta do...
12: Um profissional não médico exercendo ato médico, e a gente vê algumas complicações em que ele se vê totalmente sem preparo para atendê-la e para acolher aquele paciente naquele momento, né? Então isso é que é importante, você ter uma formação adequada para atender, porque complicação todos nós podemos ter.
13: Eu brinco, Mariana, se me permite complementar, não sei se o doutor Guilherme concorda, minha esposa também é cirurgiã, a gente conversa muito, e eu brinco que todo procedimento médico é um procedimento experimental. Por quê? Por mais que o profissional tenha feito aquele procedimento, tenha estudado bastante, tenha feito aquele procedimento N vezes, 1 milhão de vezes que seja, naquele paciente provavelmente é a primeira vez. Então a resposta do organismo daquele paciente, a atuação daquele médico, ele não conhece naquele paciente específico. Então não é possível na medicina, pelo menos até o momento atual, que o médico consiga prever todas as possíveis consequências, todas as respostas. Claro que quanto maior conhecimento, mais ele se cerca ali dos riscos. Mas ainda assim, não é possível ele garantir 100% do resultado. E aí fica uma dica. Se você foi num profissional que ele já de cara fala que o procedimento não tem risco nenhum, que a recuperação é rápida, que o paciente não precisa se preocupar, já é um alerta de preocupação.
12: Concordo.
13: Até uma dica que eu dou para os pacientes que vão buscar, eu falo, chega num profissional e fala que você tem uma festa muito importante, um casamento de um filho, alguma coisa próximo. num período próximo ali após a cirurgia. Se aquele profissional falou, não tem problema nenhum, sem problema, podemos fazer o procedimento e você vai no evento que não tem risco nenhum, já é um alerta, porque pode ter uma complicação que o profissional não tem como garantir que não vai ter. E se você tem um evento daqui a um mês, que é um casamento do seu filho, que você não pode perder, se o profissional ele for prudente, ponderado, ele vai falar, olha, vamos deixar para fazer depois, porque ainda que o risco seja baixo, se tiver com você, você vai perder esse casamento, a gente vai ter que tomar outros cuidados, pode ter sim uma complicação, então vamos esperar um pouco mais, quando você tiver um período melhor, mais tranquilo para fazer esse procedimento, aí a gente realiza. Talvez a experiência do profissional não seja aquele que faz todas as cirurgias, mas a melhor qualificação é quando ele recusa uma cirurgia, quando ele fala que não é o momento adequado de fazer aquela cirurgia, aí sim você avalia que de fato é um bom profissional, que ele não está preocupado só com a remuneração.
12: Sim, verdade. E é muito interessante o que você estava falando sobre você não saber a resposta daquele procedimento naquele determinado paciente. E a gente vê que muitas vezes o paciente ele faz um determinado procedimento, seja ele uma cirurgia plástica ou não, né? E depois ele procura para fazer, por exemplo, uma plástica no futuro. E às vezes ele fala, olha, mas nessa cirurgia eu tive um queloide. E aí ele faz a cirurgia plástica e não tem um queloide. Ou vice-versa, eventualmente ele teve uma cirurgia que transcorreu sem nenhum transtorno de cicatrização e depois ele evolui com queloide. Então, mesmo no mesmo paciente, em procedimentos diferentes, em áreas diferentes a serem operadas, ele pode apresentar uma resposta cicatricial diferente, né? Uma resposta de evolução de pós-operatório diferente. Então, isso é muito importante da gente considerar, realmente.
11: Senhores, até adiantaram a minha próxima pergunta, que é sobre até um termo vulgarizado que a gente observa que surgiu entre as pacientes, né, que é o famoso X-tudo. Então, quando ela, por vontade própria, chega em um consultório querendo fazer ali, colocar um silicone, fazer uma lipo com abdominoplastia, vários procedimentos combinados em uma mesma operação, ou quando isso é até sugerido pelo próprio médico. Queria ouvir do senhor, doutor Guilherme, existe um limite seguro quando a gente fala em relação a isso? Isso vai depender ali de características da paciente, como idade, condição de saúde, ou é algo já estabelecido pela Sociedade Brasileira de Cirurgia Plástica em relação ao tempo do procedimento?
12: Perfeita a sua pergunta. Eu acho que o primeiro ponto, a indicação cirúrgica, ela deve ser do profissional. Então, eu acho que jamais a indicação ela tem que partir do paciente. O profissional é a pessoa habilitada em fazer uma avaliação, indicar, olha, você precisa de fazer isto, isto e aquilo, tem que operar a mama, o abdômen, e é ele que tem que então avaliar de acordo com o que vai ser necessário, levando-se em consideração os desejos e anseios do paciente e o que ele vai indicar para operar. Então eu acho que esse é um primeiro ponto, né? A gente recebe realmente vários pacientes desejando fazer vários procedimentos concomitantes, porém eu acho que o profissional médico é que tem que determinar o limite. E qual seria esse limite? Varia sim de acordo com inúmeros pontos aqui. Tem que se levar em consideração idade, comorbidades existentes, histórico prévio e familiar com relação a cirurgias prévias, se teve ou não alguma complicação, passado de trombose ou não. E hoje muito tem se discutido com relação ao tempo cirúrgico. O CREMESP, que é o CRM de São Paulo, recentemente lançou uma norma técnica de limite de tempo cirúrgico em 6 horas de duração. Essa não é uma normativa acatada no Brasil inteiro, porque a Sociedade Brasileira de Cirurgia Plástica, ela entende que o tempo cirúrgico isoladamente, ele não deve ser um fator limitador. Porque a gente sabe, por exemplo, que uma cirurgia de implante capilar, ela muitas vezes é demorada. Ela vai durar aí 7-8 horas de duração e ela não tem a mesma resposta inflamatória do que um X-tudo, por exemplo. Você vai fazer uma lipo corporal extensa, uma abdominoplastia e uma mamoplastia, né? Então, o tempo cirúrgico isolado, ele não pode ser considerado um fator. Mas é claro que, dentre vários fatores a serem analisados globalmente, quando você examina o paciente, esse tem que ser uma consideração levada em conta, certo? Então, acho que assim, cabe ao profissional, de acordo com todas essas características que eu listei, de doenças prévias, de análise de quantidade de gordura que o paciente apresenta para ser lipoaspirada, tempo cirúrgico que ele estima que ele vai realizar, a resposta inflamatória que aquele determinado procedimento vai causar ao tecido, cabe a ele determinar realmente limites de segurança. Hoje, Mariana, foi formada uma câmara técnica na Sociedade Brasileira de Cirurgia Plástica, com 12 profissionais, professores universitários do Brasil inteiro, que estão discutindo junto ao CFM normas de segurança para que a gente possa, de alguma forma, cercear esses procedimentos e limitar o número de complicações, porque realmente houve um exagero recente e um aumento, um incremento no número de complicações em cirurgias plásticas realizadas por cirurgiões plásticos e muitas vezes não cirurgiões plásticos.
11: Doutor Guilherme, como que a categoria tem percebido isso? Porque me parece também uma faca de dois gumes, ao mesmo tempo que vocês limitam, né? Igual no caso do Cremesp. É uma cirurgia feita em 6 horas, acho que existe uma tendência daquele médico mais imprudente querer fazer tudo em 6 horas, o que poderia aumentar o risco. Então, como que vocês balizam essa análise? Deveria ser pelo tipo de procedimento, alguns mais complexos que não podem ser conjugados? Como que isso tem sido avaliado pelo senhor?
12: Exato. Eu acho que foi ligado um sinal de alerta dentro da Sociedade Brasileira de Cirurgia Plástica e é por isso que passou-se a discutir critérios de segurança para procedimentos cirúrgicos. Então, como eu disse, o tempo cirúrgico, ele não pode ser, a Sociedade Brasileira de Cirurgia Plástica não concorda com a normativa do CREMESP, é por isso que a gente tem debatido, estamos levando isso para o CFM, porque o tempo cirúrgico isolado, ele não pode ser o único parâmetro de segurança, né, para a gente normatizar esses procedimentos. Então, a gente está discutindo, né, tem sido muito discutido também nos nossos congressos, inclusive teremos na Jornada Mineira do dia 17 a 19 de setembro, em Belo Horizonte, uma discussão muito rica a respeito disso, da segurança em cirurgia plástica, e também no nosso Congresso Brasileiro, que esse ano se realizará em novembro, em Fortaleza, com toda uma plenária de cirurgiões plásticos, porque existem aqueles que apoiam determinadas limitações somente pelo tempo cirúrgico, outros que não apoiam. Então, assim, não é um tema fácil, é um tema complexo, não existe uma unanimidade, e eu acho que a gente deve discutir isso com bastante ciência, né, e não com opiniões pessoais, porque é um assunto muito sério, ele envolve segurança em cirurgia plástica e segurança pública também.
11: Mas a gente pode traçar, assim, uma relação entre tempo de cirurgia e potencial aumento de complicações?
12: Existe, sim. Após 6 horas de duração, a cada hora, a gente aumenta uma porcentagem em torno aí de 10% no risco de fenômenos tromboembólicos, né? A trombose e a embolia. Então, o tempo cirúrgico, ele é, sim, um fator importante. Mas é aquilo que eu disse, vai depender do tipo de procedimento. Isoladamente, ele não pode ser considerado como um único fator de complicação para a cirurgia plástica.
11: Doutor Bruno, como que esse termo de consentimento, né, que a paciente assina ali previamente a cirurgia, ele pode ser entendido? O que ela pode ler ali que ela pode contestar ou não? Assinar esse termo, ele tira a responsabilidade do médico se ocorrer um erro?
13: Excelente pergunta. O termo de consentimento, ele é um documento que vai formalizar, gerar uma prova do que aconteceu previamente. E isso é importante, a obrigação do médico perante o paciente é esclarecer o paciente dos riscos e possíveis benefícios e colher o consentimento, se ele entendeu, está esclarecido e se ele vai, sem qualquer pressão, realizar aquele procedimento. Então, o termo por si só, ele não tem valor algum. Esse consentimento, ele deve ser prévio, com uma conversa franca, clara com o seu paciente. Inclusive, a lei para vários tipos de procedimento não exige o termo escrito. O consentimento, ele pode ser dado de qualquer outra forma, pode ser falado, pode ser gravado, filmado, uma conversa de WhatsApp. Tudo isso você pode colher provas de que aquele consentimento existiu. Só existe o consentimento se tem um esclarecimento prévio. Então, eu, se não entender nada daquele procedimento, dos riscos ou possíveis benefícios, eu não posso consentir com nada. Então, não adianta me dar um termo explicações técnicas que não é compreensível para mim no momento em que eu estou entrando para um bloco cirúrgico, que infelizmente comum,
14: no momento de tensão,
13: né? Às vezes o paciente já está com a roupa ali de bloco, chega a enfermeira com um termo para ele, assina aqui. Então, esse termo por si só, ele não tem valor. Deve haver um esclarecimento prévio, uma conversa franca e colher o consentimento ali, e aí então esse documento vai formalizar aquilo, vai ser a prova de que aquele esclarecimento prévio ocorreu. E aí, claro, se essa prova, para ela ter um valor jurídico, ela primeiro tem que provar que o esclarecimento foi suficiente para que aquele paciente entenda, então ele tem que estar numa linguagem simples, acessível, para que aquele paciente leia e entenda o que está ali. Ele tem que ter um tempo para entender, então esse termo entregue ali no momento, minutos antes de entrar em um procedimento cirúrgico, ou mesmo uma falha que pode ocorrer, o termo ser entregue após o procedimento, para que a assinatura seja colhida ali, apenas para formalizar, isso tudo não protege o médico e não gera ali o devido esclarecimento. O melhor é que aquele termo seja entregue para o paciente, que ele possa levar para casa, ler, refletir e voltar no dia da cirurgia já com o termo assinado, que ele tenha a oportunidade de questionar: olha, isso eu não entendi, esse risco é real? Qual que é o percentual aqui? Nós estamos falando que todo procedimento pode gerar um risco até de morte, então isso tem que vir escrito no termo, mas o paciente tem que esclarecer: olha, mas esse risco de morte, ele é de fato importante, é o que? É 70% de risco? É 50%? É 10%? 5%? Qual que é isso? Ele tem que ter essa oportunidade de esclarecer todos os riscos. Então, termos genéricos que vale desde um procedimento simples de desencravar uma unha até procedimentos mais complexos, ele juridicamente não tem valor. Quanto mais específico, mais realista para aquele tipo de procedimento, e quanto mais claro, mais acessível, melhor.
11: Queria saber do senhor se é uma demanda assim que você recebe em consultório, de pacientes, talvez diante desse termo, que não tem, querendo, né, esclarecer. Como o senhor mesmo disse, às vezes vem uns termos muito técnicos. Eu conheço pessoas que falaram: ah, isso aqui só está me falando que eu vou morrer, eu não prefiro nem ler, eu vou assinar. Isso é muito perigoso, né? O que, que a pessoa tem que estar atenta ali? O que, que pode estar nesse termo que talvez retire essa responsabilidade do médico em uma eventual complicação?
13: Perfeito. Do lado do paciente, é melhor essa conversa franca, né? Então, ele ter entendido de fato o que, que vai ser feito, quais os principais riscos, ele entender o histórico daquele profissional, do local que ele vai estar realizando o procedimento, e se nada do que ele conversou bate com o documento, é um sinal de alerta. Tem que ser questionado e tem que ter a oportunidade de conversar. Do lado do médico, para sua proteção, ele precisa ter um documento que de fato expresse os principais riscos daquele procedimento de forma específica. Então, o que costuma acontecer na minha prática da advocacia? Normalmente, o profissional busca previamente para entender como construir esse documento de forma suficiente que gere uma proteção para ele, lembrando que esse documento só formaliza um esclarecimento prévio, então ele não isenta o profissional de qualquer responsabilidade. Se o profissional foi negligente, imprudente ou imperito, não existe termo nenhum no mundo que vai proteger esse profissional de uma negligência, imprudência ou imperícia. Esse termo vai proteger o profissional de eu fiz um procedimento que envolvia riscos e o paciente estava ciente e consentiu. É isso que o termo visa buscar. Então, o profissional busca o advogado para escrever melhor esse termo. Já o paciente normalmente vem depois. Quando dá algum problema, ele está insatisfeito, e aí busca o médico fala, ah não, mas você assinou o termo, e aí ele vai buscar o jurídico para saber, olha, esse termo de fato isenta o médico aqui? Ou não, o que está aqui de fato isenta, e aí a gente faz uma análise concreta, olha, você está alegando imprudência, negligência ou imperícia, se isso houve, não importa o termo pode ter previsto todas as complicações, pode ser específico, pode ser claro, mas se houve uma negligência, imprudência ou imperícia, ainda assim existe a responsabilidade do médico. Se não houve, se não é isso, você está falando, olha, eu não sabia desses riscos e isso aconteceu comigo, por mais que não tenha negligência, imprudência ou imperícia, aí a gente vai entender, olha, está só no termo ou essa conversa de fato existiu e você não se preocupou. E aí a gente vai fazer essa análise do que está no documento com que a gente consegue provar de outras maneiras.
12: Eu acho que é importante colocar que, assim, você foi perfeito em tudo que você falou, mas você também hoje fazer um procedimento cirúrgico e já não ter o termo, eu acho que assim, você já começa mal.
13: Já é um risco.
12: Né? Então, eu acho que isso é uma colocação importante aí para todos os profissionais, não só da cirurgia plástica, mas também, né, das outras áreas da medicina. Eu acho que a função de informar ao paciente previamente, ela é fundamental. Eu brinco muito com os meus pacientes que na hora da cirurgia eu sou o capitão do navio, mas depois da cirurgia são eles. Então, se o paciente ele não está informado sobre os riscos, sobre como proceder e tudo mais, ele não vai saber conduzir aquele barco. Né? Então, a gente acaba com isso aumentando muito mais riscos de termos complicações com pacientes despreparados.
13: Em complemento, o termo, ele não necessariamente é só sobre o risco do procedimento. Ali pode ter, inclusive, orientações pós-cirúrgicas. O paciente foi esclarecido que ele não pode tomar um sol depois, que ele não pode ir para a praia, que ele tem que ficar de repouso durante 30 dias. Então, isso estar no documento, porque depois, se esse paciente, com uma semana, já está numa academia e gera uma complicação em virtude disso, ele vai poder voltar e falar, mas eu não sabia, não fui esclarecido. Olha, está aqui claramente orientações pós-procedimento, com tudo o que você precisa observar de forma clara. Eu até brinco que, além do termo, para não ter discussão se ele leu ou não, além da assinatura ao final, manda, hoje está muito em voga comunicação pelo WhatsApp, manda aquilo pelo WhatsApp e pede para ele responder que ele entendeu. Tem alguns profissionais hoje que já gravam vídeos de orientação pós-cirúrgica, mesmo que ele fale que não entendeu o que está escrito, eu gravei um vídeo, e tem lá, olha, você não pode fazer isso, você não pode fazer aquilo, alguns até com animações, isso tudo é válido para garantir que o paciente de fato entendeu os riscos, inclusive pré-cirurgia, pós-cirurgia, porque isso faz toda a diferença também na evolução do tratamento.
11: E eu, representando o jornalismo como pessoas, né, que recebemos aí denúncias de diversas pacientes todos os dias, praticamente, é algo que a gente nota bastante ali, a falha a gente já identifica que pode estar ali, porque muitas pacientes, principalmente as que operam em proximidade de feriados, depois elas relatam, a gente entrou em contato, o médico falou, mas eu não tenho obrigação de estar disponível, né, em um feriado, enfim, um período que é de recesso. Queria entender do senhor o que é estabelecido em relação a isso, porque muitas vezes também a gente vê que uma pessoa até presta essa assistência pós-operatória, mas não é um médico, às vezes é até uma recepcionista que não tem ali formação ou instrução suficiente para dar as orientações que aquela paciente está requerendo.
12: Eu até depois queria a opinião do Dr. Bruno, que eu acho assim, é fundamental a assistência no pós-operatório. Como a gente já havia conversado aqui, é uma premissa obrigatória estar do lado do paciente para que tudo transcorra bem, né? E é isso que é ensinado dentro das boas práticas médicas, sim, né? Para todos os residentes, para os colegas da cirurgia plástica, estar do lado do paciente, casar com o paciente, né? Eu acho que isso aí é fundamental para que você tenha um pós-operatório adequado, né? É, claro, eventualmente, o médico, ele se sente, vamos dizer assim, protegido por uma estrutura que deve ajudá-lo, né, diante de complicações ou diante de estar num feriado, alguma coisa. Eu acho que se ele tem um time que possa acolher o paciente adequadamente, com as rotinas dele, com os ensinamentos que ele tem, as boas práticas que ele tem na clínica, eu não vejo nenhum mal. Eu acho que o importante é que esse paciente ele seja acolhido, né? Agora, se ele não presta assistência, ou se ele deixa essa assistência na mão de uma recepcionista, né, de uma pessoa que não tem formação adequada, é o primeiro passo para poder dar errado, né? Então, infelizmente, a gente sabe que isso acontece, né, com algumas pessoas, mas a gente está sempre buscando as melhores práticas clínicas, demonstrando para os associados da Sociedade Brasileira de Cirurgia Plástica a importância de estar junto com o paciente sempre.
13: Isso vem muito, essa questão do pós-operatório e da assistência, vem muito com o alinhamento das expectativas antes do procedimento. Muitas vezes, alguns profissionais fazem um atendimento muito comercial ali na hora da venda e com uma atenção rápida, próxima, e o paciente espera disso pós-procedimento também, que muitas vezes não vem. Às vezes não é uma falha do profissional enquanto médico ali, da atuação médica, não houve falha no procedimento, mas houve um desalinhamento da expectativa no momento da venda, da contratação, com o momento pós-operatório. Claro, o médico ele precisa estar à disposição no quesito da medicina ali para atender o seu paciente, mas ele não é obrigado, do ponto de vista jurídico, a estar o tempo todo disponível, inclusive para atender eventuais ansiedades do paciente. Então, o paciente às vezes passa por um procedimento cirúrgico caro, complexo, que mexeu no seu corpo, e pós-procedimento, muitas vezes logo após o procedimento, ele se sente ali numa situação muito fragilizada e desconfortável. E ele passa a exigir do profissional que aquele profissional, então, esteja o tempo todo ali com ele para sanar as ansiedades, os esclarecimentos, e que muitas vezes o profissional não consegue. O profissional tem outros pacientes e ele tem sua vida. Então, alinhar as expectativas antes do procedimento em relação a isso também é importante. Segue reverter.
12: Então, o que eu disse sobre, muitas vezes, até preferível você receber um feedback ali do paciente de uma coisa que possa parecer boba,
13: perfeito,
12: né? Do que você negligenciar aquilo e deixar passar e, eventualmente, aquilo acabar evoluir para uma complicação maior.
13: Perfeito. É uma situação muito tênue. Criar, alimentar essas expectativas aí entre o que é uma queixa que deve ser observado, o que é uma ansiedade, que o paciente quer ali atenção naquele momento. Então, é uma luta difícil, tanto para o médico quanto para o paciente nessa área.
14: Sim. E, doutor Bruno, como que as autoridades, né, o senhor que lida com isso frequentemente, investigam as denúncias de erro médico? Quais elementos são necessários para comprovar ali uma falha?
13: A gente tem várias esferas de responsabilização, mas as mais comuns delas a gente tem na esfera ética. Então, a gente tem o Conselho Regional de Medicina, no caso da medicina, que vai apurar se houve uma falha do ponto de vista ético daquele profissional, e aí, se identificar essa falha, vai penalizar o profissional com alguma restrição do exercício profissional. E a gente tem as esferas judiciais, sobretudo na esfera civil, que se busca uma indenização patrimonial, um valor financeiro, ou apuração de eventual crime na área penal. Então, se o paciente se sentiu lesado por algum procedimento, ele pode buscar essas inúmeras esferas, e cada uma vai apurar de uma forma diferente. A mais comum delas é a responsabilidade civil. Eu tive um dano e eu quero ser indenizado por ela, eu quero dinheiro. Muitas vezes, para o paciente, não interessa se o profissional depois vai tomar uma advertência, uma censura. Às vezes, até do ponto de vista criminal, o paciente vai continuar com aquele dano. Então, ele busca uma reparação financeira, seja para fazer um novo procedimento, seja para minorar o dano dele. Nessa esfera civil, o que vai ser analisado é se houve uma conduta que foi negligente, imprudente ou imperícia. Normalmente essa análise de conduta passa por uma perícia médica, o juiz vai nomear um perito médico naquele processo para analisar todo o contexto e identificar se é possível afirmar que o profissional agiu com negligência, imprudência ou imperícia. Ele vai analisar o dano, que dano que aquele paciente alega, se o dano de fato existe, tanto do ponto de vista da perícia, ali, um dano físico, quanto do ponto de vista financeiro. Aquele paciente teve outros gastos que não estavam esperados, teve algumas consequências financeiras, ficou mais tempo afastado do trabalho do que deveria, para ver qual que é esse dano e se há o que a gente chama de nexo de causalidade. Esse dano que é alegado é em virtude da negligência ou imprudência ou imperícia do profissional, porque muitas vezes não é. Muitas vezes é o pós-operatório que o paciente fez incorretamente e que gerou aquele dano, e a gente fala que excluiu esse nexo. Na verdade, foi a culpa, né, a responsabilidade exclusiva do paciente. Então, isso tudo a justiça vai analisar. E aí as outras esferas vão analisar outras responsabilidades. Eu posso ter uma responsabilidade civil, né, um dever de indenizar porque eu fui negligente, imprudente ou imperito, mas não necessariamente aquilo caracteriza um crime. Então, no ponto de vista penal, o profissional não vai ser responsabilizado. Eu posso ter uma falha ética, por exemplo, não consentimento, não ter o termo de consentimento para muitos dos procedimentos é uma falha técnica, mas se isso no final não se constatou em um dano real em razão disso, eu não vou ter indenização, mas eu posso ter uma penalidade ética para o profissional. Então vai depender de qual esfera eu estou falando ali para ver o que deve ser observado em cada uma dessas áreas.
14: Doutor Guilherme, como que a gente lida, né? O senhor também citou muito a questão de alinhamento de expectativa. Talvez algum paciente que não ficou satisfeito com o resultado, mas aquilo não necessariamente é um erro médico, né?
12: É verdade. Alinhar expectativas é bem isso, né? É tentar fazer uma leitura do desejo do paciente. E aí, muitas vezes, quando você faz essa análise, né, no pré-operatório, você tem que trazer aquilo para o paciente. Olha, nós temos aqui limitações anatômicas que a gente não vai conseguir chegar nesse resultado que você espera. Eu vou conseguir te entregar no máximo isso, né? E para aqueles pacientes que têm expectativas fantasiosas, né, eu acho que ou você dá a real para ele, ou o ideal é até mesmo não operar, né? Porque você já sabe que pode ser um paciente problema, né? O Bruno colocou muito bem aqui que muitas vezes existe uma frase que alguns colegas falam que meu sucesso financeiro obtive com os pacientes que operei e minha notoriedade obtive com os que eu não operei. Então é saber dizer não, né? Porque realmente operar um paciente cujas expectativas são surreais é um grande risco de frustração. E aí, muitas vezes, essa frustração pode acabar virando ter uma consequência jurídica, né? Seja na esfera ética ou civil, porque muitas vezes faltou um pouquinho a mais de conversa e de alinhamento de expectativa.
14: Doutor Bruno, queria saber do senhor, voltando aí à rotina das denúncias que a gente costuma receber e acompanhar no noticiário, às vezes a gente traz um caso de uma denúncia, depois que ele vem à tona, a gente observa, a própria Polícia Civil nos avisa, né? 20 pacientes procuraram para falar do mesmo médico, procedimentos que foram realizados há 5 anos atrás, 10 anos atrás. Então isso denota que muitas delas, apesar de insatisfeitas, apesar de identificarem erros, não souberam agir. E aquele caso que vem à luz as encoraja. Então, diante de algum erro, alguma irregularidade ali no pós-operatório, qual que é a instrução para essa paciente agir?
13: Primeiro, não fique sem resposta. Se tem alguma coisa que lhe incomoda, você acha que não foi o resultado não foi atingido, mas você sente ali que alguma coisa está incorreta, busque o profissional para ter os esclarecimentos adequados. O paciente tem direito, inclusive, à documentação. O prontuário é do paciente. O paciente tem direito a uma cópia do prontuário, os documentos que foram assinados, os relatos, um relatório completo, o paciente tem direito daquilo. busca essa resposta com o profissional, ainda não ficou satisfeito, não está esclarecido, ainda tem aquela sensação de incômodo, olha, isso não deveria ter acontecido, eu não busquei para ter esse tipo de complicação. É direito do paciente buscar uma segunda opinião. Então, buscar um outro profissional para entender, olha, aqui pode ter havido uma falha, aqui pode ter havido um erro, ou de fato foi meu organismo que pode ter respondido mal. Entender o contexto ali. Conseguiu entender isso e entende que houve uma falha, aí sim o paciente pode buscar os seus direitos através de, seja uma denúncia ao CRM, seja aos órgãos públicos, Ministério Público.

0: você não precisa buscar esse caminho. Um advogado especialista, por exemplo, ele fala, olha, há divergência aqui, vamos fazer uma produção antecipada de prova, é um procedimento que é permitido no judiciário. Vamos fazer uma perícia, não estou te acusando nada, mas eu estou com dúvida. Vem, chama o médico, vamos fazer uma perícia judicial e com base no que o perito falar, a gente pode sentar, fazer um acordo, entender o que de fato aconteceu, para então não precisar já de cara buscar um processo indenizatório caro, moroso, e que você às vezes nem sabe se vai conseguir demonstrar algum erro. Então isso é importante, e é importante também a gente saber separar de fato aquele paciente que sofreu uma lesão e que não soube procurar, e aí no momento que vem uma denúncia, ele fala, olha, esse é o caminho, outro paciente foi, eu também vou lá, quem sabe eu consigo reparar o que aconteceu comigo, de eventualmente os oportunistas, porque muitos ali que às vezes não ficou bem do jeito que eu queria, aquele profissional já está sendo acusado, às vezes surgir mais um aqui, eu consigo um acordo, uma indenização, e às vezes nem tem. Então a gente tem que saber separar, diferenciar esses padrões aí, porque é muito comum quando a gente tem um profissional que erra em um caso e que vira midiático, ele sofreu uma série de outras acusações, e aí no decorrer, quando aquilo esfria, você vê que às vezes ele até errou em um paciente, ele vai ser condenado naquele paciente, mas os outros ele consegue provar, olha, nos outros não teve nada de errado, há uma insatisfação ali que é natural, mas que eu não agi nada de errado. Então, quando esses casos vão para a mídia, traz esse dificultador para a gente sempre de identificar o que é um problema real ali do que é um oportunismo.
1: E esses casos, doutor Guilherme, eles chegam até a Sociedade Brasileira de Cirurgia Plástica? A gente já comentou aqui, né? O primeiro a ser procurado é, obviamente, o CRM ou, se for o caso, o CFM. Mas a Sociedade Brasileira de Cirurgia Plástica tem algum papel em meio a essas denúncias?
2: Não, claro que muitas vezes os casos chegam para a gente e nós fazemos uma pré-análise. Nós não temos um poder de julgar e de punir o profissional. Como eu disse, isso vai ficar para as instituições responsáveis, o Conselho Regional e, eventualmente, até mesmo o Conselho Federal ou as instituições aí como o Ministério Público, né, e os tribunais de justiça, né? Mas é claro que toda vez que recebemos uma denúncia, a gente vai fazer uma avaliação. Muitas vezes a gente entra em contato com o colega para poder também conhecer o outro lado da história, né? Porque quem conta só um lado da história não sabe a real história. Então a gente tem que procurar também entender com o colega o que realmente houve, se houve alguma falha, se houve algum excesso. Então, a gente vai ouvir e vamos tentar, de alguma forma, prestar ajuda, se for algo que a Sociedade Brasileira de Cirurgia Plástica pode fazer, né? A gente tenta acolher, mas jamais passar a mão na cabeça. Eu acho que nós temos também que cumprir um papel junto com a sociedade civil em geral. Então, a gente tem que analisar e mandar para as entidades responsáveis para fazer, então, vamos dizer assim, a apuração real dos fatos e ver se realmente houve um nexo causal com culpa daquele profissional.
1: Perfeito. Tem alguma consideração que os senhores queiram deixar para a gente finalizar o quadro?
0: Isso que a gente conversou aqui, não contrate um profissional só pelo que ele vende nas redes sociais, busque referências reais daquele profissional, consulte o histórico de formação e profissional e, sobretudo, entenda o local onde você vai fazer o procedimento, que isso é muito importante, a estrutura adequada também é muito importante.
2: Concordo, eu acho que a indicação, o conhecimento da formação daquele profissional, ele é fundamental, né? E dizer que vocês podem conseguir, pelo site da Sociedade Brasileira de Cirurgia Plástica, consultar, né? Novamente, se vocês entrarem, digitarem o nome daquele profissional, vocês conseguem consultar se é um profissional habilitado, que pertence à Sociedade Brasileira de Cirurgia Plástica, né? E eu acho que isso aí já é um fator que pesa, né, para você saber que ele tem a qualificação adequada para realizar aquele determinado procedimento.
1: O A Cidade é Sua de hoje debateu amplamente a questão

0: questão das cirurgias plásticas, e para isso nós contamos com a presença do Dr. Guilherme Greco, que é presidente da Sociedade Brasileira de Cirurgia Plástica Regional Minas Gerais, e também do Dr. Bruno Carvalho, que é advogado especialista em direito médico. Eu recomendo fortemente que, se você é um paciente aí interessado ou mesmo aguardando para fazer um procedimento estético, né, uma cirurgia plástica invasiva, você procure este episódio na íntegra, assista novamente. Se você pegou pela metade, recupere este episódio nas plataformas de áudio para poder ficar por dentro de tudo aquilo que você precisa se atentar antes de fazer esse procedimento. Muito obrigada pela presença e até a próxima.
1: Agradeço. Obrigado. Obrigado.
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6: 2 da manhã, bom dia. No Dinheiro TMC desta semana, o tema é o escândalo do Banco Master e os impactos do caso para clientes, investidores e para o sistema financeiro brasileiro. Para falar sobre o assunto, o Thiago Matheus conversa com Bruno Corano, que é economista e CEO da Corano Capital. Ele explica o que aconteceu com o Banco Master, como a instituição chegou à situação atual e quais fatores contribuíram para o escândalo. Na segunda entrevista, Guilherme Carvalho Luz e Isabela de Oliveira Castro, consultores financeiros, orientam quem tinha dinheiro aplicado no Banco Master e explicam quais são os caminhos para correntistas e investidores. Eles também falam sobre os cuidados na hora de escolher um banco ou investimento, os limites de proteção de fundo de garantidor de créditos e como reduzir os riscos ao investir. Você acompanha esse bate-papo agora.
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7: Olá, um abraço para você que está chegando aqui na programação da TMC ou que já estava aqui na sintonia ao longo desse dia. Eu sou o Thiago Matheus e estamos começando mais um Dinheiro TMC. Mais uma edição do programa que cuida das finanças de um jeito simples, sem aquele economês, para você entender tudo certinho, o programa que ajuda a você ser o melhor amigo do seu bolso. Vamos lá então, para a gente falar dos assuntos que importam, assuntos que ganham aí o noticiário, assuntos que as pessoas acabam debatendo nas redes sociais, nos almoços, nas rodas de conversa e tudo mais. E é claro, dos principais assuntos aí dos últimos tempos, Banco Master não tem como ser diferente. É assunto em Brasília, no STF, nas reuniões familiares, nos planejamentos das pessoas. Então, por conta disso, a gente vai falar sobre essa crise, né? E para muitas pessoas que têm o seu dinheiro investido, não necessariamente, né, num Banco Master, mas o que acontece se eu invisto dinheiro no banco e ele entra em crise? E se você tiver aplicação na conta, pois é, investimentos ou aplicações nessa mesma instituição, ou se acontece com outras instituições? É sobre esse assunto que a gente vai falar aqui nesse programa. Ó, você pode participar desde já através do nosso WhatsApp, que é o 11972211001, mandar sua pergunta, fazer o seu comentário, e é claro, não deixe de seguir a gente também nas redes sociais, @TMCNewsBR, e acesse o nosso site tmc.com.br. Vamos lá então entender quais são os riscos de concentrar dinheiro num banco só de investimento, o caso Master, como tudo isso pode influenciar diretamente você. E é claro, sempre para explicar esses assuntos, a gente recebe convidados gabaritados. E o convidado de hoje é o Bruno Corano, ele que é economista e CEO da Corano Capital. Ô Bruno, obrigado pela presença e para ajudar a gente e os nossos ouvintes a entender um pouquinho do que está acontecendo nesse cenário do Banco Master e também no cenário dos investimentos. Seja bem-vindo, muito obrigado novamente.
8: Tiago, eu que agradeço o convite e cumprimentar você também e todos que estão nos acompanhando.
7: Valeu. Ô Bruno, vamos começar do começo, né? Desculpa a redundância, mas assim, muita gente acaba ouvindo falar de Banco Master. É no noticiário, é no STF, em Brasília, não tem como ficar indiferente a esse assunto te afetando ou não. Então, só para o pessoal entender um pouquinho, como é que funcionava esse banco, o Banco Master? Muitas pessoas têm dúvida como é que funcionam os bancos. Mas neste caso em específico, era tanto dinheiro, né, Bruno? Tanto dinheiro que a gente vê aí no noticiário, de onde vinha esse dinheiro para essas operações, para essas movimentações, né, de valores tão altos que agora estão à tona? E já emendo uma segunda pergunta nessa primeira. Qual que é o respaldo que esses correntistas do Banco Master e os próprios investidores vão ter para recuperar esse próprio dinheiro?
8: Bom, essencialmente, qualquer banco, o que ele faz é pegar o dinheiro do correntista. Quando você deposita o seu dinheiro na sua conta, ele esteja investido ou não, o banco tem, por direito e pela legislação, ele pode pegar esse dinheiro e usar esse dinheiro para emprestar para outras pessoas. Então, vamos supor que eu tenha 1 milhão de correntistas e cada um tem a mesma quantia financeira, ou seja, 1 real cada um. Então, eu tenho 1 milhão de reais. Eu posso emprestar todo o dinheiro? Não. O Banco Central determina o quanto você tem que manter em caixa e o quanto você pode emprestar. E aí, uma vez o banco emprestando dinheiro, ele tem que emprestar, logicamente ele vai pôr juros e ele vai gerar ganho. Então, essa é a essência do sistema bancário de um banco em qualquer lugar do mundo. Ele vive de captar dinheiro e emprestar gerando ganho. O que o Banco Master fazia? O Banco Master oferecia para captar o dinheiro um retorno maior que o habitual. Porque como ele era um banco pequeno e não muito conhecido, ele foi para o mercado e disse: eu pago mais que os outros. E isso, logicamente, atraiu muitas pessoas. E ele foi inflando a carteira de crédito dele. Só que ele pagava tanto para captar o dinheiro que ele passou a ter uma incapacidade de emprestar o dinheiro por uns juros e um ganho tão alto, e ele começou a acumular dívida, ineficiência. É como, de um jeito simplificado, é como você gastar mais do que você recebe. E a conclusão dessa história foi que, num determinado momento, ele não tinha mais liquidez, ele não conseguia mais honrar. Então, o Banco Central, corretamente, decidiu decretar a intervenção e o encerramento do banco. Como as pessoas se protegem disso? Primeiramente, toda promessa de ganho muito expressivo, sempre ela está acompanhada de mais risco. Então, esse é o primeiro indicador. Mas isso por si só não te diz que você vai de fato ter problemas ou não. O que te diz que você vai ter problemas é você entender que o fator 1, que você está excedendo o limite da garantia do FGC, que são R$250 mil por banco, por CPF. Então eu tenho 1 milhão de reais. Eu posso emprestar todo o dinheiro? Não. O Banco Central determina o quanto você tem que manter em caixa e o quanto você pode emprestar. E aí, uma vez o banco emprestando dinheiro, ele tem que emprestar, logicamente ele vai pôr juros e ele vai gerar ganho. Então, essa é a essência do sistema bancário de um banco em qualquer lugar do mundo. Ele vive de captar dinheiro e emprestar gerando ganho. O que o Banco Master fazia? O Banco Master oferecia para captar o dinheiro um retorno maior que o habitual. Porque como ele era um banco pequeno e não muito conhecido, ele foi para o mercado e disse: eu pago mais que os outros. E isso, logicamente, atraiu muitas pessoas. E ele foi inflando a carteira de crédito dele. Só que ele pagava tanto para captar o dinheiro que ele passou a ter uma incapacidade de emprestar o dinheiro por uns juros e um ganho tão alto, e ele começou a acumular dívida, ineficiência. É como, de um jeito simplificado, é como você gastar mais do que você recebe. E a conclusão dessa história foi que, num determinado momento, ele não tinha mais liquidez, ele não conseguia mais honrar. Então, o Banco Central, corretamente, decidiu decretar a intervenção e o encerramento do banco. Como as pessoas se protegem disso? Primeiramente, toda promessa de ganho muito expressivo, sempre ela está acompanhada de mais risco. Então, esse é o primeiro indicador. Mas isso por si só não te diz que você vai de fato ter problemas ou não. O que te diz que você vai ter problemas é você entender que aquele o fator 1, que você está excedendo o limite da garantia do FGC, que são R$250 mil por banco, por CPF, ao limite de 4 instituituições, ou seja, R$1 milhão. Só para ficar claro, eu tenho 250 mil num banco, eu posso ter outros 3. Se em cada um eu tiver até 250 mil, no limite de 1 milhão dividido em 4 instituições, eu estou coberto pelo FGC. Mas aí tem uma coisa que pouca gente fala: o FGC não é infalível. O Banco Master era um banco relativamente pequeno e ainda assim ele consumiu uma boa parcela do caixa do FGC. O que eu quero dizer com isso? Os grandes bancos brasileiros são muito seguros, mas ainda assim, se um dia um deles tiver problema, o FGC não é capaz de proteger os correntistas, tamanho volume financeiro que essas instituições administram. Então, eu falei, alta remuneração chama atenção, FGC tem um limite de proteção e, por fim, você saber quais investimentos estão atrelados ao patrimônio do banco e se o banco for decretada a falência, se o seu dinheiro está exposto aos ativos que vão ser congelados ou não.
7: Daqui a pouquinho a gente vai falar de liquidação, né, Bruno? Como você acabou mencionando agora há pouco, esse é um outro assunto, é um outro capítulo, mas para deixar as pessoas um pouco tranquilas, né? Porque talvez esse problema poderia acontecer com diversos outros bancos ou não, Bruno? É um problema específico do caso Master ou mais do que isso? Esse problema aí que a gente acaba vendo mostra de alguma forma uma certa fragilidade aí na fiscalização do sistema bancário brasileiro. Em qual dos lados você acha que é melhor esse tipo de resposta, o caminho mais viável para aquilo que a gente está assistindo até agora?
8: A fiscalização brasileira foi eficiente, o Banco Central é muito competente, foi um problema pontual, a gente não tem problema com grandes instituições há décadas no Brasil, o próprio sistema financeiro evoluiu muito, porque quando eu era criança, bancos como Nacional, Bamerindus, entre outros, eles faliram e não tinha proteção nenhuma para o credor, para os correntistas. Então, hoje, bem ou mal, a gente já tem o FGC, o sistema é muito mais eficiente, o Banco Master foi uma exceção, existem alguns outros possíveis pequenos bancos que não oferecem a mesma segurança que os grandes bancos brasileiros, certamente, mas eu não saberia listar eles agora. E por isso eu sempre digo que é melhor você estar nas grandes instituições que são mais seriamente auditadas, que são mais responsáveis, que são muito mais tradicionais e que geram lucros bilionários. Então são instituições de alta remuneração, chama atenção, FGC tem um limite de proteção e, por fim, você saber quais investimentos estão atrelados ao patrimônio do banco e se o banco for decretada a falência, se o seu dinheiro está exposto aos ativos que vão ser congelados ou não.
7: Daqui a pouquinho a gente vai falar de liquidação, né, Bruno? Como você acabou mencionando agora há pouco, esse é um outro assunto, é um outro capítulo, mas para deixar as pessoas um pouco tranquilas, né? Porque talvez esse problema poderia acontecer com diversos outros bancos ou não, Bruno? É um problema específico do caso Master ou mais do que isso? Esse problema aí que a gente acaba vendo mostra de alguma forma uma certa fragilidade aí na fiscalização do sistema bancário brasileiro. Em qual dos lados você acha que é melhor esse tipo de resposta, o caminho mais viável para aquilo que a gente está assistindo até agora?
8: A fiscalização brasileira foi eficiente, o Banco Central é muito competente, foi um problema pontual, a gente não tem problema com grandes instituições há décadas no Brasil, o próprio sistema financeiro evoluiu muito, porque quando eu era criança, bancos como Nacional, Bamerindus, entre outros, eles faliram e não tinha proteção nenhuma para o credor, para os correntistas. Então, hoje, bem ou mal, a gente já tem o FGC, o sistema é muito mais eficiente, o Banco Master foi uma exceção, existem alguns outros possíveis pequenos bancos que não oferecem a mesma segurança que os grandes bancos brasileiros, certamente, mas eu não saberia listar eles agora. E por isso eu sempre digo que é melhor você estar nas grandes instituições que são mais seriamente auditadas, que são mais responsáveis, que são muito mais tradicionais e que geram lucros bilionários. Então são instituições que têm muito caixa.
7: Agora vamos voltar então para o caso específico do Banco Master, né, Bruno? E falando aí da liquidação, portanto, quem assume é o Fundo Garantidor de Crédito, outras instituições acabam assumindo, e na sequência o que acontece? O cliente, que tinha um certo investimento, tinha uma certa quantia, ele apenas recebe de volta o seu dinheiro, ele recebe de volta de forma corrigida, ou talvez nem isso, ele acaba perdendo dinheiro por conta de tudo que a gente acabou acompanhando aí?
8: Bom, basicamente é o seguinte, para quem tinha dinheiro no Banco Master, se ele estava em investimentos atrelados ao patrimônio do banco, e aí eu vou dar o exemplo do mais popular e comum que existe, que é o CDB, que é quando você compra um título de crédito do banco, você está emprestando dinheiro para o banco e o risco é a instituição bancária. Se você estava num CDB, o CDB é coberto pelo FGC, mas no limite de 250. Do momento que foi decretada a falência, até o dia que você vai receber, esse dinheiro ficou congelado, paralisado, você não tem rendimento. Então, se esse processo leva 3 meses ou 6 meses, você não vai ter o rendimento durante esse período, mas você pelo menos recebe. Existe uma outra grande parcela de investimentos que você faz numa instituição financeira, que elas não estão vinculadas aos ativos do banco. E aí eu vou dar aqui 2 exemplos comuns. Um fundo de investimentos, ele não se conecta aos ativos do banco, porque o fundo ele é feito dos cotistas, é como se fosse uma entidade à parte. Então o banco faliu, mas o fundo não tem nada a ver. Do mesmo jeito que se eu tiver uma ação de uma empresa que eu comprei através da corretora do banco, o banco e a corretora faliram, mas a ação que eu tenho da empresa continua sendo minha, então eu vou só transferir ela para uma outra corretora. A grande questão é que tem alguns investimentos que não oferecem cobertura, como as letras de crédito e outras coisas, e existem... Então, além do que não tem cobertura, existe...
7: Que tinha um certo investimento, tinha uma certa quantia, ele apenas recebe de volta o seu dinheiro, ele recebe de volta de forma corrigida, ou talvez nem isso, ele acaba perdendo dinheiro por conta de tudo que a gente acabou acompanhando aí.
8: Bom, basicamente é o seguinte, para quem tinha dinheiro no Banco Master, se ele estava em investimentos atrelados ao patrimônio do banco, e aí eu vou dar o exemplo do mais popular e comum que existe, que é o CDB, que é quando você compra um título de crédito do banco, você está emprestando dinheiro para o banco e o risco é a instituição bancária. Se você estava num CDB, o CDB é coberto pelo FGC, mas no limite de 250. Do momento que foi decretada a falência, até o dia que você vai receber, esse dinheiro ficou congelado, paralisado, você não tem rendimento. Então, se esse processo leva 3 meses ou 6 meses, você não vai ter o rendimento durante esse período, mas você pelo menos recebe. Existe uma outra grande parcela de investimentos que você faz numa instituição financeira, que elas não estão vinculadas aos ativos do banco. E aí eu vou dar aqui 2 exemplos comuns. Um fundo de investimentos, ele não se conecta aos ativos do banco, porque o fundo ele é feito dos cotistas, é como se fosse uma entidade à parte. Então o banco faliu, mas o fundo não tem nada a ver. Do mesmo jeito que se eu tiver uma ação de uma empresa que eu comprei através da corretora do banco, o banco e a corretora faliram, mas a ação que eu tenho da empresa continua sendo minha, então eu vou só transferir ela para uma outra corretora. A grande questão é que tem alguns investimentos que não oferecem cobertura, como as letras de crédito e outras coisas, e existem além do que não tem cobertura, existe uma significativa parcela das pessoas que excedia os 250 mil. E aí, nesse caso, você, em tese, perdeu o dinheiro, porque quando... Primeiro que o processo de liquidação leva anos. E quando ele se encaminhar para a reta final, a lista de prioridades a serem pagas coloca os credores lá para baixo. Primeiro vem obrigações trabalhistas, impostos, fornecedores... E aí, se sobrar dinheiro, depois de alguns itens, chegam os correntistas. Ou seja, é muito difícil receber se você não tiver protegido no FGC. É, o seu ativo, o seu investimento não foi um investimento protegido pelo FGC ou não é um ativo que não se contamina com o banco, em geral, quando uma instituição quebra, ninguém recebe mais nada.
7: Para você entender passo a passo dessa dinâmica por conta aí da liquidação do Banco Master e toda a polêmica envolvendo seu ex-dono também, Daniel Vorcaro. Estou recebendo aqui o Bruno Corano, economista e CEO da Corano Capital. A gente tem muita pergunta para fazer para você ainda, viu, Bruno? Daqui a pouquinho, aqui ao longo do nosso Dinheiro TMC, os ouvintes podem participar através do WhatsApp no 11972211001, mais rapidamente, ó, uma pausa rápida aqui no papo, para a gente rodar pelo Brasil, pelos quatro cantos aqui do nosso Brasil e acionar as praças TMC, já que a liquidação aí do Banco Master acende aí um alerta nas prefeituras, principalmente da região sul do nosso país. Rombos milionários que afetaram aí os fundos de previdência e isso mexe, obviamente, com a aposentadoria dos servidores. O nosso repórter Luiz Fernando traz os detalhes direto de Curitiba para você.
1: A queda do Banco Master afetou mais de 12 milhões de clientes em todo o país e exigiu cerca de 47 bilhões de reais do Fundo Garantidor de Crédito para ressarcir pequenos investidores. Para avaliar os impactos no sul do Brasil, o economista e professor da PUC Paraná, Lucas Desordi, explica como a proteção do fundo reduziu o impacto, principalmente para as pessoas físicas.
9: Em grande medida, estavam sendo segurados pelo FGC, né? Fundo Garantidor de Crédito. Pode ser que não na sua integralidade, mas pelo menos no limite superior, né? Bem considerável no que se diz respeito, principalmente à aplicação do pequeno e médio investidor brasileiro. Foi um colchão, né? que ajudou bastante a amortecer o impacto dessa inadimplência na economia e no mercado financeiro.
1: No Paraná, o governo e a prefeitura de Curitiba agiram rápido para suspender contratos com empresas do grupo, como o cartão Credicesta. Mas o cenário é complexo nos regimes de previdência de servidores. Como as letras financeiras adquiridas junto ao Banco Master não possuíam cobertura do FGC, as aplicações foram parar na massa falida do banco. No Paraná, o município de Imbituva, por exemplo, registra prejuízo de 4 milhões de reais. No Rio Grande do Sul e em Santa Catarina, várias prefeituras enfrentam o mesmo impasse. Segundo o Desordi, a recuperação desse dinheiro pode se arrastar na justiça.
9: Eles vão atrás da liquidação do recurso, né? Tem dinheiro, tem muita coisa para liquidar, tem muito ativo que provavelmente vai ser utilizado para recompor, né? Pelo menos minimizar a perda dos ativos. Agora é aguardar, né? O processo ele não é simples, né? E tende a ser demorado, assim, no sentido de não conseguir resolver isso num prazo de 6 meses, 12 meses. Você vai demorar bem, assim, né, até esse processo de liquidação.
1: Para especialistas, o caso do Banco Master reflete a necessidade de cautela e critérios rígidos por parte dos gestores públicos e também privados no momento de investir recursos.
9: Não só olhar a rentabilidade, não só olhar o fato de você vai pagar ou não vai pagar o imposto de renda, mas, poxa, quem é que está emitindo esse título, né? Por exemplo, você tem 100 mil, fraciona esses 100 mil, 25 mil, 25 mil, 25 mil, não bota tudo num produto só.
1: A expectativa agora gira em torno das ações judiciais e dos processos de liquidação do banco, para que a administração desses fundos possa reaver pelo menos parte das verbas que agora se tornam instrumento de disputas judiciais.
7: Valeu, Luiz. Obrigado pelas informações. De Curitiba, a gente vai para Belo Horizonte. Júnior de Castro traz agora os reflexos, né, da liquidação do Banco Master para Minas Gerais e também dicas de como se precaver em situações semelhantes. Fala aí, Júnior.
10: Em novembro de 2025, o Banco Central decretou a liquidação extrajudicial do Banco Master. Por anos, a instituição ofereceu CDBs com juros que chegavam até 40% acima dos praticados pelo mercado. Desde então, o episódio trouxe incertezas para o mercado financeiro e deixou muitos correntistas e investidores, inclusive aqui em Minas Gerais, apreensivos sobre os impactos que isso pode ter no bolso. Para explicar esse cenário e os possíveis reflexos para os mineiros, eu conversei com o consultor de investimentos, Juan Carlos Valadares.
11: E o impacto aqui em Minas chegou o dinheiro público e ao bolso dos investidores. Então, tem fundo de previdência que a perda ela chega a mais de 16 milhões de reais, fora milhares de investidores mineiros que estão na lista de credores. E para você que foi afetado, existe uma proteção importante, que é o Fundo Garantidor de Crédito, o FGC. Lembre-se que investimentos em renda fixa até 250 mil por CPF e por instituição financeira contam com a garantia do fundo. Os valores acima de 250 mil, eles entram para a fila de liquidação.
10: O especialista também traz dois cuidados que fazem toda a diferença para amenizar impactos e proteger o seu dinheiro em qualquer tipo de investimento.
11: Primeiro, avalie risco. Tenha certeza que o risco que você está correndo condiz com a sua vontade e o seu momento. E segundo, diversifique a carteira. A melhor defesa contra crises, né, em instituições financeiras, instituições específicas, é não concentrar seu recurso em um único emissor de crédito.
10: Dicas dadas, agora é atenção redobrada em qualquer tipo de investimento.
7: Valeu, Júnior. Obrigado pelas informações. Ó, Rio Previdência é investigado por aportes de mais de 2 bilhões de reais, nesse caso aí do Banco Master. Então, os recursos não recuperados, eles podem afetar o sistema previdenciário também do Rio de Janeiro. Clientes e investidores do Banco Master recebem garantias do FGC, como o Bruno havia até comentado anteriormente. Mas a nossa repórter, a Júlia Novaes, tem mais informações da capital fluminense.
12: Segundo o relatório parcial da Polícia Federal, o Rio Previdência realizou investimentos estimados em 970 milhões de reais em letras financeiras do Banco Master entre outubro de 2023 e julho de 2024, além de novos aportes de 2 bilhões de reais em fundos estruturados de dezembro de 2024 a outubro de 2025. Em maio deste ano, a PF iniciou a oitava fase da Operação Compliance Zero para investigar o envolvimento do ex-governador do Rio de Janeiro, Cláudio Castro, na aplicação irregular no Banco Master. Se parte relevante dos recursos aplicados não foi recuperada, o problema deixa de ser apenas financeiro e passa a atingir o planejamento de longo prazo do sistema previdenciário do Estado do Rio. Ao utilizar mais recursos do Tesouro Estadual, sobra menos espaço para demais despesas e investimentos públicos. Como forma de proteger os investidores das instituições ligadas ao Banco Master, o Fundo Garantidor de Créditos pagou 40 bilhões de reais em garantias no primeiro semestre de 2026 aos clientes da instituição. Até o momento, não há impacto direto na população fluminense e nos beneficiários do Rio Previdência. O caso segue sob investigação da Polícia Federal.
7: Obrigado, Júlia, para todo mundo no Rio de Janeiro. Um abraço também, obrigado pela audiência. E ó, os desdobramentos aí do Banco Master atingem fraudes em investimentos públicos e também negociações irregulares de precatórios de usinas. Então a gente faz conexão agora com Recife para saber do Júlio Andrade as interferências aí no Nordeste.
13: Os impactos gerais aqui em Pernambuco envolvem riscos ao patrimônio previdenciário de servidores municipais, manipulação de ativos de usinas falidas para operações financeiras irregulares, possível envolvimento de gestores públicos e intermediários financeiros. De acordo com informações da Polícia Federal, um investimento de mais de 3 milhões de reais colocou em risco o dinheiro da aposentadoria de servidores públicos municipais de Paulista, região metropolitana do Recife. Já na Bahia, o Credicesta foi uma modalidade de crédito consignado criado para servidores públicos. O produto passou a ter relação direta com o Banco Master, que atuou na operação e na expansão para outros estados e municípios. Por essa ligação, entrou no radar das investigações que apuram operações envolvendo o banco.
7: Valeu, Júlio. Obrigado pelas informações. E estamos de volta agora com o Bruno Corano, economista e CEO da Corano Capital. É capital ou capital mesmo? Só para me corrigir se eu falei corretamente, hein, Bruno?
8: Em português, capital, né? Em inglês, capital.
7: Boa, porque eu vi a bandeirinha Brasil e Estados Unidos, então, né? Das duas formas, acredito que esteja correto. Já que estamos aqui no Brasil, vamos falar capital, portanto. Ô, Bruno, vamos falar agora dos investidores. Essa situação envolvendo o Banco Master, independente se quem está ouvindo a gente tem um investimento em outro banco que não tem nada a ver com essa situação, mas você acha que deixa a imagem um pouco maculada? Você acha que as pessoas ficam cada vez mais com receio, com o pé atrás e começa a bater aquela descrença nas instituições financeiras para, né, as pessoas fazerem investimentos, aportes, transações e tudo mais. Você acha que é um caso isolado? Esse negócio do Banco Master vai servir mais como lição do que como um medo para a população brasileira?
8: Eu acho que as pessoas que procuram mais informação vão entender claramente que é um caso isolado e que isso em nada contamina ou simboliza que pode acontecer com outras instituições maiores, bem geridas, devidamente auditadas. Então, eu entendo que é ruim, logicamente, para qualquer sistema financeiro, para qualquer país, quando uma instituição quebra, mas nesse caso foi absolutamente pontual. E o mercado financeiro brasileiro, ele é muito moderno, muito seguro, o trabalho de monitoramento do BC é muito eficiente, então eu não acho que isso deva gerar um entendimento de que você tem risco. É que ele tem um complemento, em particular o caso Master, ele não só foi ineficiência na gestão, mas como você mesmo trouxe nas reportagens, o banco e seu dono, o presidente, ele desenvolveu uma dinâmica corrupta de suborno e distribuição de dinheiro para justamente capturar recursos públicos. Então, de fato um caso criminoso, né? Vai além do que puramente ineficiência na gestão.
7: E para quem já faz o seu investimento, né, Bruno? Você estava citando aí diversificação, né, de produtos, de investimentos ou até mesmo de bancos, de instituições financeiras. Você acha que esse é um dos principais erros do brasileiro? É concentrar tudo num lugar só, o dinheirinho sempre da mesma forma? Porque muita gente, vou dar alguns exemplos aqui, né? Tem gente que tem 100 mil reais investido num banco só. Seria melhor diversificar essa carteira em 4 bancos diferentes, 25 mil reais em cada banco? Ou gera aquela sensação de, pô, meu dinheiro não vai render tanto assim se eu diminuo aí o montante, portanto. Esse é um erro, é uma falsa impressão de quem investe? O que você teria para dizer?
8: A minha opinião é que no Brasil, e os dados e a história mostram que nada superou o CDI, né? A taxa Selic. Para quem está assistindo, o que é isso? Taxa Selic, CDI? É os juros da dívida pública brasileira. Nos últimos 30 anos, nada superou um investimento que te pague o CDI, a taxa básica de juros. A Bolsa ficou atrás e qualquer outro ativo ficou atrás. Então, se o CDI, que é a taxa básica de juros, é o que arbitra a remuneração que você tem em investimentos de renda fixa, eu sempre recomendo que o investidor procure um investimento de renda fixa pós-fixado, com liquidez diária e que pague no mínimo 100% do CDI, que é 100% da taxa que estiver sendo arbitrada naquele momento. Jamais vá para um pré-fixado, jamais aceite não ter liquidez e jamais aceite qualquer coisa abaixo de 100% do CDI. Se você combina esses três aspectos, você tem, independentemente da instituição financeira que você escolha, você pode comprar títulos do Tesouro Direto, que é o próprio governo brasileiro, que não vai quebrar. O governo pode ter problemas fiscais, etc., mas ele é dono da moeda. Então, no pior cenário, ele vai produzir mais moeda e não vai deixar de te pagar. Ainda assim, se você quiser uma alternativa, se você comprar um CDB de um banco de primeira linha, existem dos 5 maiores bancos, 3 são privados, 2 são públicos. Todos eles são muito seguros. Então, eu sempre digo, se você tiver, por exemplo, 500 mil reais, 700 mil reais, eu não acho que, se você tiver nesse tipo de ativo, que é o mais recomendado, eu não acho que é necessário você diversificar em outras contas. Assim como em reais, eu não acho que é necessário você diversificar em outros investimentos, dado a instabilidade econômica que a gente sempre viveu, né? O Brasil, nos últimos 30 anos, nunca passou mais do que 5 anos sem ter uma crise mais significativa. Então, se vale como diversificação, é você pensar que mesmo você tendo pouco dinheiro, parte dele não deveria estar em reais, e sim em dólares. Mas eu não estou falando papel moeda embaixo do colchão.
7: Sim, sim.
8: É, de fato, a facilidade que você tem hoje de abrir uma conta nos Estados Unidos e transferir, nem que seja inicialmente um montante pequeno, mas se todo mês você colocar 300, R$400, né? Logicamente transformado para dólares, você vai fazendo o seu pé de meia e a sua aposentadoria, só que em outra moeda mais segura, que historicamente se aprecia frente ao real.
7: Já que você está passando algumas dicas, algumas orientações, né? Até dando uma aula gratuita aqui para a gente, para os nossos ouvintes também, o Bruno, quero aproveitar então, para quem está ouvindo a gente, para quem já tem algum tipo de aplicação num banco e começa a apresentar qualquer tipo de problema, né? É, problema ali com operacional, problema talvez lidando ali com o seu gerente ou a pessoa que cuida ali, portanto, da sua movimentação, e aí fica com o pé atrás por conta do noticiário, por conta do Banco Master. É bom não confundir as coisas, né? Um problema pontual é uma coisa, o caso do Master é muito maior, é uma outra coisa, mas ainda assim, qual que é a orientação aí para o correntista? É mudar logo de cara? É tentar resgatar, simplesmente depende do produto que você tem para tomar algum tipo de atitude nesse momento, onde todo mundo está com o pé um pouquinho atrás. Qual que é a orientação ao menor indício de problema com a instituição financeira?
8: Bom, a primeira coisa é que eu acho que a gente tem que separar ruído de fatos e de dados concretos. Então, as grandes instituições, elas são... historicamente muito lucrativas, elas estão todas muito capitalizadas e ninguém está nem perto disso, por mais que às vezes se especule e surjam ruídos. Recentemente, um dos maiores bancos que surgiu de forma digital, mas hoje ele está entre as maiores instituições do Brasil, surgiu um ruído de que ele teria problemas e o banco teve bilhões de lucro. Então, eu acho que a primeira coisa é procurar informação com curadoria, como, por exemplo... Aqui na rádio, as pessoas vão poder ouvir especialistas e conseguir separar o que é ruído do que é fato. Segundo aspecto é que quando qualquer problema de fato se inicia, o site do Banco Central tem uma área de suporte que pode antecipar essas informações. Então, eu não acho que a pessoa deva se contaminar por esses ruídos, a não ser que existam fundamentos muito claros. Mas, por fim, o que protege? Justamente o que eu falei anteriormente. Se você tem um investimento que tem liquidez diária, se você está na dúvida e se você está no banco A, você abre uma conta no banco B, aperta um botão, aqui cai na sua conta e você faz um Pix ou um TED, instantaneamente o dinheiro vai para outra instituição. Agora, se o investimento não for com liquidez diária, você muitas vezes tem que esperar 5 dias, 30 dias ou mais dias para você conseguir acessar o capital. E é por isso que eu sempre priorizo. Liquidez é lei, 100% do CDI é o mínimo.
7: A gente vai seguindo aqui com o Bruno Corano, economista e CEO da Corano Capital. Corano Capital, aqui conosco no Dinheiro TMC. Mas, ó, rapidamente, Bruno, vamos para as ruas de São Paulo ouvir o que as pessoas estão falando, o que elas ouviram falar, o que elas entendem desse assunto envolvendo, obviamente, o escândalo do Banco Master e também o que elas sabem sobre o caso.
14: Escândalo chocante, né? Ruim, péssimo. Não deveria nem acontecer algo do tipo, né? Mas, infelizmente, a corrupção... exatamente, acontece o que acontece, né? Infelizmente, enfim, péssimo, é péssimo.
15: Eu acho que demorou para ser investigado, assim. Tudo que tem que ser aberto mesmo. Doa quem doer, tem que ser investigado. Então, eu acho que está mais do que na hora de vir tudo às claras.
16: Não muito a fundo, mas sei do que se trata.
17: Tem muita notícia, né?
16: Muita fake news também, né? Mas, enfim.
18: Tenho acompanhado todo esse arrombo aí nas notícias no Instagram, também nos jornais. A situação política também que envolve o nosso país, que tem sido uma catástrofe, né? Sai uma bomba, casos assim que você fica, meu Deus, isso está acontecendo mesmo. E é a nossa realidade aí, que às vezes fica oculta na nossa sociedade.
19: Meu, ouvi muito, acho que por rede social, que é o que acaba todo mundo sabendo agora. Mas aconteceu recentemente, envolvendo também o Senado, né? Os senadores também, tudo. Mas eu fico sabendo muito por rede social, na verdade. Eu não estou tão inteirado a fundo, assim. Eu sei que é uma completa bagunça. E várias confusões em vários níveis diferentes que a gente não espera, mas assim, a fundo mesmo eu não sei.
20: Sim, tenho acompanhado. Exatamente, toda hora. Toda hora tem alguma pessoa nova envolvida nesse escândalo aí do caso Master.
21: Sim, tenho acompanhado, tenho lido bastante sobre.
22: Eu tenho acompanhado as notícias nos canais fechados, não só os abertos, mas de uma forma geral, o que a gente sabe sobre esse caso. Corrupção, né? Muita lavagem de dinheiro, troca de favores, poder extremo, né?
7: Tá aí, né? Não poderia ser diferente. As pessoas ficam um tanto quanto preocupadas, ô Bruno, mas é bom ponderar novamente, como a gente falou agora há pouco, e até foi uma das dicas que você passou, se eu não me engano. Quando uma instituição, né, Bruno, acaba oferecendo aí produtos muito mais rentáveis do que o mercado, muito mais rentáveis do que a concorrência, já é prudente você ficar com o pezinho atrás? E mais do que isso, como é que a gente acaba por distinguir aquela estratégia, né, que é uma estratégia comercial, agressiva, né, com um risco que está, né, sendo colocado ali para você, ou oferecido assim de uma maneira tão fácil? Dá para perceber, ou você precisa ser um tanto quanto um especialista no assunto para ver que, opa, aquilo no banco é risco, não, esse caminho é o mais correto? Porque você ouviu, né, as pessoas, elas estão um pouco receosas ainda, viu, Bruno?
8: Realmente não é fácil. Por quê? Várias instituições fazem o que eu vou chamar de promoção, né? Que é oferecer um retorno maior para conseguir capturar o correntista. Os cinco maiores bancos do Brasil fazem isso? Não fazem. Eles sempre, no máximo, oferecem 100% do CDI, liquidez diária, aquelas características que eu mencionei. Você não vê um desses grandes bancos dizendo, olha, eu te pago 120% do CDI. Só que as instituições menores usam essa arma, porque elas têm mais dificuldade para concorrer. Aonde que está o limiar que isso é só uma promoção, mas vai ser honrada, e onde entra o risco? Bem subjetivo, é complexo, porque depende do momento econômico, da gestão do banco. Então, por isso que quando você entra num ativo com essas características, você nunca pode exceder o que o FGC te protege. Porque mesmo quem entrou no Banco Master, que se provou, né, um péssimo banco por ter falido, se você estava abaixo dos 250 mil, você pelo menos recebeu, você não perdeu o dinheiro. Então, eu acho que essa é a medida, porque ter a informação mais precisa e mais profunda e mais atualizada possível sobre aquela instituição pequena, para alguém que não respira isso no dia a dia, é bem complicado. Então, um médico, um engenheiro, um arquiteto, um empresário, ele não está respirando esse ambiente financeiro com profundidade para saber que, eventualmente, aquele pequeno banco digital está começando a ter problemas com as suas contas.
7: Ô Bruno, para fechar então, sua participação aqui no Dinheiro TMC, apesar do papo estar muito produtivo, muito bacana, mas o tempo acaba passando rápido demais, talvez por isso, né? Por ser um bate-papo com tantas instruções, aquela dica do milhão, praticamente, fazendo uma brincadeira aí com palavras. Para quem está começando agora, vai, Bruno, para quem está se deparando com o noticiário, para quem está muito preocupado, mas tem a vontade de começar a fazer o seu investimento, e se você puder dar o caminho das pedras, a primeira dica, a fundamental, para a pessoa ir no caminho certo e não ter dores de cabeça, igual elas acabam observando aí no noticiário, que dica seria essa para quem quer começar a investir a partir de agora?
8: Acho que o mais importante é, as pessoas gastarem menos do que elas recebem. Eu sei que muitas vezes isso no Brasil não é fácil, porque as pessoas são mal remuneradas e o custo de vida está enorme. Então, falar é simples, né? Mas eu sei do desafio. Uma vez que você gaste menos do que você recebe, a primeira coisa que você tem que fazer é se pagar. O que é se pagar? Eu recebi o meu salário. Eu tenho celular, energia elétrica, uma série de outras coisas. Mas a primeira coisa que eu vou fazer é pagar o Bruno. Não importa se eu definir que são R$50, R$100, R$300, R$500. A primeira coisa, eu vou pagar o Bruno. E o que é pagar o Bruno? É pegar esse dinheiro e poupar. Porque se você deixa, se você faz o inverso, se você paga as contas e depois você se paga, muitas vezes não sobra. Se você está poupando, sempre invista, até que você tenha um montante maior e mais conhecimento, sempre invista em coisas seguras. E como a gente falou aqui, taxa de juros, produto atrelado à taxa de juros que tenha liquidez diária e que você não corra risco. Ou seja, são investimentos que só crescem, eles não têm volatilidade. Se você colocou lá R$5.000, ele não vai estar R$4.800 num dia e R$6.000 no outro. Ele vai estar sempre começou em 5 mil, 5.100, 5.300, 5.500, ele vai só subindo e não tem volatilidade e paga mais do que a inflação. Então, seu dinheiro vai estar protegido contra esse problema. E o grande fundamento por trás disso é disciplina. A disciplina de você, independentemente do momento, não deixar de se pagar, tratar aquilo como sagrado e saber que aquele dinheiro é uma, inicialmente é uma reserva de emergência, mas no segundo momento é o seu pé de meia para o futuro. E você não se permitir cair na tentação de fazer uma viagem mais cara ou comprar um carro novo e fazer uso de um dinheiro que foi tão suado para você ir poupando.
7: Tá certo. Bruno Corano, economista e CEO da Corano Capital, aqui conosco no Dinheiro TMC. Um abraço, viu? Muito produtivo. Até uma próxima. Espero que os ouvintes tenham aprendido assim como eu aprendi bastante também, Bruno. Um abraço, viu?
8: Eu que agradeço. Até a próxima.
7: Valeu, valeu. Um abraço para você e para você também, sintonizando a programação da TMC em todo o Brasil. A gente vai de volta para as ruas, só que agora, para saber se as pessoas têm feito investimentos ultimamente, já que foi a minha última pergunta para o Bruno. Como é que faz para investir, o primeiro passo? Será que as pessoas costumam pesquisar? Pesquisar os riscos, inclusive, a segurança, antes de colocar o seu dinheirinho suado num banco de investimento? Vamos para as ruas para saber o que o povo está falando.
0: Eu invisto, mas não em investimento tradicional, invisto em empresas que eu tenho ação ali nas empresas, né? Mas em relação ao investimento tradicional, isso aí deixa um pouco receoso, sim, sem sombra de dúvidas. Porque antigamente o pessoal investia com menos receio. Aí acontece uma coisa dessa, você fica mais assustado, né? Você está colocando seu dinheiro, afinal de contas, você está colocando seu dinheiro ali, né?
16: Não tenho. Por mais que eu sei que é complicado, mas eu não estou com medo de investimento, não. Na verdade, eu nem estou pensando em investir no momento, né? Estou esperando passar essas eleições aí para ver o que eu faço, né? Financeiramente falando.
18: Com essa situação toda aqui na política também na nossa sociedade, a gente tem um medo aí de, querendo ou não, nosso dinheiro investido ou até mesmo nosso salário ser confiscado igual anos atrás que aconteceu aí no nosso Brasil, e a gente ficar realmente a ver navios com situações bem sérias sem saber o que fazer. Então é um risco aí que todo mundo está correndo, seja em qualquer banco, né? Porque pode acontecer, o Banco Master nunca nem tinha ouvido falar, na realidade, eu sou bem sincero. E às vezes também esses grandes bancos aí podem simplesmente acontecer alguma coisa com o nosso dinheiro investido, sumir, desaparecer e você ficar a ver navio sem saber o que fazer e sem saber com quem recorrer.
15: Não, eu acho que tem instituições seguras, assim, solidificadas, eu não acho que isso vá atrapalhar.
5: Preocupa muito porque, moço, é muito golpe hoje em dia. Muito golpe, sabe? Em tudo que a gente vai fazer, então tudo me preocupa. Aí eu acabo que não invisto nada, só guardo meu dinheirinho mesmo, de boinha, mas investir, eu tô fora disso.
7: Tá aí a participação das pessoas pelas ruas de São Paulo e você pode participar também, mas através do nosso WhatsApp e de qualquer canto do Brasil, viu? Manda para cá no 11972211001 se você investe, se você tem medo de investir, porque a partir de agora a gente vai dar aquela olhada, ainda citando o caso do Banco Master, mas pelo ponto de vista de quem tem dinheiro investido. O que os correntistas precisam saber nesse momento, né? Quais são os riscos de concentrar dinheiro numa única instituição? Aquilo que aconteceu com o Master pode acontecer com o meu banco? Pode acontecer comigo? Para responder essas e outras dúvidas, eu falo agora com o Guilherme Carvalho Luz, que é consultor financeiro, e também com a Isabela de Oliveira Castro, consultora financeira. Muito obrigado, viu, pela participação de vocês. Sejam bem-vindos.
17: Muito obrigada, a gente agradece muito o convite. A gente está aqui para desmistificar um pouquinho esse mundo dos investimentos.
23: A gente agradece o convite e nosso objetivo é justamente esse: trazer clareza, segurança para que as famílias possam realizar seus sonhos através das finanças.
7: Agora, primeiro de tudo, viu, o Guilherme e Isabela, quem é correntista, quem tem o seu investimento e está se deparando com essas polêmicas envolvendo o caso do Banco Master, precisa já ficar receoso? Precisa já ficar preocupado? Uma coisa é uma coisa, outra coisa é outra coisa, outra coisa. O que aconteceu no Master não vai respingar no meu banco, não vai respingar comigo, são outras situações. É mais ou menos por aí para acalmar quem tem o seu dinheiro aplicadinho, investido?
23: Exatamente. O Banco Master, ele acaba sendo um reflexo da situação como um todo do Brasil. O Brasil, ele chegou a ficar com taxa de juros muito baixa no Covid, a 2%. Muitas empresas se endividaram naquele momento, todo mundo parado em casa. Então, houve, naquele momento, uma crise, claro, né, financeira também, além de saúde. Só que aí muitas empresas se endividaram com aquelas taxas de juros mais baixas. Hoje, taxa de juros acima de 14% ao ano. Então, assim, aumentou muito. Muitas empresas vêm quebrando. O ano passado foi o ano com o maior número de quebras de empresas da história do Brasil. Esse ano está caminhando para ser um novo recorde. Então, a situação como um todo, né, do Brasil veio, né, piorando, se deteriorando. E aí, falando especificamente do Banco Master, né, ele foi um reflexo disso tudo. E aí ele quebrou, né, ele entrou em recuperação judicial em novembro de 2025. Todos aqueles, e que eram muitas pessoas, eram mais de 40 bilhões de reais que tinham investidos no Banco Master. Havia mais de 1 milhão de pessoas, de investidores com dinheiro também no Banco Master. Então, ele quebrou em novembro, depois de 2 meses, né, para quem é importante mencionar aqui, que existe uma segurança para o pequeno investidor. Que segurança é essa? É a segurança do Fundo Garantidor de Crédito, o FGC. Então, aqueles que tinham investimentos acima de 250 mil no Banco Master, infelizmente, esses investidores, tudo que era acima de 250, perdeu. Se era 300 mil, perdeu 50 mil. Os outros 250, o FGC, ele arca, ele protege o pequeno investidor. Então, ele, dentro de 2 meses, o FGC conseguiu pagar esses 250 mil, mas ainda, né, começou a pagar em final de janeiro. Ainda hoje existem investidores que não resgataram seus investimentos de lá. Isso hoje totaliza 600 milhões, é 2% do total.
17: Exatamente. Então, o investidor que fica preocupado, a nossa sugestão é que ele diversifique um pouco mais o seu dinheiro e ele olhe a regulamentação que está dentro do site do Banco Central do Brasil. É possível a gente entrar muito facilmente no site do Banco do Brasil, do Banco Central do Brasil, e avaliar a classificação dos bancos, que vai de S1 a S5, onde o S5 é o mais arriscado. Então, a gente, para minimizar essa preocupação, esse medo de, ah, será que vai acontecer novamente, a gente indica entre o S1 e o S2 para
23: bancos bem seguros.
17: Exatamente, para investimentos.
7: Tudo isso para minimizar, obviamente, né? Mas vamos partir para um outro cenário, por exemplo, a gente acaba observando aí, né, no noticiário também, o Banco X, ele teve um crescimento, um lucro de tanto. O Banco Y caiu um pouco esse ano em comparação com o ano passado. Isso pode ser um indício de crise para não gerar tanto alarme, né, das pessoas, tanto alarde, perdão. Que a pessoa deve fazer primeiro, então? Se ela observa alguma movimentação que ela pode considerar uma crise, algo um tanto quanto suspeito, né? Antes, como vocês já falaram, para antes pesquisar certinho, entrar em sites e tudo mais especializados, mas já com o dinheiro investido, ela observa o menor movimentação aí de uma suposta crise. Existe um passo a passo que a pessoa deve fazer, o que evitar, como proceder em determinado momento que ela observa uma crise financeira do banco que ela tem investimento?
23: Perfeito. Os bancos em si, né, então a gente falou que os mais seguros são bancos S1 e S2. É possível que em algum momento algum desses bancos tenha um prejuízo e tal, até por uma questão do país, né, muitas empresas estarem tendo, né, quebrando e tal. Então, isso afeta, sim, muitos bancos. Mas, assim, dica prática seria realmente focar em bancos mais seguros, né? Então, quais são bancos S1, por exemplo? Bancões. Além do bancões, Banco do Brasil, Itaú. Então, bancões são muito conhecidos, mas o BTG é um banco S1 também. E bancos S2, bancos de segunda linha, mas ainda assim são bem seguros. Banco Safra, XP, Nubank, são bancos seguros. Então, o primeiro ponto é focar em bancos mais seguros. Beleza. Segundo ponto, se de acordo com o perfil de investidor de cada pessoa, ele consegue identificar, ele se imaginar numa situação igual que foi passada pelo Banco Mars. Quem estava abaixo de 250 mil não perdeu o dinheiro. Por quê? Porque o FGC, ele protegeu, ele garantiu o dinheiro de volta. Então, aquele investidor que é mais tranquilo em relação aos investimentos, quer correr um pouco mais de risco, por quê? O Banco Master, ele realmente entregava taxas mais altas. Então, aquele investidor mais tranquilo, ele se investiu por um período maior, ele teve uma rentabilidade mais interessante por um tempo, mas depois, quando quebrou, se ele não desespera, tudo bem, recebeu o dinheiro de volta, dentro dos 250 mil. Então, a maior preocupação é, a maior orientação. Se você tem um perfil que não aceitaria, né, poxa, seu banco correndo risco de quebrar, só aplica em bancos S1 e S2.
2: Ou seja, né, Guilherme Isabel,

0: mas muito mais do que o outro. Esse é um red flag, que a gente fala, uma bandeira vermelha, é um sinal de alerta que as pessoas precisam sim se atentar à hora de fazer o seu investimento?
1: Com certeza. E o que a gente fala muito é para que olhe a taxa básica de juros da economia, a taxa Selic. Hoje ela está em 13,75. Se o mercado vai pagar muito acima, por exemplo, hoje daria 1,1% mais ou menos, 1,1% ao mês. Se está te prometendo algo 2, 3%, liga realmente essa bandeirinha vermelha, porque é um valor, né, uma taxa muito maior que o mercado está entregando. Então, sempre ficar atento quando se fala, principalmente, em rendimento, né, uma rentabilidade garantida acima de 2%.
0: Tá aí, eu estou batendo um papo com o Guilherme Carvalho Luz, ele que é consultor financeiro, a Isabela de Oliveira Castro, consultora financeira também. E vamos de volta para as ruas, para saber como que o pessoal está fazendo para ter o seu tipo de investimento. Tem medo, tem receio? As pessoas voltaram a falar com a nossa produção e você ouve aqui no Nosso Dinheiro, TMC. Tá aí, né? E como o Guilherme falou agora há pouco, né, Guilherme, você também estava ponderando também, Isabela, uma boa parcela da nossa população segue endividada. Até o Guilherme mencionou, depois você repete pra gente, viu, Guilherme? A porcentagem de pessoas que é um grupo muito pequeno de pessoas que investem nesse momento no nosso país. E a pergunta que eu vou fazendo para vocês agora já na reta final do nosso programa é: qualquer pessoa pode investir, pode começar, pode dar o primeiro passo? Claro, depois de adquirir aquela reserva financeira que você falou, no mínimo 3 salários mínimos, mas independentemente do salário da pessoa, da condição de vida da pessoa. No nosso país, no nosso Brasil, no cenário atual, qualquer cidadão consegue fazer algum tipo de investimento?
1: Com certeza, qualquer pessoa consegue investir. Hoje temos produtos de bancos sólidos, a partir de R$1. E como o Gui falou, pode começar através da reserva. Algumas pessoas a gente orienta a fazer uma reserva de quitação de dívida. Às vezes está sufocando, então não vamos colocar esse dinheiro para trabalhar, para que a gente consiga investir melhor, acumular um bolo maior para que pague essa dívida antes. E aí sim consiga diversificar, consiga buscar maiores investimentos. Mas sim, qualquer pessoa é apta e tomara que realmente comece a investir.
2: E só complementando, realmente o investidor hoje é menos de 18% da população, 82% da população endividada. Sim. Hoje.
0: Agora, para a gente finalizar, Guilherme e Isabela, depois de tudo que a gente veio acompanhando aí no noticiário do caso do Banco Master, e vocês como profissionais experientes que estão aí no mercado há muitos anos, depois de tudo isso que a gente viu, o que você passa de mensagem para o nosso ouvinte que ainda está receoso, está com o pé atrás, falou, poxa, aquilo que aconteceu com o Master pode acontecer com qualquer banco, eu não vou investir, investimento não é para mim. Qual o recado que você passa para a população que ainda segue receosa por conta de tudo aquilo que a gente vem acompanhando?
1: Primeiramente, olhar onde está investindo, qual banco, igual a gente já comentou, entre S1 e S2, é possível identificar isso dentro do site do Banco Central. Olhar qual o objetivo, para que você vai investir, a rentabilidade que está sendo oferecida. São alguns detalhes que a gente precisa estruturar para que realmente a gente consiga dar esse passo de forma segura dentro do mundo dos investimentos.
2: Porque se a gente não dá esse primeiro passo, a gente vai ficar sempre naquela corrida dos ratos, que é trabalhar, pagar as contas. Não sobra dinheiro. Então, se a gente fica nessa situação, a gente não vai ter uma liberdade, né, de poder, liberdade de escolha, liberdade financeira. Então, primeiro é mudar essa mentalidade que é possível investir, mesmo que seja investimentos mais seguros do Brasil, como o Tesouro Selic, por exemplo. Tesouro Nacional é o investimento mais seguro do Brasil. Não quero investir em nenhum banco. Não tem nenhum problema. Invista no Tesouro Selic, que é o investimento mais seguro do Brasil.
0: Tá certo, então, Guilherme Carvalho Luz, consultor financeiro, e a Isabela de Oliveira Castro, consultora financeira, participando aqui do Nosso Dinheiro TMC. Quero agradecer demais a dupla. Obrigado pelas dicas, até uma próxima e sejam bem-vindos sempre aqui no Dinheiro TMC, tá bom?
1: A gente que agradece o convite, muito obrigada.
0: Valeu. E agradeço você também que esteve participando aqui do Nosso Dinheiro TMC, mandando sua mensagem, entrando em contato.

0: ou mesmo na audiência. Valeu demais. 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E você ouviu que investir não é só buscar aquele maior rendimento, não é verdade? É entender onde você está colocando o seu dinheiro, quais são os riscos, as garantias que existem. E, é claro, informação também é uma forma de proteção. Eu sou o Thiago Matheus, vou ficando por aqui. Semana que vem estamos de volta com mais um Dinheiro TMC. Aquele abraço.
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3: Três e um, bom dia. Para você que curte um bate-papo descontraído e com muita informação, eu te digo para não trocar de estação. Vai ao ar agora o seu programa favorito, eu tô falando do Sobremesa. O convidado de hoje é a vidente mais conhecida do Brasil, a Lene Sensitiva. Se você acredita que tem até previsão para Alexandre de Moraes, fique agora com o Sobremesa.

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2: Olá, um abraço para você que está chegando aqui na programação da TMC ou que já estava aqui na sintonia ao longo desse dia. Eu sou o Thiago Matheus e estamos começando mais um Dinheiro TMC. Mais uma edição do programa que cuida das finanças de um jeito simples, sem aquele economês, para você entender tudo certinho. O programa que ajuda a você ser o melhor amigo do seu bolso. Vamos lá então, para a gente falar dos assuntos que importam, assuntos que ganham aí o noticiário, assuntos que as pessoas acabam debatendo nas redes sociais, nos almoços, nas rodas de conversa e tudo mais. E é claro, dos principais assuntos aí dos últimos tempos, Banco Master não tem como ser diferente. É assunto em Brasília, no STF, nas reuniões familiares, nos planejamentos das pessoas. Então, por conta disso, a gente vai falar sobre essa crise, né? E para muitas pessoas que têm o seu dinheiro investido, não necessariamente, né, num Banco Master, mas o que acontece se eu invisto dinheiro no banco e ele entra em crise? E se você tiver aplicação na conta, pois é, investimentos ou aplicações nessa mesma instituição, ou se acontece com outras instituições? É sobre esse assunto que a gente vai falar aqui nesse programa. Ó, você pode participar desde já, através do nosso WhatsApp, que é o 11972211001, mandar sua pergunta, fazer o seu comentário e, é claro, não deixe de seguir a gente também nas redes sociais, @TMCNewsBR, e acesse o nosso site tmc.com.br. Vamos lá, então, entender quais são os riscos de concentrar dinheiro num banco só, de investimento, o caso Master, como tudo isso pode influenciar diretamente você. E, é claro, sempre para explicar esses assuntos, a gente recebe convidados gabaritados. E o convidado de hoje é o Bruno Corano. Ele que é economista e CEO da Corano Capital. Ô Bruno, obrigado pela presença e para ajudar a gente e os nossos ouvintes a entender um pouquinho do que está acontecendo nesse cenário do Banco Master e também no cenário dos investimentos. Seja bem-vindo, muito obrigado novamente.
3: Tiago, eu que agradeço o convite e cumprimentar você também e todos que estão nos acompanhando.
2: Valeu. Ô Bruno, vamos começar do começo, né? Desculpa a redundância, mas assim, muita gente acaba ouvindo falar de Banco Master. É no noticiário, é no STF, é em Brasília, não tem como ficar indiferente a esse assunto te afetando.
4: Você pode se equivocar, você pode ser que você erre, assim, você, olha, eu tava vendo que ia ser o Lula, mas aí aconteceu que ganhou outro, ou realmente... Aconteceu isso já com você?
5: Não tem um sensitivo vidente, clarividente... Não, clarividente ele não é, um clarividente... Ele antecipa tudo que já está lá na frente. Sensitivo, cartomante, eles não são clarividentes, entendeu? Então, assim, não existe um cartomante sensitivo, vidente, que nunca errou uma previsão. É hipocrisia dizer que não. As energias mudam, tudo muda.
6: Os destinos, eles podem mudar dependendo da atitude de uma pessoa?
5: Sim, com certeza, muda sim.
4: Então, eu já vou fazer uma pergunta aqui capciosa, que eu quero entender. E o destino do Alexandre de Moraes, que é o careca do STF, o Xandão, ele vai ou não ser investigado?
5: Livre, livre. Gente, isso é só para dizer que estão fazendo alguma coisa. Esquece isso. Esse cara, ele vai continuar onde ele está, entendeu? Vai vir mais coisas, vai explodir mais coisas, nada vai mudar. Isso é só um teatro para convencer o povo que está se fazendo algo. E o povo se matando pelo político.
4: E como essa informação chega até você, Lene? É por espírito? É por uma intuição? É por algum amigo falando no seu ouvido? Como é que você sabe? Como é que você tem essa certeza?
5: Consciência. Consciência expandida. Sentir, saber canalizar e ouvir daqui pra cá.
4: Entendi. Agora, então é como se
5: fosse... Tem sonho também. Consigo em sonho também.
7: E no caso do Vorcaro, que está envolvido com tudo isso aí que está acontecendo no Brasil...
5: Mas tem uma coisa, o Alexandre de Moraes, a visão que eu tive dele é ele dentro de um jatinho particular e o avião, bum, explodindo, com tudo que tem dentro.
4: Peraí.
5: Com tudo que tem dentro.
4: Você teve uma visão sobre o Alexandre de Moraes,
5: sim,
4: o ministro do STF, que está agora, estão vendo se vão investigá-lo ou não. Você teve uma visão do Alexandre de Moraes dentro de um jatinho, e o jatinho explodindo.
5: Sim, com tudo que tem dentro.
6: Acidente ou queima de arquivo?
5: Eu vou ser bem categórica.
6: Queima de arquivo.
7: Queima de arquivo.
6: Queima de arquivo.
7: E quando você fala queima de arquivo, a gente pode se referir, por exemplo, também ao Vorkaro, que você previu que ele não sai com vida da prisão?
6: Jamais. Ele não sai. Ele não sai. De jeito nenhum. Ele não vai falar em depoimento por enquanto. Quando esse cara... Ele ainda nem começou. Quando esse cara, se ele tiver a oportunidade, ele abrir a boca, acabou com todo mundo. Quem menos pensa que está envolvido é o que mais está envolvido. Nesse meio todo, ligação com o Vorkaro... Até criança nesse meio, tem tráfico humano nesse meio, tem tráfico, tem tudo nisso aí. Isso é só o começo. Por isso que eu falo, pare de adorar o político, você não sabe quem é o seu político.
7: Quer dizer que o Vorkaro, então, não sai da prisão com vida?
4: É, eu vou só, com licença, Helena, vou precisar fazer um disclaimer, tá? Vou dar um aviso.
7: O que é isso?
4: Disclaimer.
7: Que
4: é um aviso aqui. Olha só, você que está ouvindo agora o Sobremesa, primeira coisa. Nós não somos um programa jornalístico e a Lene Sensitiva é a nossa convidada e o que ela está trazendo são palavras dela, opiniões, visões dela, parte da crença dela. Nada do que estamos dizendo aqui é fato ou deva ser levado em consideração como prova existencial, tá bom? Só para você que está ouvindo, para você não confundir as coisas, falar assim, ah, eu vi na TMC tal coisa. Não, calma. A gente está batendo papo com a Lene, que é uma das sensitivas mais famosas do Brasil, que é muito conhecida, muito respeitada, e a gente trouxe aqui para ver o que ela tem a dizer sobre o futuro do Brasil, tanto na política quanto no entretenimento. Então, você que está ouvindo a gente, pode acreditar ou não, não tem problema nenhum, é seu direito, mas ó, não são fatos do que estamos dizendo, tá bom? A gente está dando aqui, ouvindo uma questão de crença. Posso falar assim, Lena?
6: Sim,
4: não te desrespeito. As visões. É uma questão de crença, até porque tem pessoas que não acreditam, tem pessoas que chamam de pseudociência, tem pessoas que chamam de charlatanismo, tudo. E nós estamos aqui numa democracia e respeitamos todas as opiniões. Então, só para deixar bem claro, não há nada jornalístico, não há nada factual, não há nada baseado em nenhuma ciência aqui. Estamos ouvindo a Lena, e vamos continuar ouvindo, tá? Sim. Só para deixar claro, senão a pessoa fala, eu vi na TMC que o Vorkaro tá envolvido com tráfico. Calma.
6: Falando em Vorkaro, Lene, surgiu algum nome de famoso que pode estar envolvido com Vorkaro que não foi divulgado ainda? Vários. Tem no mundo sertanejo, TV, tem muita coisa, gente. Diretores, tem muita coisa. Tô falando pra vocês, o negócio só começou. Por isso que não vão deixar nele falar por agora.
8: E tem algum nome que você pode divulgar, por exemplo?
6: Eu prefiro não. Em off eu digo, mas é melhor não dizer aqui. Porque tem perseguições, né, em tudo. Mas as visões me mostram muito. E vocês vão se surpreender. Só que ele vai acabar falando.
8: E falando nessas perseguições, já aconteceu de você prever alguma coisa e sofrer essa perseguição?
6: Eu sofri um ataque no pesqueiro há muito tempo atrás. Na política Bolsonaro versus Lula. Eu falei que o Bolsonaro perderia pro Lula. E umas mulheres lá não gostou e me jogaram pedra. Machuquei até a mão.
8: Cara,
4: olha, você vê
6: as
4: que...
6: As pessoas estão perderam a noção. Elas aprenderam a amar o político e não cobrar o político as suas melhorias. Tá. Infelizmente.
4: Palavras da nossa convidada, Lene Sensitiva, uma das videntes mais famosas do Brasil.
7: Inclusive, ela previu essa tragédia aí com o cantor Rick, com o acidente.
4: Você chegou a prever?
6: Né? Eu falei no programa, me perguntaram, dupla sertaneja, eu falei, um cantor. E o povo tá cobrando, mas você falou avião, você não falou helicóptero. As visões não vêm completas. Como eu digo, eu não sou clarividente. Clarividente é Chico Xavier, renomado até demais. Então, eu vi isso, entendeu? Só que não me mostrou helicóptero, me mostrou avião.
4: E, Olene...
6: O porte pequeno do avião, não esses Boeing, né?
4: Uhum. Você tá dormindo, deitada, aí você... Ah, eu vou tirar um cochilinho aqui, vem a visão. Como é que chega até você?
6: Vem de forma natural. Agora que eu tô olhando pra você, conversando, eu não fico buscando na cabeça informações, já vem ao natural. Natural. Aí eu deito, tem a minha parte de deitar assim, e tem um momento que eu desligo, não, agora eu quero dormir. E eu tenho um mentor que ele é muito forte, mentor Rafael. Ele me guia muito.
4: Olene, você falou que olhou pra mim, que vem... Você já viu alguma coisa aqui de nós três?
6: De todos três.
7: De nós três?
6: Ai, meu Deus!
7: De mim eu quero saber se dá pra desfazer o negócio do AVC que a outra falou.
4: Ela não fez nada pra você. Para com isso, pai. Coitado. Lene, por favor.
6: Não, deixa ela. Eu gosto dela.
7: Ela é muito querida.
6: A Shalira é o amor. Gosto dela. O que eu vi sobre vocês três, eu prefiro dizer no final. Vai que vocês peguem pesado comigo. Jamais, aí, né? No final, menino, né?
4: Lene,
7: Vai, por favor, Matheus. Quem que vai, dos três, quem é que vai pra, lá pro gramadão da Terra Viagem, da novela Viagem?
9: Peraí, repete que isso é bom, que isso é bom. É,
7: dos três, quem é?
6: Eu lembro dessa novela.
7: Quem dos três aqui,
6: o Alexandre, ali o Alexandre. Você é o Alexandre.
7: Não, eu sou o Alexandre?
6: Você é, sim. Você é a carinha de capirotinho.
7: Não.
6: Tem.
7: Ô, Lene.
6: Deixa eu ficar assim, ó, cutucando, vai.
7: Lene, juro, é o contrário, Lene. Eu te juro por Deus, eu sou o mais legal dos três aqui. Te juro por Deus, tô falando sério.
6: Ô, Lene, você não engana. Você é um ser de luz, tô vendo até uma aurelazinha na sua cabeça.
7: Já virou anjo.
6: Virou.
7: Já é o primeiro.
6: Ele deduziu.
7: É o primeiro que vai pro saco.
9: Então, dos três, eu sou o primeiro.
6: Mas vamos lá, no teu velório.
7: É praga do Flávio Dino, ministro.
6: Você quer que a gente chore ou não chore?
9: Não, eu quero saber porque o Batista é o mais... pela matemática, o Batista tá um pouquinho mais adiantado que a gente. E eu vou morrer antes do Batista?
6: Não, Batista tem vida longa.
7: Viu?
6: Vai, pega essa, Chaline.
9: Calma aí.
6: Um beijo, lindona.
9: Vamos entender que eu fiquei extremamente chateado agora. Dos três apresentadores do Sobremesa, eu sou o primeiro a bater as botas.
6: É a gordura trans, Lucas.
9: Sabia que eu tinha que parar de comer. Pelo amor de Deus.
6: Mas me surgiu uma dúvida. A gente tava falando
7: de... Vamos falar de famoso dessa
6: coisa. Não. A gente tava falando da dupla Rick e Renner, que você previu, né? E o que eu andei reparando é que muitas duplas é sempre o primeiro nome que acaba partindo. Por exemplo, Leandro e Leonardo. Leandro já se foi. Rick e Renner. Rick já se foi. Existe alguma numerologia?
7: João Paulo e Daniel.
6: João Paulo e Daniel também acabou, né? É, indo primeiro.
7: Claudinho e Bochecha.
6: Existe alguma numerologia, alguma coisa do tipo? Pra mim isso é mito. Eu não acredito que isso é numerologia. Chegou a hora da pessoa e foi.
7: É.
6: A gente fica buscando uma desculpa. Ah, mas aí, será que se o nome fosse... Se ele fosse o segundo? Não. É, tem uma dupla sertaneja? Não dou nomes. Mas não vai ser o primeiro nome, vai ser o segundo nome.
10: Vai ser o segundo que vai ser primeiro?
6: O
10: segundo
6: nome, sim.
10: Mas é uma dupla nova ou mais do sertanejo antigo?
6: Mais antigo.
10: Mais antigo?
7: Só o Zé Rico quebrou essa tradição, porque ele foi antes do milionário.
9: Eu queria, inclusive, defender aqui a Lene, porque o pessoal acha que ela ganha dinheiro fazendo essas previsões. Nada, a Lene não cobra nada, ela veio aqui de bom grado e ela não ganha realmente dinheiro.
6: Na verdade, diz que eu pago pra vir nos programas, eu nunca paguei um real.
9: Não, e nunca também ganhou nada, tá? Então, deixa bem claro que essa previsão que a Lene traz, é como da criança dela, e ela não ganha dinheiro nenhum fazendo isso. O que ela trabalha, se você quiser fechar algum atendimento com a Lene Sensitiva, isso você encontra na cartomancia e todos os segmentos, todos os sentidos. Agora, eu gostaria de te ouvir mais, Lene, e eu gostaria de te ouvir sobre Cássio Nunes. Foi a pergunta que fizeram aqui. O Eduardo 9363 no nosso YouTube pediu para eu te perguntar do Cássio Nunes, ministro do STF, ministro indicado pelo Bolsonaro, se não me engano.
6: Gente, olha, com esse povo, as pessoas têm que entender, esse povo todinho aí desse STF não vai dar nada. Não vai ter prisão, vai ficar tudo intacto. Vai ter morte. Morte vai ter entre eles. Pressão demais no coração, medo e pum, infartar. Tirando isso, é só um showzinho que estão dando. Nada mais que isso.
10: E pode acontecer esse infarto, por exemplo, em uma sessão da Câmara?
6: Pode vir acontecer, sim. Essa política desse ano de 2026 vai ser a política mais louca que a gente vai conhecer.
9: Estamos vendo, né?
6: Sabe? Muito sangrenta mesmo. Tanto no meio dos eleitores, quanto no meio político, entre eles. Entre eles.
9: E eu vejo muita gente se envolvendo na política. Eu acho que por ideal e também, às vezes, por uma questão também financeira. Não vamos mentir,
6: sim,
9: né?
6: Sim.
9: Você acha que quais são os próximos nomes a entrar na política? Assim, que você fala, ó, pode ser do entretenimento, da música, das novelas, da dramaturgia. Quem você acha que vai entrar pra política?
6: Mas já tá entrando esse ano, você não viu? Um monte de gente,
9: né?
6: Pessoa que não entende nada. E o povo coloca lá no poder. Você viu o Caneta Azul lá? Caneta Azul, o cara tá candidato. E corre o risco de ser eleito. O que que aquele cara sabe? Nada. Nada. É, pra gente ver essa questão, teria que ser na próxima política. Aí você vai vendo, ganhando as energias dos outros, entendeu? Pra ver os novatos que vêm. O Nicolas Ferreira. Eu tenho certeza que numa próxima ele vai se lançar a presidente. Se ele se manter nesse plano. Quando você se destaca muito, né? Alguém quer apagar a sua luz.
9: E você acha que o Nicolas, se candidatando a presidente, ele ganha?
6: Não. Ele não ganha. Ele não ganha porque vai ter alguém muito maior nesse meio.
11: entendeu? Ele não tem essa força toda, mas ele vai, de alguma forma, se destacar. E quando você se destaca, alguém que não gosta apaga a sua luz, né? Nicolas Ferreira, é bom se cuidar.
7: Você falou, Leni, em energia. Onde você entra, por exemplo, você entrou aqui, você sente a energia do local, o que, que você consegue ver, o que, que passa assim?
11: Se sente totalmente a energia do local. Antes de eu sentar na cadeira, que eu estava em pé aqui do lado, eu me senti muito pesada mesmo, energeticamente. Aí quando eu sentei aqui, já passou.
9: Que bom.
11: Já passou, já ficou tudo tranquilo, tudo em paz. Pode ser as perguntas que vêm, que envolve política, envolve coisa pesada, né? Pode Sim. ser isso aí também.
10: Ou pode ser que você tava do lado do nosso diretor, que ele é meio pesado, e acaba partindo. Por exemplo, Leandro e Leonardo. Leandro já se foi. Rick e Renner. Rick já se foi. Existe alguma numerologia?
12: João Paulo e Daniel.
10: João Paulo e Daniel também acabou, né? É, indo primeiro.
12: Claudinho e Buchecha.
10: Claudinho e Buchecha. Existe alguma numerologia, alguma coisa do tipo?
11: Pra mim isso é mito. Eu não acredito que isso é numerologia. Chegou a hora da pessoa e foi.
12: É.
11: A gente fica buscando uma desculpa. Ah, mas aí, será que se o nome fosse... Se ele fosse o segundo? Não. É, tem uma dupla sertaneja? Não dou nomes. Mas não vai ser o primeiro nome. Vai ser o segundo nome.
10: Vai ser o segundo que vai primeiro?
11: Vai ser o segundo nome, sim.
10: Mas é uma dupla nova ou mais do sertanejo antigo?
11: Mais antigo.
10: Mais antigo?
7: Só o Zé Rico quebrou essa tradição, que ele foi antes do milionário.
9: Eu queria, inclusive, defender aqui a Leni, porque o pessoal acha que ela ganha dinheiro fazendo essas previsões. Nada, a Leni não cobra nada, ela veio aqui de bom grado e ela não ganha realmente dinheiro nenhum.
11: Na verdade, diz que eu pago pra vir nos programas, eu nunca paguei um real.
9: Não, e nunca também ganhou nada, tá? Então, deixa bem claro que essa previsão que a Leni traz é como da criança dela e ela não ganha dinheiro nenhum fazendo isso. O que ela trabalha, se você quiser fechar algum atendimento com a Leni Sensitiva, isso você encontra na cartomancia e todos os segmentos, todos os sentidos. Agora, eu gostaria de te ouvir mais, Leni, e eu gostaria de te ouvir sobre Cássio Nunes. Foi a pergunta que fizeram aqui. O Eduardo 9363 no nosso YouTube pediu para eu te perguntar do Cássio Nunes, ministro do STF, ministro indicado pelo Bolsonaro, se não me engano.
11: Gente, olha, com esse povo, as pessoas têm que entender, esse povo todinho aí desse STF, não vai dar nada. Não vai ter prisão, vai ficar tudo intacto. Vai ter morte. Morte vai ter entre eles. Pressão demais no coração, medo e pum, infartar. Tirando isso, é só um showzinho que estão dando. Nada mais que isso.
10: E pode acontecer esse infarto, por exemplo, em uma sessão da Câmara?
11: Pode acontecer, pode vir acontecer, sim. Essa política desse ano de 2026 vai ser a política mais louca que a gente vai conhecer.
9: Estamos vendo, né?
11: Sabe? Muito sangrenta mesmo. Tanto no meio dos eleitores, quanto no meio político, entre eles. Entre eles.
9: E eu vejo muita gente se envolvendo na política. Eu acho que por ideal e também, às vezes, por uma questão também financeira. Não vamos mentir,
11: sim,
9: né?
11: Sim.
9: Você acha que quais são os próximos nomes a entrar na política? Assim, que você fala, ó, pode ser do entretenimento, da música, das novelas, da dramaturgia. Quem você acha que vai entrar pra política?
11: Mas já tá entrando esse ano, você não viu? Um monte de gente, né? Meu, pessoa que não entende nada. E o povo coloca lá no poder. Você viu o Caneta Azul lá? Caneta Azul, o cara tá candidato. E corre o risco de ser eleito. O que aquele cara sabe? Nada. Nada, nada, nada, nada. É pra gente ver essa questão, teria que ser na próxima política. Aí você vai vendo, ganhando as energias dos outros, entendeu? Pra ver os novatos que vêm. O Nicolas Ferreira, eu tenho certeza que numa próxima ele vai se lançar a presidente. Se ele se manter nesse plano. Ele, quando você se destaca muito, né? Alguém quer apagar a sua luz.
9: E você acha que o Nicolas, se candidatando a presidente, ele ganha?
11: Não, ele não ganha. Ele não ganha porque vai ter alguém muito maior nesse meio, entendeu? Ele não tem essa força toda, mas ele vai, de alguma forma, se destacar. E quando você se destaca, alguém que não gosta apaga a sua luz, né? Nicolas Ferreira, é bom se cuidar.
7: Você falou, Leni, em energia. Onde você entra, por exemplo, você entrou aqui, você sente a energia do local, o que, que você consegue ver, o que, que passa assim?
11: Se sente totalmente a energia do local. Antes de eu sentar na cadeira, que eu estava em pé aqui do lado, eu me senti muito pesada mesmo, energeticamente. Aí quando eu sentei aqui, já passou.
9: Que bom.
11: Já passou, já ficou tudo tranquilo, tudo em paz. Pode ser as perguntas que vêm, que envolve política, envolve coisa pesada, né? Pode Sim. ser isso aí também.
10: Ou pode ser que você estava do lado do nosso diretor, que ele é meio pesado mesmo, a gente é mais legal.
11: Diretor, você vai viver muito, ó. Vai viver muito. Você não, seu Alexandre. Ai, a viagem. Agora eu vou te chamar de a viagem.
9: Ela está.
11: E aí, a viagem? Você tá bem?
9: A viagem. Nossa convidada está apontando pra mim, falando que eu não vou viver muito, e tá me chamando de Alexandre, personagem da novela A Viagem.
7: Aquele gramadão verde, bonito.
9: Que ele vem, ele falece cometendo um assalto, inclusive.
11: É, mas primeiro ele não vai lá pro tapete verde, não. Não vem, não. Ele vai...
9: Mas de onde você tirou que eu sou uma pessoa ruim? Eu quero entender.
11: Eles estão emitindo esses pensamentos e eu estou canalizando.
9: Que eu sou uma pessoa ruim?
11: Uhum.
9: Seus filhos da puta. Vocês são tudo filha da mãe. Vocês são tudo escroto.
11: Eles emitem amor, gosta de você. Você não vai ser Alexandre. Só ele bonzinho, na versão ruim, não.
9: Ah, então tá bom.
11: Eu falei bem. Aurelinha.
10: Mas o que mais... É, porque assim, tá muito em alta esse assunto ainda sobre, né, a morte, infelizmente, aí do Rick. E eu gostaria de saber, porque ainda não foi totalmente revelado. Existe mais alguma coisa a ser revelada sobre esse caso? Sobre o avião? Se foi algo intencional?
11: Não, não, não. Não foi nada intencional, não. Realmente foi o tempo. Foi o tempo. Você viu o cara que desistiu de ir? Ele falou, não, eu vou de carro. Sim. Eu acredito muito nos sinais da vida. Pode me chamar para qualquer lugar. Pode ser o que for. Se eu sentir que eu não devo, eu não vou. Não vou. E toda pessoa sente a sua intuição de ir ou não, mas prefere não ouvir. Eu tenho certeza que todos que estavam no avião, por algum momento antes de entrar na nave, se sentiram mal. Pensaram, não, não. Mas o negócio, a reunião, aquela coisa, vou enfrentar o mau tempo. Ah, não vai cair, é um helicóptero bom. Não pode ser assim, cara. Você tem que ouvir o que está aqui, tá vendo? Mandando para o seu coração.
7: Tá vendo você que vai casar? Tá
11: é. Vendo? Boa.
7: Boa. Tá vendo?
10: E falando sobre helicóptero, você até chegou a fazer uma previsão também sobre o helicóptero do Neymar.
11: Sim.
10: Né? Sim. O que você pode dizer sobre esse cara?
9: Isso aqui eu quero ouvir. A nossa convidada, Lene Sensitiva, vidente, fez uma previsão sobre o helicóptero do Neymar. Por favor, Lene.
11: Eu venho sempre dizendo, desde o ano passado, Neymar, evita esse seu helicóptero. A pessoa pode, porque ele é o Neymar, né? E a pessoa pode ter a sua... Ah, mas é o meu helicóptero, é isso aqui, não cai. Eu sempre... Evita esse helicóptero. Quanto mais ele evitar esse helicóptero, melhor é para ele. Porque tem essa linhagem de queda de helicóptero. O Neymar, veja, eu falo, eu visualizo tudo. Todo mundo, aquele plantão da Globo, não tem? Lá que entra, cai helicóptero de Neymar, estão em busca de corpos e tudo. Então, Neymar, evita esse helicóptero, cara. Ele não é esse blindado todo, não, tá? Então, evita ele. Evita porque você tá dentro dessa atmosfera de anúncio, corpos identificados. Então, é bom Neymar evitar, sim. É
9: ô, Lene, você...
11: Tem que jogar, meu filho. Joga, joga, joga. Vai andar de helicóptero, vai jogar.
9: Ô, Lene, você é uma das videntes mais seguidas do Brasil, uma das mais famosas.
11: Ah, não, não sou, não. Tem outras mais seguidas do que
9: não,
11: eu.
9: Não, uma das.
11: Ah, tá, entendi.
9: Uma das, eu disse, não, não há mais. É uma das.
11: Meu Alexandre.
10: Mas viagem. A gente já tá prevendo o que será, Lene, é isso.
9: Eu quero saber dos videntes que estão por aí, dos famosos, quem vai pro gramadão da viagem mais cedo?
11: De todos nós videntes?
9: É.
11: Nossa, essa pergunta dá uma confusão.
9: Por quê?
11: Porque, assim, existe um ego no meio. Existe um ego no meio de sensitivo, vidente, cartomante. Eu já recebi muitos ataques. Eu não vou lá discutir com ninguém. Eu não gosto, eu não vou em redes. Ah, Lene, que o seguidor, ele é esperto. Ele vai lá, escuta e passa, entendeu? No meio disso, o seguidor que tem realmente esse tipo de encrenca. Tem seguidores que é muito bom. Pra ver se... Ah, me contou, deixa... Vem cá, me dá teu nome, tua data de nascimento, faz uma pergunta aí que eu vou te dar uma previsão. Eu não faço. Não, eu não faço esse tipo de coisa. Entendeu? Então, assim, já vi muito falar de mim. Eu nunca peguei uma live minha e fui falar, ó, fulano, não... Não faço isso. Não faço. Eu respeito tudo e todos. Eu não permito ninguém me ofender. Ninguém. E, assim, vai ter desencarno no meio de nós? Vai, mas eu prefiro não dar nome. Eu tenho certeza que a pessoa, com seu sentir, com seu dom, sabe.
10: E a gente sente antes de morrer?
11: Sente sim.
10: E sente o quê? Só pra saber, assim, vai que eu tô com uma dor no cotovelo, sei lá.
11: Eu já andei perto da morte. Eu fiquei em coma, induzido e tudo. Eu tive um aneurisma e tudo. Eu tive duas cirurgias, aqui e aqui. E eu senti. As pessoas, elas têm uma fantasia muito grande sobre a morte. Você acha que você vai pra um paraíso, lá todo mundo de branco. Não tem nada a ver uma coisa com a outra. Não tem um inferno lá te esperando também, não. Tudo é consciência. O universo, ele aproveita tudo. Nada é desperdiçado. Nada. Bom, entendeu? Mas todo mundo sente, sim, a hora da sua partida. É que a gente não se ouve. A gente vive no automático. Ó, se eu fiz falar pra você, se você ficar ali e vir até aqui, estão dando nada mais que isso.
10: E pode acontecer esse infarto, por exemplo, em uma sessão da Câmara?
11: Pode acontecer, pode vir.
10: E acaba partindo. Por exemplo, Leandro e Leonardo. Leandro já se foi. Rick e Renner. Rick já se foi. Existe alguma numerologia?
9: João Paulo e Daniel.
10: João Paulo e Daniel também acabou, né? É, indo primeiro.
9: Claudinho e Buchecha.
10: Claudinho e Buchecha. Existe alguma numerologia, alguma coisa do tipo?
11: Pra mim isso é mito. Eu não acredito que isso é numerologia. Chegou a hora da pessoa e foi.
9: É. A gente é uma coincidência buscando... extremamente chateada agora. Dos três apresentadores do Sobremesa, eu sou o primeiro a bater as botas.
10: É a gordura trans, é. Lucas.
9: Sabia que eu tinha que parar de comer.
10: De reparando, é que muitas duplas é sempre o primeiro nome que acaba partindo. Por exemplo, Leandro e Leonardo. Leandro já se foi. Rick e Renner. Rick já se foi. Existe alguma numerologia?
9: João Paulo e Daniel.
10: João Paulo e Daniel também acabou, né? É, indo primeiro.
9: Claudinho e Buchecha.
10: Claudinho e Buchecha. Existe alguma numerologia, alguma coisa do tipo?
11: Pra mim isso é mito. Eu não acredito que isso é numerologia. Chegou a hora da pessoa e foi.
9: É.
11: A gente fica buscando uma, sabe, uma desculpa. Ah, mas aí, será que se o nome fosse, se ele fosse o segundo? Não. É, tem uma dupla sertaneja, não dou nomes. Mas não vai ser o primeiro nome, vai ser o segundo nome.
10: Vai ser o segundo que vai ser primeiro?
11: O
10: segundo
11: nome, sim.
10: Mas é uma dupla nova ou mais do sertanejo antigo?
11: Mais antigo.
10: Mais antigo?
7: Só o Zé Rico quebrou essa tradição, que ele foi antes do milionário.
9: Eu queria, inclusive, defender aqui a Lene, porque o pessoal acha que ela ganha dinheiro fazendo essas previsões. Nada, a Lene não cobra nada, ela veio aqui de bom grado e ela não ganha realmente dinheiro nenhum.
11: Na verdade, diz que eu pago pra vir nos programas, eu nunca paguei um real.
9: Não, e nunca também ganhou nada, tá? Então, deixa bem claro que essa previsão que a Lene traz é como da criança dela e ela não ganha dinheiro nenhum fazendo isso. O que ela trabalha, se você quiser fechar algum atendimento com a Lene Sensitiva, isso você encontra na cartomancia e todos os segmentos, todos os sentidos. Agora, eu gostaria de te ouvir mais, Lene, e eu gostaria de te ouvir sobre Cássio Nunes. Foi a pergunta que fizeram aqui. O Eduardo 9363 no nosso YouTube pediu para eu te perguntar do Cássio Nunes, ministro do STF, ministro indicado pelo Bolsonaro, se não me engano.
11: Gente, olha, com esse povo, as pessoas têm que entender, esse povo todinho aí desse STF não vai dar nada. Não vai ter prisão, vai ficar tudo intacto. Vai ter morte. Morte vai ter entre eles. Pressão demais no coração, medo e pum, infartar. Tirando isso, é só um showzinho que estão dando. Nada mais que isso.
10: E pode acontecer esse infarto, por exemplo, em uma sessão da Câmara?
11: Pode acontecer, pode vir acontecer, sim. Essa política desse ano de 2026 vai ser a política mais louca que a gente vai conhecer.
9: Estamos vendo, né?
11: Sabe? Muito sangrenta mesmo. Tanto no meio dos eleitores, quanto no meio político, entre eles. Entre eles.
9: E eu vejo muita gente se envolvendo na política. Eu acho que por ideal e também, às vezes, por uma questão também financeira. Não vamos mentir,
11: sim,
9: né?
11: Sim.
9: Você acha que quais são os próximos nomes a entrar na política, assim? Que você fala, ó, pode ser do entretenimento, da música, das novelas, da dramaturgia. Quem você acha que vai entrar pra política?
11: Mas já tá entrando esse ano, você não viu? Um monte
9: muito,
11: de gente,
9: né?
11: Meu, pessoa que não entende nada. E o povo coloca lá no poder. Você viu o Caneta Azul lá? Caneta Azul, o cara tá candidato. E corre o risco de ser eleito. O que aquele cara sabe? Nada. Nada, nada, nada, nada. É, pra gente ver essa questão, teria que ser na próxima política. Aí você vai vendo, ganhando as energias dos outros, entendeu? Pra ver os novatos que vêm. O Nicolas Ferreira, eu tenho certeza que numa próxima ele vai se lançar a presidente. Se ele se manter nesse plano. Ele, quando você se destaca muito, né? Alguém quer apagar a sua luz.
9: E você acha que o Nicolas, se candidatando a presidente, ele ganha?
11: Não, ele não ganha. Ele não ganha porque vai ter alguém muito maior nesse meio. Entendeu? Ele não tem essa força toda. Mas ele vai, de alguma forma, se destacar. E quando você se destaca, alguém que não gosta apaga a sua luz, né? Nicolas Ferreira, é bom se cuidar.
7: Você falou, Lene, em energia. Onde você entra, por exemplo, você entrou aqui, você sente a energia do local, o que você consegue ver, o que passa assim?
11: Se sente totalmente a energia do local. Antes de eu sentar na cadeira, que eu estava em pé aqui do lado, eu me senti muito pesada. Muito pesada mesmo, energeticamente. Aí, quando eu sentei aqui, já passou.
9: Que bom.
11: Já passou, já ficou tudo tranquilo, tudo em paz. Pode ser as perguntas que vêm, que envolve política, envolve coisa pesada, né? Pode ser isso aí também.
10: Ou pode ser que você tava do lado do nosso diretor, que ele é meio pesado mesmo, a gente é mais legal.
11: Diretor, você vai viver muito, ó. Vai viver muito. Você não, seu Alexandre. Ai, a viagem. Agora eu vou te chamar de a viagem.
9: Ela está.
11: E aí, a viagem? Você tá bem?
9: A viagem. Nossa convidada está apontando pra mim, falando que eu não vou viver muito, e tá me chamando de Alexandre, personagem da novela A Viagem.
7: Aquele gramadão verde, bonito. Oh,
9: que ele vem... Ele falece cometendo um assalto, inclusive.
11: É, mas primeiro ele não vai lá pro tapete verde, não. Ele não vem, não. Ele vai...
9: Mas de onde você tirou que eu sou a pessoa ruim? Eu quero entender.
11: Eles estão emitindo esses pensamentos e eu estou canalizando.
9: Que eu sou uma pessoa ruim?
11: Uhum.
9: Seus filhos. Vocês são tudo filha da mãe. Vocês são tudo escroto.
11: Eles emitem amor, gosta de você. Você não vai ser Alexandre. Só ele bonzinho, na versão ruim, não.
9: Ah, então tá bom.
11: Eu falei bem. Aureolinha.
10: Mas o que mais... É, porque assim, tá muito em alta esse assunto ainda sobre, né, a morte, infelizmente, aí do Rick. E eu gostaria de saber, porque ainda não foi totalmente revelado. Existe mais alguma coisa a ser revelada sobre esse caso? Sobre o avião, se foi algo intencional?
11: Não foi nada intencional, não. Realmente foi o tempo. Foi o tempo. Você viu o cara que desistiu de ir? Ele falou, não, eu vou de carro. Sim. Eu acredito muito nos sinais da vida. Pode me chamar para qualquer lugar, pode ser o que for. Se eu sentir que eu não devo, eu não vou. Não vou. E toda pessoa sente a sua intuição de ir ou não, mas prefere não ouvir. Eu tenho certeza que todos que estavam no avião, por algum momento antes de entrar na nave, se sentiram mal. Pensaram, não. Mas o negócio, a reunião, aquela coisa, vou enfrentar o mau tempo. Ah, não vai cair, é um helicóptero bom. Não pode ser assim, cara. Você tem que ouvir o que está aqui mandando para o seu coração.
7: Tá vendo você que vai casar?
10: Boa.
7: Tá vendo?
10: E falando sobre helicóptero, você até chegou a fazer uma previsão também sobre o helicóptero do Neymar.
11: Sim.
10: Né? O então, que você pode dizer sobre esse cara?
9: Isso é o que eu quero ouvir. A nossa convidada, Lene Sensitiva, vidente, fez uma previsão sobre o helicóptero do Neymar. Por favor, Lene.
11: Eu venho sempre dizendo desde o ano passado, Neymar, evita esse seu helicóptero. A pessoa pode, porque ele é o Neymar, né? E a pessoa pode ter a sua... Ah, mas é o meu helicóptero, é isso aqui, no... cai. Eu sempre... Evita esse helicóptero. Quanto mais ele evitar esse helicóptero, melhor é para ele, porque tem essa linhagem de queda de helicóptero. O Neymar, veja, eu falo, eu visualizo tudo. Todo mundo, aquele plantão da Globo, não tem? Lá que entra, cai helicóptero de Neymar, estão em busca de corpos e tudo. Então, Neymar, evita esse helicóptero, cara. Ele não é esse blindado todo, não, tá? Então, evita ele. Evita porque você está dentro dessa atmosfera de anúncio, corpos identificados. Então, é bom Neymar evitar, sim.
9: Ô, Lene, você...
11: Tem que jogar, meu filho. Joga. Vai andar de helicóptero, vai jogar.
9: Ô, Lene, você é uma das videntes mais seguidas do Brasil, uma das mais famosas.
11: Ah, não sou, não. Tem outras mais seguidas do que eu.
9: Não, uma das.
11: Ah, tá. Entendi.
9: Uma das. Eu não disse, não há mais. É uma das.
11: Meu Alexandre.
10: Mas a gente já tá prevendo o que será, Lene. É isso.
9: Eu quero saber dos videntes que estão por aí, dos famosos, quem vai pro gramadão da viagem mais cedo?
11: De todos nós videntes?
9: É.
11: Nossa, essa pergunta dá uma confusão.
9: Por quê?
11: Porque, assim, existe um ego no meio. Existe um ego no meio de sensitivo, vidente, cartomante. Eu já recebi muitos ataques. Eu não vou lá discutir com ninguém. Eu não gosto, eu não vou em rede. Ah, Lene, que o seguidor, ele é esperto. Ele vai lá, escuta e passa, entendeu? No meio disso, o seguidor que tem realmente esse tipo de encrenca. Tem seguidores que é muito bom. Pra ver se, me contou, deixa, vem cá, me dá teu nome, tua data de nascimento, faz uma pergunta aí que eu vou te dar uma previsão. Eu não faço. Não, eu não faço esse tipo de coisa. Entendeu? Então, assim, já vi muito falar de mim, eu nunca peguei uma live em mim e fui falar, fulano, não, não faço isso. Não faço. Eu respeito tudo e todos, eu não permito ninguém me ofender. Ninguém. E assim, vai ter desencarno no meio de nós? Vai, mas eu prefiro não dar nome. Eu tenho certeza que a pessoa com seu sentir, com seu dom, sabe.
10: E a gente sente antes de morrer?
11: Sente sim.
10: E sente o quê? Só pra saber, assim, vai que eu tô com uma dor no cotovelo, sei lá.
11: Eu já andei perto da morte. Eu fiquei em coma, induzido e tudo. Eu tive um aneurisma e tudo. Eu tive duas cirurgias, aqui e aqui. E eu senti. As pessoas, elas têm uma fantasia muito grande sobre a morte. Você acha que você vai pra um paraíso, lá todo mundo de branco. Não tem nada a ver uma coisa com a outra. Não tem um inferno lá te esperando também, não. Tudo é consciência. O universo, ele aproveita tudo. Nada é desperdiçado. Nada, nada. Bom. Entendeu? Mas todo mundo sente, sim, a hora da sua partida. É que a gente não se ouve. A gente vive no automático. Ó, se eu preciso falar pra você, se você ficar ali e vir até aqui, dar 10 passos, sem pensar em nada, você não consegue. Você começa a se tremer todinho. É uma técnica que eu tenho pra me ver o grau de ansiedade da pessoa e o tanto que a mente dela é uma mente transtornada. Sabia que não tem ansiedade, não tem ansiedade, não tem depressão? Você sabia disso? É isso aqui? É a mente.
10: Não existe ansiedade, não existe. E depressão?
11: Não existe. É tudo aqui, ó. A sua mente. A sua mente, ela te põe no estado que você permitir.
9: Bom, agora vamos fazer então a última pergunta para nossa convidada Lene Sensitiva. Lene, você disse, bom, vou fazer o seguinte, eu vou falar aqui, vou pedir para que ela faça nas redes sociais o que ela sente do sobremesa de nós três. Então você pode falar nas redes sociais pra gente, a gente grava e você acompanha lá no TMC News BR. A gente conversou com uma das maiores videntes do Brasil, Lene Sensitiva.
10: Muito legal, cara.
9: E ela falou, na opinião da Lene, na crença da Lene, ela disse que o Vorcaro não vai acontecer nada. Essa investigação aí, se investiga ou não, puf, não.
10: Mas você viu, né, que ela disse que tem umas coisas ali parecidas com o caso Epstein. Que é, quem verdade, não lembra...
9: Pesquise sobre. E falou até uma coisa meio que do sicário, apagar o
10: Queima de arquivo.
9: Loucura, hein? Mas, ô Batista, você gostou das previsões dela?
7: Gostei.
9: É?
7: Gostei.
9: Mesmo no off, gostou?
7: Gostei, claro.
10: Você ficou preocupado com o seu jantar, que não vai poder ser hambúrguer mais,
9: Lucas? Eu não, rapaz. Falou que você é o primeiro a morrer. Que é isso? Seguinte, ó. Eu quero agora dar uma olhadinha na nossa pesquisa do dia, a nossa enquete, que traz a pergunta. Vai, Batista.
7: A pergunta, qual o item mais valioso que você tem? Porque fizeram aquele vídeo com os relógios dos ministros, do STF, o Xandão com um relógio de 700 e tralalá, né? 700 mil relógios, só o relógio. O Marcos Barbosa diz o seguinte, o item mais valioso que ele tem é um air fryer de 2 andares.
10: Olha!
7: Que ele falou que tá avaliado em R$400 e ele parcelou em 10 vezes.
10: Nossa, muito bom, hein? Daniel Souza mandou o seguinte, minha TV de 32 polegadas, ela vale uns R$500. Mas como ela ainda tem a entrada pra DVD, pra mim é tecnologia de bilionário.
7: Juliana Alves, o item mais valioso que ela tem é um chinelo, aquela chinela com prego embaixo, que ela diz que tá avaliado em R$2 e ela tá esperando a Balenciaga me notar para ela subir nas passarelas e subir o valor.
9: Porque a Balenciaga é uma marca aí super famosona que pega umas coisas bem nada a ver, né? Pega às vezes umas roupas que parecem ter sido pegas na rua, aquelas pisoteadas.
7: Não, mas isso sujo. Isso é verdade. Tem um figurino da Balenciaga que foi inspirada num homem em situação de rua dos Estados Unidos. Ela viu lá o cara e fez uma roupa
9: idêntica. E custa 15, 30 mil dólares. Loucura.
10: Olha só.
9: Então, ó, manda pra gente qual é o item mais valioso que você tem no 011-97221-1001. Agora, amigos, é o seguinte. Eu gostaria de falar com vocês. Vocês que saem fazendo qualquer perguntinha para IA, a inteligência artificial, vocês estão fazendo errado. Aqui no Sobremesa, nós temos a nossa própria ignorância artificial. Começa agora o Chato GPT. Ó, vou fazer uma pergunta para o Chat GPT, o famoso que todo mundo conhece, e depois a mesma pergunta para o Chato GPT. Você vai ver a diferença. Chat GPT, qual é a melhor opção nessa eleição?
12: A melhor opção é aquela que faz o seu coração e a sua consciência ficarem tranquilos.
9: Bom, vamos à outra opinião. Chato GPT, qual a melhor opção nessa eleição?
7: É ser candidato. É a melhor opção que nós temos, né? Se eu pudesse.
9: Muito boa, muito boa.
7: Pega um fundinho eleitoral, tal, né?
9: Bota os parentes pra trabalhar. Muito bom.
7: Depois arruma uns cargos aí depois.
9: É. Muito bom, muito bom.
12: Bom demais, KKKJ.
9: Vamos lá pra mais uma pergunta. Chat GPT. Ainda dá tempo de cumprir as minhas metas para esse ano?
12: Se o ano ainda não acabou, a esperança também não.
9: Ok. Chato GPT. Ainda dá tempo de cumprir as minhas metas para esse ano?
7: A única coisa que você vai cumprir é não cumprir a meta.
9: Tá certo.
7: É isso.
9: Esse foi o nosso Chato GPT.
7: Tem gente com meta de 2021 aberta ainda, pô. Você acha que o cara agora vai resolver em 3 meses?
10: Vamos aumentar a meta para dobrar a meta.
9: Quando a Dilma falou isso, fazia muito sentido.
10: Fazia, né?
9: Fazia muito sentido. Pior que fazia, meu. Vamos lá. Seguinte, agora é hora de trazer aquele quadro que é o favorito de todo mundo. Por onde a gente passa, todo mundo diz que gosta. É hora de trazer informação, mas com diversão. É hora de dar as notícias, mas de um jeito que só a gente sabe. É hora de fazer o trabalho da Joana Trepton custando menos da metade do seu salário. É hora do girinho de notícias. Vai!
10: Vai! Patrícia, muito bom. Vem pra cá, Joana Trepton, pra você dar uma no Lucas também.
9: Primeira notícia do dia, olha só. Candidato à presidência voou em avião do Vorkaro. Quem você acha que é, Mini Ruth?
10: É...
9: Candidato à presidência.
10: Ah, eu não sei.
9: Não, Batista?
10: O Caiado?
9: O Caiado não foi o Caiado. Você? O
7: Renan.
9: Renan? Não foi o Renan. Foi o Flávio Bolsonaro. E o voo aconteceu em 2025. Foi um voo que veio dos Estados Unidos para o Brasil. Meses depois, o mesmo avião foi usado por Alexandre de Moraes, pelo Xandão. E o Flávio Bolsonaro confirmou que utilizou a aeronave.
7: Olha aí, só. O único que não tem lado político nesse país é o avião do Vorkaro, que serve todo mundo.
10: Exatamente.
7: Isso aí tá de bem com todo mundo.
10: Gente, que doideira, hein?
9: E aí, Mini Ruth, não, você toparia?
10: Todo mundo. O quê?
9: Pegar um jatinho do Vorkaro?
10: Gente, eu não vou julgar, porque se o Vorkaro tivesse me chamado pra ir na Vorkaro Land, eu tinha ido.
9: Você tinha ido mesmo?
10: Eu tinha, adoro vintage, adoro coisa eletrônica, imagina. Imagina, o cara te ligando, de verdade, imagina.
7: Pô,
10: o cara
7: você
10: te
7: quer
10: ligando.
7: Ir pra Nova York experimentar uns whisky de 40 pau, você não vai?
10: Qual
7: não.
10: A chance?
7: Ah, duvido.
10: Eu não bebo, duvido. Eu não bebo
7: whisky. Ué, mas te oferece um cheesecake, então.
9: Aí começou a falar minha língua.
7: Aí, ó, tá vendo?
10: No Cheesecake Factory. Eu duvido. É. Se o cara me liga e fala assim, ó, vai rolar uma baladinha hoje, tudo liberado, pode vir, entrada grátis, galera bonita, bebida de graça, eu tô lá. Todo final de semana eu faço isso.
9: Eu não sei não, gente, eu não sei não.
7: Você é hipócrita,
10: Lucas. Parece hipócrita, Lucas.
9: Eu falei que eu não sei não e eu sou hipócrita?
7: Não. É, não sei não, é sim a resposta.
9: Vocês querem
7: é
9: saber uma coisinha?
7: Para de ficar
9: Você
7: em cima do muro.
9: Você quer saber uma fofoquinha? Para de uma fofoquinha?
10: Eu ando de olho, eu vou saber, cara,
9: pera aí, deixa eu falar. Calma aí. Vocês querem saber uma fofoca? Eu tive a oportunidade de conhecer o Vorkaro pessoalmente na Disney e não fui.
10: Não, uma coisa é conhecer o Vorkaro, outra é participar de um evento que ele está fazendo.
9: Conhecer. Vocês não entenderam conhecer. Vocês não entenderam.
10: Mas qual que foi a ocasião? Já que é pra contar fofoca?
9: Não,
10: teve uma festa ou quê?
9: Não, tem uma pessoa que prestou serviço a ele na Disney.
7: Ué,
9: onde eu morava.
7: Arrumou ingresso pra ele.
10: E o nome do Lucas vai estar aí, ó, daqui a pouquinho, hein, galera.
9: Como
10: não vai
9: aparecer no Vorkaro? Tenho nada com ele, tenho nada. E aí, pra piorar a situação, olha que loucura, juro por tudo que é mais sagrado na minha vida. Eu trabalhava com uma pessoa que viu que uma pessoa que era conhecida minha estava com o Vorkaro e falou, você conhece tal pessoa que tá com o Vorkaro, né? Falei, sim, conheço e tal. Ela falou, então, você pode perguntar pra ela como é que ele tava tratando a esposa dele e as crianças? Eu falei, por que isso? Ah, não, porque eu sou amiga de uma amante dele e ela tá com ciúmes. Olha a situação que me aparece, cara.
10: Meu Deus.
9: Vou perguntar nada.
10: Amante não tem lar, amante nunca vai casar.
9: É isso mesmo. É isso, Deus, amante e amante se sujeitando, querendo saber como tava tratando, se tava carinhoso ou não, pelo amor de Deus.
10: Ah, mas quando eu descubro que o meu boy tá ficando com outra também, eu fico perguntando, gente.
9: Vocês estão tudo
7: ficando
9: maluco.
7: De ciumento. Tem uma musiquinha assim, né?
9: Tem uma musiquinha assim. Eu acho que o mais me surpreendeu...
7: Falando em música, né?
10: Eu não quero saber mais de nada, porque eu estou muito feliz. Afinal, uma das duplas minhas favoritas de quando eu era criança vai voltar. Inclusive, tá lá no site da TMC, entra lá pra você ler a notícia inteira. Mas sim, eles vão voltar, Sandy Júnior.
9: Aê!
13: Se a lenda dessa paixão faz sorrir ou faz chorar.
9: O quê?
13: O coração é quem sabe.
9: Amor.
10: Batista não sabe, só sabe cantar Elvis, não, que é da
7: lá
10: época
7: vem
10: dele.
7: Aquele bando de adulto carente de novo lotar em estádio.
10: Não, agora. Cara, não, a dupla assim anunciou que o retorno hoje, que vai se reunir aí nos palcos em 2027 com a apresentação prevista para São Paulo. Lembrando que a última vez que os irmãos fizeram show foi em 2019, ou seja, antes da pandemia, né? E, cara, foi muito legal, porque eu fui, foi demais. Vai lá, Sandy Júnior! Já tô com a banheira, com miojo pronto.
7: Isso é falta de grana, será? Que a pessoa fala, ah, vamos, precisamos...
9: Com certeza.
7: Hein? Será?
9: Óbvio.
7: Tá precisando trocar o carro, fala, vamos fazer uma série.
9: Fazer uma renda. Gente, a artista faz show por dois motivos, na minha humilde opinião. Ou porque quer o carinho do público, ou porque quer também o dinheiro do público. Tá certo, vai fazer show.
10: É, tá certo. Por enquanto, só tem essa data em São Paulo, né? É. Será que eles vão fazer data, sei lá, show no interior também?
9: Por que no interior?
10: Ah, pra gente perguntar. O que você foi fazer no Mato Maria, Chiquinha?
9: Olá, tá a Lene vendo? Acabou de sair daqui falando, não, o programa vai crescer, vai ser sucesso. Aí, eu te pergunto, como? Né? Como com esse tipo de piada?
7: Abre a porta, Mariquinha.
10: Eu não abro, não.
9: Próxima notícia, vai.
7: Olha só, essa aqui falando em abrir a porta, essa aqui fechou a porta pra amizade que ela tinha aí.
10: Ah, é?
7: Tem uma influenciadora, Carol Rosalim.
9: Quem é mesmo?
7: Ela fez um pedido inusitado.
10: É fitness, por isso eu não conheço.
7: Né? É o seguinte... Ela fez uma festa, né? Ela fez uma festa e falou, vou fazer um churras.
9: Boa.
7: Vou fazer um churras.
9: Mandou ela falou, bem.
7: Você, mas ela botou no convite, você que é vegano, traga a sua própria comida.
9: Certíssimo.
7: E aí uma amiga pegou mal. Falou que isso aí é falta de hospitalidade.
9: Não, tem de tudo, né? Tem o pessoal que convida e paga tudo pra todos.
7: É.
9: E tem o pessoal que fala, ó, traga aí sua própria bebida, sua própria
7: E aí as duas se afastaram e não estão se falando mais.
9: Ai, que amizade. Essa amizade não é verdadeira, né? Vamos começar por aí. Que amizade mesmo, você pega o telefone e fala, ô, você tá mandando botar no convite pra levar minha comida, o pão duro, tá sem grana, pô, você zoa, você não briga,
7: tá vendo? Ai, mas brigou. Por isso que festa boa era do Vorcaro, que ele já providenciava tudo que o povo ia comer.
10: Exatamente,
7: na festa.
10: Exatamente, até a berinjela.
9: Né? E as mulheres frutas. Ó, seguinte, eu quero deixar bem claro, eu falei essa semana e vou repetir, Vorcaro, o teu erro foi ter investido na profissão errada. Se tu fosse promoter de festa, tu ia ser muito mais feliz. Talvez não fosse ser milionário, mas ia estar solto, feliz e ia estar cheio de amigo também.
10: Vorcaro, seu erro foi não ter me chamado.
9: Próxima notícia eu trago, ó. Seguinte, postar opinião política nas redes sociais. O que vocês acham? Isso aí pode afetar ou não a vida profissional Batista?
7: Ah, claro que afeta. Claro, né? Claro que afeta.
9: E você, Mini Ruth?
10: Ai, gente, eu não tenho paciência pra essas coisas, não. Eu acho que não afeta, não.
7: Não, então começa a postar aí, vamos ver se não afeta.
10: Ah, é que eu não gosto de política, eu não gosto. Não tenho política de estimação, nada.
9: É que tem uma coisa que a gente chama de liberdade de expressão. Ela tem que existir, obviamente, e tem que ser respeitada. Então, óbvio, a liberdade de expressão garante que você não seja punido ou punida por apoiar ou criticar um determinado candidato em seu perfil pessoal. A forma como você faz é que sim, que exige cuidado. Que às vezes você vai lá e fala uma porrada de palavrão, ofendendo. Aí não tem crítica, você só tá xingando a pessoa.
10: Sim.
9: Aí a pessoa confunde xingar com liberdade de expressão. Calma lá. É o caso do amigo Monark, que chamou o Flávio Dino de gordola. Calma aí, liberdade de expressão é uma coisa, xingar é outra. Tem que lembrar disso.
7: Tinha que falar supostamente acima do peso.
9: Supostamente com sobrepeso, até porque é uma questão de vida mesmo. Então, não tem nada. E alguns funcionários em cargos de gestão, de confiança ou de representação pública devem ter atenção redobrada, tá bom? Pois as suas declarações pessoais podem ser facilmente associadas à imagem da empresa. Então, se você trabalha numa empresa aí, tá lá, você usa o uniforme, você pega o seu perfil pessoal e sai falando o que você quiser, sem ter respeito, ou apenas só xingando o candidato que você não gosta, tome cuidado, hein? Tome cuidado, porque você pode ser facilmente ligado à imagem da empresa e ela pode te chamar pra conversar.
7: E aí, vai além pra
9: disso,
7: rua.
9: Aí pode ser que você seja demitido ou demitida. Além disso, excessos como ofensas, discursos de ódio ou ataques à própria contratante não são protegidos por lei, tá? Você não pode pegar e falar mal da tua empresa que te contrata nas redes sociais, hein? Cuidado.
10: Ah, mas tá chato isso, viu?
9: Até claro que não.
10: Cara, não, mas calma, tá chato. Tem aplicativo de namoro, você entra lá, as pessoas estão muito chatas com esse negócio de política, cara.
9: Ah, entendi.
10: Até em aplicativo de namoro, eu acho que as pessoas deviam ter um aplicativo de namoro só pra quem gosta, por exemplo, da turma do Lula. Só pra quem gosta da turma do Bolsonaro.
9: Isso é uma ideia genial. É. Eu não tô zoando.
10: Isso devia ter isso aí,
9: fala,
10: cara.
9: Fala assim, eu registro agora. Fala, fala.
10: Eu registro agora essa ideia.
9: Isso, boa. É tua.
10: Sobre aplicativos
9: Flávia
10: de namoro.
9: Flávia Fernandes, Mini Ruth. Flávia Fernandes registra essa ideia. Essa ideia é muito boa.
10: É, eu acho que devia ter esse aplicativo.
9: É genial.
10: Voltado pra, cara, pra genial, quem você apoia, né? Isso é genial. Acho que seria legal. Porque lá nos Estados Unidos...
9: Cara, é genial. Não tô zoando, não. Isso é tão genial que... Todo mundo só vai querer. Porque esse é o grande problema. É. Você baixa um aplicativo de relacionamento e aí você fala, ah, pô, mas e aí? Qual é o seu lado político? Você gosta de quê? Você gosta de cuscuz?
10: Já tem até nome. Namoro à esquerda ou namoro à direita?
9: Não, você tem que criar dois aplicativos diferentes.
10: Dois aplicativos diferentes.
7: Cara, não precisa. Faz no mesmo aplicativo. Se você é de direita, você desliza pra direita. Se é de esquerda, você desliza pra esquerda.
9: E aí você só vai encontrar pessoal. Cara,
10: olha,
9: genial.
10: Boa tá ideia, hein?
9: Eu não estou zoando. Tá, essa ideia é genial.
10: Sabe por quê que eu tô falando isso? Porque lá nos Estados Unidos já tá rolando um aplicativo de namoro super diferentão. É um aplicativo de namoro para pessoas que não tomam vacinas. Ou seja, são solteiros não vacinados lá nos Estados Unidos. Tá rolando lá na cidade de Denver. E aí criaram esse tipo Tinder com pessoas contrárias à vacina, né? E essa plataforma promove aí um evento para reunir essas pessoas não vacinadas que querem namorar.
7: Mas qualquer vacina, né? Se o cara
10: não tomou nem sarampo, catapora, nada.
9: É, pessoal, eu preciso lembrar, né? Você que tá ouvindo a gente aqui no Brasil, se vacine, tá bom? Inclusive, teve aí um surto de sarampo na cidade de Guarulhos, não?
10: Eu vou namorar alguém que não toma vacina de HPV nada, eu?
9: É, não, tome vacina, tome as preps. É preps que se
10: preps,
9: fala? Preps, tome tudo, se cuide, tá, gente?
7: Qual a vacina existe há muito tempo. Qual aquela vacina que a gente toma que vira aquela desgraça que fica marcada o resto da vida?
9: É a Sabin.
7: É o nosso diretor
9: acabou de falar, Sabin.
7: Sabin?
9: Tá aqui, ó, marcado.
10: O que é Sabin?
9: É contra a poliomielite.
10: Ah, aquela marquinha que todo
9: brasileiro tem.
10: Quem é da América Latina, na verdade, tem. Sul-americano.
9: Sul-Miranda.
10: Toda Sul-Miranda tem no braço.
7: Com aquela marca que parece que pegaram uma bituca de cigarro, meu. Enfiaram no teu braço. É,
9: tome vacina, galera, beleza? Tome vacina, por favor. Não caia nessa onda, não, de não se vacinar. Tome vacina que é bom.
7: Ai,
9: muito
7: bem.
9: Próxima notícia.
7: Olha só, você viu que teve um candidato ao Senado pelo Mato Grosso, né, o deputado federal José Medeiros, do PL, vazou um áudio dele falando assim, ó, meu eleitor é aquele que ora pra ir alienígena e toma detergente.
10: Como assim, velho?
7: É isso. É, ele tava conversando com o prefeito da cidade, né, Diamantino. É, e aí, põe um áudio pra gente ouvir.
14: Você sabe que o meu eleitor é aquele eleitor que ora para alienígena e bebe detergente, né? Esse eleitor, Chico...
7: Tá vendo só?
9: Cara, que loucura.
7: Tava zoando os eleitores bolsonaristas. Ele falou, você sabe que o meu eleitor é aquele que toma detergente.
9: O próprio público.
7: E ora pra alienígena.
9: Nossa, eu fiquei muito ofendido porque só a gente pode zoar o nosso próprio público. Porque o nosso público zoa a gente, ó. Já vi aqui um comentário me chamando de javali. Falando que eu tenho que parar de comer mesmo, parar. Se eu não comer, a única viagem que vai ter do javali são as comidas que ele pede ou ele vai morrer. É. Então, pô, não, zoar o próprio eleitor aí é.
10: Ai, mancada.
9: Coragem, boa.
10: É.
9: Coragem. Às vezes o cara quer ir pro PT.

0: chegou a lamber a cabeça dele durante o confinamento.
1: Essa é a notícia que saiu no site da TMC. Égua lambe Serginho Rondjakoff em Baia de A Fazenda 18. Parabéns! Parabéns, pessoal da TMC!
2: Boa notícia! Boa notícia! Boa notícia!
3: Vai redação!
0: A gente não sabe por que.
2: O Serginho
0: não chamou a gente pra almoçar.
2: É o cabeção da Malhação.
1: É o cabeção famoso.
2: Cabeção da Malhação. Bom,
1: que é isso?
2: O Brasil bateu recorde com 103 milhões de pessoas ocupadas.
1: Que é isso? O pessoal não tá atendendo a ligação?
2: É, ocupadas, né? As desocupadas são a que ouve a gente. Agora, ocupada é aquela que tem alguma atividade remunerada.
0: Bateu, tá trabalhando, recorde. Então.
1: Pô, exatamente. Que bom, cara. Então quer dizer que o pessoal tá conseguindo trabalhar.
2: É. Esse número cresceu 15% desde 2000.
0: Eu preciso, quando eu mando mensagem pro boy, ele fala, ai, não dá pra responder agora, tô ocupado. Aí fica 3 dias sem responder.
2: E o número de desocupados, o número de desocupados, ouvintes do Sobremesa, caiu para 6 milhões de pessoas, que é o menor também registrado, são os dados do IBGE. O que é IBGE, Mini Ruth?
0: É um instituto.
2: O que quer dizer a sigla?
0: Isso. Instituto Brasileiro GE.
2: Nossa, mas como? É por isso que o Brasil tá
0: de
2: vendo?
0: Gostosas.
2: É isso, ó, atenção.
0: Tá vendo? Esquizofrênicas.
2: Depois você quer que o Brasil mude. É isso aí que vai votar no dia 4. Isso. Né?
1: Foi genial.
2: Né? Não é?
1: É isso aí. Esse aqui tem o mesmo poder.
2: É essa aí que no dia 4 vai fazer você ficar na fila 3 horas, porque chega lá, não sabe o número do candidato de deputado federal, deputado estadual, são 2 senadores, né? 2 senadores, tem governador, tem presidente, então faz a porcaria da cola.
0: Por favor. Fica quieto, você tá reclamando do que você tá falando aí, porque você pega o preferencial pra votar primeiro por causa da sua idade.
1: O IBGE significa Instituto Brasileiro de Geografia e Estatística.
2: Você também teve que buscar também. Você também não sabia?
1: Não, eu sabia.
2: Sabia nada.
1: Pelo amor de Deus, eu falei pra ela, Instituto Brasileiro de Geografia. Foi só confirmar.
0: Não, faz muito mais sentido Instituto Brasileiro de Gostosas e Esquizofrênicas. Nossa, que é o meu caso.
1: Nossa. Muito bom. Ó, só pra retificar aqui, ó. A vacina que deixa a famosa marca no braço é a BCG. A Sabin é a da gotinha.
2: Eu falei, o diretor tá louco.
1: Aquela da poliomielite.
2: É.
1: Mas ela não é mais usada no Brasil.
2: A Sabin. Eu falei, o diretor tá louco, mas como a gente não pode falar do diretor que ele tira a gente do programa?
0: A gotinha?
2: Chama ele de burro.
0: A gotinha não tem mais, então? Ou é a essa que deixa a marca?
1: Ah, não. Essa aí tem a que deixa a marca, é a... Deixa eu pegar aqui o nome, que essa aqui de vacina, realmente não sei. BCG.
0: Não tem mais.
2: É um banco, né? Parece nome de banco.
0: O que significa BCG, Lucas?
1: É, Brasil continua cagado. Brasil continua cagado, infelizmente.
0: Ai, ai, ai. Gente, eu não sei se vocês viram isso aqui, mas olha, é polêmica em tudo que é pá que tá rolando né? Ultimamente é só polêmica. Lá tem um parque lá em Águas de Lindóia, aqui em São Paulo, e deu um ruim. Por quê? Porque esse parque aquático, ele promoveu uma experiência com dona Ana Castela.
1: Sim,
0: sabe aquela? Eu tô sendo solteiro forçado. E a experiência era abraçar a Ana Castela, enfim, ter essa experiência com a Ana Castela. E aí essa garotinha de 8 anos, que ganhou esse concurso pra ter essa experiência com a Ana Castela.
1: Legal.
0: Ela achou que ia tirar uma foto, abraçar a Ana Castela, enfim. E aí não rolou. E aí o parque agora vai ter que pagar R$6.000 pra ela.
1: Isso!
0: Tadinha!
2: Aqui, poxa, que informação. BCG significa Bacilo de Calmette-Guérin.
0: É.
2: Muito bom. Que é homenagem aos cientistas franceses que descobriram.
1: Muito
2: mas
1: bom.
2: Isso aí eu tive que buscar a informação,
1: muito
2: né?
1: Muito bom. Você é genial. E eu quero saber se o pessoal que mandou a resposta pra nossa enquete do dia também foram geniais, hein? Vamos saber.
2: É, qual o item mais valioso que você tem? O Severino Gomes diz, meu Monza que tá com o motor, ó, fundido. Valor de item de colecionador e nem gasta gasolina porque não anda, tá vendo?
0: Olha lá, Amanda Lima falou, meu ventilador de chão vale R$180 e já foi consertado tantas vezes que nenhuma peça é original.
2: Elaine Rodrigues, ela disse que tem uma nota de R$1 que ela tem desde criança. Hoje ela tá avaliada em 10 centavos.
1: Então é isso aí.

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2: Muito bom dia, uma ótima sexta-feira para você que sintoniza a TMC. Hoje é dia 25 de setembro. Seja muito bem-vindo e muito bem-vindo ao Amanhã TMC. Eu sou o Diego Andrade, te faço companhia ao vivo até às 5 da manhã. Aqui no Amanhã TMC você fica por dentro de tudo que aconteceu de mais importante no noticiário do Brasil e do mundo, além de saber das primeiras notícias que vão impactar aí a sua sexta-feira. 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Em Curitiba, 100.3. E no Rio de Janeiro, estamos no 101.3. Meu muito obrigado a você que sintoniza a TMC. O WhatsApp está aberto para você participar. Manda sua mensagem, comenta sobre as notícias aqui do programa no 119-7221-1001. 119-7221-1001. Vamos às principais manchetes do programa de hoje. Presidente Lula voltou a criticar uma possível interferência dos Estados Unidos nas eleições brasileiras e disse que já tratou do assunto com Donald Trump. Durante um ato de campanha em São Gonçalo, no Rio de Janeiro, Lula afirmou que o Brasil não aceitará interferência estrangeira e defendeu a autonomia no processo eleitoral. Presidente do Banco Nacional de Desenvolvimento Econômico e Social, Aloísio Mercadante, criticou a possibilidade de Flávio Bolsonaro levar para outras regiões do país uma influência política que, segundo ele, estaria ligada às milícias e ao crime organizado do Rio. Mercadante também criticou a proposta de Flávio de incluir os Estados Unidos na transição de governo e afirmou que isso poderia expor informações estratégicas do Brasil. E mensagens encontradas pela Polícia Federal no celular de Daniel Vorcaro mostram uma relação próxima entre o ex-banqueiro do Master e o presidente do Senado, Davi Alcolumbre. As conversas citam encontros e contatos com autoridades e ocorrem em meio às investigações sobre o Banco Master. Alcolumbre negou envolvimento nas irregularidades e não respondeu aos questionamentos da TMC. O chefe de gabinete adjunto do presidente Lula, Swedenberg Barbosa, deve deixar o cargo nos próximos dias após ser aconselhado a pedir demissão. Segundo fontes do Palácio do Planalto, a decisão está relacionada a mensagens que citam presentes dados a Berger pela lobista Roberta Luxinger, que é sócia de Lulinha. Entre os itens estão um relógio de R$66 mil e uma obra de arte de R$82.900. O Conselho Nacional de Justiça fez uma operação no gabinete do desembargador Newton Ramos do Tribunal Regional Federal da Primeira Região em Brasília. A ação investiga a atuação do magistrado em processos ligados ao Banco Master. O nome de Newton Ramos aparece em mensagens de Daniel Vorcaro e um escritório ligado à esposa do desembargador manteve contrato com o banco. Já o presidente do Banco Central, Gabriel Galípolo, vai prestar depoimento à Polícia Federal em outubro como testemunha no inquérito que investiga o Banco Master. A PF também convocou outros três nomes, entre eles o ex-presidente do BC, Roberto Campos Neto. A investigação apura se ex-servidores receberam vantagens financeiras para favorecer o banco. O ministro da Fazenda, Dario Durigan, afirmou que o filme Dark Horse sobre Jair Bolsonaro recebeu recursos do Banco Master e de um grupo ligado ao crime organizado. A declaração foi feita durante a terceira fase da Operação Carbono Oculto, que investiga um esquema de lavagem de dinheiro e fraudes no setor de combustíveis. Já Flávio Bolsonaro manteve contato com o banqueiro Daniel Vorcaro nos 4 dias anteriores à prisão dele, em novembro de 2025. Segundo o Estadão, o senador cobrava recursos para financiar um filme sobre Jair Bolsonaro. Mensagens obtidas pela PF mostram tentativas de contato entre os dois até as vésperas da prisão de Vorcaro, que é investigado no caso envolvendo o Banco Master. A Polícia Federal cancelou o depoimento de Daniel Vorcaro, ex-dono do Banco Master, que estava marcado para esta quinta-feira. A defesa pediu adiamento porque ainda não teve acesso a todos os documentos do inquérito. Os advogados pediram pelo menos 10 dias úteis para analisar o material antes do depoimento, que ainda não tem nova data. O ministro Flávio Dino, do Supremo Tribunal Federal, determinou que a Polícia Federal abra uma investigação sobre possíveis irregularidades na atuação da Comissão de Valores Mobiliários, a CVM, no caso do Banco Master. A apuração vai verificar se houve omissão ou interferência em decisões do órgão. A investigação inclui o arquivamento, em 2022, de uma denúncia do Fundo Garantidor de Crédito sobre problemas financeiros do Grupo Master. A CVM terá 72 horas para enviar os documentos ao STF e a PF terá 60 dias para apresentar o primeiro relatório. Vamos ao noticiário internacional. Xi Jinping defendeu a cooperação entre China e Estados Unidos durante encontro com Donald Trump na Casa Branca nesta quinta-feira. O líder chinês alertou para os riscos de um conflito entre as duas potências e pediu relações comerciais mais equilibradas. Trump também falou em ampliar a operação em áreas como comércio, tecnologia e inteligência. Muito bom dia a você que sintoniza a TMC. Vamos à previsão do tempo para todo o país nesta sexta-feira. E a gente começa por Curitiba, porque o dia será de sol com nuvens, sem chuva. Máximas de 25 e mínimas de 12 graus. Em São Paulo, o sol aparece entre nuvens, pancadas de chuva à tarde, com máximas de 27 e mínimas de 15 graus. No Rio de Janeiro, dia de sol com nuvens, pancadas de chuva à tarde e à noite, máximas de 28 e mínimas de 17 graus. Em Belo Horizonte, o sol aparece entre nuvens, pancadas de chuva à tarde e à noite, máximas de 28 e mínimas de 17 graus. Em Brasília, o sol divide espaço com as nuvens, pancadas de chuva à tarde e à noite, máximas de 30 e mínimas de 18 graus. E para fechar em Recife, o dia de sol com pancadas de chuva de manhã e muitas nuvens à tarde, com máximas de 30 e mínimas de 24 graus. Ministro Flávio Dino, do Supremo Tribunal Federal, determinou que a Polícia Federal abra um inquérito para investigar eventuais ilícitos envolvendo agentes públicos ligados à Comissão de Valores Mobiliários. A decisão está relacionada à atuação da CVM no caso Banco Master e também cita uma possível interferência de autoridades de alto escalão em decisões da autarquia. O repórter Bruno Tibério tem todos os detalhes.
3: Um dos principais pontos levantados por Flávio Dino envolve uma denúncia sobre o Grupo Master que chegou à CVM ainda em fevereiro de 2022. A denúncia era anônima, mas foi encaminhada à comissão pelo Fundo Garantidor de Créditos. O documento apontava possíveis irregularidades como inconsistências e demonstrações contábeis, manipulação das cotações de fundos e aplicação de recursos em ativos de baixa liquidez. Apesar das informações, a área técnica da autarquia considerou que não havia elementos suficientes para levar a apuração adiante e o caso acabou arquivado sem nenhuma ação para verificar os fatos. Agora, um relatório produzido pela própria comissão aponta que informações daquela denúncia correspondem a fatos que vieram a público nos anos seguintes. A auditoria analisou 314 processos administrativos relacionados ao mesmo grupo econômico entre 2017 e 2026. O levantamento identificou falhas no fornecimento de informações em 230 procedimentos e deficiências em compliance em outros 100. Diante dos elementos, Dino determinou que a Polícia Federal investigue as circunstâncias que levaram ao arquivamento daquela denúncia, uma eventual interferência indevida na atuação da CVM e a possibilidade de vazamentos ou ocultação de informações por agentes da autarquia. A investigação também deverá apurar fatos relacionados ao chamado fundo funerário, que teve operações envolvendo o antigo Banco Máxima, atual Banco Master. A Polícia Federal terá um prazo inicial de 60 dias para apresentar ao ministro um relatório das diligências. Dino também deu 72 horas para que a comissão entregue ao Supremo a íntegra do processo relacionado à denúncia de 2022 e informe quem participou da análise e da decisão de arquivamento.
2: Será que faz sentido enxergar suspeitas de corrupção apenas de um lado da política? E o que esperar de uma postura realmente republicana de Lula e Flávio Bolsonaro? Esses são alguns dos pontos de análise do escritor e filósofo Luiz Felipe Pondé na coluna Sem Dó de hoje.
4: Só alguém que tiver algum tipo de dano cognitivo grave, nesse caso específico causado por adesão ideológica estrita a algum candidato, pode supor que algum dos dois não estejam de alguma forma muito próximos de algum esquema de corrupção, né? O próprio Lula, né? A coisa chega perto do filho, daí esquece do filho, aí Alexandre de Moraes deixa de ser o último assunto da imprensa, volta o filho, aí a empresária amiga do filho, lobista, passou dinheiro na mala, não sei o quê, tudo rondando, secretário de ministro, tudo rondando o Lula, mas ele aparentemente é blindado nesse sentido, né? Não chegou nada exatamente até ele em termos de suspeita. Mas isso pouco importa, porque a gente sabe que política é percepção, é aparência, né? A mulher de César não basta ser honesta, ela tem que parecer honesta. Em Brasília hoje, alguém que parece honesto é talvez o caso do filósofo cínico Diógenes, tem que procurar com uma lanterna algo honesto em Brasília. Por outro lado, Flávio Bolsonaro evidentemente também tem seu rabo preso, história do Dark Horse, rachadinha, toda uma gama de coisas que se sabe. Portanto, se você acha que a única suspeita de corrupção está vinculado ao outro candidato, você tem dano cognitivo por adesão ideológica estrita, né? O que normalmente pode se chamar de fanatismo ideológico. Agora, se, portanto, você imagina que alguns dos dois candidatos poderão agir de forma republicana, o Lula está no poder, o PT está no poder há 18 anos quase, não dá para dizer que tenha tido atitudes muito republicanas, né? Muito tempo perto dos cofres. Por outro lado, esperar uma atitude republicana do Flávio Bolsonaro, republicana por parte do Flávio Bolsonaro, também pode ser uma forma de utopia. Na verdade, eu suspeito, é uma mera suspeita, eu posso estar enganado, que se, por exemplo, Flávio Bolsonaro vier a ganhar a eleição deste ano e chegar a presidente da República, eu não acredito que ele vá abrir uma caçada absoluta contra seus inimigos ideológicos fora ou dentro do STF. Eu suspeito que, na verdade, vai rolar um super acordão para que a máquina continue funcionando, para que os esquemas continuem operando, para que Brasília rode, funcione e o sistema ande. Eu suspeito que numa possível vitória do Flávio Bolsonaro, o que vai acontecer é que eles vão se encontrar, tomar café da manhã e fazer acordos para que ninguém seja objeto de investigação nenhuma.
2: Em evento com Eduardo Paes, Benedita da Silva e Pedro Paulo, Lula abordou o combate ao feminicídio e a retomada de territórios. A repórter Rebeca Renzi traz mais detalhes sobre essa agenda.
5: Com o discurso em que condenou o feminicídio, o candidato à reeleição da presidência da República, Luiz Inácio Lula da Silva, do PT, participou de uma carreata em São Gonçalo nesta quinta-feira. Durante o ato, Lula falou sobre libertar a cidade da região metropolitana da influência do crime e de milicianos. O presidente esteve ao lado de Eduardo Paes, candidato ao governo do Rio pelo PSD. A declaração acontece no município que é reduto eleitoral da família de Douglas Ruas, que concorre ao Palácio Guanabara pelo PL e foi apontado nas últimas pesquisas de intenção de voto como principal concorrente ao ex-prefeito do Rio na corrida.
6: Em seu discurso, Lula reforçou a importância da soberania nacional
5: e aos 80 anos pediu os votos de idosos que não possuem mais a obrigatoriedade eleitoral. O atual presidente da República finalizou a sua fala botando o holofote na pauta do feminicídio. Ele explica que pretende ensinar desde o ensino fundamental que mulheres e homens devem receber educação de forma igualitária.
6: Tu pode educar o homem como se ele fosse superior à mulher. Por isso é que eu acho, da creche à universidade, nós temos que educar a menina e o menino serem iguais, cada um com as suas diferenças, mas são iguais na sua inteligência, na sua mobilidade. Então nós temos que tratar com respeito. Homem não é mais inteligente que mulher.
5: Eduardo Paes também aproveitou para falar sobre a segurança pública. Além de prometer a linha 3 do metrô, que liga a capital a Niterói, o ex-prefeito do Rio afirmou que vai devolver o território para a população.
7: Metade do seu território ocupada pelo crime organizado, pelo poder paralelo. Basicamente é o seguinte, presidente, o dono da padaria e metade do território de São Gonçalo tem que pedir, tem que comprar a farinha do miliciano ou do cara do tráfico de drogas. Nós vamos devolver os territórios de São Gonçalo para o povo de bem desse estado.
5: Os dois estiveram acompanhados dos candidatos ao Senado Federal, Benedita da Silva, do PT, e Pedro Paulo, do PSD. Ao assumir o microfone, os atuais deputados declararam a lealdade ao candidato Lula, reforçando a importância da bancada unida em prol da presidência. Entre aplausos e vaias, Pedro Paulo declarou sua posição sobre o fim da escala 6x1, ao qual já votou contra na Câmara dos Deputados. Já Benedita da Silva aproveitou para reforçar a aliança antiga entre Eduardo Paes e Lula. Outros políticos apoiadores, como Eduardo Cavalieri, prefeito da capital fluminense, e Rodrigo Neves, prefeito de Niterói, também marcaram presença.
2: Ministro da Fazenda, Dario Durigan, afirmou que as investigações da Operação Carbono Oculto identificou uma ligação entre recursos movimentados por uma estrutura financeira investigada e o financiamento do filme Dark Horse. O Bruno Tibério tem todos os detalhes.
3: A investigação identificou a utilização de fundos de investimento para movimentar recursos de diferentes origens e ocultar patrimônio. Entre as empresas investigadas está a Entre Investimentos, apontada como responsável por intermediar repasses para o financiamento de Dark Horse, filme sobre a trajetória do ex-presidente Jair Bolsonaro. Segundo o ministro, a empresa recebeu recursos do Banco Master e também de grupos ligados ao crime organizado. Durigan afirmou que esses valores passaram por uma estrutura financeira que movimentava recursos para diferentes operações.
8: Esse recurso ele foi utilizado para ocultar patrimônio, para lavar dinheiro, corromper. Então, nós estamos falando de um mesmo fundo, de um mesmo bolso de onde dinheiros de diferentes lugares foram parar, seja do Master, seja do crime organizado, seja de figuras que já estão com delação premiada no Ministério Público de São Paulo ou no Ministério Público Federal. Então, no fundo, você tem uma canalização de recursos para a Entre como grande receptora de liquidez que permitiu esse tipo de ação. Financiamentos, corrupção de autoridades, tudo nesse mesmo lugar. Não é um tema que nós estamos tratando do ponto de vista do Ministério da Fazenda. Eu acho que isso vai ser esclarecido pelas autoridades competentes.
3: De acordo com o ministro, tudo indica que o dinheiro utilizado em operações como financiamento de Dark Horse tenha saído dessa mesma estrutura. A afirmação faz parte dos elementos apresentados na investigação e ainda será objeto de apuração. A Entre Investimentos movimentou cerca de 11 bilhões e 600 milhões de reais entre 2021 e 2025, segundo a Receita Federal. Para as autoridades, o volume e a forma das movimentações indicam um possível uso da estrutura para ocultar patrimônio e dissimular a origem dos recursos. A terceira fase da Operação Carbono Oculto começou nesta quinta-feira com mandados de busca e apreensão em 7 estados.
2: Mensagens recuperadas do celular da lobista Roberta Luxinger apontam pagamentos a Fábio Luiz Lula da Silva, o Lulinha, filho do presidente Lula. O repórter Murilo Hernandes traz mais detalhes.
9: Entre os nomes que aparecem nas mensagens está o de Suedenberger Barbosa, que em 2024 ocupava a Secretaria Executiva do Ministério da Saúde, segundo o cargo mais importante da pasta. As conversas analisadas pela Polícia Federal também citam a relação de Roberta Luxinger com Fábio Luiz Lula da Silva, o Lulinha. Segundo as mensagens, a lobista orientou o ex-secretário de Saúde de Goiânia, Quezé de Aires Henrique, e o então motorista dela, Ulisses Barbosa Viana, a fazerem pagamentos destinados à Lulinha. Em uma das conversas, Roberta cobra Ulisses sobre o dinheiro e determina que ele leve os valores a Fábio. Em outro episódio, ela pede que Quezede faça um Pix de R$100 mil. É nesse contexto de proximidade com integrantes do governo que aparecem também os presentes destinados a Swedenberger. Em abril de 2024, Roberta comprou um relógio Cartier de ouro avaliado em R$66 mil. As mensagens indicam que o item seria um presente para Swedenberger. Meses depois, em dezembro, as conversas apontam que ele recebeu ainda uma obra do artista Antônio Veronese comprada por €13 mil, cerca de R$82.900 na cotação da época. As mensagens indicam também que Roberta bancou a festa de aniversário de 77 anos de Swedenberger, realizada em novembro de 2024 em um camarote do estádio Mané Garrincha, em Brasília. Segundo os diálogos, a lobista ficou responsável por despesas como estrutura, bebidas e comida do evento. Em março de 2025, Swedenberger deixou o Ministério da Saúde e passou a trabalhar no gabinete pessoal da Presidência da República. As mensagens e os presentes relatados mostram uma relação de proximidade entre a lobista e integrantes do governo, mas não comprovam por si só que os presentes tenham sido oferecidos em troca de favores ou de agentes públicos.
2: O senador e candidato à presidência do PL, Flávio Bolsonaro, a mulher Fernanda e as duas filhas do casal voaram em janeiro de 25 da Flórida, dos Estados Unidos, a Brasília, em um jato do banqueiro Daniel Forcaro. Mais detalhes em Brasília com Rafael Felitti.
10: A aeronave é a mesma que transportou o ministro Alexandre de Moraes e a mulher Viviane Barsi em agosto de 2025. A viagem de Flávio Bolsonaro com a família aconteceu no dia 19 de janeiro, às vésperas da posse do presidente dos Estados Unidos, Donald Trump. Quem também viajou a bordo do jato foi o advogado Willer Tomás, investigado no escândalo dos descontos irregulares no INSS. Tomás é apontado pela Polícia Federal como um dos operadores financeiros do esquema, suspeito de ocultar recursos desviados das aposentadorias. Durante análises a e-mails e mensagens do advogado, a PF identificou que ele e Flávio fizeram outras 4 viagens internacionais juntos. O jato pertencia à operadora Prime U, que tinha o banqueiro Daniel Forcaro entre os sócios, além de ter o próprio Willer Tomás como cotista. Flávio Bolsonaro afirma que mantém uma amizade legítima com o advogado e nega qualquer irregularidade na viagem. Já Tomás declarou que contratou os serviços da empresa como cliente e que as viagens têm caráter estritamente privado. Para além da apuração das irregularidades, chama atenção que o jato que levou o senador Flávio Bolsonaro, acompanhado de um investigado pela PF pelas fraudes no INSS em janeiro, foi o mesmo avião que transportou o ministro Alexandre de Moraes e a esposa de São Paulo para o Rio de Janeiro, 7 meses depois.
2: O Tribunal de Contas do Distrito Federal determinou o bloqueio de até R$2,7 bilhões em bens de 5 ex-dirigentes do Banco de Brasília, o BRB. A medida faz parte das apurações sobre as operações do banco com o Banco Master. De Brasília, o repórter Rodrigo Vicente traz mais detalhes.
11: Pois é, a decisão foi unânime e vale por um ano. Entre os atingidos está o ex-presidente do BRB, Paulo Henrique Costa, que foi preso em abril na investigação do caso Master. O Tribunal de Contas também determinou a abertura de uma tomada de contas aí especial para calcular eventuais prejuízos e também identificar as responsabilidades, né? Os 5 ex-dirigentes terão 30 dias para se manifestar. O caso envolve as operações realizadas pelo BRB com o Banco Master entre 2024 e 2025. O BRB chegou a injetar, nesse período, R$16,7 bilhões no banco de Daniel Forcaro. Depois, identificou problemas em parte das carteiras de crédito adquiridas, né? Segundo a Polícia Federal, antigos dirigentes do BRB continuaram avançando nas operações, apesar de alertas internos sobre riscos, falta de documentação e problemas de lastro. A defesa de Paulo Henrique Costa contesta as conclusões da PF e afirma que ele tomou providências assim que soube das irregularidades. O Tribunal de contas, ainda deu 24 horas para o BRB entregar uma auditoria independente e 15 dias para apresentar outros documentos e esclarecimentos sobre o caso.
2: E olha, 10 dias do primeiro turno das eleições de 2026, o Tribunal Regional Eleitoral de São Paulo realizou nesta quinta-feira um evento preparatório. O órgão reforçou o combate ao derramamento de santinhos e apresentou uma novidade na urna eletrônica. A reportagem é do Marcos de Pato.
12: No próximo dia 4, os eleitores têm compromisso com a democracia. Este ano, eles precisam fazer 6 escolhas. E para não se perderem na hora da votação, uma barra de progresso, que mostra para qual cargo eles estão votando, vai aparecer na tela da urna eletrônica. Como explica a secretária de Planejamento Estratégico e de Eleições, Regina Rufino.
13: Essa informação também vai aparecer no terminal do mesário. Então, caso o eleitor tenha alguma dificuldade no ato de votação, também vai ser possível o mesário, à distância, orientar o eleitor em qual cargo ele está votando. Isso é importantíssimo, porque elimina aquela dúvida. Às vezes eu estou digitando um número de um partido, pensando que estou votando naquele momento por cargo de presidente, quando na verdade eu preciso votar naquele momento para o deputado federal, deputado estadual ou senador.
12: Essa novidade foi apresentada durante a demonstração do fluxo de votação das eleições 2026, no evento preparatório realizado pelo Tribunal Regional Eleitoral de São Paulo. Mas outra técnica, já bem conhecida, também ajuda nessa hora. A boa e velha colinha, recomendada pelo vice-presidente do TRE São Paulo, Roberto Maia Filho.
14: Recomendamos que o eleitor leve, até eu levo pelo menos, porque eu não tenho de memória o número de todos os candidatos. Ainda mais nessa eleição que nós temos 6 candidatos.
12: Um único papelzinho na mão que vale muito mais do que os incontáveis espalhados proibidamente pelas vias em busca de encontrar um indeciso. Além da sujeira, essa prática criminosa é motivo de muitos acidentes, como destaca Roberto Maia Filho.
15: Isso é perigoso, pessoas podem escorregar, já teve até casos de idosos que se lesionaram seriamente e teve inclusive um caso de óbito também.
12: Como uma forma de evitar possíveis acidentes nas ruas, o Tribunal Regional Eleitoral de São Paulo reforça a importância do projeto Eleições Sustentáveis, que promove o descarte correto das sobras desse tipo de propaganda eleitoral. Desde que foi criado, em 2022, quase 80 toneladas de materiais recicláveis foram recolhidas. 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
2: A defesa de Jair Bolsonaro desistiu do pedido para suspender imediatamente o cumprimento da pena de 27 anos e 3 meses de prisão. Já os advogados de Fabiano Zetel pediram urgência ao Supremo na análise do pedido de liberdade. Os detalhes chegam com o Murilo Hernandes.
16: A desistência veio cerca de 2 horas depois dos advogados do ex-presidente Jair Bolsonaro pedirem ao ministro Cássio Nunes Marques do Supremo Tribunal Federal a suspensão imediata da pena. A defesa retirou a solicitação sem apresentar uma justificativa. A desistência não encerra a revisão criminal. O processo continua em andamento com os argumentos apresentados pela defesa. Entre eles está a alegação de que Bolsonaro deveria ter sido julgado pelo plenário do Supremo e não pela primeira turma. Os advogados também citam a idade e as condições de saúde do ex-presidente. Já no caso Banco Master, a defesa de Fabiano Zetel pediu urgência ao Supremo para analisar o pedido de liberdade. Zetel é cunhado de Daniel Vorcaro e é apontado pela investigação como um dos operadores financeiros ligados ao empresário. Ele está preso preventivamente desde março. A defesa argumenta que Zetel é réu primário, não apresenta risco de fuga e poderia responder ao processo em liberdade. Agora os advogados aguardam uma decisão do Supremo sobre o pedido de soltura.
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2: Vamos agora a um giro de notícias, porque a terceira fase da Operação Carbono Oculto mira o ex-diretor do Banco Genial e um executivo ligado ao Banco Master. A operação realizada pela Receita Federal e o Ministério Público de São Paulo investiga um suposto esquema de lavagem de dinheiro envolvendo o setor de combustíveis. Segundo a investigação, a estrutura teria movimentado cerca de 11 bilhões e 600 milhões de reais. O Banco Genial informou que o executivo citado foi destituído em maio deste ano e que a instituição colabora com as autoridades. Na economia, o governo federal abriu espaço no orçamento deste ano para acomodar o reajuste do Bolsa Família. A contestação de despesas caiu de 17 bilhões e 900 milhões para 16 bilhões e 100 milhões de reais. A revisão das despesas obrigatórias, principalmente das projeções para benefícios previdenciários, ajudou a liberar recursos para o programa de transferência de renda. Na política, o Tribunal Superior Eleitoral negou por 5-2 o recurso de José Roberto Arruda e manteve o indeferimento do registro de candidatura dele ao governo do Distrito Federal. Com a decisão, o nome de Arruda deverá ser retirado das urnas. A maioria dos ministros considerou que o ex-governador está inelegível em razão de condenações por improbidade administrativa. E olha, atenção para a gangorra do tempo, viu? Porque o Instituto Nacional de Meteorologia emitiu aviso vermelho de grande perigo para uma onda de calor que deve atingir áreas de 8 estados no Centro-Sul. O alerta começa neste sábado e vale até a próxima quarta-feira. São áreas de Santa Catarina, Paraná, São Paulo, Rio de Janeiro, Minas Gerais, Mato Grosso, Goiás e Mato Grosso do Sul. A previsão de temperaturas acima de 40 graus em algumas regiões. Em Sorocaba, no interior de São Paulo, amigos e familiares se despediram do cantor Rick da dupla com Renner. O velório aconteceu no cemitério Pax e reuniu nomes da música sertaneja como Zezé de Camargo, Marrone, Daniel e outros artistas. Rick morreu aos 59 anos na segunda-feira depois de uma queda de um helicóptero em Santa Catarina. A cerimônia foi restrita a famílias, a família e amigos.
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2: E olha, em entrevista ao TMC 360, o fundador do Instituto Alfa, Emanuel Tom Borges, falou sobre os novos números que mostram um empate técnico entre Lula e Flávio Bolsonaro. Vamos ouvir como foi.
3: Mas o fato do Flávio ter crescido e ter mostrado essa perspectiva também de vitória para a direita, ela meio que aniquila a terceira via. Faltando 10 dias, eu não vejo espaço para que torne possível polarizar, seja com Lula ou seja com Flávio, né? Entendo o segundo turno, não só a pesquisa Alfa, mas todas vêm confirmando isso aí, vai ser entre Lula e Flávio Bolsonaro, num cenário de incógnita, porque um elemento importante também é o merecimento da reeleição. 55% afirma que Lula não merece ser reeleito, e quando nós olhamos a série histórica, era 53% em julho, sobe para 55%, o não merecimento, né? E a crescida do próprio Flávio se dá num ambiente muito mais caótico, principalmente puxado pela questão do escândalo do caso Master, né? Que até é elemento do nosso estudo também, deve ser objeto inclusive de perguntas mais para frente. Isso fez com que o Flávio desse essa crescida nesse ambiente onde a corrupção passa a ser o principal motivo de voto nesta eleição, e não mais a segurança pública. É também uma grande inversão que a gente tem de julho agora para setembro.
4: Agora, Emanuelton, a gente tem aqui um acirramento, Flávio Bolsonaro encostando no presidente Lula, sem uma piora que poderíamos considerar como equivalente na avaliação do governo. Ou seja, a aprovação do Lula ela fica estável, de 47, veio para 46 desde julho, mas a vantagem dele no primeiro turno, ela cai. Então, a gente está falando de uma acomodação de votos desses outros candidatos, pessoas que estavam esperando a eleição se aproximar para definirem o que vão fazer, porque também tem esse fator, o engajamento do eleitor na eleição. A gente está falando de um contingente de pessoas que 15% dizem que podem mudar de candidato, 12% dizem que ainda não decidiram o voto. Então, tem uma margem que é pequena fora da polarização, mas ela pode ser determinante para o resultado.
3: Concordo, Joana. Existe 27% desse voto mais volátil que tende a ser distribuído meio que proporcionalmente na corrida aí da próxima semana, mas respondendo de forma objetiva, o crescimento do Flávio e a queda do Lula, mas principalmente o Flávio cresceu esses 4 pontos no primeiro turno, porque o Caiado ele perde 2 pontos e o Zema perde 5. E aqueles que diziam que não queriam votar em nenhum deles cai de 8 para 6. Então, esse movimento ele é redistribuído aí, para o Flávio, né, nesse quesito. E os 5 do Augusto Cury. O Augusto Cury, em julho, aparecia com 1. Ele agora tem 5 pontos. Então, é essa dança das cadeiras nesse sentido. E esses 27 desse voto mais volátil, ele vai se definir aí a partir da próxima semana, do eleitor que está ainda um pouco desinteressado, ele vai fazer um movimento de entender. Eu tenho que votar, tem eleição, em quem eu vou votar? Então, ele vai olhar para essa prateleira e escolher o produto conforme os temas que mais o agradam e os que mais sofrem rejeição, né?
5: E aí, Emanuelton, para não exigir muito da sua voz também, uma última pergunta que está meio que colada nessa que a Joana fez, pegando aqui o recorte de segundo turno, falando de brancos e nulos que caem de 10% para 7%, ou seja, deu uma diminuída e escapou da margem de erro, que é de 1,8% na nossa pesquisa aqui. E os que não souberam responder passam de 2 para 7%, que aí é uma elevação considerável. 5 pontos percentuais é algo bastante importante, estatisticamente falando, né? Então, tem aí, além da dança das cadeiras, como você colocou, uma dança de interesses, podemos dizer assim. O pessoal está meio que tomando consciência e falando, peraí, eu já não estou mais indeciso, eu vou para um caminho ou vou para outro, é mais ou menos isso.
3: Porque na cabeça do eleitor funciona, imagine a gente olhar os estados da matéria, né? Aquilo que é gelo, ele vai derretendo, para depois de derreter, ele virar vapor. Então o eleitor ele deixa de estar mais duro, né? Eu não quero ninguém. E ele passa a amolecer um pouco mais, eu preciso escolher. Então eu não passo diretamente para um candidato específico, né? Eu passo a ficar indeciso. Para depois da indecisão eu passar para esse degrau da escolha. Então há de fato essa separação nessa fatia. Felipe, Joana, só para concluir também, importante trazer, a pesquisa também traz essa crescida do Flávio, a diminuição também para o Lula, é elemento do nosso estudo. Ela se dá por conta principalmente da questão da briga do Supremo Tribunal Federal. O Supremo Tribunal Federal tem uma avaliação que vem caindo, né, na medida que a gente vem avaliando, e há essa associação e essa correlação ela é direta entre o caso da questão da corrupção. As pessoas enxergam que as pessoas envolvidas não estão tendo a punição adequada, e isso tem caído no colo do governo e fazido com que candidatos que vêm à direita nessa toada mais de mudança geral, de poder rever o sistema, eles ganhem consistência. Então, é um fato de correlação direta e preponderante que explica de forma muito clara o porquê do Flávio ter recuperado os pontos que perdeu e até passado a figurar empatado no melhor desempenho dele aí durante essa corrida desse ano.
2: Nova pesquisa Poder Data AIA mostra empate técnico entre Lula do PT e Flávio Bolsonaro do PL na corrida ao Planalto. Primeiro turno, Lula aparece com 41% das intenções de voto contra 39% de Flávio. Ainda em seguida estão Augusto Cury do Avante com 6%, Renan Santos do Missão com 3%, Ronaldo Caiado do PSD com 2% e Romeu Zema do Novo com 1%. Votos brancos e nulos somam 4% e 2% não souberam responder. Nas projeções para o turno, o cenário segue equilibrado. Flávio Bolsonaro tem 46% contra 45% de Lula. O levantamento ouviu 3 mil pessoas entre os dias 20 e 23 de setembro. A margem de erro é de 1,8 pontos percentual para mais ou para menos, com 95% de nível de confiança. Matheus Netzel, diretor do Poder Data, em entrevista ao TMC 360, detalhou essa nova pesquisa.
6: Essa pesquisa dessa última semana já começou a trazer esse movimento que é um pouco comum quando a gente se aproxima do dia do voto do primeiro turno, que é as pessoas que ainda estão indecisas ou então que pensavam em votar em candidatos, mas estão vendo que seus candidatos não têm muita possibilidade de ou passar para o segundo turno ou até mesmo de ganhar, elas acabam migrando para quem eles preferem mais entre os candidatos mais fortes, né? É um efeito de voto útil. E isso apareceu nessa pesquisa com tanto Lula quanto Flávio crescendo e os outros candidatos diminuindo, né? O Augusto Cury perdeu força, né? Ele teve um crescimento muito rápido, chegou a 10%, agora já caiu de volta para 6% de intenções de voto. Os outros candidatos também, em geral, ou ficaram na mesma ou diminuíram, e você tem esse fortalecimento na reta final do primeiro turno dos dois candidatos que já estavam à frente. Na diferença entre esses dois candidatos, que a gente sempre é válido olhar a composição do voto de cada um deles, né? Na comparação do Lula e com o Flávio, né? O Lula com vantagem muito expressiva no Nordeste, mas um pouco atrás nas outras regiões, né, perdendo com diferença no Centro-Oeste, no Sul. A gente olha com muita atenção sempre para o Sudeste, porque a diferença de votos no Sudeste pode ser decisiva numa eleição muito equilibrada como essa está parecendo ser. O Lula com vantagem no voto feminino, o Flávio com vantagem no voto masculino. No fim, o que vai decidir a eleição são essas pequenas margens desses grupos, né? Então, é óbvio que a pesquisa, a gente tem que sempre considerar esses recortes com uma margem de erro maior do que da pesquisa como um todo, porque eles são estratos menores, mas ela fornece alguns indicativos para a gente avaliar, né? E, inclusive, para modular o discurso dos candidatos, né? As campanhas olham muito isso, para tentar nessa reta final se concretizar e passar, no caso dos dois que estão à frente, tentar passar bem para o segundo turno e além do sonho dourado de quem sabe ganhar no primeiro turno, mas esse é um cenário que parece muito difícil.
5: Eu ia falar um pouco mais sobre essa sua resposta, Matheus, porque a gente brincava aqui com certo grau de seriedade no começo do 360 que este é o momento em que a estatística encontra a política, encontra as emoções, né? Encontra a subjetividade. E a gente tem destacado muito nessas nossas conversas aqui que os tetos de aprovação e de rejeição dos dois líderes são muito baixos. Ou já foram atingidos, inclusive, né? Se enxerga pela estatística, aparentemente não, mas algum movimento que faça com que um deles fure o teto da aprovação ou da rejeição nesses próximos 10 dias?
6: A gente acompanhou aí, a gente está desde maio fazendo as nossas pesquisas, agora no último mês a gente vem fazendo semanalmente e a gente sempre conversa aqui todas as semanas. Os movimentos eles têm sido muito suaves, né? O Lula veio num enfraquecimento ao longo das últimas semanas, essa última semana esse movimento se interrompeu, mas sempre com oscilações pouco agudas. Mas reta final é reta final, né? Se tiver algum fato um pouco mais relevante, a gente tem as revelações que estão saindo do caso ainda do Daniel Vercaro, do Banco Master, se tiver alguma coisa nesse sentido que pese muito contra algum dos dois candidatos, pode ser que tenha uma arrancada, mas realmente a gente não vê organicamente no movimento da intenção de voto nas últimas semanas um movimento assim muito acentuado que permita a gente esperar uma vitória, seja do Lula, seja do Flávio, no primeiro turno. A gente nunca pode contar com que nada vai acontecer, né? O imponderável está sempre presente. Mas realmente precisa ser alguma coisa de muito peso para fazer a força necessária para jogar um candidato para cima ou para baixo o suficiente para que a decisão não vá para o segundo turno. Ah. Isso é o que a gente vê, pelo menos, nas tendências nas últimas semanas.
2: O Ministério Público realizou nesta quinta-feira a terceira fase da Operação Carbono Oculto. A ação investiga um suposto esquema de lavagem de dinheiro e organização criminosa ligada ao setor de combustíveis. A Luísa Mutoni acompanhou e conta todos os detalhes.
7: Nesta terceira fase da operação, foram cumpridos mais de 20 mandados de busca e apreensão, a maioria deles aqui em São Paulo. Os agentes também estiveram em endereços no Rio de Janeiro, em Minas Gerais, no Espírito Santo, Mato Grosso, Goiás e em Santa Catarina. Segundo o Ministério Público, a organização criminosa investigada nesta fase da operação teria montado uma estrutura financeira e societária complexa para adquirir uma das maiores distribuidoras de combustíveis do país, a Tobras Distribuidora de Combustíveis Limitada, também conhecida como Terrana. Segundo as investigações, o grupo utilizava essa distribuidora para ocultar patrimônio por meio de fundos de investimento, empresas de fachada e outras operações financeiras consideradas atípicas pelo Ministério Público. O esquema tinha a participação de grandes empresários da economia formal. Entre os principais alvos da ação desta quinta-feira estão o executivo do Banco Genial, Humberto Arthur Tupinambá Neto, os irmãos dele, André e Bruno Tupinambá, e o empresário Antônio Carlos Freixo Júnior, dono da Entre Investimentos, que chegou a fechar uma colaboração premiada com a Procuradoria-Geral da República nas investigações envolvendo o caso Master. O ministro da Fazenda, Daril Durigan, comentou a relação da operação de hoje com as investigações do caso Master.
8: Nós estamos falando de uma administradora, de um grupo empresarial, que é o Grupo Entre, que recebia dinheiro tanto do grupo do Master quanto do crime organizado e dentro de um mesmo bolso. E esse recurso ele foi utilizado para ocultar patrimônio, para lavar dinheiro, para corromper. Então, nós estamos falando de um mesmo fundo, de um mesmo bolso de onde dinheiros de diferentes lugares foram parar, seja do Master, seja do crime organizado, seja de figuras que já estão com delação premiada no Ministério Público de São Paulo ou no Ministério Público Federal. Então, no fundo, você tem uma canalização de recurso para a Entre como grande receptora de liquidez que permitiu esse tipo de ação. Financiamentos, corrupção de autoridades, tudo nesse mesmo lugar.
7: A Carbono Oculto é considerada uma das maiores operações contra a lavagem de dinheiro já realizadas no país e desmascarou a infiltração do PCC na economia formal, envolvendo empresas da Faria Lima e até fintechs. A ação de hoje contou com a participação da Receita Federal, da Procuradoria-Geral do Estado, da Secretaria de Estado de Fazenda e Planejamento e das Polícias Civil e Militar.
2: E olha, a sombra da guerra voltou a rondar a Europa. A OTAN derrubou um drone vindo da Bielorrússia sobre território da Lituânia. Os Estados Unidos anunciaram uma base na Polônia e assumiram a segurança da Groenlândia. E a França já pediu que os países se preparem para um possível conflito. Para entender o tamanho dessa tensão e até onde ela pode chegar, os apresentadores do Link TMC conversaram com o professor Kahneman, de Relações Internacionais da USP, e você confere agora.
9: A chance de uma guerra geral, maior na Europa, as chances são reais. Aliás, se eu fosse um homem de apostas, eu não sou, mas fosse, eu diria, dentro dos próximos 5 a 10 anos, eu acho que as chances são altas. E já tem, né, alguns analistas que dizem que, na verdade, a Europa já está em guerra. A gente tem a guerra na Ucrânia, obviamente, há muitos anos, e tem essas provocações, entre aspas, da Rússia, com incursões de drones em vários países vizinhos, ataques cibernéticos, etc. Então, a gente já está vivendo uma situação de altíssima tensão na Europa, e isso vai continuar e aumentar, ao meu ver.
10: Professor, Rodrigo Alvarez aqui. Pelo que eu vi, o senhor tem uma origem alemã, o senhor é de origem alemã e certamente deve conhecer mais, acima de tudo a história da Alemanha, mas eu queria lembrar aqui, quando a gente viveu a Primeira e a Segunda Guerra Mundiais, Me parece que as condições para que a guerra se tornasse mundial, chegasse ao nível que chegou, foram o surgimento de líderes autoritários, problemas econômicos, especialmente na Europa, e essas lideranças autoritárias conseguiram manipular suas populações de maneira muito poderosa, como a gente viu na Alemanha e em outros países, como Itália e etc. Eu pergunto ao senhor, o senhor está vendo agora, a gente tem líderes autoritários na Rússia, nos Estados Unidos, a gente tem líderes autoritários em diversos países, mas pegando esses dois já seria suficiente. Estão se formando as condições para essa tal guerra mundial? A gente tem os elementos necessários para que o mundo chegue a um momento de conflito total?
9: As condições estão se alinhando, eu acho. Como o senhor falou, nós temos líderes autoritários, certamente com tendências autoritárias. A gente não sabe ainda se Donald Trump, por exemplo, vai conseguir basicamente derrubar o sistema democrático dos Estados Unidos, mas ele está tentando, né? E eu tenho certeza que ele vai tentar, por exemplo, interferir de uma forma mais aberta ainda nas eleições de novembro agora. E obviamente, o senhor falou sobre a Alemanha, nós temos um partido na Alemanha que está liderando nas pesquisas de opinião pública no momento, que tem claramente líderes com tendências autoritárias, e que, aliás, está se alinhando abertamente, como a Rússia, por exemplo, contra a Ucrânia, etc. Então, isso não quer dizer que a gente vai ter uma guerra mundial como nós tivemos na Primeira e Segunda Guerra Mundial, mas porque, obviamente, as condições, as circunstâncias são outras, as tecnologias de guerra são outras, mas eu acho que as chances de um conflito maior acontecer são grandes, por causa das lideranças que nós temos em vários países chaves que seriam ou fariam parte dessa guerra de uma forma ou outra.
11: Professor, eu queria fazer uma pergunta, mas antes, só em cima do que disse o Rodrigo, né, eu acho que essa possibilidade de uma terceira guerra, ela une fatores que a gente viu antes das outras duas grandes guerras. O Alvarez citou aí os líderes, né, totalitários, alguns líderes mais malucos, acho que isso tem mais a ver com a Segunda Guerra, e algo que a gente vê nesse momento que se parece muito com a Primeira Guerra são conflitos variados, né, esparramados ali pelo globo, como a gente via na Primeira Guerra Mundial, que aconteceu na Europa, mas envolveu o Império Turco-Otomano, países asiáticos preocupados com colonização, os Estados Unidos já acompanhando tudo ali de longe, mas com muita atenção. Mas para essa terceira guerra, claro que o senhor não tem bola de cristal, mas a gente viu, após as duas primeiras grandes guerras, alguém se sair vencedor independentemente da vitória na guerra. Por exemplo, os Estados Unidos, que se envolveram menos na Segunda Guerra e, claro, lucraram muito com a guerra, assim como a União Soviética, e o mundo ficou dividido entre o domínio dos norte-americanos e o domínio dos soviéticos, especialmente na Europa. Existe algum país... É muito chato falar isso, porque a guerra é ruim para todo mundo, é terrível, é uma das coisas mais tristes da humanidade. Mas existe algum país que pode se dar bem com essa terceira guerra?
9: Boa pergunta. Olha, no momento, estrategicamente falando, quem está se dando bem, entre aspas, é a China. A China está conseguindo se vender, entre aspas, para o mundo como um parceiro confiável, enquanto a Rússia, que seria um potencial rival da China, está se tornando cada vez mais dependente da China. Então, eu acho que... potencialmente a China poderia se sair bem dessa guerra. Obviamente a gente não poderia descontar completamente os Estados Unidos, mas eu acho que os Estados Unidos estão mostrando muitos sinais típicos de uma potência em declínio, Se a gente pode, tem muitos livros sobre o fim do Império Romano e alguns dos pontos do declínio e colapso no final do Império Romano chamam a atenção por se aplicar, obviamente, em outras circunstâncias nos Estados Unidos, até pela qualidade da liderança e a incapacidades das lideranças políticas de enxergarem o mundo como ela é, ao invés de como ela gostaria que fosse. Então, eu acho que a gente não está nesse momento ainda, embora, como falei antes, tem analistas que falam que a gente já está num conflito mundial que de uma natureza diferente. Mas eu acho que quem está observando isso com muita atenção no momento é a China.
10: Professor, a grande inovação nas guerras na primeira metade do século passado foi o uso de aviões. Era possível avançar muito no território inimigo pela primeira vez. Na segunda metade, a gente não teve guerra desse nível, porque

0: tem debates sobre isso, né? Mas tem alguns analistas, eu me lembro, tem um agora deputado do parlamento britânico, Mike Martin, que já falou sobre isso, que falou, olha, exclusivamente de inteligência artificial a gente não vai conseguir, porque em algum momento, se a gente for conquistar território, a gente tem que segurar território, e isso você pode até conquistar ou liberar, dependendo do ponto de vista, território, utilizando inteligência artificial e drones e tudo mais. E a Ucrânia já mostrou que conseguiu conquistar um pouco de território sem o envolvimento de seres humanos no campo de batalha. Mas para manter esse território, para segurar esse território, você vai em algum momento precisar de seres humanos. Então, eu acho a natureza, e não é minha área, então eu estou especulando um pouco aqui, vai ser muito, vai ser baseado muito em tecnologia, mas eu acho que isso não vai excluir completamente a necessidade para seres humanos se envolver nessa guerra de alguma forma, no campo de batalha.
1: Uma obra de Guignardi que nunca saiu do Museu da Inconfidência. E pela primeira vez, o carro de Adriane Galisteu, um presente de Ayrton Senna emprestado para uma exposição. E essas são algumas das raridades que chegam a Belo Horizonte em uma mostra que reúne grandes nomes da arte brasileira. O Júnior de Castro foi conferir e conta tudo pra gente.
2: A Casa Fiat de Cultura aqui em Belo Horizonte reúne arte, moda, história e automóveis em uma exposição que celebra a brasilidade. Quem fala mais sobre essa proposta é a gestora cultural Ana Vilela.
3: O público vai poder ver 50 anos da moda, futebol, o carnaval, a religiosidade, que também é uma expressão cultural, e o design e o automóvel, o automobilismo.
2: Falando em automóveis icônicos, um dos mais icônicos, talvez o mais, o presente que o Ayrton Senna deu para Galisteu, que está exposto aqui pela primeira vez.
3: Foi o primeiro automóvel que ela ganhou. E ela cedeu para essa exposição, para que o público pudesse ver essa paixão, né, que ela viveu através desse carro, que se tornou um símbolo, né, dessa paixão, e hoje pertence ao acervo particular de automóveis que ela tem.
2: Agora, a gente tem outras obras icônicas aqui, o Guignard, que nunca saiu do Museu da Inconfidência, obras raríssimas, que talvez também nunca serão mais expostas fora daqui.
3: A gente tem essa oportunidade única de ver Di Cavalcanti, Beatriz Milhazes, o Guignard, que você já falou. Nós temos aqui uma Tarsila, que é muito raro ter uma Tarsila em Belo Horizonte para ver de perto. E obras também do Cláudio Tosi, obras de artistas populares, muito simbólicas, e que trazem essa visão do Brasil, das ruas. E a gente pôs o nome na exposição de celebrar as ruas, porque é nelas que estão essas paixões, os automóveis, o coletivo, essa memória coletiva do povo brasileiro.
2: A exposição vai até o dia 11 de outubro, a entrada é gratuita, e se você estiver passando aqui por BH, vale a pena. Um beijo enorme para você ligado aqui na TMC. E até a próxima.
1: E assim encerramos Amanhã TMC desta sexta-feira. O programa teve a minha apresentação, Diego Andrade. Muito obrigado pela sua companhia. Que seu dia seja leve, produtivo e cheio de boas notícias. Você fica agora com o Start TMC com a Fernanda Câmara e o Rafael Tebas. Uma ótima sexta e um bom fim de semana.
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1: Cinco horas em ponto, muito bom dia para você que chegou aqui no Start TMC para ficar muito bem informado sobre tudo o que acontece no Brasil, no mundo. Você está comigo, Fernanda Câmara, também com Rafael Tebas e com as principais notícias. Nós vamos falar sobre previsão do tempo, sobre trânsito, sobre tudo o que envolve o Congresso, sobre todos os assuntos. Bom dia para você que está em São Paulo, Brasília, Rio de Janeiro, Curitiba, Belo Horizonte, Recife. Bom dia, Rafael Tebas.
2: Muito bom dia, Fernanda Câmara, parceira. Chegou a sexta-feira, hein? Ufa! Chegou.
1: Latinha de água tônica.
2: É, daqui a pouco o Paco vai abrir pra gente. Lembrando que o nosso ouvinte pode participar com a mensagem no 11 972 21 1001. 5 horas e 1 minuto. Pausa agora, Fernanda Câmara. Muito rápida, né? Muito rápida.
1: A gente vai e volta.
2: Boa, até já.
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1: Cinco horas e sete minutos. Muito bom dia. Está começando o Start TMC nesta sexta-feira, dia 25 de setembro. 25 de setembro de 2026. Agora, como eu citei, 5 horas e 7 minutos, mais um dia começando e você muito bem informado aqui no Start TMC. Eu sou Rafael Tebas, Fernanda Câmara, minha parceira, já também aqui com a gente. Sempre lembrando, você participa no nosso WhatsApp 11972211001 para participar, para conversar com a gente aqui ao longo dessa edição do Start TMC, 11972211001. Também estamos no YouTube com imagem, no arroba TMC News BR. Aproveita e segue a gente lá no nosso canal do YouTube, deixa o like, se inscreva no canal, ativa o sininho, vem com a gente aqui no Start TMC, teclados do Paco aí, enfim, manda mensagem pra gente também. E o aplicativo da TMC que você pode baixar aí no seu smartphone, é muito fácil. Digita aí, TMC, vai aparecer na sua loja virtual. Você baixa para nos acompanhar em qualquer região do universo. Em qualquer região. Se estiver em Júpiter, você acompanha também aqui o Start TMC. Olha que beleza. Fernanda Câmara, parceira, muito bom dia, boa sexta-feira.
2: Bom dia, Rafael Tebas. Bom dia para você que acompanha o Start TMC. Nós estamos aqui já bem cedinho com você, como o Rafael falou. Você pode participar conosco no 11972211001 e também no arroba TMC News BR. A gente está começando com galo, com urso, com latinha de água tônica. Daqui a pouco a gente coloca todos esses sons que são o nosso bordão aqui do Start TMC. Então vamos começar o Start TMC.
1: Datafolha mostra Lula com 47% e Flávio Bolsonaro com 45% em eventual segundo turno.
2: Resultado mantém empate técnico entre os dois com oscilação de um ponto em relação à pesquisa anterior, quando marcavam 46% e 44% respectivamente.
1: Levantamento também testou disputas de Lula contra Ronaldo Caiado, Romeu Zema, Renan Santos e Augusto Cury em cenários, claro, de segundo turno. E esse é um dos destaques que o Start TMC traz nesta sexta-feira. 25 de setembro já, e tem mais.
2: Conselho do Ministério Público Federal avalia nesta sexta-feira a investigação sobre a atuação de Paulo Gonet no caso Master.
1: O órgão analisa se há elementos para aprofundar a apuração sobre mensagens de Vorkário e citam o Procurador-Geral da República. E encontro também entre os dois em Londres.
2: CNJ faz operação no gabinete de desembargador citado em mensagens de Daniel Vorkário.
1: Newton Ramos é investigado após conversas no celular de ex-banqueiro. Operação ocorre um dia após CNJ cancelar precatórios de 4,7 bilhões de reais ligados ao Banco Master.
2: Candidatos a deputado concentram 69% das denúncias de irregularidades em campanha recebidas pelo Tribunal Superior Eleitoral.
1: Pois é, o TSE contabiliza então 45 mil registros até esta última quinta-feira, com queixas principalmente sobre propagandas nas ruas, incluindo bandeiras em calçadas e em ciclovias.
2: E nos destaques internacionais, pobreza atinge 9 milhões de argentinos no primeiro semestre de 2026, segundo o Instituto Nacional de Estatísticas e Censos.
1: Índice chega a 32% da população e registra a primeira alta em 2 anos. Levantamento considera 31 aglomerados urbanos no país.
2: E é claro que a gente tem o esporte. A seleção brasileira entra em campo hoje pela primeira vez desde que foi eliminada pela Noruega na Copa do Mundo, e é por isso que estamos aqui num cenário diferente hoje.
1: É isso aí, deixa o like, vem com a gente. 5 horas e 11 minutos.
2: A previsão do tempo. Olha, sexta-feira o pessoal pergunta ainda mais sobre a previsão do tempo, porque já quer sair, né, depois de meio-dia para algumas pessoas. E quer sair no fim de semana para algumas pessoas, né? Porque tem gente que vai trabalhar presente. Mas dá para aproveitar, viu, gente? Vamos começar então pela região sul. Em Curitiba, o dia é de sol com nuvens, não chove. Máxima de 25 e mínima de 12 graus.
1: A gente vai pro sudeste agora, São Paulo, sol aparece entre nuvens. pancadas de chuva à tarde. Máxima de 27, mínima de 15 graus.
2: No Rio de Janeiro, dia de sol com nuvens, pancadas de chuva à tarde e à noite, máxima de 28, mínima de 17 graus.
1: Em Belo Horizonte, o sol aparece entre nuvens, pancadas de chuva à tarde e também à noite, máxima de 28, mínima de 17. Aliás, como é que tá o galo em BH, Paco?
2: Nossa, animadíssima na sexta-feira, né? Você acha que ele não vai estar animado? Até eu que vou trabalhar tô animada. Vamos agora para Brasília. O sol divide espaço com as nuvens. Pancadas de chuva à tarde e à noite. Máxima 30 graus e mínima 18.
1: Pra gente fechar aqui, região Nordeste, Recife, o dia de sol. Pancadas de chuva de manhã. Muitas nuvens à tarde. Máxima de 30 e mínima de 24 graus. Agora são 5 horas e 13 minutos.
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2: 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O Conselho Nacional de Justiça fez uma operação nesta quinta-feira no gabinete do desembargador Newton Ramos, no Tribunal Regional Federal da Primeira Região. O magistrado é citado em mensagens encontradas no celular de Daniel Vorcar, o ex-dono do Banco Master, e as informações e as expectativas para a investigação são com Murilo Hernandes.
3: Bom, a partir de agora, a expectativa é justamente sobre o que será feito com as informações obtidas durante essa operação do CNJ. A Corregedoria Nacional de Justiça, ela investiga a atuação de Newton Ramos em processos relacionados a precatórios de empresas do setor sucroalcooleiro que foram negociadas com o Banco Master. Na quarta-feira, o CNJ determinou o cancelamento de 16 precatórios avaliados em 4 bilhões e 700 milhões de reais. O material recolhido no gabinete do desembargador deverá ser analisado dentro dessa investigação. A corregedoria pode requisitar documentos, informações e dados dos sistemas utilizados pelo tribunal e, ao final, produzir um relatório com as conclusões dessa fiscalização. Outro ponto que está no centro da apuração é a relação profissional da esposa de Newton Ramos, a advogada Camila Ramos, com o Banco Master. O escritório da qual ela é sócia tinha um contrato de até 427 milhões de reais para atuar em processos envolvendo estes precatórios. O escritório afirma que o contrato era formal, que não houve pagamento de valores e era título de prolabore ou de êxito. Além disso, o nome de Newton Ramos aparece em mensagens encontradas no celular de Daniel Vorcaro, nas quais ele é associado à chamada Turma do KN, referência ao ministro Cássio Nunes Marques. O ministro, ele nega ter trocado mensagens com Vorcaro e afirma que nunca autorizou ninguém a falar em seu nome. Então, a expectativa agora aqui em Brasília é que a análise desses documentos, dessas informações obtidas pelo CNJ, ajude a esclarecer se houve alguma irregularidade na atuação do desembargador nesses processos e qual era, de fato, a relação entre esses envolvidos. Newton Ramos, ele continua no cargo e afirmou que considera essa correição um procedimento regular e que está à disposição para prestar esclarecimentos necessários.
1: 5 horas e 15 minutos e a gente vai continuar acompanhando também essa história com a nossa reportagem em Brasília. A gente vai para Curitiba agora, o assunto também é eleição, eleições 2026. Olha só, faltando apenas 9 dias para o primeiro turno. Impressionante, hein? A fiscalização ganha força no Paraná com mais de 2,5 mil denúncias feitas por eleitores via aplicativo Pardal. O volume reflete a intensa movimentação no TRE, que já supera 33% o total de processos julgados por propaganda irregular em relação na comparação com 2022. De Curitiba, Luiz Fernando Hanisch.
4: A fiscalização das campanhas eleitorais se intensifica em todo o Brasil às vésperas das eleições. Dados atualizados do aplicativo Pardal mostram que o Paraná, por exemplo, já soma 2.516 denúncias de propaganda irregular distribuídas por 168 municípios do estado. O cargo de deputado estadual é o mais citado pelos eleitores neste pleito. Na liderança das cidades com o maior volume de queixas na plataforma da Justiça Eleitoral, Curitiba registra 782. Em seguida, aparecem Londrina, com 209 registros, e Ponta Grossa, nos Campos Gerais, com 162 notificações. Na esfera judicial, o Tribunal Regional Eleitoral do Paraná já julgou 374 representações por propaganda eleitoral irregular. O número representa um aumento de 33% em relação a todo o período eleitoral de 2022, quando foram analisados 231 processos. A fiscalização contabiliza ainda 25 representações especiais, 41 direitos de pedidos de resposta e também 197 notícias formais de irregularidade. Sobre o registro de candidaturas, das 1.088 solicitações que foram apresentadas aqui no estado, 1.078 foram julgadas, resultando em 37 pedidos indeferidos e 7 pedidos deferidos, que ainda estão em fase de recurso. Outras 36 candidaturas tiveram as renúncias confirmadas no Paraná. 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
2: Muito obrigada por todas as informações. Agora a gente vai para Belo Horizonte. O governo de Minas Gerais proibiu as atividades da maior produtora de lítio do país, localizada no Vale do Jequitinhonha, na região norte do estado. De Belo Horizonte, então, o repórter Bruno Marum tem todas as informações.
5: A FEAM, a Fundação Estadual do Meio Ambiente, suspendeu nesta quinta-feira 5 licenças ambientais da mineradora Sigma Lithium. Com a medida publicada já no Diário Oficial aqui de Minas Gerais, as atividades de extração de lítio nos municípios de Itinga e Araçuaí, no Vale do Jequitinhonha, devem ser paralisadas imediatamente. A suspensão cumpre uma decisão liminar da Justiça Federal em ação movida pela Federação das Comunidades Quilombolas de Minas. O processo exige a realização de estudos de impacto ambiental e a consulta prévia à comunidade quilombola do Baú. Em caso de descumprimento, a multa fixada é de R$100 mil. As licenças atingidas autorizavam etapas de instalação, operação e expansão do complexo minerário Grota do Cirilo. A decisão judicial também impede o governo estadual de emitir novas autorizações para o empreendimento até que as exigências sejam cumpridas. Em nota, a Sigma Lithium informou que recorreu da decisão. A empresa alega que a publicação da FEAM não tem validade jurídica, pois o caso ainda aguarda um julgamento definitivo no Poder Judiciário. A Sigma, é bom que se diga, é hoje a maior produtora de lítio do Brasil. O mineral é considerado estratégico para a fabricação de baterias de veículos elétricos e aparelhos eletrônicos.
1: Valeu, Bruno Marão, obrigado pelas informações. A gente agora vai de BH para o Rio de Janeiro. Olha só, as linhas 2, 3 e 4 do metrô da região metropolitana ganham um projeto de expansão. Os detalhes com Larissa Cardoso.
6: O governo do Estado do Rio e o Banco Nacional de Desenvolvimento Econômico e Social, BNDES, assinam nesta sexta-feira um memorando de entendimentos para a estruturação de projetos de expansão das linhas 2, 3 e 4 do metrô da região metropolitana. Os projetos de expansão das linhas do metrô rondam a história do Rio há anos. Entre o entra e sai do papel, a população fluminense acompanha uma grande jornada que parece estar perto do fim. A linha 4 foi inaugurada em 2016, na época dos Jogos Olímpicos, para ligar a Zona Sul à Barra da Tijuca. Porém, até os dias de hoje, a obra ainda não foi concluída. A estação da Gávea, por exemplo, ainda é uma grande discussão entre os moradores do bairro da Zona Sul. Já a linha 3 pretende integrar a região metropolitana através da Baía de Guanabara, ligando a capital carioca com Niterói, São Gonçalo e Itaboraí. Está no papel desde o fim dos anos 1960. A linha 2, que liga a zona norte do Rio até a zona sul, passando pela região central, é cheia de estações fantasmas, criadas a partir de obras inacabadas, como a estação da Carioca 2, que fica abaixo da estação Carioca, que pertence à linha 1. O plano mais recente é que a linha 2 chegue à Praça 15, na região central, para servir de interligação com a futura linha 3. A parceria do governo do Rio e do BNDES também envolve a COP-UFRJ, que prevê a realização de estudos para ampliação e integração do sistema metroviário.
2: Muito obrigada por todas as informações e como a gente fala para você mandar mensagem pra gente bem cedinho aqui no 11972211001 e também no arroba TMC News BR. Só dá um bom dia aqui rapidamente pro Luiz Barbosa, Camila Rodrigues do Recife, o Luiz Barbosa de São Paulo, o João Pedro Lima de Curitiba. Olha só, eu tô acordado desde as 4 preparando as coisas para levar pro trabalho. Agora é café forte e coragem. Daqui a pouco, hein, Rafael Tebas?
1: Olha que legal.
2: Nosso cafezinho daqui a pouco.
1: Ah, nosso cafezinho, né? Vou pegar agora. Ó, sextou, sempre ouvindo vocês antes de ir pro trabalho, para sempre estar bem informado. Valeu. José Maria Gutierrez, ele fala de Ferraz de Vasconcelos em São Paulo. Muito obrigado, José, pela sua mensagem. Valeu aí, um abração.
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1: Cinco horas e 27 minutos, start para você com os principais destaques, os principais assuntos. A gente vai falar agora que o ministro da Fazenda, Dario Durigan, afirmou que a investigação da Operação Carbono Oculto identificou uma ligação entre recursos movimentados por uma estrutura financeira investigada e o financiamento do filme Dark Horse. A gente tem mais detalhes com o Bruno Tibério.
2: A investigação identificou a utilização de fundos de investimento para movimentar recursos de diferentes origens e ocultar patrimônio. Entre as empresas investigadas está a Entre Investimentos, apontada como responsável por intermediar repasses para o financiamento de Dark Horse, filme sobre a trajetória do ex-presidente Jair Bolsonaro. Segundo o ministro, a empresa recebeu recursos do Banco Master e também de grupos ligados ao crime organizado. Durigan afirmou que esses valores passaram por uma estrutura financeira que movimentava recursos para diferentes operações.
3: Esse recurso ele foi utilizado para ocultar patrimônio, para lavar dinheiro, corromper. Então, nós estamos falando de um mesmo fundo, de um mesmo bolso de onde dinheiros de diferentes lugares foram parar, seja do Master, seja do crime organizado, seja de figuras que já estão com delação premiada no Ministério Público de São Paulo ou no Ministério Público Federal. Então, no fundo, você tem uma canalização de recursos para a Entre como grande receptora de liquidez que permitiu esse tipo de ação. Financiamentos, corrupção de autoridades, tudo nesse mesmo lugar. Não é um tema que nós estamos tratando do ponto de vista do Ministério da Fazenda. Acho que isso vai ser esclarecido pelas autoridades competentes.
2: De acordo com o ministro, tudo indica que o dinheiro utilizado em operações como financiamento de Dark Horse tenha saído dessa mesma estrutura. A afirmação faz parte dos elementos apresentados na investigação e ainda será objeto de apuração. A Entre Investimentos movimentou cerca de 11 bilhões e 600 milhões de reais entre 2021 e 2025, segundo a Receita Federal. Para as autoridades, o volume e a forma das movimentações indicam um possível uso da estrutura para ocultar patrimônio e dissimular a origem dos recursos. A terceira fase da Operação Carbono Oculto começou nesta quinta-feira com mandados de busca e apreensão em 7 estados.
4: E a TMC vai continuar acompanhando, lembrando, né, que, enfim, o passo a passo você acompanha sempre com a nossa equipe em Brasília e o Bruno, inclusive, lá no Palácio do Planalto, conversando, passando as informações que importam para a gente aqui do Start TMC. 5 horas e 30 minutos, a gente agora vai para o Rio de Janeiro, em evento com Eduardo Paes, Benedita da Silva e Pedro Paulo. O presidente Lula abordou o combate ao feminicídio e a retomada de territórios. Rebeca Renzi acompanhou e tem as informações.
5: Com o discurso em que condenou o feminicídio, o candidato à reeleição da presidência da República, Luiz Inácio Lula da Silva, do PT, participou de uma carreata em São Gonçalo nesta quinta-feira. Durante o ato, Lula falou sobre libertar a cidade da região metropolitana da influência do crime e de milicianos. O presidente esteve ao lado de Eduardo Paes, candidato ao governo do Rio pelo PSD. A declaração acontece no município que é reduto eleitoral da família de Douglas Ruas, que concorre ao Palácio Guanabara pelo PL e foi apontado nas últimas pesquisas de intenção de voto como principal concorrente ao ex-prefeito do Rio na corrida.
6: Em seu discurso, Lula reforçou a importância da soberania nacional e, aos 80 anos, pediu os votos de idosos que não possuem mais a obrigatoriedade eleitoral. O atual presidente da República finalizou sua fala botando o holofote na pauta do feminicídio. Ele explica que pretende ensinar, desde o ensino fundamental, que mulheres e homens devem receber educação de forma igualitária.
7: A gente não pode educar o homem como se ele fosse superior à mulher. Por isso é que eu acho, da creche à universidade, nós temos que educar a menina e o menino serem iguais, cada um com as suas diferenças, mas são iguais na sua inteligência, na sua mobilidade. Então nós temos que tratar com respeito. Homem não é mais inteligente que mulher.
6: Eduardo Paes também aproveitou para falar sobre a segurança pública. Além de prometer a linha 3 do metrô, que liga a capital a Niterói, o ex-prefeito do Rio afirmou que vai devolver o território para a população.
8: Metade do seu território ocupada pelo crime organizado, pelo poder paralelo. Basicamente é o seguinte, presidente, o dono da padaria e metade do território de São Gonçalo tem que pedir, tem que comprar a farinha do miliciano ou do cara do tráfico de drogas. nós vamos devolver os territórios de São Gonçalo para o povo de bem desse estado.
6: Os dois estiveram acompanhados dos candidatos ao Senado Federal, Benedita da Silva, do PT, e Pedro Paulo, do PSD. Ao assumir o microfone, os atuais deputados declararam a lealdade ao candidato Lula, reforçando a importância da bancada unida em prol da presidência. Entre aplausos e vaias, Pedro Paulo declarou sua posição sobre o fim da escala 6x1, ao qual já votou contra na Câmara dos Deputados. Já Benedita da Silva aproveitou para reforçar a aliança antiga entre Eduardo Paes e Lula. Outros políticos apoiadores, como Eduardo Cavalieri, prefeito da capital fluminense, e Rodrigo Neves, prefeito de Niterói, também marcaram presença.
1: É isso, obrigada pelas informações, Rebeca Renzi. E agora a gente fala do candidato ao Senado pelo Paraná, Deltan Dallagnol, que sofreu um novo revés eleitoral. Agora ele tem que apagar todos os conteúdos relacionados à sua campanha das redes sociais, ou então terá o Instagram derrubado. Brian Valêncio chega com as informações.
9: A juíza do Tribunal Regional Eleitoral do Paraná, Cláudia Cristina Cristofani, decidiu concordar com uma ação da Federação Brasil da Esperança, encabeçada pelo PT, para que Deltan Dallagnol tenha as redes sociais suspensas até uma determinação do TSE se ele pode ou não manter o registro de candidatura. Na sentença, Cláudia Cristina Cristofani entendeu que todos os atos de campanha estão suspensos também por decisão da Corte de Brasília e que isso inclui as redes sociais. Então, Deltan tem 24 horas para tomar duas decisões. A primeira é apagar todo e qualquer conteúdo relacionado às eleições de 2026, seja pedindo voto, seja ato de campanha ou qualquer tipo de comentário ou crítica ao próprio afastamento da campanha. Se ele não fizer isso, as redes sociais dele serão derrubadas com foco no Instagram, que é a rede social que Deltan mais tem público. E logo após a suspensão, Deltan se manifestou pelas redes sociais.
10: Esse aqui pode ser meu último vídeo no Instagram. A justiça está falando de derrubar minha rede social. Eu sou o único candidato da história do Brasil que está proibido de fazer campanha. Eu sou candidato, meu número está na urna, estou com o registro autorizado pela Justiça Eleitoral, registro de candidatura deferido, as pessoas podem votar e pedir voto para mim, mas eu não posso falar. Quem que ganha quando eu não posso fazer campanha, hein? Então, esse aqui é um alerta sobre o momento sombrio que a gente vive. Eu não posso pedir voto para mim, eu não posso fazer campanha. Mas eu posso te dizer que no dia 4 de outubro, você precisa votar em senadores de todo o Brasil que vão lutar pela liberdade de expressão.
9: Nos últimos dias, Sérgio Moro, candidato ao governo do estado pelo PL, e Felipe Barros, candidato ao Senado também do PL, começaram a divulgar o número de Deltan, entendendo que quem está proibido de falar o próprio número é ele. Mas a juíza entendeu que isso é uma forma de burlar uma decisão do TSE. Lembrando que Deltan Dallagnol ainda é candidato aqui no Paraná, mas essa suspensão se dá porque o TSE não cassou ainda o registro de candidatura dele. Então, basicamente, ele está em um limbo jurídico, porque ele é candidato, mas não pode fazer campanha. O TSE vai decidir, no final, se ele pode ou não manter aí a candidatura e ir, de fato, às urnas. Se essa decisão não ocorrer antes das eleições, Deltan vai para as urnas, e se depois ele for cassado, aí os votos dele vão ser anulados. Se inclusive for eleito, uma eleição suplementar pode ser convocada e ainda não há prazo de julgamento no TSE.
4: E a gente vai continuar acompanhando com ponto, com contraponto, como sempre aqui na TMC, uma das principais bandeiras que a gente carrega, ouvindo todos os lados, mas é importante que tenha um desfecho essa história para que o eleitor saiba quais são as condições de voto ou não. 5 horas e 37 minutos agora, a gente vai para Brasília, capital do país, com o Murilo Hernandes. Olha só, informação bastante importante, a defesa de Jair Bolsonaro desistiu do pedido para suspender o cumprimento da pena de 27 anos e 3 meses de prisão. Já os advogados de Fabiano Zetel, em outro caso, pediram urgência ao Supremo na avaliação sobre liberdade. Quem conta pra gente, então, é Murilo Hernandes. Fala, Murilo.
11: Murilo?
4: Bom, daqui a pouquinho a gente tem o Murilo Hernandes. Então é importante pontuar, né? Jair Bolsonaro foi condenado a 27 anos e 3 meses de prisão. A pena foi fixada na primeira turma do Supremo Tribunal Federal. Julgamento esse que, inclusive, eu acompanhei diretamente lá da primeira turma. Outros réus também foram condenados por vários crimes, entre os quais tentativa de golpe de Estado. E agora há uma estratégia, né, sendo avaliada por parte ali de aliados e do corpo jurídico de Jair Bolsonaro para que ele, enfim, consiga em breve ou um habeas corpus ou realmente uma suspensão do cumprimento da pena. Fato é que esse caso, então, não será avaliado, pelo menos não nesse instante, no STF. Só para complementar, arredondar as informações, um dos argumentos da defesa de Jair Bolsonaro é que ele deveria ter sido julgado pelo plenário da Suprema Corte do país, com os 11 ministros, atualmente com 10, né, porque ainda há uma indicação a ser feita pela Presidência da República. Então, só para a gente pontuar bem, explicar bem para você que nos acompanha, e a defesa dele, portanto, querendo o plenário e não a primeira turma.
1: Então, agora sim.
4: 5 horas e 38 minutos, agora sim, Murilo Hernandes conta para a gente com mais detalhes.
11: A desistência veio cerca de 2 horas depois dos advogados do ex-presidente Jair Bolsonaro pedirem ao ministro Cássio Nunes Marques do Supremo Tribunal Federal a suspensão imediata da pena. A defesa retirou a solicitação sem apresentar uma justificativa. A desistência não encerra a revisão criminal. O processo continua em andamento com os argumentos apresentados pela defesa. Entre eles está a alegação de que Bolsonaro deveria ter sido julgado pelo plenário do Supremo e não pela primeira turma. Os advogados também citam a idade e as condições de saúde do ex-presidente. Já no caso Banco Master, a defesa de Fabiano Zettel pediu urgência ao Supremo para analisar o pedido de liberdade. Zettel é cunhado de Daniel Vorcaro e é apontado pela investigação como um dos operadores financeiros ligados ao empresário. Ele está preso preventivamente desde março. A defesa argumenta que Zettel é réu primário, não apresenta risco de fuga e poderia responder ao processo em liberdade. Agora os advogados aguardam uma decisão do Supremo sobre o pedido de soltura.
1: Obrigada pelas informações. 5 horas e 40 minutos. Mensagens encontradas pela Polícia Federal no celular de Daniel Vorcaro indicam uma relação de amizade próxima com Davi Alcolumbre, presidente do Senado. Segundo registros obtidos pela PF, divulgados pela Veja, os dois trocaram declarações de amizade e lealdade ao longo do período analisado. Em 1º de fevereiro de 2025, quando Alcolumbre assumiu novamente a presidência do Senado, Vorcaro enviou uma mensagem de congratulações ao senador.
4: A proximidade ocorre enquanto Alcolumbre nega ter qualquer envolvimento com irregularidades relacionadas ao Banco Master. As mensagens também registram o temor de Vorcaro sobre o vazamento de uma confraternização privada com mulheres contratadas para o evento. Em outro diálogo, outra conversa, Faria menciona um suposto pacto com Alcolumbre para limitar quem poderia comentar o episódio. Enfim, mais um caso gravíssimo, então, vindo à tona. Inclusive, né, Fernanda Câmara, você que nos acompanha pode também acessar o nosso portal, tmc.com.br. Lá você encontra várias informações de bastidores exclusivas sobre, portanto, essa investigação do Banco Master.
1: Inclusive, tem um destaque aqui no nosso site, abre aspas. Sou seu irmão para a vida toda, fecha aspas, diz Alcolumbre para Vorcaro em mensagens encontradas pela PF. Esse destaque, então, está no nosso site tmc.com.br. 5 horas e 41 minutos, TMC, compromisso com a verdade.
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1: Horas e 47 minutos, você acompanha o Start TMC com Fernanda Câmara, comigo Rafael Tebas também, nesse comecinho de dia, olha só, sexta-feira, hein? Sextou, dia 25 de setembro de 2026. Seja bem-vindo, você que está chegando agora aqui no Start TMC, você nos acompanha no rádio em todo o país, em Brasília, em Belo Horizonte, no Rio de Janeiro, em São Paulo, em Brasília, em Curitiba, também no Daio, aliás, também no nosso canal do YouTube, além do Daio, o arroba TMC News BR. Deixa o like, vem com a gente aqui com o Start TMC e, como sempre, a gente movimentando os principais assuntos que importam para você. A gente vai a Brasília agora. O ministro Flávio Dino determinou que a Polícia Federal abra um inquérito para investigar eventuais ilícitos envolvendo agentes públicos ligados à Comissão de Valores Mobiliários. A decisão está relacionada à atuação da CVM no caso Banco Master e também cita uma possível interferência de autoridades de alto escalão em decisões da autarquia. Isso é muito sério e o Bruno Tibério tem as informações para a gente.
2: Citados por Flávio Dino envolve uma denúncia sobre o Grupo Master que chegou à CVM ainda em fevereiro de 2022. A denúncia era anônima, mas foi encaminhada à comissão pelo Fundo Garantidor de Créditos. O documento apontava possíveis irregularidades como inconsistências e demonstrações contábeis, manipulação das cotações de fundos e aplicação de recursos em ativos de baixa liquidez. Apesar das informações, a área técnica da autarquia considerou que não havia elementos suficientes para levar a apuração adiante e o caso acabou arquivado sem nenhuma ação para verificar os fatos. Agora, um relatório produzido pela própria comissão aponta que informações daquela denúncia correspondem a fatos que vieram a público nos anos seguintes. A auditoria analisou 314 processos administrativos relacionados ao mesmo grupo econômico entre 2017 e 2026. O levantamento identificou falhas no fornecimento de informações em 230 procedimentos e deficiências em compliance em outros 100. Diante dos elementos, Dino determinou que a Polícia Federal investigue as circunstâncias que levaram ao arquivamento daquela denúncia, uma eventual interferência indevida na atuação da CVM e a possibilidade de vazamentos ou ocultação de informações por agentes da autarquia. A investigação também deverá apurar fatos relacionados ao chamado fundo funerário, que teve operações envolvendo o antigo Banco Máxima, atual Banco Master. A Polícia Federal terá um prazo inicial de 60 dias para apresentar ao ministro um relatório das diligências. Dino também deu 72 horas para que a comissão entregue ao Supremo a íntegra do processo relacionado à denúncia de 2022 e informe quem participou da análise e da decisão de arquivamento.
3: E é claro que a gente também vai acompanhar esse assunto com você, para a gente te levar todas as informações atualizadas, como a gente sempre faz. Agora, 5 horas e 50 minutos. Vou dar um bom dia aqui pro pessoal que tá. Fernanda, estou aqui no YouTube. Você não vai me dar bom dia? Vou te dar bom dia, então. Fernanda e Tebas, bom dia. Luciana Ferreira, do Rio de Janeiro. Sextou, a semana foi puxada, então hoje já acordo pensando no descanso. O importante é terminar o trabalho e aproveitar o fim de semana. Diego, do Recife. Diego Santos, bom dia. Fernanda e Tebas. Sexta-feira muda até o humor da gente. Ainda tem trabalho pela frente, mas já bate aquela sensação de fim de semana chegando. E cadê o galo? Cadê o galo, Paco? Vamos lá. Galo tá feliz, hein? Tá alegre. Daqui a pouquinho a gente chama o urso, mas a gente tá no clima do galo, porque sexta-feira, então tá todo mundo mais atento, acordado. E tem que estar atento também com essa notícia aqui, olha, o Instituto Nacional de Meteorologia emitiu um aviso vermelho para uma forte onda de calor na região centro-sul. A partir de sábado, as temperaturas ficam até 5 graus acima da média. Primeiro a gente passa por esse frio, depois calor. A gente até entrevistou um especialista no Paulista TMC, que ele falou que vai ficar com essas variações. Muito frio, aí muito calor. Muito frio, muito calor. Então agora, a partir de sábado, é isso, as temperaturas devem ficar até 5 graus acima da média e nós vamos ter todos os detalhes com Luiz Fernando Hanisch.
4: Alerta que vai mexer com o clima de 8 estados da região centro-sul do país já a partir do final de semana. Os avisos começam a valer para sábado e devem continuar assim até a quarta-feira da semana que vem. De acordo com meteorologistas, será a primeira onda de calor registrada na primavera deste ano. E esse fenômeno ocorre pelo menos em 8 estados, como eu já disse, mas a temperatura deve superar 5 graus acima da média histórica prevista para essas regiões durante a primavera. Além do Paraná, de onde eu falo agora, esse aviso do IMET também vale para Santa Catarina, São Paulo, sul de Minas Gerais, sul do Rio de Janeiro, Mato Grosso do Sul, Mato Grosso e também para o estado de Goiás. A previsão também aponta que o calor extremo será frequente nos próximos meses, impulsionado principalmente por fenômenos como o El Niño, que devem causar a elevação das temperaturas na faixa norte do estado e principalmente a irregularidade no volume de chuvas na região centro-sul do Brasil. Além disso, esse alerta também destaca riscos à saúde que podem ser causados por essa alta nas temperaturas, como desidratação, cansaço e tontura. A orientação dos especialistas é reforçar a ingestão de água, se manter hidratado nos próximos dias e também evitar a exposição ao sol, principalmente nos horários de maior incidência dos raios solares.
1: Luiz Fernando Hanisch, obrigado pelas informações. Fico alerta, então, né? Um alerta importante para você que nos acompanha também na região sul do país. Vamos para as capas, então, agora, dos principais jornais e portais do Brasil. Começando pelo nosso portal aqui, o tmc.com.br, nesse instante a nossa manchete sobre a conversa, as conversas entre Vorcaro e Davi Alcolumbre. A manchete então, abre aspas, sou seu irmão para a vida toda, fecha aspas, diz Alcolumbre para Vorcaro em mensagens encontradas pela Polícia Federal. Olha, esse assunto vai crescer nas próximas horas. Você vai ouvir muito sobre esse assunto nas próximas horas ao longo do dia, porque são várias conversas mostrando, de fato, proximidade entre Davi Alcolumbre, presidente do Senado Federal, e Daniel Vorcaro.
3: Inclusive, vamos ter análise de Bruno Risi também sobre esse assunto. E agora a gente vai para a capa da Folha de São Paulo com o seguinte destaque. Lula tem 40% e Flávio 36% no primeiro turno, aponta a Datafolha. No segundo turno, há empate técnico. No segundo turno, há empate técnico com 47% para o presidente e 45% para o senador. Esse, então, é o destaque da Folha de São Paulo. É
1: eleição muito acirrada, daqui a pouco o Risi.
3: Apertadíssima.
1: Muito. Vai também comentar essa pesquisa da Datafolha aqui, o Bruno Risi. Manchete agora do jornal O Globo. Custo de vida e jogos pautam disputa Flávio e Lula, que vai vetar bets a 9 dias da eleição. A gente citou aqui muitas vezes. A medida provisória, então, que deve ser publicada ainda hoje, deve ser anunciada aí de maneira oficial pelo presidente Lula ainda hoje.
3: E a gente vai agora para a capa do UOL.

0: exposição. Essas são algumas das raridades que chegam a Belo Horizonte em uma mostra que reúne grandes nomes da arte brasileira. Vamos então com todos os detalhes com o Júnior de Castro, que foi conferir e conta pra gente.
1: Onde reúne arte, moda, história e automóveis em uma exposição que celebra a brasilidade. Quem fala mais sobre essa proposta é a gestora cultural Ana Vilela.
2: O público vai poder ver 50 anos da moda, futebol, o carnaval, a religiosidade, que também é uma expressão cultural, e o design e o automóvel, o automobilismo.
1: Falando em automóveis icônicos, um dos mais icônicos, talvez o mais, o presente que o Ayrton Senna deu para Galisteu, que está exposto aqui pela primeira vez.
2: Foi o primeiro automóvel que ela ganhou e ela cedeu para essa exposição para que o público pudesse ver essa paixão, né, que ela viveu através desse carro, que se tornou um símbolo, né, dessa paixão, e hoje pertence ao acervo particular de automóveis que ela tem.
1: Agora, a gente tem outras obras icônicas aqui, o Guinhar, que nunca saiu do Museu da Inconfidência, obras raríssimas, que talvez também nunca serão mais expostas fora daqui.
2: A gente tem essa oportunidade única de ver de Cavalcante, Beatriz Milhazes, o Guinhar, que você já falou. Nós temos aqui uma Tarsila, que é muito raro ter uma Tarsila em Belo Horizonte para ver de perto. E obras também do Cláudio Tosi, obras de artistas populares, muito simbólicas, e que trazem essa visão do Brasil, das ruas. E a gente pôs o nome na exposição de celebrar as ruas, porque é nelas que estão essas paixões, os automóveis, o coletivo, essa memória coletiva do povo brasileiro.
1: A exposição vai até o dia 11 de outubro, a entrada é gratuita. E se você estiver passando aqui por BH, vale a pena. Um beijo enorme para você ligado aqui na TMC e até a próxima.
0: Outro beijo enorme para você, Júnior de Castro.
3: Muito bom, Júnior sempre trazendo informações sobre cultura, sempre. Enfim, muito legal mesmo aqui no Start TMC. Esporte agora no Start 5:58, os destaques com o Kaique Silva. Fala, Kaique.
4: Fala, meus amigos do Start TMC, tudo certo? Grande abraço para vocês, para todo mundo ligado aqui na nossa programação com informações da seleção brasileira, que entra em campo daqui a pouco, às 7 horas da manhã, na Austrália, contra o time da casa, contra a seleção australiana. O técnico Carlo Ancelotti comanda o seu primeiro jogo nesse novo ciclo, o primeiro amistoso da seleção brasileira desde aquela fatídica derrota diante da seleção da Noruega e a eliminação do Brasil na última Copa do Mundo. Novo ciclo, novas caras, novos jogadores, mas a seleção está escalada desde ontem. O próprio técnico italiano, depois do treinamento, em uma entrevista aos jornalistas que estão acompanhando de perto a cobertura, né, dessa seleção brasileira, ele revelou o time que vai a campo daqui a pouco. Seleção brasileira já no estádio, inclusive, e a bola rola daqui a pouco com a total cobertura da equipe TMC. Brasil que vai a campo com Hugo Souza no gol, Mateuzinho na lateral direita, dupla de zaga do experiente Marquinhos ao lado do garoto Vitor Reis e na lateral esquerda Douglas Santos. Meio campo de Danilo, Bruno Guimarães e na frente quatro atacantes, Rafinha, Estevão, Vinícius Júnior e também o garoto Endrick. Esse é o time do Brasil, pronto, definido e escalado, e a grande dúvida foi revelada ontem também. A camisa 10, que foi de Neymar na Copa do Mundo, vai pertencer a Rafinha, atacante do time do Barcelona, pelo menos nessa primeira convocação depois da Copa do Mundo.
0: Sim, assuntos de esporte, assuntos aqui que movimentam a sua vida, informações que impactam o seu dia. Daqui a pouco a gente tem ainda mais esportes e também outros assuntos. Agora, 6 horas em ponto, TMC, compromisso com a verdade.
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1: Seis horas e cinco minutos, Start TMC para você, você aqui ligadinho com os principais destaques do Brasil e do mundo. E nós vamos continuar então aqui com as nossas manchetes do Start TMC. Mensagens indicam proximidade entre Vorcaro e Alcolumbre, segundo registros da Polícia Federal.
2: Conversas obtidas pela PF e divulgadas pela Veja apontam troca de mensagens sobre amizade e lealdade entre empresário Daniel Vorcaro e o presidente do Senado Federal, Davi Alcolumbre.
1: Conselho Nacional de Justiça faz operação em gabinete de desembargador citado em mensagens de Vorcaro.
2: Newton Ramos é investigado após diálogos encontrados no celular do ex-banqueiro. Operação ocorre após decisão sobre precatórios ligados ao Banco Master.
1: Ministério Público Federal avalia a investigação sobre a atuação de Paulo Gonet no caso Banco Master.
2: Conselho analisa mensagens de Daniel Vorcaro que citam o Procurador-Geral da República e um encontro entre os dois em Londres.
1: Datafolha aponta empate entre Lula e Flávio Bolsonaro em eventual segundo turno.
2: Petista aparece com 47% das intenções de voto contra 45% do senador, mantendo o cenário de empate técnico na disputa.
1: Deputados concentram maioria das denúncias de irregularidades recebidas pelo TSE.
2: Tribunal registra 45 mil reclamações durante a campanha, principalmente relacionadas à propaganda eleitoral nas ruas.
1: E nos destaques internacionais, pobreza atinge 9 milhões de argentinos no primeiro semestre de 2026.
2: Índice chega a 32% da população e registra a primeira alta em 2 anos, de acordo com os dados oficiais.
1: Brasil volta a campo após eliminação para a Noruega na Copa do Mundo.
2: Seleção faz seu primeiro jogo desde a queda no Mundial e busca iniciar uma nova fase com o comando de Carlo Ancelotti nesse segundo ciclo. É importante dizer, transmissão da TMC desse jogo também no nosso canal do YouTube da TMC Esporte. Agora 6 horas e 7 minutos.
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1: 6 horas e 7 minutos, a vinheta especialíssima de Bruno Rizzi já entrou no ar. E é por isso, então, que ele vai falar os assuntos em destaque hoje. Ô, Rizzi, tem uma intimidade aí entre Alcolumbre e Vorcaro?
3: Pois é, tem até frases aí de muita proximidade, muita intimidade entre os dois. Bom dia a todos, primeiramente, né? A gente já entrou logo aqui na polêmica.
1: Na panela de pressão.
3: Na panela de pressão, é isso aí. Chamada Daniel Vorcaro, né? E que panela
2: é
3: essa?
2: A gente vai falar bastante das mensagens, Riz, mas tem uma que chama atenção. Abre aspas, sou seu irmão pra vida toda, fecha aspas, Davi Alcolumbre para Daniel Vorcaro.
3: Pois é, quantos irmãos Daniel Vorcaro tinha, né?
2: Exatamente.
3: A gente vai descobrindo, cada dia um novo irmão. Realmente, a teia de relacionamento de Daniel Vorcaro só fica cada vez mais explícita. Realmente, a polêmica é gigantesca, impressionante como todo o sistema político se corrompeu e se ajoelhou ali para Daniel Vorcaro. A gente vai entrar mais nesse detalhe aí para entender um pouco mais dessas relações. A gente vai também falar da pesquisa Datafolha, que saiu ontem no início da noite. Trouxe alguns números ali que, apesar daquele momento de maior estabilidade que a gente tem visto, tem vários recados interessantes para a gente analisar. Além também de pesquisas Quest, que saíram para intenção para presidente em alguns estados separadamente, como Bahia e Paraná, que tem um peso muito relevante para a eleição nacional e que era alvo de muita expectativa das campanhas de Flávio e Lula com relação ao desempenho de cada um desses estados. Por quê? Porque são estados-chave para, no caso da Bahia, manutenção do favoritismo de Lula no Nordeste e, no caso de Flávio, para uma recuperação na região. Então a gente vai trazer aqui para vocês um pouco mais desses resultados aqui, desmembrar um pouco eles.
2: Inclusive, rapidamente aqui, a gente vai abordar com bastante profundidade daqui a pouquinho, mas um outro trecho da conversa entre Davi Alcolumbre para Daniel Vorcaro, além daquela aquela fala aqui, né? Sou seu irmão para a vida toda. Ainda outro. A qualquer tempo, para qualquer coisa, nunca vou esquecer. Enfim, conversas aí, diálogos entre Davi Alcolumbre e Daniel Vorcaro. 6:10, a gente gira a nossa reportagem ao vivo aqui no Start TMC, passando por todo o país, e a gente começa justamente por Brasília, pela pesquisa Datafolha, apontando empate técnico entre Lula e Flávio Bolsonaro no segundo turno. É isso, xará Rafael Felitti?
4: É isso, Rafa. É isso, Fernanda. Bom dia para vocês, bom dia, Bruno, bom dia para todo mundo que nos acompanha aqui no Start TMC. É isso, né? Na verdade, a pesquisa do Datafolha mantém praticamente o cenário das últimas pesquisas, né? Mantendo essa distância de 2% numérica entre o presidente Lula e o senador Flávio Bolsonaro, mas mantendo ali esse empate técnico, né? Dentro da margem de erro. Para a gente ter uma ideia, né? Na última pesquisa, o presidente Lula estava com 46% das intenções de voto e o senador estava com 44%, agora Lula aparece com 47% e Flávio com 45%. Uma tendência ali de um aumento de um ponto percentual para cada um ali, né? O que, inclusive, a campanha do presidente Lula, eles entendem que isso fazia parte de uma tendência de voto útil, né? Que está se encaminhando para as duas campanhas e que isso a gente vai ter essa confirmação ali durante o primeiro turno, ali no dia 4 de outubro. Mas a gente também tem os cenários de primeiro turno, o presidente Lula também cresceu ali 1%, ele tinha registrado 39% na última pesquisa, registrou 40% nessa, né? O presidente Lula que vinha numa estagnação, e nessa pesquisa Datafolha, apesar de estar dentro da margem de erro ainda, ele conseguiu crescer 1% no primeiro turno. Flávio Bolsonaro mantém os 36%, o Augusto Cury figura com 5% das intenções de voto, caindo 1 ponto percentual. Ronaldo Caiado manteve os 4% da última pesquisa Datafolha. Renan Santos manteve os 3%. Romeu Zema caiu de 2% para 1%. E quem também aparece com 1% das intenções de voto é a Samara Martins, do UP. Os outros candidatos, eles não pontuaram nessa pesquisa, né? Além disso, temos votos em branco, nulo ou nenhum, com 5% das intenções, e indecisos com 2%, né? A gente tem esse cenário de Lula e Flávio Bolsonaro de 47% a 45% no segundo turno. A gente também tem alguns outros cenários, né? Como, por exemplo, Lula e Ronaldo Caiado, em que o Lula vence com 46% contra 44%, também empate dentro da margem de erro. Lula também venceria, segundo a pesquisa Datafolha, os outros adversários, como Romeu Zema, Renan Santos e Augusto Cury. Volto com vocês.
1: Obrigada, Felitti, por todas as informações. Ô, Riz, então, a gente já tinha comentado aqui um cenário extremamente acirrado e, de acordo, então, com a pesquisa Datafolha, empate técnico no segundo turno entre Lula e Flávio Bolsonaro.
3: Eleição super apertada, como a gente já tem visto. Segue a pequena desidratação ali, eu falo pequena desidratação dos demais concorrentes ali, no, na terceira via, entre aspas, aqui, seguem, enfim, entregando votos para o voto útil, né? Esse movimento do voto útil tem acontecido. Ele é natural, uma vez que a eleição vai se afunilando, especialmente em eleições polarizadas. O que o Datafolha mostra, até alguns pequenos recados, de novo, são oscilações na margem de erro, mas parecem mostrar um teto de Flávio Bolsonaro, uma vez que Lula ainda oscila um ponto para cima e Flávio Bolsonaro fica naquela margem ali dos 36% na Datafolha no primeiro turno. É um detalhe, mas como a gente está falando de uma eleição que será definida no detalhe, todo detalhe, sem dúvida nenhuma, importa, faltando aí pouco mais de uma semana para a eleição.
2: Rizzi, não sei se você tem fácil aí, se não tiver, não tem problema. A distância entre Lula e Flávio Bolsonaro na última Datafolha é mais ou menos a mesma, é rigorosamente a mesma na comparação com a pesquisa divulgada nessas últimas horas ou não?
3: Ela tem uma diferença mínima no segundo turno, tanto Flávio quanto Lula sobem, oscilam um ponto percentual para cima, e na pesquisa de primeiro turno Lula oscila um ponto percentual para cima e Flávio se mantém estável. Então, basicamente ali movimentos de oscilação muito leve, mas, enfim, conversando com alguns integrantes das campanhas, né, tanto do lado de Flávio quanto do lado de Lula, ambas comemoram. A campanha de Flávio comemora por dizer que Lula não conseguiu crescer com as medidas anunciadas recentemente, com o aumento do Bolsa Família, mas a campanha de Lula também comemora, dizendo que Flávio alcançou o seu teto e que não consegue mais oscilar, e que Lula vem numa tendência, mesmo que mínima, mais positiva. É interessante a gente olhar essa altura do campeonato, até peguei aqui um dado para trazer para vocês, porque a pesquisa Datafolha, faltando 10 dias para as eleições de 2022, as eleições passadas, elas mostravam o quê? A essa altura do campeonato, no primeiro turno, 47 para Lula e 33 para Jair. O que aconteceu de fato nas urnas? 48,5 para Lula, ou seja, dentro da margem de erro esperada, né, 1,5% para cima, mas Jair Bolsonaro, que mostrava 33%, chegou a 43,2%. Ou seja, ele conseguiu uma vantagem de... Ele conseguiu reduzir essa vantagem, que era ali de 14 pontos, para apenas 5 pontos. Agora, qual é o grande ponto, o grande elemento que a gente tem que analisar aqui? É o seguinte, a essa altura do campeonato, a gente está analisando aqui Jair Bolsonaro versus Lula. Mas a gente tem que tomar cuidado para não simplesmente analisar agora Lula e Flávio Bolsonaro como esse substituto de Jair. Por quê? Porque o incumbente, aquele presidente em exercício, mudou a figura. Eu sempre falo que as caixinhas se inverteram. Ou seja, agora o incumbente é Lula e não o Bolsonaro. E o concorrente que vem de fora é Flávio Bolsonaro. Então, qual é o elemento aqui que todo mundo tem analisado agora? Bolsonaro, Jair, cresceu esses 10 pontos em relação à pesquisa, faltando 10 dias. Por quê? Foi subestimada a força do incumbente ou o simples motivo do Bolsonaro, o elemento Bolsonaro na disputa, independentemente de ser o incumbente ou não, conseguiu dar um gás final e tem essa capacidade? Claro, cada campanha, foi uma pergunta que eu fiz para as duas campanhas ontem, as duas falam, né, o que é, a visão que lhes interessa. Talvez a gente só descubra isso no dia das urnas, no dia 4 de outubro. Mas é um dado interessante para a gente ficar ligado.
2: Muito interessante. De fato, o Bruno Riz, então, daqui a pouco a gente vai esmiuçar. Outras pesquisas também, tem a Quest em outros estados. Enfim, a gente vai abordar tudo aqui nessa edição do Start TMC. 6h17, a gente vai para o Rio de Janeiro agora. Como sempre, Gustavo Sleman conectado com a gente. E o candidato Flávio Bolsonaro cumpre a agenda hoje por aí, Sleman, é isso?
5: É isso, pessoal. Cumpre agenda aqui no Rio de Janeiro, para ser mais específico, na zona oeste da capital fluminense, às 9 horas da manhã, que está marcada essa agenda. Acontece na formatura geral do curso de formação de praças da Polícia Militar aqui do estado fluminense, né? Fica ali na região de Jardim Solacap, próximo à região da zona sudoeste do Rio de Janeiro. Ele vai cumprir essa agenda ao lado de outros candidatos aqui do PL no Rio de Janeiro, como, por exemplo, Douglas Ruas, que é candidato ao governo do estado pelo partido, ele que é presidente da Assembleia Legislativa do Rio de Janeiro. É mais uma agenda de Flávio Bolsonaro aqui no Rio de Janeiro. A gente lembra que nas últimas semanas ele vem intensificando, né, esses compromissos, esses atos aqui na capital fluminense, não só na capital fluminense, mas como também em outras regiões do estado. Já tivemos, por exemplo, campanha na região dos Lagos, na Baixada Fluminense, agora voltado para a capital. Não vai ser a única, inclusive, nesses dias, até porque amanhã já tem a previsão dele participar de uma carreata na região de Jacarepaguá, e sim na zona sudoeste do Rio de Janeiro, ao lado de outros candidatos também, inclusive Douglas Ruas. E existe também a expectativa que ele participe de uma outra passeata mais cedo, amanhã também, em São João de Meriti, que fica na Baixada. A gente lembra, né, que o Flávio tem esse reduto eleitoral aqui no Rio de Janeiro. Algumas pesquisas, como a Quest, divulgada nos últimos dias, mostram Flávio Bolsonaro à frente de Lula no Rio de Janeiro. Em contrapartida, né, a gente lembra que o candidato à reeleição pelo PT também vem realizando atos e campanhas aqui no Rio, como, por exemplo, ontem ele esteve em São Gonçalo, na região metropolitana, ao lado, né, de candidatos tanto do PT como também ali daquela aliança formada em apoio a Lula na capital fluminense, pessoal.
1: Obrigada, Gustavo Sleman, com todas as informações diretamente do Rio de Janeiro. E agora a gente vai para Belo Horizonte. Quase 100 cidades de Minas Gerais estão sob alerta de granizo até sexta-feira. Júnior de Castro, Proteja-se, hein? Passe-nos todas as informações, por gentileza.
6: Vou me proteger, pode deixar, Fernanda. Ótima sexta-feira para você, Rafael, Bruno. Excelente quase fim de semana aí para todo mundo ligado com a gente aqui na TMC. Pois é, esse alerta de chuvas fortes, vento e possibilidade de granizo é do Instituto Nacional de Meteorologia e vale até esta sexta-feira. Ele atinge 94 cidades das regiões norte do Vale do Jequitinhonha e também da região noroeste aqui de Minas. A previsão é de chuva de até 50 milímetros, ventos entre 40 e 60 quilômetros por hora e justamente a possibilidade de queda de granizo. Entre as cidades estão Montes Claros, Diamantina, Janaúba, Januária, Salinas e Taiobeiras. Mas esse cenário, ele muda um pouquinho a partir de sábado, a partir de amanhã. 190 cidades mineiras entram em alerta para um calor extremo que pode deixar, inclusive, as temperaturas até 5 graus acima da média. Esse aviso, que também é do IMET, é de grande perigo, então ele deve durar pelo menos até a próxima quarta-feira, quarta-feira da semana que vem. Por isso, né, gente, essa primavera que começou nessa semana deve trazer aí para frente mais chuva também para a região centro-sul aqui de Minas, com possibilidade também de volumes de até 100 milímetros. E ao mesmo tempo, como eu disse, essas temperaturas devem ficar bem acima da média em boa parte do estado. Agora aqui em Belo Horizonte faz 18 graus, a máxima prevista para hoje é de 29, mas com sensação térmica que pode chegar aos 32, então vai fazer um calorão aqui em BH hoje. E por outro lado, tem 35% de possibilidade de chuva. Quem estiver aqui em BH, não esqueça nunca jamais de levar seu guarda-chuva, sua sombrinha na bolsa, debaixo do braço, na mochila, porque vai chover a qualquer momento.
2: É importante.
6: Eu volto com vocês.
2: E se proteger desse calorão aí também, que portanto vai fazer também em Minas Gerais, em Belo Horizonte. Obrigado pelas informações, Júnior de Castro. E no Paraná, como é que a situação vai ficar ao longo desse final de semana? Leonardo Gomes também com muito calor. Eu estou olhando aqui o mapa, alerta vermelho também. Isso é um perigo, hein, Léo?
7: Com toda certeza, é o mais severo previsto pelo Instituto Nacional de Meteorologia, não só no Paraná, é o Paraná todo, de fato. Todo o estado de São Paulo, sul de Minas Gerais, como a gente estava acompanhando, mas pega também todo o Mato Grosso do Sul e também o sul do Mato Grosso. Então, a gente tem realmente a expectativa para temperaturas altíssimas, 5 graus acima da média, a partir já deste final de semana. Hoje mesmo, aqui em Curitiba, nós devemos chegar a 26 graus. E uma coisa para vocês entenderem o que a gente vai sentir na pele é o seguinte: essa semana, nós tivemos dias, se eu não me engano, na terça-feira, a máxima foi de 13 graus. A máxima de 13, mínima de 8, 9 graus. Já amanhã, a máxima vai ser de 29 graus, então é mais do que o dobro de máxima registrada numa mesma semana. Haja saúde, esse é o assunto dos elevadores aqui em Curitiba, com toda certeza. Mas o que a gente deve ter, de fato, é esse alerta. Muita gente gosta de calor, mas o Instituto Nacional de Meteorologia e o Ministério da Saúde, eles alertam, né, que pode sim esse calor todo causar desidratação e insolação, agravamento de doenças crônicas, as famosas ITs também, então tem que se cuidar, principalmente tomar água e usar o filtro solar. É um calor que vai ficar sempre batendo muito perto de 30 graus aqui em Curitiba, mas estados e cidades do interior de São Paulo, por exemplo, devem passar dos 30 graus com facilidade até quarta-feira. Aí chega na quinta, provavelmente eu vou estar aqui no Start na quarta-feira falando da previsão de chuva, infelizmente, mas por enquanto vai ter muito calor.
1: É aquilo que a gente fala, né, Tebas? Põe casaco, tira casaco, põe casaco, tira casaco. Nesse, então, dia de calor extremo, é bom, então, até umidificar o ambiente, né? Tomar muito cuidado, usar chapéu, como o Leonardo falou, beber muita água, passar o protetor solar, enfim, proteger-se. Vamos para Brasília?
2: Bora.
1: Mensagens revelam proximidade entre Alcolumbre e Vorcaro em meio ao caso Banco Master. E quem vai nos dar todos esse panorama geral é a Lívia Brás, que já está ao vivo aqui com a gente.
8: Oi, Fê, Rafa, bom dia para vocês. Pois é, a gente terminou mais um dia, né? Quinta-feira terminou com mais essa revelação de trocas de mensagens, dessa vez entre o ex-banqueiro Daniel Vorcaro e o presidente do Senado, Davi Alcolumbre. Trocas de declarações que incluem frases como: sou seu irmão para a vida toda, a qualquer tempo, para qualquer coisa. nunca vou esquecer, que foram registros obtidos pela Polícia Federal e que foram informações publicadas pela revista Veja ontem. Aí a gente lembra também, né, que no dia 1º de fevereiro do ano passado, o Davi Alcolumbre, ele assumiu pela segunda vez a presidência do Senado e nesse mesmo dia também recebeu uma mensagem de Vorcaro parabenizando o Alcolumbre pela posse. Em outros trechos, né, aparecem mensagens também de Vorcaro falando sobre o medo do vazamento de uma confraternização privada que foi feita com mulheres. Esse evento é citado, inclusive, por Fábio Faria. Ele e Vorcaro, nas mensagens, eles discutem alternativas para manter esse encontro, né, em sigilo. E aí, Fábio Faria, ele menciona um pacto feito com o Davi Alcolumbre para restringir quem poderia comentar esse assunto, falar sobre esse evento. O presidente do Senado, a gente lembra, né, que ele ignorou e vem ignorando aí vários pedidos de instalação de CPI lá no Senado, que seriam para investigar o caso Master. Em maio desse ano, inclusive, ele chegou a recorrer a alguns mecanismos internos do Senado que são usados aí para impedir e para adiar a votação, justamente para evitar a criação dessa comissão. E na época ele justificou esses adiamentos, todas essas manobras, dizendo que o assunto não era importante, não era prioritário naquele momento, né? Aí ontem, no finalzinho do dia, a assessoria do Senado, a presidência do Senado, disse que as mensagens vazadas entre Alcolumbre e Vorcaro, que foram expostas pela revista Veja, não indicam nenhum tipo de ilegalidade. A nota chamou essa reportagem de sensacionalismo barato. Disse, inclusive, que é uma tentativa de intimidar o presidente do Congresso e finalizou a nota dizendo que ia processar a revista. Tem uma matéria completinha no nosso site, tmc.com.br, se você, ouvinte, quiser acompanhar. Tintim por tintim, demais essa história, né?
2: Exatamente, Lívia, muitíssimo obrigado pelas informações. Ressalto também aí essa reportagem no nosso portal. A Lívia passou muito bem as informações, Rize. Agora, veja que a nota do Alcolumbre em nenhum momento contesta a veracidade dessas mensagens, né? Fazem uma crítica ali à reportagem feita pela Veja, mas não diz que a mensagem não é verdadeira ou que está fora de contexto e por aí vai, né, Rize?
3: Pois é, mas por outro lado, né, Tebas, ele chama ali de, abre aspas, supostas mensagens, fecha aspas.
2: Ué.
3: Supostas mensagens, então ele está dizendo que a Polícia Federal tem documentos que não são verdadeiros, de provas ali, de prints da relação dele com Daniel Vorcaro. Então assim, se são supostas mensagens, tudo que a gente viu agora é suposto envolvimento de outras pessoas, então realmente não faz o menor sentido, né? E ele ainda fala que os diálogos, abre aspas aqui, né, não indicam ilegalidade alguma, fecha aspas. Bom, podem não indicar ilegalidade essas conversas, mas a gente não está falando só sobre legal e ilegal, a gente também está falando sobre ser ético e antiético. Esse é o primeiro ponto. Então, ele não deve apenas cumprir os requisitos legais somente para ser um político, um representante dos brasileiros no Congresso Nacional. Ele tem um dever ético também e não devia ter nenhum tipo de relação com banqueiro corrupto, muito menos chamando de meu amor e outras coisas. Então, dizer que não tem nada de legal, supostas mensagens, é mais absurdo, deixa a coisa ainda mais absurda. O próximo passo só seria negar, né, Tebas? Como você falou, seria... era só o que faltava, né, para ser mais claro aqui. Agora, outra questão que é importante também é que, estava vendo aqui, que tem o AMPREV, o AMPREV, que é o Fundo de Previdência de Servidores do Amapá. Essa entidade era presidida pelo tesoureiro de campanha de Davi Alcolumbre. Ele tinha um irmão no conselho dessa instituição. E essa instituição aplicou 410 milhões de reais em letras financeiras inexistentes do Banco Master. Eu digo inexistentes porque eram títulos chamados podres, sem valor algum. Então, assim, a relação vai muito além. As mensagens podem não ter ilegalidade, mas as relações financeiras, que com certeza serão aprofundadas, podem carregar muita coisa. E, por enquanto, de novo, não basta cumprir os requisitos legais para representar o brasileiro no Congresso. Precisa cumprir os requisitos morais também. É o mínimo que se espera.
2: É, a gente vai, claro, aguardar o curso das investigações, obviamente respeitando a presunção da inocência, mas é fundamental pontuar que é muito grave, né? A gente não está falando, né, Rizzi, de qualquer parlamentar, que já seria bastante sério, mas é o presidente do Congresso Nacional aí nesse diálogo, nessas conversas com o Daniel Vorkari. Bom, agora são 6 horas e 30 minutos, TMC, compromisso com a verdade.
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0: 6:35, bom dia para você que acompanha aqui a Rádio TM 101.3. Eu sou Gustavo Silema, te desejo um ótimo dia, uma ótima sexta-feira, hoje, 25 de setembro de 2026, 25 de setembro, Dia Internacional do Farmacêutico, Dia Nacional do Trânsito, Dia Nacional da Rádio Fusão e do Rádio e também aniversário da Caçula da Baixada Fluminense, Mesquita. Então a gente manda nossos parabéns aí para os moradores de Mesquita. Claro, lembrando que você pode e deve participar da nossa programação. Nosso WhatsApp 99557-1013. 99557-1013.
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0: Vamos falar sobre o trânsito agora, como você já pôde deduzir pela nossa vinheta. Falar agora da atualização na Avenida Brasil, via liberada em Santa Cruz, liberada no sentido centro, a faixa da via na altura da Avenida Padre Guilherme de Caminada. Trânsito não apresenta retenções no momento. A gente também atualiza a Avenida Brasil em outro trecho, em Santa Cruz, né? Ainda falando dessas retenções por conta desse acidente. Agora, atualização também sobre Jacarepaguá. Foi liberada a Avenida Engenheiro Carlos Carvalho. Ela foi liberada no sentido da Avenida Salvador Allende. Trânsito não apresenta retenções na altura da Adalgisa Colombo. A gente também destaca a atualização do túnel Rebouças. Liberada a primeira galeria no sentido centro, onde uma faixa foi liberada no sentido centro após um acidente envolvendo dois carros mais cedo, tá bom? Outra via liberada após um acidente ter sido desfeito. Foi na região da Avenida Brasil, mas na altura da linha vermelha, tá? No sentido Fundão, após acidente entre dois carros. Uma faixa da via ficou ocupada no sentido Fundão em função do acidente envolvendo dois carros. Outra atualização sobre via liberada após acidente desfeito, tá? Taquara, estrada do Tindiba. Via foi liberada no sentido Pechincha, na altura do Presunic. Trânsito não apresenta retenções, mais cedo tivemos um acidente envolvendo dois carros. Olha, mais uma atualização de mais um acidente desfeito, tá? Agora em Quintino Bocaiúva, rua Elias da Silveira foi liberada na altura da rua João Barbalho, depois de um acidente envolvendo ônibus e moto. Trânsito não apresenta retenções, de acordo com o Centro de Operações da Prefeitura. Vai falar que parece brincadeira, mas não é, mas teve mais um acidente mais cedo envolvendo dois carros, dessa vez na linha amarela. Também já liberada, segundo o Centro de Operações da Prefeitura, no sentido Barra da Tijuca, ali na altura da rua Edgar Werneck. Trânsito não apresenta retenções nesse trecho. 99557-1013 para você participar e dar carona aqui à TMC, falar do trânsito.
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2: 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E agora, com o último comentário de Rizzi, porque daqui a pouquinho ele vai pro 360, eu quero saber, Rizzi, se teve ainda mais pesquisa que te chamou a atenção.
3: Teve. Ontem teve, a gente teve mais uma rodada de pesquisas feitas nos estados, perguntando os votos para governador e também nesses estados para presidente da República. Um que eu quero chamar a atenção aqui, uma que eu quero chamar a atenção, é a pesquisa Quest feita na Bahia. Por quê? Porque a Bahia é o quarto maior colégio eleitoral. Então, depois ali de São Paulo, Minas e Rio, Bahia vem logo na sequência. E Bahia é um estado-chave que as duas campanhas estão olhando com muita atenção, porque havia um desgaste até pouco tempo atrás do presidente Lula no estado. E esse estado da Bahia é essencial, é fundamental para Lula conseguir manter a vantagem que ele tem historicamente no Nordeste. E o que a pesquisa mostrou ontem foram números interessantes para Lula, mas também para Flávio Bolsonaro, porque Lula no primeiro turno pontuou com 58% das intenções de voto. Ele tinha 50% menos de um mês atrás, dia 27 de agosto. Então, ele cresce, aí não é oscilação, é crescimento de 8% em um mês, pouco menos de um mês, essa variação. E Flávio Bolsonaro aparece com 23%. Também um crescimento expressivo, uma vez que ele tinha 17% em 27 de agosto. Ele cresce 6 pontos percentuais. Fato é que agora, a gente está até olhando os números aqui em tempo real para trazer para vocês, mas fato é que a gente está vendo uma situação que em 2022, Lula consegue alcançar com essa pesquisa o patamar que ele tinha lá atrás. Então, apesar de ser uma pesquisa também positiva para Flávio Bolsonaro, ela vem com um número interessante para o presidente Lula em termos de recuperação. Então, a gente vê basicamente a mesma coisa aqui. A gente está vendo um número exatamente igual, empatado na margem de erro, o número que ele alcançou em 2022. Então, é interessante essa análise para a gente fazer através do quarto maior colégio eleitoral. Mas, de novo, sem vida fácil, uma vez que Flávio Bolsonaro também conseguiu crescer 6 pontos percentuais, também conseguiu puxar votos da terceira via, dos terceiros elementos ali, através da desidratação deles, também foi uma parte para Flávio Bolsonaro. Então, é um estado que a gente tem que dar muita atenção na corrida eleitoral, porque é ele que sustenta, né, um dos pilares da sustentação do presidente Lula na Bahia, no Nordeste, vem através da Bahia. E Flávio Bolsonaro está tentando capturar esse eleitor. Na pesquisa passada, Flávio Bolsonaro tinha conseguido desidratar de alguma forma os votos do presidente Lula lá. Agora, a recuperação aconteceu. Vamos ver. Ainda faltam alguns dias para as eleições. O cenário fica aberto, mas houve um otimismo, sem dúvida nenhuma, a campanha de Lula. Como eu falei para vocês, eu conversei ontem à noite, estava bem animada com os resultados da Bahia. Era um ponto de preocupação, foi um alívio para a campanha de Lula ter recuperado o patamar. Mas só a Bahia não basta.
4: Rapidamente aqui, se a gente pega praticamente todas as pesquisas, os institutos mostram de fato esse acirramento muito grande, né, entre Lula e Flávio Bolsonaro, com algumas diferenças, mas de fato a eleição vai ser acirrada, a tendência é essa. Dá pra gente dizer ou não, né, que nesse instante os dois candidatos que têm aí essa intenção de voto significativa têm um teto, né? Eles estão ali próximos de seus tetos ou não?
3: Eu acho que o que a gente tá vendo é o assentamento das intenções de voto.
4: Certo.
3: Né? Então a gente tá vendo aquela conta de chegada que antes estava indeciso, estava em alguma terceira via, e aí você soma o movimento de chegada com o voto útil, a gente está tendo cada vez mais um copia e cola das eleições de 2022, principalmente no primeiro turno. Mas ainda, tanto Flávio em relação a Jair, quanto Lula em relação a ele mesmo em 22, ainda os dois precisam chegar um pouquinho mais para igualar os resultados de 2022, mas isso para os dois lados. Então, a intenção é replicar, e para Flávio Bolsonaro não só replicar, também desidratar em estados-chave como a Bahia.
4: Muito bom. Bruno Rizzi, daqui a pouquinho, inclusive, no TMC 360. Valeu, Rizzi. Olha só, muita gente participando aqui no nosso WhatsApp, no 119-7221-1001. Vou registrar algumas mensagens aqui. O Marcelo, que é de Cotia, em São Paulo, mandando aqui um bom fim de semana pra gente. E olha só que legal, o Alex Barros escreve o seguinte: bom dia, Tebas e Fernanda, ouço vocês todos os dias daqui de Lisboa, Portugal, excelente fim de semana para vocês, tá no aplicativo da TMC, portanto, Alex, valeu, obrigado pela audiência, Alex. 6 horas e 45 minutos e a gente tem entrevista ao vivo agora no Start TMC. A defesa de Bolsonaro, de Jair Bolsonaro, desistiu de pedir a suspensão da pena de 27 anos e 3 meses no caso da trama golpista. A gente vai conversar ao vivo agora com o Marcelo Collin, ele que é advogado criminalista, vai nos explicar essa decisão, portanto, então, jurídica da defesa de Bolsonaro. Muito bom dia para você, Marcelo.
5: Bom dia, muito obrigado pela oportunidade. É uma honra estar com vocês nessa manhã.
4: Bom, vamos começar do começo aqui então. O que significa na prática essa definição de estratégia da defesa de Jair Bolsonaro?
5: Bom, a defesa de Jair Bolsonaro fez um pedido de revisão criminal o que significa que ele quer, né, entende que existem elementos da decisão que já transitou em julgado, resultando na sua condenação, e que ele pede que isso seja revisto pelo Poder Judiciário, alegando a existência de irregularidades formais e também cerceamento de defesa ao longo daquele processo. E ao fazer isso, foi feito também um pedido liminar de que essa pena fosse então suspensa até o julgamento da revisão criminal. Contudo, logo na sequência foi apresentado um pedido de desistência desse pedido liminar, e não da revisão criminal, que segue tramitando sob relatoria do ministro Cássio Nunes. E isso significa que eles, pelo menos de forma liminar, não querem mais, né, não solicitaram que essa pena fosse suspensa, o que eu já adianto que seria algo extremamente incomum, porque existe um julgamento de Câmara, né, determinando o cumprimento dessa pena, e seria juridicamente atroz uma suspensão dessa pena de forma unilateral por um único ministro, né, da mesma corte, e não de uma corte superior, como poderia acontecer se fosse um caso julgado na primeira instância. Contudo, a gente vive tempos tão atípicos, né, que acredito que nada mais nos surpreenda.
2: Mas então, quais são os próximos passos agora para a gente entender esse imbróglio?
5: Bom, como a do pedido liminar, a desistência foi referente exclusivamente ao pedido liminar, o processo segue naturalmente, ele será analisado oportunamente pelo Pleno do Supremo Tribunal Federal, e ao julgar esse pedido, o Pleno poderá reconhecer ou não a existência dessas irregularidades no processo. Acho importante destacar, né, que parte desses pleitos já foram apresentados ao longo do próprio processo, então eles estariam, na verdade, sendo revistos agora, mas pela totalidade dos ministros e não apenas por 5 ministros, como aconteceu no julgamento da turma, e é possível, teoricamente, que essa decisão seja revista pelo Pleno, se reconhecer a existência dessas irregularidades.
4: Marcelo, isso é bem interessante. Eu acompanhei esse julgamento lá na primeira turma do STF, fazendo a cobertura jornalística, e eu me lembro bem que os especialistas, até colegas ali nos corredores do STF, todo mundo apontava que o julgamento seria definido por unanimidade. A divergência era sobre o voto do ministro Luiz Fux. Muita gente dizendo que ele condenaria, mas com uma pena, na hora da dosimetria, menor na comparação com os outros ministros. No entanto, ele fez um voto bastante extenso, eu lembro muito bem desse dia, foram 12 horas de voto, e não condenou o ex-presidente Jair Bolsonaro e os outros réus. Naquele dia, algumas pessoas, jornalistas, chegaram a apontar, olha, esse voto divergente pode, num futuro de médio prazo, até de longo prazo, mudar o rumo dessa decisão no STF. De fato, isso pode acontecer? Esse voto divergente do Fux pode ainda mudar os rumos? Ou, como já não pode mais, não cabe mais recurso, isso não deve acontecer?
5: Bom, é importante destacar, e essa é uma ótima pergunta, que aquele julgamento foi finalizado. O que eu quero dizer isso? Eventualmente, havendo divergência ou até mesmo irregularidades no julgamento em si, no sentido de faltar alguma informação, ter alguma omissão, alguma obscuridade na decisão, é possível que sejam apresentados recursos contra essas decisões. Portanto, como esse caso já foi julgado, já aconteceu o trânsito em julgado, tornou-se uma condenação definitiva. Então, a gente não está mais discutindo aquele caso. Juridicamente falando, aquele caso foi encerrado, ocorreu o trânsito em julgado, e a revisão criminal é um instrumento excepcionalíssimo que pode ser manejado por qualquer pessoa que já foi definitivamente condenada. Esse é o requisito de cabimento da própria revisão criminal, e diante da existência de uma decisão, reitero, definitiva, você pode reabrir o debate para uma instância superior, mas como o caso já foi julgado por uma turma do Supremo, caberia então ao Pleno, que é hierarquicamente superior, analisar algumas questões. Quais são os objetos analisados em uma revisão criminal? O primeiro deles é, uma primeira hipótese é se existissem, por exemplo, novas provas. Então, diante de uma condenação que foi julgada a partir de um arcabouço probatório específico e surgiram novas provas que permitiriam reabrir a discussão. Não é o caso que foi apresentado pela defesa do ex-presidente Jair Bolsonaro. Então, não sendo essa a hipótese de uma rediscussão das provas, o que mais poderia ser debatido? A existência de irregularidades procedimentais. como nulidades. Então, o voto ele está consolidado a partir daquele voto que foi acompanhado por maioria, né, tendo conformado um placar de 4-1. Agora, o que se faz, então, é uma reanálise do caso, mas não necessariamente a partir do voto divergente, e sim a partir de uma análise técnica e fundamentada da existência ou não de irregularidades que permitiriam, por exemplo, uma anulação do julgamento.
4: Perfeito. Muito obrigado, Marcelo Collin. Uma boa entrevista, ficou bem explicado. O advogado criminalista, então, conversando com a gente aqui no Start TMC. Valeu, Marcelo.
2: Obrigada.
4: Boa sexta-feira para você.
2: Bom dia.
5: Eu que agradeço, um ótimo dia a todos.
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4: Bom, e muita gente participando aqui, mandando mensagem pra gente. Aliás, eu vou registrar algumas mensagens que chegaram. O Thiago Hasegawa mandando mensagem de Curitiba. Ele escreveu aqui, sextou Fernanda e Tebas. Aí sim, hein? Aí sim. Marcos Bon Giovanni também participando, mandando um alô pra gente aqui. Leonardo Fraca Lança também mandando mensagem de São Paulo. Muita gente
2: Carlos
4: participando.
2: Carlos Eduardo aqui também.
4: Boa, bem
2: do
4: demais.
2: Recife,
4: bem
2: tá
4: demais.
2: Falando que a eleição tá muito perto e ele ainda tá acompanhando todas as discussões, que tem muita informação circulando, então que ele tá tentando aí separar o que é fato do que é só propaganda. E a gente tem destaque do nosso site, o tmc.com.br. A Lorena Ávila já tá aqui então para falar com a gente sobre esses destaques. Lorena, o que você traz hoje pra gente?
6: Bom dia, Fernanda. Bom dia, Tebas.
4: Bom dia
6: aos nossos ouvintes da TMC. Bom, nesta madrugada, Taylor Swift lançou aí as 4 novas músicas prometidas da continuação do seu álbum. A versão deluxe do The Life of a Showgirl, The Encore. E ela já alcançou aí o top das paradas no iTunes.
4: Mas já?
6: Pois é. Um fenômeno. E você encontra essa novidade lá no nosso site, com todos os detalhes, para quem é fã aí da Taylor Swift. E vou trazer uma curiosidade para vocês aqui, tem até uma teoria de que toda vez que a Taylor Swift lança músicas, o Corinthians ganha, hein?
4: Ah, então que lance.
6: Então quem sabe, hein, pra você que é corintiano.
4: Atenção, recado pra você, Taylor Swift, que acompanha a TMC, lance um álbum por semana a partir aí do mês que vem.
6: Avisa.
4: A partir do dia 7, que tem jogo do Corinthians, enfim.
6: E temos outro destaque também no nosso site, ainda no mundo da música, mas agora aí pra falar da perda do Rick, da dupla Rick Renner.
2: Ah, isso é triste.
6: Sim, sim. Ontem o Renner finalmente se pronunciou depois aí da morte do seu parceiro. Eles foram parceiros por 40 anos. Então ele divulgou um vídeo em suas redes sociais explicando, falando desse sentimento de luto, de saudade e também prestando solidariedade à família de todos os outros envolvidos nesse trágico acidente. E você confere tudo isso também lá no nosso site. Nós temos diversas matérias sobre o Rick e Renner, sobre a dupla, sobre o sertanejo, sobre a trajetória deles, as músicas que marcaram gerações. E é isso, nas nossas redes sociais também vocês acompanham esses e outros detalhes.
4: Beleza.
2: O pessoal obrigado, se manifestando, viu? Né? Obrigada, viu, Lorena?
4: Muito triste, de fato, né? E a gente tem, então, as informações no tmc.com.br. 6 horas e 54 minutos,
2: não,
4: Fernanda Câmara.
2: Não
4: sextou,
2: quero.
4: Sextou. A rádio fica com horário político a partir de agora, 7 em ponto. Mas você consegue acompanhar o TMC 360 no YouTube. E também o Jogo do Brasil no TMC, no canal de esportes da TMC, TMC Esportes. E eu faço aqui, Taylor Swift, pelo amor de Deus, um álbum por semana a partir do dia 7 pro nosso Coringão conquistar algumas vitórias.
2: Se empolgou. Mas você dando todos esses recados, significa que o Start terminou, gente.
4: Beijo.
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1: Olá, muito bom dia para você que acompanha a TMC no Dial. O TMC 360 acaba de começar. Meu nome é Jona Trepto, eu estou aqui com o Felipe Bueno com as principais notícias desta sexta-feira, dia 25 de setembro. Mensagens obtidas pela Polícia Federal e publicadas pela revista Veja revelam conversas íntimas entre Davi Alcolumbre, presidente do Senado, e Daniel Vorcaro, de Brasília, Lívia Braz.
2: As trocas de mensagens incluem declarações como "sou seu irmão para a vida toda, a qualquer tempo, para qualquer coisa e nunca vou esquecer".
3: Resposta. Em nota, presidente do Senado afirma que mensagens não configuram nenhuma ilegalidade. Alcolumbre também chamou a reportagem de, aspas, sensacionalismo barato.
1: Essa foi boa. Conselho do Ministério Público Federal deve decidir hoje sobre a abertura de investigação contra Paulo Gonet. O procurador-geral da República é citado em mensagens de Daniel Vorcaro no âmbito do caso Master.
3: Lula deve assinar hoje a medida provisória que proíbe o funcionamento das BETs. De Brasília também, Rafael Felitti.
4: O presidente ainda vai decidir se vai fazer um veto total das BETs ou se vai apenas, ou se vai manter as apostas esportivas. A assinatura da MP deve ser feita em ato em São Paulo.
1: José Sarney, internado para tratar pneumonia em São Paulo, o ex-presidente apresenta quadro estável de saúde.
3: Mais de 90 municípios de Minas Gerais estão em alerta, atenção, para tempestades nesta sexta-feira. De Belo Horizonte, Júnior de Castro.
5: O aviso é do Instituto Nacional de Meteorologia e atinge 94 cidades das regiões Norte, Jequitinhonha e Noroeste. A previsão é de chuva de até 50 milímetros e ventos entre 40 e 60 quilômetros por hora, com possibilidade de queda de granizo.
1: Já no Centro-Sul e também no Centro-Sul, há previsão para uma onda de calor a partir de amanhã. De Curitiba, Leonardo Gomes.
6: Segundo o Instituto Nacional de Meteorologia, as temperaturas devem ficar 5 graus acima da média por um período ininterrupto de 5 dias, o que pode provocar danos à saúde.
3: Donald Trump exalta a relação com a China após jantar com Xi Jinping. É verdade, segundo ele, os vínculos entre americanos e chineses perduram e nunca antes os dois tiveram uma relação tão boa.
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3: Muito bem, então vamos ao primeiro assunto do dia. Polícia Federal encontrou no celular de Daniel Vorcaro, ex-banqueiro, dono do Master, mensagens que revelam uma relação de amizade próxima com o presidente do Senado, Davi Alcolumbre. Lívia Braz, direto da capital do país, vai desembrulhar essa história pra gente. E haja esforço para desembrulhar, porque é longa essa história. Lívia Braz, seja bem-vinda, bom dia para você.
1: Tome seu tempo, Lívia.
2: Mas essa, né, Felipe e Joana, todos os dias vocês me pedem para desembrulhar alguma coisa, vamos lá, espero que algum dia seja um presente para nós e não todas essas mensagens que a gente vem falando todos os dias aqui. Vamos a essa novidade, então, que foi divulgada ontem pela revista Veja. Como você disse, Felipe, mensagens que foram obtidas pela Polícia Federal. São trocas de mensagens entre Davi Alcolumbre e Daniel Vorcaro e incluem frases como "sou seu irmão para a vida toda, a qualquer tempo, para qualquer coisa, nunca vou esquecer". Para quem está acompanhando a gente pelo YouTube, você consegue ver inclusive o print dessas mensagens que foram conseguidas por meio pela Polícia Federal por meio do celular de Daniel Vorcaro. A gente lembra também que no dia 1 de fevereiro de 2025, o presidente Davi Alcolumbre ele assumiu pela segunda vez a presidência do Senado. Nesse mesmo dia, ele também recebeu os parabéns de Daniel Vorcaro. Bom, em outros trechos da conversa, Daniel Vorcaro fala sobre o medo do vazamento de uma confraternização privada que foi feita com várias mulheres. Esse evento foi citado numa conversa que teve com Fábio Faria, e aí Vorcaro e Faria, eles discutem as alternativas para manter esse encontro em sigilo. E aí Fábio Faria, ele menciona um pacto com Davi Alcolumbre para restringir quem poderia comentar esse assunto. Presidente do Senado, a gente lembra, né, em todo esse contexto, ele vem ignorando pedidos para a instalação de uma comissão parlamentar de inquérito, uma CPI, que visa apurar todo esse caso Master. Em maio desse ano, né, ele recorreu a vários mecanismos internos lá do Senado, usados justamente para adiar ou para impedir esse tipo de votação, para evitar, então, a criação dessa comissão que investigaria o caso Master lá no Senado. E, na ocasião, no mês de maio, ele disse o seguinte, que esse assunto não era o assunto prioritário daquele momento, por isso não instalaria essa comissão. Joana já trouxe essa informação, né? A assessoria do Senado justificou, disse ontem à noite por meio de nota, que essas mensagens que foram vazadas aí entre Alcolumbre e Vorcaro, elas não indicam nenhum tipo de ilegalidade. A nota chamou inclusive essa reportagem de sensacionalismo barato, disse ainda que é uma tentativa de intimidar a presidência do Senado e finalizou a nota dizendo que vai processar a revista Veja. Tem uma matéria completinha sobre esse assunto lá no nosso site, tmc.com.br, se o nosso ouvinte quiser entrar lá e ver com mais detalhes, então, toda essa história, os prints, inclusive.
3: Muito bem, a gente tem uma matéria completinha no nosso site, tmc.com.br, e a matéria da Veja que suscitou toda essa balbúrdia nessas últimas 12 horas, vamos dizer assim, né? Ela é muito irônica, ela tem aquilo que a gente chama no jornalismo de nariz de cera, não começa exatamente com o fato que é a revelação dessas conversas, ela vai introduzindo, contendo uma certa ironia. O título da matéria é, da reportagem é, aspas, sou seu irmão, mensagens mostram amizade e parceria entre Alcolumbre e Vorcaro, só para fazer uma moldura nisso que a Lívia Brás trouxe pra gente. E vale a pena a gente fazer uma recuperação de um passado recente aqui, de uma outra reportagem que a Veja trouxe, é do meio do ano, já fazendo algumas conexões entre Davi Alcolumbre e Daniel Vorcaro. É uma reportagem do meio do ano que revelou o suposto pagamento de $30 milhões ao presidente do Senado, Davi Alcolumbre. É do dia 11 de junho de 2026, no meio do ano, como eu disse, chegando à edição impressa no dia 12. Então, não é a primeira vez que acontece de uma reportagem mostrar uma suposta conexão entre Daniel Vorcaro e o presidente do Senado, Davi Alcolumbre, que com relação a essa reportagem de agora, né, como a gente falou aqui, diz que é sensacionalismo barato isso que foi produzido pela Veja. Vamos ilustrar com algumas...
1: Vamos, eu quero ver aqui esse sensacionalismo barato
3: alguns
1: com vocês.
3: Prints aqui.
1: Porque as conversas, elas conseguem ser sequenciadas aí por uma ordem cronológica. Eu gostaria de pincelar as mais relevantes, porque senão a gente realmente aqui vai ficar muito tempo olhando para prints do celular de Daniel Vorcaro sobre Davi Alcolumbre, e nós temos outros prints e outras revelações de Daniel Vorcaro para tratar neste jornal, para a gente tentar abordar todas as autoridades que eram abraçadas pelo carinho de Daniel Vorcaro. Vamos começar aqui, então. Existe um grupo chamado Grupo Macallan. Macallan é aquele uísque caríssimo, aquele uísque que foi degustado por autoridades em Londres. Grupo Macallan. Aqui, Daniel Vorcaro, ele se refere a Davi Alcolumbre em conversa com Fábio Faria. Fábio Faria, que foi ministro no governo Jair Bolsonaro. Nessas conversas, existe ali um teor muito importante de eventos, muitas referências a mulheres. Então, Davi Alcolumbre, supostamente, iria estar com uma modelo de 3 metros. Estou aqui falando uma mulher muito alta. E Fábio Faria diz que Davi Alcolumbre aprendeu a falar pelo Google Tradutor. Pode assustar a menina, muito provavelmente uma mulher estrangeira. Depois, eles continuam essas referências, falam sobre pegar uma suíte em um hotel, deixar mulheres lá. Isso é algo que, de certa forma, a gente pode tratar com um tom jocoso, mas não é jocoso, porque esse suposto tráfico de influência inclui, inclusive, esse tipo de facilitação e acesso a mulheres. Isso daí é gravíssimo. Tem outras mensagens que chamam a atenção, uma de Davi Alcolumbre falando com Daniel Vorcaro sobre uma reportagem do Metrópolis. Então, Daniel Vorcaro, ele envia a reportagem com o nome da repórter e diz que vai ver de onde saiu esse tiro. Muito provavelmente, uma reportagem que atinge Davi Alcolumbre ou o próprio Daniel Vorcaro. Não dá para entender quem é atingido pela informação, o exposto pela informação, que é isso que a mídia faz. E aí eles falam que vão pesquisar, vão entender. Então, Davi Alcolumbre, ele tem essa exposição nessas mensagens de preocupação com Daniel Vorcaro e de atuação em favor de Daniel Vorcaro. Pra gente finalizar, tem essas aí do sou seu irmão pra vida toda, Davi Alcolumbre fala, Daniel Vorcaro, muitos corações, e eu seu a qualquer tempo, para qualquer coisa, diz Daniel Vorcaro, nunca vou esquecer. Um chama de meu amor. E por fim, a gente tem uma mensagem de felicitações de Daniel Vorcaro para Davi Alcolumbre. Essas são algumas, só algumas pra gente tratar aqui, pra você entender esse sensacionalismo
3: barato
1: que a mídia faz sobre as autoridades.
3: Agora, Joana, e você que está nos acompanhando, o sensacionalismo pode ser barato, mas o McCallan não é, né? A Joana Treptow falava desse grupo McCallan. E você que está ouvindo a gente, você que está assistindo a gente, você está no seu corre, no transporte público, levando filhos para a escola, indo para o trabalho, você está no carro por aplicativo. Olha só, eu fiz uma rápida pesquisa aqui com as nossas fontes do mercado de bares e restaurantes. Pegar um exemplo de São Paulo, tá? Para não ficar no Brasil inteiro. Uma dose, a mais barata do McCallan, 12 anos, aquela coisa simples, básica, né? Vai de R$ 65 a R$ 150. A mais cara, do 18 anos, né? Se quiser uma coisa mais sofisticada, assim, vai que, né? Ela vai de R$ 450 a R$ 800. A dose não é a garrafa, não é o barril. Então, a gente está falando, né? Como disse Jora Trepto agora há pouco, de uma capacidade de sedução pela sofisticação, pela falsa sofisticação, né? Porque isso é uma sofisticação de superfície, né? Uma sofisticação que envolve charuto, envolve prostituição, envolve uísque caro, né? E envolve o quê? A República, né? A coisa pública, a República, as estruturas da própria democracia. Para terminar aqui, já que a gente tocou no assunto Irmandade, a nossa lista aqui de irmãos de Daniel Vorcaro, todos esses prints que a gente conhece desde o fim do ano passado, revelando pessoas que usaram ou foram tratadas como irmão, irmãozinho, irmãozão, etc, etc. Enfim, Cláudio Castro, Nicolas Ferreira, Mário Frias, o advogado Ciro Soares, Rodrigo Fux, filho de Luiz Fux, Davi Alcolumbre agora, e o candidato à presidência da República, Flávio Bolsonaro. Todos esses, em algum momento, fizeram, ou talvez façam ainda, parte dessa Irmandade com Daniel Vorcaro. 7:38.
1: O presidente Lula pretende anunciar hoje o que o governo denomina de novas medidas de proteção às famílias e à economia popular. Vamos traduzir isso para as informações que a gente conseguiu apurar. A principal medida prevista é a proibição total das bets, apostas esportivas e dos cassinos online no país, os joguinhos virtuais. Rafael Felitti chega ao TMC 360 com mais detalhes. Bom dia para você, Felitti.
4: Isso, Joana, bom dia para você, bom dia, Felipe, bom dia para todos que nos acompanham no TMC 360. Esse anúncio deve ser feito aí em São Paulo, em um ato na Avenida Paulista, que o presidente Lula vai participar a partir das 5 horas da tarde. Ainda precisa definir, bater o martelo, se vai ser uma proibição total de tanto apostas esportivas quanto cassinos online, ou então se vai manter as apostas esportivas. Mas em uma reunião com ministros, a gente conseguiu apurar essa informação, o presidente Lula disse que a intenção dele é uma proibição total. A gente lembra que, ao longo desses anos, o governo fez diversos eventos e divulgou diversos resultados positivos na economia, como, por exemplo, menor série histórica de desemprego, renda média, aumento do valorização do salário mínimo acima da inflação, mas o governo, muitas vezes, esses resultados divulgados não são impactados pela população. A população não absorve isso. E um dos motivos que o governo aponta é que a grande parte da população estaria gastando esse dinheiro, essa renda extra, com as bets. Então, e apesar do governo ter arrecadado pelo menos aí 19 bilhões de reais com a regulamentação das bets, houve esse cálculo de que isso não compensava, além de trazer uma série de problemas de saúde pública para a população. Então, O presidente Lula deve anunciar essa proibição nesse ato hoje em São Paulo, mas é uma questão que divide parte da campanha, né? Tem uma ala que defende essa proibição imediata, porque entende que isso vai impactar diretamente de forma positiva as famílias, principalmente as mulheres, chefes de família, que acabam sofrendo muito com isso dentro de casa. Uma outra ala entende que é uma medida muito abrupta, porque, apesar de ser uma situação negativa, muitas pessoas jogam ali as apostas esportivas, além de criar um problema com os clubes de futebol, com as torcidas, não torcedor mais apaixonado, que pode criar um efeito rebote negativo para o governo com relação a esse caso. Eu volto com vocês.
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3: Bruno Rizzi está conosco para trazer mais sobre essa expectativa. Podemos falar em expectativa porque não se sabe ainda o teor exatamente dessa medida provisória, mas sabe-se que será hoje o anúncio. Seja bem-vindo, Bruno Rizzi. Bom dia para você.
7: Bom dia, Felipe, Joana. Bom dia a todos com a gente no 360. Pois é, lembrando aqui que o time da TMC todo aqui trouxe na quarta-feira à tarde esse furo sobre o anúncio do fim dos cassinos online, das bets. A gente trouxe aqui até numa coluna que escrevemos na quarta tarde, tá? A informação que a TMC deu em primeira mão aí para vocês e que vai se concretizar hoje na assinatura do termo. E só lembrando e explicando aqui para vocês que estão nos ouvindo que a MP, que é a medida provisória, ela é uma medida que passa a valer imediatamente, ela tem efeito de lei, porém válido por 60 dias. Qual a estratégia do governo? Anuncia, a medida já passa a valer e depois o ônus de voltar à ação das operações das bets fica a cargo do Congresso Nacional. E ainda tem mais, deve vir aí um projeto de lei, que daí o processo é inverso, precisa o Congresso analisar para votar e passar a valer, mas um PL de criminalização das atividades de bets como ilegais, de fato, ali criminalizando a operação. Então, para a gente ficar atento aos próximos desdobramentos. Agora, o que é essa medida em termos políticos eleitorais agora? É mais uma medida eleitoreira tirando da caixa de ferramentas do governo, uma vez que houve a regulamentação das bets durante esse governo. Existe, inclusive, uma arrecadação recorde através das plataformas. As plataformas agora discutem muito porque pagaram uma outorga, basicamente uma taxa de autorização para operar, são cento e tantas operações de bets autorizadas no Brasil, que pagaram 20 milhões de reais e agora questionam o governo o que vai acontecer com esses 20 milhões. Tal qual as operações delas, porque a medida passa a valer imediatamente. Então as operações aqui no Brasil ficam ilegais da noite para o dia. Existe uma discussão muito grande em cima disso. E vale a gente lembrar que a regulamentação que aconteceu ali no início de 2023, meados de 2023, também foi simultânea a uma emenda que tentava barrar os cassinos online, os tigrinhos, foguetinhos, aviãozinhos da vida. Entre elas, o jogo do tigrinho, que foi o grande elemento dessa discussão. E aí, houve uma negativa por parte do governo em votar a favor da proibição, ou seja, deixou a coisa rolar ali em 2023, por isso que a gente fala que é uma medida eleitoreira da caixa de ferramentas. Então, sem entrar no mérito da questão, mas o contexto político, rapidamente, Jacques Wagner disse na época, não estamos criando nem autorizando, estamos regulamentando, por isso apontamos não pela proibição, foi o que disse o líder do Senado, Jacques Wagner, do PT. Então, a discussão é muito longa, vai dar muito pano para manga, tem muito ponto de alerta aí, e a gente segue acompanhando aqui, o anúncio ocorre hoje.
3: E você pode participar da nossa enquete que já está à sua disposição, vou até trazer a primeira parcial. O governo regulamentou as bets, agora quer proibir, isso é contradição? Essa é a nossa pergunta, sim ou não? O sim vai ganhando por 58% contra 42% do não. São 7:44. No próximo bloco a gente vai falar sobre os números do mercado financeiro no exterior nesta sexta-feira.
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14: De volta com as informações do Rio de Janeiro, zona sudoeste do Rio, acidente na estrada do Pau Ferro. Uma faixa está interditada agora na altura da rua Rugendas, em função da colisão de um carro em poste. Trânsito apresenta boas condições no trecho, apesar do acidente, no entanto, redobre a atenção ao passar pela via. Equipes da Sete Rio foram acionadas para o local. Falando agora de vias expressas, Avenida Brasil, trânsito no sentido centro, apresentando lentidão desde a altura de Irajá até a Parada de Lucas. Trânsito lento também com retenções no trecho entre a Penha e São Cristóvão. No sentido zona oeste, trânsito lento na altura de Irajá e no trecho de Deodoro. A gente também destaca a linha vermelha, ainda falando de vias expressas. Sentido centro, apresenta trânsito lento, com retenções desde a altura do Hospital Universitário Clementino Fraga Filho até o Caju. No sentido baixada, trânsito em boas condições ao longo da via. Ainda falando de vias expressas, novamente sobre a Avenida Brasil, tem um enguiço em Olaria. No sentido centro, uma faixa da pista central está ocupada por conta desse carro enguiçado. Trânsito intenso na região. Para finalizar o giro de trânsito, acidente agora na estrada Marechal Alencastro, no sentido Avenida Brasil. Uma faixa da via está ocupada na altura da rua Tenente Serafim, ali na altura de Deodoro, por conta de um acidente envolvendo carro e moto. Bombeiros atuam na ocorrência. O trânsito é intenso no trecho. 99557-1013 para você poder participar e dar carona aqui à TMC.
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14: Informação ao vivo agora na voz da Luísa Rodrigues. Fala, Luísa, bom dia.
15: Bom dia, Gustavo, a você e a todos que nos acompanham. A ex-empresária e ex-vereadora, né, a Verônica Costa, foi presa na noite desta quinta-feira em Petrópolis, região serrana aqui do Rio. Ela estava foragida desde a expedição do mandato de prisão pela justiça que aconteceu nesta segunda-feira. Verônica foi localizada por agentes da Divisão de Capturas e Polícia Interestadual, ADC Polinter, em uma casa no Vale das Videiras. No mesmo imóvel, também foram presos Bruno Marcelo Bahia Marques, Bruno Chaves Ribeiro, irmão de Verônica, e Tatiane Chaves Ribeiro Marques. Segundo a Polícia Civil, os quatro estavam na residência após sucessivas tentativas de se manterem fora do alcance das forças de segurança. A Polícia Rodoviária ajudou no monitoramento de um dos veículos usados durante a fuga. Lembrando aí que Verônica Costa foi condenada a 10 anos e 8 meses de prisão pela tortura do ex-marido Márcio Costa. O crime aconteceu em 2011 e, segundo a Justiça, a condenação se tornou definitiva neste ano, depois do fim das possibilidades de recurso. Gustavo?
14: Valeu, Luísa.
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16: 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Arelupe, eu estava aqui pensando que hoje a gente depende de um smartphone de acesso à internet para quase tudo. De acordo com o IBGE, 90,5% da população brasileira com 10 anos ou mais usa a internet. Olha só, bom dia. Inclusive a gente aqui para falar, né? Bom dia.
17: Bom dia. Inclusive a gente está na internet, muita gente está ouvindo e assistindo a gente, né? Joana, Felipe e a nossa audiência. Olha, a maior parte dos acessos se dá pelo telefone celular, Joana, e tem uma pesquisa, né, escolar até, um cadastro nos órgãos do governo, tudo é feito pelo celular, acesso à internet, e por isso um plano de dados é algo fundamental para a maior parte dos brasileiros, Joana.
16: Se é fundamental, acaba sendo mais um gasto fixo para entrar no orçamento das famílias. Você larga, não é do zero, é já com esse gasto aí.
17: Exatamente, né? 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
16: Tá certo, Alê. Isso evita também aquela correria para carregar o celular, né? Recarregar. Muita gente reclama que o crédito acaba nos momentos em que não pode. É Lady Murphy. Obrigada pela dica. Até segunda-feira, Alê.
17: Até segunda, Joana. Deixa eu só dar um beijo para todo mundo que está escutando a gente pelo celular, mas ouvindo, porque hoje é dia nacional do rádio, né? Então, para toda a equipe técnica da TMC, toda ela, né? Aí o Pato, que acabou de apertar o botão aí, toda a equipe, a vocês dois e a todo mundo ainda que vem hoje aí aqui na TMC para conversar com nós tudo. Beijo, até segunda.
16: Beijo no seu coração.
17: Tchau.
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16: Pois é, o Dia Nacional do Rádio é comemorado dia 25 de setembro. Agora o Alelupe me pegou de surpresa, fiquei até emocionada com essa homenagem dele. Obrigada, Ale. Vamos mudar de assunto aqui, vamos conversar com o Guilherme Ravache, porque o Irã propõe reabrir.

0: enquanto Nasdaq, SP500 sobem, sobem pouco, mas sobem. Ações de tecnologia, gigantes de tecnologia, têm sustentado a Nasdaq, porém os preços de energia, volatilidade em torno do preço do petróleo, declarações contraditórias, né, de Trump, do Irã, uma hora diz que está próximo do acordo, depois diz que esse acordo não vai sair, o Trump disse semana que vai aniquilar o Irã se não sair o acordo, enfim, volatilidade do petróleo faz o mercado ter incertezas, mas a notícia de uma possível abertura ajudou, por exemplo, bolsa na Europa, bolsas na Europa majoritariamente operando em alta. Preço do petróleo está fazendo preço nas ações, não é só isso, também tem uma questão com a taxa de juro. Taxa de juro de título soberano, né? Aquele título de dívida, que nem a gente tem aqui no Brasil, Tesouro Direto, nos Estados Unidos também tem, né? Como o governo pega dinheiro emprestado, e esse juro está subindo e subindo muito. Nos Estados Unidos, chegando a valores que não se viam desde 2004, no caso de títulos de 30 anos, ou desde 2007, nos títulos de 10 anos. Títulos americanos hoje, na média, estão acima de 5%. E isso pressiona a taxa de juro, uma coisa que o Trump tem brigado muito para baixar. Por quê? Um exemplo é o mercado de imóveis, né? Os americanos já estão pagando, em média, 7,45% de taxa de juro quando compra uma casa. Isso encarece o custo de vida. Quem tem financiamento do imóvel paga mais pelo financiamento. E isso aumenta a percepção de que a inflação está alta, os custos estão muito altos, e aí na eleição de novembro, que é importante para o Trump, porque vai eleger parte do Senado, também Congresso, o Trump pode ter sérios problemas. Então ele anda bem irritado aí, tentando fazer cair a taxa de juro, mas a inflação faz com que o Banco Central americano tenha que tomar uma posição mais firme, inclusive subindo a taxa de juro, e a chance de agora em outubro ter uma nova alta da taxa de juros nos Estados Unidos é grande. Subir nos Estados Unidos deve subir no mundo inteiro, e no mundo já temos taxas de juros também batendo recordes que não se viam há bastante tempo. Hoje, média global aí próxima de 4% de taxa de juros de títulos de governo.
1: Muito bem, são em ponto 8 horas, está terminando o primeiro tempo do jogo do Brasil com a Austrália, 0-0 por enquanto. O Brasil chegou a fazer um gol, mas, sabe, aquele retângulo lá, o VAR anulou esse gol, e obviamente você pode ter todas as informações no YouTube da TMC Esporte. Daqui a pouco a gente traz os nossos comentaristas, a nossa equipe, para falar dessa partida que marca um novo ciclo da seleção brasileira. A gente volta já já.
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2: 8:02, TMC 360 no ar, com as principais informações da manhã desta sexta-feira.

0: Proposta de delação premiada, Daniel Vorcaro diz que grupo de Jacques Wagner recebia 3 milhões de reais por mês em propinas. Rafael Felice.
1: Segundo as declarações de Daniel Vorcaro, nessa tentativa de delação premiada, que inclusive foi rejeitada pela Polícia Federal e pela Procuradoria-Geral da República, 1 milhão desses 3 milhões de reais seria entregue em dinheiro vivo.
2: Polícia Federal apura esquema de criminoso envolvendo o deputado Mário Fria. Segundo a Polícia Federal, o parlamentar do PL usou diferentes estratégias para desviar emendas no caso do filme Dark Horse.
0: Tribunal Superior do Trabalho determina que trabalhadores da Caixa mantenham 60% do efetivo durante a greve. O órgão ordenou a volta ao trabalho ainda nesta sexta-feira.
2: Estudo aponta que calor extremo pode causar mais de 450 mil mortes nos primeiros meses do Super El Niño. Segundo o relatório do Climate Impact Lab da Universidade de Chicago, a estimativa é de 13 mil óbitos apenas no Brasil.
0: São Paulo e mais 5 estados têm alerta vermelho para onda de calor a partir de amanhã. Mato Grosso, Mato Grosso do Sul, os termômetros devem indicar marcas superiores a 40 graus.
2: E no esporte, a Audi confirma a renovação de Gabriel Bortoleto para a próxima temporada da Fórmula 1. O Brasil terá um piloto na maior competição do automobilismo pelo terceiro ano seguido. 8:04 agora.
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0: Brasil se reúne com os Estados Unidos nesta sexta-feira na OMC. Estamos falando da Organização Mundial do Comércio, em Genebra, na Suíça. O motivo? Tentar um acordo contra o novo tarifaço de até 37,5% imposto pelo governo Trump às exportações brasileiras em julho. Os países têm 60 dias para um acerto antes que o caso vá a julgamento no painel internacional. Assunto para o correspondente Jamil Chad, que acompanha o encontro direto da sede da organização. Jamil Chad, relembrando aqui o discurso do presidente Lula na ONU, ele falou sobre a Organização Mundial do Comércio, se eu não me engano, ele falou exatamente o seguinte: a OMC respira por aparelhos. Agora estaremos aí tentando recuperar um mínimo de saúde da Organização Mundial do Comércio para ver se nos ajuda com essas tarifas, é isso? Bom dia para você.
5: Bom dia, Joana, bom dia, Felipe, bom dia a todos. Eu estou aqui justamente na OMC, uma instituição, como o presidente Lula bem falou, respira por aparelhos. Eu diria que ele tem sido até generoso para dizer que respira por aparelhos. Às vezes eu acredito que ela não respira, inclusive, mas enfim, nós estamos aqui. Por quê? Porque hoje tem a reunião entre Brasil e Estados Unidos, justamente nesta sala. É uma reunião de consultas. O Brasil vai apresentar cerca de 50 perguntas para a delegação norte-americana, perguntando basicamente o seguinte: até que ponto essas tarifas que vocês colocam sobre o Brasil e os argumentos que foram utilizados para justificar essas tarifas, como PIX, desmatamento e tantos outros temas, até que ponto isso está dentro das normas internacionais, se é que elas estão? E aí, claro, dependendo das respostas dos norte-americanos, então o Brasil vai tomar uma decisão. Se ele chega a algum acordo, se cede, se existe alguma sinalização por parte dos americanos de que isso pode ser resolvido sem uma disputa comercial, uma disputa legal aqui na OMC, ou se nós iremos adiante com um painel internacional. Um painel internacional, basicamente, uma equipe, são 3 árbitros internacionais que vão, então, avaliar se essas tarifas americanas estão ou não de acordo com as regras internacionais do comércio. A reunião de hoje, ela, obviamente, não vai concluir nada disso. Ela é o primeiro passo, ela é um passo até protocolar, ela precisa ser realizada para que depois todo o restante do processo aconteça, Joana. Com detalhe, na semana que vem é a vez da delegação brasileira ir até os Estados Unidos para, aí sim, uma reunião negociadora com a delegação americana. Mas eu tenho ouvido, Joana, tanto dos americanos como dos brasileiros da delegação de ambos os países, a seguinte análise: não é momento de fazer nenhum tipo de acordo. Afinal de contas, estamos no meio de uma eleição no Brasil. Inclusive, eu ouvi textualmente de um dos delegados a seguinte frase: qualquer acordo neste momento seria um presente para o governo Lula. E nós sabemos, obviamente, que o governo Donald Trump tem o seu preferido nessa corrida e, obviamente, não vai dar esse presente neste momento para o governo.
2: Falando em preferências, Jamil, não está na nossa pauta aqui, mas acho que você vai adorar comentar também. O jantar de gala ontem, né, entre convidados e os próprios Donald Trump e Xi Jinping. E Xi Jinping, muito pragmático, muito inteligente, né, depois se pronunciou falando das extensas, vastas relações cordiais, amigáveis entre China e Estados Unidos. Donald Trump também falou nessa linha. E a gente que conhece um pouco da história e já viveu um pouco sabe que não é bem assim, né? Mas isso tem um significado, né, Jamil?
5: Tem muito significado. Esse jantar de gala de ontem tinha de fato um momento histórico nessa relação bilateral, uma relação muito complicada de uma potência em decadência, que é no caso o governo norte, a economia norte-americana. Não sou eu que estou dizendo isso, eles mesmos sabem dessa condição de estar perdendo espaço no mundo e estão tentando recuperar justamente esse espaço no mundo. E do outro lado, Felipe, Xi Jinping, que chega muito confiante de que o século XXI é o século chinês. Então, isso tudo estava resumido naquele jantar de ontem, um jantar de gala, que, claro, Donald Trump quer dar uma demonstração de muita força, de muito poder, de muito dinheiro. Claro, os convidados, cerca aí de 130 convidados, uma das personalidades mais ricas e influentes do mundo, mas, como você disse, Xi Jinping veio com um discurso, eu diria, de acomodação, dizendo o seguinte: olha, está na hora de a gente se entender, está na hora, não é concordar com tudo, ele obviamente não é nesse caminho, mas é de criar espaços para que essas duas superpotências possam, na palavra dele, coexistir. Agora, vamos pensar o que quer dizer isso. A potência que está chegando, que está desembarcando, no caso a China, está dizendo: está na hora de coexistir, ou seja, vocês vão ter de nos engolir.
2: Eu já ouvi essa frase antes. O Jamil Chad, um grande abraço.
5: Eu também.
2: Né? Um grande abraço para você. Cenário absolutamente maravilhoso aí na sede da OMC. De quando seria esse prédio, hein? A gente sabe?
5: Sim, sabemos. Olha, esse prédio é do começo do século XX, perdão. Ele foi construído, ele era a sede da OIT, da Organização Internacional do Trabalho. Nos anos 30, inclusive, teve uma sala que foi decorada pelo Brasil e chama até hoje, chama Sala Brasil, tem um mapa do Brasil, inclusive com um emblema do Brasil ali. E depois que a OIT ganhou a sua própria sede, uma sede ainda maior, o GATT veio para cá. O GATT era o acordo que existia, o acordo comercial. E o GATT se transformou em OMC nos anos 90. E aí, claro, nós estamos aqui nessa sede, ela fica em Genebra. E quando eu falo, Felipe, que respira por aparelhos, é porque, de fato, antes isso aqui estava absolutamente lotado, por exemplo, de jornalistas, lobistas e tantos outros, eu diria, interessados e curiosos em saber o que estava acontecendo por aqui. Hoje não é esse o cenário.
2: Saudade quando o mundo era simples, Jamil. Ótimo fim de semana para você. Um abração.
5: Bom fim de semana a todos.
0: Tchau, Jamil. Valeu. A gente ainda segue na esteira de acontecimentos no plenário da Assembleia Geral da ONU, porque durante o discurso do primeiro-ministro de Israel, Benjamin Netanyahu, dezenas de delegações deixaram o plenário, entre elas o Brasil. Netanyahu foi recebido com vaias e aplausos. O premier chamou os membros do protesto das delegações de covardes morais. Disse que outros que ainda estivessem no plenário poderiam se retirar se quisessem, e assim aconteceu. Os que restavam lá se retiraram. Netanyahu defendeu as ações de Israel no Oriente Médio, disse que o país impediu o Irã de desenvolver armas nucleares e rebateu as críticas à atuação de Israel em Gaza e acusações feitas por autoridades internacionais. Uma imagem que chama bastante atenção é que, quando Netanyahu está falando para um plenário esvaziado, não podemos falar vazio, porque tinha sim ainda algumas pessoas lá, mas para um plenário esvaziado, entra um membro da delegação dele e começa a escrever num papel quem estava e quem não estava lá A imagem é curiosa porque dá para ele ver ele passando mesa por mesa, fileira por fileira, anotando, tomando essas notas.
2: É aquele aluno, o bom, né? Que a professora falava assim: anota quem está conversando enquanto eu saio para buscar a prova. É mais ou menos isso. 8:12. Bom, casas de apostas que patrocinam programas de televisão notificaram as emissoras sobre a possibilidade de rescindir contratos caso o governo federal imponha novas restrições ao setor ou proíba as bets no Brasil. É outro assunto desta sexta-feira. Medida provisória deve ser anunciada hoje pelo governo federal. Vamos a Brasília saber mais sobre essa questão com o nosso repórter Rodrigo Vicente, a quem eu dou bom dia, seja bem-vindo, Vicente.
6: Oi, Felipe, bom dia para você, para Joana, para todo mundo que nos acompanha. Olha, já são quatro grandes empresas de apostas que comunicaram três emissoras, né? Globo, Band e Rede TV, de que se de fato sair essa medida hoje, elas vão encerrar aí os seus contratos. Isso é muito significativo. Essas emissoras já avaliam alternativas, porque de fato, né, só para a gente ter uma ideia do quanto isso impacta, só em agosto houve aí na casa de 153 milhões de reais em apostas, em patrocínio de casas de apostas para essas emissoras. Isso de fato é muito significativo. As emissoras já disseram aí que avaliam alternativas para essas cotas de patrocínio, porque isso, claro, vai mexer no sistema, porque elas acabam aí patrocinando grandes programas de televisão. Só para a gente ter uma ideia, esse assunto hoje aqui está difícil, embora vai ser anunciado por aí. Digo dificílimo porque ao longo de toda a semana a gente foi buscando interlocutores aqui para entender como seria isso, mas tem muita coisa guardada a sete chaves, né? A sete chaves porque o governo está de fato estudando algo agora, já possivelmente algo fechado, para que esse impacto seja significativo para o que eles querem, que ter aí uma boa discussão ao longo da semana e que resulte em intenção de voto, né? Esse é o principal objetivo. O assunto foi muito, muito, muito bem guardado aqui, a gente tentou de todas as maneiras, mas essa é uma das preocupações também, era uma das preocupações, né? De como essas empresas, principalmente emissoras de televisão, iam ser afetadas. O governo quer tentar ajeitar de um lado, mas não quer estragar de outro, sabe que vai ter que buscar muitas alternativas e essa é uma delas. Vai ter que conversar com essas empresas também, como com os times de futebol, que a gente deve falar sobre isso também. Volto com vocês aí.
2: Tá certo, então, Vicente, a gente segue conversando sobre esse assunto aqui no TMC 360 com agora o presidente do Instituto Brasileiro de Jogo Responsável, Carlos Lima, a quem eu dou bom dia, seja bem-vindo, Carlos. Opa, vamos ver se a gente tem o som do Carlos aqui. Carlos?
7: Bom dia.
2: Opa, agora sim. Agora
7: bom sim. Dia, obrigado pelo convite.
2: Bom, Carlos, o que se sabe, é claro que tem toda uma especulação, embora já se imagine quais sejam as diretrizes dessa medida provisória, né? Mas falando concretamente, o que se sabe sobre o possível alcance dessa medida?
7: Bom, primeiro, obrigado pelo convite, pela oportunidade do IBJR estar participando desse do programa. A gente não tem ainda uma visibilidade do que pode acontecer. Então, hoje na mesa, qualquer coisa pode acontecer, né? Desde uma proibição parcial das atividades até uma proibição total das atividades das casas de apostas reguladas aqui no Brasil.
0: Tá certo. Eu queria colocar na mesa, então, duas situações que convergem para essa mesma decisão. A gente, na verdade, é uma decisão muito complexa, um mercado muito complexo, a gente tem que colocar muitos aspectos na discussão, mas eu gostaria de colocar essencialmente dois. A questão do problema de saúde pública que a gente enfrenta. O presidente Lula, na medida em que o ano foi passando, depois, então, de passar pela regulamentação que foi feita pelo governo Lula, o presidente começou a se mostrar muito incomodado e sempre usar a questão do vício nos discursos. É uma preocupação da população brasileira, é uma preocupação e é um problema. Mas, ao mesmo tempo, nós temos uma grande indústria, uma movimentação muito grande, uma indústria que se estabeleceu depois de uma regulamentação. Então, foi dada a garantia de que empresas poderiam operar com regras, com fiscalização, e nós temos também um mercado paralelo, um mercado ilegal. O que seria o ideal nesse sentido para que a gente pudesse pensar na saúde pública, no vício e, ao mesmo tempo, garantir uma estabilidade jurídica para as empresas que começaram uma operação garantida por um governo que agora volta atrás.
7: Eu acho, assim, eu acho que você traz um bom ponto. Primeiro, eu acho que o Brasil paga um preço muito alto pela demora da regulação. Então, muitas das questões que a gente observa hoje relacionada ao jogo compulsivo, são originários lá atrás nessa demora da regulação das apostas no Brasil. Então, você teve ali a liberação em 2018, as casas de apostas, elas começaram a operar no Brasil, mas elas começaram a operar no Brasil sem regras. Né? Enfim, então era legal, mas você não tinha regras para as operações das casas de apostas. Então a regulamentação vem em 2023, 2025 é o primeiro ano completo de regulação no Brasil. Então, primeiro, eu acho que a gente paga um preço muito alto pela demora da regulação das casas de aposta do Brasil. Segundo ponto, muitos dos estudos que demonstram um impacto, e eu não quero minimizar a questão da ludopatia ou questão do jogo compulsivo, mas muitos dos estudos que apontam o impacto da saúde pública, esses estudos não fazem distinção entre as bets clandestinas e o mercado regulado. O que a gente vê é que muitas das práticas que levam as pessoas às questões do jogo compulsivo são práticas que são aplicadas pelo mercado clandestino de apostas. Então, o mercado clandestino de apostas, apesar de ter diminuído de um ano para cá, ele ainda representa 44% do mercado, o que é um número muito expressivo. O Brasil, enfim, é hoje um dos países que tem o maior índice de mercado ilegal dentre aqueles países que o jogo está regulado. E quando a gente olha a questão do investimento que as empresas fizeram, as empresas, elas apostaram na regulação brasileira. Elas fizeram investimentos no Brasil, elas trouxeram, elas implementaram empresas, elas pagaram uma outorga de 30 milhões de reais, válida por 5 anos, elas fizeram toda uma previsão de investimentos, existe todo um ecossistema hoje por trás das casas de apostas no Brasil, seja do ponto de vista de publicidade em TV, seja do ponto de vista de empregos, né? Então a gente tem hoje um setor que emprega de forma direta mais de 15 mil pessoas, mas a gente sabe que o número de empregos indiretos gerados pelo setor é 3 vezes mais que isso, no mínimo. Então, assim, você traz um ambiente de insegurança jurídica muito grande quando, de uma hora para outra, através de um ato, você extingue um setor econômico. Então, essa é a grande preocupação hoje do setor.
2: Uma última pergunta, pelo menos da minha parte. Óbvio que a gente ainda não sabe, como a gente já colocou aqui, qual o alcance dessa medida provisória, mas considerando esse ponto que a Joana trouxe, né, o olho no mercado ilegal, que pode ser e vai ser incentivado, o olho na questão da saúde também, Carlos, qual seria um meio termo? Seria aperfeiçoar a legislação que já está em vigor, um compromisso também das empresas? Tem um caminho que você imagina que seria o saudável, literalmente falando?
7: Eu acho que sim, eu acho que a proibição não é a solução. O jogo, ele sempre existiu no Brasil, a proibição não vai fazer com que o jogo deixe de existir no Brasil. Na verdade, a proibição fará com que todas aquelas ferramentas que foram implementadas pelo governo do ponto de vista de proteção do consumidor, e isso foi o que norteou a construção da legislação brasileira, ela deixa de existir, né? E, enfim, você vai ter uma grande migração dos consumidores para o mercado ilegal. Então, quem vai lucrar com a proibição das apostas no Brasil é o mercado ilegal. Existem alguns movimentos que o Brasil demorou a fazer, veio a fazer tardiamente, e mais que são temas e são movimentos extremamente importantes. Então, por exemplo, o Brasil ainda hoje, até hoje, não regulou a cadeia de fornecimento dos jogos. Então, hoje, um operador legal, ele compra o seu jogo numa plataforma, num fornecedor de jogos, e um operador clandestino também compra o mesmo jogo nesta plataforma. Então, assim, os fornecedores de jogos no Brasil, eles não são regulados. Ele pode vender um jogo para uma plataforma legalizada e ele pode vender um jogo para uma plataforma clandestina. Um outro ponto é a questão da publicidade. É inadmissível você ver hoje influenciadores digitais e plataformas digitais ganhando dinheiro com a publicidade de bets clandestinas. Ontem, o Ministério da Justiça fez uma operação, tirou do ar milhares, se eu não me engano, de perfis de influenciadores digitais que estavam oferecendo bets ilegais dentro de plataformas. Então, assim, tardou para o Brasil fazer esse tipo de movimento. Então, ainda há espaço na regulação, o setor ele está completamente aberto ao diálogo com o governo para que a gente possa evoluir na regulação. A regulação é muito recente, como eu falei, a gente tem um ano, um pouco mais de um ano de regulação no Brasil. Então, existem caminhos a serem trilhados pelo país para resolver, ou contornar ou minimizar os problemas relacionados ao jogo compulsivo, que não seja a proibição total dos jogos, nem a proibição parcial.
0: Tá certo, Carlos Lima, presidente do Instituto Brasileiro de Jogo Responsável. Para quem está nos acompanhando, Carlos acabou de falar sobre caminhos, o que pode parecer um pouco contraditório quando a gente diz que o presidente está prestes a proibir totalmente. São apurações de colegas jornalistas, mas vamos colocar aqui na mesa que o presidente vai tomar essa decisão por medida provisória, que tem efeito de lei imediato, assim que o presidente assina, mas dura 60 dias, prorrogável por mais 60. Essa medida provisória cai no colo do Congresso e depois os congressistas, os parlamentares vão ter que deliberar sobre esse assunto. Se não chegarem a uma conclusão, volta a valer o que era antes. Então, há caminhos, sim, para uma modificação que não seja a proibição total, porque se proibir totalmente agora, mais lá na frente, terá que ser discutido novamente e poderá não ser esse o caminho adotado. Só para quem está nos acompanhando entender como é que são os próximos passos daqui para frente. Carlos, obrigada pela entrevista. Até a próxima.
7: Muito obrigado.
2: São agora 8 horas e 24 minutos. Vale aqui uma ponderação nesse momento. O Brasil parece disposto a dar mais uma demonstração de como não se deve conduzir uma política pública. Depois de regulamentar as bets, conceder autorizações, cobrar impostos, permitir que as casas de apostas ocupassem o futebol, a televisão e a internet, agora discute simplesmente proibi-las. Tudo isso em apenas 2 anos. Há um problema, isso é evidente. O avanço das apostas trouxe preocupações sérias com endividamento, vício e comprometimento da renda das famílias. Consequências que, sim, exigem regras duras, fiscalização eficiente, limites à publicidade também. Mas é legítimo perguntar: onde estava o Estado quando decidiu regulamentar este mercado? Se os riscos são graves o suficiente para justificar uma proibição total hoje, por que não foram devidamente considerados antes? E tem mais uma contradição. Enquanto o Executivo fala em acabar com as bets, a Secretaria de Prêmios e Apostas do Ministério da Fazenda acaba de realizar uma consulta pública para aperfeiçoar a autorização dessas empresas. Afinal, o Estado quer regular melhor o mercado ou acabar com ele? E às vésperas de uma eleição, outra pergunta se faz inevitável. A preocupação é corrigir uma política que deu errado ou transformar a proibição das bets em bandeira eleitoral? Depois de autorizar, regulamentar, tributar e conviver com a explosão das apostas, seria conveniente demais apresentar agora a proibição como solução para um problema que o próprio Estado ajudou a consolidar. A TMC entende que combater os danos provocados pelas bets é uma obrigação, mas usá-los como oportunidade eleitoral, se essa for a motivação, seria apenas trocar uma aposta por outra, desta vez uma aposta em votos. Agora, 8 horas e 26 minutos.
0: Como nós falamos agora há pouco com o Jamil Chad, ontem aconteceu um pequeno evento com grande repercussão, com grande impacto. Estamos falando de um encontro entre Donald Trump e Xi Jinping. Falei pequeno evento só para ter esse efeito de comparação com o grande impacto, mas não deve ter sido pequeno de forma alguma, Felipe Bueno. Afinal de contas, não é como se a gente fosse jantar junto ali no boteco da esquina, né? Um encontro que foi marcado por troca de elogios, por gestos de aproximação. Havia uma expectativa muito grande em relação a esse encontro e agora a gente já tem o resultado final. Durante a conversa, Trump declarou que a relação entre os dois países nunca esteve tão boa, apesar das diferenças políticas. Uma reunião que contou com a presença de executivos das principais companhias americanas de tecnologia. Trump presenteou o presidente chinês com a escultura de uma águia careca, ave símbolo dos Estados Unidos. Horas depois, a delegação de Pequim anunciou o envio de 2 pandas para o zoológico de Atlanta. Em discurso, Xi Jinping ressaltou a história de diálogo entre as duas nações, afirmou que os dois líderes construíram entendimentos comuns ao longo do dia para iniciar um novo capítulo diplomático.
2: E sobre esse assunto, incluindo os ursos são de verdade, a águia é uma estátua, vamos lá, dois por um, e além de tudo, uma é estátua e os outros dois são de verdade, né? Para dar sequência a essa conversa, essa análise, essa tentativa de entender o que aconteceu, o que está por acontecer, a gente vai conversar aqui no TMC 360 com o professor Marcos Vinícius de Freitas, ele que é professor visitante da Universidade de Relações Exteriores da China. Professor Marcos Vinícius, prazer falar com o senhor mais uma vez, muito bom dia, seja bem-vindo.
8: Bom dia, prazer conversar com vocês sempre.
2: Ô, professor, vamos começar falando, os dois líderes se pronunciaram de uma maneira muito favorável ao encontro, né? Mas eu vou começar falando do Xi Jinping, que ele usou duas expressões muito interessantes para a gente analisar aqui. A primeira, belas flores da amizade sino-americana e novo capítulo em nossas relações amistosas. Bom, primeiro, essas relações não foram amistosas assim desde o século XVIII, se a gente parar para pensar. E segundo, né, dá para acreditar nisso, dada a instabilidade de Donald Trump?
8: Olha, esse é o terceiro encontro deles este ano, e deve ter mais um. Então, conversar, pelo menos eles estão. E isso para os chineses é uma coisa muito importante, porque a mensagem ali do presidente Xi Jinping é de que eles precisam de estabilidade. E é difícil conseguir isso justamente com Donald Trump. Se você pensar, ele criou aí uma série de problemas globais que nós não tínhamos antes. Não que a relação com o Joe Biden tenha sido a melhor possível, né? É só você lembrar ali quando o presidente Trump apresenta a foto da caneta no lugar de Joe Biden, o próprio presidente Xi dá uma gargalhada porque Biden vivia afirmando que Xi era um ditador, então havia ali uma reminiscência de um período claro também na relação bilateral. Mas o fato é que Trump fez aí duas grandes movimentações que tiveram aí, três grandes movimentações, aliás, que impactaram bastante. Em primeiro lugar, as tarifas, você lembra daquela guerra tarifária que chegou a 145%, e eles retribuíram ali com os minerais raros, com os minerais de terras raras. Aí depois veio a Radan, e isso tá, a primeira ação da Venezuela, que era tirar da China um grande fornecedor, e a guerra do Irã, que também criou um prejuízo na questão do petróleo. Então, isso tem tido aí um impacto global. O presidente Trump tem sido um ator de instabilidade, e o que a China quer nesse momento é estabilidade, justamente.
0: Agora, são parceiros, estão aprofundando aí uma relação, mas há algumas diferenças significativas nas visões de mundo, de conceitos que Estados Unidos e China têm. Por exemplo, soberania, um conceito de destaque usado pelo presidente Lula muito lá na ONU, aqui no Brasil. Os Estados Unidos e China têm diferentes visões sobre esse tema. Isso chega a ser conflitante?
8: Veja, a China não tem uma política de intervenção nos países, né? Não tem uma política de interferência. Isso vem ali listado na lista que chamam de cinco princípios de coexistência. E o primeiro deles, justamente, é a não interferência, porque a China, ao longo da sua história, sofreu ali, no início dos 100 anos de humilhação, enormes interferências internacionais. E até mesmo a questão de Taiwan é vista como uma ingerência externa dentro dos assuntos domésticos chineses. Então, a China tem essa postura. E os Estados Unidos, por outro lado, eu li recentemente um autor que disse que os Estados Unidos participaram no século XX de mais de 70 processos de intervenção em vários países, principalmente na América Latina, com relação ao objetivo de alcançar aí com que seus parceiros políticos assumissem posições de liderança e favorecessem negócios e favorecessem a relação com os Estados Unidos. Então, os Estados Unidos têm aí um histórico de interferência em eleições e processos eleitorais, e ficou muito claro, por exemplo, ali na mensagem que o presidente Trump mandou à população argentina, por exemplo, de que só haveria empréstimo se a população continuasse a dar maioria política para Milei. Então, ali nós temos dois aspectos bem diferentes com relação ao aspecto da soberania e a forma de agir. A China, nós temos observado aí, pelo menos nos últimos 50 anos, não tem feito movimentações semelhantes aos Estados Unidos no sentido de querer intervir em processos eleitorais ou no processo político dos países.
2: Professor Marcos Vinícius de Freitas, muito obrigado pela atenção aqui, pela conversa, para não tomar muito do seu tempo. Um ótimo fim de semana e esperamos contar com o senhor mais vezes aqui. Um grande abraço.
8: Excelente dia para vocês.
2: Agora 8 horas e 32 minutos, daqui a pouquinho a gente tem, hoje é sexta-feira, a gente tem então o nosso Luiz Felipe Pondé, sem dó de alguma coisa. A gente já fala o quê? Em instantes.
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4: 8 horas 38 minutos, de volta com as informações aqui do Rio de Janeiro em 101.3. Luísa Rodrigues ao vivo com as informações sobre a Verônica Costa, mãe loira do funk, presa ontem à noite, né, Luísa? Bom dia mais uma vez.
5: Bom dia mais uma vez, Gustavo. Exatamente, atualizando ainda as informações sobre essa fuga que aconteceu ontem, né? Ela indo para Petrópolis, a polícia, a gente pegou informações então de que ela trocou de carro várias vezes durante essa fuga da capital até Araras, né, o distrito de Petrópolis, na região serrana. Segundo fontes ouvidas pela TMC, a estratégia teria sido usada para tentar então despistar a polícia que está à procura dela desde o decreto da prisão na segunda-feira. A empresária estava em um sítio no Vale das Videiras e foi presa na noite desta quinta-feira. Ela era considerada foragida depois da justiça, né, ter ali decretado a prisão, né, e não foi encontrada, inclusive, durante, né, a quarta-feira que eles foram na casa dela, localizada na zona sudoeste, e ela não estava lá. E dois cachorros da empresária foram encontrados abandonados dentro do imóvel. Lembrando aí que Verônica Costa, né, a mãe loura do funk, ela foi condenada a 10 anos e 8 meses de prisão pela tortura do ex-marido Márcio Costa. A ordem de prisão ela foi expedida nesta segunda, após o trânsito em julgado do processo, quando se esgotam todas as possibilidades de recurso. Além dela, outras 3 pessoas foram presas, inclusive um desses é o irmão dela, e de acordo com as fontes ouvidas, também tem um foragido deste caso. A gente segue acompanhando, entramos em contato com as defesas e até o momento não obtivemos retorno. Gustavo.
4: Valeu, Luísa. A gente fala agora dos 2 dados, né, do anuário do Detran, divulgado pela autarquia recentemente, que mostra que a Avenida Brasil e a Rodovia Rio Santos são as vias com a maior quantidade de vítimas em relação a acidentes. No ano passado, a Avenida Brasil teve 100 mortes, enquanto teve 1.030 ocorrências com pessoas feridas. Já a Rodovia Rio Santos acumulou 118 mortes em 2025 e 202 casos de pessoas com ferimentos. Também aparecem nesta listagem a Rodovia Amaral Peixoto, com 70 mortes e 669 motoristas ou outras pessoas envolvidas nos acidentes com ferimentos. E a Avenida das Américas, com 28 mortes e 532 vítimas. Já a Rodovia Presidente Dutra aparece com 85 mortes e 386 casos de pessoas machucadas devido a acidentes, tá? As vítimas por gravidade para os 10 pontos considerados mais críticos da Avenida Brasil, aí nós temos nessa listagem Realengo, em relação a ferimentos, e Campo Grande, aí com o maior número de mortes registradas nesse trecho da Brasil, com 20 em 2025.
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1: São 8 horas e 42 minutos, metade do segundo tempo do jogo do Brasil contra a Austrália. Néstor Irancunda, aquele que você conhece muito bem, que já fez muitos gols, que joga em grandes equipes,
6: fez 1-0 para a Austrália. A Austrália vai vencendo o Brasil no primeiro amistoso contra o time da terra dos koalas e dos cangurus. 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Não se esqueça também que tem um jogo da volta contra os australianos. Será que eles vão jogar pelo empate na próxima? A ver, 8h42 agora.
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8: O chefe do gabinete adjunto do presidente Lula, conhecido como Berger, deve deixar o cargo nos próximos dias, depois de ser aconselhado por aliados do Palácio do Planalto a pedir exoneração, porque o nome dele aparece em revelações que podem vir a ser comprometedoras. Essa apuração é do Igor Damasceno, que está aqui para contar tanto essa questão dos bastidores, quanto o fato em si que coloca esse cargo em risco. Bom dia, Igor.
9: Oi, Joana. Bom dia a você, ao Felipe. Bom dia a todos que nos acompanham. Vamos começar, então, com o fato que aconteceu é que vazaram informações, mensagens de que o Swedenborg Barbosa, mais conhecido como Berger, atual chefe adjunto ali do gabinete do presidente Lula, teria recebido presentes caríssimos da lobista Roberta Luxinger, ela que é investigada por um suposto esquema de tráfico de influência ali no Ministério da Saúde, junto ao filho mais velho do presidente Lula, o Lulinha. Eles dois têm 3 inquéritos tramitando ali no Supremo Tribunal Federal, e esse tráfico de influência teria movimentado milhões de reais a favor da Luxinger e do Lulinha. Agora, há indícios de que a Roberta Luxinger, ela teria, com dinheiro da irregularidade, com dinheiro do tráfico de influência, ter dado presentes caríssimos para o Berger. Estou falando de um relógio avaliado em R$66 mil, uma obra de arte avaliada em R$80 mil, além de ingressos para um show no estrangeiro. Então, a avaliação de pessoas do entorno do presidente Lula é que agora, há 9 dias das eleições, na reta final da campanha, não pega bem que o presidente Lula tenha o nome dele envolvido, relacionado ao nome de pessoas que estão ali com uma polêmica, estão ali com algum princípio, algum indício de irregularidade, como o Berger. Por isso, essas pessoas que cuidam não só da imagem do governo, mas também cuidam da campanha do presidente Lula, estão pressionando o Berger para falar que ele precisa pedir demissão do cargo. Justamente por causa disso, o presidente Lula não pode ter ainda mais desgaste na imagem dele com essa história da lobista Roberta Luxinger. Então você precisa se afastar, você precisa pedir demissão, senão você vai ser exonerado, vai ser pior ainda. A mensagem que o Palácio do Planalto quer passar nessa reta final das eleições é que não há pessoas que, envolvidas em esquemas de irregularidades, ou ao menos com indício de irregularidade, saiam impunes. Elas vão ser investigadas e elas vão ser afastadas do governo federal, seja lá qual o nível de proximidade que essa pessoa tenha com o presidente Lula. É por isso que o presidente, já há muito tempo, vem adotando aquele discurso de que, olha, eu defendo a investigação contra o meu filho, e se ele, por acaso, cometer algum crime, eu defendo que ele seja preso. É justamente para que o presidente Lula se afaste da polêmica e que ele seja uma pessoa que está tão disposta a defender a democracia e a justiça que defende a investigação contra o próprio filho. É assim com a Roberta Luxinger, é assim também com o Berger. Então, é uma estratégia adotada para tentar evitar mais desgastes à imagem do presidente. Agora, é mais uma pessoa do entorno de Lula que trabalha dentro do Planalto que está envolvida com algum esquema de irregularidade. Voltamos ao estúdio.
6: Valeu, Igor Damasceno, direto de Brasília. Tendo alguma novidade, é só chamar a gente. Um abraço para você, bom fim de semana.
9: Um abraço, pessoal. Mais novidades a gente traz aqui para vocês, porque esses bastidores não param de chegar, ainda mais agora na reta final das eleições.
6: E a gente achando que sexta-feira era um dia tranquilo. Já foi. Agora não é muito mais, não. Olha, a Secretaria de Comunicação da Presidência da República negou que o assessor Swedenborg Barbosa e a secretária pessoal de Lula, Cláudia Troiano, tenham recebido presentes ou vantagens indevidas da lobista Roberta Luxinger. Negativa vem em resposta às mensagens divulgadas, trazidas aqui pelo Igor Damasceno, todo esse bastidor trazido pelo Igor Damasceno, que mostravam que a Roberta, que é sócia do filho mais velho do presidente, Fábio Luiz Lula da Silva, Lulinha, também citado aqui pelo Igor, presentearam os dois servidores com joias, relógios, ingressos para shows e também uma obra de arte. Na nota da Secretaria de Comunicação, os dois funcionários negaram categoricamente, essa é a palavra, o recebimento dos presentes citados ou de qualquer outra vantagem indevida vinda de Roberta Luxinger. Agora, 8h47.
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8: A Meta apresenta o Muse Charm, dispositivo de inteligência artificial em formato de chaveiro. O aparelho responde a comandos de voz, dá conselhos para a rotina sem necessidade de tocar no celular. Uma novidade que, como sempre, também vem com um debate. Debate em torno do uso dos dados pessoais e da autonomia dos usuários no dia a dia. Guilherme Ravache, explica pra gente, essa discussão ela pode até frear a venda do produto nesse nível?
10: Olha, não sei se exatamente frear, né, Joana, mas o que deve acontecer, e já está acontecendo na realidade, é uma reação muito forte de especialistas em segurança, especialistas em privacidade. Esse novo dispositivo, né, ele é pequenininho, ele é bonitinho, que está sendo lançado pela Meta, ele vai atrair principalmente crianças. Essa é a avaliação desses especialistas, e aí você imagina, uma criança com um dispositivo que pode conversar com ela, que pode interagir com ela, sem supervisão de adulto, e desenvolvido pela Meta, mesma empresa, né, que é dona do Instagram, do Facebook, do WhatsApp, mas a Meta que foi recentemente condenada nos Estados Unidos por desenvolver aplicativos que viciam crianças. Então tem uma discussão importante em torno de privacidade, quais vão ser as regras de segurança em torno desse hardware, do Muse Charm, né, que é bonitinho, é um chaveirinho, e até tem outras funções dentro do Muse, que é o agente de IA da Meta, discussões muito importantes, porque o Muse, ele tem um mascote, o Jolly. E esse mascote, ele vai mudando de aparência conforme ele aprende sobre você. Então, ele vai aumentando o engajamento. Então, seja com o Charm ou o Jolly, de novo, isso deve atrair muito criança, deve atrair muito menores de idade. Redes sociais da Meta, por exemplo, diversos países estão proibindo menores de 13 anos, menores de 14 anos de acessarem as redes sociais, porque não tem uma preocupação da empresa em garantir a segurança de menores de idade. E aí, o que a imprensa especializada, o The Verge, por exemplo, que é um site americano que já testou aí a tecnologia, tem testado com intensidade a tecnologia, identificou. À medida que você conversa com o Muse, né, que é um agente de IA, e pede para ele resolver questões, ele vai aprendendo cada vez mais sobre você. E ele tem uma tendência, por exemplo, a pedir muitos dados médicos sobre as pessoas. E esse debate é importante, porque muita gente fala assim, mas a Meta já sabe tudo da gente, já tem lá o Instagram e o Facebook. Isso não é totalmente verdade, porque a Meta ainda não tem os seus e-mails, ainda não tem os seus dados médicos, ainda não tem as suas conversas que acontecem no dia a dia. Mas ela pode passar a ter se você carregar um dispositivo que está gravando o tempo inteiro o que acontece. Mas vai gravar o tempo inteiro? Isso já está acontecendo. Tem um aplicativo chamado Granola. Esse Granola, ele grava o tempo inteiro as conversas que você tem, as interações que você tem com as pessoas, e depois a IA vai gerando resumos para você. E tem uma discussão grande, porque muita gente está usando o Granola, e você pode instalar no telefone, celular, mas também em Apple Watch, né, nos dispositivos vestíveis, e aí acompanhar as conversas que você está participando, sem necessariamente informar as pessoas que estão sendo gravadas, né? E fica tudo registrado, tudo na memória da IA. Outro ponto importante, dispositivos vestíveis são uma tendência. Tem o Charm agora, esse Muse Charm, já tem o Apple Watch e vai ter muita coisa surgindo. Então, mesmo que a Meta não se torne uma referência desse setor, a gente vai ver outras empresas desenvolvendo esses aplicativos, então isso vai ser uma questão importante. Precisamos correr, prestar atenção para não ter um risco de privacidade crescente aí na sociedade. Joana e Felipe.
6: E eu nem vou falar aquilo que eu sempre falo às sextas-feiras das colunas do Ravache, porque ele vai achar que eu estou perseguindo ele. Mas fica a dica, lição de casa para quem está nos acompanhando, né? Muito cuidado, muita
8: atenção.
6: Com certeza.
8: Até semana que vem, Ravache.
10: Até. Informação é poder, Felipe. A gente tem que pelo menos saber para fazer as escolhas de maneira consciente. Eu acho que esse é um ponto importante. Assusta um pouco, eu sei que assusta, mas é importante para que as pessoas consigam decidir de maneira ponderada.
6: Muito bem colocado. Bom fim de semana, Ravache. Um abração.
10: Igualmente.
6: 8h52 agora.
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6: Uma pergunta para você que está nos acompanhando. O Brasil hoje convive com leis ou com a vontade de quem governa? São coisas diferentes. Talvez você nem ache mais diferença nisso em 2026, mas são absolutamente diferentes. Quando a corrupção e o favorecimento podem romper a impessoalidade, é preciso rever o caminho que a sociedade está seguindo. E será que dá tempo? Luiz Felipe Pondé, nosso querido, hoje ao vivo aqui, sorridente, já pronto para soltar a boa de hoje.
8: A boa bomba.
6: Muito bom dia, seja bem-vindo, Pondé.
11: Bom dia, Felipe, Joana, todos. É isso aí. Essa diferença entre governo dos homens e das leis é uma das coisas básicas que se aprende no início da formação, seja em filosofia política, ciência política, né? E, sem dúvida nenhuma, a corrupção ela tem uma vocação a empurrar o Estado, o governo, para a posição de governo de homens. Agora vamos lá. Tem um famoso cientista político chamado Fukuyama, né? Um americano, que ele tem uma obra capital nesse território da ciência política, filosofia política, em que ele levanta a seguinte hipótese. Muito possivelmente, a tendência ao governo dos homens pode ser uma herança, inclusive evolucionária, muito atávica, ancestral. E essa tendência significa uma tendência ao governo por parentesco, por proximidade. Esse parentesco ele pode ser compreendido no sentido mais ancestral, parentesco sanguíneo, parentesco clânico, ou ele pode assumir formas como parentesco simbólico, quem divide um totem, certo? Aquele símbolo que define um grupo pertencendo à mesma unidade. E aí é muito possível se entender essa tendência ao governo por parentesco que dá no governo de homens, a própria obsessão ideológica de pertencimento, que justifica, por exemplo, o que a gente assiste hoje, que é tanto à esquerda ou à direita, de diferentes formas, mas também atravessada por isso, suspeitas de todo tipo de corrupção, e aqueles que estão ligados à esquerda ou ligados à direita não estão nem aí para isso. Isso não faz nenhuma diferença. Por quê? Porque o parentesco ideológico, né, na polarização, ele se impõe, e se impõe inclusive ao que seria uma análise impessoal, uma análise objetiva. E daí a consequência é o seguinte: o governo das leis, que é um governo associado a um Estado mais objetivo, a normas, a todo submetido às normas, você tem que fazer um esforço, você, a sociedade, as pessoas, as instituições, tem que fazer um esforço para conseguir resistir à pressão em direção ao governo do parentesco, da similaridade, governo dos homens. E aí acontece isso que você falava, Felipe. Quer dizer, o governo dos homens é o governo da vontade dos homens que tem poder, e não um governo pautado por normas ou leis que todos deveriam estar submetidos. E aí, nesse sentido, a corrupção de caráter institucional é parte dessa tendência ao parentesco e faz uso dessa tendência ao parentesco.
6: Pondé, de certa forma, a gente volta a uma conversa que nós tivemos recentemente sobre a questão do soberano, né? Quer dizer, essas pessoas, ao invés de serem servidores da República, por exemplo, passam a se servir da República. E o soberano não tem essa noção, né? A população muitas vezes não tem essa noção, acha que é absolutamente normal, né?
11: Sim, porque na democracia, a definição é básica, né? A soberania popular, né? Essa soberania, ela é dada através de eleições durante um certo tempo aos representantes do soberano. E nesse caso, sem dúvida, a gente sente aqui no Brasil que há uma normalização da ideia que o governo é um governo de homens, né? Os poderosos, eles podem fazer o que eles quiserem e está tudo bem. E não um governo que deve respeitar a lei. Isso é profundamente problemático. E, Felipe, isso vai ao encontro daquela noção de brasileiro cordial, né? Uhum. Que privatiza.

0: Exatamente. Então fica a lição, já que você citou, Pondé, fica a lição de casa, não é tão grande assim, é complicado, mas não é tão grande assim. Raízes do Brasil, do Sérgio Buarque de Holanda, para quem não leu ainda, quem leu, relê, né? Vai tá calor aqui em São Paulo, deita numa rede, fica olhando para o céu azul e lê
1: Sérgio Buarque de Holanda. Também. Pensando no futuro, no passado e no futuro.
0: No passado e no futuro. Pondé, um grande abraço para você, bom fim de semana.
2: Para vocês também, muito obrigado. Valeu. Bom trabalho. Tchau, tchau.
0: 8h58 agora.
1: Daqui a pouquinho, no TMC 360, nós vamos falar sobre economia, os impactos da economia no nosso bolso. É já, já.
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3: Em ponto 9 horas, terceira e última hora hoje do nosso TMC 360. E que dia seria hoje? Hoje é sexta-feira, 25 de setembro de 2026. Eu, Felipe Bueno, sigo com você. A Joana Trepton também. Nós dois trazemos para você destaques do noticiário como esse aqui. Presidente Lula deve assinar hoje a medida provisória que proíbe o funcionamento das BETs. Também pretende apresentar medidas contra o endividamento das famílias durante evento em São Paulo.
4: Cristiano Zanin cobra Anatel sobre internet nas eleições. Ministro afirma que a agência precisa garantir o acesso de todos os brasileiros à internet móvel nas 72 horas antes do primeiro turno.
3: José Sarney, ex-presidente da República, internado para tratar pneumonia em São Paulo. Último boletim médico divulgado pelo Hospital Sírio-Libanês destaca que ele apresenta quadro de saúde estável.
4: Conselho do Ministério Público Federal deve decidir hoje sobre a abertura de investigação contra Paulo Gonet. O Procurador-Geral da República é citado em mensagens de Daniel Vorcaro no âmbito do caso Master 91.
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4: A Polícia Militar realiza neste momento uma grande operação de combate ao crime organizado em Paraisópolis, a maior favela de São Paulo. A repórter Luísa Mutoni está acompanhando e traz mais informações. Luísa, bom dia.
5: Joana, bom dia Felipe, a todos que nos acompanham. Pois é, essa, segundo a Polícia Militar, é considerada a maior operação contra o crime organizado já realizada na favela de Paraisópolis, que é a maior aqui de São Paulo e a terceira maior do país. O grande diferencial da ação de hoje é que todos os acessos à comunidade, que são 18 no total, estão fechados, segundo o Tenente Coronel Minosso, que é o comandante dessa operação e que falou com a nossa equipe agora há pouco. Até o momento, aqui na delegacia da região do Morumbi, na zona sul de São Paulo, já foi trazido um preso que inclusive é de fora de São Paulo. Ele estava foragido do estado do Paraná pelo crime de roubo e inclusive há um monitoramento da Polícia Militar nesse sentido, já que muitos criminosos de fora do estado acabam se escondendo principalmente na favela de Paraisópolis. Inclusive, segundo o comandante, esse preso tinha planos de fugir durante a madrugada, mas acabou sendo preso antes que isso acontecesse. Por aqui também já chegou uma grande quantidade de drogas apreendidas. Essa operação conta com mais de 170 policiais, apoio aéreo, apoio de cães e até mesmo drones. A quantidade dessas drogas ainda está sendo contabilizada no momento. Então, a primeira fase da operação foi essa de cerco à

0: comunidade. E agora as equipes retornando então à favela de Paraisópolis, onde eles inclusive encontraram um laboratório de drogas. Então agora a incursão vai acontecer de fato e a gente vai seguir acompanhando.
1: É só chamar a Luísa Mutoni da Zona Sul de São Paulo, agora 9:03. Bom, nós trouxemos aqui ao longo dessas 2 horas e pouco do TMC 360 as informações veiculadas pela revista Veja, estabelecendo conexões claras, né, com prints, com imagens de conversas via WhatsApp, estabelecendo conexões entre Daniel Vorkari e o presidente do Senado, Davi Alcolumbre, presidente que se pronunciou sobre as mensagens divulgadas pela revista Veja. Abre aspas aqui. A revista Veja promove mais um injusto ataque ao presidente do Congresso Nacional, dessa vez lançando mão de supostas mensagens de teor pessoal, inclusive de terceiros, que não indicam ilegalidade alguma. No entanto, não conseguirá intimidar a presidência do Congresso Nacional com esse expediente. O presidente do Senado sabe de onde partiram essas falsas acusações e quais interesses estão por trás dessa ofensiva. Não se intimidará diante de ataques, pressões ou tentativas de atingir a sua honra e sua trajetória pública. Irá até as últimas consequências dentro da lei para que a verdade seja integralmente esclarecida e para que sejam identificados e responsabilizados aqueles que estiverem por trás desse ataque baixo. Medidas judiciais serão tomadas, não só para a reparação dos danos causados, mas para a reposição da verdade, fecha aspas. Lembrando que Davi Alcolumbre também já tinha se referido à reportagem como sensacionalismo barato. E lembrando também que não é a primeira vez que a revista Veja faz conexões entre ambos, né? Tem uma reportagem do meio do ano, dia 11 de junho, que também fazia conexão entre os dois. Bom, vamos falar sobre isso aqui no nosso TMC 360 com o cientista político da Fundação Getúlio Vargas, Eduardo Green. Professor, é um prazer recebê-lo aqui novamente. Seja bem-vindo, muito bom dia.
2: Bom dia, Felipe. Bom dia, Joana.
3: Bom dia.
1: Bom, professor, a gente brincava aqui com uma certa dose de ironia que Daniel Vorkari é uma espécie de unificador nacional, porque a capilaridade das relações dele, do Banco Master, enfim, atinge todos os lados do espectro político, seja para a direita, para o centro, para a esquerda, e agora aparece essa reportagem envolvendo o presidente do Senado. Dá a impressão de que é uma normalização entre quem tem o poder econômico e quem tem o poder político ou jurídico. Como é que o senhor analisa essa teia, essas conexões todas, professor?
2: Bem, eu acho que o Vorkar, como vocês colocaram, se transformou no corruptor geral da República, porque, de fato, não há poder, não há esfera na administração brasileira, seja federal, seja estadual, lembrando o caso do ex-governador do Rio de Janeiro, Cláudio Castro, seja mesmo municipal, e, portanto, nós vemos que há, neste caso em específico, talvez uma exacerbação daquilo que nós, há muito tempo na literatura, conhecemos como um patrimonialismo, ou seja, que no Brasil a administração pública tem muita dificuldade de distanciar os interesses privados daquilo que seria o interesse da sociedade. E esse caso do Banco Master, ele escala em muitas casas este problema.
3: A gente perdeu a conexão com o professor Eduardo Green, mas a gente estava então justamente falando sobre a complexidade daquilo que se mostra diante dos nossos olhos. Acho que é importante a gente complementar aqui essa nota do presidente do Congresso Nacional, Davi Alcolumbre. O que a sociedade mais quer, presidente do Senado, Davi Alcolumbre, é que isso que o senhor deu a entender que vai ser feito seja de fato feito, que é esse esclarecimento, mas não para que se punam os responsáveis pelo vazamento das mensagens íntimas que o senhor trocava com Daniel Vorkari, e sim para que nós saibamos e consigamos entender como é que Daniel Vorkari montou essa rede de contatos, esse networking que o ajudou a montar uma fraude, a montar uma roubalheira, inclusive de dinheiro público, que a gente nem sabe ainda direito como foi arquitetado isso, qual é a dimensão. Ele segue negando na prisão, ele segue negando tudo, para ele é absolutamente normal, porque de fato, pelo que ele conseguiu montar aqui, deve ser muito normal ele conseguir tirar dinheiro de município, tirar dinheiro de estado, e nós é que ficamos sem entender direito o que está acontecendo e o que aconteceu durante esses últimos anos. Estabelecida a conexão novamente com o professor Eduardo Green, que pode voltar à sua linha de pensamento, raciocínio. Professor, obrigada. A internet não ajudou muito.
2: Vamos lá, é parte desse tipo de trabalho. Mas eu dizia, não sei até onde vocês captaram, que nós temos no Brasil um fenômeno que há muito tempo a literatura analisa, de chamado patrimonialismo, no qual gestores públicos confundem o seu papel institucional com seus interesses privados. E acho que o caso do Banco Master, ele eleva em muitas casas este problema, porque, ao que tudo indica, como você falava, não há esfera de governo, não só em Brasília, mas também vários governos estaduais e mesmo municipais, que foram totalmente abarcados por essa teia de negócios, vamos dizer, pelo menos estranhos, para não usar uma palavra mais forte, que seria corrupção ou interesses de enriquecimento material. Sobretudo, chama atenção que aquelas instituições políticas que deveriam zelar pelos mais altos interesses da República e do país, estou falando do Poder Executivo, do Poder Legislativo e do Supremo Tribunal Federal, nenhum desses poderes consegue dizer que está imune aos interesses do Vorkar. Acho que o caso em questão hoje, já que nós tivemos denúncias envolvendo no Senado o ex-líder do governo, Jacques Wagner, senador do PT pela Bahia, tivemos no Poder Executivo o chefe de gabinete do presidente Lula, vários ministros do STF também aparentemente envolvidos com o caso, mais recentemente, ao que tudo indica, o ministro Cássio Nunes Marques, o candidato à presidência, Flávio Bolsonaro, completamente envolvido num esquema de dinheiro até agora não explicado, e faltava, vamos dizer, até agora, que mais um poder da República viesse a ser envolvido, que é o Senado Federal. Por que que eu falo assim? Porque o Alcolumbre não representa apenas ele pessoalmente. O Alcolumbre é presidente de um dos poderes mais importantes da República. Lembremos, cabe ao Senado Federal tratar de processo de impeachment de presidente, o que aconteceu com Fernando Collor de Mello e com Dilma Rousseff. Cabe ao Senado Federal chancelar a indicação de ministros da Suprema Corte indicados pelo presidente. Tanto é que o próprio Alcolumbre liderou a rejeição ao nome do Jorge Messias, indicado pelo presidente Lula esse ano para uma vaga no Supremo Tribunal Federal. Então, o envolvimento do Alcolumbre, ele adquire uma conotação muito importante neste momento, e eu queria chamar a atenção para isso, porque ele, Alcolumbre, neste momento, está liderando um processo que busca manter os partidos, alguns partidos do Centrão, como União Brasil, pelo menos, se não ostensivamente favoráveis a Lula, pelo menos mais neutros na eleição. E as denúncias que surgem hoje podem ter consequências políticas nesse tabuleiro que foi montado. Por quê? Porque o Alcolumbre pode passar a ser pressionado pelo bolsonarismo, pelos partidos que apoiam Flávio Bolsonaro, pela direita como um todo, que ele não tem mais capacidade de ser um árbitro neutro para, por exemplo, aceitar ou não aceitar pedidos de impeachment que estão na sua mesa contra o ministro Alexandre de Moraes, que nós sabemos é o principal algoz, o inimigo do bolsonarismo, para tratar do processo que envolve a prisão de Jair Bolsonaro. O Alcolumbre está segurando, por exemplo, a implementação da CPI do Banco Master e poderá ser acusada pela oposição de não ter mais como lidar com isso, porque ele passa a ser indicado, passa a ser associado pessoalmente com o caso. E terceiro, para encerrar, isso tudo pode significar que o Alcolumbre, em nome da sua reeleição para o presidente, presidência do Senado, que é o seu principal objetivo político, ele possa eventualmente mudar de lado e fazer mais concessões, ou pelo menos indicar um apoio maior ao bolsonarismo, imaginando que ele dependerá desses votos para se reeleger senador ano que vem, posição que lhe daria pelo menos condições de se manter com alguma possibilidade de defesa institucional ou pública perante o envolvimento que o seu nome passou a ter com o caso Master. Então, acho que são essas as consequências políticas, do meu entendimento, que surgem do envolvimento do Alcolumbre com o banqueiro, o Daniel Vorkaro.
3: Nesse sentido, Eduardo, ouvindo você falar, nós estamos no meio dessa teia. Essa teia, ela é muito ampla, foi criada por Daniel Vorkaro, conseguiu seduzir de uma forma... Não dá para a gente falar que é uma sedução barata, porque moralmente é uma sedução barata, mas quando a gente fala do aspecto financeiro, é uma sedução muito cara, feita por Daniel Vorkaro. E no meio dessa teia fica a população, ficamos nós, porque quem poderia investigar, quem poderia se opor a toda essa sem-vergonhice que a gente vê, ou indícios de sem-vergonhice, está envolvido. Então as pontas, elas não estão soltas, as pontas estão amarradas nessa teia. E nesse sentido, para onde é que a gente olha com esperança? Existe algum órgão, existe alguma instituição que tenha capacidade para salvar e para resgatar a credibilidade das instituições, dos poderes nessa crise que a gente enfrenta?
2: Veja, a tua pergunta é muito importante, Joana, porque tudo que a gente vem assistindo no Brasil é agora, mas pelo menos ele leva muitas casas, outros problemas que nós já tivemos envolvendo órgãos públicos, interesses privados no Brasil, mas sobretudo num contexto que me parece muito diferente dos outros momentos. Qual é? Em nível internacional, a gente observa um crescimento muito grande de governos de extrema-direita e uma descredibilização da democracia como tal. O caso talvez mais emblemático é o esforço do governo Trump de apoiar governos de extrema-direita na América Latina e o esforço que ele vem fazendo de interferir no processo eleitoral brasileiro em favor do Flávio Bolsonaro. Qual é a implicação que isso tem com o caso em questão, embora pareça distante, mas não é? Há, nesse sentido, uma perda de credibilidade, de confiança e de legitimidade das instituições democráticas brasileiras junto à população. Fenômeno esse que não é exclusivo do Brasil. Então, quando a população ela observa que todos aqueles que deveriam zelar pelo interesse público, digamos assim, ou todos aqueles que foram eleitos ou indicados para cargos em posições importantes de instituições da República estão completamente envolvidos e tentam de todas as maneiras criar obstáculos para trazer à tona, para trazer luzes ao que de fato interessa à sociedade saber, que é se houve ou não houve envolvimento, isso fortalece na população uma perda de apoio para a democracia. Então isso é muito ruim. Por que isso tem relação com a tua pergunta? Porque não há outra forma de nós mantermos a democracia como regime político, entendamos a democracia como pelo menos o regime aceitável, que nos permite liberdades políticas, as mais amplas possíveis, não há outra maneira de a democracia ser defendida que não seja a população e a sociedade acreditando nas suas lideranças políticas e nas instituições que ela mesma criou. Então, nesse sentido, me parece que no curto prazo nós não temos outra alternativa que não seja trazer à tona esses dados todos e permitir que a sociedade faça o seu juízo político, vamos dizer assim, e faça as escolhas que vão significar no futuro uma maneira de reformar essas instituições. Dou um exemplo concreto. É muito improvável que o Supremo Tribunal Federal não venha passar por alguma reforma, seja na forma de indicação dos ministros, que se mostrou até agora incapaz de dar conta do problema, porque sucessivos presidentes vêm politizando a indicação de ministros da STF, de tal modo que nós passamos a ter uma Suprema Corte que deveria zelar pela Constituição, partidarizada, no mínimo politizada, o que claramente todo mundo conhece. Possivelmente nós vamos ter que enfrentar o tema das decisões monocráticas de juízes ou ministros da Suprema Corte, bem como a discussão sobre duração do mandato e o tal do Código de Ética, ou seja, mudanças como essa podem indicar que a sociedade poderá, quem sabe, ter mais controle, mais credibilidade nas instituições democráticas. Não sendo este o caso, nós caminharíamos para o seu comentário, um pessimismo muito grande, o que no final do dia é dramático para a democracia brasileira, e acho que isso seria um caminho muito ruim para uma sociedade como a nossa, que já teve 21 anos de ditadura militar e que não pode andar para trás e enfrentar retrocessos democráticos novamente.
3: Tá certo, Eduardo Green, cientista político da FGV, obrigada por conversar com a gente aqui nesta manhã de sexta-feira sobre esse assunto que não é desta manhã de sexta-feira, mas vai durar, conforme a gente acabou de ouvir, muitos meses, muitos anos ainda.
1: Um abraço, professor.
2: Obrigado, Felipe. Obrigado, Joana. Bom dia.
1: 9:18. Trazendo para você aqui os números finais da partida entre Brasil e Austrália, amistoso que acabou agora há pouco. Aos 49 minutos do segundo tempo, o Brasil conseguiu um empate, portanto, terminou por 1-1. A Austrália fez o primeiro gol de falta, o Brasil empatou nos acréscimos da arbitragem. Tem outro jogo, né, marcado entre Brasil e Austrália, e obviamente a gente vai ter todas as informações e a transmissão da TMC, como foi desta vez aqui no YouTube do TMC Esporte. Agora, daqui a pouco a gente traz mais detalhes sobre como foi essa partida, mas enfim, já sabemos que não foi das melhores, né? 9:19.
3: Vamos falar sobre economia. Prévia da inflação oficial acelera e fecha setembro em 0,70% após registrar deflação no mês anterior. Com o resultado divulgado pelo IBGE nesta manhã, o IPCA 15 acumula alta de 3,82% no ano, chega a 4,47% no acumulado de 12 meses. Todos os 9 grupos de produtos e serviços pesquisados apresentaram aumento de preços no período. A maior pressão no orçamento das famílias veio do setor de habitação, impulsionado pelo salto de mais de 7% na conta de luz residencial. Vamos falar sobre esse assunto, vamos analisar o resultado de setembro do IPCA 15, que acaba de sair. Está aqui conosco o economista e fundador da Boa Brasil Capital, Marcelo Bassani. Muito bom dia, Marcelo.
4: Bom dia, pessoal. Um prazer aí falar com a Rádio TMC e uma ótima sexta-feira.
3: Queria entender sobre previsão, ou seja, expectativa e tendência. Olhando para o passado, esse resultado está de acordo com as previsões e qual é a tendência para o futuro?
4: Ótima colocação. A gente precisa olhar qual que é o grande objetivo do Banco Central hoje em relação à inflação do país. Ele percorre uma meta de 3% ao ano, com uma banda de 1,5% para mais ou para menos, ou seja, existe um teto de 4,5%. E o que a gente vê ao longo desse ano é que é uma inflação muito mais próxima do teto da meta do que do centro da própria meta. Para você ter uma ideia, a expectativa do mercado era de que nós tivéssemos uma inflação do último IPCA agora, que foi divulgado às 9 horas da manhã, de 0,53. Veio acima, veio a 0,70. E quando nós pegamos o acumulado dos 12 meses, ele vai para 4,47, ou seja, praticamente colando no teto da meta. Isso o mercado ele não digere com uma forma amigável, né? Não faz uma leitura com bons olhos, porque uma inflação mais alta, ela faz, obviamente, com que fique mais difícil da gente ter corte na taxa de juros, né? Essa que hoje está em 13,75 e faz com que o nosso país tenha o juro real mais alto do mundo nos dias de hoje. Então, a leitura do mercado ela acaba não sendo muito positiva nesse sentido.
1: A gente tem, Marcelo, os 9 grupos do IPCA 15 com altas nesse período que foi citado agora, que está sendo colocado em discussão aqui na nossa conversa, né? Dá para dizer que grupo por grupo tem algum que vai puxar mais e vai manter essa preocupação pelos próximos meses, ao longo de 2026, lembrando que a gente tem um cenário internacional muito instável, lembrando que a gente também está num período que faltam 10 dias, menos que isso, para as eleições também em primeiro turno?
4: Exatamente. Dentre os indicadores que compõem esse IPCA 15, morar está mais caro. O aumento foi de 2,7%, o que faz, se a gente inclusive for olhar, né, por região, tem regiões que estão sofrendo mais com a inflação como um todo do que outras. Exemplo, Goiânia, dentre o ranking das principais regiões, né, cidades metropolitanas, ele tem um dos pesos maiores. O acumulado lá já está bem acima dos 4,5%, está em 6,29%. Para quem é de São Paulo, eu sou de São Paulo aqui, também está acima do teto de 4,5%, que está 4,77%. Por que que isso acontece, né? É justamente por uma inflação que a gente tem de diversos produtos aí que vem subindo mês após mês. E para quem for ser o próximo presidente, para quem for assumir o cargo, vai ter que olhar com total atenção para isso, porque uma inflação alta é ruim para o bolso do consumidor, afinal de contas a gente perde poder de compra, fica mais caro ir no mercado, comprar aquilo que você compra normalmente, né? Você acaba comprando menos com isso. E para quem está no lado empresarial, para quem está empreendendo, pegando capital de giro e tudo mais, o dinheiro ele acaba ficando mais caro, porque o remédio para fazer o controle da inflação chama-se taxa de juros. E quanto mais alta a taxa de juros, mais caro fica para se empreender, para se contratar, para crescer, para ter expansão. E aí, eu acho que esse é o grande foco, né? A consequência é a inflação. A causa de tudo isso é principalmente o fiscal do Brasil, que hoje é muito comprometido, né? A previsão do próprio relatório Fox é de que o país deva fechar o ano com 60 bilhões de dólares em déficit fiscal, algo que ocorreu também nos últimos anos. Para a gente conseguir diminuir essa inflação, a gente precisa necessariamente começar a ter um controle melhor dos nossos gastos públicos, Felipe.
1: Tá certo. Nós ouvimos aqui no TMC 360 para falar desse que acabou de sair o IPCA 15 de setembro, o economista e fundador da Boa Brasil Capital, Marcelo Bassani. Ótimo fim de semana para você. Obrigado pelo papo aqui. Até uma próxima. Bom dia.
4: Eu que agradeço, Joana, agradeço, Felipe, uma ótima sexta-feira e um excelente final de semana. Obrigado.
1: Para nós, 9h24 agora.
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0: candidatos à presidência cumprem agenda nesta sexta em várias regiões do país. Flávio Bolsonaro, do PL, começou amanhã na formatura da Polícia Militar no Rio de Janeiro. Mais tarde, ele viaja para São Paulo, ao vivo do Rio. Então, quem tem as informações é o Rafael Alves. Bom dia para você. Que dia lindo, tá por aí?
1: É isso, senhora. Dia bonito aqui no Rio de Janeiro. Bom dia para você, para o Felipe, para todos os nossos ouvintes que acompanham o TMC 300. A gente fala aqui do Centro de Formação e Aperfeiçoamento de Policiais do Rio de Janeiro, onde daqui a pouquinho está prevista a participação do presidente da República, Flávio Bolsonaro, do PL. Ele deve participar desse evento aqui de formatura de novos agentes para a Força Polícia do Rio de Janeiro. E ao longo do dia ele vai seguir para São Paulo, vai participar de um rodeio de Jaguariúna ao longo da noite de hoje.
2: Olha só, daqui a pouco a gente traz de novo, então, a informação a respeito da agenda do candidato à presidência da República, Flávio Bolsonaro. Não deu para entender muito bem o que trouxe o Rafael Alves. Enquanto isso, a gente vai para o Nordeste, a gente vai para o Recife. Augusto Cury, do Avante, cumpre a agenda na região do Recife. Joely Santos tem as informações, pois não? Bom dia.
3: O Recife recebe nesta sexta-feira o candidato à presidência da República, Augusto Cury, do Avante. Cury cumpre agenda ao lado dos irmãos Valdemar e Sebastião Oliveira em um encontro realizado no Comitê dos Dois na Avenida Conselheiro Aguiar, em Boa Viagem. O compromisso reúne candidatos, apoiadores e lideranças do Avante em Pernambuco. Durante o encontro, serão discutidos assuntos como o cenário político nacional, os desafios do país e a participação do partido nas eleições de 2026. A agenda de Cury no Recife ocorre na reta final da campanha para o primeiro turno, marcado para o dia 4 de outubro. 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
2: Renan Santos do Missão, visita Franca no interior de São Paulo, depois segue para Uberaba e Uberlândia, em Minas Gerais, onde participa de atos políticos. Cidades são muito próximas, né? Romeu Zema do Novo concentra atividades no sul de Minas, com entrevistas a rádios e encontros com apoiadores e lideranças em Extrema, Cambuí e Ouro Fino. Ronaldo Caiado, do PSD, lidera carreatas em 3 municípios goianos ao longo da tarde. O candidato fecha o dia com uma reunião em Goiânia.
0: Mudando de assunto, saindo das eleições, vamos falar sobre caso Master. O Conselho Superior do Ministério Público decide hoje se abre uma investigação sobre a atuação do Procurador-Geral da República, Paulo Gonet, no caso Banco Master. De Brasília, Lívia Braz traz os detalhes.
4: A sessão está marcada para as 10 horas da manhã e tem como ponto central as mensagens encontradas pela Polícia Federal no celular de Daniel Vorcaro, ex-dono do Master, que citam o Procurador-Geral da República, Paulo Gonet. Esse material também inclui uma foto dos dois juntos num evento em Londres, que aconteceu em abril de 2024, além também de registros de contatos intermediados pelo advogado Ciro Soares, que já atuou para o Banco Master. Gonet nega proximidade ou qualquer tipo de amizade com Vorcaro. Segundo ele, esse encontro em Londres aconteceu num evento com outras autoridades e o único contato entre os dois foi breve e também foi intermediado pelo advogado. Agora, os 9 conselheiros do Ministério Público vão avaliar se há elementos para abrir uma investigação. O conselho também pode arquivar o procedimento ou discutir se Gonet deve se afastar dos casos que são relacionados ao Master. Como o procedimento envolve sua própria atuação, Gonet não participa dessa análise. A sessão vai ser presidida pelo vice-presidente do conselho, Nicolau Dino, que é irmão do ministro do Supremo, Flávio Dino. Uma eventual investigação não significa que Gonet tenha cometido crimes, mas apenas que os conselheiros eles consideraram necessário apurar todos esses fatos.
2: Valeu, Lívia Braz, direto de Brasília. A gente segue trazendo aqui informações para você. O presidente do Supremo Tribunal Federal, Edson Fachin, pediu manifestação da PGR, Procuradoria-Geral da República, sobre o caso que discute a conduta do diretor-geral da Polícia Federal, Andrei Rodrigues. Em um breve despacho, Fachin pede para ouvir a PGR no prazo legal. O delegado federal foi retirado do cargo temporariamente pelo ministro André Mendonça e depois restituído por decisão do ministro Flávio Dino. Você se lembra dessa história que foi muito complicada, confusa e polêmica, né? Diante do impasse, Fachin anulou as duas decisões, ou seja, voltamos para a estaca zero, e assumiu a relatoria do caso, deixando a situação em aberto. Na semana passada, Andrei Rodrigues negou em manifestação a Fachin ter montado relatórios de investigação contra ministros da Suprema Corte. Bom, são 9:30, daqui a pouco a gente vai falar sobre o quê? Sobre o valoroso empate da seleção brasileira contra a Austrália, 1-1, nesta manhã lá em Austrália. Jogou fora, né? O empate está ótimo, 9:30.
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0: 9h35, de volta com as informações do Rio de Janeiro, aqui na TMC 101.3. Olha, desde as primeiras horas da manhã de hoje, Polícia Militar deu início a uma série de operações contra grupos criminosos que atuam nas zonas norte e oeste da capital fluminense e na Baixada. Dentre os objetivos está reprimir as facções responsáveis por disputas territoriais, exploração de serviços, roubos de veículos e cargas, assim como desobstruir vias da região. Até o momento, 3 fuzis já foram apreendidos, além de 2 granadas, pistolas e drogas. Na comunidade do Caju, na zona portuária do Rio de Janeiro, equipes do Batalhão de Operações Policiais Especiais, o BOP, apreenderam um fuzil modelo G3, uma pistola, drogas, 2 telefones e um radiotransmissor. Durante a ação, os policiais foram recebidos a tiros e um suspeito foi encontrado ferido e socorrido para o Hospital Geral de Bom Sucesso. A Polícia Militar também atua nas comunidades Vila Aliança e Complexo de Senador Camará. Durante a operação em Senador Camará, um homem foi abordado quando deixava a comunidade em uma moto com uma mochila de aplicativo de entregas. Na revista, os policiais encontraram um fuzil modelo AK-47 com um carregador e uma granada. A motocicleta era roubada e também foi apreendida. Os policiais também atuam na comunidade Camarista Meyer, onde foram atacados. Um suspeito foi atingido e socorrido ao Hospital Municipal Salgado Filho. Na zona sudoeste da capital, os policiais atuam nas comunidades de Santa Maria e Teixeiras. E na Baixada, o batalhão de Nova Iguaçu atua na comunidade Grão-Pará, ainda no mesmo município, as ações que seguem em andamento. Olha, Águas do Rio informa que equipes permanecem na Rua das Laranjeiras, na Zona Sul, atuando na ocorrência de afundamento de pista e realizando os serviços necessários na rede de esgoto. Como a interferência da rede elétrica no local, a Light também foi acionada para apoiar a continuidade do trabalho que vai seguir ao longo do fim de semana. A Sete Rio acompanha a ocorrência para orientar no trânsito da região. E ontem a gente teve também um desabamento de um imóvel de 3 andares ali na comunidade do Amarelinho, em Irajá, na zona norte do Rio de Janeiro, ali na Rua Livre, número 6. O Corpo de Bombeiros foi acionado às 11h13 da noite de ontem, uma residência de 3 pavimentos. Defesa Civil foi acionada para poder agora monitorar e avaliar a área após esse acidente. Felizmente, ninguém ficou ferido, de acordo com o Corpo de Bombeiros.
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2: Muito bem, são 9h39. A Esfera Brasil realiza hoje à noite em São Paulo o início de um ciclo especial do Esfera Recebe. Quem tem mais informações da capital paulista é você, repórter Marcos de Pato, pois não?
3: É isso mesmo, Felipe. O grupo Esfera Brasil promove a partir de hoje o ciclo de debates políticos Esfera Recebe com candidatos à presidência da República para as eleições 2026. O evento que abre essa série recebe o presidente Luiz Inácio Lula da Silva para um encontro com empresários, executivos e também autoridades públicas para debater propostas para o Brasil. Esse evento, esse encontro, que é realizado em parceria com o grupo Parlatórios, o grupo jurídico, e também com o grupo o grupo parlatório e grupo jurídico Prerrogativas. Esse evento vai ser realizado a partir das 6h45 da noite no Hotel Tivoli Mofarrege, que fica na Alameda Santos, bem ao lado ali da Avenida Paulista. Eu volto com vocês.
4: Obrigada, Marcos, pelas informações. Agora são 9h40.
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4: Hora de atualizar o noticiário de economia e infraestrutura no Brasil com informações da agência Infra, parceira da TMC. A diretoria da ANTAQ adia mais uma vez a decisão sobre o leilão do terminal VDC-29 no porto de Vila do Conde, no Pará, um projeto orçado em quase R$1 bilhão para movimentação de soja e milho. A suspensão acontece depois de um novo pedido de vista do diretor Albert Vasconcelos, sob justificativa de que os estudos técnicos da Infra SA não esclarecem o impacto da ampliação da capacidade de operadores concorrentes na região. Diretor defende a revisão dos projetos de demanda e alerta para o risco de concentração de mercado, questionando a eventual participação de grandes empresas já instaladas no certame. Relator do processo, o diretor Lima Filho, manteve voto favorável à realização da disputa com base no aval do Tribunal de Contas da União, do Ministério de Portos e Aeroportos, mas a proposta segue travada até a apresentação do voto divergente. Na mesma sessão, a agência reguladora atende a uma determinação do TCU e recalculou o equilíbrio econômico-financeiro de um contrato de arrendamento de terminal de celulose no Porto de Santos, reduzindo a compensação negativa de 11 milhões para 214 mil reais. 9h41.
2: Agora, 9h41. Ex-vereadora Verônica Costa nega acusações e afirma ser vítima de erro da justiça, conhecida como mãe loira do funk. A empresária foi presa pela polícia em Petrópolis, no Rio de Janeiro, após a decretação da pena de quase 11 anos de prisão em regime fechado por tortura contra o ex-marido. Da capital fluminense fala a repórter Luísa Rodrigues.
6: Ela estava foragida desde a expedição do mandado de prisão pela justiça na segunda-feira. Verônica foi localizada por agentes da Divisão de Capturas e Polícia Interestadual, ADC Polinter, em uma casa no Vale das Videiras. No mesmo imóvel, também foram presos Bruno Marcelo Bahia Marques, Bruno Chaves Ribeiro, irmão de Verônica, e Tatiane Chaves Ribeiro Marques. Segundo a Polícia Civil, os quatro estavam na residência após sucessivas tentativas de se manterem fora do alcance das forças de segurança. A Polícia Rodoviária Federal ajudou no monitoramento de um dos veículos usado durante a fuga. Verônica Costa foi condenada a 10 anos e 8 meses de prisão pela tortura do ex-marido Márcio Costa. O crime aconteceu em 2011 e, segundo a Justiça, a condenação se tornou definitiva neste ano, depois do fim das possibilidades de recurso. Na quarta-feira, policiais estiveram em um imóvel ligado à ex-vereadora no Recreio dos Bandeirantes, mas ela não foi encontrada. Dois cachorros estavam sozinhos dentro da casa. De acordo com o processo, Márcio Costa afirmou que foi amarrado e amordaçado e sofreu agressões durante cerca de 20 horas. Outros familiares de Verônica também foram condenados pelo crime. Os quatro presos foram levados para a cidade da polícia, na zona norte do Rio. E a reportagem da TMC tenta contato com a defesa dos citados.
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2: Hora de conversar, sempre nesse horário aqui de segunda a sexta-feira. A gente abre espaço para conversar com o nosso Fernando Mulica. Hoje, sobre os possíveis impactos eleitorais e econômicos com a possível proibição das bets no Brasil. A gente está falando possível porque a gente não sabe exatamente qual que é o teor dessa medida provisória que vem por aí. Mas que vem, vem. E vai ser hoje, vai ser anunciada na tarde de hoje em São Paulo. Então a gente está aqui tentando fazer projeções, entender exatamente o que pode acontecer com a medida e depois, né? Mulica, seja bem-vindo, bom dia para você.
7: Bom dia, Felipe. Bom dia, Joana. Bom dia a todos. Pois é, essa história, eu lembro que o Chico Buarque, o amigo do Lula, né? O Chico Buarque, há alguns anos, disse que o governo deveria ter criado um ministério do vai dar problema. Ele falou outra palavra, eu uso aqui problema. E faltou isso. O governo faltou. Que seria aquele ministro chato que diz assim, olha, isso aqui não vai dar certo, isso vai dar confusão. E o Lula não criou o tal ministério. O que aconteceu, né? O Temer legalizou essas apostas, que elas não ficaram regulamentadas. Aí o Lula mandou um projeto para o Congresso em 23. O Senado aprovou uma versão muito restritiva, que proibia, por exemplo, cassinos online, limitava a aposta aos jogos, aos eventos reais. Quando foi para a Câmara soltou o tigrinho. E com o voto do PT, né? O PT foi favorável a esse projeto que está em vigor. O PL orientou contra, na votação foi mais ou menos o PL, a bancada do PL, dois terços foram contra e um terço foi a favor. Foi meio dividido, mas principalmente por pressão da bancada evangélica, que era contra esse projeto. Mas está valendo, né? E o governo teve uma atitude, digamos assim, muito de uma maneira assim, mais neutra. O governo foi pragmático, já que todo mundo apostava, muita gente apostava, melhor arrecadar recursos, meio que lavou as mãos. Agora, chega a campanha eleitoral, o governo percebe que há uma questão de endividamento das famílias, isso é uma questão séria, e essa questão do endividamento, da falta de dinheiro, tem sido muito bem explorada pela campanha do Flávio Bolsonaro, que fala muito nos preços dos produtos, na falta de dinheiro. Aí, no desespero, o presidente Lula decide, vamos ver o que é que vai sair, né? Tomar essa medida mais radical, proibindo, né? Ao que se diz, ao que saiu hoje nos jornais, vai proibir de vez. Vai adiantar? Não sei, né? Porque quando houve a proibição dos cassinos no governo do Dutra, era um cassino físico. Agora, o cassino virtual, como é que você controla? Como é que você impede que as pessoas continuem apostando em sites estrangeiros? Vai ser meio briga de gato e rato. O governo vai ficar atrás tentando caçar, tentando impedir essas conexões, mas isso é muito difícil. O que é que o governo quer? Voto das mulheres, né? E é abrir uma fenda nos evangélicos, porque isso é uma questão muito séria. É entre os evangélicos e entre as mulheres. E de quebra, tenta conter essa questão do endividamento. A gente tem dados aí de entidades do comércio, da indústria, que falam num volume muito alto de gastos com apostas. Agora, o que o governo quer mesmo, sabe, que não vai resolver agora. A medida provisória, como diz o nome, é provisória. A Pouca Joana até falou sobre isso um pouco mais cedo. A medida provisória vale por 60 dias, pode ser prorrogada por mais 60. Isso vai ficar, na verdade, para o novo Congresso. O Congresso que vai ser eleito agora, dia 4 de outubro, ele é que lá em fevereiro e março vai definir sobre isso. Então o governo está jogando com a perspectiva eleitoral, né, de um projeto que o governo foi favorável, né, votou favoravelmente na Câmara a esse projeto mais, digamos, liberal, e agora joga com no desespero, tenta ganhar esses votos. Se o Lula ganhar a eleição, ele tem chance de influenciar politicamente para que o Congresso ou mantenha o texto dessa MP que a gente não conhece, ou amenize. Se ele perder a eleição, também cria um problema para o Flávio Bolsonaro, já que o PL orientou contra essa votação na Câmara, ainda que muitos deputados do PL tenham votado a favor, não a maioria. Enfim, é um jogo político, influenciado diretamente pela questão eleitoral. Vamos ver o que vai sair e qual vai ser a reação do eleitor em relação a essa questão que é tão delicada, né, para a vida brasileira.
8: Mônica, eu tenho certeza que na segunda-feira a gente vai ter a oportunidade de comentar um pouco, analisar as primeiras 48 horas depois dessa decisão. E até lá, pelo menos tem uma coisa, né? Pelo menos a seleção goleou a Austrália hoje, né? Jogou muito, né?
7: É 1-1.
4: Felipe é venenoso.
7: Que maldade. Um abraço, rapaz, maldade. Um abraço, tchau, tchau. A gente tá falando em tigrinho, que quase prevaleceu foi o canguru, né?
8: O canguru, o coala, sei lá, alguma coisa dessa aí. Valeu, Molico, um abraço. 9h49 agora.
4: Dando uma olhadinha aqui na nossa enquete de hoje, Felipe Bueno, qual é o resultado da grande pergunta que a gente fez à nossa grande audiência, por favor?
8: Sim! 57%, não, 43%, mas primeiro você precisa saber qual que é a pergunta, né? O governo regulamentou as bets, agora quer proibir. Isso é contradição? Ficou até que mais ou menos equilibrado, né? O sim venceu, 57% acham que sim, é uma contradição, 43% disseram que não, e claro, né? Na segunda-feira a gente vai ter outra enquete para você participar, para você responder aqui na nossa programação. 9h50 agora.
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4: Ele mal terminou de narrar o jogo e já veio aqui para o nosso estúdio trazer as sensações desse jogo, as impressões. Éder Luiz, a gente estava aqui ocupado com o jornal, a gente estava de olho em você. Bom dia, conta pra gente como é que foi esse jogo.
9: Bom dia, Joana. Bom dia, Felipe. Bom dia. Ouvintes da TMC. Foi difícil. Olha, um jogo, Joana, que deixou mais perguntas do que respostas nesse novo ciclo da seleção brasileira. Na verdade, a gente teve hoje um Brasil que mostrou muito pouco no ataque, alguns jogadores substituídos. É bem verdade que é uma fase de renovação, é um novo momento da seleção brasileira. Isso é absolutamente compreensível. Mas o Brasil continua não mostrando o principal. um modelo de jogo. Não tem uma identidade o futebol brasileiro. Renovam-se os jogadores, mas não se muda nada no esquema tático do técnico Carlo Ancelotti. E hoje foi decepcionante. 1-1 diante da seleção australiana. Os australianos hoje que têm a 28ª posição no ranking da FIFA, depois da última Copa do Mundo. E a seleção da Austrália saiu na frente. Um belíssimo gol de falta, marcado pelo tanzaniano naturalizado australiano, o Ian Kunda. Ele foi lá e fez o gol da Austrália aos 23 minutos do segundo tempo. E aí a seleção se desarrumou completamente. Várias alterações no ataque, alguns jogadores do ataque absolutamente inexpressivos. Vini Júnior não jogou bem. Também o nosso Estevão finalizou muito mal. Estevão fez muita falta na última Copa do Mundo, mas hoje não se apresentou bem. O pior jogador do ataque brasileiro foi o ex-palmeirense Endrick. O Endrick não conseguiu produzir absolutamente nada. E no segundo tempo, o Cancelotti acabou mudando a equipe. Colocou o Pedro, colocou o Samuel Lino. Pedro também não teve bem na partida. Samuel Lino sim entrou com mais eficiência no ataque. E aí o Rayan é que decidiu para a seleção brasileira nos acréscimos, escanteio batido pelo Rafinha, e o Rayan empatou a partida pela seleção brasileira. É um novo ciclo, é um novo momento, há tempo de trabalho ainda, mas de novo eu reforço a tese que a seleção brasileira tem que criar uma identidade do jogo. Não adianta nada você colocar novos jogadores, mas sem que o time tenha uma maneira de jogar. E até agora a gente não consegue perceber uma nova orientação do técnico Carlo Ancelotti. O Brasil empata contra os australianos, aliás, recuperando, né, algumas seleções aí recentemente, já sob o comando do Carlo Ancelotti, uma derrota para a seleção japonesa e hoje, por pouco, não fosse o gol nos acréscimos, o Brasil poderia ter perdido para a seleção australiana, que seria o segundo gol da seleção da Austrália contra os brasileiros. Então você veja o grau de dificuldade que a gente está vivendo nesse momento de renovação desse novo ciclo do técnico Carlo Ancelotti. O Brasil volta a jogar contra os australianos na próxima terça-feira. A partida vai ser disputada em Brisbane e depois finaliza essa primeira etapa nessa data FIFA, jogando diante da seleção da Índia. O jogo vai ser em Calcutá. Hoje não fomos bem. Foi decepcionante esse empate contra a Austrália em 1-1.
2: Éder, em porcentagem, a culpa foi maior do esquema ou dos jogadores?
9: Eu diria que, olha, 50-50.
2: 50-50.
9: 50-50. Uhum. Porque na defesa, Felipe, a gente viu o Hugo Souza errando em alguns momentos, falhando em algumas jogadas.
2: Quase teve gol olímpico, né?
9: Ele toma um gol olímpico, não fosse o atacante da seleção australiana, aliás, o zagueiro, o Suter, né? Ele chegou um pouquinho atrasado, poderia ter complementado. O Hugo Souza foi parar dentro do gol. Então a gente teve falhas também no setor defensivo da seleção brasileira. Agora, o que me decepcionou mesmo foi o ataque. Uma ineficiência total, produziu muito pouco. Vamos ver se na segunda partida contra os australianos o Brasil consegue melhorar um pouquinho na próxima terça-feira.
2: Ótimo fim de semana, Éder. Obrigado.
9: Ótimo fim de semana para vocês.
4: Beijo para você, Éder.
2: Agora 9:54. Muito bem, tá na hora de trazer o quê? O destaque final aqui do sobremesa desta sexta-feira, sorridente Jonathan Trepp. Tô pensando que depois do almoço vem a sobremesa, então tem o almoço antes pra gente, né? E o convidado dessa sexta-feira é o ator Matheus Carrieri. Lembra dele das Chiquititas, Casa dos Artistas e tudo mais? Ele vai responder, entre outras questões muito relevantes, Jonathan Trepp, se galãs ainda são assediados quando tem teste para novela.
4: Você é,
2: Gabi? Eu não sabia. Nunca participei de novela, nunca fui galã na minha vida.
4: Mas agora, hoje a gente vai saber.
2: Dele?
4: Hoje, sim.
2: Da minha parte, eu conto outro dia. Isto posto.
4: Felipe, a semana foi recheada.
2: Né? Foi.
4: Eu acho que é o seguinte, acho que é melhor a gente ir, porque não vem algum breaking news, mais mensagem do celular do Daniel Porcaro. A gente precisa ir embora. Na segunda-feira a gente tá de volta às 7 da manhã no nosso canal do YouTube, às 7:25 no Dial, porque enquanto nós temos horário político obrigatório aqui na rádio, nós precisamos então entrar um pouquinho mais tarde com o nosso TMC 360, mas já abrimos os trabalhos no nosso canal do YouTube, você pode acompanhar pelo aplicativo também, se você quiser nos ouvir desde cedinho.
2: Eu tenho certeza que vai querer.
4: Claro. Com toda certeza.
2: Tchau.
4: Um ótimo final de semana. Você fica agora com a programação local da TMC pelo Brasil. Tchau.
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1: Nove horas e 59 minutos, quase virando reloginho para 10 horas. Começa agora o Rio TMC, nesse sextou, dia 25 de setembro de 2026. A partir de agora, pelas próximas 2 horas, você ouvinte fica muito bem informado aqui no Rio TMC, as principais notícias do dia. Vamos falar também de coisa boa, programação cultural, afinal hoje é sexta-feira. Mas tem muita atualização do noticiário político, afinal estamos há pouco mais de uma semana das eleições. Fernando Mollica, bom dia para você.
2: Legama, bom dia a todos. Obrigado pelo carinho, pela audiência, pela carona. E vamos lá para essas 2 horas de Rio TMC. E você já sabe, participe, mande sua mensagem, sua informação, seu comentário, sua crítica. O nosso WhatsApp, você sabe, é o 21 995571013. 995571013. Tava pensando em outra coisa aqui e acabei me enrolando.
1: Vai
2: no
1: falar
2: número.
1: Teu WhatsApp aí no ar.
2: Não, não vou não. E Transamérica agora é TMC. Vamos lá, Maíra, sextando. A gente começa, a vontade de sextar é tanta que o programa começa até um pouquinho mais cedo, né?
1: É verdade. Mas a gente vai ficar juntos aqui até o meio-dia e depois de meio-dia eu tô indo lá pra praia de São Conrado para acompanhar o Papo de Craque Primeira Edição. A gente vai receber os nossos ouvintes ao vivo e a cores. Então já fica o convite para você ir lá para a Praia de São Conrado, pro Soga Beach Club, acompanhar toda a equipe do esporte, mas eu estarei por lá também.
2: Vai jogar altinha, Maíra?
1: Eu vou jogar altinha, vou fazer voo de parapente, de asa delta, vou fazer tudo.
2: Ih, rapaz, olha lá.
1: Tudo por conta da TMC. É, parece. Vamos lá atualizar os principais destaques de hoje.
2: E foi presa depois de uma decisão da justiça, a ex-vereadora Verônica Costa foi encontrada em uma casa no Vale das Videiras, em Petrópolis, na região serrana do Rio. A prisão foi realizada por agentes da Divisão de Capturas e Polícia Interestadual. A mãe loura do funk trocou de carro várias vezes durante a fuga para tentar despistar a polícia. Olha só, ela foi condenada em última instância por torturar o ex-marido Márcio Costa.
1: E após o asfalto ceder na Rua das Laranjeiras, na zona sul do Rio, equipes da Águas do Rio permanecem atuando no local do afundamento da pista. Segundo a concessionária, os agentes estão realizando serviços necessários ali na rede de esgoto. A empresa informou que, por haver interferência da rede elétrica, a Light foi acionada para apoiar a continuidade dos trabalhos que vão seguir ao longo do fim de semana.
2: E o governo do Rio e o BNDES assinam hoje um memorando de entendimentos para a estruturação de projetos de expansão das linhas 2, 3 e 4 do metrô da região metropolitana. A 3 nem existe, né? O metrô do Rio tem a linha 1, tem a linha 2, tem a linha 4, que na verdade é o prosseguimento da 1. E não tem a 3. Os caras faltaram a aula nesse dia, né? Mas vamos lá. Os projetos de expansão das linhas do metrô, que ficam aí rondando a história do Rio de Janeiro há muitos anos, entre o entra e sai do papel, a população fluminense acompanha essa grande jornada que parece estar perto do fim. Eu coloco um ponto de interrogação, porque essa história é antiga,
1: antiga. De que agora coloque em prática essa linha 3 que vem de Niterói, São Gonçalo e Itaboraí até o Rio de Janeiro, com dinheiro, grana do BNDES. Aquele projeto que a gente até falou aqui, né? É bem ambicioso, de expandir a linha 2 e também expandir a linha 4.
2: Aqui. Mas a linha 3 ainda tem uma dúvida, se ela vai só até Niterói, ou então se faria grande obra de passar por baixo da Baía de Guanabara, né? Ali debaixo d'água, ou então por cima da ponte, ou seria apenas uma ligação a partir de Niterói. Tá, enfim, vamos ver, mas vamos torcer. É o metrô do Rio, o time do Ancelotti. A gente não sabe o que vai engrenar primeiro.

0: Vamos lá.
1: E uma casa de 3 andares desabou na comunidade do Amarelinho, em Irajá, na zona norte do Rio, na noite de ontem. Mais uma, né? O quartel de Irajá, do Corpo de Bombeiros, foi acionado por volta das 11 horas da noite. Apesar desse impacto, não houve feridos. A Defesa Civil foi acionada para avaliar os estragos. 10:04.
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1: A gente falava agora há pouco da Rua das Laranjeiras, que está com afundamento de pista, e nesse momento, para quem segue em direção ao Cosme Velho, encontra lentidão e trechos de retenção desde a altura do viaduto Engenheiro Noronha até a Rua Alice. Sentido Laranjeiras, o trânsito é lento, com pontos de retenção entre o Sion, o colégio ali da Rua das Laranjeiras, e a Rua Alice. Falando agora do elevado Paulo de Fronten, tem um acidente envolvendo um carro e uma moto que está interditando uma faixa para quem vai em direção ao túnel Rebouças, que é justamente o fluxo de maior movimento nesse momento. Trânsito com muita lentidão desde o Rufino Pizarro. Para quem trafega entre o centro e a zona sul, segundo o centro de operações, melhores condições seguir pelo túnel Santa Bárbara, pela Avenida Paulo de Fronten, ou seja, vai por baixo para acessar o Rebouças lá na frente, ou então pelo aterro do Flamengo, que tem melhores condições. O elevado em si está com trânsito bem pesado. Falando agora da região da zona norte da cidade, Avenida Rei Pelé com trânsito lento nesse momento, com retenções no sentido centro, desde a altura da Avenida Professor Manuel de Abreu até o viaduto Oduvaldo Cosi. Boas condições sentido Meyer. A Pastor Martin Luther King Jr. com trânsito sentido Del Castilho, desde a altura de Irajá até Vicente de Carvalho, o motorista vai encontrando problemas. Sentido Pavuna, tudo tranquilo. E a Teodoro da Silva com trânsito intenso na altura da Rua Barão de São Francisco, o motorista vai perdendo tempo. Falando da chegada à Zona Sul, além do túnel Rebouças, né, a gente já trouxe esse destaque aí do elevado Paulo de Fronten, as avenidas Alfredo Agache e General Justo têm trânsito intenso desde a saída do túnel Prefeito Marcelo Alencar até a altura do Aeroporto Santos Dumont. Viaduto Engenheiro Noronha com lentidão e trechos com retenção desde a saída do Santa Bárbara até a Pinheiro Machado. Lembrando que Santa Bárbara tem melhores condições do que seguir pelo elevado Paulo de Fronten. E falando da Lagoa Barra, lentidão na saída do túnel São Conrado e boas condições na altura do Fashion Mall. Para a gente concluir, falando um pouco das vias expressas, tem um acidente agora na linha vermelha, ali na altura da saída da ilha, que está complicando o trânsito bastante para trás, viu? Está passando ali do entroncamento da BR-040 até a chegada à saída da ilha com dificuldades. Com isso, aquele engarrafamento que geralmente começa ali no Clementino Fraga, no Hospital Universitário, não está registrado, né? Porque o trânsito está mais para trás. As dificuldades começam na linha vermelha, na altura da linha amarela até a subida para o Caju. Falando da Avenida Brasil, dificuldades desde a altura ali de Cordovil, passando pela Penha, Ramos, até a altura de Bom Sucesso, dá uma melhorada e depois complica novamente em Manguinhos. E a Avenida a linha amarela nesse momento, com dificuldades para o motorista, desde a altura do Nova América até a chegada ao centro, né? O entroncamento ali com a Avenida Brasil. No sentido Barra da Tijuca, vejo que o trânsito está com dificuldades desde a altura da Freguesia até o acesso para Ayrton Senna. 10:07.
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0: E vamos lá para Mãe Loura. Por falar nisso, em Mãe Loura, por que se fala em Mãe Loura? Ela não é de São Paulo, né? Aqui no Rio a gente fica falando em Mãe Loura, mas paulista é que fala mãe loira. Aqui no Rio a gente fala loura.
1: É Mãe Loira, sei lá, ela que deu o nome dela.
0: Pois é.
1: Vamos lá lá em Bangu pra
0: ver. É loira, mãe, meu.
1: Mãe Loira do funk, é.
0: Pois é.
1: Porque ela era da Furacão 2000, lá atrás.
0: Sim, mas Furacão 2000 é carioca.
1: O marido dela, torturado, também era da Furacão 2000, né? Enfim, não sei.
0: Bem, mas vamos falar de coisa séria aqui. Né? É, vamos ver se a Luísa, porque a mãe loira ou loura, e eu prefiro falar em carioquês, estava foragida, né? E a ex-vereadora Verônica Costa foi presa em Petrópolis, na região serrana, e que tem mais detalhes pra gente é a Luísa Rodrigues, que não é loura nem loira. Né, Luísa?
3: Pois é, Molica, fala, bom dia a você, dia. Maíra, todos que nos acompanham. Não sei porque a gente fala de mãe loira, né? Se aqui no Rio, como o Molica explicou, a gente fala loura, mas é como ela é conhecida, né, aqui no Brasil, empresária e ex-vereadora Verônica Costa. Ela foi presa na noite desta quinta em Petrópolis, região serrana aqui do Rio. E no mesmo imóvel também foram presos Bruno Marcelo Bahia Marques, Bruno Chaves Ribeiro, que é irmão de Verônica, e Tatiane Chaves Ribeiro Marques. Segundo a Polícia Civil, os quatro estavam na residência depois de sucessivas tentativas de se manter fora do alcance das forças de segurança. A Polícia Rodoviária Federal também participou da ação com o monitoramento da placa de um dos veículos usados durante a fuga. E segundo fontes ouvidas pela TMC, a Verônica deixou a capital e seguiu em direção à região serrana. E durante esse trajeto, ela teria trocado de veículo várias vezes, nessa tentativa de dificultar o trabalho da polícia. E aí, na quarta-feira, inclusive, os agentes da Polícia Civil estiveram em um móvel ligado à ex-vereadora na Barra da Tijuca, que fica aqui na zona sudoeste do Rio, para cumprir o mandado de prisão. Só que a Verônica não estava no local e os policiais, inclusive, encontraram dois cachorros sozinhos dentro da casa. Lembrando que a ordem de prisão ela foi expedida pela justiça depois que a condenação de Verônica pelo crime de tortura contra o ex-marido, Márcio Costa, se tornou definitiva. O crime aconteceu em 2011 e o processo transitou em julgado neste ano, quando aí se esgotaram as possibilidades de recurso. Ela foi então condenada a 10 anos e 8 meses de prisão em regime inicialmente fechado. Essa primeira condenação aconteceu em 2019, quando a pena havia sido fixada em 5 anos e 10 meses. E aí em 2023, após recurso do Ministério Público do Rio, a segunda Câmara Criminal do Tribunal de Justiça aumentou a pena então para esses 10 anos e 8 meses e manteve a perda do mandato da vereadora. Lembrando aí, então, que esse caso ele veio à tona em fevereiro de 2011, quando o Márcio Costa, né, procurou a Polícia Civil para denunciar as agressões. Segundo o relato que consta no processo, ele teria sido amarrado e amordaçado na cama no quarto onde morava com Verônica e permaneceu sob tortura durante cerca de 20 horas. Márcio também relatou que parentes de Verônica participaram das agressões. Segundo a acusação, ele sofreu golpes e teve spray de inseticida jogado no rosto. Ainda de acordo com o relato, gasolina foi derramada sobre o corpo dele e houve ameaça de que ele seria queimado. E aí, além de Verônica, outros familiares foram condenados nesse processo. Além dos três presos nesta quinta, junto com a empresária, Sebastião de Oliveira Evangelista, que é padrasto de Verônica, também é procurado e continua foragido. Na época do crime, a Verônica negou as agressões. Ela afirmou que Márcio usava drogas e que ameaçava fazia anos. Em 2023, quando a pena foi aumentada, a defesa também contestou a condenação e afirmou que a decisão estaria baseada na versão do ex-marido e que não haveria sustentação suficiente nas provas apresentadas no processo. A defesa de Márcio Costa, por outro lado, afirmou que a prisão representa o cumprimento da decisão da justiça. Lembrando aí que a Verônica ficou conhecida aqui no Rio, né, ainda no início da carreira, né, ao apresentar programas e bailes da Furacão 2000 ao lado do então marido, né, o empresário Rômulo Costa. E aí foi nesse período que recebeu o apelido de mãe loira do funk, que continuou sendo usado durante a carreira artística e política. Ela entrou para a política em 2001, né, e exerceu 5 mandatos como vereadora aqui do Rio, segundo registros da Câmara Municipal. E ao longo de sua trajetória, a Verônica teve ali uma atuação ligada às pautas de valorização do funk e defesa dos direitos das mulheres. E passou aí por diversos partidos ao longo aí da sua candidatura. Os 4 presos foram levados então para a cidade da polícia, zona norte aqui do Rio. A gente tentou entrar em contato com a defesa dos citados, ainda não obtivemos retornos, mas é claro, a gente traz aqui a atualização, caso a gente tenha, Molica e Maíra.
0: Obrigado, Luiz. Agora um detalhe, né? Você contou aí que ela mudou de carro várias vezes, só esqueceu de pintar o cabelo, né? Conhecida como Mãe Loura, já que ela ia fugir, né? Já que o recurso podia ter pintado o cabelo de preto, dar uma disfarçada, pelo menos ajudou a polícia nesse detalhe que é o apelido, o nome profissional, sei lá, alcunha da Verônica Costa. Enfim, vamos lá, né?
1: Gosto, um crime bárbaro na época, né? Enfim, e agora isso foi se estendendo por muito tempo, né? Mas agora não vai ter jeito. Trânsito em julgado vai ter que cumprir essa pena. 10 anos e 8 meses? Vai cumprir lá 3 anos de cadeia?
0: Depende, tem que ver como é que mudou, né? O regime de progressão esse regime de progressão mudou um pouco. Agora é importante ressaltar essa questão da tortura, né? A sociedade brasileira costuma ser muito tolerante com essa ideia da tortura. A gente é uma sociedade escravocrata, né? A nossa sociedade foi fundada na escravidão, no direito que algumas pessoas tinham de torturar outros seres humanos, da propriedade, que é talvez a maior marca da sociedade brasileira. Isso acabou sendo naturalizado, essa ideia, a ideia da agressão, a ideia da tortura, de que policial tem direito a torturar. Aí vieram as ditaduras, tanto as Vargas quanto a ditadura iniciada em 64, torturar, né? Isso muita gente até hoje defende, essa ideia da tortura, é muito grave, né? Essa ideia é algo muito grave, é muito cruel, é um gesto da suprema covardia. E, enfim, ela foi condenada, então dá para dizer que ela é responsável, que ela foi responsável pela tortura no então marido.
1: Vamos falar agora com a Beatriz Trindade, mudando de assunto, né, para falar sobre a medida do STF que deu 60 dias para que a União e o Rio de Janeiro negociem garantias e a reestruturação da dívida dos estados, que está sendo anunciado poucos dias depois de o governador em exercício, Ricardo Couto de Castro, anunciar que o Rio voltou a ter superávit. Fala, Bia, bom dia para você.
3: É isso, Maíra. Bom dia para você, para o Molica, para todo mundo que acompanha a gente. Essa decisão é do ministro Dias Toffoli, do STF, e agora ele deu esse prazo de 60 dias, justamente como você disse, para que o governo do Rio e a União negociem uma solução para essas dívidas do estado. Durante esse período, então, ficam suspensas algumas cobranças relacionadas a empréstimos garantidos ali pelo governo federal. A gente lembra que o estado inicialmente tinha pedido a suspensão, alegando dificuldades financeiras e afirmando que precisava ali de um tempo maior para negociar essas dívidas. O estado tem uma dívida de cerca de 210 bilhões de reais e aderiu em junho ao programa de pleno pagamento de dívidas dos estados, o PROPAG. Entre as medidas em negociação, então, está a troca de 2 empréstimos em dólar contratados com o Banco do Brasil por um novo financiamento com o Banco Mundial. Segundo o governo do Rio, a operação pode gerar uma economia de quase 750 milhões de reais. O governo estadual também negocia com o Banco Interamericano de Desenvolvimento a reestruturação de empréstimos de até 5 bilhões de reais. A União foi contra os pedidos apresentados pelo Rio, mas Toffoli entendeu que os dois governos têm pontos ali que podem ser negociados e deu então esse prazo de 60 dias para que eles tentem chegar a um acordo. Essa decisão não significa o perdão da dívida por enquanto e nem a suspensão de todas as obrigações financeiras do estado. Maíra e Molica.
1: Obrigada, Bia, pelas suas informações. Qual é o valor da dívida? Só repete pra gente, por favor. Vamos lá.
3: O valor total da dívida é de 210 bilhões de reais.
1: É muita grana.
0: Eu acho que não vai dar pra gente fazer uma vaquinha, não, né?
1: Não vai dar.
0: Não dá pra pingar ali no Ricardo Couto ali. Estamos ajudando, vai dar, não. 200. Como é que eu. Enfim.
1: O nosso ex-governador Cláudio Castro falou muito sobre essa dívida, né? Na época o Rio ainda estava em regime de recuperação fiscal, dizendo que era uma dívida impagável, que o estado estava quebrado, que acumulava déficit atrás de déficit, estava arrecadando menos do que estava gastando, né? Inclusive usava muito essa dívida com a União e essa situação do caixa do governo do estado como uma justificativa para evitar investimentos quando era cobrado, né? É, e aí, por um lado, a gente tem essas medidas que foram adotadas pelo desembargador Ricardo Couto de Castro, que ajudaram, né, a dar um fôlego para as contas aqui do estado. Inclusive, na semana passada, ele anunciou que o estado voltou a ter superávit fiscal, ou seja, está com a conta que não está no vermelho, né, uma conta que está no azul, e prometeu que vai entregar ao governo em dezembro, né, com cerca de 5 bilhões de reais em caixa. E aí, ao mesmo tempo, se fez essa renegociação do Propag, para tentar aliviar ali os juros da dívida, porque a dívida chegou a esse ponto por causa dos juros, né, que foram se acumulando, sim, ao longo do ano, sem que a dívida fosse paga. Então, agora, a ideia é que essa dívida seja possível de ser paga em algum momento. Não vai ser ano que vem, não vai ser daqui a 2 anos, mas vai ser paga, né?
0: É, porque o Cláudio Castro reclamava muito porque tinha uma correção inflacionária e tinha taxa de juros. Por cima, então, eles criavam um bolo. Agora, vamos ver a origem, né? Há estados que não estão endividados. Rio de Janeiro, Minas Gerais, Rio Grande do Sul, tem situação bem delicada, e mais um outro. Outros estados, inclusive estados até do Nordeste, estados mais pobres, têm uma situação mais tranquila. Então, isso é uma irresponsabilidade que também vai sendo acumulada por governantes, e a gente viu também como Cláudio Castro gastou boa parte do nosso dinheiro, né? Mas, enfim, isso tem que ser resolvido, tem que ser equacionado. O diabo é que sempre se resolve. Ah, equaciona. Daqui a 5 anos começa tudo de novo. Aí depois daqui a mais 5 começa tudo de novo. E aí você vai dividindo essa dívida pelo resto dos habitantes do país. O problema é assim, o caixa do governo federal, temos, claro, somos cariocas, fluminenses, temos que defender o estado do Rio. Agora, você vai rolando, é o resto da população brasileira que acaba pagando essa dívida. Então, tem uma discussão, tem a discussão do Fundo de Participação dos Estados e Municípios, uma longa história, mas tomara que se equacione, porque senão a gente não anda, né? Senão a situação do estado só piora.
1: Eu acho que uma lição que a gente tira disso tudo é que o governador anterior usava muito. É uma situação de uma dívida grande do estado, né? Não dá para negar. Mas acabava que virava uma desculpa para tudo, porque não tem de onde cortar, o estado tá mal das pernas, e o Couto mostrou que é possível, mas também tem que ter vontade política, não só do governador, mas também da Assembleia Legislativa. Eu estava vendo uma matéria do Globo hoje que mostrava que tem 7 projetos que foram enviados pelo governador em exercício para a Alerge com o objetivo de tentar melhorar as contas do estado. Entre eles, o projeto de lei do devedor Conto Mais, né? Com base naquela situação ali da Refit, para tentar apertar mais o cinto quando a gente fala de empresas que estão devendo e tal, e que está parado na Assembleia Legislativa.
0: Por que será, né?
1: A gente está em época eleitoral, está todo mundo ali preocupado em fazer campanha, mas quando há algum projeto de interesse, os deputados se reúnem, inclusive, em sessão virtual, né? Mas não está havendo uma mobilização para botar para frente esses projetos que são de interesse do estado, né?
0: É porque esse projeto do devedor Conto Mais, em linhas gerais, faz o que qualquer dono de padaria faz. Aquele sujeito que pede fiado e não paga nunca, ou então que demora 6 meses para pagar a conta, aí o dono da padaria corta o fiado do cara. É assim, né? O devedor Conto Mais é uma forma, esse projeto é para punir aquelas pessoas que vivem com a dívida e vão dando prejuízo para os outros, no caso, para os cofres do estado. E, diferentemente, que o ex-governador fez, o Cláudio Castro fez, foi aprovar aquele projeto que era não era nem mãe loura, mãe morena, mãe negra, né? Então, era uma mãezona para Refit, para o Ricardo Magro, com a aprovação da Alerge. Então, como o dinheiro não é deles, E deputado não tem responsabilidade fiscal, o deputado, o CPF do deputado não entra na conta, entra na conta o CPF do governador. Aí quando o governador já está feliz, todo mundo é bonzinho. Com dinheiro dos outros, todo mundo distribui.
1: Vamos falar, vamos continuar falando sobre rombos nas contas do Estado, né? E do Rio Previdência. O Tribunal de Contas do Estado arquivou um processo sobre o rombo no Rio Previdência de 2016. Você vê, não é o primeiro rombo que o Rio Previdência tomou relacionado ao Banco Master, né? Que a gente tem falado muito sobre isso, investimentos de 3 bilhões que com certeza não vão voltar aos cofres do Fundo Previdenciário do Estado. A decisão relacionada ao ex-governador Sérgio Cabral, Gustavo Sleman vai explicar pra gente. Bom dia, Gustavo.
4: Bom dia, Maíra. Bom dia, Molica. A todos que nos acompanham. Pois é, esse processo que investigou irregularidades na gestão do Rio Previdência naquela época e que também apontou, né, responsabilidades pela crise financeira pelo qual o Estado do Rio de Janeiro passou principalmente na última década, ali no tangente do ano de 2016 para frente. Apesar de ter identificado diversas irregularidades e outros problemas, o TCE entendeu que não vai aplicar qualquer tipo de punição ao ex-governador do Rio de Janeiro, Sérgio Cabral. Isso porque, de acordo com o texto da decisão, 7 anos se passaram desde a conclusão desse processo sem que a cobrança de uma multa tivesse sido feita. Com isso, a ação prescreveu, é o que diz o texto da decisão do TCE. Esse processo, a gente lembra que analisou as contas do Rio Previdência, que é o fundo voltado para a administração e pagamento de pensões e aposentadorias aos servidores do Rio de Janeiro, entre os anos de 2005 e 2015. Esse período, né, que tivemos diferentes governadores, principalmente Sérgio Cabral e Luiz Fernando Pezão. É uma decisão que foi concluída em 2019. O órgão apontou que o Tesouro Estadual acumulava uma dívida de 10 bilhões de reais com esse fundo. Segundo ainda o tribunal, as medidas adotadas naquele período específico, né, em que houve todo tipo de análise, também esse recorte, acabaram ajudando para comprometer a capacidade financeira do Rio de Janeiro nos anos que vieram depois. E aí alguns problemas foram apontados pelo TCE, por meio da corte, né, do órgão, como por exemplo, né, a descapitalização do Rio Previdência e a dívida de 3 bilhões de reais do governo com o fundo, além de uma falta de recomposição. TCE também responsabilizou Sérgio Cabral por não ter realizado, de acordo com a decisão, um ajuste fiscal em tempo suficiente para evitar colapso social, administrativo e financeiro vivido pelo Estado, né? Aí tem uma questão interessante, Molica e Maíra, porque o órgão agora diz que a multa prescreveu. No entanto, em 2019, a corte do TSE chegou a determinar uma multa de 150 mil reais ao Sérgio Cabral, que até corrigido pela inflação, o valor chegaria a um pouco mais de 200 mil reais. No entanto, essa punição nunca foi aplicada justamente por conta da prescrição. E agora, devido a isso, Sérgio Cabral não vai ser punido. Essa ação também analisou, né, o processo também analisou a atuação do ex-governador Luiz Fernando Pezão e do antigo presidente do Rio Previdência na época, o Gustavo Barbosa. Os dois já haviam sido inocentados pelo TCE durante esse processo. Enfim, coincidência ou não, uma década depois o Rio Previdência voltou, né, a figurar em outra polêmica, dessa vez envolvendo o Banco Master.
0: Esses esquemas, obrigado, Gustavo, esses esquemas com fundos de previdência tem uma grande, aspas, vantagem para os ladrões. É porque você compromete o futuro. Então, um governo que hoje cria um problema para o sistema de previdência, para o instituto de previdência, como o Rio Previdência, que rouba dinheiro, que faz como fez durante o governo Cláudio Castro, que foi comprar aqueles papéis de banco imobiliário lá do Banco Master. Essa história só aparece no futuro, porque isso vai afetar o pagamento daqui a 10 anos, 15 anos, o pagamento dos futuros aposentados e dos futuros pensionistas. Então esse troço deixa estourar, que vai ser lá na frente. E aí, decurso de prazo, 150 mil é troco, né? Isso aí, 150 mil para o esquema que foi movimentado pelo Sérgio Cabral, no governo, 150 mil é troco. E aí vai, decurso, ninguém paga, ninguém vem.
1: Uma dúvida em relação a esses 150? 150 mil de 10 bilhões de rombo não faz nem cosquinha. Mas nem esse valor foi pago, porque deixou-se prescrever. Agora, quem deixou prescrever, né?
0: É o sujeito oculto, né? Só tem um sujeito indefinido, talvez, aqui, que possa Não tem que. Quem deixou?
1: Quer dizer, o tribunal condenou o Sérgio Cabral a pagar cento e tantos mil reais. E aí agora, 7 anos se passaram sem que a cobrança da multa tivesse sido feita. Com isso, a ação prescreveu.
0: Parece que o office boy faltou no dia. Ou então o motoqueiro que foi lembrar, caiu ali no Campo de Santana, ali perto da sede do TSE, Tribunal de Contas, o cara caiu, teve um acidente, aí foi levado pro, ali pro Souza Guiar, ali do lado, aí não se recuperou a tempo, perdeu o papel, aí não foi levar. Cara, é muito grave. Aí o Rio Previdência fica, que só não quebra de vez por causa dos royalties, na verdade o estado do Rio não quebra de vez por causa dos royalties, que são, né, ligados ao petróleo, isso é um recurso finito que está sendo discutido, uma redistribuição no Supremo Tribunal Federal, e vai tomando. Cara, esse esquema do Sérgio Cabral é tão impressionante que quando acabou, faliu o Antiquários, o restaurante do Leblon, que era caríssimo. Eu nunca entrei lá, né? É. Eu nunca entrei, que eu tinha medo de entrar ali e ter que ficar lavando louça no fim da noite. Mas era tão caro. E era o ponto de encontro. Os caras pediam comida lá, toda hora iam lá e tal. Depois que o esquema Sérgio Cabral desmontou, o restaurante faliu, porque não tinha mais.
1: 100 mil reais era a conta do Cabral no mês,
0: é, isso é a conta corrente que a gente pagava. Mas assim, eu nunca frequentei o Antiquários, nunca comi o tal do bacalhau ao Lagareiro, eu acho que era de lá, mas ajudei a pagar a conta. Sem
1: com
0: dúvida,
1: certeza,
0: já ajudei a pagar a conta.
4: É, a gente, inclusive, desculpa até interromper, Maíra e Mônica, é um questionamento que a gente fez ao Tribunal de Contas do Estado, né? Por que que essa multa nunca chegou, de fato, né, até o Sérgio Cabral? Por que 7 anos, esse período em que ela acabou prescrevendo, esse valor que até corrigido chegaria a 205 mil reais, como você disse, né? Não faz nem cócegas em relação ao rombo que o Rio Previdência sofreu ali no ano de 2005, a autarquia criada em 1999.
1: Valeu, Gustavo. Vamos ficar em cima dessa resposta e, se chegar, a gente explica aqui para o nosso ouvinte. Vamos falar sobre um outro assunto?
0: Vamos, e vamos falar, na verdade, variações sobre o mesmo tema, né? Vamos falar mais uma vez aí de suspeita de desvio de recursos públicos, de roubo, né? Que é a pedreira da família do deputado Altineu Cortes, que é o presidente do PL aqui no Rio de Janeiro, forneceu 300 mil toneladas de pedra para obras que eram comandadas pela secretaria, que por sua vez era comandada pelo Douglas Ruas, agora candidato ao governo do estado também pelo PL. 300 mil toneladas de pedra. Isso aí é o quê? Um pão de açúcar? Onde é que eles arrumaram tanta pedra assim, meu Deus? Érica Levigardi traz informações sobre isso. Bom dia, Érica. É pau, é pedra?
3: É o fim do caminho. Molica, bom dia para você, Maíra, também para todo mundo que está acompanhando a gente. Pois é, essas 300 mil toneladas de saibro e granito, ali elas foram concedidas para as obras da Secretaria de Estado de Cidades, aqui no Rio de Janeiro, no período em que o Douglas Ruas era o titular da pasta. Esses dados foram levantados pelo jornal O Globo e mostram ali, constam em relatórios enviados pela pedreira Santa Edviges ao Instituto Estadual do Ambiente, o INEA, órgão responsável por fiscalizar a licença ambiental da empresa. O material fornecido pela pedreira da família de Altineu Cortes é usado para produzir asfalto. Em 2024, o principal consumidor de produção da empresa, de acordo com os documentos, foi a obra do MUVE, que é o corredor de ônibus em São Gonçalo, que vem sendo explorado na campanha eleitoral de Douglas Ruas, que é candidato ao governo do Rio pelo PL. Segundo os relatórios da própria pedreira, a produção total da empresa Santa Edviges em 2024 foi de 948 mil toneladas, das quais um total de 151 mil toneladas foram para o MUVE e para uma obra de drenagem e pavimentação na Avenida 22 de Maio, em Itaboraí, também sob a alçada da Secretaria de Douglas Ruas. Já no ano passado, em 2025, a Santa Edviges forneceu ao todo 143 mil toneladas para o MUVE e para pavimentação no bairro Bom Retiro, em São Gonçalo, que é outra obra da Secretaria de Cidades. Os relatórios da empresa informam o fornecimento para os consórcios MUVE, Mobilidade 22 de Maio e Vieira Bom Retiro, que tocam essas obras, né, que foram citadas. E somadas, as três obras já custaram 766 milhões de
5: R$ 7 ao governo do estado, conforme notas técnicas de acompanhamento apresentadas pela pasta. Os pagamentos dessas obras começaram entre março e junho de 2023 e em setembro desse mesmo ano, Ruas foi nomeado secretário de cidades pelo então governador, que era o Cláudio Castro, e ficou no cargo até março deste ano de 2026. E sob a gestão dele, a secretaria fez a maior parte dos pagamentos, além de ter assinado aditivos de valor. O Altineu Cortes e o Douglas Ruas negaram haver irregularidades nesse fornecimento das 300 mil toneladas. Procurado, o Altineu Cortes afirmou que o fornecimento para os consórcios citados que tocavam aí essas obras da Secretaria de Cidades ocorreu com preços abaixo da tabela EMOP, que é a base de preços usada como referência pelo governo do Rio. E a pedreira alegou ainda que o valor do saibro e granito fornecidos corresponde a menos de 1,5% do valor total dos contratos da Secretaria. A assessoria de Douglas Ruas disse que a escolha dos fornecedores de material para qualquer obra contratada pelo poder público é de responsabilidade exclusiva das empresas vencedoras da concorrência. Molik Maíra.
0: Pois é, né? Vamos ver. Pedro Pedreiro, né? Agora tem... Lembrei de outra música aqui.
1: Essa história toda cheira muito mal, né? Apesar do Douglas Ruas falar, não tem irregularidade nenhuma. Ah, era uma pedreira regulamentada, ok, mas uma pedreira que é do Altineu Cortes, presidente do partido aqui no Rio, que é o mesmo partido de Douglas Ruas. Douglas Ruas que foi o secretário responsável por fazer a contratação dessa pedreira. Tudo meio estranho.
0: Todas essas relações entre público e privado, né? A pessoa que tem um cargo público, aí tem uma empresa que é fornecedora, no caso, seria uma fornecedora indireta para o governo do estado, para obras do governo federal. Isso é tudo muito esquisito, né? Vamos apurar, não vamos condenar, né, de maneira precipitada. Pode ser que tenha sido tudo correto, tudo legalizado, tudo bonitinho, mas é esquisito, é muita pedra e é muita, né, a sequência é muito lógica, né? É algo muito, tudo do mesmo partido. Enfim, mas vamos apurar, não cometamos a irresponsabilidade, né, de condenar antecipadamente, mas é esquisito.
1: 10:36.
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1: Vamos falar sobre pesquisa eleitoral, mais um levantamento, dessa vez do Datafolha, que foi divulgado ontem, e dessa vez apontando que a diferença entre Eduardo Paes, do PSD, e Douglas Ruas, do PL, caiu de 18 para 13 pontos percentuais na disputa ao governo do estado. Fala, Júlia, bom dia para você.
7: Bom dia, Maíra e Molika, exatamente. Apesar de registrar crescimento, Douglas Ruas, do PL, segue atrás de Eduardo Paes, do PSD, na corrida eleitoral pelo Palácio Guanabara. Segundo pesquisa Datafolha, divulgada na quinta-feira, o presidente da Assembleia Legislativa passou dos 25% das intenções de voto do levantamento do dia 11 de setembro para 30% nesse novo estudo. Já o ex-prefeito da capital segue com 43%, que foi o mesmo percentual do estudo anterior. Na comparação com a última pesquisa Datafolha, a diferença entre os dois passou de 18 para 13 pontos percentuais. Na sequência, no levantamento, aparece Antony Garotinho, do Republicanos, com 8%, uma queda de 2% em relação ao último levantamento. O Datafolha também apresentou um recorte sem a presença do ex-governador fluminense e, nesse cenário, Paes aparece com 46% e Douglas Ruas com 31%. Em um eventual segundo turno entre o ex-prefeito do Rio e o presidente da Alerge, o candidato do PSD mantém 54%, enquanto o postulante ao cargo pelo PL passou de 34% para 38%. Os demais números do levantamento podem ser conferidos no site da TMC. A pesquisa foi contratada pela Globo e pelo jornal Folha de São Paulo, e o Datafolha entrevistou 1.200 e 4 pessoas entre 22 e 24 de setembro. A margem de erro é de 3 pontos percentuais, com um nível de confiança de 95% e está registrada na Justiça Eleitoral. Com vocês, Maíra e Molica.
3: Valeu, Júlia.
0: Obrigado, Júlia. E de novo, vem, bem, enfim, a gente já falou, outras pesquisas, né, já detectaram esse crescimento do Douglas Ruas, o que era esperável, né, afinal de contas ele representa uma força política relevante, muito relevante aqui no Rio de Janeiro. Era normal que, na medida em que ele fosse sendo identificado com o bolsonarismo, ele crescesse. Agora tem o grande enigma aí, que é o Garotinho, Anthony Garotinho. Né? Essa semana, o Tribunal Regional Eleitoral do... Melhor, desculpe, o Tribunal Superior Eleitoral, TSE, confirmou que o ex-governador do Distrito Federal, Zé Roberto Arruda, está inelegível, né? Então ele não pode ser candidato. Ele mesmo já declarou, não vou ser, tal, não tem mais para onde correr, não vai ser candidato. Definiu a situação lá no Distrito Federal. E aqui no Rio? O Garotinho vai ser candidato? Não vai ser candidato? Ele vai poder ser candidato? Não vai poder ser candidato? Isso tem que ser definido pelo TSE, porque é injusto com a população, é injusto com ele, né, com o candidato, é injusto com os outros candidatos, que a participação dele pode ser definidora, de acordo com as pesquisas, de realização ou não de um segundo turno. Então, assim, ele está fazendo a parte dele, está fazendo campanha, o Paz está fazendo a parte dele, o Ruas está fazendo, enfim, cada um fazendo a sua parte. Agora, cabe à Justiça Eleitoral definir se o Garotinho vai poder ser candidato ou não, até porque isso é um desrespeito, principalmente com o eleitor.
1: É, ontem ele chamou até uma coletiva de imprensa de última hora justamente para falar isso, pressionar por uma decisão definitiva. A situação precisa ser definida. O próprio candidato está interessado em saber, porque fica uma situação meio estranha. E quanto mais a gente chega próximo das eleições, já estamos aí há 9 dias das eleições, menos tempo para informar ao eleitor. Vote neste candidato ou não vote neste candidato, né?
0: É porque a gente, nós somos jornalistas, estamos aqui, é nosso trabalho, a gente vive pensando nisso, dorme pensando nisso, acorda no meio da manhã, de vez em quando acordo de madrugada e vou conferir site, enfim, mas é a nossa obrigação. A maior parte da população tem outra, né? Não é profissionalmente ligada a isso. Aí tem que saber se vai poder votar no cara, se não vai poder votar, até para você definir o voto em A, B ou C, você tem que saber se D, no caso, ou G,
1: A, G.
0: O ponto G da eleição fluminense, o ponto Garotinho. Besteira. Vamos pedir comercial, vamos?
1: Olha só, eu vou pedir para o nosso departamento de criação de vinhetas e chamadas criar uma vinhetinha de piadas do Molica. E aí, quando você fizer uma piadinha dessa, a gente solta. É uma coisa bem rapidinha, assim. Piadas do Molica, não é? Tá. Vamos lá pro intervalo, vamos. A gente já volta.
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3: Agora são 10 horas e 44 minutos. Continuamos aqui no Rio TMC. A Luísa Rodrigues volta para falar de uma situação importante, né? Que é um estudo da Unicef. Revela por que o castigo corporal contra crianças persiste no Brasil. Em Araruama, uma mãe foi presa após confessar que bateu na filha de 9 anos com vassoura.
4: Gente,
3: por não, porque a menina não cumpriu uma tarefa doméstica. Falei há pouco da história da tortura, né? Da naturalização da tortura, da ideia da agressão física, dessa ideia dessa normalização. Bem, deixa a Luísa Rodrigues contar a história primeiro pra gente. Bom dia de novo, Luísa.
4: Bom dia novamente, Mulica, você, a Maíra. E olha, essa situação, essa história, ela piora. Essa mulher, né, ela tem 26 anos e ela foi presa pela Polícia Civil em Araruama, região dos Lagos aqui no Rio, e ela é suspeita de torturar os 3 filhos, de 6, 8 e 9 anos. Essa prisão foi realizada por agentes da Delegacia de Polícia de Araruama, no bairro Fazendinha. E essa investigação começou depois que a direção de uma escola municipal procurou a polícia ao perceber que uma das crianças estava com dores e marcas de agressão. E aí na escola, a menina contou que tinha sido agredida pela mãe com uma vassoura. Ela foi encaminhada para atendimento médico e passou por exame de corpo de delito. O laudo, ele apontou diversas lesões corporais, compatíveis, segundo a perícia, com o uso de um objeto contundente. E aí, durante a investigação, os policiais ouviram profissionais da escola e familiares e encontraram relatos de outros episódios de violência envolvendo as 3 crianças. Ainda de acordo com a polícia, a própria mãe admitiu ter atingido a filha várias vezes com uma vassoura. Ela teria dito que fez isso depois que a criança não cumpriu uma tarefa doméstica e reconheceu então que havia ultrapassado os limites. E aí, durante as investigações, os policiais contestaram então que os outros 2 filhos também eram submetidos a episódios de violência. Exames realizados nas crianças identificaram cicatrizes antigas, o que, segundo a Polícia Civil, reforçou os indícios de que as agressões não teriam sido em um episódio isolado. E além dos laudos periciais, os depoimentos familiares e profissionais da escola ajudaram os investigadores a reunir elementos de que as 3 crianças eram sim vítima de violência dentro de casa. A mulher então foi presa por suspeita de tortura na modalidade tortura-castigo contra os 3 filhos e foi encaminhada ao sistema prisional, onde permanece à disposição da justiça. Só que, como sabemos, nesse caso ele não é isolado. E aí um estudo realizado pelo Unicef e divulgado nesta quinta-feira mostra que muitos pais e responsáveis ainda veem agressões físicas como uma forma de corrigir ou disciplinar os seus filhos. Essa pesquisa, ela ouviu 214 mães, pais, cuidadores, profissionais da rede de proteção, lideranças comunitárias aqui no Rio de Janeiro, em Manaus e no Recife. O objetivo foi entender por que o castigo corporal continua sendo usado na educação de crianças, mesmo sendo proibidos. E aí a gente conversou com a Luísa Teixeira, especialista em proteção à criança do Unicef no Brasil, que explicou um pouco dos principais achados nesse estudo.
5: Alguns achados bastante interessantes. Primeiro, que muitos pais e mães e cuidadores sequer consideram a palmada, chinelada, o tapa como uma violência. Eles diferenciam a palmada do espancamento e acham que, embora o espancamento seja errado, né, que aquela situação mais grave de violência, a palmada e a chinelada são não só justificadas, mas necessárias para corrigir comportamentos infantis tidos como inadequados.
4: A especialista também chama atenção para a forma como os adultos interpretam determinados comportamentos das crianças, principalmente durante, né, a primeira infância da criança.
5: A outra questão que a gente identificou é que existe um desconhecimento dessas famílias sobre os comportamentos que, na verdade, são naturais, principalmente na fase da primeira infância. Então, aquilo que é interpretado muitas vezes como birra, ou um mau comportamento, um mau gênio, na verdade é reflexo do desenvolvimento cerebral, do processo que essa criança vive e que gera esses comportamentos que são comuns, mas que são muitas vezes percebidos como intencionais.
4: Nos dados divulgados pelo Unicef, outro problema identificado é a falta de orientação para as famílias sobre como educar sem a violência. A falta de alternativas para educar sem violência também foi identificada entre os profissionais que atuam na rede de proteção. A pesquisa ainda aponta que profissionais, né, dessa rede de proteção precisam de mais capacitação e ferramentas para orientar os responsáveis e prevenir situações de violência dentro de casa. O estudo identificou também dificuldades na forma como políticas públicas e campanhas chegam às famílias, principalmente nas comunidades mais vulneráveis. Segundo os dados, essas ações precisam apresentar caminhos práticos para os responsáveis e dialogar com a realidade desses territórios. A recomendação é que a rede de proteção também atue antes que situações de tensão evoluam, né, para episódios de violência. Lembrando que esse levantamento foi realizado entre 2024 e 2026 com abordagem qualitativa. Os resultados não apresentam estatisticamente toda a população brasileira, mas ajudam a identificar fatores relacionados à permanência do castigo corporal. O estudo também cita dados do Fórum Brasileiro de Segurança Pública. Em 2025, mais de 60 mil casos de maus-tratos ou lesão corporal em contexto de violência doméstica contra crianças e adolescentes foram registrados no país. Um aumento, então, de 106% em relação ao ano anterior. Molica e Maíra.
6: É muito curioso a gente observar como, se, por exemplo, eu tô aqui, tive um desentendimento com o Molica. Achei que ele falou alguma coisa que não devia. Alguém vai achar normal eu chegar e dar um tapa no braço do Molica?
3: Não.
6: Ou então, eu tô na minha casa, meu marido quebra um copo, aí eu vou lá e dou um tapa na cara dele pra discipliná-lo. É ok isso? Sendo que o meu marido, o Molica, tem o meu tamanho, até maior que eu. Todo mundo vai achar
3: absurdo.
6: Mas
3: sou mais idoso, aí mete o estatuto do idoso
6: então,
3: nisso.
6: Então tá bom, a Júlia aqui, a Júlia fez uma matéria que ficou uma porcaria. Eu vou lá e dou um tapa nela, dou um beliscão. Ninguém acha isso normal, sendo que a Júlia é do meu tamanho, né? Agora, acha que... Ah, vou dar um tapa para disciplinar uma criança que tem 4 vezes menos meu peso e o meu tamanho. Aí, tá certíssimo.
3: Engraçado.
6: Não entra na minha cabeça.
3: Não é... De novo, eu tenho mania de falar engraçado. Não tem nada engraçado. Mas tem a naturalização da violência. Olha só, há 20 anos, 30, essa discussão sobre homens baterem mulheres, assim, nunca foi aprovado socialmente, mas é aquela história, não mete a colher, marido e mulher. Não havia uma rede de proteção, delegacia da mulher não havia. Muitas vezes a mulher, no limite, chegava numa delegacia e só tinha homem. E ela era... tratada com desprezo, se não com violência, violência verbal, né, moral pelos policiais. A família, muitas vezes, dizia para ela, deixa para lá, diminua.
6: Ah, ele estava nervoso.
3: Tem uma questão da dependência financeira, né? Muitas vezes a mulher, cada vez menos, mas historicamente mais dependente do homem, então se houver uma separação, ela vai ser prejudicada ainda mais. Então, mas essa questão da violência contra a mulher, pelo menos já há um consenso, já há um pensamento social, né, na maioria da sociedade, de condenação, né? Isso avançou. Na questão da criança, a gente entende, às vezes o pai está ali no... Né, da tortura, esse caso aí que ela trouxe lá de Araruama.
6: É importante a gente diferenciar, né? Porque uma coisa é o espancamento com uma vassoura, uma violência absurda, descontrolada, que realmente passa do ponto. Mas também não é normalizar, como a própria especialista da Unicef falou, que há um tapinha, então tudo bem.
3: Tapinha dói. Né? O tapinha dói, isso é uma agressão física, e repito, o Brasil é uma sociedade violenta, o Brasil não é um país pacífico, o Brasil é um país violento, criado com base na escravidão, que é a maior das violências, né? As pessoas eram arrancadas de suas terras, trazidas, atravessavam o oceano e aqui eram submetidas, pertenciam a outras pessoas. As pessoas tinham o direito de bater, de agredir, de matar os escravizados. Então a gente tem uma história de violência muito presente na nossa cultura. Então isso é preciso diminuir. Eu lembro que a minha avó Adelina, lá em Piedade, ela tinha uma vizinha, não vou citar o nome dela, mas que batia muito no filho de vassoura. E o menino, coitado, ele corria para casa da minha avó, que era em frente na vila. Ele corria para casa da minha avó, porque lá era uma espécie de asilo, né? Asilo político lá, a mãe dele não ia bater nele, não entrava. Mas isso, assim, a gente tem uma naturalização. De vez em quando a gente ouve, não, no meu tempo era assim, eu levava surra de cinto do meu pai com
6: eu
3: orgulho.
6: Eu apanhei e não morri.
3: Não apanhei, essa... sou uma pessoa correta. Não, você
6: aí
3: pode...
6: Aí tá aí cheio de problema, engolindo sentimentos, sem conseguir lidar com frustração, com raiva de novo. Muitos batendo na mulher dentro de casa e não, mas eu apanhei na minha família e não morri.
3: Aí tá reproduz aí, né? Nos filhos. É. Então, assim, é uma cultura de violência. Não é simples, não se trata de sair prendendo todo mundo que deu tapa no filho, claro. Agora, a gente pensar sobre, da mesma forma que a sociedade superou, por exemplo, mudou o pensamento em relação à agressão às mulheres. Há 30 anos era muito diferente. Que bom que mudou. Então, essa discussão que a Unicef está trazendo, que a Luísa trouxe aqui na sua reportagem, ela é fundamental para a gente pensar nisso. Ter uma mudança de postura também em relação a isso. Mudanças culturais são lentas, mas são necessárias. Se a gente vê o que mudamos, o que nós, sociedade, mudamos nos últimos 10, 15 anos em relação a alguns pontos que batem nessa trave aí da violência, já houve um avanço considerável.
6: É isso, obrigada Larissa, obrigada Luísa pelas suas informações, é um caso complicado, enfim, vamos trocar de assunto agora, falar sobre um levantamento do Detran, ele está mostrando quais as vias mais perigosas do estado do Rio de Janeiro, a Júlia vai trazer informação para a gente. Fala Júlia, bom dia.
7: Bom dia mais novamente. Uma vez, Maíra e Molica. A Avenida Brasil foi a via do estado do Rio de Janeiro que mais teve vítimas de acidentes, segundo o Anuário Estatístico do Detran RJ 2026, que reúne dados de todo o ano de 2025 como base para esse ano. A via teve um total de 1.130 vítimas, sendo que 100 pessoas morreram. A principal ligação entre as zonas oeste e zona central, a Avenida Brasil cruza 31 bairros ao longo dos seus 50 quilômetros de extensão, com aproximadamente 190 mil veículos circulando todos os dias no trecho mais carregado. Segundo o anuário, o número de acidentes de trânsito nas estradas do Rio diminuiu, mas o número de vítimas cresceu. Na Avenida Brasil, os pontos mais críticos de acidentes são Realengo, Bangu e Campo Grande, que por sua vez é também um ponto com mais vítimas fatais e totalizou 20 vidas perdidas ao longo de todo o ano. Segundo o especialista em trânsito, Márcio Dias, as características da Avenida Brasil contribuem para o índice de acidentes na via.
8: A Avenida Brasil é um exemplo muito claro. É uma via extensa com enorme volume diário de veículos, diferentes características ao longo do seu trajeto e trechos que se desenvolvem em velocidades mais elevadas. Quando ocorre um acidente nessas condições, o potencial de produzir lesões graves ou mortes é muito maior. Por isso, segurança viária não pode se resumir à fiscalização. É necessário atuar conjuntamente em engenharia de tráfego, fiscalização, educação, sinalização, controle de velocidade e identificação dos pontos críticos.
7: Depois da Avenida Brasil, a rodovia Amaral Peixoto e a Avenida das Américas tiveram maior número de vítimas, totalizadas em 739 e 560 pessoas, respectivamente. Em seguida, aparecem na lista a rodovia Presidente Dutra, que teve 471 vítimas, e a rodovia Rio-Santos, com 320. No entanto, a Avenida Presidente Vargas foi a via com maior número de vítimas por quilômetro de extensão, correspondendo a 62 vítimas por quilômetro. Aproximadamente 7 vidas são perdidas diariamente em todas as vias do estado e 60% dos envolvidos em ocorrências são homens, independente da faixa etária. A população jovem é a mais afetada pelos acidentes de trânsito e são quase 9 mil registros envolvendo vítimas entre 18 e 29 anos, divididos em aproximadamente 2.500 casos com mulheres e 6.500 casos com homens. As mulheres correspondem a apenas 33% dos habilitados do Rio de Janeiro e a discrepância é ainda maior na terceira idade. Apenas 514 mil mulheres de 60 anos ou mais são habilitadas em comparação com 1.410.000 homens da mesma idade. Com vocês, Maíra e Molica.

0: precisam ganhar dinheiro, mas é uma maluquice. Dirigir nas vias expressas do Rio, principalmente, Túnel Rebouças, ali na autoestrada Lagoa Barra, na 24 de maio, na Marechal Rondon, na Rei Pelé. A Rei Pelé ainda tem aquela faixa ali no meio, também aqui, a Lagoa Barra tem. Isso é muito grave. Então a gente tem que pensar nisso também no aspecto de saúde pública, que acaba afetando todo o resto, porque o número de cirurgias eletivas nos hospitais públicos vai diminuindo pela necessidade de atender toda hora chega um motociclista quebrado. Isso tem que ter uma discussão sobre o trânsito, sobre inclusive punição de irregularidades cometidas por motociclistas. A gente entende o sufoco dos caras, precisam correr, precisam trabalhar, estão no corre. Mas isso é muito grave, é uma matança. E eles são as principais vítimas.
1: Agora a gente vai falar sobre roubo de carga. O Rio de Janeiro acumula mais da metade dos registros de roubos de cargas de todo o país. A Érica Levigar tem informação pra gente. Fala, Érica.
2: É, Maíra, o Sindicato das Empresas de Transporte Rodoviário de Cargas e Logísticas do Rio, o Sindicargas, ele inclusive está se reunindo nesta sexta-feira com representantes dos poderes executivo, legislativo e judiciário e também entidades do setor produtivo aqui do estado do Rio de Janeiro para discutir ações necessárias para melhorar a segurança pública e também apresentar esses dados sobre roubo de cargas no Rio de Janeiro. O estado concentrou mais da metade dos roubos de cargas registrados nos primeiros 8 meses de 2026 em todo o país. Esses dados consolidados pelo Ministério da Justiça e Segurança Pública mostram então que o estado registrou 53% das ocorrências entre janeiro e agosto de 2026. Esse levantamento evidenciou que foram contabilizados ali 2.566 ocorrências no Rio de Janeiro, que aparece na primeira posição de todo o país. Em segundo lugar, está São Paulo, com 1.636 ocorrências nos primeiros 8 meses desse ano. Os dados do Ministério mostram ainda que, em comparação com o mesmo período de 2025, ou seja, de janeiro a agosto do ano passado, houve um aumento de 8,64% no número de casos, mas quando a gente compara os meses de 2026, houve uma queda representativa de registros. Isso porque, em janeiro deste ano, foram 425 roubos de cargas em todo o estado, 40% a mais do que no mês passado, em agosto, quando foram verificadas 172 ocorrências. Os dados do Instituto de Segurança Pública mostram que no mesmo período o maior número de ocorrências foi registrado na Baixada Fluminense, esses números que apresentam variações significativas de acordo com as regiões dentro do estado do Rio. Foram 742 registros ali entre janeiro e agosto na Baixada. Em segundo lugar, a área que contempla o centro, parte da Zona Sul e também parte da Zona Norte da capital fluminense, teve 565 ocorrências, ficando então nessa segunda posição e a terceira maior área que teve uma concentração aí significativa de ocorrências relacionadas ao roubo de cargas entre janeiro e agosto de 2026. Ela contempla ali zonas sudoeste, oeste e também a outra parte da Zona Norte com 460 casos. Então agora Sindicargas se reunindo com entidades, né, representantes dos poderes aqui no Rio de Janeiro para tentar solucionar todo esse problema, Maíra e Molica.
1: É, o roubo de carga ainda é mais um daqueles crimes que a polícia ainda não conseguiu solucionar e evitar que aconteça. Eles chegaram a colocar aquelas barricadas oficiais nas entradas das comunidades para onde os caminhões eram levados para evitar. Isso aconteceu ali na Maré, por exemplo. Quem passa ali pela linha vermelha consegue ver do lado direito, logo após a passagem, a entrada para a linha amarela, uns blocos de concreto bem grandes que eles colocaram. E aí, para você entrar, só passa carro, caminhão passa, mas tem que entrar muito devagar ali, fazendo um zigue-zague para conseguir passar, entrar para a favela, para evitar justamente que os caminhões que eram roubados entrassem por ali direto. Fizeram isso em outras comunidades também. Mas o fato é que continua acontecendo, né?
0: Pois é, mas e é um crime? A gente tem, claro, como tudo aqui no Rio de Janeiro, as peculiaridades do Rio, né? Você tem uma série de, não é para discriminar as favelas, mas de um modo geral elas servem como uma espécie de entreposto. Principalmente, claro, as favelas horizontais, né? Onde você consegue entrar com

0: com caminhão, enfim. Então isso é uma característica, e muitas estão próximas ali às estradas que chegam ao Rio, próximas à Avenida Brasil, estão ali do lado, então isso facilita. Agora, é um tipo de crime que exige uma logística, é um tipo de crime que exige, você não vai pegar uma carga de televisão e sair vendendo na esquina, você não vai pegar uma carga de computadores e sair vendendo na esquina. Né? Há pouco tempo, houve uns 2 meses, acho que eu já estava aqui na TMC, o caso de uma quadrilha que roubava remédios. Então esses caminhões eram levados por uma favela do Complexo da Maré, só que a chefia, isso estava em São Paulo, era uma chefia formada não por moradores pobres de favelas do Rio de Janeiro, não por bandidos pobres do Rio de Janeiro. Era formada por bandidos de São Paulo, bandidos que tinham escritórios legais, moravam em ótimas casas, e esses caras pegavam esses medicamentos roubados aqui no Rio e faziam transferência para outros hospitais, para clínicas, para farmácias. Então é um tipo de crime que exige logística. E aí não adianta se ficar, é claro, tem que ter a repressão no local, fazer barreira, fazer isso, fazer aquilo, vistoria, polícia rodoviária, PM, tudo isso. Agora, qual é a logística disso? Né? Se a gente não atacar a logística, vamos continuar com o mesmo problema que é do combate ao tráfico de drogas, ao tráfico de armas e de munição. Concentra na ponta, porque aparece, faz barulho, né? Aparece na televisão, a gente registra aqui na rádio, e o sistema todo não é desvendado. Não é simples. Uma coisa é você pegar um caminhão cheio de cerveja e distribuir, vender no camelô ali na comunidade, no bairro, enfim. Outra coisa é distribuir computador. E essas cargas são... Isso tem uma logística. E aí cabe a toda, de novo, falar no outro chavão. Inteligência da polícia tem que desmontar. Quem tá por trás, quem ficar só na ponta, não vai adiantar nada.
1: 11h06, a gente vai ficando por aqui hoje. Eu vou me despedir mais cedo também. Tô indo lá para a Praia de São Conrado acompanhar o Papo de Craque, primeira edição ao vivo e a cores, com a presença dos nossos ouvintes, direto do Soga Beach Club. Daqui a pouquinho eu vou entrar aqui com o Gustavo Sleman para falar como é que tá o clima lá na praia. E ó, espero todos os ouvintes por lá, viu? Fica ali, já quase na subida para Barra da Tijuca.
0: Você deu um jeito de sextar, de ir para a praia, curiosamente, no dia que volta o sol, diz que está indo trabalhando, né?
1: Eu estou indo trabalhar, Monique.
0: Ah, claro.
1: Eu não vou me divertir. Eu não vou tomar uma água de coco. Eu não vou dar uma pisadinha na praia. Pode ter certeza que eu não vou fazer
0: nada dessas coisas.
1: É na areia,
0: caipirinha, então.
1: Agora é o contrário. Espero nossos ouvintes lá para também curtir um pouquinho com a gente esse visual maravilhoso que tem lá da praia no Soga Beach Club. A galera do Papo de Craque vai estar toda lá, hein?
0: E eu também me despeço por aqui, mas eu não vou para a praia, não.
1: Não vai não?
0: Não,
1: vamos
0: não,
1: estar
0: não
1: lá com a gente, Molica.
0: Partiu, Ian.
1: Partiu, valeu.
0: Abraços e continuem com Gustavo Sleman.
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4: Horas 10 minutos de volta com Rio TMC, segunda hora do nosso jornal, trazendo os principais destaques do noticiário fluminense. Eu sou Gustavo Silema, te acompanho a partir de agora, claro, contando sempre com a sua participação. 99557-1013, 99557-1013. E a gente começa com os destaques dessa segunda hora. Um acampamento irregular foi removido na Praia Vermelha, na Urca, na zona sul do Rio. No local foram apreendidos 6 facas, 4 objetos perfurantes, 1 tesoura, 3 barracas, 4 lonas e 22 cadeiras de praia, além de 11 guarda-sóis, 4 mesas, 2 coolers e 5 caixas e 29 bebidas. Olha, uma festa completa, hein? A apreensão aconteceu em uma ação conjunta da Subsecretaria da Zona Sul, da Secretaria Municipal de Ordem Pública e também da Gerência Executiva Local de Botafogo e da Conlurb. E o Exército vai reforçar a segurança no primeiro turno das eleições em 15 cidades aqui do Rio de Janeiro. A informação foi divulgada durante uma reunião no Comando Militar do Leste, no centro do Rio. Ao todo, serão 6.732 militares das Forças Armadas com patrulhamento de vias expressas, apoio no deslocamento dos eleitores e segurança nos locais definidos pela Justiça Eleitoral. A operação vai contar ainda com 41 veículos blindados, 2 aeronaves e 13 embarcações. O Instituto Nacional de Meteorologia emitiu um alerta vermelho de grande perigo para uma onda de calor que atinge áreas do centro-oeste, sul e sudeste. O aviso vale de sábado, vulgo amanhã, até quarta-feira, dia 30, e abrange Mato Grosso, Mato Grosso do Sul, São Paulo, Paraná e partes do Rio de Janeiro e de Minas Gerais. Aqui no Rio, o sul fluminense deve ser o mais atingido, tá? O calor acima da média deve persistir até quarta-feira, quando aí sim uma frente fria novamente está prevista para mudar o padrão atmosférico e reduzir as temperaturas. E a Secretaria de Estado de Saúde promove amanhã, em parceria com municípios aqui do Rio, uma campanha de vacinação antirrábica para cães e gatos. A imunização é uma das principais formas de prevenção da raiva e contribui para reduzir a circulação do vírus entre animais e, consequentemente, o risco de transmissão para as pessoas. Não há casos confirmados recentes de raiva em pessoas no estado. No entanto, foi identificado um caso da doença em um cão que havia tido contato com um morcego, também diagnosticado com raiva aqui no Rio recentemente.
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Atualizar o trânsito agora para você, ouvinte sintonizado, dando carona aqui a TMC em 101.3, tá? A gente vai começar a nossa viagem inicialmente pela região de Botafogo. Rua Sorocaba está interditada agora para um serviço de poda. Motorista, então, atenção ao passar no local. Equipes da Conlurb realizam um serviço de poda de árvore na Rua Sorocaba. A alternativa é quem dirige pela Rua Voluntários da Pátria, em direção à Rua Amenda Barreto, que siga pela Rua Dona Mariana. E teve atualização em relação à Avenida Rei Pelé. Foi liberada após uma faixa estar ocupada na altura da estação de São Cristóvão devido a um acidente que envolveu carro e moto. Foi totalmente liberada agora a via. Túnel também liberado na Transolímpica. Foi liberado o túnel Calbi Peixoto no sentido Avenida Brasil após os bombeiros debelarem um incêndio em um ônibus. Durante a ocorrência, o túnel ficou interditado temporariamente e depois uma faixa foi liberada. Trânsito com boas condições para você agora. Na linha vermelha, tem um enguiço em São Cristóvão. A faixa está ocupada no sentido centro devido a um carro enguiçado. Equipes da Sete Rio foram acionadas. Trânsito com retenção desde a altura da linha amarela. Também tem um informe para você que utiliza o BRT, que devido a serviços programados de pintura, as estações Prefeito Alim Pedro, no sentido Santa Cruz, São Jorge, no sentido Campo Grande, e Cosmos, no sentido Santa Cruz, estão temporariamente interditadas nesses sentidos que eu citei, tá bom? Na região do Rio Comprido, elevado da Avenida Paulo de Fronten, liberada agora após acidente no sentido túnel Rebouças, após a retirada de um carro e de uma moto que colidiram no trecho. Neste momento, o trânsito apresenta retenções a partir do elevado Rufino Pizarro. 99557-113 para você participar e dar carona aqui à TMC, informar também do boletim do trânsito por onde você passa.

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2: 11 horas e 16 minutos. Agora há pouco no jornal a gente falava sobre a questão de roubos de carga aqui no Rio de Janeiro, um número expressivo, preocupante. E a gente teve uma notícia confirmada agora pela manhã que a Polícia Civil prendeu o batedor de um grupo responsável por mais de 70 roubos de veículos aqui no Rio. A gente tem as informações agora com a Júlia Novaes. Bom dia mais uma vez, Júlia.
3: Bom dia, Gustavo. O batedor de um grupo criminoso responsável por mais de 70 roubos de veículos foi preso nesta quinta-feira nos acessos da comunidade Santo Amaro, na Glória, zona central do Rio, em ação da Delegacia de Roubos e Furtos de Automóveis da capital, com apoio da Civitas. As investigações e análise de imagens e circulação de veículos revelaram a participação recorrente do suspeito em ações criminosas. Durante a aplicação dos crimes, ele seguia à frente dos veículos ocupados por outros criminosos armados para identificar possíveis alvos e auxiliar na fuga após o roubo. Os crimes envolviam uso de violência e de armamento de grosso calibre, inclusive fuzis. Com base nas informações coletadas, foi cumprido um mandado de prisão temporária contra o criminoso.
2: Valeu, Júlia. A gente vai acompanhar os desdobramentos dessa operação. E tem uma outra operação em andamento também, dessa vez da Polícia Militar. Operações, na verdade, no plural, é assim, melhor dizendo. A gente está acompanhando essas ações. A Érica Levigar vai trazer detalhes para a gente, porque além da Vila Aliança, tem também atuação da corporação em regiões da Zona Norte e da Baixada, né, Érica?
4: Tem sim, Gustavo, e também na Zona Portuária. Bom dia pra você.
2: Bom dia.
4: E pra todo mundo que tá acompanhando a gente. Olha, moradores de Vila Aliança ali na Zona Oeste, eles relataram um intenso tiroteio desde as primeiras horas da manhã desta sexta-feira. A Polícia Militar deu início a uma série de operações ao longo do dia contra grupos criminosos que atuam tanto nas zonas Norte e Oeste da capital fluminense, quanto na Baixada, como você disse, Gustavo. Dentre os objetivos, segundo a corporação, estão reprimir as facções responsáveis por disputas territoriais, exploração de serviços, roubo de veículos e de cargas, assim como desobstruir vias das regiões. Na Zona Oeste, os agentes atuam tanto nas comunidades Vila Aliança quanto no complexo de Senador Camará. Os disparos assustaram os moradores das comunidades que foram acordados com esse intenso tiroteio e, como retaliação, os criminosos chegaram a incendiar barricadas para dificultar a passagem, né, e a continuidade da ação da PM. Durante a operação em Senador Camará, um homem foi abordado quando deixava a comunidade em uma motocicleta com uma bag de aplicativos de entregas. E na revista, os policiais encontraram um fuzil AK-47 com carregador e uma granada dentro dessa mochila. A motocicleta que era roubada foi apreendida junto com todos esses itens e a ocorrência foi encaminhada à delegacia da região. Na zona sudoeste do Rio de Janeiro, os policiais do Batalhão de Jacarepaguá atuam nas comunidades de Santa Maria e Teixeiras, por enquanto sem um balanço dessa operação. Na comunidade do Caju, na zona portuária do Rio, equipes do BOPE apreenderam um fuzil, uma pistola, material entorpecente, dois telefones celulares e um rádio transmissor. Isso durante um tiroteio que também aconteceu por lá. Um suspeito foi encontrado ferido e socorrido para o Hospital Geral de Bom Sucesso, na Zona Norte. O quadro de saúde dele não foi divulgado. Na Zona Norte, os policiais entraram em confronto com criminosos armados nas imediações da comunidade Camarista. Um suspeito foi atingido e socorrido ao Hospital Municipal Salgado Filho. Na ação, um fuzil calibre 5.56 foi apreendido. E na Baixada também há uma operação da Polícia Militar em andamento. Agentes realizam uma ação na comunidade Grão-Pará, em Nova Iguaçu. A gente vai atualizando essas ações ao longo da nossa programação, também trazendo um balanço de apreensões e prisões. Gustavo.
2: Valeu, Érica. Antes da gente trocar de assunto, informação que chega aqui pelo nosso colega do esporte, do futebol, Rodrigo Brandão, de um acidente agora com vítima na Avenida das Américas, na pista central, sentido Zona Sul, em frente à estação do BRT Novo Leblon. Pista lateral está livre, mas tem uma faixa interditada agora, pista central, onde ocorreu esse acidente. A gente vai entrar em contato com o Corpo de Bombeiros para mais informações. Por falar em corpo de bombeiros, a gente agora vai conversar com a Beatriz Trindade. A Polícia Civil está investigando a morte de um militar da corporação na Baixada Fluminense. Bia, explica pra gente essa história. Bom dia.
5: É isso, Gustavo. Bom dia para você, para todo mundo que acompanha a gente. Polícia Civil investigando a morte agora desses dois homens que foram encontrados mortos dentro de um carro na madrugada desta quinta no bairro Pantanal, que fica aqui em Duque de Caxias, na Baixada. Entre as vítimas está o soldado do Corpo de Bombeiros, Pedro Ernesto dos Santos, de 24 anos. Segundo a Polícia Militar, os agentes foram acionados ali por volta das 11h20 da noite para verificar uma ocorrência de homicídio na rua João Raimundo. Os policiais chegaram ao endereço 10 minutos depois e infelizmente já encontraram os dois homens sem vida dentro do veículo. De acordo com o registro da ocorrência, os dois tinham ferimentos provocados por disparos de arma de fogo. A área foi isolada para perícia e o caso foi agora encaminhado para a Delegacia de Homicídios da Baixada Fluminense, que está responsável pelo andamento dessas investigações. A gente entrou em contato com o Corpo de Bombeiros também, que confirmou que uma das vítimas era justamente o soldado Pedro Ernesto, que é lotado na Diretoria-Geral de Defesa Civil. A corporação afirmou ainda que lamenta a morte do militar e afirmou que se solidariza com os familiares da outra vítima. O velório de Pedro está marcado para acontecer hoje ainda, das duas e meia da tarde às 16h30, no Crematório e Cemitério Vertical Memorial do Rio, que fica localizado em Cordovil. O sepultamento vai ser realizado logo depois do velório, Gustavo.
2: Valeu, Bia. Claro, toda a nossa solidariedade à família às famílias dessas duas vítimas, né? Então, trabalho agora de investigação para poder identificar a autoria e também as motivações desse crime ali no bairro Pantanal, em Duque de Caxias. A gente agora vai trocar de assunto para falar sobre mobilidade, mais uma vez com a Érica Levigar. Isso porque a Prefeitura e o BNDES anunciaram um convênio para a renovação da frota de ônibus aqui no Rio, não é isso, Érica?
4: É isso, Gustavo. 175 ônibus elétricos que vão ser adquiridos por meio de um financiamento do BNDES e ao Sistema Rio eles vão ser integrados no segundo semestre de 2027. Essa informação foi anunciada pela Prefeitura do Rio nesta sexta-feira. Um financiamento de 329 milhões de reais do BNDES por meio do Fundo Clima, que vai viabilizar essa primeira parceria público-privada de ônibus elétricos em todo o Brasil. Além da aquisição dos coletivos, uma garagem pública vai ser construída na Maré com infraestrutura para recarregar esses ônibus. De acordo com a Prefeitura, o investimento total estimado é de 509 milhões de reais. Desse montante, 329 milhões serão financiados pelo BNDES, 141 milhões e 200 mil são investimentos da concessionária e 38 milhões e 800 mil reais vão ser desembolsados pelo município. Os recursos do banco serão destinados especificamente à compra dos ônibus elétricos e bateria. A parceria público-privada administrativa tem um contrato de 16 anos, sendo um ano de implantação e 15 de operação. A concessionária vai ficar responsável pela aquisição parcial dos veículos, implantação da infraestrutura de recarga, obras da garagem, operação e manutenção dos ativos. A expectativa da Prefeitura do Rio é que os coletivos elétricos evitem quase 13 mil toneladas de dióxido de carbono equivalente por ano, chegando a aproximadamente 200 mil toneladas ao longo dos 16 anos previstos nesse contrato. A operação da primeira garagem elétrica deverá contar aí com aproximadamente 490 motoristas, 35 fiscais e 10 despachantes, além das equipes de manutenção e administração. Então, na implantação da infraestrutura, a estimativa é de cerca de 100 empregos relacionados a essa garagem e também as obras, instalação dos carregadores, adequações elétricas, engenharia, fabricação dos veículos e equipamentos e testes dos sistemas. Então, agora essa novidade, 175 ônibus elétricos que vão ser entregues até o segundo semestre, então, de 2027, gerando emprego e também reduzindo a emissão de gás carbônico para o meio ambiente. Gustavo.
2: Valeu, Érica. Importante, né, em relação não só à renovação da frota, né, modernização dos ônibus aqui no Rio de Janeiro, como também essa questão do meio ambiente, né? De conscientização, também pensando já nas próximas gerações. A gente espera que dê certo, que saia do papel o mais rápido possível. Ainda por falar em BNDES, em convênio, também tem assinatura hoje de termos, dessa vez com o governo do estado, com o banco, para a expansão do metrô. Será? Finalmente? A Larissa Ventura traz os detalhes pra gente. Bom dia, Larissa.
6: Bom dia, Gustavo. Bom dia, você ouvinte. É, o governo do Estado do Rio e o Banco Nacional de Desenvolvimento Econômico e Social, BNDES, assinam nessa sexta-feira um memorando de entendimentos para a estruturação de projetos de expansão das linhas 2, 3 e 4 do metrô, na região metropolitana. Os projetos de expansão das linhas do metrô rondam na história do Rio há anos. Entre o entra e sai do papel, a população fluminense acompanha uma grande jornada que agora finalmente parece estar perto do fim. A linha 4 foi inaugurada em... para ligar a Zona Sul à Barra da Tijuca. Porém, até os dias de hoje, a obra ainda não foi concluída. A estação da Gávea, por exemplo, ainda é uma grande discussão entre os moradores do bairro da Zona Sul. Já a linha 3, que pretende integrar a região metropolitana através da Baía de Guanabara, ligando a capital carioca com Niterói, São Gonçalo e Itaboraí, está no papel desde os fins dos anos 60. A linha 2, que liga a Zona Norte do Rio até a Zona Sul, passando pela região central, é cheia de estações fantasmas, criadas a partir de obras inacabadas, como a estação da Carioca 2, que fica abaixo da estação Carioca, que pertence à linha 1. O plano mais recente é que a linha 2 chegue à Praça 15, na região central, para servir de interligação com a futura linha 3. A parceria do governo do Rio e do BNDES também envolve a COP-UFRJ, que prevê a realização dos estudos para ampliação e integração do sistema metroviário, Gustavo.
2: Valeu, Larissa. A gente espera que saia do papel também, né? Até porque, como a Larissa destacou, tem várias estações fantasmas, né? Você tem essa estação... é praticamente construída ali na região da Carioca, também na Praça da Cruz Vermelha. Você tem um velho projeto da linha 3, afinal de contas, tivemos parte da linha 4 saindo do papel, já agora funcionando, apesar da exceção da situação da Gávea, por exemplo, mas a linha 3 nunca saiu do papel. Então a gente acompanha isso há um bom tempo, há décadas, né? Claro, a gente vai acompanhar e trazer mais detalhes sobre isso.
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11h28, falar de eleição agora, a gente vai acompanhar, né? Estamos acompanhando, na verdade, já com Rafael Alves, a agenda do senador e candidato à presidência da República pelo PL, Flávio Bolsonaro. Ele está no Rio de Janeiro para uma série de eventos, parte dessa campanha. Ontem a gente teve a presença do candidato à reeleição Luiz Inácio Lula da Silva do PT e agora Flávio Bolsonaro. Agora, né, a gente tem a informação já confirmada que ele vai participar de outras agendas também no Rio de Janeiro. Amanhã em São João de Meriti, na Baixada Fluminense, pela manhã, e também em Jacarepaguá, na zona sudoeste da capital fluminense, isso já no período da tarde. Mas o que é essa agenda hoje do Flávio Bolsonaro, que ele está participando, inclusive ao lado de Douglas Ruas, candidato aí ao governo do estado? É a formatura de novos policiais militares. Esse evento acontece no Centro de Formação e Aperfeiçoamento de Praças, em Jardim Sulacap, na zona oeste da capital. Além do Flávio e de representantes das forças de segurança, também participam do evento, como eu disse, o candidato ao governo do Rio, Douglas Ruas, a candidata à vice-governadora da chapa, Fernanda Loubach, e os candidatos ao Senado pelo Rio, Carlos Jordi e Carlos Portinho. Todos são do PL, uma chapa puro sangue nesse caso, né? Ainda ao longo do dia, o candidato, Flávio Bolsonaro, no caso, segue para São Paulo, onde está prevista a participação dele na Jaguariúna Rodeio Festival, no município também de Jaguariúna, no interior do estado paulista. O evento está marcado para a parte da noite no complexo Red Park. Até o momento, Flávio Bolsonaro ainda não se pronunciou, ainda não falou com a imprensa em relação a agenda de hoje, mas claro, a gente vai continuar acompanhando. O Rafael Alves está em loco no local, até não conseguiu entrar hoje no nosso local, até por conta da questão, né, de toda a burocracia que envolve, obviamente, uma solenidade militar, da polícia militar ali naquele local.

Olha, a informação que está no site aqui da TMC, a gente tem a informação agora que foi divulgada no site da TMC que o Lula, o presidente Lula, deve assinar hoje uma medida provisória para banir todas as bets do Brasil nesta sexta-feira. Decisão foi tomada no dia 23 e a proibição abrange apostas esportivas e jogos como Tigrinho. A publicação deve sair no Diário Oficial até o dia 28 de setembro, tá? Essa informação, então, como eu disse, publicada no nosso site da TMC, o tmc.com.br, e a MP abrange apostas esportivas e jogos online, incluindo modalidades como Tigrinho. Operadores nacionais e estrangeiros estão sujeitos à proibição e agentes do setor não vão poder oferecer, intermediar nem fazer publicidade de apostas. O período para que as operadoras se ajustem ao encerramento das autorizações vai ser curtíssimo, pelo que foi apurado a nossa equipe da reportagem da TMC, né? Com isso, o que muda é a lei publicada em dezembro de 2023, que regulamentou o mercado de apostas no país. Essa medida provisória vai na direção oposta. Em vez de regular, proíbe a atividade. Em resumo, está em jogo ao fim de um mercado que passou a operar legalmente há menos de 3 anos. Na prática, isso significa que empresas autorizadas a funcionar vão perder essa permissão. No entanto, não há, até agora, um prazo exato definido para a entrada em vigor da proibição, além da publicação da medida provisória. A gente lembra, né, que em nota conjunta sobre o tema, grandes clubes, federações e sindicatos de atletas ligados ao futebol alertaram que a proibição decretaria, na palavra deles, o fim do futebol. O setor esportivo depende de contratos de patrocínio e cotas de transmissão ligadas a bets, e a vedação à publicidade dessas empresas afeta diretamente essas receitas. As áreas técnicas do governo federal se reuniram em 24 de setembro, vulgo ontem, para fechar os detalhes do texto da medida provisória antes da assinatura prevista para esta sexta-feira. É claro, a gente de olhares atentos em relação a isso aqui na TMC.

0: 11h33, a gente vai voltar a conversar com a Larissa Ventura agora, porque o Corpo de Bombeiros foi mobilizado por causa de um falso vídeo de incêndio gerado por IA em Niterói, não é isso, Larissa? Bom dia mais uma vez.
1: Bom dia de novo, isso mesmo. Um vídeo gerado por inteligência artificial mobilizou 2 unidades operacionais e 4 viaturas do Corpo de Bombeiros em Niterói, na região metropolitana. A corporação foi acionada na manhã de terça-feira por um falso aviso de incêndio no Niterói Shopping, na Rua Conceição, no centro. Durante a avaliação da cena, os militares constataram que não havia registro de incêndio e nem vítimas no local. De acordo com a corporação, a ocorrência foi encerrada e as equipes desmobilizadas. O porta-voz do Corpo de Bombeiros, Fábio Contreiras, contou mais sobre esse caso e alertou como os trotes atrapalham o trabalho da corporação. Vamos ouvir.
2: A corporação retornou a ligação para o solicitante havia encaminhado um vídeo que ele alega que tenha visto da própria janela, porém isso não se confirmou. A corporação retorna para o quartel e é o fato que acende, obviamente, ali um alerta nessas situações de ligações que não são ligações de boa-fé para o Corpo de Bombeiros. Esse ano, o Corpo de Bombeiros já recebeu mais de 10.600 trotes, infelizmente, nas nossas centrais em todo o estado. O trote, ele é muito negativo, porque ele deixa da gente empregar recursos fundamentais para outras ocorrências que precisam da real presença do Corpo de Bombeiros. É um emprego desnecessário de recursos financeiros.
1: Um alerta muito importante, né, do Corpo de Bombeiros, porque esse tipo de caso, nesse caso foi um vídeo de inteligência artificial, mas muitas vezes ocorrem os trotes, pode atrasar o socorro para alguém que realmente precisa, né, Gustavo?
0: É isso, exatamente, Larissa. Você tem toda a questão hoje ainda envolvendo inteligência artificial, é um agravante a mais agora relacionado a essa questão de trotes. Antes você tinha aquele engraçadinho, entre muitas aspas, que ligava para PM pelo 190, para Corpo de Bombeiros, para SAMU, para passar aquele trote, ele se achando o mais engraçado da turma, mas está atrapalhando, como o próprio major, porta-voz do Corpo de Bombeiros, Fábio Contreiras, disse no depoimento dele. E agora você tem inteligência artificial, o que causa um grande efeito dominó. Porque muitas vezes a pessoa nem liga por maldade ou querendo passar um trote, ela acaba vendo o vídeo na internet, acredita ser real, e aí por preocupação entra em contato com o Corpo de Bombeiros ou com a Polícia Militar, com a corporação que for, achando que aquilo que ela viu é de verdade. E aí acontece que não, e você tem todo um trabalho aí jogado fora, uma equipe mobilizada à toa para isso em relação à Polícia Militar, Corpo de Bombeiros e também outras corporações que poderiam estar prestando um auxílio, até como a gente trouxe mais cedo, de acidentes de verdade. Como a Júlia Novaes destacou na primeira hora do nosso jornal, a Avenida Brasil é uma das vias com maior número de acidentes no ano passado. E aí, claro, né, a gente tem uma frota enorme de Polícia Militar também, de Corpo de Bombeiros, mas não dá para abraçar todo o estado, 92 cidades, até porque você sempre tem um engraçadinho passando trote, atrapalhando o trabalho dessas corporações e trabalho também de socorro. 11h36. Mais um intervalo aqui do Rio TMC. A gente volta já já com mais informações aqui na nossa programação. Claro, lembrando que você pode e deve participar. 99557-1013.
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3: Transamérica, 11 horas 39 minutos, de volta com as informações aqui do Rio de Janeiro, destacando mais uma vez o trânsito. Mais um giro para você, Barra da Tijuca, como a gente já havia trazido a informação com o nosso colega Rodrigo Brandão, de um acidente na Avenida das Américas. Uma faixa está ocupada na altura do BRT Novo Leblon devido a um acidente que envolve moto no sentido São Conrado. Equipes da Sete Rio e do Corpo de Bombeiros acionadas. Guarda Municipal está no local, trânsito com retenções desde a altura da Avenida Engenheiro Mário Fernandes Guedes. Lembrando que na Zona Sul, a Rua Sorocaba, em Botafogo, está interditada para serviço de poda. Atenção motorista, equipes da Conlurb realizam serviço de poda de árvore. Equipes da Sete Rio também atuam orientando os motoristas em relação ao trânsito na região. Quem trafega na Rua Mena Barreto em direção à Rua Voluntários da Pátria deve seguir pela Rua São João Batista. Essa é, na verdade, a rota alternativa indicada pelo Centro de Operações da Prefeitura do Rio de Janeiro, tá bom? A gente também destaca Rua das Laranjeiras, sentido Cosme Velho, lentidão em trechos com retenção desde a altura do viaduto Engenheiro Noronha até a Rua Alice, sentido Laranjeiras, trânsito lento com pontos de retenção entre o Colégio Sion e a Rua Alice. Então a gente destaca essas informações do trânsito. Lembra que você pode e deve participar da nossa programação pelo 99557-1013. Estou aqui no Rio de Janeiro, sol, já a gente vai trazer informações também do Papo de Craque pelo Rio de Janeiro, mas antes a nossa agenda cultural com a Júlia Novaes, com dicas para o final de semana, não é isso, Júlia?
4: Exatamente, Gustavo, o mês de setembro passou rápido, né, mas a programação cultural do último final de semana tá muito agitada. O Hackatu, do Festival de Cultura Digital, completa 10 anos em 2026 e será realizado nos dias 26 e 27 de setembro no Museu de Arte Moderna do Rio. Os visitantes poderão participar de instalações artísticas e interativas, atividades com inteligência artificial, realidade mista, robótica, drones, jogos, oficinas e ações educativas. Miguel Coker, o idealizador do festival, convidou os interessados a se juntarem à programação.
5: Olá, ouvintes da TMC. Eu sou Miguel Coker e convido vocês para o maior festival gratuito de cultura digital do Brasil. Nos dias 26 e 27 de setembro, o Man Rio vai receber o Hack Tudo para um final de semana cheio de tecnologia, arte e diversão. Com drones, robôs, realidade virtual, inteligência artificial e muitas outras experiências para todas as idades. E o melhor? A entrada é gratuita.
4: Ainda neste final de semana, a cantora e rapper Ebony, sucesso entre a geração Z, se despede da turnê do seu último álbum, KM2, ou seja, Queimados, que foi criado pensado em sua cidade natal, na Baixada Fluminense. E ela promete fazer o maior show de sua carreira na Fundição Progresso, neste sábado, às 21 horas. A grande partida da NFL, entre Baltimore Ravens e Dallas Cowboys, também acontece no Maracanã, neste domingo, às 17 horas e 25. Os cantores Rick Martins e Pedro Sampaio se apresentam no intervalo, como é uma tradição de muitos jogos da Liga. Já para o público atlético e que gosta de esportes, acontece também neste domingo o Rio Triathlon 2026, que será realizado na Praia do Recreio. A competição oferece as distâncias sprint standard, combinando natação em águas abertas, ciclismo pela orla e corrida beira-mar. Além das disputas gerais e divididas por faixa etária, o evento também contempla atletas PCD e categorias de alto rendimento. Para fechar a agenda do final de semana, as comemorações celebrações de São Cosme e Damião acontecem no sábado e no domingo. Segundo o calendário litúrgico católico, os Santos Gêmeos são celebrados no dia 26 de setembro, mas as comemorações populares costumam acontecer no dia 27, especialmente nas religiões de matriz africana, Umbanda e Candomblé, devido ao sincretismo religioso. São Cosme e Damião representam a pureza das crianças e relembram a importância de proteger os pequenos. No domingo, a Rua da Carioca, na região central do Rio, será fechada para celebrações que contarão com animadores infantis, distribuição dos tradicionais saquinhos com guloseimas para toda a família, brinquedos infláveis, oficinas infantis, atrações circenses e show da banda DuckTales. A programação acontece das 11 às 16 horas, iniciada com a bênção de São Cosme e São Damião na Igreja de São Francisco da Penitência, no Largo da Carioca, e todas as atividades são totalmente gratuitas. No século IV, quando os cristãos foram perseguidos pelo imperador romano Diocleciano, os irmãos Cosme e Damião foram presos, acusados de praticar feitiçaria e executados no ano de 303. Hoje, eles são considerados padroeiros dos médicos, dos farmacêuticos e das faculdades de medicina por curarem as pessoas gratuitamente e ajudarem os mais necessitados. Com você, Gustavo.
3: Valeu, Júlia! Todas as dicas culturais, então, para você anotar e aproveitar bastante neste final de semana. Onze horas 45 minutos, vamos conversar com Maíra Gama, direto do Soga Beach Club, já acompanhando aí os preparativos para o Papo de Craque, fora do estúdio, um evento especial. Inclusive, mandar aqui um obrigado para o nosso ouvinte, o Van Regis, né? Preparando uma surpresa especial aí para o pessoal do Papo de Craque. Fala, Maíra, bom dia, como é que tá o preparativo por aí? Já a animação? O sol apareceu, hein?
6: Fala, Gustavo, ótimo dia para os nossos ouvintes novamente. Tava aí no estúdio agora há pouco, já saí correndo e tô aqui no Soga Beach Club. Eu tô sofrendo muito, Gustavo.
3: Por quê?
6: Olha, tá um solzinho assim, aquele climinha gostoso, uma temperatura amena, sabe? Ah, o mar aqui tá muito lindo aqui na minha frente.
3: Mas a gelada tá proibida, então, né?
6: Ai, olha, eu tô muito sofrida, entendeu? Eu tô num trabalho muito árduo aqui, junto com a galera do Papo de Craque, que já tá todo mundo aqui, de bermudinha. Ó, o Léo Pinheiro veio até de chinelo. Ei, Léo, bom dia.
3: Tá de chinelinho.
6: Você.
7: Bom dia, Maíra. Bom dia, Gustavo. Tudo bom?
6: Tá sofrendo, né?
7: Não, então, a primeira parte do trabalho, tadinho, a cobertura da seleção brasileira, eu fiz como manda o manual de redação, né? Uhum. Do repórter da TMC, eu vim de calça, tênis. Só que quando chegou o momento do Papo de Craque, eu coloquei o uniforme do Papo de Craque, que é uma bermudinha perereca, Gustavo. Isso. E também um chinelinho. Da, isso, aquela da... Lá daquele...
3: Bem da
7: daquele
3: 70,
7: estado.
3: Né? Seleção
7: isso.
3: Brasileira ali dos anos 70.
7: Correto. Eu coloquei o chinelinho daquele estado norte-americano, né? O gentílico. Sabe? E aí eu tô aqui posicionado, extremamente estressado, tá? Com o que aconteceu hoje cedo, 7 horas da manhã. A gente teve uma transmissão no YouTube do jogo da seleção brasileira contra a Austrália. Esse vexame. Gustavo, eu acho que a gente pode classificar como vexame, né?
3: É. Salvo no gongo, né, ô Léo? Mais uma vez.
7: E quem,
3: né,
7: salvou? Quem salvou? O Clube de Regatas Vasco da Gama.
3: Oi,
7: concorda comigo?
3: Boa noite. Será Ryan. Que tem gol do Ryan hoje?
7: 20 anos de idade, jogador extremamente importante. Durante essa parte da cobertura, eu conversei com o pessoal de São Paulo que fez a transmissão. Não sei se você concorda comigo, Gustavo, mas o cara que trouxe o equilíbrio tático para a seleção brasileira, além da parte tática, o Ryan, ele precisava iniciar esse ciclo, pelo menos como titular da seleção brasileira. Não foi o que aconteceu, o Estevão tem essa qualidade, mas o Ryan, de novo, sendo protagonista, não agora na parte tática, mas sim o protagonista de fato. Ele que tem 22 jogos com a camisa do Bournemouth, da Inglaterra, terra, 7 gols, 2 assistências, quase que uma participação por gol a cada 2 partidas com o clube inglês, ele que deixou o Vasco na temporada passada e merecia talvez uma minutagem maior nesse jogo que pra mim foi constrangedor. Todo mundo nervoso e olha, 6 jogadores estavam no último Mundial. Não era pra seleção estar assim, hein, Gustavo?
3: É, e uma seleção australiana alterada também. Tava até vendo as escalações, muitos nomes que a gente não conhece, olhando aqui pelo retrospecto do futebol brasileiro, nomes novos como Jacob Italiano, por exemplo, os nomes clássicos como Soltar, zagueiro, Maith Ryan também não foi convocado para atuar como goleiro titular, ou seja, até a seleção australiana alterada conseguiu dar trabalho pro Brasil também. Tudo bem que é um novo ciclo, mas enfim, né?
7: são 6 novidades em relação ao Mundial. Ou seja, a Austrália também está passando por um processo de renovação. E aí o que acontece? O Brasil passa esse sufoco, é um absurdo.
3: Ah, com certeza.
6: Gente, vocês estão com um papo chato aí, né? De futebol, negócio de desempenho de jogador. A gente tá aqui na praia, tá na boa. Eu tô aqui com o Torelli do meu lado. Que é isso que você tá vestindo, Torelli?
8: Tô com minha roupa para ocasiões especiais, que é o meu macacão. Que eu considero macacão de piloto de Fórmula 1.
6: Parece.
8: Mas as pessoas veem como a galera que trabalha com petróleo.
3: Trabalha em estatal, sol, né?
6: Eu fiquei na dúvida se isso era um macacão de Fórmula 1 ou se era um uniforme de frentista de posto.
8: Também, lanterneiro também.
3: Tá com calor, não,
8: Torelli? Eu acho tudo muito maneiro também.
6: Muito maneiro. A galera estava aqui no trabalho árduo, é importante destacar, batendo uma bola. Sabe, uma altinha aqui na beira da praia?
8: Não, foi uma baixinha, também, na verdade. Mesmo assim, o Brandão jogou a bola na
6: rodinha.
8: Areia. É, a rodinha que, infelizmente, alguém tem que quebrar sempre, né? Porque a gente não é profissional, né?
6: É, o pessoal fala muito bem sobre futebol, analisa muito bem o futebol. Mas pelo que eu pude observar aqui, em termos de execução, uma nota 2.
8: 2,5, né? Mas, ó, time TMC tá vivo na Copa Sérgio, é um dos favoritos, inclusive, né, Léo? Estamos entre os favoritos, né?
7: Certamente, classificados.
8: Certamente, então, acho que o título vem nessa temporada e sem a gente que jogou a bola na areia.
6: Aproveita, Torelli, Léo, faça um convite para os nossos ouvintes, que daqui a pouquinho, daqui a 10 minutinhos, a gente tá no ar, né?
8: É, ao vivo, um pedido que já é feito há muito tempo pela nossa audiência, a gente fazer o programa pra galera em público, que hoje está um dia lindo, o sol veio para prestigiar o Papo de Craque primeiro tempo, aqui no Soga Beach Club. Então, pô, o ambiente está maravilhoso. Então, se você não puder vir, aproveite na audiência, mas se você puder vir, vem aqui aproveitar com a gente, que está muito legal.
6: Agora, o mínimo para você ouvinte que não pode estar aqui é dar uma olhadinha lá no nosso YouTube para morrer de inveja da gente que está aqui nesse cenário maravilhoso, coroado pela Pedra Bonita, Pedra da Gávea. O pessoal está fazendo sobrevoo hoje porque o dia está perfeito para isso. E o bom é que tá sol, mas está um fresquinho delicioso.
8: Está maravilhoso, sim. Assim, a gente torceu muito para o tempo ficar adequado, né, Maíra? E acho que tá perfeito hoje. Muito legal.
6: Só venham, exatamente. Ó, já tá aqui. Bruno Torelli, Henrique Magini, Joel Silva, tá também o Magno Navarro, João Lindton, Léo Pinheiro, todo mundo já aqui conosco. A Brenda ali, ó, o Lucas também tá por aqui. Enfim, tá todo mundo. Só falta você, ouvinte, e você, Gustavo, que foi embutido da tarefa árdua de ficar na redação garantindo que dê tudo certo por aí. Mas de repente...
3: Ah, mas eu tô no ar-condicionado.
6: Não, com a Jade chegando, você vem pra cá, então. Dá um pulinho aqui conosco.
3: E já fora da hora de trabalho, então...
6: É, a Tati, nossa gerente, falou... É, pode, com certeza. E a Tati, nossa gerente, falou que vai pagar a conta hoje. Opa. Então tá tudo liberado.
3: Ó, já vai ter surpresa pra vocês aí. Tem um ouvinte nosso mandando sempre aqui, encaminhando em tempo real a viagem dele de uma maneira diferente, tá? Aí pra acompanhar o trabalho de vocês.
6: Você sabe qual é a cor do... Ele tá de parapente ou de paraquedas?
3: Parapente. Ele tá pousando agora, inclusive, que ele tá mandando agora aqui. É azul e branco e laranja.
6: Ah, eu tô vendo ele aqui, ó.
3: Olha aí, ó.
6: Nosso bravo Van Regis. Dá tchau pro nosso ouvinte ali, gente. Opa! É, o do parapente azul aí.
3: Van Regis vai
6: posar aqui agora. A gente vai falar com ele ao vivo e a cores. E vamos postar tudo isso no nosso Instagram, @TMC Rio de Janeiro. Mas deixa eu me despedir de vocês. Já os meninos estão chegando por aqui. Lembrando que a transmissão a partir de meio-dia é no YouTube, com acompanhamento também. A nossa Maria Eduarda, nossa estagiária, está aqui fazendo o acompanhamento para as redes sociais, então você acompanha tudo nas redes sociais também. E a partir de meio-dia 25, aí você já sabe, está no YouTube, está no Dial e está ao vivo também. Valeu, Gustavo!
3: Valeu,
6: Maíra!
3: Acabei
6: de derrubar a cerveja do Torelli aqui, pô!
3: Preparem o protetor solar para minha careca aí, por favor.
6: Combinado, Gustavo!
3: Valeu! Então é isso, pessoal. Convite feito, evento mais do que especial, com transmissão aqui nas nossas redes sociais e também no nosso Dial. E hoje, dia 25 de setembro, é um dia especial para quem trabalha com rádio e acompanha também a Velha Latinha. Hoje é o Dia Nacional do Rádio. A data celebra o fundador da primeira emissora oficial de rádio do Brasil, a atual Rádio MEC, o Edgar Roquette Pinto. Larissa Ventura traz para a gente detalhes sobre essa data especial para a gente e também para os nossos ouvintes. Fala, Lari.
4: Pois é, Gustavo, dia especial pra gente aqui trabalhando no rádio, que há mais de 100 anos faz companhia aos ouvintes do Brasil. Hoje, no Dia Nacional do Rádio, a gente vai relembrar um pouquinho da história desse meio de comunicação que há tantos anos faz companhia e leva informação ao seu público. O rádio chegou oficialmente ao Brasil no dia 7 de setembro de 1922, durante as comemorações do Centenário da Independência. Mas a data de hoje, escolhida para celebrar o Dia Nacional desse meio de comunicação, foi escolhida por conta do aniversário de Edgar Roquette Pinto, que é considerado, como você disse, o pai da radiodifusão brasileira. Para falar da história do rádio, a gente precisa voltar um pouquinho no tempo para a década de 1930, que marcou a grande transformação do rádio. Com o decreto do governo de Getúlio Vargas em 1932, autorizando a propaganda comercial, o rádio passou a se financiar com publicidade e se tornou mais acessível. Nessa época, surgiram as radionovelas, os programas de auditório, humorísticos e musicais, impulsionando a carreira de diversos artistas, como Carmen Miranda e Ari Barroso. Além desse aspecto cultural, o rádio também já foi ferramenta política. Durante o governo Vargas, a Rádio Nacional foi incorporada aos bens da União por conta de dívidas do grupo detentor da emissora com o governo federal. O historiador Rodrigo Rainha falou sobre as mudanças que a emissora passou nessa época.
9: Quando Vargas recebe a rádio como pagamento, entendendo que a gente já está num outro fenômeno comunicativo no Brasil e do mundo, a Rádio Nacional é transformada na voz da presidência da República, do Brasil. Ela passa a ter sistemas de controle onde ela é a única que pode transmitir nacionalmente dentro do sistema de ondas de rádio. Então isso faz com que ela acabe se tornando um fenômeno de integração nacional.
4: Com a chegada da televisão e a mais recente chegada do streaming, as pessoas começaram a questionar sobre a existência do rádio, mas a gente continua se reinventando, o rádio continua se reinventando e se adaptando às novas tecnologias, continuando levando informação para as pessoas. O radialista e jornalista Eloy De Carlo destacou como esse veículo de comunicação segue encantando ouvintes pelo Brasil.
10: Muito se dizia que com a chegada do mundo digital, o rádio iria perder a sua força porque é um veículo de comunicação ultrapassado. Que nada! O rádio tem um encanto que é a imaginação de quem o ouve. O rádio faz a pessoa que nos escuta montar um cenário na mente. E isso é fantástico para o ouvinte, né? Como você que está nos ouvindo agora acha que eu sou? E por que você gosta do rádio? Os outros meios de comunicação te prendem. Tem que olhar, tem que ver. O rádio te libera, te liberta. Essa é a importância desse veículo de comunicação fantástico que eu amo. E eu acho que você também, né?
3: E como amamos, hein?
4: Exatamente. E há 104 anos a gente amando, o Brasil amando ouvir rádio. E a gente segue fazendo companhia e informando nossos ouvintes, né, Gustavo?
3: É isso, Larissa. Um abraço para Eloy De Carlo, que foi meu professor na faculdade e me fez meu escolher também rádio. Então é isso. 11 horas e 57 minutos com essa homenagem ao rádio. A gente se despede por aqui. Voltamos amanhã com o Rio TMC. E claro, ó, já já, especial, em edição especial do Papo de Craque. É isso, pessoal. A gente se encontra amanhã novamente aqui no mesmo Bate Daio, no mesmo Bate 101.3.
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21: De volta.
22: Por favor, Magno.
21: Vai, Farelli. De volta aqui direto do Sogabit. Esse belo cenário. Ah! Quero pular. Quero dar um tibum na água.
22: Não.
21: Quero dar um tibum de macacão.
22: Eu vou contigo, hein, Torelli.
21: Primeira vez na história.
22: 500 likes.
21: Com 500 likes. Uma pessoa de macacão vai pular.
22: Quantas vezes você vem na praia, Torelli? Na vida?
21: Uma vez... A cada 10 anos.
22: Não, e o bom é que parece.
23: Esse aí é o cara do Piratas do Caribe, pô. É o David Jones. Uma vez a cada 10 anos.
22: Não sai do personagem, não. Vem todo dia, porque eu nunca venho. Pode vir uma vez por dia.
21: Então vem todo dia.
22: Não, é assim, maneiro. E prova que a gente tá na praia mesmo, porque eu tô ouvindo o barulho do mar no fundo, pô.
21: É.
22: O Anderson colocou um ambiente dentro d'água?
23: Ambiente.
22: Anderson, tu colocou um ambiente dentro d'água? Anderson, craque. Wallace e Maurição. Tem um ambiente dentro da água.
1: Estamos no dial, agora unificou o YouTube com o rádio, galera de Brasília em 100,1, galera do Rio de Janeiro em 101,3, há pouco com o horário eleitoral gratuito, agora com a gente, direto da praia, Soga Beach Club em São Conrado, um programa especial, vocês pediram tanto, né, pra gente trazer pra galera, pra vocês também, o conteúdo, pra conhecer,
22: aqui,
1: e a gente tá muito feliz, o Sérgio Esteja tá aqui, o Elias Vascaíno, é isso? Elias Vascaíno tá aqui, você atende por algum nome lá também no chat? Só Faião fotógrafo.
2: Fagner.
1: Pô. Fagner fotógrafo, é isso?
2: Faião é quem tá lá, o Saião.
23: O Saião.
1: Ah, o Saião um tá lá. Abraço, Saião. E é isso, a gente tá
23: agora, recebendo
1: os populares aqui.
23: Amanhã um brinde, né?
1: Um brinde.
23: Um brinde.
22: Aí, Paulinho, era hora, fecha aqui em mim, por favor, Paulinho.
1: Aqui, ó. Os serviços estão abertos, oficialmente.
22: Soga.
1: Soga.
22: Ó, vem comigo, sexta-feira, ó, sextou. Somente desorganizados trabalham na sexta-feira. Ó, vem comigo, Paulinho.
1: Vai.
2: Bom momento, cara.
1: Grande momento.
23: Isso aqui, beleza, isso, hein?
1: O Yuri tá com Seja Esteja aqui ao vivo.
2: Informações do campo de jogo, Yuri Duque. Não, eu tô me sentindo no Maracanã mesmo, porque é o mesmo equipamento, cara. Muito maneiro.
1: É a mesma equipe.
23: É a mesma equipe também. Já pegou a pilha reserva?
10: É o mesmo microfone.
2: Não, porque
10: é
2: aqui do lado.
23: Ah, tá. Então tá bom.
2: Não, e é engraçado que é o mesmo procedimento, né? Porque se eu fosse pegar a pilha ali com ela, seria falar o seguinte: não perde a pilha porque custa caro. Beleza, obrigado. Ó. Agora, por que
1: quem fala essa tupina?
2: Seja Esteja, Marcelo. Seja Esteja.
11: Não sei. Achei diferente. Eu tinha um nome, eu dava meu nome e aparecia a mensagem.
1: Você perdeu esse nome?
11: Mesmo nome que eu, de outra pessoa. Aí eu mudei pra esse nome e ficou.
2: E por que essa perseguição com o Bruno Torelli? Você gosta do Bruno Torelli?
11: Ele é a minha sétima pessoa favorita no mundo.
1: Ué, quem são as seis?
11: Quem são as seis? A primeira é minha mãe, a segunda é meu pai, a terceira é minha mulher, a quarta é minha irmã, a quinta é meu filho e a sexta são as outras 8 bilhões de pessoas do planeta.
1: Perfeito. Palmas pra ele. Ou seja, ele não. Quando ele veste o personagem, ele é inconveniente, ele é desagradável. Ele tava ótimo, ele tirou uma foto aqui pra gente mandar lá pro grupo e tal. Ele tirou a foto. Vestiu o personagem sem esteja, ele vira esse Botafogo, esse chato. Maravilhoso.
22: E a gente tá onde, Torelli?
1: A gente tá em São Conrado.
22: Agora, e como é que se faz pro ouvinte chegar aqui e participar como seja?
23: Ah, tu perguntou se o Torelli não, cara.
1: Soga Beach Club. Só chegar aqui.
22: Então a gente joga num aplicativo de navegação.
1: Isso.
22: S-O-G-A.
1: Isso.
22: Mas tem que ter o um espaço, né? S-O, isso. Espaço, G-A.
1: Isso.
22: Beach. Beach isso. De praia em inglês.
1: Isso.
23: E Club.
22: B-E-A-C-H.
1: Isso.
22: Que vai aparecer. Ah, e aí você vai encontrar o Bruno Torelli na praia.
1: Ah, mas eu trabalho.
23: De macacão amarelo. Você vai ver um pin... um pontinho amarelinho na praia.
1: É, faz piada, né? O que é um ponto amarelo na praia? Bruno Torelli. Você, eu trabalho, eu sou ocupado. Ah, eu não me organizei direito essa semana. A gente vai ficar aqui depois também, né, Joel? O papo 2 é só 5 e meia. Então
23: o
1: até
23: papo
1: mais
23: não, 5 e meia não. 5
1: e meia não, 6.
23: O papo 2 é 6. Com a apresentação do Magno Navarro e a tendência.
10: Eu que vou apresentar.
22: É os ouvintes daqui, estão chegando, hein? Yuri Duque, tem mais ouvintes aí, né, Yuri?
2: Não, eu queria contar uma história aqui que foi triste, cara. O ouvinte chegou aqui, aí falou: ah, eu sou ouvinte também, maneiro. Aí, você é o Bruno Torelli, né? Eu falei, não. Aí eu vou te apresentar ao vivo o Bruno Torelli. Chega aqui, ó.
22: Não, ali, ó. O Wesley.
2: Aqui, ó.
22: No Wesley.
2: Ali, ó. Esse é o Bruno Torelli. Bruno Torelli.
24: Muito bom, tá?
2: Esse é o Bruno Torelli. Aí, ó. Joel Silva. Ali é o Joel Silva, cobre o Vasco.
23: Prazer. Não, não. O pai da bola é ele.
2: É. Esse aqui é o Léo Pinheiro.
10: Eu sou o... Não, eu sou o Breno. Léo
23: Pinheiro. Breno tá lá do céu e sorrica.
10: Tudo bem?
24: Que país?
10: Seu João Lindton.
2: Imitações. Não, João Lindton. Esse é o das imitações.
23: Pede uma imitação pra ele aí.
24: São boas.
22: Pede uma imitação. Fala aí, alguém.
10: Pode pedir uma
22: imitação. Sem ser
10: aí.
22: Candidato, hein? Sem ser candidato.
24: Não, aí não.
2: O ex-prefeito tá proibido.
24: É, não quero política, não. Nada disso.
23: Então pede um aí.
24: Jogador.
23: Fala aí.
10: Vai falar que um cara que não tem.
23: Qualquer um.
2: Pede qualquer um.
24: Do Flamengo.
23: Pedro!
25: Pronto, vai lá. Pô, graças a Deus. Tô aqui nessa praia curtindo essa data FIFA. Ah, não, na verdade eu joguei hoje, né?
23: Entrou em campo, Pedro, entrou
25: na verdade,
23: em campo.
25: Eu joguei hoje. Poxa, infelizmente não conseguimos vencer a Austrália, que é uma seleção muito tradicional.
23: Não.
25: Né? Uma seleção
23: não.
25: Muito forte.
23: Não.
25: Uma Copa do Mundo.
22: Por que você e o Rayan não jogaram hoje, de início?
25: Ah, acho que tudo é opção do treinador, né?
22: Uh-huh.
25: O treinador acaba.
22: Falta tu gosta dele?
25: Suas opções. Eu tenho muito respeito por ele.
22: Então, posso chamar ele aqui. Então, ô Carleto! O que aconteceu hoje, cara?
26: Bueno, falar que nós tivemos primeiro tempo muito complicado. Pero no segundo tempo, parecia que era o primeiro tempo.
22: E por que o Ryan é banco?
26: É um começo de trabalho, estamos analisando e percebendo.
1: Você viu o jogo, Carleto? Que ninguém viu o jogo, você viu o jogo?
26: Eu não vi.
23: Eu vi o jogo, eu vi o jogo.
26: Eu não vi o jogo.
1: Então pergunta pro Joel como é que foi.
26: Como é que foi o jogo?
23: Foi um jogo muito
26: foi
23: ruim.
26: Bem?
23: Não, foi horrível.
26: Foi ruim?
23: Foi muito ruim.
26: Mas foi o gramado estava bueno?
23: Não, estava muito ruim também. Tava tudo ruim.
26: A Austrália jogou bem?
23: Também foi mal demais. Hugo Souza falhou no gol. Pô.
26: Mas vocês têm que entender que uma viagem dessas... É uma viagem que acaba tendo bastante jet lag.
1: Como é que... Não, peraí.
26: Jet lag.
1: Como é que é o nome do...
2: Como é que é
1: do
2: seu
1: ouvinte,
2: nome, irmão?
1: Por favor.
24: É Gilberto.
1: Gilberto,
2: você veio de onde?
24: Eu vim de Jacarepaguá.
1: Ah, pertinho.
2: É freguesia?
1: Freguesia?
23: Terra do Saião.
1: Não. É minha também,
2: ó,
1: um pouco.
2: Terra do Saião.
1: Olha só, você viu o jogo?
2: Saião tá lá no estúdio.
1: Você viu o jogo?
2: Você viu o jogo do Brasil?
23: Vi. Sabia que tinha jogo hoje, né?
1: Ele viu.
23: Sabia que tinha jogo hoje, né? Sabia que tinha jogo hoje, né? Porque muita gente não sabia que tinha jogo.
24: Sabia. Claro, eu acordei cedo e vi o primeiro tempo.
1: Não, sério. A pessoa pode acordar cedo naturalmente e esbarrar com o jogo. Caraca, você é brasileiro jogando.
23: Mas, ô Gilberto, me explica uma coisa. Você viu o primeiro tempo e depois foi trabalhar.
24: Isso.
23: E aí agora tá aqui.
24: É.
23: Mas só desorganizado trabalha mais de duas horas.
1: Você tá trabalhando?
24: Passei porque eu tô escutando o rádio.
23: Ah, não, só pra pôr.
1: Eu já ia perguntar.
23: Então qualquer um pode fazer isso.
1: Que eu trabalho duas horas por dia.
24: Hora do almoço.
1: Então qualquer um pode fazer isso, né? Na hora do almoço, passar, pegar o carro, vir aqui rapidinho.
23: Pode.
1: Inclusive a galera que tá rodando de Uber, táxi. Até porque tem brinde, né, Torelli?
0: Até, e digo mais, tem o brinde, é verdade. É o Novex.
23: Sem sorteio.
1: Novex, pega aí e mostra pra gente.
0: Não fala essa palavra.
23: Não, então, é só pra deixar claro.
0: Você falou no ar? É brinde.
1: Ó, eu vou mostrar pro Paulinho, o Novex.
0: Aqui, o Novex.
1: É um produto que é uma terapia capilar.
0: Isso.
1: Pra você cuidar do seu cabelo. Porque a gente tá em 2026, né, Torelli?
0: A gente cuida, né, Léo?
1: Isso. A gente aqui do Papo de Crack, a gente faz esse tratamento. Eu tenho cabelo aqui. Eu tenho cabelo grande desde 2008.
0: Isso.
1: E a galera ainda fica naquele preconceito. Ah, fazer esse tipo de investimento em autocuidado é ruim. E, assim, vale a pena, tá? Terapia capilar. Olha só, mostra o cabelo do Torelli aí.
0: Belos capilares também.
23: Algum ouvinte quer passar a mão no cabelo do Torelli? É agora, hein?
1: É agora.
23: Ih,
1: pegou.
23: É agora. Vai.
1: Aqui, ó. Ó. Isso é.
23: Sedoso, né?
1: Sedoso, ó.
23: É bem sedoso mesmo.
1: Cheiroso também.
23: Gostoso. Dá uma cheiradinha no cabelo dele.
0: Qual o teu nome?
24: Osvaldo
0: fez o serviço. Osvaldo tá.
23: Cheirosinho.
0: Osvaldo tá bebendo comigo desde mais cedo.
1: Esse aqui.
23: Então,
1: lá no Paulinho, ó. É o Novex, tá?
23: Já criou intimidade suficiente pra tocar e cheirar o seu cabelo.
1: Isso. Pera aí. Terapia capilar, tá?
23: Mas são várias linhas,
1: isso,
23: né?
1: Você isso, tá, são várias
23: essa
1: linhas.
23: Essa daqui, ó. Essa daqui é o restart dos fios.
1: Restart? Como é que é?
23: Você tá com uma calça lá restart, né? 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
1: Ó, restauração inteligente, força clínica, salva fios e nutrição cirúrgica.
23: Esse aqui...
1: E assim, quem passar aqui, leva.
23: É, esse aqui,
1: quem
23: ó.
1: Quem passar, leva. Não tem nada a ver com a banda.
23: DNA de salmão, regeneração inteligente.
1: Cadê
23: terapia capilar profissional.
1: E tu vai mostrar pro Paulinho ali, né?
23: Ali, não, aqui também, ó. Tem outra ali.
1: Paulinho
23: também.
1: Ali, ó. Do Paulinho.
23: Paulinho,
1: do Paulinho,
23: aqui,
1: pô.
23: Aí, eu não. Pegou aí, Paulinho.
1: Aí.
23: Tamo junto.
0: Então, tchau pra ele.
23: Isso é Novex, irmão.
1: Ó. Quem passar, leva. Onde é que a gente tá, Torelli?
0: Soga Beach Club.
23: Soga!
1: Não, e olha só, pra quem tá escutando só no Dial,
23: Soga!
1: Vale a pena demais procurar TMCRJ no YouTube, porque está cinema a transmissão do Papo de Crack primeiro tempo.
23: Coisa
1: já
23: linda.
1: É uma transmissão histórica, mas a galera vai curtir o clima, vai ver.
23: Ei, alguém
1: a
23: pegou
1: produção.
23: No Novex?
1: Não.
23: Guardaram.
1: Pô, várias câmeras, a galera pousando aqui de Asa Delta, tá absurdo. Tá absurda a transmissão hoje.
23: Câmara
1: Elias Vascaíno na voz.
2: Torelli, tem Elias
0: Vascaíno. Olha só, antes do Elias Vascaíno entrar, eu não posso fazer muito alarde.
23: Não?
0: Porque tem milhares de pessoas ouvindo, né?
2: Ué? Uhum.
0: Tá bom. Não posso fazer muito alarde. Que me perguntou, tá cheio, não tá e tal. Não vou fazer esse alarde todo.
23: Tá bom.
0: Não tá cheio. Cheio não tá ainda.
23: Ainda
0: tá
23: não.
0: Com bom público.
23: Uhum,
0: cheio
23: bom
0: tá,
23: público.
0: Tá ainda tá agradável. Porque quando fica muito cheio também fica desagradável. Ninguém consegue andar, popular, suor e tal e por aí vai. Então tá agradável. Então tem um convidado muito especial que tá vindo aí.
1: Quem?
3: Ah, é?
1: É. Eu não posso falar quem
22: tá
1: é.
22: Tá vindo?
1: Tá vindo, tá chegando.
22: Se eu for do clube que eu trabalho, eu vou estar sentado aqui. Senão, e ele vai sentar aqui do meu lado.
23: Eu sei quem é, pô.
1: Check. Tá vindo. E só que não pode avisar muito, entendeu? Tem que ficar numa boa.
2: Se avisar, vai dar lá.
22: Irmão, eu vou. Ah, então, o coordenador, eu vou estar sentado aqui.
23: Eu já vou.
22: Se o convidado for quem for, eu vou estar sentado aqui.
23: Ó, eu já vou dizer. Vou sair daqui. Você que tá ouvindo a gente, vale a pena. Vale a pena.
22: Vem aqui.
23: Que a festa vai começar daqui a pouquinho, hein?
2: Vai valer a pena, hein?
23: Vai valer a pena. E
2: detalhe, agora vocês sabem que é double check, né?
23: É.
2: Porque é check no Torelli e check pra mim também.
23: É, pô. É.
22: Então fala com o Elias aí.
2: Deixa eu falar com o Elias Vascaíno aqui rapidinho, porque o Elias, ele também é uma presença sempre constante lá no nosso chat. E o Elias, ele queria fazer um convite especial de uma pessoa que ele tá sentindo falta na mesa, não é isso, Elias?
4: Pô, a Dercy Gonçalves, irmão.
2: A Dercy Gonçalves está por aqui? Cadê a Dercy Gonçalves? Chega aí, Dercy, aqui, ó. Dercy Gonçalves tá com a gente aqui.
22: Como é que ela vem, cara?
2: E assim, ó, chegou, ó.
5: Ô, meu filho, boa tarde, povo. Ah, que dia lindo, que dia maravilhoso. Cadê aquele menino?
22: Passou o protetor, Dercy?
5: Não passei, meu filho. Ah, não preciso mais, minha pele tá toda enrugada. Parece um já seco,
22: porra. Eu tinha morrido, Dercy, porra.
5: Quem está falando comigo? Que porra de roupa é essa, porra? Porra, tá com um macacão, um pijama, que porra é essa?
22: Você não morreu, mulher?
2: Xingado, porra.
5: Então por que me chamou,
22: porra? Ah, pro inferno.
2: O Elias te chamou, Elias.
4: Se com o Diniz seria muito bom, hein?
2: Aí, ó, então, ó. Diniz tá aqui com a gente também, tudo bem, Diniz? Seja bem-vindo aqui pro nosso debate, ô, Diniz.
6: Ah, eu tava com muita saudade do Rio de Janeiro, porque em São Paulo não tem praia!
2: E aí,
6: não tem praia em São Paulo!
23: Ah! Tá com saudade do Fluminense também?
6: Ah, eu tô com saudade do trabalho que nós fizemos no Fluminense. Foi um trabalho muito bem feito.
22: Vai ser vaselina, você é doido pra voltar. Você é doido pra voltar pro Fluminense.
6: Nós conquistamos títulos inesquecíveis.
22: Eu tenho fonte. Você não vai descansar, entendeu? E sossegar enquanto você não voltar pro Fluminense.
2: Ô, Magno, o Elias Vascaíno pediu pra Dercy conversar com o nosso querido Fernando.
22: Mas tu tá entrando na frente do Elias Vascaíno.
2: Mas é porque a Dercy tá aqui, né?
6: Ô, Dercy, eu quero.
5: Com quem, meu filho?
2: O Diniz.
5: Diniz, quem é esse cara?
6: Ô, Dercy.
5: Tu tá pedindo pra falar com um cara que eu nem conheço, cara. Porra. Se liga, meu filho. Porra.
6: Dercy, eu sou fã do seu trabalho. Eu sou fã do seu trabalho.
22: É um elogio.
6: Não. Quem fala isso é o presidente Pedrinho.
5: Tá bom, meu filho.
6: Parabéns por tudo que você fez.
5: Obrigado.
6: Você é o ícone da comédia brasileira.
22: Pode gritar na cara dela, cara.
5: Gostei.
22: Pelo amor de Deus.
5: Gostei. Vou levar pra minha casa.
2: Obrigado, Dercy. Então é isso, cara.
22: Olha só, deixa eu...
2: Ficou bom, Elias, ou não?
4: Ficou bom, mas eu quero falar pra vocês todo dia, meio-dia, né? E 6 horas agora, né? É, vocês, cara, todo dia eu ouço vocês. É, são 4 anos, mais ou menos, ouvindo vocês.
22: Legal.
4: O Léo, desde neném, escutando ele.
2: O Léo batia onde, mais ou menos?
4: Mais ou menos aqui na cintura.
22: Ah, a idade é uma merda.
4: Foi pro céu, graças a Deus. Ele tá vendo a gente lá do céu.
22: Estão sorrindo
23: do céu. Estão todos voando.
22: O camarada que tem.
4: Lá, desde aquela do olho lá. Desde o olho lá.
2: O João.
22: O camarada tem idade pra ser meu pai. Tá falando que poder de novo me ouve.
4: Porra,
22: pelo amor de Deus. Eu tenho 28 anos e você?
2: Só um destaque aqui, Léo. Ele contou pra gente, eu acho legal a gente destacar isso. Como é que você escuta a gente, Elias? Passa pra galera.
4: Eu rodo no aplicativo da moto, tá ligado?
22: Uhum.
4: E boto no capacete, aquele. Todo dia, no capacete, vou escutando vocês e com os passageiros, irmão. Esquece.
22: É
2: cara,
22: isso.
2: Eu não entendi nada, cara. Ô, moço, você pode parar aqui, Elias? Pera aí, cara. Vai.
4: Tô ouvindo o Torelli reclamar.
22: Tá, rapidinho. E quanto é que tu faz pra levar o Yuri de volta pra casa dele agora?
4: Onde?
2: Vila da Penha.
4: Pô, fora de
2: disco, eu
4: não vou, não, irmão.
2: O que é isso? É do lado do Shopping Carioca, pô.
22: Meu Deus.
4: O homem chegou.
22: É, galera, temos que fazer o check, né? Ao vivo, cara, né? O primeiro check ao vivo da história.
6: Cara, não tô acreditando nisso.
22: É.
6: Calma. Tô acreditando nisso.
22: Meu Deus, eu tô nervoso.
4: Palmas, meu amigo.
22: Se eu chorar, você não liga, não, tá?
1: Tem recebido sempre com palmas?
4: Beleza.
22: Cara, meu coração tá acelerado.
2: Só pro pessoal entender do rádio, Torelli. Pra explicar pro pessoal do rádio.
6: Calma. Deixa ele chegar.
22: O André que te trouxe.
6: Deixa ele.
22: O André que te trouxe?
6: Ué, por quê?
22: Equipe ele aí,
1: André. André é parceiro, pô.
22: Joel, equipe ele aí.
6: Parceiro, tá, tudo bem. Foi ótimo. Boa tarde.
4: Um abraço, aí. Tá aqui
1: pra
4: vocês.
1: Pega aqui no microfone. Você tá acostumado a pegar o microfone? Pega aí.
6: Dá um lugar gostoso de ver, hein?
1: É, isso aí.
6: Vocês tiveram boa escolha.
1: É?
6: Ah,
22: o coração tá acelerado.
1: Não, sério. Não, falando sério. Sem piada.
4: Agora sim.
1: Há quanto tempo que você faz É...
3: Renato Gaúcho tá aqui?
1: Tá.
3: Zico. Pô, que bom, tô com saudade dele.
1: Eu também tô com saudade de você,
3: né? Pô, bons tempos, hein? Você fez. Bons agora tempos. Já vou ter que torcer de novo pro Grêmio, mas eu sou fã teu até o final, não tem jeito.
1: Eu que sou seu fã, entendeu? Mas você sabe que eu te consagrei bastante, né?
3: É, mas eu corria pra você, né? Você com aquela coisa, ia pra noite, aí já viu, eu tinha que correr depois, né?
1: Mas é aquilo,
3: mas
1: também.
3: Você resolvia, né?
1: É, chegava no jogo, eu resolvia, entendeu?
3: É.
22: Renato, você que é dos bares, oferece alguma coisa aqui, cara. Pro Galo? Não,
1: primeiro o Torelli tem ceviche, tem um tartar de atum. Você quer uma aguinha?
3: Uma aguinha aí? Aguinha, tô lembrando você do Quino, hein?
1: É, pois é.
7: O que quiser, pode comer.
3: Uma água, por favor.
1: Isso. Tá bom. Olha só, o check ao vivo. Zico está entre nós. É ao vivo. Olha só, vou começar a ler a lista dos convidados aqui. É, pra cobrar a galera que não veio, deu mole. Não vai te encontrar, porque você tá com tempo.
3: Não, escasso. Eu tenho que trabalhar agora lá no Flamengo.
1: Você vai lá no Flamengo, na Gávea.
3: Vai lá, vamos
1: tem
3: falar.
1: Tem anúncio importante
3: vamos
1: hoje?
3: Vamos lá, tem o MengoCast.
1: É, e tem um anúncio importante
3: vou
1: hoje,
3: encontrar,
1: né?
3: Tem um anúncio importante. E vou lá encontrar com meus grandes companheiros, que a gente junto ganhou muita coisa. O Moser, Andrade. É pouco ou quer mais?
22: Zico, uma pergunta. Dentro da sua agenda lotada, você tirou um tempo pra assistir a seleção hoje?
3: Seleção jogou hoje?
22: Jogou hoje, 7 horas da manhã, empatou com a Austrália.
23: Jogou é uma expressão muito forte. Esteve pra em essa campo, seleção.
22: Empatou com a Austrália.
23: Entrou em campo.
3: Eu preciso de sono, certas horas de sono, essa hora não dá não. Ô, só Zico, se for disputa de título pra acordar, pra ver qualquer jogo.
23: Pra te trazer o contexto. A Austrália,
3: todo respeito a Austrália. Aos convocados, aos selecionados, mas... Esse tempo de acordar às 7 da manhã para ver amistoso não dá mais.
23: A Austrália estava vencendo o jogo até os 51 minutos do segundo tempo, quando o Ryan empatou. Tá 1-0 a Austrália.
3: É, mas é bom que aconteça isso agora, né? Para já começar a acordar.
23: É,
3: né? De manhã ainda é melhor, né?
22: Mas ainda tem expectativas?
3: Tenho, até muito tempo. É o tal negócio, né? Esses times que têm sido campeões mundiais agora, eles não ligam para amistoso, não. Estão nem aí. Fazem observações, e isso é que é o importante nesses jogos. Quando começa a competição, aí sim. Quer dizer, através desses jogos já é uma noção que você tem. Por mais que eu não faça comparação, mas eu fui técnico de duas seleções, então o sistema é o mesmo, não muda nada. Você tem que ter essas partidas para observar realmente os jogadores, a reação deles, não só jogando, mas no treinamento, o modo deles ser no próprio hotel, no convívio com os jogadores, entendeu? Então, amistosos são para essas coisas, né? Observação. Você não pode fazer teste em competição oficial.
1: Eu ia dizer antes, né? Além de agradecer a presença, obrigado por ter vindo.
3: O visual tá bom aqui, hein?
1: Pois é. Trabalhamos muito tempo juntos no YouTube, né? E nem parece, foi na outra década. Olha que loucura isso, né? Tem 10 anos já de convívio. E agora de volta com o canal.
3: Ainda bem que quando você era pequeno lá no CFZ, eu não tinha convívio contigo.
1: É verdade. Eu era aluno da escolinha.
3: E só agora já pensou dizer que ele, pô, não jogava nada? Aí é duro, né? O cara, o aluno seu, não dá, né?
1: O importante é formar o cidadão.
3: Isso foi formado.
1: Mais importante.
3: Isso aí foi. Esse é o objetivo nosso, né?
1: Esse é o objetivo, sempre foi. Mas você tem uma experiência de jornalismo também de longa data. Acho que o primeiro que você fez foi a Copa de 90, né? Enquanto comentarista, não foi?
3: Foi, lá na Band.
1: Foi. E aí, Esporte Interativo, hoje também com o Flamengo TV.
3: Band, Esporte Interativo e tal, ESPN.
1: ESPN também.
3: Eu tive o Dia.
1: O Dia também?
3: Colunas, o Dia. Gente, até que deu uma site.
1: Sim, do Bruno Neves, o patrono. Tem o patrono do canal 510 e o patrão. O patrono é o Bruno.
3: Página, né, da... Cantinho do Zico, que hoje voltou no canal e também nas redes sociais, né?
1: Porque
3: a última história tá aí, a boa do nosso Deus da Raça, que é muito, muito legal, muito engraçado.
1: No Rondinelli.
3: Pô, os caras acham que eu sou o líder da bagunça, né? Era um pouquinho, né? Mas... time muito bonzinho não dá, né?
1: E de rádio, o Zico, o que você admirava? O que você gostava do rádio, que é a nossa ferramenta aqui, porra?
3: Eu tive convívio com muita gente boa, principalmente o pessoal da Rádio Globo, né? Que foi um da Rádio Globo que me levou pro Flamengo, né? Então, sim, eu sou grato eternamente.
1: A antiga Rádio Globo, não é essa de agora. A antiga, da época que era...
8: É da época que eu trabalhei
1: isso,
8: lá.
1: Isso, exato.
8: Tá certo?
3: É.
8: Jogou com ele também? Eu joguei. Olha aqui. Esse aqui é um dos maiores da história. E a galera não fala isso. Tá certo? Ô, Zico, você é um desgraçado. Mas jogou bola pra caramba.
3: Eu sei, sou desgraçado, mas você só vive me perturbando porque é pela covardia que a família Antunes fez contigo lá em Quintino. Foi cismar, foi avisado pelo o dono de tudo aquilo lá, que é o meu pai, e você quis se meter lá no meio pra jogar. Tomou logo um saco, desuniu a bola, acabou com o jogo.
8: Eu acabei com tudo, logo.
3: Acabou com tudo.
8: É isso aí.
3: Você podia, você tinha moral pra isso.
8: É, que eu joguei com grandes jogadores. Tá certo?
1: Agora,
8: o Zico. O Zico é um dos maiores da história. Pra mim, é Pelé e Zico. Não tem outra.
1: Ah, você
8: fica
1: falando que o Antunes era melhor. Isso, que o Antunes era melhor.
3: O Antunes era melhor, que o Edu era melhor e tal.
1: Porra, e agora?
3: Bom, Garrincha, agora tá aqui na minha frente? É. Qual é o teu problema?
8: Não, porque eu também, eu botei a mão na consciência.
3: É.
8: Tá certo? Aí eu fui ver os vídeos antigos, né? Na VHS, na fita VHS. Falei, caramba, o Zico jogava pra caramba.
1: Você tá precisando do Novex também, Olha só, estamos com o Yuri Duque aí, com a galera, os ouvintes populares aqui.
8: Ô, desgraçado!
9: Eu não sou Soga desgraçado, não.
8: Você é um desgraçado.
9: Eu não sou, não. Beijo pra você.
8: Você é uma baranda.
9: Obrigado.
8: Não joga nada.
9: Isso é verdade. Ô, Torelli, primeiro destacar aqui um prazer, Zico. Seja muito bem-vindo ao Papo de Craque. E tem uma pergunta pra você aqui, de um ouvinte nosso, que veio aqui na praia pra conhecer também o nosso trabalho, nosso novo projeto no Soga Beach Club. Eu acho que é uma pergunta pertinente. Primeiro, como é que é seu nome, irmão?
12: Meu nome é Fernando. Fernando Salete.
9: Fernando, pergunta pro Zico esse questionamento que você falou ainda há pouco ali comigo.
12: Vou perguntar, mas você vai me dar um segundo para dizer. Zico, queria só te dizer que você é o maior ídolo que eu já tive na vida.
3: Obrigado.
12: E é o melhor jogador que eu já vi jogar.
3: Muito obrigado.
12: Mas,
3: tá vendo, Gerson?
8: Aí. Gerson, tá certo.
12: Porra, Gerson.
8: Eu choquei pra caramba também.
3: Muito.
12: Você era bom.
8: Não, eu era craque de bola.
22: Gerson, você fez gol na final, né?
8: Eu fiz gol na final.
3: É pra poucos, certo? Né? Isso é pra poucos.
12: Ô Zico, a pergunta é a seguinte. Você não acha que tá faltando... Tem um vácuo de camisa 10 no futebol brasileiro e que tá impactando na seleção? Não falta meio campo na seleção?
3: Falta sim. A começar pelos trabalhos de base. Que eu realizo uma competição há mais de 20 anos, a Sub-15, Copa Amizade Brasil-Japão, e você começa a ver por ali, os times, nenhum deles tem camisa 10. É tudo jogando pelos lados e não tem hoje formação onde o número 10 seja aquele cara que jogue atrás do centroavante, que arme o jogo, que chegue na área. Isso não tem, acabaram com essa posição. Então, não é só no Brasil não, é no mundo inteiro. Então, hoje, realmente... Você vê o número 10, você vai ver aí, é só o Messi lá que faz aquilo que o número 10 costuma fazer.
22: Você acha que o Estevão pode ocupar essa posição, por exemplo, na seleção brasileira?
3: Eu não sei, porque eu nunca vi ele jogar naquela posição. Que uma coisa é você jogar do lado, onde você tem uma forma de já habituado a jogar. Hoje você vê quantos o Brasil tem nessa função, é o Estevão, é o Rayan, é o Luiz Henrique. Aí do outro lado a mesma coisa. O Neymar começou aonde? Começou do lado esquerdo. Vinícius Júnior, a mesma coisa. Então hoje os grandes jogadores estão saindo pelos lados, né? No meio ali, na zona do agrião, jogar de costa,
1: que é mais difícil,
3: é o complicado, né? Então o cara bafo no cangote não é mole não. Então ali é a marcação. E você vê que, infelizmente, hoje não está tendo muito... Já na parte de base esse tipo de jogador.
0: Você vê que é o contrário do que foi quando você subiu, né? Porque você subiu, você já era o 10, você era o jogador que sabia fazer aquilo ali, mas você teve que jogar de 7, você não chegou já de 10, você vestiu outros números, jogou de ponta, você teve que jogar
3: claro, de você. Seu Bria uma vez disse pra mim, menino, o importante é você estar no bolo, né? Uma hora aparece uma vaga no teu, na tua posição. Então eu comecei de 9, mas tive a oportunidade de jogar de 7, de 11, de 8. E onde é que tava, tinha uma brecha, eu ia. Aí quando apareceu a 10, Doval acabou, sumiu, né?
22: Ô, Totô. E assim, nisso de muitas posições, o Fernando Diniz é um treinador que ele explora bastante os jogadores, né, Diniz?
0: O Diniz tá aqui com a gente.
13: O Zico, primeiro falar que eu sou um grande fã do seu trabalho, de tudo que você fez no futebol.
3: E você jogava de 10 também,
13: eu
3: né?
13: Eu joguei de 10, eu joguei de 8, eu joguei de 9 também. 9
3: também, muito.
13: Agora, isso que você está falando é o que eu estou tentando implementar no futebol brasileiro há muito tempo e as pessoas não entendem. Se eu tivesse tido o privilégio de treinar você, você jogaria, com certeza, ou de lateral direito.
3: Mas você não ia me mandar correr na paralela, não, né?
22: Você ia bater o tiro de meta. Assim,
13: os treinadores que você teve não tiveram esse olhar para te colocar ou do lateral direita ou do lateral esquerdo ou mesmo da zaga.
3: Mas você sabe que eu já joguei duas vezes na lateral direita?
13: Aí, ó, por que não investiu? Você poderia ter sido um dos maiores laterais direitos da história do Brasil.
3: Pô, poderia, mas já tinha o Leandro.
0: Pô, eu nem sabia disso. Você jogou de lateral direito quando?
3: Um jogo Flamengo e Olaria. Pra dar uma moral pro amigo meu reserva, que ele não jogava nunca, que era o Peu, coitado. Eu falei pra ele, muda de posição.
22: Mas foi na Bariri ou foi
3: na Bariri? Foi na Bariri.
0: Você não foi na Bariri, humildemente, jogar na lateral pro Peu jogar de 10.
3: Pô, tava 3-0 já tinha feito 2 gols.
22: Solidariedade, tá?
3: Aí eu saí eu falei, ó, vai entrar o quê? Ah, bota o Peu que eu vou pra lateral. Pô, aí fiz um pouquinho, fiz 20 minutos de lateral.
0: Que furada, meu Deus.
3: Ô, furada não, cara, isso aí é conjunto.
22: Mas ia no fundo e voltava?
3: Ia no fundo, 3-0 vou no fundo pra quê? Na Bariri ainda. E uma vez lá no 50 anos.
0: Pode encostar.
3: Pode encostar.
22: Aí você deixa.
0: Aí você deixa. Diniz não grita com ele também, pô.
3: Lembra dos 50 anos do Beckenbauer lá, que foi um monte de jogador espetacular. Os meus técnicos eram de Stefano e Puskas, só isso.
22: Só eles?
3: Só eles.
22: Apenas?
3: Aí tinha Eusébio, tinha aquele que faleceu há pouco, ponta direita do inglês. Como é que é?
0: Qual deles?
3: Ah, o mais famoso, que era de rock lá e tal.
0: Ah, o que foi do Liverpool, que não foi, lembro o nome dele.
3: Meu Eusébio tava também. Sim. Um monte daqueles antigos. Pô, aí entrei, eu já tava... Tava em forma ainda, né?
22: Não tava... Saunas?
3: Né?
22: É o Saunas?
3: Saunas é escocês.
22: Escocês?
3: É. Saunas participava daquele.
22: Tomou baile.
3: É, do Mundial lá, ele.
0: Tomou.
3: Ficou procurando lá o Adílio e não achou. E aí, a gente. Pô, eu fiz 2 gols logo, aí eu falei, não posso fazer isso com esse juiz coroa, não. Aí, também você coroa um dia. Aí fui lá pra lateral direita, joguei o tempo todo, o segundo tempo todo na lateral direita.
0: Ah, legal pra caramba, porque também é sacanagem, né?
3: O zagueiro central era o Carlos Alberto hoje.
0: Você começou a jogar, o Carlos Alberto tava parando. Você jogou com o Carlos Alberto no Flamengo, inclusive, né?
3: Joguei no Flamengo,
22: foi
3: na seleção.
22: Foi treinado, né, por ele.
0: Foi treinado depois
3: de
0: 83. Fala, Yuri Duque.
3: Carlos Alberto era pra ter ido no Mundial de 78, cara. Ele jogou um período bom com o Coutinho, de zagueiro.
0: Mas ele era um fora de
3: série. Era fora de série, claro.
14: Fala, tô aqui com o Osvaldo, ouvinte nosso também, que veio aqui no Suga Bicho.
15: Ah, é? Tá comigo?
14: É, mas ele gosta de estrangeiro, você não.
15: É, gosta de estrangeiro, né?
14: Ó, você fala direito, hein, baralho.
0: Ah, Osvaldo Oliveira, olha.
15: Seu babaca.
14: Ah, tá bom, é. Mas é o outro Osvaldo.
15: Eu, hein?
3: É parabéns à Transamérica, mas tá trazendo todo mundo aqui, cara.
0: É gente. Nossa, morta, Dercy Gonçalves entrou há pouco aqui.
3: Ele foi?
0: É.
3: Pô, que maravilha.
14: Ô, Torelli, só pergunta do Osvaldo, que não é o Jô Oliveira, é o nosso Osvaldo do chat. Osvaldo, você tem um questionamento pro Zico, ele falou ainda há pouco sobre camisas 10, e aí?
16: É, eu queria saber qual a análise que ele faz. O Neymar já se aposentou, já declarou que
11: que se aposentou da seleção. Qual a sua análise do Neymar como camisa 10, a carreira dele na seleção brasileira?
3: Bom, ele se tornou o maior artilheiro da seleção brasileira, né? Então os números não mentem. Agora, eu sempre gostei mais dele jogando pelo lado. Pelo lado, ele foi o grande Neymar, o gênio e tal. No meio, eu acho que ele, né, não tinha mais aquela velocidade, aqueles dribles, aquela genialidade que ele... Que, infelizmente, ele quando foi pro meio já estava com aqueles problemas de lesão e tal, não tinha continuidade de jogos. Mas se ele tivesse começado no meio, eu acredito que seria um gênio, como foram tantos outros camisa 10 da seleção brasileira. Mas ele ali no canto foi o período melhor dele, e eu acompanhei, porque eu era comentarista da
0: época de Barcelona, né?
3: Interativo, aquele campeonato, aquele ano que ele foi, que o Barcelona foi campeão. Cara, ali ele era para ter sido o melhor do mundo. Aquilo foi uma injustiça grande que fizeram. O ano dele foi... Ele foi o grande responsável por muitas vitórias que eu acompanhei de perto. Principalmente uma que teve contra o Paris Saint-Germain. Porra, aquele dia ele acabou com tudo. Só pela aquela partida ele deveria ter sido o melhor do mundo.
0: Foi a revirada, né?
3: Foi, a revirada. 6-1,
0: né?
3: Exatamente.
0: Ô, Torelli, 6-1. O Neymar tá aí, cara. Ele veio com a gente também?
16: Acho que é importante, né? Primeiro, falar que...
0: Qual é?
16: Sou muito fã do Zico, acho que é um grande jogador.
22: Jogou o jogo das estrelas lá no Morumbi.
16: Jogador.
0: Não, cada jogador não. O Zico está aqui.
16: O Zico é o Zico. Ah, tá. Eu jamais pensaria em falar que sou melhor que o Zico.
3: Fiquei muito feliz quando você foi jogar o nosso jogo das estrelas. Muito
16: obrigado, que tá. Para mim a honra foi toda minha, porque acho que você é um jogador muito importante no nosso futebol. É uma honra. Tá aqui do seu lado.
22: Assim, e você tá contratando todo mundo. Dá pra contratar o Zico ainda pro seu Santos, né?
16: Ah, eu acho que cada diretor é um diretor, cada clube é um clube, né? Se o Zico quiser jogar agora no Santos, trouxemos grandes jogadores, Cebolinha, Rodinei, né? Tem eu lá, Coutinho. Então, fica o convite.
3: Deixa eu botar uma prótese no meu joelho pra ver se depois dá pra voltar a jogar.
16: Ah, mas eu também tô precisando de uma.
3: É muito novo pra isso.
16: Ô Zico, você tá com a expectativa... Tamo com o tempo?
0: Tamo. 30 segundos.
16: Não, eu só queria que ele falasse da expectativa de uma final Fla-Flu na final da Libertadores.
0: Boa.
3: É verdade. Eu acho que pode ser, né? Tomara que seja. Pro futebol do Rio, isso será altamente importante. E times que jogaram várias vezes finais, né? Não sei, acho que ainda não teve final de brasileiro. Na época que tinha o mata-mata do Campeonato Brasileiro, eu acho que nunca chegou o Flamengo e Fluminense.
16: Ah, não. Decidindo o brasileiro, não. Né?
3: Não, aí então eu acho.
16: Seria o maior Fla-Flu da história, né?
3: Seria o maior Fla-Flu da história.
0: E ele foi no de maior público, né? Da história.
3: Eu fui, tinha 10 anos, em 63.
0: Quantas pessoas estavam lá?
3: 177 mil.

0: fazer um... Olha, obrigado por essa oportunidade. Eu tô muito feliz. Por favor, manda um oi pro Ângelo.
1: Tá bom, Ângelo. Aí, Ângelo, um grande abraço pra você. Tudo de bom. Saudações, rubro-negra.
0: Obrigada, saudações.
2: Pronto, aí, ó. Aê!
3: Parabéns, Cláudia. Zico Sam, patrão, obrigado,
1: tá? Beleza. Tá bonito, hein? Agora que eu vi, hein? Tá, já pensei, foi por causa do jogo do Brasil?
3: Não, é porque eu gosto muito dessa roupa.
4: Não, é mau gosto.
3: Que bom que você tá elogiando, legal.
2: É a roupa de praia dele, Zico.
3: Não, não é de praia, é a roupa favorita pra um dia especial que o Zico veio aqui pela primeira vez já tem que ser.
1: Ah, obrigado. É, tá bom, um abraço.
3: Abraço.
1: Vamos nessa, galera. Valeu. Tem coisa nova aí no Mengão, tchau.
3: Valeu.
4: Valeu, Zico.
3: Bom membro cast pra você. Abraço pro João Guilherme também, que é ouvinte. Inclusive, já está lá te esperando, tá? Ele falou que tem a pauta da gigantesca, tem um monte de coisa para fazer lá, ele ia chegar antes, então é isso. Galera, estamos no Soga Beach Club em São Conrado, eu não vou pedir para ele sair da frente da câmera porque tá ótimo assim, então tem um break, tá? Um abraço, até mais, vamos pro break, Transamérica agora TMC.
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3: De volta aqui direto de São Conrado. Direto de São Conrado aqui do Soga Beach Club. 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Tivemos há pouco pela primeira vez na TMC Arthur Antunes Coimbra ao vivo.
4: Check
3: pra sempre.
4: Ô, Torelli.
3: E isso é muito mais importante do que o Yuri tá me interrompendo na abertura da volta do break.
5: Dessa vez eu tô do seu lado.
3: Eu não tô nem olhando, ele pode estar com o presidente agora.
6: Até porque o spoiler não era. Assim, não era interessante.
3: Não é de respeito ao Yuri ou ao convidado, é só assim, a gente tem que valorizar.
5: Exato. Primeiro o Zico, depois o resto.
3: Exatamente. Então, um grande abraço pra vocês que estão no chat também. E agora sim, Yuri, direto da Praia de São Conrado, fala aí, meu amigo.
7: Obrigado, Tatorelli. É só a urgência, foi só porque a gente tá na pista de pouso, tá? Eu poderia atrapalhar e uma fatalidade acontecer. Porque
5: não, Zé Delta aí, cara!
7: Que eu encontrei aqui na praia. Renato Gaúcho tá por aqui, tudo bem, Renato? É, seja bem-vindo ao Papo de Craque.
8: Boa tarde a todos. Aproveitando essa data FIFA para vir pro Rio de Janeiro, esparecer um pouco, porque estamos numa situação muito complicada lá no Grêmio. Mas eu tenho certeza que nós vamos sair disso. Então é sempre bom estar aqui no Rio.
7: Agora, o seu apelido não é bermuda, pô. Seu apelido é sunga. Você não veio preparado, Renato?
8: Ô, Yuri, eu tô sempre preparado. Até porque quem vem de bermuda pra praia, eu costumo chamar de otário.
7: Ah, tá, entendi. Obrigado pelo elogio, então.
8: Você vem de bermuda pra praia?
7: Eu tô de bermuda.
8: Então agora eu vou ensinar.
7: Vai, por favor, pra gente.
8: A roupa certa.
7: Tá, eu posso te propor um desafio de altinha também, mano? Tem como enquanto você tá ficando nu aqui, o Renato Gaúcho? Tem como, não?
8: Vambora.
7: Você acha que você me ganha na altinha?
3: Inacreditável me interromper pra isso, cara.
7: Tá, mas quem vai me representar na altinha é o Léo Pinheiro. Né, é o Léo Pinheiro. Não, me dá aqui a bermuda dele e também me dá aqui, ó. Ah, meu amigo.
5: Bermuda, sunga branca?
7: Aqui, ó, com o Novex, que vai representar a gente nesse desafio da altinha também, ó. Esse aqui, ó, é a terapia capilar profissional. Dá uma olhada nisso aqui, ó. Potão, e pra quem tá chegando no Soga Beach Club, vai ganhar. Então chegou, vai ganhar esse presentão aqui da Novex, que tá com a gente nessa ação do Papo de Craque pelo Rio. Então vamos pra altinha nesse momento, envolvendo Renato Gaúcho e Léo Pinheiro. Vamos lá, ó. Eu vou narrar, Torelli. Você me permite narrar? Posso?
3: Infelizmente sim, vai lá.
7: Beleza, Léo Pinheiro tá com a mão na bola.
3: Já começou mal.
7: Levantou, toma Renato e uma pra fora. Desperdiçou a oportunidade, galera do rádio, Renato jogou a primeira pra fora. Quem tá no YouTube tá vendo nesse momento. O Pinheiro vai levantar de novo, vem. Levantou, Renato Gaúcho errou a segunda.
3: O Magno é horrível. Parabéns. O Anderson da nossa equipe técnica é melhor que o Magno.
7: Renato Gaúcho levantou, agora tem jogo, hein. Léo bateu, Renato Gaúcho levantou, é de cabeça, tá? Bola sobrou, caiu, muito bem. Foram 5 pelo menos agora. Com isso, o especialista em porta de trás vai ser obrigado a pagar uma cerveja pra gente, porque ele desafiou. Vem o Renato, chapa na bola. Léo Pinheiro chapa de volta.
5: Aí, hein? Agora sim.
7: Foram 3. Vocês estão vendo na imagem ou vocês estão falando?
5: Não, estamos vendo aqui.
3: O especialista.
5: Vendo o retorno no YouTube.
3: Ao vivo e a cores, ó, o especialista da família em porta de trás.
7: Que isso?
3: Tá com a gente.
7: Que isso? Ô, Léo, pra finalizar, levanta um charquezinho pra gente, pra ver se o Renato. Esse Renato consegue dar um charque. É o que aconteceu, tá vendo? A Brenda tá vindo ali, então peraí. Mas ela vai vir agora comigo aqui embaixo? Então peraí, ô Torelli.
3: A Brenda tá chegando do céu?
7: A Brenda tá chegando do céu.
3: Porque esse é o programa mais aleatório que eu fiz em muito tempo, cara.
5: É histórico.
7: Ô, Renato Gaúcho, segura aqui.
3: Mas em muito tempo, cara.
7: Você vai ver a Brenda comigo também, Renato?
8: A Brenda tá chegando, né? Até porque é sempre bom pular de asa delta.
7: Ô, Torelli, eu vou ficar por aqui, porque parece que a Brenda ainda tá um pouquinho. Ela tá chegando, mas ela ainda vai precisar pousar. Eu vou ficar por aqui, então, e aí você segue por aí, beleza?
3: Ok, beleza. A Brenda Balbi, nossa comentarista, tá no ar, literalmente voando hoje.
5: Eu estou com inveja, tá?
3: De asa delta,
6: ela tá decolando hoje.
4: É.
9: E pensar que ele me chamou primeiro pra ir, eu disse, não, vou participar aí do programa. Ela foi chamar a Brenda, que estava participando do programa.
4: Eu já falei pra você, você tem que melhorar esse semblante, né?
9: E o que, que tem a ver o meu semblante com pular de asa delta?
4: Ninguém quer botar um velho carcomido com risco de osteoporose no céu.
10: Mas
4: voar,
10: o cara, né? Queria, é, pô. O cara queria botar o velho.
9: Você teria coragem?
4: Não, ele olhou pro Brandão e mudou de ideia. Vai você não, vai mais não. Eu não teria coragem.
9: Cara, eu só não vou responder porque eu tô muito orgulhoso de você hoje.
4: Obrigado,
9: tá?
4: Cara. E a gente vai resolver essa porrada no ringue.
9: Trabalhou. Sim, no ringue.
4: Com regra.
9: Podemos amar um ringue aqui, inclusive, né?
4: É,
9: se quiser.
4: Verdade.
9: Tá preparado?
4: Ela tá no...
9: É uma boa pergunta. Eu também queria saber.
6: Parapente verde e branco.
9: É pente mesmo?
6: É.
9: Não é asa delta não,
6: Não, é parapente.
4: É, na verdade...
9: Então deve ser aquele lá. Ó.
4: Isso, que bom que você sabe, porque eu não faço a mínima ideia da diferença de um do outro.
9: Asa delta é aquele...
4: Vai ter noticiário dos clubes hoje? Mas ninguém liga, né?
10: Ah, ninguém liga. Né?
9: Não,
10: a verdade é essa.
4: Você gravou já?
6: É data FIFA.
9: Cara. Tô aqui, como é que eu vou gravar?
6: É data FIFA, Torelli.
4: Data fofa.
10: Botafogo, o Botafogo treinou. Vasco voltou a treinar. É isso.
9: Torelli.
6: Esse
9: é o
6: noticiário. A Brenda chegou, Yuri.
7: Eu tô chegando lá, calma aí, que eu tô tendo que dar um pique cheio de equipamento.
9: Pai da bola, vai ter que correr.
4: Corre, ô perna de mamute.
7: Eu tô com retorno, seu miserável.
10: Ah.
7: Ó, o Wallace falou que eu podia sair correndo pela direção.
4: Põe a perna dele, não sei correr.
7: O Wallace tá vindo, o câmera tá vindo comigo. Meu Deus do céu. Aí o bicho é grande, hein, Torelli?
9: Hã?
4: Hã? O bicho é grande? Que bicho?
7: É, isso aqui é o quê? O Mazda Delta?
6: Não, esse é um parapente, cara.
7: Tá, beleza.
4: Vamos falar.
9: Perdemos a
7: tá
9: Brenda.
7: Tá segurando. Não perdemos a Brenda, não. Ela tá em vida, tá aqui, gente.
6: Tá em vida.
4: Cuidado com o cachorro aí, tem a moça com o cachorro aí, cara.
7: É que eu não posso atrapalhar o procedimento de segurança, né?
9: Perfeito.
7: Eu tô aguardando aqui só pra tirar.
6: Agora, pra galera que tá curtindo no YouTube, temos imagens do drone, tá? Da chegada da Brenda.
4: O cara que tá levando a Brenda é o 20, é Rubro Negro.
7: É o 20, pô.
6: É o 20, pô.
4: Como é que é o nome dele mesmo?
9: Augusto.
4: Augusto.
7: Ó, primeiro de tudo, olha só, Brenda. Vamos, já vem andando agora.
11: Tem um detalhe importante, Torelli. Um detalhe importante que o Brandão peidou, tá?
6: Ele
9: peidei não,
6: já,
9: cara. Tá falando isso aqui agora.
11: Você peidou, Brandão.
6: Tá ouvindo o rádio do mundo.
9: O ambiente é um sonho meu. É um sonho.
4: O ambiente aberto. Se fizer isso, ninguém sente o cheiro.
10: É verdade.
4: É, fala aí, Yuri.
7: Agora sim, Torelli, tô aqui com a Brenda. Sobrevivendo, Brenda.
12: Não só sobrevivi, eu percebi um bom é estar vivo, pô.
7: Verdade. Vamos só mais um pouquinho aqui.
4: Vai um pouquinho pra
7: isso que eu vou fazer.
6: Chega pra gente, tá, chega perto da gente aqui.
7: Só um momento que eu vou fazer isso agora.
6: Boa.
7: Beleza. Agora eu tô pertinho, agora o som tá bom.
4: Isso.
6: Boa.
7: Vamos lá, primeiro parabéns, você ganhou aqui, ó, do Novex. Esse tratamento capilar de salmão. Muito obrigado, Novex. Pediram pra chegar mais perto. Também de novo, Brenda. Quem sabe faz ao vivo, tá, gente? A gente vem aqui no ao vivo.
6: Ô, louco, meu.
7: Porque eu vou entrevistar primeiro a Brenda pra saber o sentimento dela. E depois, a gente tem que sair da frente porque tem mais um pouso vindo aí.
4: Tá, tá chegando.
7: Agora aqui. Vamos
4: eu
7: lá.
4: Tô vendo.
6: A torre de controle tá como hoje?
4: Vem mais pra cá, vem direto, mais pra cá.
6: Direto.
4: Comunicação, chega mais perto,
6: autorização
4: aqui
6: pra pouso. Esse aqui é a asa delta, que tá perto da gente.
7: Pronto.
6: O parapente é o
7: aqui
6: outro.
7: Tá bom, as torres? Tá bom também pra imagem? É isso? Eu preciso sair daqui? Tudo certo? O pouso aqui do lado deu certo também. Já eu entrevisto a amiga. Vamos lá, Brenda. O sentimento principal depois de estar no chão agora.
12: Cara, não só estou viva, como percebi o quão bom é estar viva, pô. Foi incrível, incrível. Augusto também, pô. Incrível, a gente trocou vários papos no ar. Obrigada, foi muito maneiro.
7: Agora, ô Augusto, eu vou deixar esse espaço aqui também pra você divulgar o seu trabalho. A galera pode vir aqui também pra saltar, não é isso?
13: Lógico, é muito seguro, muito tranquilo. A Brenda mesmo viu quanto que é a questão de segurança na rampa, fiscais, fiscalizando a gente, enfim, o equipamento, tudo maravilhoso. Agora, detalhe, espetacular, hein?
7: É,
13: mandou muito bem na decolagem.
4: Pô, maneiro, hein?
13: Tirou onda, muito legal, cara.
9: Boa, Brenda, olha lá.
7: São quantos voos desses já, Augusto? Não dá nem pra contar, né?
13: Ah, não dá. 29 anos, não tem condição.
4: Desde 98
7: Desde
4: fazendo
7: 98 isso. Que falaram aqui.
13: Afirmativo. Agora, o mais legal é que nenhum voo é igual. Nenhum voo é igual. O Rio de Janeiro é maravilhoso. Aqui é um sítio espetacular de voo. E, cara, só tem a agradecer.
7: Só pra explicar pra galera, quem tá no rádio, tá? A Brenda acabou de... Como é que é? Aquilo ali é o quê? É qual almirante ali? É o quê? Eu não sei.
13: A rampa da Pedra Bonita.
7: Então a Brenda acabou de saltar da rampa da Pedra Bonita e pousou aqui na praia de São Conrado.
6: Oi, Yuri.
7: Realizando um sonho. Pode
6: pergunta
7: falar,
6: aí, quanto tempo de voo?
7: Quanto tempo de voo, Augusto, mais ou menos?
13: Ah, hoje, por exemplo, a gente desceu, cara, porque a gente quis, na verdade, porque tava maravilhoso. Mas normalmente em torno de 10 a 15 minutos, 8, por aí.
7: Tá, isso pra você que é profissional. E pra você, Brenda, foram quantas horas?
12: Cara, não, pra mim foram 20 minutos também.
7: Ah, foi rápido também?
12: Cara, a gente poderia ficar o dia inteiro no ar, pô. De tão maneiro que tava.
7: Mas você é aventureira, né? A Brenda, ela pilota moto, tu sabe disso, né?
13: Sei. Mas eu falei com ela subindo, eu falei que ela já tem adrenalina, já tem um bichinho já na veia.
7: Verdade. Então deu tudo certo, gente. A Brenda está viva, hein?
10: Brenda...
7: Mas antes, chega aqui rapidinho, ô Torelli, deixa eu me invadir.
4: Eu
7: chega
4: não
7: aqui,
4: votei, Brenda. Não, cara, com todo respeito.
7: Chega aqui, Brenda, chega aqui. Não, você não precisa vir aqui até aqui, não, Torelli, até porque tá, o sol já tá começando a... Porque olha quem eu achei por aqui, cara, é uma ocasião assim, é bizarro, né? O Lito tá por aqui, tudo bem, Lito?
14: Saudações aeronáuticas, tudo bem com vocês?
7: Tudo bem. Então, aqui debaixo, Lito, você conseguiu observar um pouco do voo, né, da Brenda. Voo 100% seguro, né, Lito?
14: 100% seguro, totalmente aprovado pela ANAC e pelo CEPA, num parapente Charlie Hotel 46 Papa Romeo Alfa
7: Fox. É, mais ou menos a velocidade que atinge esse...
14: Algo em torno de 74 a 86 nós, aproximadamente 120 km por hora.
7: Que daria para competir com um, por exemplo?
14: Com um Golf GTI 2.0, 2004, que inclusive eu estou vendendo.
7: Ah, tá vendendo?
14: Estou vendendo esse carro para quem quiser comprar um veículo automotivo muito bem cuidado.
7: Aí, olha que legal. Ô, Augusto, tá tendo a oportunidade de conversar com o Lito. Você quer fazer alguma pergunta para ele?
13: Lito, me diga uma coisa. Você tem coragem de voar também, meu amigo?
14: Claro que eu tenho. A aviação e também os saltos aqui são totalmente seguros. Então já está marcado para fazermos esse salto a aproximadamente 3 mil pés.
7: Beleza, então é isso.
10: E vai de sunga branca?
7: Ah, perguntou se vai de sunga branca no salto.
14: Ah, eu não me garanto, não.
7: Então é isso, ó. A Brenda tá viva. Brenda, felicidade.
10: Vamos. Eu
7: tô salto. E é isso.
13: Tá viva, pô.
7: Mais um bom trabalho aqui da TMC agora, nas alturas também, além do rádio, Torelli.
4: É, a gente não quer botar em risco. Isso aqui é um dos patrimônios do Rio de Janeiro. Você que vem visitar, se tiver coragem, né? Porque eu tenho medo de altura, por exemplo. Então tem que ter coragem, mas a outra parte é completamente segura. Apesar do Lito não passar credibilidade nenhuma, porque não é o Lito, né?
10: Não,
4: é
10: o Magno, nosso Lito. Lito, né?
15: Não, o nosso Lito não passou essa credibilidade.
4: É o Lito que fala Alfa Papa Romeo, né?
15: É
4: muito difícil passar alguma credibilidade.
10: Isso aí.
4: Mas, ó, eu tenho que perguntar pro Borges. Boa tarde, Borges.
10: Boa tarde, Tutu.
4: Tudo bem? Você
10: tudo
4: assistiu o jogo do Brasil?
10: Cara, eu assisti. Lembra que eu falei que ia acordar cedo pra estar aqui?
4: Você não vai receber mais por isso, cara.
10: Lembra que eu falei que ia estar aqui cedinho, 7:30 da manhã?
4: Falou.
10: Eu não vim pra cá 7:30 da manhã. Eu cheguei aqui quase na hora do programa. Mas eu acordei pra ver o jogo.
4: Você não vai ser o funcionário do mês por isso?
10: Tudo bem.
4: Não vai ter nenhuma...
10: Não, não mesmo.
4: E o que você achou do jogo?
10: Uma merda. Federal.
4: Você não esperava isso, não?
10: Não, eu esperava um pouco melhor.
4: Porra.
10: Esperava um
4: tem
10: pouco
4: que me ouvir mais.
10: Mais,
4: né, cara?
10: Eu esperava um
4: quem
10: pouco mais.
4: Quem escuta sabe.
10: Tô chegando agora, tô pegando essa intimidade com você.
4: É.
10: Mas, pô, surreal mesmo. O que foi visto hoje foi um negócio, pô, assustador mesmo. Assustador. Foi vergonhoso, cara. Eu diria que vergonhoso.
4: A Austrália ia ganhar o jogo.
10: Ia.
4: Verdade seja dita.
10: Mas o Vasco da Gama salvou mais uma vez.
15: E vou te falar, tem o jogo da volta, né?
4: É.
15: Vai ter o jogo da volta.
10: Na casa dos caras.
4: Não, mas imagine.
15: Jogo. São dois jogos.
4: Por quê?
15: Não, mas pra aí
4: quê?
15: A pergunta tá sendo feita pra pessoa errada. Mas assim, tem o jogo da volta, cara.
10: Tem gol fora?
15: A sorte é que empatou.
10: Vou qualificar?
15: Porque tu imagina, o Brasil não conseguiu no primeiro jogo. E no segundo jogo ia ter que fazer dois pra conseguir se classificar pra pegar a Índia. Porque assim, a Índia é um gigantesco ponto de interrogação que a gente não sabe se ela se classificou pra final ou se é pra não cair, né? Tá na repescagem ali, a gente não sabe pro que é, cara, tá? Sim, foi horroroso. O Borges falou aqui, cara, que jogo ruim. E aí vem todo um contexto também, né? O estádio esquisito, o gramado horroroso.
10: Horrível.
15: E o jogo foi aquele nível que o gramado pediu, né? Foi um jogo no nível do gramado horroroso em Townsville.
10: Agora,
15: cidade
10: vamos
15: das meninas
10: respeitar... O clube de regatas Vasco da
7: Gigante.
10: Gama.
7: Vamos.
10: Ryan.
7: Gigante da Colina.
4: Ryan não Oi. Joga no Vasco. Para
10: boa
4: com essa
10: noite.
4: Palhaçada.
10: Será que Oi, vai ter gol do Ryan hoje?
4: O especialista chegou aqui agora.
10: Fala aí, boa noite.
4: O especialista em quê? Da família em porta de trás.
10: Esse é premium.
16: Com muito orgulho, a inclusive, salvamos dele. A seleção hoje, né?
4: Eu queria saber...
15: Aqui, ô Torelli, lá na Austrália foi Oi, boa noite, teve gol do Ryan hoje.
16: E digo mais, se o Vasco do Pedro Emanuel pega essa Austrália ou esse Brasil, 3-0, fora o soco na cara.
4: Eu não sei se já tiveram informação, que a gente falou na rádio na época, mas o Rayan não joga mais no Vasco, tá? Foi vendido, no caso.
16: Com o Rayan. O Vasco do Pedro Emanuel sapeca o Brasil com o Rayan.
4: Porque parece que vocês falam do Rayan como se ele jogasse no Vasco. Ele não,
10: não joga ainda não?
4: Não.
10: Ah, já saiu?
16: Rayan, os filhos foram feitos pro mundo. Errado?
10: Foi bem agora, foi bem, foi bem.
16: Rayan é nosso filho, gratidão eterna. Se um dia ele voltar, vai ser muito bem recebido. Porém, foi feito pro mundo. Meu amigo, ele, se botar ele no, na seleção brasileira e botar contra o Vasco do Pedro Emanuel, é três do Lescano.
4: E o outro filho de vocês que tá aí no mundo, que acabou de acertar com o Santos, o Coutinho, qual a palavra que você tem pra ele, o especialista?
16: Ah, meu pai. Esse aí?
10: Estamos ao vivo, tá?
4: Coutinho.
10: É. Estamos ao vivo, tá?
4: Felipe Coutinho.
16: Não lembro quem é esse, não.
4: Pai que incrível.
15: 26, você, por favor, só pondere o que você vai falar.
16: Não, esse aí eu não lembro, não lembro mesmo. Jogou no Vasco?
4: Jogou, começou no Vasco.
16: Caraca.
15: Começou no Vasco e tentou...
16: A trajetória dele deve ter sido bem...
15: Retorna.
16: Perdão, né? Bem ruim, né?
4: Bem merda, né?
16: É, bem merda, né?
4: Obrigado, especialista.
16: Tamo junto.
15: Um abraço, tá? É. Valeu.
4: Olha só, o melhor do vascaíno é a autoestima, né?
15: É. Sim.
4: É impressionante. Sim.
10: Mas tem que ser, cara.
4: Eu acho também.
10: Tem que ser, pô. O torcedor vascaíno sofre há tanto tempo que no momento de vitória, mesmo que mínimo, assim, mesmo que curtinho, tem que curtir mesmo, tem que desfrutar desse momento.
15: Aproveitar, cara.
10: Pô, tem que aproveitar. Rayan fez gol na seleção, é Vasco da Gama, gente.
4: Foi falha do Hugo. Não vai falar, o Hugo é Flamengo. Flamengo porra nenhuma, não é nada. O Hugo não é Flamengo não, hein?
10: O Hugo é Flamengo.
4: Não, conheço. Não.
10: O Vinícius Júnior é Flamengo.
4: Não.
15: O Rayan é Vasco?
4: Não. O Coutinho não é Vasco também. O Hugo também é Flamengo. Não, senhor.
10: O Hugo é Flamengo. O Vini é Flamengo.
15: Tá, respondendo a tua pergunta, Torelli, foi falha.
4: Bruno Boldrini, o chato, chegou aí. Fala, Bruno, tudo bem? Beleza? Fala, meu cara.
17: Boa tarde a todos aí.
10: Fala, guerreiro. Boa.
17: Prazer estar aqui, conhecer vocês pessoalmente.
4: Obrigado. Valeu, por ter vindo. Qual é o teu time, Bruno?
17: Flamengo, claro.
4: O Bruno Boldrini é Mengão. O Hugo Neneca é Mengão?
17: Não pode ser.
4: Tá. A sua melhor participação na história. Parabéns. Vem sempre ao vivo, porque você é mais coerente ao vivo.
17: Eu falei que o Papo de Craque 1 era melhor, ele me chamou de chato por isso.
10: Ele é chato,
15: mas
10: cara.
15: Ele é chato.
10: Pô, tá falando com o chato.
4: Eu sou justo.
15: Ele é o nosso malvado favorito. Eu já falei isso aqui, entendeu?
4: Mas eu concordo com você. Ninguém. Hugo Neneca é do Corinthians. Não é do Flamengo, não. Não conheço. Obrigado, Bruno.
15: Valeu.
4: Xará.
15: E respondendo a tua pergunta, falhou hoje, tá?
10: Nossa,
15: o Hugo falhou tá muito. Entendeu? Tinha que pular pelo menos na bola, cara.
10: Eu não acho, não. Eu acho que ele não ia chegar. Ele só entendeu que não ia chegar, cara.
15: Cara, tinha um jornal.
10: Tem que mostrar. Tá, mas ele não ia chegar, cara.
15: Não, tinha um jornal aqui.
10: Pulado na bola.
15: Tinha um jornal no esportivo que tirava uma fotinha e botava na capa. Entendeu? Tinha que sair pelo menos na foto, cara.
4: Jornal do Esporte.
15: Tinha que sair pelo menos na foto. O Hugo não saiu na foto. Pô. Ele nem faz força pra chegar na bola.
10: Mas ele não ia chegar.
15: Ele podia tomar o gol, mas ele tinha que ter
4: pulado. Será que ele não ia chegar, cara?
10: Não ia chegar.
4: Porra, ele tem envergadura pra isso.
10: A lentidão que ele vai pra bola é inacreditável. Não,
4: exatamente. Se ele pula, se ele pula no momento certo, ele pega na bola.
10: É, aí sim.
4: Ele pega a bola. Eu sou muito sincero com a nossa audiência. Eu não vi o lance. Fiz questão de não ver, inclusive. E eu não sei. O que eu sei é... Tem bolas que são indefensáveis, que não dá pra você...
10: Eu tenho certeza que você vai considerar uma falha.
4: Falha?
10: Te conhecendo, sim.
4: Então, vamos dar um parâmetro. Eu vi os lances do Hugo contra o Fluminense. Fiz o jogo. Eu não achei que ele falhou.
10: Ele falhou em 2 gols.
4: Aí. E a gente já tá discordando. Por quê? Bola cara a cara com o goleiro não é falha pra mim. Bola que desviou não é falha pra mim. Então, assim, eu não achei que ele falhou. São bolas que tem um percurso que não é o normal, cara.
10: Tem um ponto aí, é verdade.
4: Essa eu não vi, foi cara a cara?
10: Não, foi falta, cara.
15: Foi cobrança de falta.
10: Falta, a bola passou por cima.
4: O cara bateu bem pra cacete, não tem como, cara.
10: Não, tem sim. O cara bateu bem pra cacete, mas tinha como. Foi estilo Marcos Assunção, tá ligado? Aquela bola rasante, assim, aquela chapada rasante, então.
4: Cara.
10: Só que a gente tá falando de um goleiro de seleção brasileira.
4: Ou não, né? Tomara que não, né?
10: Pois é. Aí tá o problema.
15: Me incomodou. Que ele faz aquela menção de vai na bola e para em cima da linha.
4: Vai na bola.
15: É a pior coisa que tem.
4: Foi falha ou não foi?
10: Falha, muita falha.
4: Então não foi falha.
10: Tá maluco.
4: Aí tem que pagar o break agora. Você tá com o chat aí? Ah,
7: não tem como o goleiro da seleção ficar parado numa falta
4: daquela. Você é incoerente. Infelizmente eu não tenho
7: como... Eu sou incoerente.
15: Vamos pro
7: coerente.
15: Vamos no break.
4: Você viu que você falou do Neymar?
7: Agora
4: a aula que ele deu aqui do Neymar? Você conta. Vai aula aqui do Neymar?
7: Você sabe quem que gerou essa pergunta, né? Quem gerou essa pergunta?
4: O mundo, o universo.
7: Isso.
4: O universo fala do Neymar. Neymar rende muito. Eu falo, desfrutem. Enquanto o Neymar é assunto, rende.
11: Doutor, foi o ouvinte, cara. Ouvinte que fez a pergunta.
4: Break.
11: Eu tô falando, Léo Pinheiro, prazer, satisfação.
4: Legal, que bom.
15: Break e na volta a gente lê o chat.
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0: Galera, estamos com mais de 280 likes. Eu quero... Eu ia falar 500 likes pro Léo pra mergulhar no mar, mas ele vai mergulhar de qualquer maneira, então não vou enganar vocês, como sempre.
1: Mas assim, você quer ver o Léo mergulhando?
0: Não quero.
1: Então não deu
0: eu
1: like.
0: Eu não entendo esses desafios também.
3: Não assim, deu like.
1: Não deu like.
0: Cenas... Já tá mais de 280, que é muito bom pro Papo 1. Pode chegar a 300. Pode chegar a 300.
3: 450
0: não tem desafio
3: pode.
0: Nenhum. O Léo vai mergulhar de qualquer forma, a verdade é essa. Ah, se chegar a 500, o Léo mergulha. Não, se chegar a 300, ele mergulha.
1: Se também. Chegar a 1000, eu mergulho.
0: Faz diferença.
4: Pô, ele me chamou, mas eu arreguei, irmão.
3: Você já viu o tamanho da onda ali?
4: Eu também tô, pô.
3: Você acabou de ver o tamanho daquela parede que se formou ali?
4: Eu tô no papo 2 hoje.
3: Uma onda de 3 metros.
1: Por isso que eu falei, 1000 likes eu vou.
0: Senão
1: eu vou.
0: O mar tá revolto.
3: É mais fácil voar do que entrar nesse mar.
1: Oh, que não, hein?
0: Então, Brena, como é que foi a experiência de voar?
3: Cara, foi incrível, foi incrível.
4: Tirou onda.
3: Inclusive, eu quero fazer uma pergunta... Pra depois a gente emendar no papo e eu contar como foi minha experiência.
0: Ah.
3: Se vocês tivessem a oportunidade de ser um animal, qual animal vocês escolheriam ser?
0: Cachorro.
1: Eu?
3: É?
1: Uma águia.
4: Eu ia falar também águia.
3: Pois é, eu também escolheria um bicho que voa. E hoje eu voei, gente. Hoje eu voei.
4: Mas você tem medo de voar, pô.
1: Exatamente, se eu tivesse asa, eu não teria.
0: Cara, eu respondi muito rápido, né? Voar deve ser maneirão, né?
4: Água, não tem.
1: Se eu tivesse asa, eu não teria medo de voar, pô.
0: Pô, ser gato deve ser maneiro também, né?
1: Quem?
0: Ser gato ser deve ser gato? Maneiro também, né?
1: Sei, cara.
0: Meio destemido, assim, meio... Pô.
1: Quem falou que gato é destemido?
0: É.
5: Gato. Você não depende é gato, Torelli? Ô, Torelli, tu não é gato, não?
0: Isso aí depende também da...
3: Perspectiva.
0: Da perspectiva.
5: Não, porque você acabou de falar que você não é. Então você se considera
0: não
5: feio?
0: Sou um animal gato.
5: Ah, entendi.
0: Mas sou um belo grisalho.
1: É possível. Não é possível. Eu vou embora.
0: Yuri Duque, você que tem uma autoestima também elevada.
5: Sim.
0: Com quem que você tá aí do lado?
5: Cara, eu tô com o Roberto aqui, que também é ouvinte nosso do programa e companheiro nosso também de imprensa, tá?
0: Ô, Roberto.
5: O Roberto vai trazer a opinião dele sobre o gol que o Brasil sofreu. Você achou falha do Hugo?
6: Eu achei, cara. Foi, sinceramente, um golpe de vista.
1: Foi muita falha.
6: Foi próximo, né? Não é nem aquela... que ele tá distante. Porra, foi do lado dele praticamente.
5: Agora, mais uma, Roberto. Você confia no Hugo sendo goleiro da seleção?
0: Porra.
5: Se tivesse falado assim, é um novo ciclo.
0: Pergunta imbecil.
5: O Hugo é o goleiro ou não?
6: Não, eu acho um bom goleiro,
0: pergunta
6: tá?
0: Idiota.
6: Pro nível do futebol brasileiro, mas pra seleção brasileira, não.
5: Entendi. Mas você tava
0: óbvio,
5: sendo
0: né?
5: contrário?
0: Acha, né?
5: Ô, Vegeta, pergunta mas você...
0: burra, né?
5: Ô, Vegeta, mas você tava sendo contra.
0: Desculpa.
5: Você não achou falha?
0: Não, eu odeio chamar de burro é muito feio, né?
5: Você é um imbecil
0: uma
5: também,
0: pergunta
5: né,
0: pouco qualificada intelectualmente, né? Ninguém acha... Ninguém... Acha que o Hugo tem que ser o goleiro da seleção? Ninguém
5: acha.
0: Ninguém. Só o corintiano maluco.
5: Então pronto, então ninguém tem acha, gente que acha.
0: Você é Corinthians, Roberto? Você não é Corinthians, você é carioca. Ninguém é Corinthians, carioca.
6: Pro Nova Cidade.
0: Isso, Nova Cidade. Mentiroso ainda. É, mas a parte do Hugo é verdade.
5: Ô, Anderson, acabou de falar aqui que torce pro Nova Cidade, Anderson.
0: Mentira, né, Anderson?
5: Vai ter que sair daqui, aí não dá.
0: Mentiroso, né? Anderson?
6: Correto, sim, eu torço pro Nova Cidade.
5: Ah, beleza.
0: Não, sério, sem sacanagem. Você quer o Hugo como goleiro da seleção?
5: Não.
0: Você quer o Hugo, Brena, como goleiro da seleção na Copa que vem?
3: Que vem.
0: É.
3: Então, é porque assim, até. Eu vou ser a voz chata da razão aqui, tá? Até 2030, muita coisa pode acontecer. Ele não pode evoluir até 2030?
0: Não, tá errado.
1: Eu acho que não.
0: Não.
4: Cara,
0: você quer o Hugo?
4: Não passa confiança nenhuma pra ele.
1: Não, não quero.
0: Ô, Breno, o Hugo tem um problema seríssimo. E não é pessoal, é uma questão dele profissional. Ele é muito capacitado desde o início. Por isso que ele barrou o Diego Alves na época, porque ele é um goleiro assim espetacular. Tem recurso. Inclusive, trabalhava bem com os pés na base. Só que ele tem um mental fraco.
3: Mas então. Até 2030 ele não pode fortalecer o mental dele?
0: Duvido muito. Se não fortalecer até agora.
1: É, eu particularmente acho que ele tem uma questão de excesso de confiança pra mim. E isso pra um goleiro é um pouco temerário.
3: Mas aí é paradoxal, né?
0: É.
3: Porque o Torelli tá falando que ele não
0: exatamente.
3: Tem mental. O Joel tá falando
1: não,
3: que
1: não.
3: ele tem excesso de confiança.
1: Eu acho que não é uma questão mental. Eu acho que assim, ele talvez. Ele tem muitos erros técnicos às vezes. E faz defesas assim mirabolantes. E um goleiro desse, sinceramente, não me cabe para a seleção brasileira. Por exemplo, o maior goleiro que eu vi jogar após Tafarel na seleção foi o Dida, na minha visão.
0: Lógico, lógico.
1: E o Dida não fazia uma presepada.
4: Aliás, era aquela parceria, né? Com o Cafu também, né?
1: Sim,
0: sim.
1: Sim.
5: O Dida não era Dido, né?
1: Não,
5: Cafu,
0: não, não,
1: não. Não, não, nessa não, é outra. Era ali o Cafu e o Dida. Então, assim.
0: Não, o Dida e o Cafu, na verdade.
1: É, também.
0: Começa pelo goleiro da escalação.
1: E aí o Dida sempre foi um goleiro que não é espalhafatoso.
0: Frio.
1: Frio, calculista.
0: Então, o Joel, Breno, foi enganado. Ele acredita que o Hugo tá confiante com o que ele tá fazendo.
1: Não, eu acho.
0: No fundo ele não está.
1: Não. Não na falta.
3: É, eu acho que ele não tá também.
0: Não tá.
1: Não, vamos lá. Na falta foi erro técnico. Mas o Hugo Souza, ao mesmo tempo, eu acho que ele tem uma coisa de que ele é maior e melhor do que ele propriamente é. Você,
0: mas a imprensa também ajuda.
1: Perfeito.
0: A imprensa que trabalha junto ajuda. Sim.
1: Você que tem.
6: Paulista, não, principalmente.
1: É, exato. Não, Tonelli. Então, você tem uma não opinião, informação. É que isso. Eu não tenho. Eu entendi a sua, eu respeito. Só quero dizer que, ao mesmo tempo que ele tem um mental fraco, ele tem uma porrada de gente tocando nas costas dele falando assim: você é bom, você é o cara. E você agora é o titular da seleção brasileira.
0: Eu vou contar uma história. Irmão, rapidinha, pô. Antes de chamar o Yuri.
6: Histórias de Totô.
0: É, apoio. Eu trabalhei no Flamengo. Eu trabalhei no Flamengo uma época. E na era Fla TV na
1: época. Tu é Flamengo, Torelli?
0: Sou, sou.
6: Sabia não,
0: mano. E tinha um podcast lá, o como é que era o nome?
1: Aí é difícil.
0: Vegeta não sei o quê.
6: E você tinha um podcast Vegeta na Flamengo TV?
3: E ele não sabe o nome.
6: Com seu nome?
0: Tinha.
3: E ele não sabe.
1: Vegeta, não sei o quê.
0: Não lembro o nome, mas enfim.
1: Apoio Novex.
0: Foi legal pra caramba, a gente levou uma galera, levou o Zico, levou uma galera muito boa. É,
1: check,
0: mas assim,
1: check.
0: Mas assim, eu assisti um treino do Flamengo sem poder assistir. O Magno, você já trabalhou no Fluminense também, Magno? Chegou a trabalhar no Fluminense também, Magno?
7: Não.
0: Não. Bom, a gente não pode assistir treino. Eu não sabia disso, porque na época de cobrir imprensa na década passada, podia assistir o treino.
7: Sim.
0: E hoje e era nem muito quem bom. Trabalha no clube pode assistir o treino. Aí eu tava assistindo o treino. E o Hugo arrebentando, cara. Arrebentando. O Léo Pereira, que era criticado, xingado, questionado, arrebentando também. Eu assim, caraca.
1: E continua sendo por você, inclusive.
0: Mais ou menos. Poderia ser mais, mas é menos. E aí, o Hugo arrebentando. E o Hugo vira titular. E o Diego Alves não treinando também. Mas a questão do mental do Diego Alves, e ele chegou a ser afastado, ficou um tempo fora e depois voltou, com razão, o retorno dele, é muito importante pro goleiro. O goleiro tem. A parte do mental do goleiro, eu acho que é mais importante de todos os jogadores.
7: Pro jogador em si, né? Não só o goleiro.
0: Sim, mas o goleiro é o maior.
7: Principalmente, sim.
3: É verdade. Porque é uma posição que não roda, é um cara que.
0: É,
3: se ele não for titular, ele tem que entender que ele raramente vai jogar.
7: Ele não pode errar.
3: Cara, uma posição ingrata pra
0: então,
3: caramba.
0: Então o Hugo era famoso na base por sair bem com os pés, chegou no profissional. Errou e ficou condenado até hoje em dificuldade nesse sentido, entendeu? Então, não é uma questão de potencial. Potencial ele tem muito, muito. Ele é um dos melhores. Só que a minha questão com ele, e que ele não desenvolveu, é essa parte.
1: Qual a idade dele?
0: Da blindagem da cabeça.
6: Cara, eu acho que 24 dele. Anos, Joel. Eu acho que
0: é novo pra goleiro.
6: Ele
0: tá?
6: É novo, 24,
0: é novo pra goleiro.
6: Anos,
0: isso pode dar uma.
1: Eu achei que ele era.
0: Pra Brenda.
1: Eu achei, sim, que ele era mais velho.
3: Não, é isso.
0: Não, então, é novo assim, pra goleiro. É muito
1: então
0: novo.
1: Ainda vou dar um voto de confiança, mas para titular.
6: 27. 27
1: então,
6: anos.
1: Tem 27 já?
6: Não, mas é novo ainda, pô.
1: Não.
0: O goleiro é com 30.
1: É, desculpa, isso aí, não é. Mas com 27.
0: Novo ele não é, mas.
1: Não. Mas com 27 você já tem que mostrar pra qual caminho você tá indo.
6: Mas ele fez 27 esse ano, tá, Joel? Desculpa te
1: falar. Não, bem,
6: mas
1: tudo bem. Tá
0: 27 de qualquer forma.
1: Eu acho que goleiro, o Otávio, por exemplo, que é mais novo do que ele, o Otávio, sim, tá lá. Então, eu já consigo acreditar mais no Otávio do que no Hugo.
6: Eu
1: porque
6: também.
1: O Otávio, ele não tem, ele não tem talvez o potencial que o Hugo tenha, mas ele consegue, pra mim, me passar mais segurança que o Hugo.
0: O Taffarel é titular da seleção 90 com 20 e alguma coisa.
3: Mas
0: anos,
3: olha só.
0: Poucos anos. O Júlio César virou goleiro que ele virou com 20 e alguma coisa anos.
1: 28, anos. Então, mais ou menos.
0: O Elton e o Júlio César foi um fenômeno aqui no Rio.
1: Sim,
3: mas olha só,
1: e não acontece. Isso não acontece.
0: Raro.
1: Não
3: mas
0: acontece.
3: Um contraponto aqui. Será que não
0: Fábio.
3: Temos muito mais segurança no Otávio do que no Hugo? Porque a gente está mais acostumado a ver o Hugo atuando, a gente vê mais o Hugo atuando do que o Otávio? E, consequentemente, isso expõe mais o Hugo a erros do que o Otávio?
1: Concordo.
0: Se o Hugo não tivesse falhado tanto, eu concordaria mais com você, mas eu concordo até a página 3.
1: É porque o Otávio ele tem uma amostragem realmente menor. Mas ele também não tem erros crassos como tem o Hugo. O Hugo tem muito erro crasso. Sabe?
0: É muito erro feio.
1: É muito erro assim que tu fala, pô, não é possível.
0: Eu repito, não vi o lance da falta e tendo a achar que eu não vou achar nem falha. Mas ele já tem uma falta de confiança grande.
1: Goleiro da seleção
0: foi condenado. O Taffarel que tomou um gol do Uruguai na Copa América, ele foi condenado. Golpe de vista, foi zoado pra caramba.
7: Da Bolívia também, né? Copa
0: América. Yuri Duque.
6: Torelli, antes de chamar o especialista em porta de trás, tá aqui comigo?
0: Por favor, o especialista da família em porta de trás.
6: Grande nome do chat. Ah, tá, o especialista na família.
0: Não, da não, família, não família. Na família. Pelo amor de Deus.
1: Pelo amor de Deus, ó, na família, porta de trás.
6: Só destacar aqui, ó. Bom suco de maracujá do Sogabit, tá? Tô tomando aqui agora.
5: Mas
4: mentira, pô, isso é cerveja.
5: Aqui, ó, suco de maracujá, pode jogar aqui.
0: O Léo tomou um suco de maracujá, mas era suco bom mesmo ou tava com destilado, Léo?
5: Bom suco de maracujá. Não, ele tomou
4: ele
5: com,
4: não disputa,
5: tomou com vodka, foi Smirnoff. Ah, é, ô, Torelli, rapidinho. É o seguinte.
4: Lá.
5: Você falou ainda há pouco que ninguém defende o Hugo Neneca na seleção, né? Ô, especialista, você é a favor do Hugo sendo o goleiro titular da seleção brasileira, né?
8: Ah, com certeza, pô. O Hugo tá na idade ainda de maturar, né? Não tem ninguém melhor que ele pra defender, não.
5: É, o Torelli não prestou atenção? Você pode repetir?
0: Prestei atenção, eu ouvi, infelizmente.
5: Você é a favor?
8: O Hugo é o melhor goleiro do Brasil atualmente.
4: Ah, então, você então... tá implicando com o Torelli, não, né? Fala ué, sério.
0: Não sou surdo, não. Fala, fala a terceira vez, a gente vai te jogar no mar.
8: Do Yuri aqui, ele pediu. Vou te falar.
5: Eu pedi!
8: Só, vocês já viram bem aquele feito filme Gente Grande, né? Já viram? Todo mundo. A galera é intelectual, né? Tá ligado aquele cara que vai pular de tirolesa e ele se machuca, ele fica todo enfaixado assim, ó. Se botar o Everton daquele jeito, o Everton defende mais que o Hugo Souza.
5: Que isso, cara?
0: Muito bom, especialista. Você
5: o Everton
0: especialista
5: do Grêmio?
0: Não só enfaixado da família assim, em Porta de Trás.
5: É isso, cara.
0: É.
8: O Everton agarra.
0: Tem mais moral.
8: O Everton agarraria aquela falta enfaixada.
5: Sim. Agora.
0: Inclusive agarrou muito contra o Palmeiras também.
5: Mas vocês estão falando muito do Otávio. O Pedro Morisco, goleiro do Curitiba, também estava nessa lista. É um garoto também.
4: Tá na lista, sim.
5: É jovem, pode ser um nome também.
0: Podia estar aqui em São Conrado também.
4: Eu confio mais nele do que no Neneca.
5: É que tomou 5 do Vasco, né?
0: É.
5: O Pedro Morisco tomou 5 do Vasco.
4: Algum foi falha?
8: A naturalização do Rossi também, né? Estão dizendo aí que ele vai ser naturalizado.
0: Não,
8: né?
0: Porra.
4: Não.
3: Aí, Lucas.
8: Bracinho de jacaré.
5: Que é isso, bracinho de jacaré. Rossi é um bom goleiro, pô.
4: É um bom goleiro, mas esquece. Fica sendo argentino mesmo, Rossi.
0: É, olha o Rossi, mas não dá não.
5: O Rossi
0: não
5: é convocado nem pra seleção da Argentina.
4: Pois é, né?
0: Que errado, tu vê.
5: Que errado, acha errado?
0: Eu acho que tinha que ser convocado pelo menos.
5: No banco,
0: que
5: isso? Pelo menos
0: não, acho, ele poderia
5: não
0: pegar.
5: No certeza banco, no banco,
0: não
5: Brandão.
0: Não tem goleiro não, cara. Escola da Argentina de goleiro é péssimo.
4: Não acho não. Quer dizer...
5: É, tô... Quer o Dibu?
4: Tô dando... Não, o Dibu, é, o Dibu pra mim é titular Dibu absoluto. Não, então, não conheço os reservas.
1: Tem um goleiro...
0: Exatamente.
1: Tem um goleiro do ano passado, eu esqueci o nome dele, do Racing, que jogou contra o Flamengo na semifinal.
0: Ele é tão bom que você esqueceu o nome dele.
1: Não, beleza, não, eu não lembro.
3: Cabeça.
0: Não, Messi atacante.
5: Não, não, é isso que ele tá falando mesmo. Eu esqueci. Que não
1: é muito
5: entender
1: bom goleiro. Inclusive, eu acho que não tá mais no Racing. Vou olhar aqui.
0: Eu não sei, ninguém liga, né?
4: Facundo Cambeses.
5: É isso, Cambeses, foi isso que ele falou, pô. Ele,
1: tá
5: Messi.
1: Ele ainda tá no Racing?
4: Sim.
0: Tá no Racing.
1: Bom goleiro.
0: Traz pro Vasco, então, pô.
1: Não, o Léo Jardim tá lá.
0: Porra, especialista.
4: Olha o palavrão.
0: Você
4: aí
0: confia.
5: Porra, olha o palavrão, cara.
0: Calma aí, você.
8: Se botar um goleiro de totó lá é melhor do que todos aqueles que estão ali e melhor que o Léo Jardim, inclusive. Aqui vos falam vascaíno, hein?
5: Ó, eu só queria, ô Torelli, o agradecer fala, a presença é de todos os nomes marcantes do chat. Então, rapidamente, ele tá no YouTube.
0: O gritaria do Torelli fugiu. Ele, eu vim conhecer o Zico não tava mais, eu fui embora.
5: Ó, especialista em porta de trás. Vamos lá. Aí a gente segue aqui, ó. Aí você fica em dúvida no chat. Aqui é quem? Esse aqui é o Seja Esteja. Dá um oi, Seja Esteja.
9: Fala, galera, beleza?
5: Seja Esteja aqui do chat. Você,
4: tá
5: esse é o
4: escondendo
5: Fagner
4: a cerveja?
5: O seu nome?
4: Tá.
9: Fagner, ou fotógrafo. Fagner,
5: e o seu vulgo no chat?
9: Fagner, será o fotógrafo.
5: Não dá, precisa de criatividade, Fagner. E aqui a gente tá com o
9: Bruno Henrique.
5: Que é o
9: Bruno Boldrino.
5: Bruno Boldrino, lembra dele também, participa sempre aqui com a gente. Chega aqui também, ó. Aqui
0: Bruno
5: a gente
0: Boldrino
5: tá...
0: é chato, chato.
5: Por exemplo, aqui a gente tá com o
4: Magno Navarro.
5: Qual é que é seu nome?
4: Cinderelo.
5: Boa. Então é isso, galera. Agradecer a todo mundo que compareceu aí também, né?
0: Vou pegar a lista aqui.
1: Faltaram
0: ó
1: alguns, né?
0: Faltaram
1: cara
0: alguns. Pegar a lista aqui, vou trazer, vou reclamar ao vivo.
1: Muito mesmo.
4: Eu queria o.
0: No chat aqui agora.
1: Eu queria conhecer o Joel Veloz e Furioso.
0: O Bruno PFD falou que é vir.
4: O HD dele. Foto Drone tá onde?
0: O Osvaldo veio.
4: É ele que tá pilotando o drone, não?
1: É ele, pô.
0: O Elias Vascaíno veio. O LD4 Produtos eu não vi. O 66 veio, tá aqui. O João da família Metêncio, não vi.
4: Não veio.
0: É, o Sandro do Recreio também não vi. Francisco Barbosa, cadê ele?
1: Também. Pô, teu pai, também. Teu pai é igualzinho
4: Barbosão,
1: a você.
4: Vou te falar, hein?
1: Brincadeira,
0: não tô vendo
1: hein?
0: Ainda.
1: Decepção.
0: Ele
4: tá, sendo... tá perdoado.
0: Ele tá no ar ainda, inclusive.
1: É... Ah, então tá bom, ele veio pro almoço.
0: O Paulo Barreiro, Sandro Base, não vi. Arthur Antunes Coimbra veio. O Cuxai da família Chang.
1: Não veio.
0: Não
1: veio. Cadê
0: não
1: o
0: veio.
1: Brandão Desci Gonçalves?
0: Também Brandão Desci Gonçalves não tava não na lista, veio. Não botou.
4: Tava não?
0: A Nath do Mercadinho não veio. Não veio. O Zeca da família Setão não falou
1: Zeca,
0: que veio, não.
1: É, Zeca da família Setão não veio.
0: Tem uma galera que trabalha na sexta, né, gente?
4: Não, todos os dias.
1: Então, eu queria conhecer o Joel Veloz e Furioso, porque quando ele fez esse nome, eu falei, a fama chegou.
0: É. Joel aí. Veloz e Furioso.
1: É.
0: Deve estar trabalhando também.
1: Deve estar trabalhando Veloz e Furioso pelo,
0: você viu,
1: pelo,
0: você
1: pelo
0: viu
1: Bruno Torelli.
0: Sou eu, pois não, Lucas Bosch.
10: Ó, tá tendo uma discussão aqui nesse momento, porque o Yuri Duque vai dar uma camisada aqui agora. ele vai mostrar pro Léo Pinheiro, porque o Léo Pinheiro tava contando aqui nos bastidores que ficou nervoso quando o Zico chegou. Ficou emocionado, a perna tremeu, o coração bateu. Ficou emocionado. Aí o Yuri vai dar uma camisada aqui agora, porque vai mostrar a foto que ele tem no feed do Zico.
11: Não. E assim, eu falei assim, pô, fiquei emocionado, muito maneiro, né, cara? Fiquei emocionado, ó, Yuri. Como assim, cara? Eu tenho até foto com ele no feed dele. Ah. Eu, caraca, mano, ele tem uma síndrome de protagonista absurda, pô.
5: Não foi síndrome porque, assim, o Léo Pinheiro é um cara com vivência no jornalismo esportivo. Então eu não achei que o cara com 40 anos de jornalismo nunca tinha visto o Zico, pô. O Zico tá em todos os lugares, cara. O Zico é uma simpatia em pessoa. Aí o Léo com 40 anos de jornalismo nunca viu o Zico, pô.
0: Sabe o que acontece? Você é um moleque. Você é moleque.
5: Ah.
0: Aí você tá no canal Zico 10 agora, além da
5: TV. Irmão, o Zico tá em todos os lugares e eu não tô, pô.
0: Tá tirando onda que você conta o Zico toda hora. Contou o Zico uma vez na vida.
5: Foi antes.
0: Não, eu trabalho no canal Zico 10, eu trabalho com o Zico, eu não tô nem aí.
1: Não, você assim, é rapidinho. Moleque. Eu queria deixar.
12: Duas semanas, gente.
1: Eu queria deixar aqui. Eu trabalho na TMC desde fevereiro, irmão. E é a primeira vez que Bruno Torelli acertou. Parabéns.
0: Pô, já deu 50?
1: Primeira vez.
0: Meio-dia 50 já mesmo.
1: Meio-dia 50, Torelli. Meio-dia 50.
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0: Vai, Joel, toca essa. Toca, vai. Bota aí, mãe, por favor.

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1: Os inimigos da rima, né? Maravilha. É, vocês são safados, né?
2: Por quê?
1: Todo mundo morrendo de medo de entregar o time, né, João? A gente quer assumir, tem uma segurança.
3: Ô,
1: pra falar o time.
3: Me dá uma licença aqui, rapidão.
1: Baixo.
3: Licença poética aqui, rapidão.
1: Pois não, Breno.
3: Porque vamos falar... Aqui, eu não sei se vocês perceberam, mas eu cheguei aqui com meu cabelo muito bonito, né?
1: Tá, percebi.
3: Vocês perceberam?
1: Percebi.
2: Muito obrigada. Muito bonito mesmo, Breno.
3: É isso, muito obrigada. 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
1: É sério, você.
2: O Brandão é um showman, tá?
1: Você
2: não
1: é
2: queria
1: showman,
2: dizer não, mas. É.
1: Por quê, cara?
2: É um artista completo.
1: Você tava compenetrada, mas estava fazendo aqui um gestual.
3: Mas vocês estavam mostrando o Novex? Ah,
2: sim,
3: Novex. Perfeitamente.
2: Perfeito.
3: É isso.
2: Né?
3: Isso aqui é trabalho em equipe, né?
2: É essa parada.
3: É isso aí, vambora.
1: Exatamente. Você falava da falha do Hugo ou não? Foi falha pra você ou não?
3: Eu não vi.
1: Legal. É. Falha, né?
2: Falha.
1: Falha, né?
2: Falha.
1: É do chat, tava participando. Quem tava com o chat aí? Era o Magine.
4: Ah, que, quer ouvir? Pera aí, deixa eu botar aqui.
1: Bota o chat aí que minha
2: bateria. Torelli, acho que falta faltam 2 minutos.
1: Pra acabar?
2: É.
1: Tu vai mandar um abraço pro chat, né?
2: Tá bom.
1: Mandar um abraço pra Brasília.
2: Tá bom. Eu gostaria de só fazer uma informação rapidamente.
1: Espera um pouco. Brasília em
2: 101,1,
1: um abraço
2: acabar,
1: pra
2: né?
1: todos da capital.
2: Vai acabar, mas tudo bem.
1: E do Rio de Janeiro em 101,3, que a gente não atendeu nenhum WhatsApp, né? No 21,
2: não, hoje 5, foi 5, 7, 103, excepcional, né?
1: A galera participou que tava ao vivo.
5: Deixa o papo 2, papo 2 então.
2: Papo 2. Não, mas eu acho que é coisa rápida.
5: Então vai lá.
2: Torcedor vascaíno vai querer saber, quer bem. Saber disso. 2 horas da tarde, acabou o papo de craque. Começa a audiência que vai confirmar a venda da nova SAF do Vasco para o empresário Marcos Lamarck. Essa é a informação. Oi. E claro, todas as informações a gente vai falar no papo de craque segundo tempo.
1: O que você quer, Lulu? O que você quer, Lulu Santos?
6: Eu quero cantar uma bela canção.
1: Cante.
6: 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Nada do que foi será, de novo, de jeito que já foi um dia. Tudo passa,
1: Novex.
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1: Belos capilares, Novex.
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2: Bonito, hein?
5: Que declaração, hein?
7: Cuidado com o que você vai inventar, Lulu Santos. Tá muito perto.
1: Indivíduo,
2: o Yuri fica tenso. O Yuri fica tenso, de verdade,
7: Luciano,
2: sabia?
7: Calma, Luciano. Calma, Luciano. O Luciano tá muito nervoso, Torelli.
1: Tá, ok. Obrigado, Lu. Chega.
2: Que isso, cara?
1: Não, para. Estamos chegando ao fim. Você tá com um horário aí? Eu não tô me
7: lembrando. Ele se perdeu, gente.
1: 2 horas já?
2: Já era.
1: É hora de acabar.
2: Meu irmão, quando começar a vinhetinha lá. Alô, Saião! Dá um papo.
5: Dá um alô pra rapaziada do chat, porque a galera ficou bolada que ninguém leu o chat, mas foi um programa especial, né, galera? Foi um programa especial, pô. Muitas atrações aqui, então por isso que a gente não conseguiu ler a mensagem da galera.
1: A próxima vez a gente ficar no chat, é que eu tô trabalhando. Vem pra cá, pô.
7: Olha o drone, Torelli.
1: Olha o drone.
5: Valeu,
1: Torelli. Um abraço. Foi combinado antes isso.
7: Foi, você dormiu.
1: É muito rápido.

0: Alguém zoando o menino Ney.
1: O que que é?
0: É um pessoal lá nos Estados Unidos? Estão zoando o Neymar.
1: Então a gente vai ficar por dentro de tudo isso e muito mais agora, no Sobremesa. Então, Cuca, solta a vinheta.
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1: Vale, meu Deus do céu, começa agora o Sobremesa, o seu programa favorito. Sim, caro ouvinte que nos ouve com seu ouvido, é o programinha de meu Deus, trazendo muita diversão, continuando essa resenha do Papo de Craque de todos os estados. Um abraço a todos vocês, tá bom? E ó, no programa de hoje a gente vai bater papo com um artista. O cara tem mais de 20 novelas e 30 peças no currículo. Cara, é bom, né, Batista?
4: Bom. Mas não jogou nenhuma Copa do Mundo que nem o Ney. É o seguinte, ó, estamos no YouTube, TMC News BR. Por lá você comenta, né, deixa o seu like, se inscreva no canal, compartilha, ativa o sininho aí. E você responde também a nossa enquete pelo 11 972 21 1001. Pergunta de hoje: qual aquela palavra que fica muito mais legal quando a pessoa fala errado?
1: Eu gostei dessa.
0: Ai,
1: dessa...
0: gente, quase me atrasei hoje. Tava arrumando registro lá de casa, foi
1: registro,
0: difícil.
1: Muito bom. E você, Batista?
4: Ah, outro dia mandaram pra mim um supérfluo.
1: Supérfluo?
4: Supérfluo. Achei tão bonito a pessoa falar supérfluo.
0: Não, Batista, esses dias me deu um. Olha, me deu uma bronca porque eu escrevi vesícula errado. É vesícula, não vesícula.
1: Eu vou confessar a vocês que eu amo imbigo. Imbigo
0: é bom, né?
1: Bicicleta também é muito bom.
4: Tem boa.
1: Bicicleta, então manda pra gente aí qual é a palavra que você gosta de falar errado. Manda aí pra gente no 011 972 21 1001. Boa. Ó, enquete já lançada, você pode participar. A gente tá aqui pra te ouvir, manda aí pra gente. E vamos agora bater um papo com o nosso convidado. Ele é muito famoso. Ele fez Chiquititas, fez também Casa dos Artistas, amigo. Participou também da Fazenda. O nosso convidado, ele já fez novela, já fez teatro, já fez reality show, fez tudo. E está em cartaz com o espetáculo Vendedor de Sonhos. Vai ter show, vai ter espetáculo dia 26 e 27 de setembro no Teatro Itália aqui em São Paulo. Então vamos bater um papo com ele, Matheus Carrieri.
5: E aí, galera, que prazer estar aqui, bater esse papo com vocês. Fazia tempo que eu não vim aqui nesse prédio, né? Que agora tá bem diferente. Muito legal estar aqui e vamos conversar aí. Tô aí pra responder as perguntas de vocês
4: aí. Então, já que você veio pra responder, manda a primeira resposta da primeira pergunta. Nós precisamos saber, Matheus Carrieri, este galã, né? Qual a sua sobremesa preferida?
5: Cara, eu gosto de sorvete.
0: Qual sabor? Delícia.
5: Sorvete de qualquer coisa perto de café, sabe?
4: Tiramisu.
5: Tiramisu, café, cappuccino, sorvete, assim, desse sabor. É o que eu prefiro.
1: Olha aí, tá muito bom. Olha. Será que tem sorvete de tiramisu?
4: Deve ter, né? Na Itália deve ter. Agora, o que eu gostei do Matheus é que ele foi mandar um áudio para a esposa dele. Para dizer, para nos assistir no YouTube. E ele falou, vida.
5: Estão ligados aqui.
4: Ele mandou um vida. Não é meio brega isso, Matheus?
5: Mas claro, assim. Todo mundo tem um apelidozinho carinhoso. É. Vida ainda, eu acho que é bem basicão, né? Mas tem os piores.
0: Apelido é de boa. O problema é quando fala com vozinha, né?
4: Você tem vozinha de neném pra falar com ela?
5: Todo mundo tem.
4: Como que é a sua vozinha?
5: Quando eu deito na cama e chego, melhor hora do dia agora.
1: Você vê um homem másculo, um homem que a gente baba quando chega perto, quando ele tá ao lado da esposa,
4: tá vendo?
1: Ele faz a vozinha, que chegou
5: melhor. Todo mundo tem
1: dia.
5: A vozinha de neném.
4: Todo mundo tem, né?
5: Quando fala com a esposa, quando fala com o filho, quando fala com o cachorro.
4: Com
5: o
4: pet,
5: a vozinha do pet.
4: Cadê o mozinho do papai?
1: Você tem animais? Tem animais?
4: Tem.
1: Você tem um pacote completo, filho, esposa, animal,
5: tem,
1: tudo?
5: Tem, lá, a casa é movimentada. Tenho dois shih tzus e um bernese. Eu adoro cachorro, sempre gostei, sempre tive cachorro. E tenho três filhos e uma enteada. É tudo demais.
0: E qual dá mais trabalho? Esposa, filhos ou cachorro?
5: Ah, filhos.
1: Eles estão com quantos anos, Matheus?
5: Então, agora eles estão mais. Estão naquela fase de sair pra estudar fora, né? Então, eu tenho uma. A minha mais. O ano passado eu sofri a popular síndrome do ninho vazio, né? Porque as duas saíram ao mesmo tempo. Né? Uma foi fazer psicologia em Fortaleza,

0: caçula foi fazer ciências sociais na Unicamp, né? O meu filho mais velho, já mais velho mesmo, já morava sozinho há algum tempo. Só tem a minha enteada agora, a Marina, que mora com a gente, mas daqui a pouco ela alça voo também, e a vida é assim, né?
1: E Matheus, e a sua peça fala um pouco sobre isso, de buscar sentidos da vida. Você conversa já isso assim com seus filhos?
0: Ah, muito, muito. O Vendedor de Sonhos fala, né, sobre como a gente tem que reagir a tudo que acontece, né? Os problemas vão acontecer sempre para todo mundo, né? Todo mundo tem problemas, como você reage a esses problemas é que faz a diferença, né? E eu converso muito, eu tenho uma relação muito legal com os meus filhos. É engraçado porque eu nunca sonhei ser pai, nunca tive essa coisa. Quando era moleque, assim, a paternidade foi entrando na minha vida. E, assim, hoje eu posso falar em todas as letras, assim, é o meu maior orgulho, assim. Eu acho que eu consegui construir uma relação com os meus filhos muito legal, muito, de verdade, assim, com que todos bom. Eles. Em gerações diferentes até, né? Eu fui pai com 17 e depois fui pai aos 40. Né? Então é bem diferente, cabeça, né? É outra cabeça, né? Eu converso bastante com meu filho mais velho, né? Porque com certeza não fui para ele o pai que eu fui para as meninas, né? Depois.
2: Mas pode ser agora.
0: Então, com 17 anos, mas era uma idade diferente, né, para ele, né? Então era uma época que ele talvez precisasse, mas isso a gente resolve na terapia, né? E terapia é super importante para todo mundo. Eu sempre falo, eu tinha um certo preconceito, e depois que eu comecei a fazer a peça, o Vendedor de Sonhos está há 8 anos em cartaz. É fora da curva essa peça. Depois que eu comecei a fazer a peça, eu comecei a fazer terapia também. Isso me ajudou tanto, cara.
2: E você faz terapia com pessoa, né? Com um psicólogo.
0: Com a psicóloga.
2: Ah, tá. Porque tem gente fazendo terapia hoje em dia com IA.
3: Eu sabia? Faço.
2: Com inteligência artificial.
0: É, não, tem. A IA tá entrando de um jeito completamente avassalador na vida da gente, né? E aí já tem também até as teorias de conspiração, o que pode acontecer lá na frente. Eu, às vezes, me preocupo com isso. Porque a gente para de pensar um pouco, né? Porque ela pensa por nós. E parar de pensar, às vezes, é complicado, né? Mas tem todo mundo hoje, né? Receita, né? A minha esposa, qualquer problema que a gente tem, deixa eu ver o que a IA fala, que remédio que tem que ter, o que eu faço, né? Então, médicos e psicólogos de IA tem bastante. E a gente tem que tomar cuidado com isso. Eu gosto do ser humano ainda conversando comigo, eu prefiro.
3: Mas você acha que pode ser prejudicial no futuro isso?
0: Sim. Assim, posso estar errado, né? Posso ser saudosista, posso vir de uma geração diferente, né? Mas me preocupa, assim, essa falta de relações pessoais, assim. Eu faço terapia online. Para eu passar para o online já foi difícil. Hoje eu já acostumei, mas eu preferia quando era presencial, né? Olhar no olho é diferente de olhar numa tela. A gente está acostumando a olhar muito para uma tela.
2: É uma experiência parecida com quando você vai ao teatro. Ver filmes é muito legal, ver televisão, novela, tudo é muito divertido. Mas quando você vai ao teatro é uma outra experiência. Então aproveite, se você estiver em São Paulo nos dias 26 e 27 de setembro, agora.
0: É, esse final de semana.
2: Finalzinho de semana agora, sábado e domingo, conhecido como amanhã e depois de amanhã.
0: Exato.
2: Vá lá assistir O Vendedor de Sonhos no Teatro Itália, em São Paulo, com o nosso convidado, Matheus Carrieri. O espetáculo fala sobre depressão e recomeço, algo que é muito comum hoje na sociedade brasileira. A gente tem visto o número de pessoas com depressão aumentar. Você já chegou a ter depressão, Matheus?
0: Eu acho que em algum momento sim, e talvez não tinha diagnosticado que era assim. A gente, o diagnóstico da depressão é muito complexo, eu acho, né? E porque a gente tem momentos tristes na nossa vida e não necessariamente às vezes é uma depressão. Mas essas doenças estão cada vez mais presentes na vida da gente, né? E num estágio final, a tentativa de suicídio. Eu começo a peça no alto de um prédio para me jogar, né? Esse é o grande spoiler que eu posso dar do espetáculo. E a partir daí ele tem um encontro com esse vendedor de sonhos, que é um morador de rua, um mendigo, uma pessoa assim. E a partir desse encontro é que se desenrola a peça. Os números de suicídio, e a gente ainda está no Setembro Amarelo, são impressionantes. E o suicídio está muito mais perto da gente do que a gente imagina. Eles são subinformados, esses números. É muito louco isso. graças a Deus, hoje, essas doenças como depressão, pânico, burnout, ansiedade não são mais... Antigamente, a gente
1: falava que era frescura, né?
0: Ah, vai lavar uma louça que passa. Quantas vezes a gente já não ouviu isso?
2: É verdade. Tem gente que fala isso até hoje.
0: Até hoje.
2: É falta de trabalho.
0: E não é assim. É, se você conversar com qualquer empresário, uma das maiores motivos de falta no trabalho são por causa disso.
1: Sim, é,
0: por causa
1: aquela disso, história, né? É aquela história. A pessoa, às vezes, chega para alguém que está com depressão e fala: não, você vai ficar bem. Isso aí você vai ficar bem, vai ficar bem. E não é assim. É a mesma coisa que o cara não ter dinheiro, você fala: você vai ficar rico, você vai resolver tudo isso.
2: Vai ficar
1: isso,
2: bem, né? Daqui a pouquinho passa.
0: É diferente da doença física, né? Doença total. Física, você é mais palpável o tratamento, o remédio, a coisa, né? A terapia, o tratamento para uma doença mental é diferente, né? E é mais subjetiva. E apesar que tem remédio também, tem ajuda, e a gente pode procurar ajuda de várias formas, né? Às vezes, tomar um café com um amigo, bater um papo com algum parente que você se identifique, assistir uma peça, ler um livro, ver um filme, ouvir uma música, ir num show, tudo pode te ajudar a sair de uma situação assim, né? Mas claro, procurar um profissional é super importante, né? E a peça incentiva isso, mas de um jeito bem humorado, tá? Porque pode parecer, pô, a peça fala de suicídio, de depressão, pô, vou sair daqui, vou sair do teatro arrasado. Não, né? O nosso autor, o Augusto Cury, né? Que é o autor do livro que se baseia a peça, ele colocou componentes de humor e até personagens mais bem-humorados para dar uma leveza, né? Para ficar dramaturgicamente agradável de você assistir, né? E às vezes você faz o cara dar uma gargalhada e é nessa hora que você dá a porrada nele depois, se você falar coisa séria.
2: Matheus Carriere, senhoras e senhores.
3: E falando em depressão, ansiedade, você participou de 2 reality shows, né? Eu acho que o reality show por si só, ele já mexe muito com o psicológico da pessoa. Teve algum preparo antes de você entrar nesses 2 reality shows?
0: Nenhum. Na verdade, foram dois momentos bem diferentes, né? A Casa dos Artistas foi o primeiro reality show do Brasil. Eu fiz o primeiro. Nesse reality, a gente não tinha referência nenhuma, não sabia como era, não sabia que era legal a edição, que tinha música, não sabia que era um sucesso. Então, nesse reality particularmente, eu fiquei muito incomodado de estar lá sem poder falar com ninguém de fora, sem ter notícia, sem comer na hora que eu queria comer, dormir na hora que eu queria dormir, falar com quem eu queria falar. A Casa dos Artistas foi mais difícil para mim. Na Fazenda, eu já sabia o que tinha que acontecer, como acontecia. Já sabia o que eu podia fazer, o que queimaria meu filme. E já sabia que eu ia entregar o controle da minha vida por alguns meses, semanas ou meses, para eles. Eu vou fazer o que eles quiserem 24 horas por dia. Eu tô lá, eu vou acordar na hora que eles tocarem o sino, não na hora que eu quero. Eu vou comer a comida que eles me mandarem, não a comida que eu vou buscar. E eu vou estar me relacionando com pessoas que eles colocaram lá, não as pessoas que eu gostaria.
3: Mas aí até me surge uma dúvida, porque dentro de um reality show, quando você vê algum participante, muitos você acha que parece um personagem. Você acha que quem entra como personagem consegue manter ou depois de um tempo não?
0: Acho difícil, porque é muito tempo, né? Você uma hora se entrega, né? Claro, você sabe que tem algumas coisas que você pode evitar, né? E ainda mais hoje, né? Algumas falas, algumas polêmicas, você sabe. Eu sabia que, entrando na Fazenda, que eu podia... falar coisas que pudessem ofender as pessoas ou que pudessem envergonhar algumas pessoas. Isso, a gente sabe disso, né? Essa coisa da, eu falo o que me dá na telha, eu sou espontâneo. Às vezes não é tão bom ser espontâneo. Às vezes é bom você pensar no que você vai falar, sabe? Mas as pessoas se apoiam muito nisso. Eu sou espontâneo. Eu falo o que me dá na telha.
1: O grande problema é esse, né? Você não pensar antes de falar.
2: Aprenda com a lição de Matheus Carriere. O cara passou por 2 reality shows. Ele sabe o que ele tá falando, ouve.
0: Cara, são 60, quase 60 anos de vida. Vou fazer 60 agora em fevereiro. Tô doido pra pegar meu cartão do idoso. Daqui menos de 6 meses.
1: Ou aquela vaguinha perto da nossa, porta do show.
0: Eu vou querer. Nossa. Não vem com essa, não. Ah, mas você não precisa. Preciso, são 60 anos de serviços prestados.
1: Ou no embarque, no embarque do avião.
0: Vou embarcar antes, não quero saber.
2: Fila preferencial.
0: Fila preferencial, vou pegar, vou usar tudo. Mereço.
2: Mas, o metrô em São Paulo, pelo menos, é de graça, hein?
0: Então, várias coisas.
3: É, maravilha.
0: E a meia entrada também, né?
2: Meia entrada.
0: Lollapalooza, quando eu levava minhas filhas, eu tinha que pagar inteira. Agora, não posso levar minhas filhas
1: não
0: no Lola.
1: Não precisa mais fazer carteirinha falsa disso.
0: Isso eu nunca
1: fiz. Mas o grande problema de quem trabalha com arte é isso.
0: Não,
1: né?
0: Vou te falar.
2: É meia, né?
0: O ingresso do teatro poderia ser muito mais barato se não tivesse essa prostituição da meia entrada, né? Porque a gente, às vezes, aumenta um pouco o ticket, porque é quase todo mundo meia entrada.
2: Essa fala do Matheus é muito importante para você que deixa de ir ao teatro. Você fala, ai, tá caro, vou gastar R$60, R$70 para ver uma peça. Vá, porque é o seguinte, esse dinheiro é para pagar todo mundo que trabalha no espetáculo e muitas vezes você consegue se encaixar em algum tipo de benefício.
0: Tem
2: então sempre. O ingresso ele acaba sendo um pouco mais caro pro valor da inteira, porque você consegue um benefício ali. Você pode ser associado a um tipo de clube, estudante,
0: idoso. Gente tem o ingresso solidário também, que levando quilo de alimento, você paga menos, um pouquinho mais que a meia entrada, mas paga menos que a inteira, né? Mas é louco, né? Porque às vezes a pessoa paga R$50 de estacionamento e reclama de pagar 60 do ingresso.
2: Boa, Matheus.
0: Nada contra os estacionamentos.
2: Não, eu tenho. Eu vou falar. Estacionamento, que era só um lugar pra você botar o carro. Não podia ser tão caro assim.
3: É,
2: né,
3: verdade.
2: Cara? Pelo amor de Deus. Não
0: tem lugar que, meu Deus.
2: Né? E eles sabem que são os únicos ali. Que, às vezes é o único estacionamento que tem.
0: Não
2: o cara
0: tem onde correr.
1: Não, estacionamento ainda vai. O problema é o flanelinha.
2: É, o flanelinha.
1: Que você tem que dar 50 pau quando você vai num show e o cara não acabar com o teu carro.
2: Pra ele não fazer nada, né? Não. Você paga pra se prevenir, né? Fala, vou pagar pra
1: você
2: não.
1: Que pegar teu carro agora escondido, né? pra não perceber.
2: Difícil. Ó, estamos aqui com o Matheus Carrieri, ele que é o grande ator, galã, todo mundo já foi apaixonada por este homem. Apaixonada e apaixonado. Eu até gostaria de fazer uma pergunta, gostaria de entender, os galãs, eles ainda são assediados quando tem teste pra novela, Matheus?
0: Ah, eu acho que isso é um folclore muito grande, assim, né? Acho que não existe o teste do sofá, né? Essas coisas. Eu acho que não. É, eu venho de uma geração que tinha isso, né? Era normal. Os anos 80, 70, 80 e 90 foram.
1: Foram para os fortes,
0: né? Os anos 80. E a gente sobreviveu a isso e graças a Deus hoje diminuiu muito isso, não cabe mais, ainda bem, tanto para homens como para mulheres, né? Então hoje você tem mecanismo de denunciar, você tem coragem para denunciar alguma coisa. Na minha época era mais difícil, né? Mas passei por isso, não tem, e tudo bem, cada um lida de um jeito com isso, né? Eu na época entendia que era até normal, né? Porque parecia ser normal, né? Mas existiu isso, eu acho que não existe mais, ou pelo menos. É, relação de poder sempre tem alguma coisa assim, né? Ainda hoje. E os crimes de assédio não é só sexual, né? O assédio moral, o assédio numa empresa, o assédio. Quem tem um poder de escalar, de dar um emprego, de dar uma promoção. O ser humano tá dentro de si a maldade, né? E a bondade também. Mas aquela coisa de você, né, precisar daquilo ou não, quem precisa muito de uma coisa, às vezes faz coisas que realmente não acha tão certo ou não gostaria que acontecesse. É normal. Mas eu acho que diminuiu bastante, principalmente, graças a Deus, com relação às mulheres, mas acontece ainda. E eu acho que sempre que acontecer tem que ser denunciado, né? Porque aí vai se criando uma outra cultura de não, isso tá errado. Mas é inevitável quando você tem um poder, um pequeno poder de escalar uma pessoa ou de dar uma promoção ou de dar uma facilidade e convidativo até, mas a gente tem que saber que não é certo, que é errado, que a gente tem outros mecanismos para conseguir um emprego, para conseguir um personagem, para conseguir um papel.
2: E para as pessoas que estão no poder. Lembre-se do código de ética, tá bom? É. Você pode até ser uma pessoa legal, estar numa posição muito bacana e se interessar por alguém da sua empresa, genuinamente. Assim, ai, olhei para aquela pessoa, eu tô solteiro, ela também, mas cara, não trabalho não. Siga o código de ética, vai por mim, vale muito a pena, tá bom? Porque senão também as pessoas podem usar isso contra você e você tá sendo uma pessoa boa. Agora, se você é uma pessoa ruim e se aproveita da sua posição, o inferno lhe aguarda.
0: É isso aí.
2: Matheus, eu gostaria de me aproximar de uma outra pauta polêmica. Diga. Também.
3: Lá vem.
2: Vocês querem fazer sincronizado? Acho que vai ficar bonitinho. É. Eu tenho uma outra pergunta polêmica. Essa semana, a gente deu aqui a notícia de que o Bruno Fagundes, filho do Antônio Fagundes, criticou a escalação do Juliano Floss para a próxima novela da Rede Globo. Juliano Floss é o participante do BBB, dançarino,
1: TikTok,
2: e que foi namorado com a Marina Sena. E eu gostaria de saber a sua opinião sobre isso, porque você é ator, você também agora é um digital influencer, você tá nos dois mundos. E aí? Acha certo ou errado a escalação? Você concorda ou discorda do Bruno Fagundes?
0: Cara, você reclamar de qualquer escalação, eu acho em alguns momentos deselegante. Eu tenho por isso, assim. Eu tenho a minha opinião sobre algumas escalações e eu guardo pra mim, porque não me diz respeito. Porém, na minha época, reclamava-se muito dos modelos. Ah, estão chamando modelos pra trabalhar como ator ou atriz, né? Hoje tem a coisa dos influencers, né? Você ter seguidores pesa. Não deveria pesar, mas pesa. E eu vou te falar, depois da Fazenda, eu comecei a pensar diferente. Por quê? Porque eu tinha 15 mil seguidores e reclamava disso. Poxa, eles escalam caras que têm só escalam pessoas que têm muito seguidor. Depois da Fazenda, eu passei para 1,5 milhão de seguidores. Aí estabilizou em 1,4 milhão e eu fico nessa toada aqui de 1 milhão. Então, agora eu tenho seguidores. Aprendi a lidar, né? Já que a banda toca assim, então vamos tocar. Eu tenho seguidores, então eu não tenho como reclamar mais disso. Eu acho que é mercado, né? Talvez a escalação de um ator ou de uma atriz, principalmente em televisão, possa fazer alguma diferença para a audiência, mas eu ainda sempre prefiro que você seja escalado por causa do teu talento, por causa da tua experiência como ator, como atriz. Mas a gente também tem exemplos de pessoas que se demonstraram excelentes atores e atrizes. A Grazi Massafera, por exemplo, né? Saiu do BBB, não era atriz. Pelo menos que eu saiba.
2: Não era.
3: Ela era modelo.
0: Modelo. E se transformou numa excelente atriz, né? Então, essa nossa profissão, às vezes, permite isso, né? Por mais que você precise ter o DRT de ator ou precise ter uma formação, é permitido, né? Todo mundo chega e fala, ah, eu fiz teatro. Todo mundo fez teatro na vida em algum momento. E é legal fazer um curso de teatro às vezes para você ter saber falar, saber se portar. Tem muita gente que fala isso, eu fiz um curso de teatro, hoje eu sou uma pessoa mais desinibida. Isso é bacana, né? Agora, ganhar a vida dessa maneira, com esse ofício, requer um pouco mais de preparo. Se o Juliano for escalado, espero que ele aproveite essa oportunidade, estude, vá a fundo, comece a assistir, ir em peças de teatro, assistir muito filme, muito cinema, né? Começar a estudar, ler textos, né? Fazer cursos. Ele pode ser virar um grande ator, né?
3: Mas depois que você recebeu esse número de seguidores, essa quantidade, os convites aumentaram?
0: Na televisão ainda não. Eu não faço TV há muito tempo. Graças a Deus eu tenho uma carreira no teatro já muito sólida e ela me permite continuar vivendo da minha arte com o teatro. Se eu estivesse dependendo da televisão. Mas é difícil saber o porquê que isso aconteceu. A idade pega um pouco, tem o tal do etarismo. Quando a gente é jovem, tem mais personagens. Cada vez mais personagens que poderiam ser mais velhos, eles pegam gente mais nova. É normal, né? Você vê situações assim que nos remakes, né? Que o personagem, a atriz que fez um personagem da primeira versão era muito mais velha do que a atriz que fez.
2: E não é que você é um senhor de idade, que aparenta ser aquele senhor de idade já caquete. Não. Você é um coroa que anda de Harley Davidson.
0: Tá vendo? Eu sou piloto de arrancada. Comecei a fazer. Virei piloto de arrancada, cara. É a minha grande paixão.
2: Escreva um personagem.
1: Ele e o Fiuk competindo.
2: É o Nil Coroa. É o Nil Coroa, entendeu? É o Nil Wave, cara. Isso daí tem que assumir, cara. O pessoal de 60 anos vai mais.
0: Aquele não é mais.
2: O velhinho que mudou. Fica fazendo tricô, não. O cara tá aí, rapaz. Super em alta. Fazendo teatro.
1: Dando grau.
2: Cara, que demais.
3: Giro.
0: Não, cara, as corridas de arrancada estão ganhando uma visibilidade nesse país, e hoje em dia a gente está com uma equipe e estamos buscando patrocínio com lei de incentivo do Ministério do Esporte, assim, para correr profissionalmente. Olha, mesmo. O negócio tá.
3: Que legal!
0: Tá
3: todo mundo.
2: Eu quero muito ver você andando grau. Muito, de verdade.
1: Só pra
2: você.
1: Giro.
2: Você que não sabe o que é isso, eu vou te explicar. Dando grau é quando a pessoa empina a moto, entendeu? Dando grau. Oh, eu queria muito ver.
0: Mas na arrancada é ruim empinar, porque você perde tempo. Se você empina e ganha, são 201 metros de reta. Eu sou piloto de reta, eles brincam. Sou piloto de reta, não faz curva. São 201 metros de reta e ganha quem faz menos tempo.
1: Opa!
2: Opa! Problema,
3: Qual será?
2: Pode atender, é a sua
0: oi,
2: vida?
0: Oi, vida.
1: Aí, vida.
2: Peraí, vamos aproveitar esse momento. Pode falar.
0: Não, devia ser da Claro, da Vivo, esses caras.
3: Eu falei, Serasa.
2: Faz um favor, então. Aproveita Serasa. Que o telefone tocou e chamou a atenção do quem tá ouvindo a gente pra assistir ao espetáculo do Matheus Caieri.
0: Boa, boa.
2: Sábado e domingo, agora em São Paulo, Teatro Itália. Por favor, vendedor de sonhos, venda você, Matheus Caieri.
0: É isso, são as últimas apresentações em São Paulo esse ano. A gente viaja muito com esse espetáculo, ele foi pensado para viajar mesmo, mas agora é esse final de semana, né? Sábado às 20 horas e domingo às 19, lá no tradicional Teatro Itália, no prédio do Edifício Itália, lá do Terraço Itália, a gente vai estar lá com o Vendedor de Sonhos em São Paulo. Então, o pessoal de São Paulo aproveita, porque depois a gente começa a viajar um pouco mais. Vamos fazer esse ano ainda Salvador, Curitiba, Florianópolis, mas em São Paulo tem que aproveitar esse final de semana aqui do Vendedor de Sonhos.
2: Então, vá assistir a esse espetáculo que já tem mais de 600 mil espectadores, Vendedor de Sonhos aqui em São Paulo, Teatro Itália, sábado e domingo, 26 e 27 de setembro. Não deixe de ir, tem ingresso solidário pra você. Bem, por um quilo de alimento você paga um pouquinho a mais do valor da meia. Matheus, muito obrigado pela tua presença.
0: Pô, eu
2: nós agradeço. Vamos nos despedindo para que mais o Sobremesa continua. Então, você que nos ouve, seguinte, a gente vai pra um rápido intervalo e na volta tem informação com diversão. Não saia daí, já tem mais Sobremesa pra você.
0: Valeu, galera.

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0: de samba do Ernesto, do querido. Ai, que saudade que ele faz.
1: Demônios da Garoa.
0: Demônios da Garoa e Adoniran Barbosa. Que saudade que eles fazem.
1: Demônios da Garoa tem 80 anos de carreira.
0: A gente tem que
2: nossa,
0: receber.
2: Nossa, é quase você, né, Batista?
1: 80 anos de carreira.
0: Respeito. Batista sem ficar zomba. Ele é muito mais novo que o Matheus Caieri. O nosso convidado de hoje.
2: Sério? Não parece?
0: Pá! Ó, nosso programinha de meu Deus de hoje foi muito especial, hein? Já recebemos no primeiro bloco o Matheus Caieri.
1: Sim.
0: O galã que vai estar com o espetáculo aí. E a gente vai continuar o nosso programinha. E eu gostaria de dar espaço para que a gente ouvisse, né? O povo. Eu quero saber o que é que estão achando do nosso programa Sobremesa. Pra isso, nós convidamos ele, o faz tudo da TMC, que tá sempre por aqui, é o grande... Bom, vamos lá, o quadro Pitaco do Leleco, vai! E aí, Leleco, tudo bem? Boa tarde.
1: Boa tarde.
0: Nada bem.
1: Tá se achando artista.
2: O que tá acontecendo, gente? Três velhos no mesmo programa hoje, não aguento.
0: Calma aí, peraí.
3: Primeiro, você gosta da facilidade, né?
0: Facilidade? Como assim?
3: Porque você na sua brincadeira. Não, Leleco, mil likes aí, mil curtidas, tá bom.
0: É, mil likes.
3: É, muito fácil
0: calma
3: isso, né?
0: Leleco. Muito fácil, calma, né? Calma aí.
3: Tá bom.
0: Vamos contextualizar, Leleco. Você está aqui, você tem o quadro, este é o Leleco. Sim. Ele é o faz tudo da TMC. Ele entende de tudo aqui, trabalha há muitos anos aqui. E a gente quer saber, sempre, né, perguntando pro Leleco o que ele acha do programa. Da última vez que ele esteve aqui foi na quarta-feira, ele pediu mil likes.
1: Tá voltando muito já esse velho. Tá se achando artista com óculos escuros no estúdio.
0: E aí agora o Leleco voltou.
3: Tá mudando, né, Batista?
0: Leleco, diga, o que você está achando
2: do programa? Um cabeça branca é
0: calma,
2: só um aqui.
0: Muita gente falando, vamos com calma. Leleco, o que é que você está achando do programa?
3: O problema é exatamente isso. Muita gente falando, olha isso. Demora demais, enrola de mansa a perguntar pro convidado, fica enrolando, aí não dá.
0: Tá bom.
3: Então o que que eu tenho que fazer aqui pra pelo menos melhorar? Tudo bem, bateu a meta. Vai, não vou dizer que não bateu, porque bateu. Que parabéns. Bom.
0: Obrigado.
3: Só que eu queria 6, não 1.000.
0: Não, 6 mil, não 1.000.
3: Tudo bem. Só que não adianta só o joinha. Tem que ter os likes lá, os inscritos. Os inscritos não tá aumentando.
0: A gente vai.
3: O Neneto já falou comigo hoje também, que já tá aí, tá ouvindo a gente. Então precisa melhorar os inscritos. Isso é uma coisa. Segundo, a Mini Ruth podia vir de Mona Lisa, você podia ser um dançarino, o Batista podia ser o Zangado.
0: Pra ver
3: se dá audiência, pra ver se melhora.
2: Ô, Leleco, você tá usando esse óculos porque você usou alguma coisa? Não, é
3: sexta-feira hoje, gente.
0: Você tá parecendo um personagem de Dragon Ball Z,
1: tá bom, inclusive. Chega, né?
0: Tchau. Bom, então é isso. Este foi o quadro do Leleco, senhoras e senhores. O Pitaco. Velho careca.
2: Desgraçado. Meu Deus, mas como será que tá
0: nosso enquete? Só de FGTS,
2: hein?
0: Tem que ser o salário do Neneco, isso aí.
1: Só de FGTS. E o que tá se achando artista?
0: É? Como é que o Pedro faz que ele chega na mesa? Convida esse aí.
1: Tá se achando artista já.
0: Muito bom, Leleco, obrigado aí, tá bom?
1: Vou dizer, viu?
2: Vamos lá, porque eu quero saber da enquete, Baixinha, como que tá?
1: Enquete 11972221001. Que palavras ficam melhores quando você fala errado? Por exemplo, aqui, ó. O Marco Silva diz o seguinte: minha mãe falou que ia chamar a polícia.
0: Polícia é muito bom.
1: Polícia por causa do som do vizinho.
0: Polícia é muito bom.
2: A Mariana Costa mandou o seguinte: a minha avó pediu bicarbonato pra azia. Mas não é assim? Bicarbonato?
1: Que bicarbonato?
2: Você fala bicarbonato?
1: Bicarbonato.
0: Bicarbonato.
2: Olha aqui.
1: Renata Souza, essa acho que deve, né, deve morar longe dos grandes centros. Minha avó falava, disse que a vassoura tava na cozinha, a vassoura.
2: Gente, mas essas palavras aqui, eu tô achando que eu que falo tudo errado, então, porque a Juliana Rocha mandou o seguinte: meu sobrinho disse que tinha cuspe no chão.
0: Cuspe? Ela escreveu guspe ou cuspe?
2: Guspe.
0: Não, então, com G não, é com C.
2: É cuspe. Ah, eu achei que tava certo, com G, cuspe.
0: Não,
1: nossa senhora.
0: É com C, cuspe.
2: Já tá explicado.
1: Manda aí pra gente. Analfa, vocês não acreditam, me arrependo profundamente.
0: Manda pra gente qual é a sua palavra que você diz errado, favorita. Aquela que você escreve. Vai, manda pra gente o seu erro ortográfico favorito.
1: Escreveu vesícula com I e falou: ai, é que eu tô muito. O remédio pra dor. Remédio pra dor deixa você ser burra, Analfa.
2: É, ué,
1: pra
2: gente. Você fica meio doido.
0: 011972211001. Tá? Agora, eu gostaria de pedir pra vocês pararem de brigar, por favor, tá? Vocês ficam brigando ao vivo e é feio. A gente não tem que brigar, a gente tem que fazer com que os outros briguem. E é essa a missão do Batista. Sim. O Batista vai às ruas fazer com que o pessoal brigue. Então chegou a hora do quadro.
1: Briga, briga, briga, briga, briga, briga, briga, briga, briga. E fui querer saber do Ney, hein? Polêmica.
2: Menino Ney.
0: Polêmica. Então vamos ver se a polêmica do Ney vai dar briga nas ruas. Solta o quadro, Cuca.
1: Briga, briga, briga, briga, briga. Hoje estamos nas ruas mais uma vez. Vamos falar do menino Ney. É isso mesmo. Neymar Júnior. Tem gente que ama, tem gente que odeia. O que será que o povo tem a dizer? Bora lá? Tô aqui com o Luciano. Luciano, o que você acha do menino Ney, o Neymar?
4: Ah, um menino bom, né? Joga bastante, é bom de bola, craque, né? E ajuda a galerinha aí, né?
1: Com o projeto dele.
4: Isso.
1: O Instituto Neymar Júnior. E se o próximo entrevistado, Luciano, não for fã do Neymar, o que você tem a dizer?
4: Parece um invejoso, né? O moleque joga bola pra caramba.
1: Invejoso?
4: Isso.
1: Mari, eu quero saber o seguinte, você é fã do Neymar Júnior?
5: Não sou fã, não.
1: Ih, era você mesmo que eu precisava. O outro entrevistado disse que quem não é fã do menino Ney é invejoso, porque ele é famoso, tem dinheiro.
5: Inveja do quê? De um caicá infantil, egocêntrico, metido.
1: Você acha tudo isso mesmo dele?
5: Acho não, tenho certeza.
1: É mesmo? Por que você tem tanta certeza assim?
5: Pelas coisas que ele faz, né? As atitudes dele. Então, isso aí fala mais, né?
1: Agora, Mari, o próximo entrevistado, vai que ele é fã do Ney. O que você tem pra dizer?
5: É um baba-ovo. Baba-ovo de moleque mimado.
1: Seu nome, amigo?
6: João.
1: Ô, João, menino Ney, você aprova ou desaprova? É fã ou não é fã?
6: Fã, ídolo, é jogador de seleção brasileira, é um ídolo.
1: É um ídolo. Então é o seguinte, ó. A Mari acabou de falar pra mim que quem gosta do Neymar é baba-ovo de moleque mimado.
6: Claro que não. O cara, quando é ídolo, o Neymar é fantástico jogando bola. É um cara que tem articulação, tem recurso. É um profissional, não tem o que falar. É profissional e é bom de bola. É craque.
1: Mas você acha que você é baba-ovo do Neymar?
6: Não, vou deixar pro próximo. Se não for comigo, esse sim que não vai ser o baba-ovo. Porque ele vai estar junto comigo, que a gente é Neymar.
1: É isso aí, Neymar na veia.
6: Neymar na veia, vamos que vamos.
1: Então, bora lá pro próximo entrevistado. Manuel, o último entrevistado falou que com certeza você teria a cara. Você é o cara que é fã do menino Ney, assim como ele.
7: Nunca, jamais. Não gosto dele, não gosto do futebol dele, não acho que ele representa nada. Pra mim, ele é um bosta.
1: Que isso? Você tá falando isso do menino Ney?
7: Ah, cara, é o que eu penso.
1: É, meus amigos, a gente viu nas ruas que o Neymar, o menino Ney, continua dividindo opiniões. Eu vou ficando por aqui e, mais uma vez, a conclusão que a gente chega é que o Neymar tem muito mais dinheiro que a gente. Então, bora trabalhar. Sobremesa TMC.
0: Muito bom! Batista nas ruas, um quadro. Briga, briga, briga, briga, briga, briga, briga. Parabéns, Batista. Muito obrigado. Bom.
1: Como vocês podiam fazer
2: muito
1: também,
2: bom.
1: Né?
0: Não, é o seu quadro.
2: É o seu quadro.
0: É o seu quadro.
1: Os melhores momentos você podia apresentar também.
0: Não,
1: né?
0: Mas é o,
2: não,
0: seu,
2: é o seu programa.
0: É muito bom. Muito bom mesmo.
2: É.
0: Ó, eu adorei. Foi muito
2: ele
0: bom.
2: Ele tá querendo arranjar tempo pra varrer a calçada às 4 da manhã.
0: É. Claro que não. Sabe o que o Batista adora fazer?
2: O quê?
0: Ele adora fazer aquelas trends de internet. Quando você coloca sua foto dos anos 80.
2: Ah, ele adora fazer essas coisinhas com IA, né?
0: E ele faz tudo com IA. Falando IA, vamos pro nosso quadro de inteligência artificial. Melhor dizendo, ignorância artificial. Você que usa o chat GPT, tá usando errado. Porque aqui nós temos o Chato GPT. Ó, seguinte, como funciona? Vou fazer uma pergunta para o chat GPT e depois a mesma pergunta para o Chato GPT. Você vai ver a diferença. Chat GPT, como trabalhar pouco e ganhar muito?
8: Trabalhe com o que você ama. Faça dinheiro trabalhar por você.
0: Vamos ao outro ponto de vista. Chato GPT, como trabalhar pouco e ganhar muito?
1: Torça pro povo votar em você no dia 4. Tá? Excêntrica. Aí você vai ver só que a tua vida muda.
0: Mais uma. Chat GPT, Eu devo desistir dos meus sonhos?
8: Não desista agora. Seu sonho ainda pode estar só esperando você chegar lá.
0: Ah, que bonita resposta. Vamos ouvir. Chato GPT. Eu devo desistir dos meus sonhos?
1: Deve. Deve, porque é um sinal de inteligência você saber que não é capaz desde cedo. Né? Então desista.
0: Esse foi o Chato GPT! Muito bom.
1: Mas não é.
8: Que mal-humorado.
1: É. Tem pessoa que acha que tem capacidade, mas não tem.
0: Olha, eu vou te falar, essa é uma grande verdade.
1: Sim, é o famoso, o pior, é o burro com iniciativa. Esse é o pior ser humano que existe.
0: É o burro com iniciativa, é muito bom. Né? E olha, às vezes você desistindo, você não se frustra. Olha aí, que coisa
1: exatamente,
0: boa.
1: Exatamente, exatamente.
0: Agora, vamos pro nosso quadro, o que é o favorito de todos. Todos amam. A redação do jornalismo fica de cabelo em pé. É hora de trazermos informação com diversão. É hora de dar as notícias, mas de um jeito que só a gente sabe. É hora de fazer o serviço da Joana Trapton custando um quinto do seu salário.
2: Para de mexer com ela.
0: Girinho de notícias, vai!
2: Vem pra cá, Patrícia, vamos conversar, minha filha. Você tá mandando muito bem no meu programa, filha.
0: Vai, Batista, traga aí a primeira notícia do dia.
1: A primeira não sou eu, não.
0: Não?
2: Não, porque sou eu, fofoca é comigo mesmo. Pois é, gente. Eu não sei, vocês já assistiram aquela série Ted Lasso?
0: Eu amo.
2: Não. É boa?
0: Muito boa.
2: Fala do quê?
0: É sobre um técnico de futebol americano que é contratado pra treinar um time de futebol europeu, mas um futebol normal. É que os americanos chamam futebol de soccer. O nosso futebol é soccer pros americanos.
2: Olha,
0: e o futebol americano pra eles chamam só de futebol.
1: Futebol.
2: Olha,
0: e aí é um técnico de futebol americano que vai treinar um técnico de... vai treinar um time de futebol.
2: Muito legal. E aí acabou viralizando justamente isso. Por quê? Durante a série, nessa semana, uma personagem que é jogadora de futebol tava fazendo um discurso, falando pro time, pro clube, né? E aí citou o nome de ninguém menos do que Neymar.
0: Que uma série estrangeira da Apple TV falou o nome do Neymar?
2: Pois é, no discurso ela falava o seguinte: o Maradona chorava, o Zidane chorava e o Neymar chora o tempo inteiro. E aí acabou virando piada, óbvio, né?
1: Piada ruim, né?
0: Ah, não. Foi uma piada
1: de americana, tudo uma bosta.
0: Não, mas a série é britânica.
1: Mas é piada em inglês. É tudo uma porcaria.
0: Eu achei a piada boa. Achei a piada legal.
1: Piada ruim.
0: Vambora. Próxima notícia eu trago.
2: Diga.
0: Seguinte, você que acabou de ouvir o Chato GPT, toma cuidado, hein? Porque um vídeo gerado por inteligência artificial mobiliza bombeiros para falso incêndio. Você não acredita em mim? Então vai lá no site da TMC que tem essa notícia, tá? Aconteceu em Niterói, no Rio de Janeiro, e 14 bombeiros foram até o shopping que fica em Niterói achando que ia encontrar um incêndio. Só que as equipes chegaram lá e não encontraram nada. Não encontraram nem fogo, fumaça ou feridos. O vídeo que estava circulando na internet com o suposto incêndio é fake, foi feito com IA.
1: Eu vi o vídeo, você viu o vídeo?
2: Eu vi o vídeo também.
1: Você viu? Ficou bom o vídeo, né?
0: Pois é, este que é o problema.
2: Então,
0: o vídeo ficou bem feito e aí mobilizou um pessoal que podia estar atendendo outra coisa, uma chamada real, pra estar lá fazendo papel de bobo.
1: Isso é como se fosse um trote, é crime.
0: É crime, tá erradíssimo. Né?
1: Tem que achar os responsáveis.
0: Pelo amor de Deus. Hoje, pessoal, piada, tem que ser engraçado pra todo mundo. Fazer esse tipo de brincadeira. Pô, gente, 14 bombeiros. Aí às vezes acontece um acidente no trânsito, na ponte, Rio-Niterói. Ou tem uma casa pegando fogo. Alguém tá passando mal, precisando de ajuda. Alguém que tá preso em algum lugar. O bombeiro tá lá, atendendo uma chamada fake.
1: Atendendo a chamada do
2: chat. Toma vergonha na cara de vocês, hein? Olha isso.
0: Vergonha.
2: Aí é pra gente usar ao nosso favor, não pra ficar fazendo maldade, gente.
1: Exato. Agora é o seguinte, acabou-se o tempo, viu, Lucas? Acabou-se o tempo. Eu, quando era mais jovem, eu acordava, eu botava o despertador pra ver jogo da seleção brasileira.
0: Que isso,
1: sério? Tinha amistoso do outro lado do mundo, na Nova Zelândia, na Austrália. Eu botava lá 6 horas pra ver o Brasil jogar. Hoje, eu só fiquei sabendo que o Brasil tinha enfrentado a Austrália ao meio-dia. Eu nem lembrava. E vou dizer uma coisa, hein? Se esse senhor continuar como técnico do Brasil, nós estamos lascados, porque a geração já é ruim. O velho retranqueiro, olha, o Brasil conseguiu a proeza a proeza de empatar com a Austrália.
9: A Austrália bem de fechou, bem de fechou.
1: Não, e fez o gol de empate, no, mas no finalzinho.
9: Mas jogou muito bom, Brasil.
1: Jogou muito bem. Eu vou dizer, viu, o Brasil ó, empatou em 1-1 com a Austrália. Lá os caras só tem canguru, né? Como é que pode? O Brasil é o país do futebol. Como é que pode empatar com a Austrália?
9: Os cangurus jogam muito bem.
1: Se levasse um time sub-15, do Brasil tinha que ganhar da Austrália profissional.
0: Olha, eu vou concordar com você, Batista. O nosso futebol está uma vergonha.
2: Está uma vergonha.
1: Então você vê que acabou quando o Rafinha herda a camisa 10 do Brasil, vai ficar com o Rafinha. Aí você vê que o futebol acabou mesmo.
0: Bom, eu já não entendo de futebol, não posso comentar. Acabou. Mas eu posso dizer que eu vi o Penta, gente. Eu vi a galera acordando de madrugada pra ver jogo. Oh,
1: eu vi o Tetra.
0: Você viu o Tetra? Eu vi o Tetra.
2: Ah, bem antes que isso, não, Batista?
1: Vi uma senhora também. Eu vi uma senhora que tava lá no Uruguai em 1950.
2: Você respeita a minha avó, hein?
1: Tava lá na final do Maracanã.
2: Você respeita a minha avó.
1: A véia tava atrás do gol.
2: Só que você tem a idade dela, você fica aí.
1: Ela que atrapalhou o Barbosa, o goleiro. Brasileiro, a velha.
0: Já pensou se Batista é teu avô? Alguma coisa assim?
2: Ah, cara, tem a mesma ideia do meu avô.
1: Então, ó, não dá mais pra aguentar essa seleção brasileira.
2: É
1: só isso
2: mesmo. É, mas sabe o que não dá pra aguentar também?
1: Agora vai enfrentar a Índia, acho. Nossa,
0: a Índia.
1: Sei lá,
0: pelo amor de Deus. A Índia vai jogar?
1: É, vai.
0: Não, tá de sacanagem.
2: Quer ver? É capaz da gente perder pra Índia.
0: A Índia nunca. A Índia tem seleção?
1: Tem.
0: Gente, eu me senti burro.
1: Vai jogar de novo terça-feira contra a Austrália de novo.
2: Tá. Nossa.
1: Porque é pra mais uma chance.
0: E depois
1: vai jogar. O Brasil vai enfrentar a Índia.
0: Que é isso? Eu nem sabia que a Índia tinha seleção.
1: Deve ser todos os caras do TI que pegaram pra enfrentar o Brasil.
2: Os caras de Bollywood vão fazer uma dancinha.
0: Cara, eu queria saber qual é o hino da seleção da Índia. O hino da Índia é a música do Caminho das Índias, da novela.
2: É.
1: O Jamal vai jogar, porra.
0: O Jamal vai jogar, muito bom.
1: Eu vou procurar o hino da Índia.
2: Não tá fácil não pro Brasil, mas sabe o que não tá fácil também? Olha aí, ó. Olha a música daí. Inxalá. É lá que fala Inxalá?
0: Não
2: é? Inxalá, muito ouro.
1: Eu achei no YouTube, tem o hino da Índia legendado em português.
0: Por favor, traga pra gente. Okay, põe aí.
2: Bota aí.
0: Cara, parece música de terapia. Começa agora a aula de yoga.
1: E os caras fazendo uma massagem tântrica no...
2: Você que tá estressado no trânsito, saindo. Afinal, é sexta-feira. Tá tocando aqui, ó, no nosso...
0: Meu Deus. Olha, seja bem-vindo. Namastê.
2: Namastê, que está no trânsito agora, voltando para casa. Hoje é sexta.
1: Você que está na Nutra agora, fecha os olhos.
0: Você relaxa. É só assim pra gente aceitar a seleção do Brasil.
2: É.
0: Relaxa.
2: Não é fácil de aceitar, mas também tem muita coisa que não é fácil de aceitar, viu?
0: O quê?
2: Algumas coisas em relacionamento não é fácil de aceitar. Não sei se, né? O Lucas namora, o Batista namora. É normal pra vocês, como que eu posso dizer isso? Darem um punzinho perto do marido de vocês?
1: Gases.
2: Gases.
0: Não. É. Não, isso é falta de respeito.
1: Eu não faço.
2: Você não faz?
0: Não faço.
2: Não faz também,
0: não.
2: Lucas?
0: Não faço.
2: Sabe por quê? Porque o namorado da Selena Gomez, o Benny Blanco, disse e está defendendo que é pra normalizar os punzinhos nos relacionamentos.
0: Cara, esse cara...
2: Ele disse que soltar gases deveria ser tratado como algo normal em relacionamento, desde que os dois se sintam confortáveis. Ele ainda disse: ei, a gente comeu uma refeição maluca, estava deliciosa e você não precisa correr pro banheiro. Tá tudo bem. A gente estava peidando. É algo tão natural, só deixa acontecer.
0: Que nojento,
2: ai,
0: cara.
2: Ai, gente, ai, Selena, amiga, acorda, já deu, né,
0: não, com esse cara aí. Não, esse cara não, esse cara aí...
2: Ai, Selena.
0: É amarração isso aí, que o cara fez amarração.
2: Não sei o que foi pior pra tua vida, ele ou Justin Bieber, pelo amor de Deus.
0: Só refresca a memória que minha avó tá ouvindo, quem é Selena Gomez?
2: Selena Gomez é uma cantora super famosa que namorou já o Justin Bieber,
0: Né? Ela veio fazer show no Rock in Rio, né?
2: Veio também.
0: Ah, não, foi a Demi Lovato.
2: Não, foi a Demi Lovato.
0: Confundi.
2: Mas Helena já veio pro Brasil há muito tempo atrás. Então, assim, ai, gente, esse cara tá acabando com ela. Tem homem que... Ó, amiga, você que tá ouvindo, tem homem que afunda a gente, viu?
0: Nossa senhora. Bom, eu sei como isso se chama. Isso daí se chama...
2: Tem algum homem te afundando?
1: Não, amiga. Ó, falando em homem, teve um cara que ele não conseguiu na justiça, ele queria remover o nome, o sobrenome Flor.
2: Flor?
1: Ele tinha o sobrenome Flor no nome.
0: É o marido da Flor Delis?
1: Que é? Sei lá. Ele falou que... Isso foi em São Paulo.
0: Foi em São Paulo?
1: É, porque ele falou que era alvo constante de piadas por causa do sobrenome dele, Flor. Né? E aí, o tribunal... O tribunal... É, falava que tinha que abrir o botão, alguma coisa assim.
0: E aí, você tem espinhos no caule?
1: O tribunal atendeu que alegações de piadas e comentários depreciativos não justificam a alteração do registro civil.
2: Ah, gente,
1: Flor, mas como é que chamava o cara? Eu queria saber como é que
2: Florzinha.
1: Chamava.
0: É Flor porque dá o ano inteiro.
2: É.
0: Na estação.
2: Tem tanta piada que eu poderia fazer, mas o horário não permite. E, deixa pior,
1: e acabei de ver aqui, era o nome paterno dele, não era nem da mãe, era o paterno. O pai dele já era uma flor.
0: Caramba.
1: Você vê que
2: o pai dele já era uma flor?
1: Tá vendo?
0: Não sei se esse cara é uma flor que se cheira.
1: Eu também. Tem que achar o nome do cara aqui? Não tem, rapaz. Acho que preservaram o primeiro nome dele.
0: Margarida. É o nome.
2: Imagina ele brigando com a mulher. O cravo brigou com a rosa.
0: A rosa brigou com a flor. Amigos e amigas, agora tem uma notícia ruim. Porque, infelizmente, o Sobremesa vai chegando ao fim por hoje. Muito triste.
2: Tá, mas sextou, né, galera? A gente merece final de semana também. Bora,
0: Pei. O Cuca já veio botar no nosso ouvido. Não, tem mais um minutinho, Cuca.
1: Claro.
0: É sexta-feira.
1: Tem sextou. Melhores momentos hoje, hein? Melhores momentos, 8 da noite. Sobremesa, melhores momentos. É um balão. Laio de entrevistas.
0: É um poporri.
1: Sim,
0: é um
1: com as melhores chique. Entrevistas.
0: É um poporri.
2: É um remix, né, galera?
1: E hoje Batista. Tem também o Conta?
0: Hoje tem Conta Comigo. Hoje, às 10 horas da noite, tem Conta Comigo. Então, ó, faz aí a sua programação. 8 horas, você vai ver os melhores momentos com Batista. Aí você pode ir embora, que tem Hora do Brasil, né? Hora do Brasil, que eu não sei se isso legalmente eu posso falar pra você não ouvir. Então ouça a voz do Brasil, que é muito bom. Obrigado, pessoal. Ouça a voz do Brasil. Não. E logo depois, 10 horas da noite, tem o Conta Comigo, o programa pra você ouvir e se divertir. Vini Ruti, quando é que você vai ter o seu segundo programa?
2: Vamos ver. Tchau. Pra falar de relacionamento, eu quero. Me Tchau. Segue lá, arroba Mini Ruti Oficial.
1: Do jeito que tá, ela corre o risco de perder esse, não tem outro. Tchau, arroba Batista.
0: Valeu, sou arroba Lucas Salles. Um beijo, um queijo e fique agora com a programação da TV.

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1: 3:01, esta é mais uma edição do Link TMC, desta sexta-feira, 25 de setembro de 2026. Com Tomás Rafael, Rodrigo Alvarez e comigo, Mayara Bastianello.
2: E com 15:01, horário de Brasília, ótima tarde, em ato de campanha no Recife, Lula chama a família Bolsonaro de traidora, diz que votar na família Bolsonaro é votar no Vorcaro e associa o clã à quadrilha que assaltou a Previdência Social. A fala com

0: Está Bruno Rizzi traz os mínimos detalhes do projeto de lei que prevê até 6 anos de prisão para quem operar ou anunciar apostas no Brasil, mesmo plataformas com autorização no exterior.
1: E enquanto isso, o caso Master segue com desdobramentos em paralelo. Além de novas mensagens escancarando os amigos de Daniel Vorcaro, o Conselho Superior do Ministério Público Federal analisa hoje se abre ou não uma investigação contra o procurador-geral Paulo Gonet por sua proximidade com o ex-banqueiro.
0: E a Assembleia Geral da ONU continua dando o que falar. Um vídeo mostra o embaixador de Israel, Dani Danon, provocando um diplomata iraniano, oferecendo um aparelho Starlink em pleno plenário, dizendo que o equipamento ajudaria a libertar o povo iraniano. O diplomata do Irã virou o rosto e ignorou a provocação. 15:02, a gente vai falar muito também de Rafael Alcolumbre, tem futebol, tem os 100 melhores filmes do século 21, segundo The New York Times. Tudo isso a partir de agora comigo, com o Alvarez, com a Mayara, em mais um Link TMC.
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0: Corrija-me, Mayara. O que, que eu falei?
2: Não, Davi Alcolumbre. Falei,
0: chamei de Rafael?
2: É. Não, mas é sextou,
0: amigo. Não é meu xará. O Davi não é meu xará, Davi Alcolumbre.
2: Pois é. E por que, que estamos falando também?
0: Se eu tivesse falado Hugo Alcolumbre, né? Que a gente às vezes confunde Hugo, presidente do Senado, exato, com o presidente da Câmara Federal. Mas não sei de onde eu tirei o Rafael. Enfim.
2: E por que estamos falando disso, né? Porque mais um que apareceu em diálogos com o Daniel Vorcaro foi o presidente do Senado, Davi Alcolumbre. É, foram mais de 150 mensagens trocadas entre os dois, de acordo com as revelações da Polícia Federal, mostrando aí uma relação de bastante intimidade, inclusive. Pra vocês terem uma noção, em fevereiro de 2025, por exemplo, o Daniel Vorcaro parabenizou o Alcolumbre por alguma coisa. E aí o Alcolumbre respondeu dizendo, meu amor, e agradeceu pela amizade fraterna, além de tê-lo chamado de meu irmão em outra ocasião. Então, mais um nome que chega aí envolvido com o Daniel Vorcaro. É aquela coisa, se você tem uma vizinha que você não gosta, que coloca som alto ali na madrugada, pega essas mensagens da Polícia Federal, vai que ela tem envolvimento com o Vorcaro, porque é isso que Brasília tá fazendo agora, né?
0: Exatamente.
2: Acho que o pessoal tá mais se debruçando em descobrir o que os outros têm a ver com o Vorcaro do que eles mesmos. Então, é uma coisa que tem acontecido muito, não só por conta da eleição, né? Mas também, é claro, né, que em Brasília ninguém é amigo de ninguém. O meu irmãozão até certo ponto, até onde até a água bater no bumbum, né?
0: Muito bem.
2: É isso.
0: 15:05, entidades que representam o mercado de apostas esportivas e jogos online publicaram hoje um manifesto contra a possibilidade de veto ao setor. A iniciativa foi encabeçada pela Associação Nacional de Jogos e Loterias, a ANJL, e pelo Instituto Brasileiro de Jogo Responsável, o IBJR. O documento foi divulgado em meio às discussões do governo federal sobre a possibilidade de editar a medida provisória para proibir o segmento. Direto de Brasília, o nosso repórter Bruno Tibério. Já vem o Tibério com informações de Brasília desse assunto que segue fervendo na capital federal. Agora sim, temos já o sinal do nosso Bruno Tibério. Você, Tibério, ótima tarde.
3: Uma boa tarde, Tomás, boa tarde, Mayara Alvarez, boa tarde a todos que nos acompanham aqui pela TMC. Pois é, a expectativa então é que a medida provisória seja assinada no dia de hoje e seja publicada até segunda-feira. O texto final, no entanto, ainda pode passar então por alterações antes da publicação. A possível proibição acontece menos de 2 anos depois, né, do início efetivo aí do mercado, ele acabar ficando regulamentado. Desde janeiro de 2025, apenas as empresas autorizadas pela Secretaria de Prêmios e Apostas do Ministério da Fazenda poderiam operar legalmente no país. E o movimento está acontecendo exatamente, inclusive discutindo uma expansão das apostas para além da internet. Um relatório da Secretaria de Prêmios e Apostas indica que as empresas elas estavam planejando ampliar aí a atividade também para pontos físicos e a possibilidade, inclusive, que vinha sendo analisada dentro do processo de regulamentação. A perspectiva, então, né, dessa proibição acabou, inclusive, provocando uma reação das entidades do setor. Então, no manifesto, as associações elas defendem a manutenção do mercado regulamentado e também argumentam que a proibição ela pode levar apostadores para plataformas clandestinas. E as entidades elas também apontam possíveis impactos sobre empregos, além disso, também arrecadação e contratos de patrocínio, principalmente no esporte. Elas, inclusive, defendem, em vez da proibição, um reforço maior ali das fiscalizações e também das

0: regras para a proteção dos apostadores, né? O mercado de apostas, ele foi regulamentado por uma lei aprovada no ano de 2023 e atualmente as empresas precisam de autorização federal para poder funcionar legalmente aqui no Brasil. Volto com você aí, Tomás.
1: Obrigado, Tibério, e boa tarde, Rodrigo Alvarez. Aposto que você estava prestando atenção no nosso Bruno Tibério.
2: Eu aposto também.
3: Eu aposto que sim, e que eu tô, olha, eu não sei se eu vou com a maioria hoje, acho que vai, essa mesa vai estar dividida aqui hoje sobre esse tema. Eu penso que o brasileiro deixando 62 bilhões de dólares nas mãos das empresas de bet, gente, a gente não está preparado para isso. Ah, foi o mesmo Lula que regulamentou em 2023, tá certo, mas foi criado, foi aberto pelo presidente Michel Temer, passou toda a presidência de Jair Bolsonaro sem nenhuma regulamentação, o governo Lula regulamentou. Não deu certo. O endividamento do brasileiro está absurdo. As famílias estão quebradas. Eu não posso agora ficar preocupado com quem depende desse patrocínio. O mercado se rearranja. As famílias não se rearranjam. Então, se a gente não está sendo capaz de lidar com isso, as famílias estão quebrando, eu acho acertado a gente tomar alguma medida. Podemos falar como sempre falamos. A hora é essa, eleitoreiro, etc. Tá, tudo bem. Mas que a medida é acertada para colocar a família brasileira no lugar de novo, a meu ver, faz todo sentido.
2: Eu vou além. Não seria também, talvez, mais efetivo se tivesse realmente um projeto de lei, alguma coisa, uma própria MP que obrigasse mesmo as empresas de apostas a colocarem dinheiro em, por exemplo, centros de reabilitação, talvez, para pessoas que têm problemas com jogo, porque tem gente que joga e não tem problema, mas tem muita gente que tem, né? Por exemplo, eu tenho um médico, um amigo meu, psiquiatra, que ele tem um projeto assim, para pegar pessoas que são viciadas em jogo, e ele inclusive estava conversando com donos de bets para pegar uma grana ali, mas isso no particular. Talvez também não fosse um papel do governo, ao invés, claro, de fazer uma coisa tão radical.
1: Eu acho que isso que você está falando vai ao encontro da opinião que eu tenho e acho que com a qual vocês vão concordar. Talvez o Alvarez concorde um pouco menos, que é o fato dessa medida ter sido ou estar sendo desenhada às pressas de uma maneira eleitoreira, nisso a gente concorda.
3: De acordo.
1: O que talvez você não concorde comigo, Alvarez, é que na minha avaliação isso poderia ser melhor estudado, com calma, para continuação da existência das bets, porque eu já manifestei aqui algumas vezes em relação a isso, a aposta não vai morrer, as pessoas vão continuar dando um jeito de apostar, talvez de maneira menos responsável. Essas casas de apostas hoje elas não permitem, por exemplo, que menores apostem, então existe uma série ali de deveres a serem cumpridos, e a gente está preocupado aqui com as famílias endividadas. Existem muitas famílias que hoje trazem, têm o seu sustento por conta de funcionários dessas empresas, que são muitos, né? Desde o cara que cuida do marketing da empresa, desde o cara que cuida da logística, desde a faxineira que limpa o escritório. Eu já conheci o escritório de Bet, vi ali quase que uma centena de pessoas trabalhando. Então, é um problema também. Muita gente da noite para o dia com essa proibição. De última hora, vai perder o seu emprego, vai perder o seu sustento. Diga, Alvarez, diga.
3: Não, eu penso o seguinte, claro que esse argumento tem que ser considerado, porque existe uma indústria estabelecida. Os times de futebol, você mesmo estava falando outro dia, hoje dependem das bets para sobreviver e melhoraram, né? Os times conseguiram se desenvolver, trazendo, pagando melhor aos jogadores, depois de um patrocínio maior. As TVs brasileiras, né, especialmente aquelas que estão ligadas ao esporte, e nós estamos aqui, a TMC também, que é conectada ao esporte, e que a gente sabe que o esporte hoje é muito abastecido pelas bets. Elas são as principais patrocinadoras de tudo o que circula pelo esporte, do TV, a rádio, a internet, Cazé TV, Globo, todo mundo tá com medo dessa medida. Agora é o seguinte, a questão é, quando a gente lá atrás percebeu que era preciso combater o cigarro no Brasil, também havia indústrias estabelecidas. Agências de publicidade dependiam muitíssimo do dinheiro da publicidade dos cigarros. As televisões também dependiam disso. Muita gente dependia disso. Eu não me lembro se futebol anunciava cigarro, mas os cigarros estavam anunciados em todos os lugares. Foi preciso desmontar essa indústria para a gente entender que ela era maléfica. E aí, contrariando o que você disse, Mayara, discordando de você, eu penso o seguinte: você obriga a Bet a investir dinheiro em clínicas de reabilitação. Então nós estamos admitindo, ao fazer isso, que a Bet é um lugar de viciar pessoas. Não é a má intenção do dono, não é nada disso. A natureza desse negócio é viciar as pessoas e é tirar dinheiro das pessoas, porque tem menos gente ganhando do que perdendo. Então, se você entende que é preciso criar clínica de reabilitação, é porque temos um problema de saúde. E aí o problema é gravíssimo, como o cigarro tinha o problema do câncer. As consequências são diferentes, mas podem ser igualmente graves. Então, eu realmente acho que a gente está diante de um problema de saúde pública. E isso deveria estar acima do problema econômico. A economia se reorganiza. Se reorganizou com o fim da propaganda do cigarro, hoje não existe isso, ninguém sente falta, e vai se reorganizar sem o Bet. Vai se reorganizar, isso vai acontecer com o passar do tempo. A gente vai encontrar outros caminhos. O dinheiro do brasileiro, que hoje está sendo drenado, nós estamos falando de 62 bilhões no ano de 2025, os brasileiros gastaram com isso. Esse dinheiro está saindo das famílias para enriquecer algumas poucas pessoas. Isso não é bom para o país. Isso, para mim, adoece o país. Então, penso que realmente é positivo tomar essa decisão, ainda que eleitoreira, ainda que às vésperas da eleição deveria ter pensado antes, claro que sim. Já falamos disso sobre todas as medidas que o Lula vem tomando aí de última hora. Mas, na minha visão, é acertada. E lá na frente, daqui a 5, 10 anos, nós vamos dizer: caramba, você lembra daquela época em que o Brasil estava totalmente endividado por causa das bets? Ainda bem que isso passou, porque eu tenho um caso da minha família, tenho um amigo, tenho alguém, todo mundo conhece alguém. Então, ao meu ver, é daqueles casos que na hora em que aparecem a gente se choca, mas com o passar do tempo parece óbvio que tinha que ser feito.
2: Olha, vamos continuar nesse assunto.
1: Sim.
2: De bets, porque a gente vai trazer ao vivo aqui o nosso colunista e analista político Bruno Rizzi. Ele tem informações exclusivas sobre o projeto de lei que o Lula deve assinar ainda hoje sobre as casas de aposta online. Só que esse projeto de lei é diferente da medida provisória, que a gente falou ontem também, que era a medida provisória que proibia a atuação das bets no Brasil. Esse é um projeto de lei, ele é maior, inclusive tem alguns pontos ali, como por exemplo, criminalizar influenciador que divulgar casa de aposta clandestina, ilegal. É isso, né, Bruno Rizzi? Explica pra gente. Boa tarde, seja bem-vindo novamente ao Link TMC.
4: Essa semana eu tô batendo cartão aqui, hein? Só porque o Alvarez falou ontem que eu tava gostando. Terminei a semana vindo.
2: Meu santo tá me ouvindo, tá aí, ó. O Stig não tá aqui de novo, tá aqui o Rizzi, ó. Tá vendo? Meu santo é forte, tô falando.
3: É. Eu aposto que você vai estar aqui semana que vem inteira. Eu aposto.
2: Eu aposto também.
4: Eu aposto. É a palavra do dia. Ou da semana, né? Mas o que a gente tem hoje, até pra explicar aqui pro nosso ouvinte, são duas estratégias em paralelo, são dois alvos em paralelo que no final do dia se encontram, na verdade, dá para dizer que eles são transversais. Por quê? Porque a MP, ela é um trabalho que o governo está fazendo que é claramente a medida mais eleitoreira. Por quê? Porque uma MP, uma medida provisória, ela tem valor de lei por 60 dias. A partir do momento que assina, passa a valer. Essa MP trata da proibição de jogos de apostas online no Brasil. Em paralelo, que é essa linha que eu falo que no final do dia acaba sendo transversal, existe um PL, um projeto de lei para criminalização de quem divulgar e promover apostas esportivas. O projeto de lei, ele tem um caminho contrário no Congresso Nacional. Por quê? Assim como a MP, eu falei que ela passa a valer e depois é avaliada pelo Congresso, após o prazo. O PL não, o PL passa pela Câmara, pelo Senado, para que, se aprovado, vire uma lei efetivamente. Então, o projeto de lei é mais uma sinalização do endurecimento das regras em cima das bets. Mas a medida efetiva que passa a valer agora é a legalização dos jogos, das plataformas. Essa MP vai ser assinada hoje, anunciada oficialmente, hoje aqui em São Paulo.
3: Bruno, corrija aí, eu acho que você falou legalização.
4: A não legalização das apostas online, isso aí. Obrigado pela correção. A discussão sobre a legalização, no caso, a proibição das bets no Brasil para operarem. e a outra linha, a criminalização da divulgação delas. E a MP passa a valer hoje, a partir do momento que assinar, naquele minuto, passa a valer.
3: É, e essa MP que você falou, isso tem 60 dias, mas pode ser prorrogada, então isso pode significar 4 meses. Ela pode durar 4 meses, isso levaria essa discussão até o começo do ano que vem.
4: Exatamente. E assim, no momento, a discussão é muito mais no âmbito do período eleitoral, né? Então, é a grande discussão aqui que vocês estavam discutindo, eu estava acompanhando, que faz todo sentido. Ela entra nessa discussão do timing da questão, mas fato é que a medida passa a ter um efeito imediato. E aí, eventualmente, qual é a ideia? As famílias que têm problemas com as bets, as igrejas que também têm um problema sério com as bets, até pela questão ética do manual ali de muitas igrejas, de muitas religiões. Então, a intenção de Lula é pegar esse eleitor, né? E tem muitas mulheres também nesses grupos que fazem parte daquele grupo das mulheres que são os indecisos dessas eleições. Então, o foco eleitoral é isso, e a medida provisória tem efeito imediato, irá atacar com a proibição da operação das bets aqui no Brasil. E o anúncio não para por aí, viu? Tem mais anúncios para vir casado aí, que a gente está vendo se anuncia hoje ou não. Mas tem mais coisa que mexe também com o bolso da turma.
2: O que seria, Rizzi?
4: Tem uma MP também, tá? Que já está pronta, já tem o seu texto. Eu estou tentando apurar aqui para tentar entender se esse anúncio seria hoje. Eu não acredito que vá ser hoje, pelo peso das medidas que estão sendo anunciadas.
3: Seria confuso,
4: eu não acredito que ele queimaria, exato. Queimaria dois cartuchos ali eleitoralmente importantes. Mas a MP do chamado Desenrola 3.0, que vai ter uma renegociação de dívidas através da compra de dívidas pelo Estado, né? Então é diferente daquele modus operandi dos bancos renegociarem. Aí seria uma compra da dívida pelo Estado. Naquela história que está na moda ali de falar, né, dos precatórios, porque teve muito caso ali que a gente aprendeu sobre os precatórios com toda a questão do Banco Master, que é aquela dívida junto ao Estado, que o Estado, enfim, as pessoas compram, né, as empresas compram para negociar num longo prazo. É mais ou menos nesse mesmo modus operandi, o Estado compra mais barato, garante pagamento, a pessoa alivia da dívida, dívidas mais antigas. Então, essa é outra medida. De novo, eu realmente não acredito. Acho que a estratégia de campanha, o Sidônio deve estar batendo muito essa hora para não anunciarem hoje. Deixar para um outro momento, para criar um outro fato e não queimar o mesmo momento com duas pautas que, apesar de se conversarem, são duas pautas distintas.
3: Eu acho que vale chamar a atenção aqui. Imagino que a gente vai trazer repórter depois, mas como a gente vai para a Rádio Uber, acho importante só pontuar aqui que a reação do outro candidato majoritário nesse momento, Flávio Bolsonaro, não foi totalmente contra, mas foi mais de reclamar do Lula, dizer que ele é responsável pela regulamentação. Mas era o que ele diz, ó, sempre fui contra os jogos. Tem que fazer essa distinção muito clara. Uma coisa é você permitir que brasileiros possam apostar nos jogos que são reais. Aí ele está falando das bets. Sim. Ele é contra os cassinos online. Mas ele deixa, de certa maneira, deixa aberto aqui. A reclamação dele maior é dizer que o Lula foi responsável pela legalização do jogo do Tigrinho, né? Ao fazer
2: ele é o pai do Tigrinho.
3: A regulamentação lá. É, o pai do Tigrinho, que é sempre essa estratégia de campanha de colar um apelido no adversário. Ele está tentando fazer colar isso aí. Mas o que me parece, aí o Bruno Rizzi trouxe aqui, nosso colunista, os evangélicos não são contra isso. Então, a gente sabe que correto, Bruno? Você disse isso? Né? Os católicos são contra.
4: Exato.
3: Não querem jogo.
4: São contra,
3: né? Não querem
4: isso.
3: Jogo.
4: Isso.
3: Dentro dos católicos também não há uma defesa disso. Então, a gente sabe que não é um Brasil dividido entre esquerda e direita aqui. O que está dividido aqui é um candidato que está vendo o oportunismo do Lula eleitoreiro agora. Mas em termos de discussão para o futuro do Brasil, eu acho que a gente precisa também de maturidade para dizer, assim como o Tomás diz lá, vamos julgar o Moraes logo, porque isso aí é fato que tem que ser julgado, concordo. Aqui também, vamos discutir esse assunto, porque é fato que tem que ser discutido. O Brasil está péssimo, o Lula está fazendo desenrola 3, se fizer agora, porque a gente está na merda, gente. A família brasileira está ferrada. A família brasileira não consegue fechar o mês. O salário não chega. E está muito disso indo para a Bet, no sonho de ganhar a salvação da família. Então, acho que a gente tem que ser maduro
4: também. Dizer,
3: a discussão precisa ser feita.
4: E vou te dizer, o desenrola, o último desenrola, eu tenho dados que atingiram efetivamente 6% da população. Não vou dizer que atingiu, vai, pode ter atingido mais, mas que resolveu as dívidas apenas de 6% das pessoas. Então, assim, não teve resultado. Verdade é essa, não teve resultado. Então, entra mais uma medida que provavelmente não tenha resultado de novo. Né? Não se trata do paliativo, se trata do estrutural, da raiz do negócio. Então, a discussão é válida, realmente precisa de tempo, precisa de enraizar a solução, assim como o problema é enraizado. Vamos saber se terá esse interesse depois das eleições, né? Isso que preocupa.
1: Muito bem, Rizzi. Eu só queria colocar aqui duas coisas rápidas. Primeiro, acho que é uma discussão que deve haver mesmo. Eu discordo da medida provisória do presidente nessa altura do campeonato, já falei isso aqui. Até porque, num determinado momento, não era legal regular as apostas. Ah, mas de repente, se for 10, 12%, talvez. Não, ainda não é. Ah, mas se for 18, 20% de imposto, aí é legal regular a aposta e você usa esse dinheiro para desenrola um, para desenrola dois, para tentar mudar a escala 6-1. E aí, num passo de mágica, o governo muda de opinião duas semanas antes. E aí chega a segunda discussão, né? Que é a questão de ser uma medida absolutamente, na minha avaliação, desonesta, eleitoreira, né? Porque você muda totalmente um pensamento que tinha sido colocado pelo próprio governo há pouco mais de um ano. Mas, de novo, é uma questão a ser discutida com calma. O Alvarez tem pontos muito importantes. Eu acho que há pontos importantes também do outro lado. E a minha preocupação sempre maior é: as apostas não vão acabar, as pessoas vão continuar gastando esse dinheiro, mas a gente não vai ter mais imposto, não vai ter mais responsabilidade na divulgação dessas apostas e muita gente imediatamente vai perder o seu emprego também.
3: Quanto a isso, eu acho que a gente tem como combater depois e diminui, né? Em tese, a aposta proibida ela é menos usada do que essa. É mais difícil, dificulta, exige alguma qualificação técnica para isso. Mas só para concordar com você, Tomás, e encerrar aqui, o que eu acho que é importante também dizer é o seguinte: por que que é o problema da medida tomada assim no tranco? Você também está comprometendo uma série de empresas que fizeram planejamentos importantíssimos. Perfeito. Contando com esse dinheiro.
1: Perfeito.
3: Não só as bets, como quem depende dele. Então é sério. O time de futebol, o Lula está dizendo que tem um plano, vai renegociar a dívida, vai dar crédito, se é que isso resolve. Mas e tudo o resto? Então é sério, é importante.
2: E não tem mais de onde gastar. Exato. Dinheiro, né? Enfim, Bruno Rizzi, nosso comentarista político, que estamos roubando do TMC 360, do pessoal do Paulista.
3: Já tá também roubado, não volta. Pronto. Mais pra lá.
2: É isso, eu aposto que ele não volta. Beijo, Rizzi, obrigada, viu?
4: Valeu, gente, beijo, bom final de semana.
2: Pra nós. Vamos trazer a nossa enquete do dia, que a gente não deu ainda, mas rapidamente aqui, a gente vai trazer mais tarde a lista do The New York Times, que ranqueou as melhores séries do século XXI.
3: Breaking Bad.
2: Ah, sim, claro. Essa já, né, todo mundo
3: Breaking
2: já...
3: Breaking Bad.
2: A mais maravilhosa de todas. Eu amo Breaking Bad, mas...
3: Eu tô votando, é o meu voto.
2: Mas o meu também. Eu acho, pra mim, se bem que tem Succession, tem várias... A gente vai falar mais sobre isso daqui a pouquinho.
1: Ted Lasso.
2: Ah, então, eu não posso dizer pra eu não assistir, né?
3: Nem tanto.
2: Só que a gente quer saber a sua opinião. Hoje já é aberta a nossa enquete lá no YouTube, tá? Então você pode escrever, que a gente vai fixar o comentário seu lá em cima depois. Então é importante que vocês comentem bastante, que mandem também pelo WhatsApp. A gente vai tentar ali, né, fazer entender qual que ganhou. Mas conta pra gente, qual a sua série preferida? Manda no chat do YouTube, @TMCNewsBR, ou no WhatsApp 11972211001. Quero ver se vocês concordam, depois a gente vai trazer a lista. Tem algumas que não apareceram, o pessoal ficou revoltado. Outras apareceram, mas não é possível. Enfim, dê você o seu pitaco aqui, que a gente quer saber.
1: 3h26, daqui a pouquinho também a gente fala sobre a prisão da mãe loira do funk, condenada a mais de 10 anos por tortura contra o ex-marido. Ela ficou 2 dias foragida, conseguiu chegar à região serrana do Rio, trocando de carro ao menos 4 vezes.
2: E
1: mas antes
2: coisa,
1: dessa história,
2: viu?
1: De cinema ou de série, vocês escolham, a gente confere o primeiro bloco, como o Alvarez já falou aí, da Rádio Uber.
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2: E já de volta para trazer, como disse o Tomás aqui, uma história de série, de cinema, que é a prisão da ex-vereadora Verônica Costa. Ela ficou 2 dias foragida e agora foi presa na região serrana do Rio. É a mãe loira do funk, nós falamos sobre isso ontem, quando apareceu o Furacão 2000, ela era casada com o Rômulo Costa. E aí, eles juntos abriram o império do funk, que quando o funk ganhou aí as paradas de sucesso, né? Hoje, ela tá na política, né? Na verdade, é ex-vereadora. Mas, envolvida na política, foi condenada a mais de 10 anos de prisão por torturar o ex-marido. Vamos trazer mais detalhes com a repórter Luísa Rodrigues. Fala, Luísa.
7: A ex-vereadora do Rio de Janeiro, Verônica Costa, conhecida como mãe loira do funk, trocou de carro pelo menos 4 vezes durante a fuga da capital do Rio até Araras, distrito de Petrópolis, na região serrana. Segundo a Polícia Civil, a estratégia era tentar despistar os agentes. Verônica acabou presa na noite desta quinta-feira por agentes da Divisão de Capturas e Polícia Interestadual, em uma casa no Vale das Videiras. No mesmo imóvel, também foram presos Bruno Marcelo Bahia Marques, Bruno Chaves Ribeiro, irmão de Verônica, e Tatiane Chaves Ribeiro Marques. A Polícia Rodoviária Federal ajudou a localizar um dos veículos usados durante a fuga, por meio do monitoramento de placa. Verônica estava foragida desde quarta-feira, quando policiais foram até um imóvel ligado a ela na Barra da Tijuca, zona sudoeste do estado, para cumprir o mandado de prisão. Ela não estava no local e dois cachorros foram encontrados sozinhos na casa. A ordem de prisão foi expedida depois que a condenação de Verônica por tortura contra o ex-marido, Márcio Costa, se tornou definitiva. O crime aconteceu em 2011. Segundo o processo, Márcio foi amarrado e amordaçado e permaneceu sob tortura por cerca de 20 horas. Ele também relatou agressões e ameaças de ser queimado após gasolina ser jogada sobre o corpo. Verônica foi condenada a 10 anos e 8 meses de prisão, em regime inicialmente fechado. A pena, que era de 5 anos e 10 meses, foi aumentada em 2023 pela 2ª Câmara Criminal do Tribunal de Justiça do Rio, após recurso do Ministério Público. Na mesma decisão, foi mantida a perda do mandato de vereadora. Outros familiares também foram condenados. Sebastião de Oliveira Evangelista, padrasto de Verônica, continua foragido. Na época do crime, Verônica negou as agressões e afirmou que o ex-marido usava drogas e a ameaçava havia anos. Em 2023, a defesa contestou a condenação e disse que a decisão estava baseada na versão de Márcio e que não havia provas suficientes. A defesa dele afirmou que a prisão representa o cumprimento da decisão da justiça. Verônica ficou conhecida no Rio ao apresentar programas e bailes da Furacão 2000 e recebeu o apelido de Mãe Loira do Funk. Ela entrou para a política em 2001 e exerceu 5 mandatos como vereadora do Rio. Os 4 presos foram levados para a cidade da polícia, na Zona Norte. A reportagem da TMC tenta contato com as defesas dos citados.
1: Obrigado, Luísa. Destaque internacional, um incidente diplomático viralizou nas redes sociais depois do discurso do premier israelense Benjamin Netanyahu na Assembleia Geral da ONU em Nova York. O embaixador de Israel, Dani Danon, abordou cara a cara o diplomata iraniano na sede Assad, dentro do plenário, e ofereceu a ele um modem da Starlink, internet por satélite de Elon Musk, numa referência ao bloqueio de internet imposto pelo regime iraniano durante a repressão a protestos no início do ano. Amamos o povo iraniano e rezamos por mudança de regime no Irã, afirmou Danon, que gravou toda a interação e publicou nas redes. O diplomata iraniano não respondeu e ficou de rosto virado durante a abordagem. Vale destacar o contexto, né, em que isso aconteceu. A delegação do Brasil e de diversos outros países deixaram o plenário, as delegações deixaram o plenário da ONU pouco antes do discurso de Netanyahu, que voltou a rebater acusações de genocídio ligadas à guerra em Gaza. Rodrigo Alvarez.
3: O problema aí, Tomás, era se o iraniano aceitasse esse device aí, esse equipamento eletrônico, ele pudesse ser monitorado eternamente e depois ser atacado por um drone. Ou esse equipamento poderia explodir. Por que eu estou dizendo isso? Porque essa foi a técnica usada pelo Mossad, o Serviço de Inteligência de Israel, para atacar os seus inimigos. Vendeu walkie-talkies e pages, né, que era o antigo método de comunicação que era usado pelo Hezbollah. Eles tinham esses equipamentos e eles explodiram todos ao mesmo tempo num certo dia durante a guerra em Gaza. Foi propaganda, né? Propaganda diplomática, foi para viralizar e lembrar o mundo que, de fato, existe uma ditadura, uma teocracia no Irã, que é muito cruel com o seu povo, que não permite liberdade de expressão, que a internet tem, né, é controlada por eles, inclusive cortada com frequência. É uma lembrança disso, mas não tira o que pesa sobre o outro lado. É só mais um ato de propaganda que vai viralizar, como está viralizando. Na imprensa israelense não chegou a ser grande notícia lá. Grande notícia é a preocupação do Netanyahu com um documentário que mostrou militares israelenses como criminosos de guerra nesses últimos anos. Ele comparou isso a mísseis balísticos sendo atirados contra Israel e quer tirar a cidadania. São israelenses que revelaram problemas, né, dentro do exército israelense, e agora o Netanyahu quer tirar a cidadania desses cineastas. Então, a guerra de comunicações, dos dois lados, que o Netanyahu também censura aqueles que falam contra ele.
2: O senhor tem algo a acrescentar, senhorita?
1: Não, eu achei a provocação desnecessária. Acho até que poderia, né? O Alvarez não provocou ninguém. A provocação do embaixador israelense. Sim. O post poderia ter sido feito. Amamos o povo iraniano, rezamos por mudança de regime no Irã. Eu também torço por mudanças de regime no Irã. Acho que todo mundo que tem bom senso, claro, torce, né, para que homossexuais, jornalistas parem de ser assassinados.
2: E mulheres
1: lá
2: também.
1: No Irã, que as mulheres possam praticar esportes, parem de ser açoitadas quando querem, né, meter o nariz onde não são chamadas. Mas você pode fazer um post decente e ter essa abordagem. É, já tem esse clima ruim. De muita gente, muitas delegações abandonando ali o plenário na hora do discurso do líder israelense. Então, você pode só evitar essa infantil, propaganda, né, negativa. Exato, exato. Sou um pouco infantil, de fato, Alvarez. Você tem razão.
2: Bom, gente, vou trazer aqui um dado também preocupante, que a pobreza na Argentina voltou a subir pela primeira vez em 2 anos. Já são 9 milhões e 700 mil pessoas abaixo da linha da pobreza, o que corresponde a 32,3% da população. Se não me engano, antes eram 30%. Outros 2 milhões e 200 mil pessoas estão em situação de indigência, ou seja, sem acesso nem a uma cesta básica de alimentos suficiente para suprir as necessidades diárias. O cenário piora, justo no momento em que a inflação voltou a acelerar e o desemprego subiu para 7,9%, o maior nível desde 2021. A situação já afeta a popularidade de Javier Milei. Entre os argentinos de baixa renda, que é o público que mais apoiou o presidente na eleição, a desaprovação já passa de 70%, quase o dobro do que era há um ano, Alvarez.
3: Tomás, a gente falava disso outro dia, né? Por que que o Milei está criando problema com as Malvinas a uma altura dessa? Que não são Malvinas, são Falkland, já está resolvido, pertence aos britânicos. Olha, eu acho que a resposta está aí. Um país que está na pobreza, olha, 32% da população abaixo da pobreza é um número muito alto, né? Ainda mais considerando a Argentina, que já acostumou a ter números muito melhores do que esse, popularidade dele abaixo de 30%, 70% de desaprovação. Eu acho que isso explica por que ele está arrumando encrenca com os ingleses lá. É para mudar o foco das atenções lá dos argentinos.
2: Mas é difícil mudar o foco quando quem está passando fome é você, né?
3: Eu também acho.
2: E ele tenta, mas...
1: A grande questão, e eu não sou economista, o ano passado eu fui para Buenos Aires, acho que no mês de julho, e conversei com muitos taxistas e muitos, evidentemente, taxista sempre foi um termômetro,
2: sim,
1: né? Para quem nunca foi na Argentina, para a Argentina sempre foi um termômetro, hoje menos, mas antes existia aquela história que o brasileiro se assustava com a cultura dos taxistas argentinos. E os argentinos sempre foram, na média, muito cultos, mais cultos até do que os brasileiros, se você pegasse camadas mais humildes, enfim, da população. E todos mostravam preocupação. E isso ia de encontro, né? E não ao encontro, de encontro das boas notícias econômicas que a gente ouvia. De fato, o Milei tomou uma série de medidas, eu não sou economista, mas a informação sempre foi de que ele tomou uma série de medidas impopulares. E houve alguns retornos nos números positivos, como a queda da inflação. Era difícil a inflação não cair, né? A inflação de 200% ao ano, se eu não me engano, em 2023. A inflação agora do segundo trimestre do ano fechou em 2,2. Subiu, mas é muito diferente, né, de uma inflação que no final de um ano chega a 200%. Alguns setores, como energia, como mineração, como agricultura, parecem ter crescido na Argentina. Em compensação, a indústria caiu, a construção caiu. Mas a questão é, a ideia era, medidas impopulares serão tomadas para que a médio prazo a situação melhore. As medidas impopulares foram tomadas e a médio prazo a situação está piorando, não está melhorando. E por isso a batata do Milei começa a assar lá na Argentina.
2: Inclusive, gente, tem o retorno daqueles clubes de troca. Gente trocando coisa para não ter que gastar. Fila em sopão. Então também é muito difícil a gente falar em melhora da economia como um todo.
3: Mas esses são sinais muito fortes, esses que você trouxe aí de pobreza,
2: exato,
3: né? Muito forte.
2: Meu irmão foi pra lá 2 meses atrás e ele falou que ele achou um absurdo o quanto ele gastou pra comer fora. E restaurantes vazios.
3: Muito caro.
2: Ele falou que ele comeu um hambúrguer, uma quilmes e comeu uma batata frita por R$150. Então, assim, as pessoas não estão mais saindo para comer.
1: Era muito barato.
2: Muito barato. Eu ia muito para Porto Iguaçu, gente. A gente comia muito barato. Os brasileiros faziam fila na ponte da amizade. Ponte da amizade não, na ponte ali com a Argentina para ir abastecer. Era muito mais barato abastecer, era muito mais barato comer e era gostoso. Agora a gente está vendo que nem em restaurante o pessoal está indo porque não está conseguindo comer mesmo. Com cesta básica, passando fome. Muito triste, realmente. Olha. E daqui a pouquinho a gente vai trazer um alerta aqui no Link TMC, gente. Olha, os golpistas estão de olho no que agora? Dia das Crianças, né? Fraudes em compras de brinquedos online sobem 130%, de acordo com o levantamento da Serasa Experian. Mas agora vamos com as notícias da sua região.
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0: 3:47, uma excelente tarde para você. Eu sou Jade Marinho e vamos então atualizar as notícias do Rio de Janeiro para você nesse espacinho enquanto você acompanha em 101.3 o Link TMC. Mas agora, vamos com informação aqui da nossa cidade, do nosso estado. Falando sobre um acampamento irregular que foi removido lá na Praia Vermelha, na Urca, zona sul aqui da capital. No local, os agentes apreenderam 6 facas, 4 objetos perfurantes, 1 tesoura, 3 barracas, além de 4 lonas, 22 cadeiras de praia, 11 guarda-sóis, 4 mesas, 2 coolers, 5 caixas, 1 isopor e 29 bebidas. Coisa abessa. Apreensão, inclusive, você consegue conferir em TMC Rio de Janeiro, no nosso Instagram, o momento em que os agentes estão fazendo a remoção de todos esses equipamentos que foram encontrados nesse acampamento irregular na Praia Vermelha, na Urca. Durante a apreensão, que aconteceu logo durante essa operação, né, da subprefeitura da Zona Sul, junto com a Secretaria de Ordem Pública, a Conlurb também participou. E aí os agentes, eles recolheram também 33 coletes salva-vidas, além de 30 remos, 35 utensílios para a cozinha, um caiaque e 29 pranchas de stand-up paddle. Tudo isso armazenado de forma irregular. As fiscalizações, elas vão continuar na região para poder preservar o espaço público e, claro, também impedir novas ocupações clandestinas. Girando a reportagem da Transamérica TMC, quem tem informações agora para você é Larissa Cardoso.
1: Os 175 ônibus elétricos que vão ser adquiridos por meio de um financiamento do BNDES vão começar a integrar o Sistema Rio no segundo semestre de 2027. A informação foi anunciada pela Prefeitura do Rio nesta sexta-feira. O financiamento de 329 milhões de reais do BNDES por meio do Fundo Clima vai viabilizar a primeira parceria público-privado de ônibus elétricos no Brasil. Desculpa. Além da aquisição dos coletivos, uma garagem pública vai ser construída na Maré, com infraestrutura para recarga dos ônibus. De acordo com a Prefeitura, o investimento total estimado é de 509 milhões de reais. Do montante, 329 milhões serão financiados pelo BNDES e 141,2 milhões correspondem a investimentos da concessionária. E 38 milhões serão desembolsados pelo município. Jade.
0: Obrigada, Larissa, pelas suas informações. Agora a gente volta a acompanhar o Link TMC.
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3: Oi, meu amigo parceiro da Uber. Oi, minha amiga parceira da Uber. Eu sou o Edson Ragazzi, jornalista automotivo. O sistema de sincronismo de um motor é o conjunto de componentes que liga o virabrequim ao comando de válvulas. Ele é composto por uma correia dentada de borracha ou uma corrente metálica, polias ou engrenagens, tensor ou esticador, guias ou patins, sensores de rotação e fase. Quando são identificados ruídos no sistema de sincronismo, é necessária muita atenção na hora de fazer o diagnóstico e encontrar a causa principal. Nos motores em que a correia dentada não é banhada a óleo, os ruídos podem ser causados por contaminação do lubrificante, já que a correia deve trabalhar seca. Se existir vazamento, a peça de borracha vai estar comprometida. Por isso, quando você levar o carro para o mecânico, confirme se ele vai avaliar todo o conjunto do sistema de sincronismo, se vai verificar a presença de óleo na região da correia, o estado das vedações, o alinhamento dos componentes e o desgaste geral do sistema. Essa análise permite identificar a origem de ruído e definir o reparo adequado antes da substituição das peças. Se o mecânico não realizar esse diagnóstico completo, é provável que ele troque as peças, mas o problema vai continuar. É isso. Até a próxima aqui na Rádio Uber, com mais dicas especialmente para você, parceiro e parceira da Uber.
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9: Voltando, agora 15 horas e 54 minutos, até as 17 horas, as principais informações do Brasil e do mundo, comigo, Rodrigo Alvarez, Mayara Bastianello, lembrando sempre que a gente está também no YouTube, no TMC News BR, é o link TMC com imagens para todo o planeta. Consumidores com mais de 51 anos concentram mais da metade das tentativas de fraude evitadas em compras de brinquedos online. O dado é da Serasa Experian, que também aponta um salto de 130% nas fraudes nesse tipo de compra, justamente no mês em que o volume de vendas de brinquedo quase dobra por conta do Dia das Crianças. Para entender o que os golpistas andam fazendo e como se proteger, a gente chama o Alexandre Neri, que é gerente executivo de dados para prevenção à fraude da Serasa Experian. Alexandre, obrigado pela gentileza, muito bom tê-lo aqui no Link TMC. Eu começo perguntando para você se tem alguma modalidade nova aí com a qual a gente deva se preocupar, especialmente com a qual os mais velhos, que normalmente são as principais vítimas, devem se preocupar. Mais uma vez, boa tarde para você.
10: Boa tarde, obrigado. Não existe uma modalidade nova, tá? O fraudador, ele está sempre buscando esses eventos, esses momentos de festividade, né, Dia das Crianças, Dia dos Pais, Dia das Mães, etc., que é onde tem maior volume de transações, e ali ele está sempre de olho buscando alguma oportunidade para conseguir fazer algum tipo de fraude. E acaba, né, que o público mais adulto, mais sênior, né, ele acaba sendo ali, às vezes, vítima de golpe, né? Muitas vezes até porque não está ainda muito acostumado com o meio digital, ainda tem algumas dificuldades e acaba sendo uma isca fácil para os fraudadores.
11: Alexandre, Rodrigo Alvarez aqui, uma pergunta. Esse 130% de aumento, se a gente compara com o Dia das Mães, Natal, outras ocasiões importantes, é mais ou é menos?
10: É um aumento expressivo, ele está sempre ali presente nessas festividades, né? Como comentei, né? Nesses períodos em que o fraudador entende que ele vai ter ali uma oportunidade de maior ganho financeiro. Então ele se mantém sempre, né, numa certa média, num certo valor acima do normal.
0: Agora, no Dia das Crianças, é claro que golpe é sempre o mesmo em geral, mas nessa data em específico, né, quais são os golpes mais comuns? Como são essas fraudes, né, digamos, em brinquedos que vocês avaliaram aí? Como que elas são feitas e ao que a gente tem que estar atento nessa data?
10: O estudo aqui, ele foca principalmente em transações online, né, compras, né, feitas, né, no meio digital. Então ali o consumidor ele tem que estar sempre atento, né, a dicas básicas, né, como por exemplo, né, ter certeza que você está fazendo a compra de um produto no site correto, né, no sítio correto, né, da loja que, em que você pretende fazer aquela aquisição. É sempre importante ter isso em mente, né? Obviamente, né, quando você confirmar que você realmente está nesse ambiente correto, ali você tem mais segurança de você informar alguns dados, né? Como, por exemplo, cartão de crédito, né? E é sempre importante também o uso de senha segura, né? E tá sempre atento a não cair muito ali na tentação, né, de uma promoção muito fora do praticado pelo mercado. Então, se você está vendo ali um brinquedo que, né, na média está muito abaixo do que é praticado no mercado, desconfia. Então, esse é um dos principais sinais.
9: E acho muito importante também, Alexandre, acho que registrar aqui para tomar cuidado com os links, né? Aquela promoção que você acabou de citar aí, promoção imperdível que aparece na tua página do Instagram. É sempre muito bom você pode até entrar no link, ver lá o que está acontecendo, mas aí começar do zero, né? Procurar o endereço certinho da loja, às vezes se tiver o telefone, melhor ainda para ligar e falar, ó, o site é esse mesmo, www.rodrigoalvarezeuteamo.com.br, por aí, né?
10: Correto, corretíssimo.
11: Gostei desse site.
10: Sempre muito desconfiar bem. Disso, exato.
0: Então, tá bom. Nesse site você pode confiar, nesse você pode. Obrigada, viu, Alexandre, pela entrevista e bom trabalho aí para vocês durante esse período tão intenso.
10: Eu que agradeço, obrigado.
0: Obrigada. Bom, e daqui a pouquinho você vai ver aqui no Link TMC que o Conselho do Ministério Público Federal está empatado, 2-2, sobre investigar o Paulo Gonet pela relação dele com o Vorcaro. Lembra, né, daquela foto junto com Gonet, Vorcaro, outras autoridades ali, fumando um charuto bem caro, tomando um uísque, enfim. Mas nenhum dos 4 votos até agora quis tirá-lo dos processos do Master, não, viu?
9: A gente volta daqui a pouquinho, então, com novidades dessa votação. E ainda hoje, as 100 melhores séries do século XXI, segundo o The New York Times. Acho que eu vou cornetar pra caramba essa lista. Você talvez também cornete, já a gente volta.
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1: 4:03, daqui a pouquinho a gente vai pra enquete, hein? Tanto no WhatsApp quanto no nosso chat no TMC News BR, qual a sua série preferida no século 21? O Conselho do Ministério Público Federal... Ah, não passei o WhatsApp, né? Rapidinho então, 11972211001. 11972211001 para você interagir com a gente, participar até às 5 da tarde. Vamos lá, o Conselho do Ministério Público Federal analisa um pedido para investigar o Procurador-Geral da República, Paulo Gonet, por causa da proximidade com o ex-banqueiro Daniel Vorcaro. O relator do caso, Francisco Sanseverino, votou contra a abertura da investigação. Segundo ele, as mensagens citadas não podem ser analisadas de forma isolada ou fora de contexto. Quem traz mais detalhes pra gente, diz como é que tá o placar lá, ou como, o quanto tá o placar, qual é o placar, o nosso repórter Murilo Hernandes.
2: Oi, Tomás, ótima tarde a você, a todos da bancada e quem nos acompanha. Bom, exatamente, Tomás. Mas é importante a gente lembrar que são dois tipos de votação que estão ocorrendo nessa sessão aqui no Ministério Público Federal e também na Procuradoria-Geral da República, né? Na votação sobre o afastamento do Procurador-Geral Paulo Gonet sobre o caso do Banco Master, o placar está 5-0. Formou-se uma maioria aí referente a essa questão. Temos uma segunda votação que também está em andamento, que discute a abertura de uma apuração preliminar sobre a atuação de Paulo Gonet. Nesse caso, o placar está 2-2. O relator dessa segunda apuração, que é o Francisco Sanseverino, subprocurador da República, ele votou contra. No entendimento do subprocurador, ele diz que os elementos apresentados pela Polícia Federal, diante das conversas e tudo mais, todos esses elementos, eles não trazem aí situações suficientes que justifiquem esta questão. A gente, inclusive, separou um trechinho da fala do subprocurador. Vamos ouvir.
3: Eu faço aqui a análise e as palavras do Procurador-Geral da República dizem por si só que não houve nenhum contato direto, nem indireto dele, solicitação direta ou indireta de vantagem, de viagem ou o que seja. Então, o que se pode colocar de forma bem objetiva é que se trata de conversas entre terceiros, investigado e Daniel Vorcaro e o senhor Ciro Soares, sem qualquer participação direta ou indireta do Procurador-Geral da República.
2: Bom, a divergência perante esse placar foi aberta pela subprocuradora-geral da República, Janice Ascari, que ela defende para que haja, sim, uma apuração preliminar sobre a atuação de Paulo Gonet. Se a proposta ela for aprovada, um subprocurador-geral, ele será designado para analisar os elementos de forma independente e apresentar um relatório ao Conselho. Essa etapa não significa abertura imediata do inquérito. É importante a gente lembrar isso. Se forem encontrados indícios de crime, uma material poderá ser encaminhado ao Supremo Tribunal Federal para que haja uma nova análise e uma nova votação sobre este caso. Neste momento, quem vota na sessão é o subprocurador-geral Alexandre Camanho de Assis e a votação da apuração ainda segue 2-2, enquanto a outra formou maioria 5-0. Volto com vocês.
4: Agora, me causa estranheza que o relator vote contra a abertura, dizendo que as mensagens citadas não podem ser analisadas de forma isolada ou fora de contexto. Mas uma investigação vai fazer exatamente isso? Vai analisar se está fora de contexto ou não? Não é isso? Eu estou errada? Estou boiando aqui. Porque não é possível. Uma claro. Outra questão também, não é só as mensagens. A gente tá falando daquela reunião, aquela festa, que eles estavam lá todos com charuto, com uísque. Como é que é?

0: McCallum? McCallum. Ah, acertei, hoje eu acertei. É, uma investigação vai fazer exatamente isso? Não consigo entender.
1: É, lógico, ela vai colocar em contexto, exato, né? A investigação serve para recolher elementos, indícios, provas e sustentar ou não uma acusação.
0: Pois é, óbvio. E aí não pode investigar porque tá fora de contexto, mas é justamente a investigação serve para isso. Ah, é o poste.
1: E hoje a gente já
0: cachorro.
1: Não acredita em mais nada, né?
0: Não.
1: No judiciário, né? Então...
0: tudo a gente fica desconfiado. É muito triste essa sensação. É muito ruim. Muito frustrante.
2: Eu acho lamentável. E ainda é 5-0. O placar é 5-0. É de goleada. Quer dizer, parece até provocação, né? Como é que ele pode continuar à frente dessa investigação, tendo o nome citado o tempo todo ali, tendo o nome citado, tendo a foto revelada? Não faz o menor sentido, gente. Não faz o menor sentido. Mas tá 5-0 para que isso aconteça. Faz 5-0 para que... o placar é de 5-0 de que isso faz sentido, né? É inacreditável.
0: Mas é, a gente vive num país em que a pessoa, para justificar os milhões, né, ganhos de forma supostamente escusa, usa para justificar isso, que ganhou 570 vezes na loteria. Tô falando do Antônio Carlos Freixo Júnior, o mineiro, ligado ao Vorcaro. Aí é assim que ele fala que ele ganhou 176,5 milhões de reais. Ah, eu ganhei 570 vezes na loteria. Ah, legal.
2: Tudo bem. 4:09, seguindo aqui, gente, o presidente do STF, Edson Fachin, determinou que a Procuradoria-Geral da República dê um parecer sobre o afastamento do diretor-geral da Polícia Federal, Andrei Rodrigues, um caso que já virou um verdadeiro vai e vem dentro do próprio Supremo. Tudo começou quando o ministro André Mendonça afastou Andrei do cargo, no dia 8 de setembro, determinando que a Corregedoria da Polícia Federal investigasse a conduta dele. No dia seguinte, o ministro Flávio Dino reverteu a decisão e mandou reintegrar Andrei imediatamente. No mesmo dia, porém, o Fachin suspendeu as duas decisões, mantendo Andrei no cargo até hoje. O caso, vale lembrar, está ligado à investigação sobre o desvio de emendas parlamentares para o filme Dark Horse sobre Jair Bolsonaro, que também investiga o senador Flávio Bolsonaro e acontece em meio a uma crise mais ampla no Supremo Tribunal Federal, envolvendo acusações entre os próprios ministros sobre a condução de inquéritos ligados ao caso Master.
0: E ainda, gente, é o jornal Daniel Vorcaro, né? O homem, ele domina, não tem muito o que fazer. A gente tem que trazer aqui as informações, né? Lá vem ele de novo. Uma proposta de delação premiada apresentada pelo Daniel Vorcaro traz agora acusações contra o grupo político do senador Jax Wagner, da Bahia. Isso segundo uma reportagem do UOL. Quem tem mais informações e traz agora pra gente é o repórter Rafael Felitti. Fala, Rafael.
3: De acordo com os relatos apresentados no documento, teriam ocorrido repasses mensais de 3 milhões de reais em vantagens indevidas ligadas à exploração do cartão consignado Credicesta. A proposta aponta que cerca de 2 milhões de reais seriam repassados por meio de um contrato entre o Banco Master e a empresa PKL One, enquanto o outro 1 milhão seria entregue em dinheiro vivo. Vorcaro afirmou que os recursos em espécie passavam por correspondentes bancários e eram entregues a um motorista, mas admitiu que não presenciou as negociações diretas e que soube das informações por meio do ex-sócio Augusto Lima. Tanto a Polícia Federal quanto a Procuradoria-Geral da República rejeitaram essa proposta de delação de Vorcaro, em que ele faz essas afirmações em relação a Jax Wagner. A PF e a PGR alegaram falta de provas de corroboração e também consideraram os elementos insuficientes. Em relação às defesas, os advogados de Jax Wagner classificam as acusações como falsas, negam qualquer repasse ilícito e afirmam que o senador jamais atuou em favor do Master. Já a defesa de Augusto Lima também nega ter participado de qualquer esquema e sustenta que os serviços contratados foram efetivamente prestados.
2: É o vai e vem das delações, né? No começo da semana, uma delação meio que deixava o Jax Wagner de lado, foi comemorada, inclusive, pela equipe do petista lá da Bahia. Agora, uma delação mais negativa, embora eles neguem, mas enfim, uma mesadinha de 3 milhões, hein? Não é pouco dinheiro, não, né? É um bom dinheiro, diria Silvio Santos.
0: Eu fico passada. Esse Daniel Vorcaro tinha muito dinheiro. Eu tava vendo ontem que só em festa,
1: gente. Não tinha,
0: gente. Pô, roubou. Ele conseguia dinheiro, né? Impressionante como ele conseguia. E nem era esquema de pirâmide, mas ele ia conseguindo. Ele gastou, gente, só em festa, essas festas que ele fazia, no total, mais do que foi investido no carnaval, se não me engano, o carnaval desse ano, pela Prefeitura, Estado e União. Foi o que ele gastou em festa, ele gastou mais uma edição do carnaval.
1: Versão brasileira do Epstein, né? Só não tem pedofilia na jogada até agora.
0: É, exatamente. Isso que eu ia dizer, até onde eu sei. Porque ontem, Lene Sensitiva veio aqui, a vidente, aqui no Sobremesa. Ela falou algumas coisas sobre esse caso bem cabeludas, assim. Que esse caso...
4: Mas aí não vale como prova, né?
0: É, pois é. Envolveria até tráfico humano,
1: tá? Não dá pra anexar aos autos a Lene Sensitiva.
0: Não, pois é. Mas a própria Lene Sensitiva também cravou que quem vai... Que o Lucas Salles é o que vai morrer antes dos
2: não
0: três.
2: Não fala essas coisas, pô.
1: Que isso? Sai fora, aqui. Lene Sensitiva, pelo amor de Deus.
0: Gente, só tinha que trazer um alívio cômico aqui. Mas ela falou também da Operação
1: Joga essa praga pra lá, meu.
0: Ah, enfim, vamos lá.
2: Falou que ia ter avião explodindo com o ministro dentro.
0: É, que seria queima de arquivo.
1: Não, para com isso.
2: Vamos lá, vai.
0: Vamos lá, vamos só quis trazer um alívio cômico, porque hoje é sexta-feira, né? Mas vamos trazer mais Banco Master, né, Tomás?
2: Vamos lá, mais um capítulo, então, do caso Banco Master, envolvendo...
1: Jornal do Master.
0: É isso.
1: Mais uma manchete.
0: É isso.
2: Mais uma vez, envolvendo ministros do Supremo, do STF, o lobista Chiquinho Feitosa, ex-cunhado do ministro Gilmar Mendes, disse ao banqueiro Daniel Vorcaro, em mensagem extraída pela Polícia Federal, que jantou com Gilmar e com o ministro Cristiano Zanin em maio de 2024 e que no encontro tratou de assuntos de interesse do Banco Master. Aspas, conversei alguns assuntos do nosso interesse e passei as informações, fecha aspas, escreveu Feitosa Vorcaro. Zanin nega qualquer contato com o lobista ou com Vorcaro e afirma nunca ter jantado com os dois. O gabinete de Gilmar Mendes também nega a participação do ministro no jantar, mas não confirma nem descarta se o encontro realmente aconteceu. Procurado, o próprio Feitosa disse não se lembrar com precisão do episódio. Eu admiro aqui a coragem do Zanin, eu vou falar uma coisa pra você. Se eu fosse ministro do Supremo, e ainda que eu não lembrasse de qualquer encontro com o Vorcaro, eu não ia falar com todas as letras. Nunca estive, porque às vezes você nem conhecia o rapaz, você não lembra que já esteve, e aí aparece uma foto qualquer, um vídeo qualquer. Mas
0: te desmentindo e fica feio.
2: Te desmentindo e pode ficar feio, mas ele garante aqui que nunca jantou, que nesse jantar ele não tava.
0: E eu vou lembrar do Gilmar Mendes, que teve um encontro com o Daniel Vorcaro e saiu falando assim que o Daniel Vorcaro tinha cara de bicheiro. Eu gosto da segunda, dessa parte assim mais fofoca, sabe? Assim, não, esse cara tem maior cara de bicheiro e tudo mais. E lembrando hoje, tá, Alvarez, Tomás aqui, vou falar mais uma vez, acho que o Alvarez ainda não estava aqui com a gente, mas a gente teve mensagens do Davi Alcolumbre, presidente do Senado, que foram reveladas de conversas dele com o Daniel Vorcaro, né? E o mais interessante disso também, que daí
1: chamando
0: vem a parte...
1: Chamando de meu amor.
0: Isso, é.
1: Meu amor lindão.
0: Agradeceu pela amizade fraterna e chamou ele de meu irmão em outra ocasião. Enfim, cada hora mais um que aparece. Mas como disse o Tomás. O Tomás, por exemplo, ele cruzou com o Bruno Rizzi várias vezes durante a vida dele e nem sabia. Porque ele tem um amigo em comum, a amiga dele é prima do Bruno Rizzi. Os dois estiveram no casamento e não se lembram.
2: Exato.
0: No mesmo casamento.
1: Essas mensagens do Alcolumbre, gente, se forem verdade, né? Se não tiver nenhuma fraude ali, no que a gente leu, mostram não só essa amizade promíscua que seria, supostamente haveria existido entre o presidente do Senado, Davi Alcolumbre, e Daniel Vorcaro, como também, mais uma vez, cafetinagem por parte do Vorcaro, trazendo moças para servir o senador. Foi assim que eu li, vocês também, né?
0: Tem mais essa ainda.
2: É o que fica no ar, né? Não fica no ar, fica no chão, bem posicionado. Está escrito,
0: fica no print.
2: Papel.
1: A questão,
2: né?
1: É só assim, se não tem fraude na mensagem, se aquilo é verdade,
2: sim,
1: é isso, né? E aí tem uma troca de favor, sempre tem. No fim, ele pergunta, e aí, tá resolvendo? Tô tentando ver lá. Tipo, estamos tentando resolver o que você me pediu. Tô pagando aí a dívida pelo favor que você me fez.
2: E o Alcolumbre também tinha se manifestado já dizendo que não tinha contato algum com o Daniel Vorcaro.
0: E já tem uma ala, viu, dos senadores aqui, não sei passado, né, Tomás, que tá querendo pedir o impeachment do Alcolumbre, que ele saia da presidência do Senado depois dessa revelação. Inclusive encabeçado aí, um movimento encabeçado pelo senador Carlos Viana do PL. Vamos ver no
1: de
0: que
1: novo,
0: vai dar.
1: Se a PF confirmar, É lógico, PSD? Tem que sair.
0: PSD, PSD, PSD, é verdade, PSD, perdão. É. Obrigada, Isa, me lembrou aqui. É, exatamente.
1: Se
0: faz
1: a Polícia
0: sentido.
1: Federal confirmar, é óbvio que tem que sair.
0: Ah, é óbvio. Eu acho engraçado esse é óbvio, né, Alvarez? Você tá muito não, positivo,
2: não,
0: né? Hoje.
2: É óbvio num mundo perfeito.
0: É,
2: né?
0: Alvarez de sexta-feira, um Alvarez que acredita nas instituições.
2: Ou num mundo paralelo.
1: Eu tô mais bonzinho, otimista hoje.
0: É isso, você tá acreditando nas instituições brasileiras. Eu gosto disso. Gosto desse lado aí. É bom de vez em quando.
2: 4 horas.
1: Eu queria ser otimista.
2: Também. 4:18, o candidato do PL, agora sim do PL, à presidência da República, Flávio Bolsonaro, afirmou durante evento que o Brasil vive uma epidemia de endividamento provocada pelas apostas online. O senador criticou a regulamentação das bets durante o governo Lula e classificou como desesperada e eleitoreira a medida provisória, que, segundo ele, deverá ser assinada pelo atual presidente. Quem explica tudo pra gente, direto do Rio de Janeiro, é o repórter Leonardo Rezende. Fala, Léo.
5: É isso, Tomás. Boa tarde a você e a todos que nos acompanham. E o candidato à presidência, Flávio Bolsonaro, está...
0: O Léo vai trazer aquilo que a gente trouxe hoje, né? Que o Flávio Bolsonaro aproveitou, nadou ali na onda e chamou o Lula de pai do tigrinho, como disse o Alvarez agora mais cedo.
2: Eu não lembro do Flávio criticando na época da regulamentação das bets.
0: Eu também não lembro.
2: Agora ele critica justamente para que não fique essa imagem positiva citada pelo Alvarez, né, do Lula acabar com a Bet, com os endividamentos. Ele, de uma certa maneira, ele entra nessa barca também, Alvarez. É.
1: Quem também é contra, não, mas ele diz que também está preocupado com o endividamento dos brasileiros e tal. Né? É. A gente já sabe disso, obviamente. A gente fala disso todo dia aqui, todos nós. Tudo que está acontecendo entre hoje e o dia... Qual é o dia? Último turno? 24, né?
2: 25.
1: Então, entre hoje e 25 de outubro, nenhum candidato está preocupado com verdade nenhuma. É só lacração. É só lacração. É botar apelido no outro, é fazer medida que vai ter efeito imediato, é vazar o que der para vazar dos aliados do outro. É só isso. A verdade já morreu há muito tempo.
0: Não, e é lacração.
1: Se é que ela já existiu.
0: E é lacração e não fiz isso. Não fui eu, não falei, não fiz. Que também foi algo que...
1: E lavação de mão, né?
0: Isso. E que algumas vezes também a pessoa não tem nada a ver com a história, né? Por exemplo, a gente teve... Bom, vamos trazer daqui a pouquinho. Acho que o Léo voltou pra falar dessa história do Flávio Bolsonaro e da manifestação dele sobre as apostas, né? Sobre agora, pré-eleição aí, Lula editando uma MP pra proibir casas de aposta e bets, enfim, no Brasil. Fala aí, Léo.
5: É isso, Mayara. E Flávio Bolsonaro se referiu a Lula como o pai do tigrinho. Trazendo as falas dele completas, ele participou de um evento hoje da Polícia Militar aqui no Rio de Janeiro. E aí ele fez um discurso dizendo que vai, enfim, ao falar com a imprensa, disse que prometeu proibir o funcionamento dos cassinos online no país. E ao comentar o tema, o candidato associou então o presidente Lula ao crescimento dessas plataformas online e aí o chamou de pai do tigrinho. A gente tem esse trecho da fala de Flávio Bolsonaro, candidato do PL, criticando então o seu rival nas eleições.
6: Foi ele que conseguiu aprovar, regulamentou o cassino online na mão dos brasileiros. O Lula é o pai do tigrinho. Na verdade, o Lula tem dois filhos que fizeram muito mal ao Brasil, o Lulinha e o tigrinho. E agora, ele, numa atitude desesperada, vendo que nós passamos na frente das pesquisas, vai querer enganar o povo mais uma vez, como se fosse combater. Ele regulamentou a aposta online, o cassino online, no final do governo do presidente Bolsonaro. Do final do governo do presidente Bolsonaro para cá, mais que quadruplicou a quantidade de apostadores.
5: Flávio Bolsonaro fez esse discurso então contra o presidente Lula, prometendo acabar com os cassinos online, mas quando foi perguntado sobre as bets, sobre as apostas esportivas, ele não foi claro se realmente proibiria também dentro do seu governo esse tipo de jogo. Vocês estavam falando também do Vorkaro antes de entrar aqui com vocês, eu estava ouvindo, ele também se manifestou sobre as notícias de ele ter viajado dentro do jatinho do ex-banqueiro dono do Master, negou que voou no jatinho do ex-banqueiro, né? Eu não sabia que o jatinho era do ex-banqueiro, porque ele estava na aeronave a convite do amigo e advogado Willer Tomás. Ele afirmou que só usou a aeronave a convite, então, do advogado. A gente lembra que a aeronave tinha uma guarda compartilhada, vamos colocar assim, entre Vorcaro e o advogado. E para fechar, Flávio Bolsonaro também negou a possibilidade de retirar Nossa Senhora Aparecida da condição de padroeira aqui do Brasil. Volto com vocês.
0: É, e esse que é o nosso assunto de agora, que eu falei que às vezes o candidato tem que negar que fez alguma coisa, tem que lavar as mãos. Foi o que aconteceu com essa história da Nossa Senhora Aparecida. Ele negou, Flávio Bolsonaro, que pretenda tirar a Nossa Senhora da condição de padroeira do Brasil. É que começou a rolar na internet um boato ali e viralizou, né? A partir de um trecho editado de um telejornal da Globo News. E a própria Globo News depois disse que não tem fundamento essa acusação.
1: Qual é a origem disso aí, então?
0: Então, a origem disso é uma comentarista da Globo News... falou ali no ar que existe um movimento da direita e dos evangélicos, na verdade, que querem tirar Nossa Senhora Aparecida como padroeira do Brasil e colocar Nossa Senhora como padroeira dos católicos brasileiros, não do Brasil. Existe um projeto de lei, existiu, foi engavetado, de, na época, eu até vou procurar
2: 2007.
0: O nome dele.
2: Ah, exato. Sim,
1: não, eu vi aqui, é Vitório Galli, né?
0: Isso, Vitório Galli, do PL, na época ele não é mais deputado, né? Na época ele era, e ele colocou esse projeto em votação que tirava Nossa Senhora Aparecida como padroeira do Brasil. E aí, claro, depois dessa fala, a própria Globo News teve que se manifestar, dizendo que não era isso e tudo mais, mas foi uma comentarista, uma entrevistada que disse isso. E aí o Flávio Bolsonaro teve que responder, falou o seguinte: olha, sou surpreendido com uma mentira, uma fake news que a milícia do PT está inventando na internet, que eu iria tirar a padroeira do Brasil. Isso é uma grande mentira. Ele até publicou, gente, um vídeo nas redes dele, para vocês verem como o bicho pegou. Porque o Flávio ter que ir lá e gravar um vídeo para colocar na rede, ficar lá, quer dizer que o boato teve força, né, Álvares?
1: É uma pena isso aí, porque primeiro, sim, que bom que o Flávio Bolsonaro já se colocou contra, que ele não tem nada a ver com isso, ótimo. Nesse caso aí, aparentemente ele não tem nada a ver com isso. Então, primeiro, eu fico me perguntando, vale a pena falar? Porque é um vazamento de algo que que a gente chama de barriga no jornalismo, né?
0: Barrigada.
1: Alguém falou uma bobagem, né? Sem fundamento,
2: ou,
1: né?
2: Ou que a gente fala muito também, notícia requentada, né, Álvares?
0: Mas requentada do passado distante, né?
2: Requentada de quase 20 anos.
1: Mas é demais a pessoa trazer 20 anos.
2: Exato.
1: Porque, só para esclarecer, o título de padroeira do Brasil... ele vem de duas fontes diferentes. Uma é o Vaticano. Se o Vaticano não der esse título, ele não existe. Então, esse título, mesmo que o Brasil não desse, Aparecida continuaria como padroeira do Brasil, como um título do Vaticano desde 1930. E é também de 1930 o decreto Getúlio Vargas, que na época queria, né, usar isso politicamente. Vale lembrar, eu escrevi a biografia de Nossa Senhora Aparecida, contando a história de 300 anos, que Aparecida sempre foi usada politicamente no Brasil. Foi usada na Revolução Constitucionalista, foi usada pelo Getúlio, foi usada pelos militares, diversos deputados, senadores quiseram se aproximar da imagem para tirar a casquinha, realmente, se aproveitar dela, da popularidade dela. E aí, quando começa a haver um movimento contrário, ele também é político. Mas Nossa Senhora Aparecida é parte da cultura do Brasil. Eu defendo, inclusive, isso no livro. É um símbolo brasileiro anterior ao hino nacional. Anterior a palavra brasileiro, anterior a tudo que a gente conhece como brasileiro, samba, futebol, Aparecida já era um símbolo reconhecido como a cara, uma imagem do Brasil. Então, é um símbolo cultural, ainda que possa incomodar algumas pessoas. É uma pena mexer com isso. Assim como o Cristo Redentor vai querer derrubar o Cristo Redentor, porque os evangélicos não aprovam imagens, os protestantes não querem culto à imagem, mas não tem culto ao Cristo, né? É uma estátua. Então não faz sentido. Quer criar um símbolo protestante? Crie. Não precisa destruir o do outro.
2: A notícia acho que inexiste, né, Álvares? Agora, só fazendo aqui rapidamente o advogado do diabo. Não é o termo ideal dessa discussão. Mas
1: não agora, né?
2: Eu sei que você estudou no tradicionalíssimo Santo Agostinho, no Rio, onde vários amigos cariocas meus também estudaram. Eu já estudei no Nossa Senhora Aparecida, em Moema, 11
1: Olha
2: anos.
1: Só.
2: Sou católico também. Mas pensando assim, friamente, não seria mais justo Nossa Senhora Aparecida ser a padroeira dos católicos brasileiros?
0: Você vai tirar meu feriado, é isso?
2: Não.
0: Você tá de brincadeira.
2: Eu nunca tinha parado pra pensar isso.
1: Não existe o título de padroeira entre protestantes, não existe o título de padroeira. Ela é padroeira porque, como santa católica,
2: e nem,
1: é uma padroeira.
2: E nem padroeira dos
1: só existe um,
2: budistas, católico. Dos muçulmanos, dos judeus. Ok, ok.
0: Os católicos se consideram, né?
1: Buda,
0: sim.
1: Buda é
0: isso.
1: É do sei que do Brasil, diga.
0: Claro. Se você não é católico,
1: só
0: você não considera.
1: Destruir a cultura
2: perfeito,
1: do outro.
2: Tá, perfeito.
0: É isso. Quem não é católico isso, não, né? Considera Nossa Senhora parecida com o padroeiro do Brasil.
2: E um abraço para a irmã Priscila, que segue firme e forte lá na direção do Nossa Senhora Aparecida, desde a minha época e faz tempo.
0: Eu sou querido marista também. Temos todos aqui os três.
2: Muita religião.
0: Três coroinhas aqui.
1: Olha a importância da Igreja Católica no Brasil. Sim. Quantos colégios construiu e quantas pessoas se formaram na PUC também, a Universidade Católica. Grande importância, não dá pra negar isso não. A gente não joga legado no lixo, gente. Claro. Tá construindo um legado evangélico bacana. Faz valorizar isso, não precisa destruir a outra coisa.
0: Fato, falou tudo, falaram tudo. Bom, e o candidato do PL à presidência, Flávio Bolsonaro, agora prepara uma ofensiva contra Lula nessa reta final antes do primeiro turno. A campanha pretende explorar investigações envolvendo Lulinha, críticas ao STF e escândalos de governos petistas. Aliás, só um comentário, né? Eu achei muito interessante. Ele parece que o Flávio tá meio que pegando o espírito do pai, né? Na hora que ele falou assim, porque o Lula tem dois filhos que, como é? Que, não...
2: que fazem muito mal ao Brasil.
0: É, o Lulinha e o Tigrinho. A gente teve que dar uma risada aqui, né? Que meio que incorporou o espírito do pai, ele não costuma fazer muito isso. Bom, e essa estratégia do Flávio acontece em meio às repercussões sobre a relação dele com o Vorcaro. Bruno Tibério, conta pra gente um pouco dessa estratégia nessa reta final.
7: Pois é, Mayara. Então, a campanha via no print as questões da área de segurança pública e também de custo de vida, né? Ocorre que os ataques diretos a Lula geralmente ficavam diretamente nas redes sociais. Então, agora os integrantes da campanha, eles têm defendido o aumento, né, do tom dos discursos, principalmente pensando nesses últimos dias próximo das eleições. Uma das frentes, inclusive, vai ser dar mais destaque às investigações que citam o Fábio Luiz Lula da Silva, o Lulinha e também o ex-chefe de gabinete da presidência, Marco Aurélio Santana Ribeiro. Os dois, eles aparecem em investigações da Polícia Federal, principalmente por ligações aí com a lobista Roberta Luxinger. A estratégia, ela também prevê explorar a crise no Supremo Tribunal Federal com críticas ao ministro Alexandre de Moraes, além também de recuperar casos que estão sendo investigados aí durante os governos petistas, como é o caso do Mensalão e também episódios revelados pela Lava Jato. Do outro lado, né, a campanha de Lula pretende manter então a pressão sobre Flávio Bolsonaro, explorando ali as conexões do candidato com Daniel Vorcaro e também as investigações relacionadas ao financiamento do filme Dark Horse sobre o seu pai, né, Jair Bolsonaro. E a tendência, portanto, então, é o aumento, né, desses ataques entre as duas campanhas, principalmente nessa reta final aqui do período eleitoral, né? Agora a gente já está se aproximando praticamente aí da votação do primeiro turno. Volto com você, Mayara.
0: Obrigada, Tibério.
2: 4:30, a gente traz agora o nosso Ricardo Sparvoli, porque a Esfera Brasil inicia hoje um ciclo de encontros com candidatos à presidência da República. O primeiro convidado é o presidente Lula, que participará de uma reunião com empresários e executivos aqui em São Paulo. Na estica, o nosso Ricardo Sparvoli.
0: Tá prontinho pra cobertura.
2: Pronto pro evento. Sempre. Conta tudo pra gente. Aí, Sparvoli.
8: Boa tarde, Tomás, Mayara, Rodrigo Alvarez. O evento vai acontecer na região da Avenida Paulista às 18h e vai reunir grandes nomes dessa gestão do governo Lula. A Esther Dueck, ministra da Gestão e da Inovação, o ex-ministro da Fazenda, Fernando Haddad, o atual ministro da Fazenda, Dario Durigan, o Márcio Elias Rosa, que é ministro do Desenvolvimento, o advogado-geral da União, Jorge Messias, e também, claro, o vice-presidente Geraldo Alckmin. Antes disso, às 17h, também na Avenida Paulista, o presidente Lula vai participar de uma apresentação de medidas de proteção às famílias e a economia popular, com a possibilidade para o anúncio da assinatura da medida provisória das bets, que pode, como a gente sabe, proibir essas apostas aqui no Brasil. Com isso, no evento desta noite, começando hoje às 18h, na verdade, né? Lula deve repercutir, entre outras ações deste fim de mandato, que nessas últimas semanas Lula tem tomado diversas medidas neste fim de mandato, ele deve repercutir as medidas em relação às bets.
0: Tá todo mundo querendo ouvir o que ele tem a falar sobre isso.
1: Gostaria de estar nesse encontro, hein, porque vai ser interessantíssimo, né? Os empresários certamente vão fazer cobranças graves ao Lula. A questão de toda a responsabilidade fiscal, os gastos do governo, E claro que a questão das bets vai estar nessa mesa aí, né? Vai estar em discussão. Muita gente vai cobrar o Lula. Como é que toma uma medida brusca desse jeito, né? Por mais que possa haver e há um sentido por trás dela, ela é brusca. Ela é tomada pegando todo mundo de surpresa, né?
8: Exatamente, Alvarez. E tem uma questão muito importante em toda essa discussão, que é o que aconteceria com o valor que essas empresas, que essas bets, pagaram para operar por aqui no Brasil durante 5 anos, né? E também os patrocínios dos times de futebol com contratos que prorrogam, que vão para além de 2026. O que acontece com tudo isso? O presidente vai precisar esclarecer tudo isso.
0: Golaço da Esfera Brasil, que está trazendo aí o Lula num momento tão...
1: Golaço.
0: Importante, né? Muito bom. Tá já o evento com capacidade máxima, lotação máxima, viu, gente? Mas o Spárvoli garantiu seu lugarzinho. Você vai estar lá, né?
8: Estarei lá, com certeza, com o meu terno verde TMC.
1: Vai reportar, né?
0: Vai reportar, né?
8: Com certeza. Estarei sempre aqui na TMC. Qualquer novidade, eu volto ao longo da programação.
0: Esse aí vai vestido de TMC. Muito bom. Tá certo, novinho.
1: É, ele botou o verdinho pra fingir que era do Brasil, mas é TMC.
2: Tem um colete laranja aqui.
0: É,
2: ia ficar
0: um broxinho, ó, pronto. Leva.
8: Pronto.
0: Isso, boa.
8: Aqui no
0: a
8: bolso.
0: Gente colocou pra Boa ele
8: uma gravata
0: um
8: laranja.
0: Um puffzinho do microfone laranja, que o TMC pra ele usar. Pronto. Tá? Pronto. Até igual o Silvio Santos. Obrigada, viu, Spárvoli?
8: Obrigado.
0: E mais de 1000 candidaturas foram indeferidas pela Justiça Eleitoral nas eleições deste ano. Segundo dados do TSE, candidatos com registro indeferido ainda podem permanecer na disputa enquanto houver recurso pendente. Vamos entender melhor isso com o Murilo Hernandes. Fala, Murilo.
9: Exatamente, Mayara, como você mesmo disse, só que isso não significa que esse entendimento, essa negativa por parte do Tribunal Superior Eleitoral, significa que o candidato ele esteja de fora da disputa. No entendimento do Tribunal Superior Eleitoral, isso significa que quando ainda existe um recurso, a candidatura ela pode correr normalmente com a campanha. Nessa situação, o candidato ele pode continuar concorrendo livremente, fazendo sua campanha ali, com tudo o que tem direito, só que os votos, caso haja votação, eles ficam anulados, eles ficam, como você mesmo disse, sob júdice, né? Aí, no caso, esse recurso, ele seja julgado dentro do Tribunal Superior Eleitoral e seja deferido, ele tem essa contabilização desses votos. E além desse cenário geral, o TSE também tomou uma decisão que envolve diretamente a imagem do ex-presidente Jair Bolsonaro. Por 4-2, o Tribunal Superior Eleitoral, ele liberou o uso da imagem do ex-presidente Jair Bolsonaro nos famosos santinhos, que são aqueles papeizinhos que tem ali a imagem do candidato e também o número em qual se vota o candidato na urna no dia da votação, né? A decisão, ela derrubou uma liminar que havia proibido esse uso anteriormente. O julgamento ele foi provocado por um recurso relacionado ao candidato a deputado estadual Lucas Bove, de São Paulo, que havia sido impedido de usar as imagens de Bolsonaro em seus santinhos. São, portanto, duas questões que envolvem o Tribunal Superior Eleitoral. De um lado, a gente tem essa situação que envolve as candidaturas que ainda dependem dessa decisão judicial, que ficam com as candidaturas sob júdice, e de outro lado a gente tem essa questão que envolve a imagem do ex-presidente Jair Bolsonaro, que agora pode voltar a ser veiculada nos santinhos políticos durante a eleição. Mayara.
0: Obrigada.
2: Valeu, Murilo, valeu, muito obrigado. E daqui a pouquinho, no Link TMC, a gente traz a avaliação de mais de 500 profissionais de Hollywood que elegeram as melhores séries do século para o New York Times. Mas agora tem as principais notícias da sua região.
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0: volta com as informações do Rio de Janeiro para você que segue na sintonia de 101.3. Agora para trazer informações de trânsito para o motorista. Atenção.
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0: Você motorista que tá passando ou vai passar ali pela Gávea, atenção que na Avenida Padre Leonel Franco, o trânsito tá lento a partir do túnel Zuzu Ângelo, para quem tá indo no sentido Lagoa. Agora, quem tá indo no sentido São Conrado, não vai encontrando muitos problemas ali na Padre Leonel Franca, não. Agora, quem tá na Rodrigo Otávio, sim, encontra trânsito lento ao longo de toda a via, para quem segue no sentido Jardim Botânico, com reflexos na Bartolomeu Mitre. E na Rua Marquês de São Vicente, tem retenções entre a Rua Professor Manuel Ferreira e também a Praça Augusto de Lima, para quem está indo no sentido São Conrado. Agora falando da linha amarela, para quem segue no sentido Barra da Tijuca, a via está apresentando retenções no trecho entre o acesso pela linha A vermelha e também a saída 8, ali na Leopoldo Bulhões. Já no sentido Fundão, também tem retenção, só que ali na altura da Freguesia. Aqui na zona sudoeste da capital, falando então sobre retenções na Barra Olímpica, Avenida Engenheiro Carlos Carvalho, com retenção entre a Estrada Coronel Pedro Correia e a Avenida Imperatriz Leopoldina, indo no sentido Avenida Ayrton Senna. Agora em direção a Salvador Allende, o trânsito é lento na altura do Shopping Metropolitano. Na estrada do Coronel Pedro Correia também tem retenção, atenção motorista, entre a Estrada dos Bandeirantes e a estação do BRT Pedro Correia. Já em direção à Avenida Engenheiro Carlos Carvalho, o motorista também vai encontrando retenção. No sentido Curicica, lentidão na altura da estação do BRT Pedro Correia.
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0: E o Parque do Recanto Trovador em Vila Isabel vai ganhar uma revitalização, vai passar por uma transformação. O investimento anunciado pela prefeitura foi de 19 milhões de reais e 300 mil. Projeto esse que prevê novos espaços de esporte, lazer e também a recuperação de áreas verdes e restauração de elementos históricos ali no Parque do Recanto Trovador. A prefeitura deu início às obras nessa sexta-feira e com 55 mil metros quadrados, uma das novidades do espaço, são duas quadras de areia, além da quadra de pickball, parque infantil, parcão e também uma nova área de convivência. O projeto foi desenvolvido pela Empresa Municipal de Urbanização, a Rio Urb, e vai ser executado pela Secretaria Municipal de Infraestrutura. O parque, ele fica na área histórica aqui do Rio de Janeiro, ali no, perto dali do Jardim Zoológico da cidade. Para quem não sabe, parque esse que foi inaugurado lá em 1888 pelo Barão Drummond. E com o tempo, o parque acabou mudando a sua função. 4 horas e 44 minutos, te convido para ficar na sintonia, porque a partir das 5 horas da tarde a gente tem notícias aqui do Rio de Janeiro. Mas agora a gente volta com o link da MC.
1: Revelações, mais revelações de mensagens, de troca de mensagens entre políticos, juízes, enfim, com Daniel Vorcaro. A gente tá falando de quem? Do Davi Alcolumbre, senador, que teve trechos de conversas, mais de 150 mensagens trocadas com o Daniel Vorcaro, entre elas chamando o Vorcaro de irmão. Enfim, agradecendo favores.
2: Fala, meu amor.
1: Fala, meu amor.
2: Obrigado por tudo, em especial pelo seu carinho e amizade fraterna.
1: Obrigada por lembrar, Alvarez. Não estava lembrando exatamente o que eles conversaram. Mas aí, claro que essa notícia gera repercussões em Brasília e o senador Carlos Viana vai dar andamento à representação que já tinha protocolado contra o presidente do Senado depois dessas mensagens, né? A gente conversa agora com ele, o senador pelo PSD de Minas Gerais, para saber mais dos detalhes desse pedido. Senador, obrigada por estar aqui com a gente no Link TMC. Queria saber como que vocês receberam a notícia, foi ontem à noite, na verdade, né, que explodiu essa notícia, as mensagens reveladas pela revista Veja, dessas conversas com Davi Alcolumbre e Daniel Vorcaro. Como é que vocês receberam essa notícia? Boa tarde.
3: Boa tarde a você, Mayara, boa tarde ao Rodrigo e ao Tomás, a todos os nossos telespectadores da TMC. Olha, as notícias que chegaram ontem se juntam a outras que nós já tínhamos conhecimento e que até hoje não foram esclarecidas pelo presidente do Congresso Nacional, senador Davi Alcolumbre. A meu ver, os contatos que Daniel Vorcaro fazia pelo telefone, o grau de amizade que eles tinham, que inclusive foi negado pelo presidente, ou seja, ele fez uma nota com informações falsas lá na presidência do Senado. Isso explica por que Davi Alcolumbre fechou o Senado. Hoje nós não estamos apenas sem sessões para que os senadores possam se manifestar como deveriam. O plenário do Senado está trancado. Você não consegue entrar nem para fazer uma filmagem. Por que isso? Há conflitos de interesse que Davi Alcolumbre tem de explicar a nós senadores, ao Brasil, e ele está usando da autoridade que tem para manter o Senado ausente, acovardado, omisso. Eu tenho denunciado, tenho buscado que o Senado reabra para que os senadores estejam em Brasília. Eu tenho estado em Brasília todas as semanas para que a gente dê respostas a essa crise. As saídas que o Brasil espera, gente, passam pelo Senado. Mas quando você tem um presidente cujo irmão e um tesoureiro no Amapá colocaram 400 milhões no Master, tem que explicar. Não estou pré-condenando ninguém, mas tem que explicar o dinheiro dos servidores públicos do Amapá. Que negociação foi essa? Quando você tem um presidente que tem lá o Daniel Vorcaro dizendo para a namorada Marta Graeff, a Polícia Federal quem revelou, dizendo que ele era recebido na presidência, na casa da presidência, com festas muito doidas até de madrugada. Que festas são essas? Quem participava, quem paga as despesas da casa da presidência é dinheiro público. Quando ele diz que nós temos uma série de acordos...
4: Só está falando no caso da presidência
3: isso tudo,
4: do Senado.
3: Isso tudo tem que ser colocado claro a limpo, aqui. Gente. Pois não.
4: Não, só para esclarecer, o senhor falou casa da presidência do Senado, só para que não fique dúvida.
3: Casa da presidência do Senado, exatamente. O Vorcaro, ele escreveu para Marta Graeff, a festa foi na casa da presidência do Senado. Foi muito doido. Olha, nós precisamos esclarecer isso à população. Mas o problema, senador, gente, é que nós temos hoje no Brasil poder demais na mão de poucos. Nós temos que corrigir isso na Constituição. Hoje nós temos que mudar um regimento interno, tirar poder. Ministro do Supremo com decisão monocrática blindando a si mesmo, presidente do Senado engavetando os pedidos de impeachment e investigação, fechando o Senado. A gente tem que começar a pensar, a partir do ano que vem, ou mesmo no segundo semestre, a mudar o regimento interno. Assinaturas têm um número mínimo necessário como minoria, a investigação tem que ser iniciada imediatamente. Hoje, o que a gente percebe que infelizmente o Senado está ausente das principais discussões da crise institucional por conta de um presidente que tem explicações a dar e mantém o Senado fechado.
4: O senhor acabou respondendo a minha pergunta, porque eu ia colocar justamente isso, né? É muito poder na mão do presidente do Senado. Historicamente não era tanto poder assim, né? A gente viu isso se agravando de um tempo para cá. Então a gente tem hoje como se fossem pequenas autocracias, como o senhor coloca, né? No Senado, no Supremo Tribunal Federal. Mas e aí, como é que se corrige isso, senador Carlos Viana? Só para lembrar o nosso público aqui, do PSD, senador Carlos Viana. Então, o senhor está defendendo agora o impeachment de Davi Alcolumbre.
3: Como é que se faz? Eu defendo que Davi Alcolumbre,
4: com que isso aconteça?
3: Se não abrir a investigação, ele tem que ser afastado da presidência da casa. Porque nós temos que investigar. Há um envolvimento e há uma denúncia gravíssima de que Daniel Vorcaro foi favorecido por uma votação no Senado, organizada pelo líder do governo e colocada para se votar e de urgência. Isso é verdade? Se isso é verdade, nós temos o uso da nossa autoridade para o benefício de privados. Isso é uma conduta inaceitável para quem tem o mandato. A mesma coisa você colocou do Supremo. A Constituição de 88, ela deu ao Supremo poderes olhando para 1964. O Brasil de 88 era outro Brasil. Só que hoje esse poder, para poucos, está se mostrando prejudicial à República. Um ministro supremo dá uma decisão monocrática para 81 senadores. Eu fui parado na CPMI do INSS por uma decisão monocrática que me impediu de quebrar o sigilo de 84 pessoas sobre o argumento jurídico da quebra em bloco, que não poderia, que não foi votado até hoje. Ou seja, uma decisão política, na minha opinião, de interferência no parlamento. Tenho que corrigir isso. Acabar com decisão monocrática, decisão de turma é que tem que ser respeitada entre poderes. No caso do Senado, o que o presidente faz? Ele engaveta o pedido. Ele não dá uma resposta, nem que sim, nem que não. E isso é discricionário do presidente da casa. Para que a comissão ela se inicie, tem que ter os votos e o presidente tem que ler o requerimento. Ele não lê. Mais de 50 pedidos de impeachment, todos eles engavetados, inclusive meus, e que a gente não consegue hoje dar sequência para mostrar o trabalho que o Senado constitucionalmente exige. Há uma quebra de confiança muito grande nas instituições que nós precisamos resolver para o bem da democracia brasileira.
5: Senador Carlos Viana, essa opinião do senhor em relação ao impeachment, esse desejo em relação ao impeachment do presidente do Senado, que acho que é uma opinião abraçada por uma parte importante da população brasileira, não aguenta mais ver todo mundo ter ligação com o Vorcaro e não acontecer nada com ninguém. Mas essa opinião do senhor é abraçada por boa parte do Senado? Imagino que o senhor já deva ter conversado com muitos colegas depois das revelações feitas pela revista Veja.
3: Olha, diversos senadores e senadoras estão hoje estarrecidos com o que está acontecendo, mas não se manifestam, porque existe um outro sistema também, eu vou explicar para vocês, que ele faz com que o presidente do Senado tenha mais poder ainda, o que são as emendas. Você tem as chamadas emendas de comissão, que é muito dinheiro do orçamento, que vem para a mão do presidente do Senado e para o presidente da Câmara. Eles distribuem esse dinheiro de acordo com os apoios que eles têm dos líderes e dos partidos. Então, muitos senadores e senadoras ficam calados porque querem esse benefício de receberem as emendas para os seus estados e não se manifestam. Outros, como eu, por exemplo, que não sou beneficiado, não estou na lista, faço o meu papel, que é dizer com clareza o que muitos pensam e não têm coragem. O presidente do Senado tem que ser afastado do cargo se ele não cumprir a Constituição. Para isso, onde nós temos que recorrer? Temos que ir ao Conselho de Ética. O Conselho de Ética está parado desde 2022. Não funciona, está fechado. Não, tem informações que está funcionando, mas simplesmente não tem membros nomeados, não tem absolutamente nada. A minha petição está lá parada sem nenhum tipo de resposta. Você vai ao Supremo Tribunal Federal, que eu inclusive sou contra. Eu acho que os poderes têm que ser independentes, nós temos que resolver os nossos problemas entre nós, mas como a gente tem uma decisão de um presidente que não toma as iniciativas, a gente recorre ao Supremo para que a Constituição seja cumprida. Aí o Supremo vai e diz que não pode agir porque é uma questão interna corporis. Quem perde com isso é o Brasil. Quem perde com isso são as instituições. Os poderes hoje, eles têm na democracia a função de um vigiar e trabalhar em conjunto com o outro. Hoje não existe, não. Hoje os poderes estão se blindando. Você tem um presidente do Congresso que tem respostas a dar e não quer, não abre o Congresso, fecha para poder não falar sobre os conflitos de interesses que envolvem o cargo dele. Você tem um Supremo Tribunal Federal com pelo menos 3 ministros que têm explicações a dar, mas que estão votando, estão lá dando votos. Você tem um procurador da República que tem explicações a dar, que não deveria estar no caso do Master, porque o próprio Código Penal diz que não pode, quando há qualquer tipo de conflito, mas hoje o Conselho Nacional do Ministério Público, comandado por quem? Por um irmão de um ministro do Supremo Tribunal Federal, que é a voz do governo, do Supremo. Então as instituições, elas estão reféns, e eu volto a dizer, na minha opinião, como senador, as instituições brasileiras, os poderes, estão reféns de pessoas, de autoridades que estão usando do cargo para não dar explicações. Isso é muito ruim para a credibilidade do judiciário, para a nossa credibilidade do legislativo, e é urgente que a gente discuta, a partir do retorno dos trabalhos no segundo semestre, mudanças para que a população possa ver que essas investigações não deixam pessoas, brasileiros, né, separados dos outros. Ninguém está acima da lei, ou pelo menos não deveria.
1: Muito bem, quero agradecer demais ao senador pelo PSD de Minas Gerais, Carlos Viana, que trouxe aqui, né, esse desejo de que pelo menos Alcolumbre seja afastado ali das suas atribuições até que uma investigação ocorra e explique essas mensagens dele com Daniel Vorcaro. Senador, muitíssimo obrigada, viu, por atender a gente aqui do Link TMC.
3: Obrigado a vocês, e nós todos brasileiros temos que nos posicionar numa hora dessa, porque se nós não fizermos uma correção institucional de credibilidade nesse país, nós estamos a caminho de nos tornar uma nova Venezuela. Uma boa tarde a todos.
1: Boa tarde. E só para lembrar que a TMC procurou, tá já há alguns dias tentando uma entrevista, um posicionamento, e hoje mais ainda, né, de Davi Alcolumbre, mas por enquanto não obtivemos resposta e nossos microfones estão abertos.
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1: O El Niño já bateu o recorde de intensidade para o mês de setembro, e a tendência é piorar ainda mais até o fim do ano. A temperatura das águas do Oceano Pacífico já está a 2 graus acima da média, e a agência americana que monitora o fenômeno estima 75% de chance desse El Niño superar todos os recordes já registrados desde 1950. Diante disso, o governo federal lançou uma página especial na internet com informações sobre o avanço do fenômeno, previsões para a região e medidas que estão sendo tomadas para lidar com os impactos, que costumam incluir mais chuva no sul e mais seca no norte e nordeste do país.
5: 4h56, dá tempo da gente trazer a Laysa Zanetti, repórter do nosso site tmc.com.br. Falamos o programa todo, né, sobre as 100 melhores séries do século 21. Uma pesquisa feita pelo jornal americano The New York Times, uma lista elaborada a partir do voto de 516 profissionais de televisão, contando lá os atores, roteiristas, produtores, executivos. E aí, quem ganhou, Laysa? Boa tarde.
7: Boa tarde a todo mundo, boa tarde a todos. Bom, quem ganhou foi Breaking Bad.
5: Que novidade.
4: Breaking Bad. Eu tava dando meu voto aqui, tá? Eu não tava dizendo quem ganhou, mas acertei então.
7: É a grande favorita de muitos dos votantes. Assim, eu gosto muito da série, acho que ela é uma série excelente, mas tenho minhas ressalvas. Acho que a série que ficou em segundo lugar também é muito boa e merecia estar em primeiro. E acho, mais ainda, digo que Better Call Saul, que é o spin-off de Breaking Bad, está muito mal posicionado na lista. Em 27ª posição, devia estar mais pra cima.
5: E qual foi a segunda colocada?
4: Qual foi o segundo colocado?
7: The Wire, A Escuta.
1: Nossa, The Wire, e depois vem Mad Men, né? Se não me engano.
7: Depois vem Mad Men, que também...
1: também
7: três,
1: fala
7: uma trinca, sim, excelente.
1: É, que fala, é uma agência de publicidade, né? Isso. Das antigas e tudo mais. Eu perguntei várias que eu assisti, né, pra Liza, pra saber se tá. Fleabag tá. The Office, tô vendo que tá também.
4: O The Office tá, mas tá longe, ficou bem, porque é um clássico, né?
1: É. É, sim, claro, né? Mas vai que não tá também, né? É...
4: Acho que ela não tá me ouvindo, não, hein?
1: E tá The ouvindo... Office. Você tá com retorno? Tá ouvindo o Álvarez?
7: The Office, é curioso que está tanto a versão americana quanto a versão britânica, que é original,
5: que é original, né?
7: Então,
5: que é original.
7: Assim, tem The Office pra todo mundo.
5: Succession, que você gosta, apareceu lá. Amo. Game of Thrones.
1: Fleabag, assistam. Nossa. Fleabag, é isso. Muito maravilhoso.
5: Nenhuma das minhas preferidas aparece.
7: Agora sim, Game of Thrones precisava estar tão bem posicionada? Não precisava. Ah. Ela tá ali no top 10. Game of Thrones.
1: É maravilhoso. Game of Thrones. Oh. Eu gosto.
4: É, eu também concordo.
7: Mas o final.
5: A comédia ali que apareceu, Curb Your Enthusiasm, eu acho sensacional, não sei qual que é a posição. Mas é uma das minhas preferidas.
1: É muito boa também, é maravilhoso. É, realmente, né? Assim, a gente tem séries muito incríveis e o Álvarez acertou a primeira, Breaking Bad, que na lista de.
4: Gente, é que é o seguinte, ó, a Liza tem que me dizer porque que ela tem restrições a Breaking Bad. Breaking Bad é um clássico, praticamente institui o modelo do que é uma série do nosso tempo de hoje, né? Ele desenhou o caminho que foi seguido por muitas outras que são quase que discípulos de Breaking Bad. Aí eu queria entender da Liza por que ela tem restrição.
7: Porque eu acho que The Wire merecia estar melhor posicionada, devia estar ali em primeiro. E acho que a gente fala muito de Breaking Bad, mas eu quero ver também os produtores de Hollywood falando sobre outras séries que também fizeram um bom trabalho, assim.
5: Muito
1: eu
5: bom.
1: Vou começar a ver The Wire.
4: Mas
1: hoje.
4: Aí é uma questão de desejo, mas você não tem nada contra Breaking Bad.
7: Claro que não, adoro Breaking Bad.
4: A gente não vai brigar.
5: Olha, um abraço, gente. Viva Cobra Kai e Stranger Things. Vejo vocês semana que vem.
1: Beijo, meninos. Até segunda.
5: Valeu.
1: Tchau.
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3: Horas e um minuto, uma excelente tarde pra você nessa sexta-feira. Ai, Leonardo, tô rindo à toa, porque hoje é sexta-feira e eu vou estar de folga. Só não tô rindo mais do que eu gostaria, porque não tá um dia tão ensolarado, tá tão nublado, meio cinzento.
4: Mas o sol voltou.
3: O sol voltou, mas ele não ficou.
4: É. Mas ele tá preparando o terreno pro final de semana.
3: Ele vem num momento muito certeiro também, exato, né? Porque até então, Larissa Cardoso, a gente sempre brinca aqui falando que a gente traz a previsão do tempo. Isso é a previsão, gente. Não é a certeza do tempo. As coisas mudam. Mas a previsão era que a gente teria chuva para um solzinho durante o fim de semana. Fato é que o nosso solzão brilhou para a galera do Papo de Craque fazer aquele programa sensacional direto das areias de São Conrado, no quiosque Soga. A galera pôde acompanhar também toda a transmissão, os convidados especiais lá pelo YouTube da TMC, TMC News BR. Lá você pode conferir também os melhores momentos. E que esse sol fique, porque como eu falei, eu tô de folga, Leonardo, não quero saber de nada.
4: Visualzinho chato que a galera do Papo de Craque pôde acompanhar, né? Os fãs também que foram lá, os ouvintes. De frente para a Praia de São Conrado, o pessoal ali que faz os voos de Asa Delta DC

0: Hoje também é Dia Nacional do Rádio.
1: Ai, meu Deus, que maravilha, Leonardo.
0: Chamar a nossa audiência para contar a história. Como é que é a sua relação com rádio? Quem é que te ensinou a acompanhar a notícia, ou eventualmente ouvir músicas no rádio? Até pessoas mais velhas que acompanham também a nossa programação aqui na TMC, que acompanhavam novelas antigamente também no rádio, né? Na década, principalmente ali na década de ouro do rádio, né? Na década 20, de 50, exatamente. Durante o governo Getúlio Vargas, né, era muito propulsionado, né, toda a questão do rádio. Muita gente começou a acompanhar a imprensa, novelas, pelo rádio, né? O rádio tem uma história aí de...
1: O rádio é um veículo de comunicação que, por si só, traz uma certa intimidade, uma certa proximidade, né, entre as pessoas. E é uma cachaça viciante, se é que a gente pode brincar assim, Leonardo, porque... O rádio, depois que você pega gosto, né, de ter esse hábito de estar consumindo informação, ter uma pessoa ali do outro lado conversando com você diariamente, você torna tudo muito íntimo, né? E acho que é algo tão hereditário também, eu particularmente. Você falou para os nossos ouvintes mandarem mensagem pelo 2199-557-1013 para contar um pouco sobre a experiência de vocês, a relação que existe entre você, ouvinte, e o rádio, o amor que você tem, como você começou, né, a usar esse meio de comunicação para se informar. Mas é importante também a gente ressaltar que é algo que agrega muitas pessoas. Você parava, como você mesmo estava falando agora há pouco, né? As pessoas paravam para poder se juntar, para acompanhar a novela, mas também tem quem até hoje... Não vai para um estádio de futebol para poder assistir a partida ao vivo, mas está ali na companhia do rádio do seu amiguinho, fazendo a narração, trazendo comentários, como se você estivesse também num grupo de amigos. E a minha relação com o rádio foi basicamente essa, era uma relação que eu tinha com o meu avô, em que a gente sentava, ouvia os programas que tinham tantos programas de entretenimento quanto de notícia. A gente ficava ali junto, conversando, às vezes discutindo também com a pessoa que estava falando do outro lado. Parece que você está mesmo numa mesa, sentado. O rádio, ele traz essa sensação. Eu acho que é um veículo de comunicação muito mágico, justamente por isso. Porque te dá essa sensação de que você está pertencendo àquela mesa de conversa. E tem muitas pessoas que às vezes se sentem sozinhas e é uma excelente companhia.
0: A minha relação com o rádio vai muito pelo esporte. Meu pai, principalmente no carro ali, né, quando a gente estava se locomovendo em algum lugar, ele ia me pegar na escola, sei lá, ou me levar, e aí tava sempre ouvindo os programas esportivos, então sempre foi uma relação muito ligada do rádio para mim com o esporte, e com a minha mãe também, dentro do carro, ouvindo música. Então muito do meu gosto musical que eu ouço hoje vem dessa influência, né, da minha mãe, da rádio, né, que ela gostava de ouvir, e das músicas que eu ouvia com ela também no rádio. E isso do esporte, dessa relação que você falou do pessoal levando o radinho para os estádios de futebol, eu estava acompanhando uma entrevista do Luiz Carlos Araújo, o nosso garotinho, né, numa entrevista que ele estava dando, que ele tem um bordão, que é o apite comigo, galera, e aí vem um assovio. E aí vi a genialidade dele. Como muitas pessoas levavam o rádio pro estádio, dava como se fosse um eco ali do esse barulho. E aí ele captou isso no rádio, né, esse barulho, e aí ele trouxe isso para um bordão. E aí você vê a genialidade dele, né, de trazer isso. E ele falando sobre perguntaram para ele durante a entrevista como é que ele queria ser reconhecido. Ele falou, pelo meu trabalho, e muito emocionado ali. E o rádio tem esse poder, né, de atravessar gerações, né? O meu pai, por exemplo, ouvia ele, meu pai 30 anos mais velho que eu ouço até hoje o garotinho nessas narrações, um dos narradores mais marcantes aí do nosso esporte. E aí vê a genialidade dele em lidar com isso, da proximidade dele com o próprio público que ouvia, né, com esse barulho que o rádio fazia nos estádios de futebol. Achei muito genial essa fala dele.
1: O que me cativa muito, eu vou repetir porque eu gosto de frisar isso, o que me encanta muito no rádio é que você está consumindo informação na sua rede social, ali rolando seu feed para baixo, o tempo inteiro, mas você está ali sozinho vendo as coisas das pessoas. Você está vendo televisão, zapeando de canal, está ali sozinho você zapeando. Também ali lendo seu jornal, você está ali sozinho, mas no rádio, você está numa conversa, sabe? É uma coisa de pertencimento mesmo. Então, quando as pessoas ficam nessa de ninguém mais escuta rádio, o rádio vai morrer, gente, claro que não, é uma companhia. sabe? É muito mais do que um veículo de comunicação que tá ali o tempo inteiro informando. É uma fonte de aproximação. E é por isso que você, ouvinte, inclusive, pode também ter esse contato com a gente através do nosso WhatsApp, para deixar ainda mais íntimo, ainda mais fechadinho, né? Essa conversa. É bom demais. Eu quero

0: Quero saber de vocês também, como é que é a relação, se vocês gostam de rádio, se vocês ouvem desde pequeno, se vocês têm ainda esse hábito. Mandem mensagem pra gente, 21 99 557 1013, participe por aqui na programação da TMC. Mas lembrando que até às 6 horas da tarde a gente não vai ficar falando só de rádio.
1: Não, não, dia pesado, inclusive, politicamente, trazendo informações, declarações do candidato à presidência Flávio Bolsonaro, diversas operações que aconteceram também no Rio de Janeiro hoje, impactando aí quase 60 escolas entre as zonas norte e oeste, principalmente aqui da capital. Tem também uma denúncia de uma reportagem exclusiva que a gente vai trazer envolvendo um curso preparatório da Polícia Militar. Enfim, um programa muito recheado de informação, prestação de serviço e também esperando a sua participação para você contar um pouquinho para a gente sobre essa sua relação com rádio. Que se quiser participar também enviando sua sugestão de pauta, sua denúncia, apontando também onde está o maior trânsito nessa volta para casa. Sexta-feira o trânsito está um pouquinho mais pesado, galera. 5 horas da tarde nessa aventura, né, diária de voltar para casa no Rio de Janeiro.
0: Não sextou ainda.
1: Exatamente. A gente tenta aqui então mapear a melhor rota alternativa para você voltar em casa em paz e, claro, ouvindo a gente aqui em 101.3.
0: Então fica com a gente que tem muita informação por aqui. Em agenda nessa sexta-feira, o senador e candidato Flávio Bolsonaro do PL negou que voou no jatinho do banqueiro Daniel Vorcaro. Flávio afirmou que a viagem foi realizada a convite do amigo e advogado Willer Tomás, que também era um dos cotistas da aeronave. No entanto, além de aliado de Vorcaro, Willer Tomás é investigado pela Polícia Federal pelo esquema de desvio de aposentadorias e pensões do INSS.
1: Ainda durante essa agenda, Flávio chamou Lula de pai do Tigrinho em referência à atual campanha do petista em derrubar as bets e os cassinos online. O candidato ainda prometeu proibir o funcionamento de cassinos no país, mas questionado pela imprensa sobre a proibição das apostas esportivas, Flávio não foi claro e apenas disse que sempre foi contra jogos.
0: 59 escolas da rede municipal e estadual do Rio ficaram sem aulas nesta sexta-feira por conta de operações policiais em diferentes pontos da capital. Só no complexo de Senador Camará, na Zona Oeste, 30 unidades foram impactadas. Barricadas em chamas foram colocadas próximas à Estrada do Taquaral, uma das vias que dá ali acesso à Vila Aliança. Imagens aéreas mostravam diversos pontos de fumaça em meio ao barulho de tiros registrados desde o início da manhã dessa sexta. Nas redes sociais, um motociclista registrou o momento em que ele driblava ali o fogo para poder trabalhar e dizia, rindo, o preço tá dinâmico. O vídeo mostra ainda pessoas passando pelas barricadas em chamas na saída da favela.
1: E hoje, como a gente já destacou bastante aqui, é o Dia Nacional do Rádio. Há mais de 100 anos, a Latinha faz companhia aos ouvintes do Brasil. A gente lembra que o rádio chegou oficialmente ao país lá em 7 de setembro de 1922, durante as comemorações do centenário da independência, mas a data foi escolhida para esse dia 25 de setembro para homenagear Edgar Roquette Pinto, considerado o pai da radiofusão brasileira. Em 104 anos de história, o rádio marcou a política e a cultura brasileira, principalmente no governo Getúlio Vargas, e entre as décadas de 1930 e 1950, o rádio viveu aí a chamada Era de Ouro, consolidando-se como o principal meio de comunicação e entretenimento do país.
0: 5 horas e 12 minutos, vamos juntos até às 6 horas com informações aqui no...
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0: 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Meu Deus, hoje tá sendo um dia muito difícil pro motorista que escolheu sair de casa. Vou com meu carro hoje porque eu vou sair, tenho uma festa, depois eu saio do trabalho. Vai ter que sair bem mais cedo, né? Porque o trânsito tá complicado, Larissa.
3: Pois é, Jade, pra você ter uma ideia, o meu mapa hoje, ele não tá vermelho, ele tá vinho. A situação tá muito difícil.
0: Tá muito difícil. Diversos acidentes pela cidade, né? Vamos começar falando ali pelas vias expressas, porque pra quem tá indo no sentido centro da linha vermelha, tá pegando um trânsito carregado, né, Lária?
3: Pois é, o trânsito tá difícil ali. já começa a pegar engarrafamento já desde a altura ali do galeão. Esse engarrafamento ele vai se estendendo até a altura ali do caju. Agora, para quem está no sentido baixada, também vai pegando um engarrafamento ali já desde a altura do elevado do gasômetro até a altura do galeão também. Logo em seguida, depois disso, a gente tem boas condições de trânsito, inclusive para quem está indo iniciar o caminho ali pela Dutra. Agora, a situação já é totalmente diferente para quem depende ali da Washington Luiz, porque está com muito congestionamento também nos dois sentidos. Agora, falando sobre a ponte Rio-Niterói, mais cedo a gente teve um acidente ali na ponte, na altura do vão central, no sentido Niterói. Esse acidente envolvendo aí um carro e uma moto, graças a Deus, já acabou, já foi liberado, mas a gente, o motorista ainda vai sentindo muito reflexo desse acidente. Parte desse acidente também está impactando ali na situação do gasômetro, na linha vermelha, desde Ramos, no Hospital Universitário, também está impactando. Para o motorista ter uma noção, nesse momento agora o tempo de travessia na ponte Rio-Niterói é de 36 minutos no sentido Niterói e de 13 minutos no sentido Rio de Janeiro. Agora, falando sobre a linha amarela, a gente está com acidente também na linha amarela. No sentido Fundão, né? O engarrafamento já está saindo desde a saída 6 até a saída 7. Também o motorista vai encontrar reflexos ainda desse acidente envolvendo também um carro e uma moto. A concessionária está no local, mas o trânsito está muito carregado ali. Agora, falando para quem está seguindo no sentido Barra da Tijuca, vai encontrar engarrafamento vindo da linha vermelha, engarrafamento vindo da Avenida Brasil. E esse engarrafamento, ele se encerra ali na saída 7, quase cruzando com o acidente que teve ali. Então, seguindo ainda na direção Barra, o motorista vai encontrar ainda pequenas retenções pelo caminho, mas nada que vai tirar o sono, não. O que já é diferente para o motorista que está na Ayrton Senna tentando chegar na linha amarela. Esse aí vai ter que ter bastante paciência, porque a situação também não está fácil. Agora, falando da Avenida Brasil, hoje a gente tá tendo a trinca, né? Avenida Brasil, a gente também tá com um acidente na Avenida Brasil. Esse acidente no sentido Zona Oeste, ali na altura do BRT de Bom Sucesso, uma faixa da pista central chegou a ser interditada, mas já foi liberada. Esse acidente, portanto, envolvendo dois carros e o congestionamento também vindo ali desde o Caju. Mas para o motorista que está vindo de outras regiões, como por exemplo a Avenida Rodrigues Alves, Avenida Rio de Janeiro, Viaduto do Gasômetro, esse motorista ele vai já encontrar retenções já desde esse trecho. E esse engarrafamento segue, portanto, aí até a altura ali do Mercado Vianense, né, no Complexo da Maré. Logo em seguida, as condições melhoram um pouco, mas volta a ter mais congestionamento na altura de Irajá até Coelho Neto. Em seguida, a gente começa outro engarrafamento já a partir ali de Guadalupe até a altura de Realengo. Agora, para quem está na Avenida Brasil seguindo no sentido centro, o motorista vai encontrar congestionamento em Realengo, em Deodoro e também em Irajá. Outro ponto também que o motorista encontra engarrafamento é desde ali do ponto da Penha até a subida pro viaduto do gasômetro ou pra ponte Rio-Niterói. A situação tá difícil, o importante da onde que você vai, pra onde que você venha, tá sem opção pro motorista. Agora, falando sobre a situação ali na Rua das Laranjeiras, mais cedo a gente noticiou, né, que houve um afundamento da via. E aí, portanto, chegou a ter a interdição total dali da rua, né? Esse afundamento da via causado por uma tubulação que teria rompido, né? Águas do Rio trabalha ali no conserto junto com a Light devido a uma rede elétrica que é muito próxima. E nesse momento, a operação ali na rua, ela tá seguindo com interdição parcial, ou seja, tem uma faixa ocupada no sentido Cosme Velho e outra no sentido Laranjeiras, ali na altura do Instituto Nacional de Cardiologia. A Sete Rio tá no local, né? A equipe da prefeitura também tá ali auxiliando no trânsito, mas esse cenário vai se manter, pelo menos de acordo com a Águas do Rio, até o final de de semana, justamente para que eles possam concluir esse reparo e, né, entregar de novo a rua ali para o motorista que segue no dia a dia.
0: É, agora de momento o motorista não vai encontrando tanto trânsito carregado agora na Pinheiro Machado. Para quem tá indo e no sentido túnel Santa Bárbara, né, encontra um pouco de congestionamento. Mas principalmente o congestionamento ali na Pinheiro Machado é mais para quem tá saindo, vai acessar o túnel Santa Bárbara através ali da enseada de Botafogo, porque o trânsito está bem carregado ali no viaduto Santiago Dantas e também para quem está ali acessando pela Rua Farane a Pinheiro Machado. Ali o trânsito está bem carregado, mas depois passando ali do acesso pela Rua Presidente Carlos de Campos, né, o trânsito já vai ficando um pouco mais livre. Agora, quem está vindo no sentido Botafogo, né, vai acessar ainda a Pinheiro Machado saindo do túnel Santa Bárbara, não vai encontrando tanta retenção assim, mas fique atento aí por conta dessa obra que está sendo feita depois desse afundamento na pista.
1: E Larissa, mais cedo a gente teve uma operação, a gente trouxe nos destaques, né, na zona oeste, ali no complexo de Senador Camará, e a estrada do Taquaral chegou a ter pontos de interdição por conta das barricadas em chamas colocadas pelo crime organizado para evitar que a polícia acessasse ali as favelas da região. Qual é a situação de momento na estrada do Taquaral agora também?
3: Pois é, muitas escolas chegaram a ser fechadas, né, ali naquela região. Nesse momento, a gente não encontra tanto congestionamento ali, até porque é uma via, né, não é uma via, na verdade, de grande movimentação, né? Exatamente, obrigada. É uma via de circulação pública de ônibus, mas nesse momento tem boas condições de trânsito. Mais cedo a gente conversou também com a Rio Ônibus, que informou que 4 linhas ainda permanecem impactadas, ou seja, né, a linha 731, que faz o trajeto Campo Grande Marechal Hermes, 737, Santíssimo Cascadura, a SV-790, que faz Campo Grande Cascadura, e a 926, que faz Senador Camará Penha. Então, essas 4 linhas de ônibus seguem ainda impactadas, e ao todo foram 57 escolas municipais que tiveram o funcionamento interrompido devido a essa operação que aconteceu aí em diferentes áreas do Rio de Janeiro. Desde a madrugada, a Polícia Militar deu início a uma série de operações contra grupos criminosos que atuam nas zonas norte e oeste da capital e na Baixada Fluminense. Dentre os objetivos, os agentes queriam reprimir as facções responsáveis por disputas territoriais, exploração de serviços, roubos de veículos e cargas, assim como desobstruir vias da região. Na zona oeste, os agentes atuaram nas comunidades Vila Aliança e complexo de Senador Camará. Disparos assustaram os moradores das comunidades, que foram acordados com um intenso tiroteio. Como retaliação, os criminosos incendiaram barricadas para dificultar a ação da PM e essas 4 linhas que permanecem ainda impactadas por conta disso. Durante a operação em Senador Camará, um homem foi abordado quando deixava a comunidade em uma motocicleta portando uma mochila de aplicativo de entregas. Na revista, os policiais encontraram um fuzil modelo AK-47 com carregador e uma granada. A motocicleta, que era roubada, também foi apreendida. A ocorrência foi encaminhada à delegacia da região. Já na zona sudoeste da capital, policiais do Batalhão de Jacarepaguá atuaram nas comunidades Santa Maria e Teixeiras, Jade e Léo.
0: Obrigada, Larissa, pelas suas informações. Então, de momento, a estrada do Taquaral com boa movimentação aí depois dessa operação de mais cedo ali nas proximidades da Vila Aliança. A gente vai atualizando também as condições do trânsito em outras localidades por aqui.
1: Só essa história do cara que foi preso com um fuzil dentro de uma mochila de entrega, né? Ele saindo ali para simular uma entrega, claro, saindo da comunidade. A polícia acabou abordando ele e encontrou esse fuzil dentro da mochila. Ainda destacando aqui, para a gente dimensionar o impacto que a Lari trouxe, 57 escolas municipais, né, fechadas. Só no complexo de Senador Camará foram 21. E na Zona Norte também houve operações em diversos pontos da cidade. Na Zona Norte, o complexo da Maré também foi impactado. 22 unidades fechadas só dentro do complexo da Maré. Duas escolas estaduais também precisaram fechar as unidades por conta dessas operações, chegando a esse número total aí de 59 escolas impactadas por conta da operação policial de forma generalizada que aconteceu nessa sexta-feira aqui no Rio. 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
17: Tem 5:26. A gente fez nos destaques aqui do Rio TMC segunda edição a agenda do candidato Flávio Bolsonaro do PL realizada no Rio de Janeiro hoje, com fortes declarações contra o presidente Lula, a promessa dele também de acabar com os cassinos online e ainda a negação de que ele tenha voado no jatinho, de que ele na verdade não sabia que o jatinho em que ele voou era também do ex-banqueiro Daniel Vorcaro. O Rafael Alves acompanhou essa agenda de Flávio aqui no Rio e tem todos os detalhes.
18: O senador e candidato à presidência da República, Flávio Bolsonaro, do PL, negou que o uso de um jatinho que tinha o banqueiro Daniel Vorcaro entre os cotistas da aeronave tenha relação com o empresário. A declaração foi dada nessa sexta-feira, após Flávio participar da formatura de 497 novos soldados da Polícia Militar do Rio, na zona oeste da capital. Segundo o candidato, a viagem foi realizada ao lado do advogado Willer Tomás, que também era um dos cotistas da aeronave. Flávio afirmou que o uso do jatinho não teria qualquer relação com o Vorcaro e reforçou que a viagem ocorreu na companhia do advogado.
19: Que a questão aí de eu ter viajado no avião do Willer, uma viagem em família, a convite dele, estava junto minha esposa, minhas filhas, não tem absolutamente nada a ver com o Vorcaro. Se estão partindo da premissa que ter cota de avião é ser dono do avião, então eu viajei com o dono do avião, que é o Willer, não tem nada a ver com o Vorcaro.
18: Willer Tomás é investigado pela Polícia Federal em um esquema de fraudes bilionárias envolvendo benefício do Instituto Nacional do Seguro Social, o INSS. Durante a agenda no Rio, Flávio também prometeu, caso seja eleito, proibir o funcionamento de cassinos online no país. Ao comentar o tema, o candidato associou o presidente Luiz Inácio Lula da Silva, do PT, ao crescimento das plataformas de apostas e o chamou de pai do tigrinho.
19: Foi ele que aprovou e regulamentou o cassino online na mão dos brasileiros. O Lula é o pai do Tigrinho. Na verdade, o Lula tem dois filhos que fizeram muito mal ao Brasil, o Lulinha e o Tigrinho. E agora, ele, numa atitude desesperada, vendo que nós passamos na frente nas pesquisas, vai querer enganar o povo mais uma vez, como se fosse combater. Ele regulamentou a aposta online, o cassino online. No final do governo do presidente Bolsonaro, do governo do presidente Bolsonaro para cá, mais que quadruplicou a quantidade de apostadores.
18: Flávio, no entanto, não prometeu proibir as apostas esportivas. A fala se referiu apenas às plataformas de cassino online, ao chamado Jogo do Tigrinho. Ainda durante o evento, Flávio Bolsonaro também negou a possibilidade de retirar Nossa Senhora Aparecida da condição de padroeira do Brasil. O candidato classificou a informação como uma fake news.
17: Valeu, Rafa, pelas suas informações. Vamos colocar a bola no chão, assim, porque tá esse fla-flu, né, entre Flávio, Bolsonaro e Lula. E para a gente esclarecer também para a nossa audiência o que está rolando em relação a isso das bets. O Lula agora está nessa campanha muito forte, né, contra as casas de aposta, as casas de apostas online, também contra os cassinos online. Só que a regulamentação das bets veio também no próprio governo do Lula. Ele regulamentou uma lei lá das apostas lá em 2023, uma proposta do governo. A justificativa à época era organizar um setor que já funcionava sem o controle, com o objetivo de arrecadar, né? Portanto, tributando essas empresas que viriam a atuar aqui. Inclusive, no ano passado, o governo tentou elevar o imposto das bets de 12% para 18%, e isso acabou não passando no Congresso Nacional. Essa questão também do impacto social que está sendo levantado agora pelo governo, e que é verdade, nós da imprensa recebemos muitos casos, até de pessoas próximas, de casos de famílias que estão sendo destruídas por conta disso, de principalmente homens que se envolvem nesse tipo de jogo, depois não conseguem cumprir com as suas responsabilidades de pagar as contas. Tem também muitas histórias de pessoas tentando se suicidar por conta de jogo, se embolando em empréstimos para conseguir honrar com essas apostas. O Banco Central, inclusive, já tinha mostrado isso, que beneficiários, por exemplo, do Bolsa Família, inclusive Lula tem falado muito isso, que os pobres é quem bancam as apostas. Isso também é verdade, só que o Banco Central já mostrava isso em 2024, ali num estudo, mostrando que os beneficiários do Bolsa Família tinham enviado 3 bilhões de reais para sites de apostas em um único mês. Só que a gente vai agora para o governo Bolsonaro, e olhando também para Flávio Bolsonaro, que é filho do ex-presidente. Aí a gente volta lá em 2018, porque as bets foram legalizadas ainda durante o governo Michel Temer, né? O então presidente Temer sancionou essa lei, e aí a legislação estabeleceu um prazo de 4 anos para regulamentar, de fato, essa lei, né, feita pelo governo Michel Temer. Pô, só que o tema simplesmente foi ignorado durante o governo Jair Bolsonaro. Isso nem se tocou, né, durante o governo do ex-presidente, perdendo o prazo, né, inclusive, de regulamentar essa lei. Com isso, o setor ficou operando sem fiscalização nenhuma e sem pagar imposto nenhum. Ou seja, empresas estavam funcionando de forma generalizada, construindo seus impérios aqui dentro do Brasil, sem ter nenhum tipo de regulamentação. E agora os dois estão disputando essa narrativa, né? Tanto o Flávio Bolsonaro quanto o Lula, mas fato é que os dois têm uma digital muito grande nessa situação que a gente tem hoje, que é as vítimas, né? Principalmente, que são os pobres, que virou um problema de saúde pública. Estava até falando com alguns amigos, né, em relação a isso, sobre o futebol, porque muito a indústria do futebol está funcionando muito financiado pelas bets, e que isso pode, de fato, impactar a economia dos times e a economia do Brasil como um todo. Mas é um problema de segurança pública, de saúde pública, que precisa ser enfrentado realmente pelo Estado, pelo governo. Não se pode deixar as pessoas como se fosse um vício de qualquer outra coisa, álcool, drogas ilícitas, enfim, cigarro. O Estado precisa intervir e parar com essa sangria para que as pessoas consigam viver as suas vidas em paz, com saúde, e não tendo um vício aí de jogo. Mas fato é que tanto Bolsonaro quanto Lula têm essa digital em relação às bets, e enfim, precisam ser chamados à responsabilidade. E aí a gente tenta botar essa bola no chão para mostrar também para o eleitor que os dois estão muito envolvidos dos pés à cabeça com isso. O governo agora tentando corrigir, digamos assim, essa liberação, né, do passado, os erros passados não justificam novos erros, né? Então é uma medida positiva, digamos assim, do governo Lula voltar atrás, mas fato é que o próprio governo Lula foi quem regulamentou as bets, liberou as bets, e o próprio governo Bolsonaro também foi quem permitiu que as bets atuassem aqui no Brasil sem nenhum tipo de fiscalização.
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0: 5:34, agora a gente muda de assunto, vamos falar sobre o noticiário aqui do Rio de Janeiro, na verdade o noticiário policial, uma denúncia muito importante, o qual a redação da Transamérica TMC recebeu sobre um professor de um curso preparatório da Permerj, um curso online independente, que fique claro, que está sendo acusado de assediar sexualmente pelo menos 7 alunas. A advogada do caso, ela informou que as vítimas, ela tem intenção em levar o caso a público, além delas já terem procurado, claro, a delegacia para deixar registrado, inclusive fazendo pedido de proteção, porque teve gente sendo prejudicada durante o curso, não somente pela questão do assédio, mas por ter perdido, inclusive, acesso à própria plataforma do curso por não ter respondido à investida desse professor, não é isso, Larissa Cardoso? Que caso grotesco e nojento.
1: Pois é, Jade, é um caso que quanto mais a gente vai lendo e vai tentando entender, conversando com as vítimas, mais indignado a gente vai ficando. Dessas 7 mulheres, né, elas estão denunciando terem sofrido ameaças, xingamentos e exposição nas redes sociais por parte desse professor. Ismael Souto Neves é responsável por um curso online que oferece preparação e consultoria, principalmente para concursos da Polícia Militar. As vítimas que conversaram com a reportagem da TMC contaram que o professor se aproximava e chamava as alunas para encontros amorosos. Ao ser rejeitado, Ismael passava a xingar e a intimidar as vítimas, dizendo ser policial militar, além de expor as mulheres e os dados pessoais nas redes sociais. Uma das denunciantes afirma que foi assediada antes mesmo de pagar pelo curso, quando entrou em contato para pedir mais informações sobre as aulas. Ela conseguiu uma medida protetiva depois de ser xingada e ter a imagem divulgada em lives na internet ao recusar as investidas, além dos dados pessoais de documentos dela. A vítima teve a voz distorcida e contou que Ismael pediu o número dela com a promessa de uma aula grátis. Na sequência, começou a enviar mensagens com elogios ao corpo dela e chegou a convidá-la para a casa dele.
2: Ele me ligava, eu não respondia, mandava mensagem, eu não respondia mais. E ele me bloqueou tanto no Instagram quanto no WhatsApp. No entanto, quando eu vi outras pessoas falando desse mesmo professor, eu comentei no Instagram, ele me chamou de outro WhatsApp querendo me ameaçar. Aí quando eu vi que tinha casos de outras mulheres também, eu vi que não era só comigo. Ele tinha feito outras mulheres de vítima. Só que eu resolvi falar. Quando eu resolvi falar, foi quando ele fez esse vídeo, ele expôs a minha foto, os meus dados pessoais.
1: Em outro caso, Ismael Souto Neves atraiu uma ex-aluna para um encontro amoroso com a justificativa de dar dicas para o concurso. Como eles se encontraram numa praça próxima à casa dela, a vítima decidiu não denunciar por medo.
3: Falou assim, eu até te dou umas dicas, eu te explico como estudar para concurso público. Pegou, me encontrou lá, sendo que ele foi com outras intenções. E eu cortei a dele, falei que não tinha nada a ver. Ele me chamou para sair e eu falei que não dava. E ele começou depois com muitas ligações, muitas mensagens. E ele começou com ameaça. Ele me xingava. E como ele viu onde eu morava, eu ficava com medo, né? Fiquei com receio e acabei deixando para lá. Sabe, ele me bloqueou das redes sociais todo também.
1: Outras vítimas foram alvo de humilhações e agressões verbais ao questionarem atitudes de Ismael. Uma das alunas foi xingada e teve o acesso bloqueado à plataforma dos cursos ao fazer uma pergunta em um grupo de estudantes. Outra mulher que tentou defender essa colega teve as fotos de biquíni compartilhadas nos grupos de alunos. A reportagem também encontrou nas redes sociais atribuídas a Ismael publicações publicações e vídeos em que mulheres são expostas, recebem ataques e ameaças e têm dados divulgados. Algumas vítimas relataram que durante as ameaças, o professor afirmou andar armado e ser oficial da Polícia Militar. Apesar disso, não há registro de que Ismael Souto Neves faça ou tenha feito parte dos quadros da corporação. Ele chegou a tentar ingressar no curso de formação da PM do Distrito Federal, mas foi reprovado no teste físico. Atualmente, Ismael Souto Neves é investigado em ao menos 2 inquéritos policiais. Uma terceira investigação foi concluída pela Polícia Civil e agora virou processo judicial. Ele responde a outras ações em que é acusado de violência doméstica, violência psicológica, lesão corporal, calúnia e ameaça. Procurada, a defesa de Ismael Souto Neves disse que, por enquanto, não vai se pronunciar sobre as alegações, uma vez que ainda não teve acesso aos processos mencionados e tampouco Ismael foi formalmente intimado sobre as medidas protetivas. Jade e Léo.
0: É, sobre isso é uma história aqui, rápido, para você poder entender. O professor que tá... tem um curso, né, para pessoas que querem prestar carreira
4: entre aspas,
0: entre aspas.
4: É um golpista, nunca foi policial e tá vendendo o curso de policial.
1: De como ser policial.
0: Gente, um absurdo sem tamanho, porque ele usava desse artifício, desse curso dele para poder captar novas vítimas, poxa. Tem pessoas que não chegaram nem a ser alunas e ele já usava esse contato inicial para pessoa que tava interessada ali em ter acesso aos conteúdos programáticos do curso, né, preparatório para quem queria, enfim, ingressar uma carreira dentro da Polícia Militar, e ele usava desse espaço para conseguir o contato com a pessoa. Se a pessoa não aceitasse a investida dele, já era o suficiente para ele pegar todos aqueles dados que a pessoa acaba dando para poder se cadastrar ou também para ter mais informações sobre o curso, para usar isso contra elas, alunas de dentro do curso também, que acabaram sendo prejudicadas porque não aceitaram essas investidas dele. Gente, é um caso muito absurdo em que um homem não consegue aceitar que...
1: Ele recebeu um não.
0: Não, né?
1: Ele não aceita.
0: Tão indignada
1: que ele recebeu
0: com isso.
1: Um não.
0: Eu fico tão indignada com essa situação, porque como mulher, as pessoas, elas precisam se respeitar não por gênero, mas como ser humano, entende? A pessoa tá entrando em contato com ele, não é porque ela achou ele bonito, não é porque achou ele interessante, não, porque ele presta um serviço. E é através desse mecanismo, desse serviço que ele presta, ele usa disso, dá a boa fé das pessoas pra ter aquele modus operandi. Desculpa, perdão da palavra, mas nojento, grotesco. Não faz sentido algum, sabe? A pessoa, ele se mancha também dessa própria... Ele bate no peito pra falar que eu sou professor, tenho vários aprovados. Mas e daí? Olha como você trata as pessoas. Olha a falta de respeito, olha o crime que você comete contra essas pessoas. A Larissa trouxe aqui, ele vazava os dados pessoais, dados sensíveis, o qual um criminoso pode ter acesso, fazer empréstimo, tentar extorquir ela de algumas outras formas. Um cara... covarde, sabe? Não tem outra palavra. Um criminoso extremamente covarde.
4: Me chamou assim, a atenção. Fala, Lani.
1: Não, o que eu ia completar é que quando essas mulheres, elas percebiam que existiam outras vítimas e comentava na rede social, uma dessa que teve os dados vazados chegou a usar uma plataforma de reclamações para poder fazer essa reclamação, de expor o que estava acontecendo. Ele fez uma live, né? Foi o momento que ele expôs esses dados e chega a ser nojento. E aí eu peço licença para os nossos ouvintes agora, nossos ouvintes, para poder reproduzir a aspa que ele usa, porque ele fala assim: ah, poxa, já era meia-noite. Detalhe, uma imagem que ele mesmo manipula, que não é de fato a mensagem da conversa que ele tem com aquela mulher.
0: Isso segundo as vítimas, exatamente.
1: Exatamente, de acordo com as vítimas. E aí ele usa o artigo, ele usa o comentário seguinte: poxa, já era meia-noite, tava doido pra empurrar. Então, assim, ele trata mesmo a mulher, né, aquele momento ali de elas estarem expondo o que está acontecendo e de tudo que foi dito, que foi feito, como se fosse uma coisa assim: ah, era minha natureza de homem, sabe? Eu só tava afim e era minha natureza de homem e agora ela não soube lidar, entendeu? É mais ou menos esse o sentido da situação que acontece e a gente tem, né, esse conteúdo dele usando dessa maneira de uma forma muito misógina com essas mulheres.
5: Só me chamou a atenção que a Lari trouxe aqui também, que ele compartilhou fotos de biquíni de uma dessas mulheres. E para sintetizar o que esse cara é, ele é um assediador de mulheres e um golpista, porque ele não é policial militar, nunca foi. Ele foi reprovado, na verdade, quando ele tentou, inventou esse curso preparatório de PM. Como é que ele sabe, né? Como é que ele daria aula de alguma coisa que ele nunca foi? Então ele é um golpista e um assediador, basicamente. Qual é o nome dele? Ismael Souto Neves, um golpista e assediador. E a defesa disse que não vai se manifestar ainda, né? A gente fica aqui no aguardo, então, do retorno da defesa. 5h45 agora, a gente vai para um rápido intervalo e volta já com mais Rio TMC, segunda edição.
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0: 5h47. Vamos fazer um giro pela cidade com trânsito junto com a Larissa Cardoso.
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0: Qual a melhor rota para o motorista, Larissa? Passa aí a visão para a galera.
2: Olha, vou trazer aqui três informações aí de momento. Ali na Avenida Brasil, aconteceu um enguiço ali na altura da Maré, na pista central. Ela tá uma faixa ocupada ali na altura do Parque União, devido a uma carreta que enguiçou no sentido Zona Oeste. Agora, pro motorista que tá aqui na Zona Sudoeste, ali na altura da Gardênia, um enguiço também na Avenida Ayrton Senna. Uma faixa está ocupada na altura do Espaço Hall, devido a um carro que tá enguiçado no sentido Linha Amarela. Agora, para quem tá na ponte, a situação que já tava difícil acabou de piorar. Um enguiço também ali na ponte Rio-Niterói, né? Um carro bem ali na altura da grande reta no sentido Niterói. O trânsito ali tá muito complicado nesse momento. Tá vindo congestionamento já desde a Avenida Brasil, ali a partir de Olaria, na linha vermelha desde o Galeão e também no viaduto do gasômetro. Nesse momento, de acordo com a Ecovias, o tempo de travessia do Rio de Janeiro para Niterói tá de 42 minutos. Pro nosso ouvinte ter um entendimento da margem, o tempo de travessia habitualmente é de 13 minutos ali na região. Agora, passando um giro super rápido aqui pela zona sul do Rio de Janeiro, a situação na Lagoa Rodrigo de Freitas, tanto na Epitácio Pessoa quanto Borges de Medeiros, muito complicados, e esse cenário se estende pelo túnel Rebouças e também pelo elevado de Fronten. Agora, para quem tá tentando sair da zona sul, indo para sentido Conrado, vai encontrar muito congestionamento na autoestrada Lagoa Barra, esse congestionamento que vai até próximo à saída do metrô ali de São Conrado. Agora, para quem tá na Avenida Niemeyer e tenta fazer o caminho contrário de São Conrado pro Leblon, vai encontrar também muito congestionamento. Então, para quem tá tentando sair dali de Leblon, Gávea, a melhor opção é seguir pela Avenida Niemeyer. E para quem tá vindo ali de São Conrado indo para Gávea Leblon, a melhor opção é seguir pela autoestrada Lagoa Barra. Agora, o motorista que está passando pela Avenida Atlântica também vai encontrar muito congestionamento. E para quem tenta seguir para o centro, Zona Norte, a melhor opção é pelo Aterro do Flamengo, isso porque ali na Pinheiro Machado, acesso para o Santa Bárbara, também está com muito congestionamento, o mesmo cenário que repete ali em Botafogo, na Voluntários da Pátria, Jade e Léo.
3: Valeu, Lari, pelas suas informações. Mais cedo, a Larissa trouxe também alguns destaques de acidente na Avenida Brasil. E a Avenida Brasil foi a via do estado do Rio que mais teve vítimas de acidente, segundo o Anuário Estatístico do DETRAN 2026, que reúne dados do ano passado, de 2025. A via teve um total de 1.130 vítimas, sendo que 100 pessoas morreram. A Avenida Brasil é a principal ligação entre as zonas oeste e central aqui do Rio. Cruza 31 bairros ao longo de 56 quilômetros de extensão e 190 mil veículos circulam todos os dias no trecho mais carregado. Ainda segundo o anuário, o número de acidentes de trânsito nas estradas do Rio de Janeiro aqui diminuiu, mas o número de vítimas cresceu. Na Avenida Brasil, os pontos mais críticos de acidentes são Realengo, Bangu e Campo Grande, que por sua vez também é o ponto com mais vítimas fatais, que totalizou aí 20 vidas perdidas ao longo do ano.
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0: Vamos agora falar como é que está sendo as agendas públicas dos candidatos ao governo do estado do Rio de Janeiro, eles que estão fazendo campanha em diferentes pontos da cidade. Claro, a gente destaca agora os compromissos dos nomes dos candidatos que mais estão pontuando nas pesquisas, nessas últimas pesquisas eleitorais, e a gente separou aqui por ordem alfabética, começando pelo André Marinho do Novo, comunicador e candidato, participou às 10 da manhã de uma panfletagem, em Santa Cruz, depois às 2 ele foi para uma panfletagem em Bangu. À noite, às 7 horas, daqui a pouco, ele vai participar do lançamento das campanhas de Dani Roura, candidata a deputada federal, e Bruno Guerra também, mas ele é candidato a deputado estadual, e vai ser lá no Bar do Arlindo, na Barra da Tijuca. Antony Garotinho, do Republicanos, Ele cancelou os compromissos que tinha durante a tarde. Douglas Ruas, do PL, presidente da Assembleia Legislativa do Rio, ele participou às 9 da manhã da formatura de soldados da Polícia Militar no Centro de Formação e Aperfeiçoamento de Praças no Jardim Sulacap, né? A agenda essa, inclusive, que teve a participação do presidenciável candidato à presidência Flávio Bolsonaro. Também falando agora do candidato Eduardo Paes, do PSD, ele é ex-prefeito do Rio. Ele visitou às 3 horas da tarde as obras do terminal do BRT de Santa Cruz. E a gente fecha aí a agenda falando do candidato William Siri, do PSOL, que participa às 8 da noite do evento Deixando Forte, ao lado de Mônica Benício, né, candidata ao Senado, e Heloísa Helena e Mônica Cunha, no centro do Rio de Janeiro.
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0: Sinop destacou aqui o dia do rádio hoje, né, comemorado nesta sexta-feira, 104 anos. E aí vai uma curiosidade, o rádio chegou oficialmente ao Brasil em 7 de setembro de 1922, durante as comemorações do centenário da independência, mas a data de hoje foi escolhida para homenagear Edgar Roquette Pinto. A repórter Larissa Ventura preparou uma reportagem especial sobre a história da latinha no país.
1: Há mais de 100 anos, o rádio faz companhia aos ouvintes do Brasil. Hoje, no Dia Nacional do Rádio, a gente relembra um pouco da história desse meio de comunicação que há tantos anos leva informação ao seu público. O rádio chegou oficialmente ao Brasil em 7 de setembro de 1922, durante as comemorações do Centenário da Independência. Mas a data de hoje, escolhida para celebrar o Dia Nacional deste meio de comunicação, foi por conta de uma homenagem a Edgar Roquette Pinto, considerado o pai da radiodifusão brasileira. Para falar da história do rádio, a gente precisa voltar na década de 1930, que marcou a grande transformação do rádio. Com o decreto do governo de Getúlio Vargas, em 1932, autorizando a propaganda comercial, o rádio passou a se financiar com publicidade e se tornou mais acessível. Nessa época, surgiram as radionovelas, programas de auditório, humorísticos e musicais, impulsionando a carreira de artistas como Carmen Miranda e Ari Barroso. Além do aspecto cultural, o rádio também já foi ferramenta política. Durante o governo Vargas, a Rádio Nacional foi incorporada aos bens da União por conta de dívidas do grupo detentor da emissora com o governo federal. O historiador Rodrigo Rainha falou sobre as mudanças que a emissora passou nessa época.
2: Quando Vargas recebe a rádio como pagamento, entendendo que a gente já está num outro fenômeno comunicativo no Brasil e do mundo, a Rádio Nacional é transformada na voz da presidência da República, do Brasil. Ela passa a ter sistemas de controle onde ela é a única que pode transmitir nacionalmente dentro do sistema de ondas de rádio. Então isso faz com que ela acabe se tornando um fenômeno de integração nacional.
1: Entre as décadas de 1930 e 1950, o rádio viveu a chamada Era de Ouro, consolidando-se como o principal meio de comunicação e entretenimento do país. Anos mais tarde, com a chegada da televisão e a mais recente chegada do streaming, o rádio continua se reinventando, se adaptando às novas tecnologias e levando informação para as pessoas. O radialista e jornalista Eloy De Carlo destacou como esse veículo de comunicação segue encantando ouvintes pelo Brasil.
3: Muito se dizia que com a chegada do mundo digital, o rádio iria perder a sua força porque é um veículo de comunicação ultrapassado. Que nada! O rádio tem um encanto que é a imaginação de quem o ouve. O rádio faz a pessoa que nos escuta montar um cenário na mente. E isso é fantástico para o ouvinte, né? Como você que está nos ouvindo agora acha que eu sou? E por que você gosta do rádio? Os outros meios de comunicação te prendem. Tem que olhar, tem que ver. O rádio te libera, te liberta. Essa é a importância desse veículo de comunicação fantástico que eu amo. E eu acho que você também, né?
1: Com certeza amamos. E 104 anos depois de sua chegada ao Brasil, o rádio segue fazendo companhia e informando seus ouvintes.
4: É sobre, Leonardo. É sobre. Nossa, não tem essa de, ai, tá essas tecnologias todas, o rádio vai acabar. Não vai acabar, filho. É um amor de muitas gerações. Não vamos deixar, Leonardo.
0: A gente
4: vamos.
0: É vintage.
4: Meu Deus, são 5 horas e 57 minutos. A gente já tá chegando ao finalzinho do Rio TMC segunda edição. Mas daqui a pouquinho vem chegando o Papo de Crack segunda edição também. Hoje na apresentação dele, com suas diversas personalidades.
0: Qual personalidade vai apresentar
4: o Papo de Crack? Eu não sei. Quem vai apresentar o Papo de Crack hoje?
5: Quem define é o ouvinte.
4: Ah, o ouvinte que define?
5: O ouvinte tem poder nesse programa e nessa rádio.
4: Boa tarde, Magno.
5: Tudo bem, Jade? Boa tarde pra você, pro Léo, pra todo mundo aqui da mesa, pra Luísa também. Seguinte, hoje é data FIFA, tivemos o jogo da
0: assistiu seleção. O jogo?
5: Eu errei seu nome, né?
4: É, Larissa. Nossa,
5: é Larissa, perdão. Eu tentei fazer com que passasse sem Batido. Ninguém perceber.
4: Eu senti que desculpa, você queria Larissa. Fazer uma Luísa aí. Aí eu achei ali no seu momento de improvisação.
5: Eu tenho uma Luísa no meu coração, né? Ah, quem acompanha o Papo de Crack sabe.
4: Sabe.
0: Então. Vamos nessa.
6: Ah, então
0: você
6: não se ficou feliz.
5: Perdão, Larissa, perdão. Mas olha só, a gente vai falar, claro, do jogo da seleção brasileira, horroroso, tenebrosa.
0: Você assistiu às 7 horas?
5: Cara, eu assisti, pior que eu assisti.
4: É, pior.
5: Pior de tudo foi que eu perdi meu tempo e acordei cedo, algo que eu detesto. Vamos também trazer todas as informações do Vasco da Gama, que tá vivendo esse processo da nova venda da SAF. E também existe a expectativa de, a qualquer momento, o presidente da República finalmente anunciar a proibição das bets. E é claro que os clubes já estão se movimentando desde a semana passada. Hoje, inclusive, Flamengo e Fluminense soltaram notas individualmente. Na outra semana, eles o fizeram em conjunto. Então tem muito assunto e, claro, toda a resenha que a galera já conhece no nosso Papo de Craque e as diversas personalidades que eu trago para esse programa.
4: Viu, e vocês, Jade? Também vão trazer um pouquinho dos melhores momentos do que rolou hoje, mas o Papo de Craque primeira edição foi incrível, tá? Eu tava acompanhando cheia de inveja.
5: Hoje nós fizemos história pelas praias do Rio de Janeiro, ou melhor, pela Praia de São Conrado aqui no Rio de Janeiro. Um programa totalmente diferente, né? A primeira edição do Papo de Craque pelo Rio, que teve, cara, teve de tudo. Assim, é melhor eu falar o que não teve, porque teve Zico, teve resenha, teve a nossa Brenda Balbi pulando, saltando de parapente, descendo ali pelas areias de São Conrado. A gente vai falar também sobre essa edição histórica e que foi só a primeira. Se Deus quiser e se João TMC permitir, teremos outras edições do Papo de Craque pelo Rio.
4: Eu quero a segunda edição.
0: Do Rio TMC, segunda edição pelo Rio.
4: Eu, hein? Que
5: vambora!
4: Isso? Essa galera da primeira edição, quero saber também. A gente ali na beira da praia, pegando o pôr do sol, né, Leonardo? Sim. Ah, que isso, eu, hein?
5: Tava um belíssimo dia hoje, viu?
4: Tava.
5: Depois que acabou o programa, o tempo começou a fechar. Mas foi um um lindo dia.
4: Eu confesso que eu pedi pra São
6: ninguém
4: Pedro.
6: Ninguém invadir minhas redes sociais.
5: Ah, é verdade.
4: Confesso que eu pedi pra São Pedro, a gente conversou ali. Eu falei, não, deixa o solzinho ali pra galera poder fazer um programa bonito, sem
5: Você
4: chuva,
5: tem
4: né?
5: tem contato direto com a Fundação Cacique Coral, né?
4: É, eu
5: Cacique
4: trabalhava pra
0: Jade
4: eles.
0: Coral.
4: Um beijo pra você, Magna. Daqui a pouquinho, né? Porque você vai ficar aí na apresentação do Papo de Craque, eu e o Leonardo, que a gente se despede. Porque vou sair daqui pra o Saião comandar as carrapetas e a galera ficar aí informada com as notícias do esporte.
0: Isso.
4: Amanhã você tá de volta?
0: Não, amanhã não, domingo só. Eu tô aqui e segunda-feira
4: a partir das 5. Um beijo pra todo mundo.
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0: vinheta e tudo.
1: Gostei da vinheta, viu, Sael? 6:04 nesta sexta-feira, 25 de setembro de 2026. Ó, o ano tá acabando. Já temos ou não panetones vendendo no mercado? Você aí, de qualquer lugar do Rio e de Brasília, que está ouvindo aqui o Papo de Craque, segundo tempo, me conta se você já viveu a clássica cena de entrar no mercado e dar de cara com uma pilha de panetones e falar: ué, mas já tá vendendo panetones? Já tá vendendo, porque o ano tá acabando, 25 de setembro de 2026, uma data histórica para esse programa, porque hoje tivemos a primeira edição do Sim. Papo de Craque pelo Rio. Tanto é Sim. que para quem tá na nossa live, você que quer acompanhar o nosso programa pelo YouTube, é só digitar TMCRJ, você vai ver que estamos ainda no clima, né, Henrique Maggini?
0: Exato.
1: De óculos escuros.
0: Exato, moda praia ainda.
1: Ainda com aquele clima da belíssima praia de São Conrado. Você que não conferiu, você vai fazer o seguinte: quando acabar o Papo de Craque segundo tempo, você vai procurar o primeiro tempo, porque, meu amigo...
0: Histórico.
1: Eu acho que é mais fácil falar o que não tivemos nesse programa.
0: Pois é, acho que é mais fácil a gente falar disso.
1: Porque se você me perguntar, teve a resenha de sempre? Obviamente, teve. Tivemos todos os integrantes do Papo de Craque participando de um único programa?
0: Sim.
1: Sim. Tivemos imitações?
0: Muitas.
1: Tivemos. Tivemos a presença de ouvintes pessoalmente, tete a tete, olho no olho? Tivemos.
0: Sim.
1: Ouvintes lendários. E daqui a
0: Exato,
1: pouquinho estarão,
0: daqui a
1: no,
0: pouco
1: nosso
0: estarão
1: chat.
0: No nosso chat. Teve gente que saiu de lá, indo pra casa, falando assim: vou embora, porque eu vou participar do 2 pelo YouTube.
1: E tivemos nada mais, nada menos que a presença...
0: Ah, irmão, essa foi...
1: Do Galinho de Quintino, Zico. E algo que eu não sabia que ia acontecer.
0: Sim.
1: Eu confesso...
0: Não, nem eu,
1: que
0: nem
1: fui,
0: eu.
1: Eu fui pego de surpresa.
0: Eu não tinha ideia.
1: Porque o Bruno Torelli... Ah! O Bruno Torelli combinou, eu não sei se ele combinou com a direção, imagino que sim, mas eu fui pego de surpresa quando do nada o Zico chegou ao Soga Beach, o quiosque em que fizemos esse programa inesquecível, e participou de todo um bloco. Então tem a entrevista do Zico e também a Brenda Balbi, simplesmente... pulando de parapente. Cara, esse programa foi inacreditável.
0: Foi histórico, irmão.
1: Histórico.
0: Foi
1: uma
0: bom
1: produção,
0: demais.
1: Uma produção absurda. Imagens lindíssimas. Drone, câmeras de altíssima qualidade. Enfim, você que não conferiu o Papo de Craque primeiro tempo, quando acabar o segundo tempo, você vai lá. Porque é data FIFA. Ninguém tem porra nenhuma pra fazer nessa data FIFA. Né, Desi?
2: Tem porra nenhuma pra ver, pô. É só entrar na porra, na merda do YouTube e botar lá Papo de Craque, primeiro tempo. Ah, foi lindo.
1: Quem você mais gostou, hein, Desi?
2: Ah, gostei do Zico. Ah, que homem maravilhoso. Que homem gostoso.
1: Você tem, um crush no Zico?
2: Tenho. Se bem que o Zico é bem mais novo do que eu, né, amado?
1: Sim, sim, ele é.
2: Então,
1: mas você não gosta de um novinho?
2: Eu gostava muito de Valdir Soriano. Ai, eu adorava. Era um pão, aquela porra. De homem gostoso.
1: Você tem uma... Você pode cantar uma música do Valdir Soriano pra gente, Adão?
2: Fuscão... É Fuscão Preto? O Saião é dele? Ah. É dele, né? Fuscão Preto! Porra, você foi feito de aço!
0: Tem Olha só! Também. Tem Eu Não Sou Cachorro Não.
2: Essa minha... Eu não sou cachorro não! Pra viver tão humilhado. Ai, linda essa música.
1: Boa!
2: Toda Desi molhada, porra.
1: Gonçalves, toda molhada aqui no Papo de Craque, segundo tempo. E você participa mandando a sua mensagem aqui no nosso chat no YouTube. Como é que faz? É só colocar TMCRJ, TMCRJ, Papo de Craque, Rio de Janeiro. Não se confunda. Não completa. É o Papo de Craque, Rio de Janeiro, não de São Paulo.
0: Exato.
1: Tá? Não, o de São Paulo. Mas se você quiser acompanhar um pouquinho de São Paulo também, vai lá, porque tamo no ar aqui.
0: Tem que dar moral, né, Ben?
1: Peraí,

0: aí.
1: Que tem que dar moral.
0: Vocês estão tirando minha audiência daqui, meu.
1: Pois é.
0: Oh, eu queria ter feito o papo de craque primeiro tempo.
2: Olha só, hoje vamos falar do jogo mequetrefe da seleção brasileira.
3: Tem que falar, mano?
2: 7 horas da manhã, um jogo insuportável em que o Brasil empatou na Bacia das Almas com o gol do Rayan, ou seja, mais uma vez, o Vasco.
1: Vasco!
2: O Vasco da Gama, o gigantesco Vasco da Gama.
1: Respeitem o Vascão da Gama.
2: Salvando a seleção brasileira. E o pior, eu tenho algo que é ainda pior que esse primeiro jogo entre Brasil e Austrália, Henrique, imagine.
3: O que, hein?
1: O que é pior?
2: É que vai ter um segundo.
1: É, então. O que me tranquilizou foi o empate, porque assim, eu não sei se tem gol qualificado, não sei como é que funciona esse torneio, essa Supercopa Canguruzão que tá rolando lá na Austrália. O Brasil empatou o primeiro jogo, pelo menos, né?
2: Você já foi à Austrália?
1: Não, ainda não.
2: Nunca foi?
1: Não.
2: Tem vontade?
1: Não.
2: Você sabe que lá tem aranhas gigantescas,
1: tem,
2: né?
1: Tem bichos que...
2: Você já viu uma aranha gigantesca na sua frente?
1: Não.
2: Nunca viu?
1: Não.
2: Só, gostaria de ver ou não?
1: Assim, seria... Vamos pela experiência. Uh-huh. Algo de primeiro contato.
2: Tirar uma foto, né?
1: Pra, beleza, entendeu?
2: Mostrar pra família, jogar
1: exatamente
2: no grupo da família.
1: Agora,
2: olha o tamanho dessa aranha.
1: É, isso aí. Mas assim, de... Falar, ah, eu vou me sentir... Não sei como é que eu vou me sentir, confortável, desconfortável, não sei te dizer.
2: Tá. E você, ô Brandão?
4: Fala, irmão.
2: Você já viu uma aranha gigantesca? Porque na Austrália, as aranhas é do tamanho de um pneu aro 17.
4: É mesmo? Sabia não.
2: É, pô. Aranhas gigantescas e peludas.
1: Sim.
2: Aranhas peludas.
4: Eu sei que lá na Amazônia, tem um amigo meu que mora lá na Amazônia, Wagner, meu irmãozão aí, amigo de infância. Ele é militar e ele às vezes manda umas fotos. Meu irmão, tem uma barata que é do tamanho da minha mão. Uma barata.
2: Uhum.
4: E tem ele, esses animais assim.
2: E pra
4: exóticos.
2: Ele é um pet, né?
4: É um pet, exatamente.
2: Ele chama de Danoninho. É o nome da barata de criação dele.
4: Batatinha, é.
2: Boa! Olha só, e claro, você participa do nosso WhatsApp 99557-1013, 99557-1013. Daqui a pouquinho eu vou pro Zap, a gente vai falar do jogo da seleção. Vamos falar também do processo de venda da SAF do Vasco. Já, já, Joel Silva trazendo todos os detalhes, porque, alô, vascaíno, hein? Vai virar playboy de novo, né? Porque já teve aquele papo, já teve aquele meme do vascaíno. É, refazendo a cena de Cidade de Deus, virei playboy na época da 777, tudo afundou, tudo desmoronou, era uma verdadeira falácia tudo que foi vendido à época, mas parece que dessa vez o Lamáquia vai de fato comprar o Vasco. O Joel vai trazer tudo dessa venda, ô Brandão.
3: Esse Vasco vai dar trabalho. Acostume-se, torcedor.
2: Vamos falar também do Flamengo. Do Flamengo, claro. O Flamengo que hoje viu os seus jogadores jogando pela seleção brasileira. O Pedro entrou, o Samuel Lino também. Tem notícias do Botafogo. Sim. E também do Fluminense. Notícias totalmente irrelevantes.
4: Não, do Botafogo é relevante.
2: É relevante?
4: É, teve a aprovação.
2: Então.
4: Teve a GE e teve boa notícia aí, tá?
2: Tá.
4: O Fogão.
2: 21995571013, você participa pelo WhatsApp, você participa também aqui pelo nosso chat, como o Wellerson. Fale desse jogo não, pelo amor de Deus. É, o Wellerson implorando pra gente não falar de Brasil. Que isso, gente?
4: Tá no nosso contrato, a gente
2: não
4: tem que falar.
2: Não é Copa do Mundo? Não dizem que tudo antes da Copa do Mundo também é Copa do Mundo?
4: Era o que o nosso amigo costumava falar.
2: Galvão,
4: né?
2: Bueno dizia.
4: E o Brenoca falava sobre isso, né?
2: Ô, Galvão Brenoca! Bueno.
4: Sorri de nós lá de cima.
2: Ô, Brenoca! Sorri
4: por nós.
1: E aí?
2: E aí? Você quer saber o tempo de jogo?
4: Mas o Galvão sempre falou: é jogo de eliminatória, é Copa do Mundo. Já é Copa do Mundo, amigo!
2: Bom, tem também no nosso chat aqui o Léo Pedro Navarro. Você dá para um bom apresentador.
4: Dá mesmo, cara.
1: Ele aprendeu com o Celso Portioli, né, cara?
2: Dá! A resposta está exata! Torta na cara do Brandão! Mas eu dou mesmo, viu? Gustavo Nascimento, quem não tem colírio usa óculos escuros. Já dizia Raul Seixas.
4: Sim.
1: Quem não tem colírio usa óculos.
2: E quem não tem colídio? Usa o quê?
4: Aí vai de.
1: Vai com o que tem.
4: Andrés Gomes.
2: Vai com o que tem.
4: Andrés Gomes.

0: Gustavo Nascimento, DVD. Like dado, rapaziada. Ó, eu quero uma meta de likes, hein? Eu quero 300 likes na live de hoje.
1: Boa.
0: 300 likes no Papo de Craque, segundo tempo. Dessa sexta-feira, beleza?
1: A gente merece, né, irmão?
0: O Diego tá perguntando se eu lancei a braba. Não! Fagner Seara, o fotógrafo que estava lá em São Conrado.
1: Abraço, meu parceiro.
0: Rapaz, foi lindo registrar o Magno de sunga branca. Sim!
1: Teve isso também.
0: Eu prometi e cumpri.
1: Cumpriu.
0: Eu estou usando nesse momento, inclusive... Está, inclusive, me apertando um pouco também.
1: Por isso que sua voz está um pouquinho fina, né?
0: Hoje eu tô com a voz um pouco mais fina, porque a sunga, ela está me incomodando, cara.
2: Quando chegar em casa que for tirar, irmão.
0: Cara, isso é porque eu não caí...
1: Como é que é o barulho, imagina?
0: Eu não caí na pilha do Léo Pinheiro, que queria que eu pulasse no mar, cara.
1: Irmão. Pois é,
0: cara. Cara, assim, sabe a barrinha?
2: Porque senão, meu amigo.
0: Sabe a barrinha carregando? Ela chegou a 99%. Eu falei, eu vou, cara. Pelo entretenimento, eu vou.
1: Irmão,
2: a sorte é que travou, né?
1: O mar tava revolto.
0: Não, tava revolto. Mas eu ia... Não, eu ia...
1: Molhar o pezinho ali.
0: Não, eu ia pular ali na... Onde a onda bate ali.
2: Onde chega só a espuminha da onda ali.
0: É só na espuminha. Eu ia me jogar lá igual um leitão.
1: Aí como é que você ia estar aqui agora?
0: Que ridícula. Exatamente.
1: Todo grudento, todo salgado.
2: Todo dido.
1: Todo dido.
0: Foi exatamente isso que eu pensei. A Cigana Vascaína está perguntando qual o próximo bairro. Então, coloca aí no chat. Onde deve ser
2: a próxima
0: edição do Papo de Craque pelo Rio? E quando eu falo Rio, não é só Rio cidade não, tá?
2: É pelo Rio.
0: É Rio de Janeiro estado.
1: Isso aí.
0: Então você que é de Belfor Roxo, Nilópolis, Duque de Caxias, Niterói, Itaboraí, São Gonçalo, Rio Bonito... Se você quiser o Papo de Craque, enche o saco lá nas redes sociais da TMC para que a próxima edição do Papo de Craque pelo Rio seja na sua cidade ou no seu bairro aqui na cidade do Rio.
1: Tem que ter uma paradinha para bancar, né? Um barzinho,
0: não,
1: né?
0: Tem que ter uma estrutura.
1: Um barzinho, tem um bar aqui perto de casa, é maneiro, com uma estrutura legal. Eles querem você aqui. Ai, quero vocês aqui. A gente vai, certamente, com muito prazer, fazer o nosso papinho aí no bairro de vocês, desde que tenha gente pra apoiar esse projeto, né? Porque dá um trabalho, galera. Tem que, né, contratar galera da externa ali, operadores. Foi, assim, uma mega produção hoje lá em São Conrado.
0: Foi mesmo, cara.
1: Tem
0: foi.
1: Que ter um aparato bem legal.
0: Eu me senti gravando uma novela, cara. Eu me senti uma Helena do Manuel Carlos,
1: cara. Eu me senti muito importante.
0: Eu tava na orla.
1: É verdade.
0: Não de Copacabana, mas na orla de São Conrado. Com câmeras pra tudo quanto
1: nós
0: é lado.
1: Nós fomos estrelas, né, cara?
0: Nós fomos estrelas hoje, cara.
1: Que maneiro isso.
0: Caramba, cara. Não tá acostumado a ser
1: não
0: tratado
1: tô,
0: assim, não,
1: não,
0: Brandão?
1: Não tô, não, cara.
0: Não?
1: Tô, não.
0: Pô, cara, eu sempre te trato como se você fosse uma celebridade, que você é.
2: Vou te falar, nesse gigantesco...
1: Diferente. Janeiro é uma galera boa, né?
2: Pois é, e no gigantesco trajeto de São Conrado até aqui, eu vim refletindo sobre o que aconteceu. E a ficha demorou a cair, tá?
0: Ó,
2: foi mesmo. É sério,
0: reflexões,
2: uma parada muito especial.
0: É sério, a ficha demorou a cair.
1: Falando sério, Henrique, uma parada muito especial mesmo. Fiquei
0: mas
1: muito
0: é só
1: feliz.
0: O começo, meu amigo.
1: Exatamente.
0: É só o começo.
1: É
0: o
1: isso.
0: Papo de Craque vai dominar o Brasil. Escute o que eu tô te falando.
1: Serviremos de modelo para todos os papos de craques do Brasil. De
0: sim.
1: São Paulo, de Curitiba, de Recife, de Belo Horizonte. Foi muito maneiro, a galera. Inclusive, a galera lá de São Paulo elogiou nosso papo de craque hoje, né? Como é que foi feito, foi muito legal.
0: Vocês estão de parabéns, tá? Eu gostei,
1: doutor,
0: bastante.
1: Obrigado, seu João.
0: É toda a estrutura que nós proporcionamos.
1: Obrigado.
0: Né, a qualidade também do produto, algo realmente espetacular.
1: É fruto do seu investimento, né?
0: Sim,
1: muito obrigado, doutor João.
0: Eu investi, né? Inclusive, para que possamos, né, colocar esse programa no ar, né, nós descontamos 20% do salário de cada um de vocês.
1: Uma pena, né, doutor?
0: Para fazer esse investimento, para trazer esse entretenimento, esse produto de qualidade para a audiência. E nós conseguimos colocar em prática e trazer algo que realmente marcou a história.
1: Sim.
0: A história desse programa e a história dessa emissora.
1: Valeu a pena. Muito obrigado, doutor João TMC.
0: No próximo salário, não estranhem quando vier 20% a menos.
1: Tá bom, doutor.
0: Olha só, o Gritaria do Torelli. Ah! Alô, rapaziada, cheguei. Gritaria do Torelli, Pitbull Carente. Se for no recreio, eu apareço por lá, um pitbull carente ao vivo na rádio.
1: Ô, pitbull, São Conrado, recreio, pô, dava pra tu aparecer lá hoje, hein?
0: Dava mesmo. Pô. É, o especialista em porta de trás, que também estava lá hoje, tá?
1: Tava lá, pô, meu parceiro. Cara, eu não imaginava... Cara, o mundo é muito pequeno, né?
0: O mundo ele tem... é uma bola.
1: É, ele tem...
2: Tem gente que não acredita.
1: Ele tem amigos... Nós temos amigos em comum, cara. Comum e ele... Pô, tu era da Penha, eu sou da Penha. Pô, eu moro ali, morei ali na rua do Getúlio Vargas e tal. Aí eu, pô, tenho amigos que moram ali. Aí falei o nome de um amigo desse, né? Sou tio Zé Gotardo. Ele, pô, conheço. Aí pô, começamos a falar, puxar nome de amigos. Aí, pô, conheço também, conheço. Pô, muito maneiro. Especialista, pô, um dos nossos ouvintes premium que estiveram lá hoje. Abraço, irmão.
0: E aí... Depois dessa conversa, eles descobriram que são nada menos que irmãos, de sangue, separados na maternidade. Porque um abraço, o Brandão, irmão, foi um bebê sequestrado, foi, enquanto ainda era um pequeno neném.
1: Isso lá em 1813, lá, mais ou menos.
0: É, o especialista em porta de trás falou hoje, foi emocionante botar o dedo no botão pessoalmente, sim. Espero que vocês tenham gostado da presença dos ouvintes premium, amamos.
1: Foi top.
0: O Bruno Boldrino tá dizendo, imagine com a meia na canela. Teve isso mesmo?
1: Teve isso.
0: Teve isso mesmo. E o Seja Esteja também apareceu, ele mandou mensagem
1: verdade,
0: aqui, mas eu perdi.
1: Coxa aqui.
0: O Seja Esteja, claro. Cadê? Aqui, ó. É... Falou aqui, ó. Coitado, acho... Enfim. É, vai mandando sua mensagem aqui.
2: Aproveitar pra mandar um abraço pro
0: manda
2: pessoal
0: um abraço,
2: do Soga Quiosque, né?
0: Soga Beach.
2: O Soga
1: Beach Club.
0: Beach de praia.
2: Cara, um atendimento sensacional.
0: Sensacional.
2: Galera, muito
0: bom,
2: muito tranquilo.
0: Peixinho gostoso.
2: Cara, cardápio então mais incrível.
0: Tilápia
2: ainda.
0: Crocante.
2: Então assim, boa. Sensacional. Chopinho
0: estalando.
1: Chope estalando. Putz.
0: Então... Ai, tem que ser todo dia lá, cara. Na moral, tem que ser todo dia lá. É, vamos pro WhatsApp 219-9557-1013. Fala comigo.
3: Fala, pessoal do Papo de Craque. Vitor Gama aqui da Tijuca. Forte abraço, grande fã de vocês. Pô,
0: acelerado.
3: Muito boa essa vinheta adaptada aí pro Magno. Mas, Saião, vamos ter que caprichar uma vinhetinha pro mestre, né? Olha só, dou boa. Até a minha palhinha pra vocês.
0: Cadê?
3: Mama, o Magno Navarro.
0: Que isso?
3: Abraço.
1: Que isso, cara?
0: Gostei, cara.
1: Se fosse o David falando.
0: Gostei dessa vinheta, cara. Gostei. Quem quiser, inclusive, 219-9557-1013, tá?
1: A gente manda vai fazer mensagem. Um concurso de vinhetas pro Máquina na
0: Lá. É, na verdade, assim, eu tenho uma provisória, né? Eu vou buscar aqui a minha provisória, tá?
1: Pô, tô curioso agora.
2: Tô com medo agora.
0: Vai, manda mais um zap aí, Saião.
4: Fala, galera do Papo de Crack 2. Aqui é o Fábio de Nilópolis. E...
0: Fala, Fabão.
4: Explodiu! Aí, só falando um palavrão pra representar o que foi aquilo ali hoje mais cedo. Entrou, fez história. Pra quem ama esse programa aqui, fez história. História, vocês estão de parabéns. Pica!
0: Que isso? A FICA.
2: Fica
0: o projeto.
2: Isso aí.
0: Fica de FICA o
1: Valeu,
0: projeto.
1: Valeu, Fabão.
0: Fabão,
1: top mesmo, irmão.
0: Tamo junto. Cara, assim, de novo. Você que não acompanhou e não tem nada pra fazer nessa sexta-feira depois do Papo de Craque Segundo Tempo.
2: Vai com a gente até às 8.
0: Isso. Aí você assiste o Papo de Craque primeiro tempo depois.
2: Exatamente.
0: E depois você vai lá pro Magno Show. Olha isso. Só a minha vinheta provisória. Você nunca ouviu, Brandão?
1: Não, eu acho que não, cara.
0: Não,
1: bota
0: essa
1: aí.
0: Essa daqui, ó.
5: Magno Navarro.
0: Não, pera aí, tá devagar, pô. Tá gemendo.
5: Magno Navarro, o gostoso do rádio.
1: Cara, muito boa, hein?
0: É, a vinheta. Cara, a galera que preparou, cara.
1: É mesmo. Ficou boa, cara.
2: Pô. Devagar tava ruim.
0: Ai, meu Deus. Ó, seja esteja.
1: Magno Navarro gostoso do...
2: Ah, mas essa é do GPS.
0: É, verdade.
2: É, então, a 300 metros, Magno Navarro.
0: É, Johnny Lopes, fala aí, rapaziada. Johnny falando, valeu, valeu.
1: Valeu, Johnny.
0: Ronaldo Escobar, vocês fizeram maior farofada em São Conrado hoje, hein? Fizemos.
1: Verdade, velho.
0: Fizemos mesmo.
1: É parceiro. Tamo junto, irmão.
0: O Wagner Costa tá aqui também. Boa tarde, Brandão. Magine Magno, ETMC Show e três emojis de um polegar positivo.
2: Qual é?
0: É, aquele joinha, gritaria do Torelli. Poxa, não consegui, não consegui tirar foto com o Zico.
1: Cara,
0: ele foi muito,
1: foto, cara, pô,
0: ele
1: tirou,
0: foi muito requisitado,
1: né, cara?
0: Cara.
1: É porque eu tinha,
0: não tem como
1: eu tinha
0: também,
1: que
0: né?
1: Sentar, eu...
2: mas assim, eu fui malandro, putz, né? O que que eu fiz? Cara. Quando ele levantou da poltroninha, eu já tava ali do lado.
1: Eu fui o primeiro a apertei a mão dele, dei tchau, poderia ter aproveitado ali para tirar uma foto.
2: Aí quando não alguém tirei. Falou assim, posso tirar uma foto com vocês? Eu falei, ah, é agora. Eu abri a câmera do telefone. Ele, rapidinho, 5 minutinhos para tirar uma foto. Eu falei, perfeito, é o tempo que eu preciso de menos do que isso.
0: Eu vou fazer uma promessa aqui, cara. Vou fazer uma promessa.
1: Faz aí.
0: Eu vou trazer, não é nada inédito, porque eu conheço outros imitadores que já fazem, mas eu vou trazer a imitação do Zico aqui pra esse programa.
1: Cara, faz aí, mano.
0: Eu vou trazer a imitação. Você também, Bruno. Você pode tentar também.
1: O Zico?
0: É o Zico. Temos essa missão? Fechado?
1: Vamos.
0: Beleza.
1: Bora.
0: A gente tenta.
1: Bora. Vou
0: treinar. Vamos trocando figurinha.
1: Vamos.
0: Tá? Um ajuda o outro.
1: Beleza.
0: É, pastor no culto orando. Eu também não gosto de feijão. É o pastor que tá aqui.
1: Um
0: abraço, pastor. Ronaldo Escobar, Brendinha foi braba demais. Foi, cara.
1: Foi.
0: A
1: foi.
0: Brenda, cara,
1: foi.
0: No meio do programa. Isso foi inacreditável.
1: Cara,
0: meio-dia e 15, o programa rolando. E aí tinha um dos, eu não sei, acho que é um dos organizadores, diretores, não, né? De uma das empresas ali que fazem.
2: O Augusto.
0: Esse, o Augusto,
2: o Augusto isso. Tava ali conversando comigo, com o Brandão e com o Joel.
1: Sim.
2: Falando de valores do salto e tudo mais, de como é que funcionava pra, né, saltar de parapente ou saltar de asa delta. Coisa de 3 minutos, o Augusto vai dar entrevista pro Yuri Duque.
0: Sim.
2: E a Brenda fala, eu topo.
1: Mas antes ele tinha perguntado,
2: ele
1: quer pular, Brandão?
2: Quer pular?
1: Aí eu, pô... Como assim,
0: você,
1: cara?
0: Você peidou na farofa.
1: Não peidei, não, cara. Sabe o que? Eu não sabia qual seria a dinâmica do programa, se eles iam me chamar pra falar ali. Eu poderia ter ido, né? No lugar da Brenda. Mas não, mas foi bom que a Brenda foi também.
0: A
1: foi
0: Brenda
1: legal.
0: Foi no meio do programa, de 15. Ela saiu, ficou 40, 45 minutos fora.
1: Eu iria se preparar, amarradão, cara.
0: Pulou e voltou pro programa como se nada tivesse acontecido.
2: Nada tivesse acontecido.
0: Vamos fazer muito um brabo. Salto agora, então, já que você peidou pra saltar de paraquedas?
1: Vamos embora, não peidei.
0: Vamos
1: não.
0: Fazer um salto agora de... Vamos fazer um outro salto?
2: Bora. Ainda bem que era ar livre.
0: Vamos pular pro intervalo, porque Transamérica agora é TMC.
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2: Tamo de volta aqui no Papo de Craque, segunda edição.
3: Vire à direita.
2: Muito foda. 6:31. Vamos direto agora pro jornalismo cidade, porque tem informação do Rio de Janeiro, né? Isso, Larissa Cardoso. Agora eu acertei seu nome, viu?
4: Agora tá certinho.
2: Perdão, cara.
4: Tá tudo certo.
2: Mil desculpas. Entrei aqui no finalzinho do Rio TMC. E aí falei, boa tarde, Jade, boa tarde, Léo. Aí eu falei, gente, me deu um branco assim. Eu falei, eu vou arriscar. Não, eu falei, cara, eu sei que é com L. Eu tenho certeza que é com L. Boa tarde, Luísa. Aí eu fiquei com a minha periférica aqui. Se ela não reagir, eu acertei. Aí ela virou pro lado e eu falei, ah, droga. Larissa Cardoso, com informações da cidade.
4: Vamos lá. O plenário do Tribunal de Contas do Estado do Rio reconheceu a prescrição dos prazos para aplicar sanções e cobrar valores relacionados a uma auditoria sobre irregularidades na gestão do Rio Previdência. O procedimento analisou operações de antecipação de receitas de royalties e participações especiais realizadas pela autarquia estadual responsável por gerir o sistema previdenciário do Estado Fluminense. Segundo o Tribunal de Contas, o processo principal teve origem em um levantamento para verificar como o Rio Previdência realizou essas operações, incluindo os custos, impactos e resultados entre 2005 e 2015, período que atravessou os governos de Sérgio Cabral e Luiz Fernando Pezão. Em 2019, a Corte chegou a determinar a aplicação de uma multa de R$150 mil a Cabral. Com a nova decisão, o ex-governador não deve ser punido. De acordo com a medida, a ação prescreveu, já que 7 anos se passaram desde a conclusão do processo sem que a cobrança da multa tivesse sido feita. Com o reconhecimento da prescrição, o plenário do Tribunal de Contas determinou o arquivamento do processo principal e dos processos relacionados, Magno.
2: Valeu, Larissa! Queria que minhas dívidas prescrevessem também.
3: Também, cara.
2: Olha só, deixa eu mandar um abraço aqui mais do que especial, porque eu fui surpreendido com uma mensagem muito carinhosa de um dos grandes amigos e uma das grandes referências que eu tenho no jornalismo esportivo brasileiro, que é ele.
3: Tô curioso.
2: Alex Escobar.
3: Ah, sério, cara?
2: Acabou
3: sério?
2: De me mandar uma mensagem dizendo que está ouvindo o Papo de Craque segundo tempo. Então, Escobar,
3: que honra, cara.
2: Um beijo, um abraço pra você. Saudades, meu amigo. Quem sabe em breve não nos reencontramos nesses caminhos que a vida...
3: Quem sabe ele não faz uma visita pra gente aqui, hein?
2: Seria sensacional, cara. Ô, Mamãe Globo, será que um pedido de um ex não libera, não? Escobar, um abraço pra você e mais do que isso, muita saúde, que você se recupere o quanto antes, que a gente tá com saudade de você na nossa telinha, viu?
3: Muito ídolo.
2: Agora é o seguinte, galera, é o seguinte, eu preciso falar sério nesse programa.
3: Fala aí.
2: Eu vou ligar pra minha mãe.
3: Ué, que é?
2: Eu vou ligar pra minha mãe, cara.
3: O que houve, cara?
2: Porque eu tô com medo, cara.
3: Você tá com medo de quem?
2: Eu tô com medo, cara. Eu estou com medo...
3: Do malvadão.
2: Do Vascão 2.0.
3: Rapaz, é mesmo, cara. Eu também tô.
2: Vem aí o Vascão 2.0. O gigante já acordou.
3: Acordou não, tá ali ainda, cara.
2: Ah, tá ali ainda?
3: Tá, o adormecido tá ali.
2: Bom, se não acordou, ele tá ainda...
3: Ah, o Vascão?
2: É, o Vascão acordou, pô.
3: Não,
2: o Vascão acordou, o gigante acordou.
3: Esquece, maluco.
2: Mas agora, meu amigo, ele vai malhar. Ele vai meter um shape ainda mais trincado. Porque o Vasco hoje deu mais um passo para a venda da sua SAF. E quem traz tudo 100% atualizado é ele, o brabo do Vasco. Como o ouvinte o chamou hoje, tá?
3: Sim.
2: Joel Silva!
5: Já tá de vicário!
2: Ao vivaço pra trazer...
5: atualizado.
2: Tudo!
5: De
2: queria jogar um bomba pet quando chegar em casa. O Joel agora vai trazer tudo que rolou no dia de hoje, Joel. Já vendeu ou não vendeu? Cara, o torcedor do Vasco já pode falar que é playboy?
6: Fala aí, Magno, um abraço pra você, pra toda a rapaziada, pro Magini, pro Brandão, o Saião e toda a galera. É, rapaz, tô com saudade, saudade de vocês, meus amigos. Olha só, cara, eu acho que o torcedor vascaíno, ele ainda não é playboy, mas ele sabe que o bilhete é premiado, sabe? Da Mega Sena. Porque hoje aconteceu, né, no centro da cidade, na vara empresarial, a audiência da abertura do envelope, digamos assim. Foi a audiência da confirmação do leilão da SAF. E o Marcos Lamacchia, que é o dono da empresa Almirante Participações e Empreendimentos, levou sozinho. Não teve ali nenhuma concorrência nesse leilão. E, portanto, ele que já tinha... A proposta dele é o que, digamos, norteava o edital desse leilão e acabou ganhando sozinho esse leilão da nova SAF do Vasco. É um processo dentro da recuperação judicial que já previa a criação de uma UPI Act, que é um termo sobre recuperação judicial, que a grosso modo é uma nova SAF. A SAF que existe não vai existir mais, porque vai ser criada uma nova SAF e todos os ativos dessa SAF serão passadas para outra SAF. E com isso, o Marcos Lamacchia se propõe a pagar toda a dívida do Vasco, além, é claro, do que está no edital, na proposta de investir 120 milhões em um CT de ponta, 30 milhões para um CT da base, fora ter também 100 milhões por ano, nos próximos 5 anos, para contratação de jogadores. Então ele se compromete a aportar 500 milhões e tem 5 anos para fazer tal coisa. Ele não pode vender a SAF do Vasco por um período de 10 anos e nem distribuir dividendos dessa empresa, dessa SAF. E o mais legal, né, pelo menos para o sentido do torcedor vascaíno entender que é um projeto sólido, é de que tudo isso está talhado na justiça. Não é um acordo que precisa chegar até lá. Ele já está na justiça. E a Crefisa, sendo a fiadora dessa negociação, inclusive uma fiança de mais de 300 milhões. Ou seja, se o Marcos Lamacchia não cumprir com tudo isso, a Crefisa tem que chegar lá com mais de 300 milhões. Então o Vasco, pelo menos, é um cheque calção para alguma coisa que possa acontecer. E é claro que eu estou falando tudo isso porque o torcedor lembra muito da 777 e do que aconteceu com o Vasco na mão dos norte-americanos. Mas é uma negociação um pouco diferente, um pouco não, muito diferente, porque ela está debruçada dentro de um processo judicial, dentro de uma recuperação judicial, onde o judiciário pensa primeiro no credor. E é por isso que o Marcos Lamacchia comprou, né? Pelo fato da justiça ter dado o aval para que isso acontecesse, justamente para não desamparar os credores. É quem o Vasco deve, na sua, né, durante todo esse período, o Vasco deve muito e teve um plano de recuperação judicial aprovado por esses credores. Então, o Magno e amigos, o que dá para dizer é que o leilão foi vencido e agora tem os próximos trâmites. Trâmites burocráticos, a abertura de uma nova SAF e os trâmites também estatutários. O Vasco precisa agora apresentar a proposta ao Conselho Deliberativo e uma Assembleia Geral, com os sócios votando pelo sim ou pelo não para o novo dono entrar. Mas aí, sinceramente, pelo que a gente pode acompanhar, vai ser uma mera formalidade. Magno, se me permite também...
2: Claro.
6: Mudando um pouco de assunto, permito. Mas é um assunto também importante, que o Pedrinho falou, evidentemente, quanto a isso, se emocionou, né, destacou um novo tempo que está para vir para o Vasco, mas também falando do presente. É uma situação que envolve onde o Vasco vai jogar, por exemplo, contra o Boca Juniors, e onde vai jogar até mesmo o clássico com o Flamengo no final do mês de outubro. E o Pedrinho foi contundente. Se não pode jogar no Maracanã, se não é bem-vindo no Maracanã, vai tentar jogar em São Januário. Essa é a principal notícia, além, evidentemente, do leilão da SAF. É o Pedrinho falando sobre isso. E eu separei um trecho onde ele fala e garante que vai tentar, com todas as forças, jogar em São Januário, até mesmo contra o Boca Juniors pela Copa Sul-Americana.
7: Então, já estou avisando que mesmo eu tendo contrato, E mesmo o primeiro turno, o jogo, ele fez parte desse contrato, eu vou querer que Vasco e Flamengo sejam em São Januário. Porque eu não quero mais pedir para jogar no Maracanã, onde eu não sou aceito. Eu não quero que me desloquem para outro lugar. Eu tenho estádio. Então eu quero jogar em São Januário. Eu só preciso que eu tenha autorização do Corpo de Bombeiro, do BEP, do Ministério Público, do Poder Público, para que eu jogue em São Januário. E eu não estou pedindo nada demais, porque eu jogo outros jogos tão importantes ou com histórico bem piores e não acontece nada ali. Eu tenho toda a segurança do BEP. A gente não tem problema nenhum de violência em São Januário. Agradeço ao BEP, porque a gente não tem problema disso. Então eu peço e vou já falar que eu quero jogar em São Januário todos os clássicos. Voltando para a questão do Boca Juniors, eu vou tentar, porque São Januário, eu vou tentar aumentar o espaço de visitante, tentar uma boa relação com o Riquelme, no qual eu enfrentei muitas vezes nas seleções de base.
8: Então tá aí o Pedrinho, né, garantindo que vai tentar jogar com o Flamengo. Ele até cita num outro trecho que a Polícia Militar, né, o Poder Público, garante uma festa de Réveillon em Copacabana para 1 milhão de pessoas. Por que não garante 2 mil, a segurança de 2 mil pessoas dentro de São Januário, que torce, no caso, para o time rival? Então é o Pedrinho, né, depois de uma vitória importante sobre a SAF, colocando aquilo na mesa, Marco. Dizendo que vai querer aquilo jogar em São Januário. Aquilo.
9: Ah, os documentos, os papéis, né? A papelada.
8: Os documentos e a força.
9: Ah,
8: a força
9: tá.
8: Que...
9: É, ele é forte, né?
8: É, pô, ele malha, né, meu irmão? Tu sabe disso. Trabalhou com ele.
9: Sei, sei.
8: Então é o Vasco, né, vivendo um momento muito importante e também decisivo. E o Pedrinho garantindo que quer jogar em São Januário. Tanto contra o Boca Juniors, quanto o Flamengo. E o detalhe também, só para explicar, o regulamento da Conmebol não prevê que tenha estádio inferior a 30 mil na semifinal. E o Pedrinho vai tentar colocar uma arquibancada móvel e negocia com a Conmebol e também com o Boca. Porque o Boca com isso vai ter que ganhar menos ingressos e aí vai ser aquela questão da reciprocidade no jogo lá na La Bombonera. Magno.
9: Ô Joel, só para ajudar o torcedor vascaíno nessa ansiedade em relação a todo esse processo, né, que vem se arrastando, desde quando a 777 assumiu o Vasco e tudo que aconteceu e agora vem esse processo com o La Máquia. Você tem alguma estimativa de quando o La Máquia de fato vai, depois que passar por todas essas formalidades que você citou, existe uma estimativa para o La Máquia assumir de vez o Vasco da Gama e os investimentos começarem a entrar? Qual é o prazo, mais ou menos, que você imagina que esse processo vai ser concluído?
8: Perfeito. Primeiro, o Mário Junqueira, que é sócio do Marcos La Máquia, também esteve lá no fórum. E ele fala que até o final de outubro, algo do tipo, assim, com muita boa vontade, final do ano. O final do ano dá pra gente dizer isso. O Pedrinho também pediu celeridade ao presidente do Conselho Deliberativo, o João Rich, para que todos esses trâmites dentro do clube possam andar um pouco mais rápido. Então, assim, entende-se que talvez para final de outubro, início de novembro, já possa estar marcada a AGE. Ou melhor, seria uma Assembleia Geral Extraordinária, que seria a votação dos sócios. Quem decide isso é o sócio do Vasco. Então existe uma grande expectativa que isso aconteça dentro desse ano. Mas assim, Magno, vamos colocar em termos práticos, o La Máquia já está no Vasco desde que o Vasco começou a contratar esses jogadores dessa última janela, por exemplo. Porque esses jogadores chegaram através de empréstimos que no final das contas já vão ser utilizados como aporte. Então, o que dá para dizer? O La Máquia trabalha muito em conjunto com o presidente Pedrinho. O Pedrinho hoje é uma extensão do La Máquia. E basicamente o La Máquia é o dono. Ele vai chegar com o dinheiro e já está chegando, na verdade. Ele já entrou com o dinheiro. Só lembrar que o Vasco teve agora recentemente na Justiça um empréstimo autorizado de 150 milhões de reais.
9: Mas esse dinheiro já entra no bolo da negociação?
8: Então, como é um empréstimo, ele está previsto na recuperação judicial, quando o La Máquia tomar posse, esse dinheiro seria simplesmente descontado do que ele já tem que fazer de investimento. Então, a grosso modo, ele já é o dono do Vasco. Só falta, de fato, formalizar isso no Conselho Deliberativo e também através da Assembleia Geral, através de votação dos sócios. Porque, assim, se ele não for o dono, o Vasco tem que devolver esse dinheiro. O Vasco tem como devolver? Não tem, né?
9: Já gastou,
8: então, assim, a grosso modo, é. Vamos, assim, termos práticos. O Lamáquia ser o dono do Vasco, no papel, é uma mera formalidade.
9: Sim.
8: Hoje, já podemos dizer que ele é o dono do Vasco, porque ele se passa a ser um dos maiores credores, se não for o maior credor do Vasco.
9: Sim.
10: Mesma situação do Botafogo. Idêntico.
8: Aí, exatamente, né?
10: Exatamente. O GDA já fez aportes, mais de um, e está apenas aguardando. Nesse momento, a GDA é uma credora do Botafogo. Mas a partir do momento que o processo dessa transferência de ações for concluído e a GDA vai assumir esses 90% a que tem direito, e aí esse empréstimo, né, esse aporte que foi feito pela GDA vai se transformar em investimento. Deixa de ser empréstimo e passa a ser investimento. E o Botafogo não vai dever mais nada.
8: E se me permite, ô Brandão, até para traçando um paralelo também com o Botafogo, é porque é bom deixar claro também que o Vasco entrou em acordo com a 777. Então a 777 hoje, ela não existe mais. Diferentemente do Botafogo, que ainda tem ali sempre o texto ainda aparecendo, numa justiça ou algo do tipo. O que eu quero dizer é que o torcedor vascaíno, ele pode ficar tranquilo porque não há, digamos, o sócio do outro lado da ponta querendo se manter no comando. A 777 já aceitou, já tem um acordo e já saiu. Hoje a 777, ela não existe mais na vida do Vasco. Diferentemente, me corrija se eu estiver errado, Brandão, diferentemente do Textor, que ainda ocupa o noticiário, por exemplo.
9: Sim.
8: Que ainda tem lá, tentando na justiça fora do país. Então, nesse ponto, o torcedor vascaíno pode ficar tranquilo, porque não há como a 777 voltar e, naturalmente, também não há outro interessado na compra do Vasco. E o leilão já foi vencido pelo Marcos Lamacchia. Então, agora é basicamente trâmites burocráticos para, de fato, ele poder assinar como dono da SAF.
9: O torcedor vascaíno, então, pode ficar tranquilo, depois de todas essas informações, e colocar aquela música do Jota Quest. Você gosta de Jota Quest, Brandão?
10: Eu gosto, cara. Eu gosto.
9: Eu também, cara. Eu acho que é uma banda...
2: Ah, cara. Vivemos esperando dias melhores. Melhores no amor. 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
9: Aqui, só pra me despedir de você, Joel, o Michel Rodrigues.
8: Fala,
9: ele tá falando aqui, na verdade essa pergunta é mais pro Brandão, porque o Brandão falou aí do GDA.
10: Sim.
9: Ô Brandão, o GDA não é uma torcida do Vasco? A Guerreiros do Almirante?
10: Também.
9: Mas não é.
10: Mas não
9: essa
10: é.
9: Torcida
10: falando
9: não
10: de Gabriel de Alba.
9: Isso, o exatamente. Dono do Botafogo, né?
10: GDA também não é a dona do são Botafogo. As iniciais de Gabriel de Alba, que é o mexicano dono da GDA, Luma Capital.
9: É, o Diego Branco não gosta muito de Jota Quest. Joel, tem Copa Sérgio hoje?
8: Tem. 9:30.
9: 9:30? Bora, TMC.
8: Versus Lance.
9: É, Lance do nosso narrador Lucas Borges e do nosso coordenador João Lindton, que não vai jogar. O Lucas joga, mas o João não. Infelizmente, não teremos aí esse duelo, esse encontro entre funcionários e patrão, com a porradaria estancando solta sob o pretexto de ser apenas futebol.
10: Representa, irmão.
9: Valeu, Joel. Um abraço pra você, irmão.
8: Tamo junto, meu parceiro. Arrebenta. Forte abraço.
9: Valeu, Joel Silva. Então, trazendo o que o torcedor do Vasco mais estava esperando, Magini, que é o que todos nós esperamos também, né?
10: E aí eu
9: que
10: faço
9: é o quê? Muito
10: melhores.
9: Dinheiro na conta.
10: Porra. Então. Eu faço a
9: como
10: pergunta.
9: Eu espero isso há anos.
10: Eu faço a pergunta pro torcedor do Vasco. Qual notícia que você gostaria de ouvir sobre o Vasco na sexta-feira? Essa tá boa o suficiente pra você?
9: Maravilhoso.
10: Cara, porque, assim, data FIFA pro Vasco, pro Botafogo, são sempre aquela coisa de, cara, vai vir alguma coisa jurídica, vai vir algum problema, algum pepino pra resolver. Cara, tem dinheiro na conta. Chegou dinheiro na conta.
9: Na verdade, esse dinheiro, como o Joel já trouxe, ele já tá entrando. Tanto
10: mas,
9: é
10: assim,
9: que o Vasco tá fazendo essa campanha de recuperação no Campeonato Brasileiro. É muito por conta, irmão, desses reforços que chegaram, né?
11: Sextou com dinheiro no bolso, com tranquilidade de que vai ter o investidor durante um período que está fixado, que está comprometido em fazer outras coisas além de colocar dinheiro no clube.
10: Diferente da 777.
11: É, exatamente. Então, assim, tem toda uma segurança jurídica, tem toda uma segurança empresarial e no trato, assim, de CNPJ para CNPJ, de CPF para CPF, como o Joel estava explicando para a gente ali na redação mais cedo. Tudo isso passou por vários requisitos que a justiça foi pedindo. Olha, eu preciso de uma comprovação de documento tal. Eu preciso de outra comprovação de um documento de não sei o quê.
10: Tá no e-mail.
11: Eu preciso de garantia financeira. O extrato da conta é esse. Eu preciso de um depósito de segurança que seja. Tá aqui, foi feito.
10: Com assinatura reconhecida em cartório.
11: Cara, tá tudo detalhado, tudo transparente e tudo, cara, conversado. Foi colocado uma situação pelo Pedrinho, o Lamáquia topou e explicou quais seriam os prós e contras dos dois lados. Eu acho que não tem cenário melhor para esse tipo de situação. Obviamente que isso não é garantia de resultado esportivo. Tudo isso tem que ser feito com educação, com prudência, com cuidado.
10: Mas é o início.
11: Mas é o início.
10: O início do processo.
11: De algo muito importante. Uma equipe vencedora. E que sirva de exemplo, entendeu? Se daqui a 2 anos, não digo nem 2 anos, mas daqui a 1 ano a gente conseguir que o Vasco esteja mais forte do que está, porque esse ano, durante muito tempo, foi taxado como uma equipe que iria jogar a Série B ano que vem.
10: Sim.
11: Se a gente daqui a 1 ano a gente conseguir falar do Vasco da Gama brigando por coisas muito maiores do que disputa, vaga em Libertadores, em competição sul-americana, talvez campeão de uma Copa do Brasil sul-americana desse ano, disputando Recopa no ano que vem, Supercopa do Brasil. Olha só o caminho que isso pode tomar para um rumo que estava indo ladeira abaixo, cara.
10: E vale lembrar, Brandão,
11: uma estrada muito pavimentada agora.
10: E vale lembrar, Brandão, que mesmo com todos esses processos que o Vasco vem passando já há muito tempo, chegou numa final de Copa do Brasil no ano passado. E não levou por um detalhe.
9: Uma semifinal
10: no ano retrasado. Esse ano tá numa semifinal de novo de Copa do Brasil.
9: E Sul-Americana.
10: Tá jogando uma competição continental, que não é a Libertadores, mas tá na semifinal da Sul-Americana. Então, assim, nesse pouco tempo de gestão do Pedrinho, né, que, assim, na minha opinião, eu o conheço, né, da época de Sport TV. Eu sempre o ouvi falando sobre o Vasco, o quanto o Vasco era importante, é importante para a vida do Pedrinho. Mais do que isso, o quanto o Vasco é a vida do Pedrinho. E ele largou tudo, largou a posição do que muitos consideravam o melhor comentarista do Brasil, na maior emissora do país, para pegar um Vasco completamente turbulento. Porque o cenário político do Vasco sempre foi um dos cenários mais complicados do país em termos de política, e isso sempre se refletiu no campo. Então, assim, se nesse pouquíssimo tempo e sem dinheiro o Vasco já conseguiu minimamente, por mais que tenha brigado contra rebaixamento, mas quase conquistou uma Copa do Brasil, e nesse ano, tudo bem, já contando com os aportes do Lamáquia, mas está disputando 2 títulos novamente, então o cenário de fato, em comparação ao que era, é muito otimista para o torcedor vascaíno.
9: E aí tem que aplaudir o esforço do Pedrinho, né, cara?
10: Valeu.
9: Porque a gente... Desde que ele chegou no Vasco, ele comeu o pão que o Joab amassou, ele passou por muitas dificuldades, inclusive tendo a família ameaçada de morte.
10: Sim.
9: Então, assim, foi um período assim, muito turbulento, em que ele poderia muito bem ter abandonado o Vasco. Não, eu não quero isso pra minha vida, eu não quero isso, cara. Pô, é a minha vida que tá em jogo, é a vida da minha família. Como é que, pô, galera ameaçando a minha família? Ainda assim, ele persistiu, continuou, lutou e está colhendo aos poucos. Tá começando a colher aí os frutos de todo esse esforço que ele fez. Eu lembro daquela coletiva que ele deu, cara, de horas aí, de que ele deu falando sobre todas as dificuldades, todo o processo que o Vasco estava passando, sobre essa ameaça, inclusive, que ele sofreu. Uma entrevista longuíssima e que, assim, a gente via que era do coração. Ele falava do Vasco com o coração,
10: E foi assim.
2: O Vasco é minha vida.
10: Está sendo assim durante todo o mandato dele.
2: Tô apaixonado então, pelo Vasco.
10: Parabéns, presidente Pedrinho. Eu queria que o senhor falasse sobre esse sentimento.
2: Nós assumimos o Vasco com essa responsabilidade. E eu não seria louco de não pensar o que é melhor para o Vasco. Então, eu estou muito feliz de estar vivendo esse processo e trazer para o torcedor do Vasco uma esperança de um futuro melhor.
10: Muito bom, presidente. Ah, só para terminar.
2: Por
10: malhou,
2: favor.
10: Malhou hoje, Pedrinho?
2: É, malhei.
10: Qual foi o
2: exercício? Hoje eu fiz joelho, axila. Nuca.
10: Axila esquerda ou direita?
2: Direita e esquerda.
10: As duas.
2: É, e fiz também anelar. Malhei o anelar. Depois eu te mostro.
10: Pô, quero muito. Do anelar. Quero muito.
2: Tá. Vamos fazer o seguinte? Vamos pro break, que agora eu sou playboy. 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
4: Tamo de volta.
5: Que rádio, cara.
4: Foi Rage, gringa agora. Rage. Foi gringa agora, versão gringa.
5: O que tá acontecendo com você?
4: O Sayão pode confirmar. Sayão, existe assim, vinheta 1, vinheta 2, vinheta 3, aí tem a vinheta gringa.
6: Perfeito.
4: Exatamente, né? Beleza.
5: Ô, Sayão, você pode reproduzir essa vinheta aqui na sua voz, por favor?
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5: Mas essa não é sua voz, Sayão. Essa é a voz da mulher, pô. Olha só, estamos de volta aqui no Papo de Craque. Segundo tempo e tem notícia, mas... Tem notícia de última hora. Oh. Coloca a trilha aí, ô Sayão, que o nosso Léo Rezende tá com uma notícia urgente, não é isso, Léo?
8: É isso, Magno. Informação de momento, o presidente Lula assinou na tarde de hoje em São Paulo, agora há pouco, uma medida provisória proibindo a atividade das bets no país. Esse anúncio está sendo feito em uma entrevista coletiva do governo com a participação, né, do próprio presidente e dos ministros da Economia, Dario Durigan, e da Saúde, Alexandre Padilha. A medida impacta as casas de aposta e também os cassinos online, como, por exemplo, o Jogo do Tigrinho. Dario Durigan anunciou que já a partir desta sexta-feira, dia 25 de setembro, não podem mais ocorrer apostas no Brasil. Os usuários das plataformas têm até o dia 5 de outubro para resgatar seu saldo nas casas de aposta e já a partir do dia 6, os sites e aplicativos das plataformas estarão fora do ar. Ainda segundo o ministro, o apostador que não conseguir retirar esse dinheiro até o próximo dia 5 de outubro, os bancos que operam as bets farão a devolução entre os dias 9 e 14 de outubro. Em caso de algum eventual impedimento da casa de aposta, de certa forma, ter uma dificuldade de devolver esse dinheiro ao apostador, a Caixa Econômica Federal vai intermediar o pagamento dos apostadores a partir do dia 14 de outubro, uma quarta-feira. Todos esses detalhes

0: há 9 dias da eleição e menos de 3 anos após o próprio executivo ter sancionado, lá em dezembro de 2023, a chamada Lei das Bets, que regularizou o setor. Magno.
1: Obrigado, Léo. Continuando aqui com o nosso programa, a galera aqui no chat, no YouTube da TMC, o LSC 2006 está por aqui. Ele que sempre aparece lá também no Magno Show, tamo junto, o LSC.
2: Ele pediu um abraço para Jamila.
1: Léo Pedro também, vai deixando sua mensagem aqui no nosso chat no YouTube e também, claro, participe no WhatsApp 995571013. É hora de quê, ô Brandão? Bota aí o alarme. O alarme tá programado? É
2: remédio?
1: Cara, não, não era.
2: Pra quem não acreditar.
1: Pra quem não entendeu, o alarme aqui do celular do Brandão acabou de tocar.
2: Pra buscar criança na escola.
1: Eu tive um compromisso ontem.
2: Aham.
1: E aí eu tirei uma horinha pra tirar um cochilo antes desse compromisso. Aí eu botei esse alarme pra me acordar.
2: Você sabe que esse alarme vai ficar aí pro resto da sua vida,
1: vai,
2: né?
1: Mas eu vou desarmá-lo neste momento.
2: Por exemplo, se eu abro aqui a parte de alarmes. Cara, tem um alarme aqui, 00h. Aí tem um recadinho assim, parabéns, que é... Que esse alarme aqui eu coloquei no dia do meu aniversário, pra eu mesmo me dar parabéns. Assim, quando vira do dia 22 pro dia 23.
1: Cara, tem um alarme aqui de 2h45 da manhã. Por que que eu coloquei um alarme pra 2h45 da manhã, bicho?
2: Tem um aqui às 10h32 da noite.
1: Tem outro aqui, Rio 3h56.
2: É pra eu lembrar de gravar pro Rio TMC do dia seguinte.
1: Cara, que loucura, cara. Minha página de alarmes realmente é algo...
3: Meus alarmes são mais... São dois só.
1: Só dois? Só mas dois. Você é o tipo de pessoa...
3: Não.
1: Que acorda só pra acordar. Com um, mas você acorda com um alarme?
3: Não, olha o tempo deles.
1: Não, 6h20 e 6h30.
3: Então, a diferença de 10 minutos.
1: Não, mas isso aí... Isso é praticamente...
2: 10 minutinhos fazem
1: isso mesmo. Isso aí é praticamente um alarme só, imagine.
3: Entendeu? Esses
1: porque eu sou o tipo, olha só.
2: Eu sou assim também. Imagina.
1: Se eu puxar os alarmes pra quando eu acordo cedo, de manhã, um horário normal de se acordar.
2: Olha o Cheddarson.
1: Cheddarson! Você sabe que esse nome aí é o nome de um personagem que eu fiz lá no Faustão, né?
2: É mesmo?
1: É. Lá no Quem Chega Lá.
2: Caraca.
1: Aquele quadro de humor do Domingão do Faustão.
2: Sim.
1: E aí eu fazia um atendente de lanchonete. Ah, obrigado, cara. Ele falou que, ó, em sua homenagem. Valeu, muito cara. Bom, ele tá falando que 2h45 da manhã era pra assistir Emanuele. Você já viu os filmes, alguns filmes da Emanuele?
2: Já vi.
1: Já vi alguns, também.
3: É. O Sion entregou os pontos.
2: O especialista em porte
1: de carne. E aí, Sion, já viu ou não?
4: Quem nunca?
2: Com essa voz ainda, Sion?
3: Cara, eu vou te falar, isso poderia virar vinheta, né?
1: Quem cara, nunca? E assim, é uma série de filmes, né? Em que ela vai pra vários lugares. Tem ela na fazenda, aí tem ela no escritório. Eu lembro de um dela no Espaço Sideral. Lembra desse, Sayão? Não lembra desse?
2: No escritório ele lembra.
1: Olha lá o Cheddarson, Emanuele vestindo capacete. Acho que foi esse, né? Aí, cara, mas assim, voltando ao assunto alarmes, né? Você, ó, 6h30, 6h20, 6h30. Pra eu acordar de manhã, eu coloco um alarme. Eu preciso acordar, sei lá, 8 da manhã.
2: Ah.
1: Aí tem alarme aqui pra 7, 7h10, 7h15, 7h20, 7h30, 7h35, 7h40, 7h45, 7h50, 7h55, 8 horas. Aqui, ó. Eu só consigo acordar assim, cara. E você? Você é do alarme único ou do alarme múltiplo?
2: Eu sou igual o Magine. 7h20, 7h30, pra acordar...
1: Eu preciso de 20 milhões de alarmes me acordando. 995571013, manda aí.
5: Galera, aqui é Augusto Prates. Foi um grande prazer conhecer vocês pessoalmente. Cara,
1: grande
5: toda
1: Augusto.
5: A equipe, pô, a galera de apoio, técnica, produção. Pô, vocês são mil, cara. E muito obrigado aí, bicho, por vocês preencher as tardes e noites da gente, cara, com esse programa maravilhoso. Forte abraço.
1: Valeu, Augusto. Augusto que foi quem pulou de parapente
2: é
1: com
2: o instrutor,
1: né? Ele que é o instrutor. É saltou, né? É. Perdão, cara.
2: É, isso.
3: Ele falou. Pular se esborracha no chão.
1: Mas, Augusto, um abraço e, ó, peguei seu telefone, vamos marcar, porque eu quero também fazer um conteúdo
2: junto,
1: bem
2: irmão.
1: Legal. Vambora, irmão. Vambora. Vamos marcar.
2: Fechado, pô,
1: quero muito ir, cara. Fechadaço. Mais um zap, 21995571013. Fala comigo, bebê.
6: Do Magno, tá no mesmo nível das músicas que o Saul coloca.

0: foca nas postagens dele no Instagram. Mesmo nível.
1: Você não gostou, cara? Você.
2: Do Saúl escolhendo.
1: Vocês não gostaram da minha vinheta?
2: Saúl do Flamengo?
1: É. Tu já ouviu?
2: Não ouvi.
1: Não posso colocar aqui não, mano. No intervalo eu dou um play aqui.
2: São músicas. São músicas o quê? São músicas de gosto duvidoso?
1: Não, são versões proibidas. São proibidões que o Saúl escolhe pra botar. Tipo, a foto dele no treino, e aí ele coloca uma música, tipo, que não dá pra ser veiculada aqui, entendeu?
2: Entendi.
1: Mas aí, tipo, a sua vinheta tá nesse nível aí.
2: Entendi. Um abraço pro Saúl. Mais um zap, Saião!
3: E Guaratiba, cara, queria muito poder ter ido. Vocês têm que fazer o papo 2, né, nessa parada aí, que tem mais acesso à galera. Tendo um papo 1, pô, fica muito difícil. Adoraria ter ido lá tomar um chope com a rapaziada. Boa noite aí, tamo junto.
2: Valeu, irmão. Em breve, quem sabe, o papo 2 também, né? É. Porque o papo 1 pode ser aquele papo mais do churrasco, e o papo 2 pode ser o da noitada. Por que que a gente não faz o papo 2 na noitada do Rio de Janeiro?
4: Pô, ia ser maneiro, hein?
2: Tá ligado? Lá na Lapa.
4: Caraca, já pensou um barzinho da Lapa lá?
2: Ou irmão? No Bosque Bar.
4: Ia não ser maneiro. Ia ser top.
2: Pô, isso aí, cara.
4: Papo 2 na VM. O que que é isso, VM? Ah, Vila Militar.
2: Na Vila Madalena. Deve estar pedindo lá em São Paulo também,
4: pode ser.
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4: Posso sugerir uma parada?
2: Me sugira uma parada, Brandão.
4: Você ia me chamar, né? Pra falar do fogão.
2: Eu ia.
4: Sugiro chamar o Léo primeiro.
2: É?
4: Porque ele vai falar sobre justamente esse assunto aí que tá...
2: Que saiu agora?
4: Isso.
2: Bom, então...
4: A versão do Flamengo falando sobre isso. Pra aproveitar, né?
2: Claro.
4: Esse tema.
2: Vambora. Então, Saião... Sobe o neguinho da Beija-Flor cantando o hino do Mengão.
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4: Vai, neguinho.

0: 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E vamos falar então do posicionamento do Flamengo em relação à proibição das bets que agora há pouco o presidente Lula anunciou. E Flamengo aqui na TMC, você sabe, é com ele, o brabo, os dreads mais lindos do Brasil, Léo Pinheiro. Alô?
1: Yeah! Marino, o presidente Luiz Eduardo Batista, mandatário do Flamengo, o BAP, ele deu uma entrevista ao portal Metrópolis falando sobre essa discussão sobre o fim das bets, das casas de apostas operando no Brasil. Entre as declarações do mandatário do Flamengo, ele disse que o Flamengo é um clube responsável e assumiu compromissos de longo prazo se apoiando nos contratos que tem com, por exemplo, uma empresa de bet que faz esse patrocínio master no clube e que rende por temporada 268 milhões de reais. E segundo afirmou o BAP, revelou ele nessa entrevista, repito, ao portal Metrópolis, o impacto no orçamento do Flamengo será de 400 milhões de reais. E isso significa o seguinte: o Flamengo talvez não consiga honrar os compromissos na temporada de 2027. O próprio Flamengo publicou uma nota nas redes sociais do clube se posicionando a favor da regulamentação, da construção de novas leis, de novas regras para diminuir o impacto negativo na população das bets, mas que o Flamengo se coloca contrário ao fim da operação das casas de apostas no Brasil. Então, a discussão segue com esse posicionamento e essa frase impactante do BAP. Segundo revelou o presidente do Flamengo, o clube talvez não consiga honrar os compromissos na temporada de 2027 caso aconteça essa ação de banir a operação das bets no Brasil. Magno.
0: Valeu, Léo. Esse, então, o posicionamento do Flamengo. Vamos ver o desenrolar dos próximos capítulos. O Thiago Alves está aqui no chat me perguntando: Magno, não usou o protetor? Não, aliás, eu tenho essa mania de não usar protetor solar, sabia? E dizem que o segredo para uma pele jovem e bonita é justamente o protetor solar, até mesmo em dias que você vai ficar dentro de casa e tá, sim, chovendo.
2: É verdade.
0: Tem que passar protetor
2: solar. Todo dia.
0: Todos os dias.
2: Todo dia. Já
0: você
2: ouvi
0: passa,
2: sobre
0: Brandão,
2: isso também.
0: Ou não?
2: Não passo, inclusive isso é motivo de esporros diários de minha senhora, minha primeira dama, e ela usa, né, e ela sempre pede. Você não tá colocando o protetor solar, eu esqueço e tal, mas é chato às vezes.
0: É, mas
2: aquela
0: é
2: coisa melada.
0: Você
2: assim,
0: não faz uma skin care?
2: Não faço. Não.
0: Você nunca fez?
2: Nunca fiz.
0: Você nunca passou um sérum?
2: Uma vitamina. Não, eu já passei.
0: Que ele me olhou com a cara do tipo, que não, é um sérum.
2: Não sei o que é sérum, mas eu já passei, esqueci o nome agora.
0: Leite de rosas?
2: Não, já passei. Leite de rosas, já passei. Já passei, sério.
0: É o quê?
2: O quê, Johnny? João. Ah, tá. Ah, tá. Eu vou ligar, se eu vou botar o microfone na tua boca pra tu.
3: Calma aí, rapaz. Calma aí.
0: O que mais você já passou no rosto?
2: Não permite ainda, não. Esfoliante.
0: Esfoliante, é bom.
2: Esfoliante, já
0: pra abrir os poros.
2: Mas mais jovenzinho, né?
0: Uhum.
2: Há uns 70, 80
0: imagina?
2: Anos atrás.
3: Caraca. Mas tu tá bem, não parece não, Brandão.
2: Brandão. Não, acho que deu certo.
0: Não, né? Brandão, na moral. Certo. Assim,
3: depois
0: mesmo sem cuidar da pele, fazer esse cuidado diário, essa skincare. Cara, você tá com 350 com um carinha de 320.
2: Pô, que bom, cara. Eu me sinto bem feliz.
0: Boa,
2: obrigado, irmão. Tu é amigo, né?
0: Imagina, você faz, ô Magini?
3: Não tem.
0: Também não?
3: Não. Mal, na má vontade, eu faço a barba.
0: Johnny Milk faz? Faço o quê? O que é mais ou menos?
3: O que é mais ou menos? O
0: que você passa?
3: O que é mais ou menos?
0: Vem cá, vem falar, vem falar.
3: Explica pra tu nos complicar. O que é mais ou menos de uma skincare, cara?
4: Não, cara, é que hoje em dia eu não tenho feito muito. Mas quando eu namorava, eu era meio obrigado a fazer uma coisinha ou outra de vez em quando. Passar uns óleos, umas paradas, uns cremes.
2: Obrigado, sem vontade.
4: Obrigado. É, não é aquela coisa, não é obrigado com arma na cabeça, mas é obrigado com coisas muito mais importantes.
0: Entendi.
4: Então, acho que você entende o que eu tô falando, né?
0: Isso. Você. Vem cá. Você já viveu assim a clássica cena de num domingão a sua digníssima chegar pra você e falar: cara, vem cá que eu vou passar essa máscara aqui na gente. Aí ela passa o negócio assim, ah, tipo, uma máscara tira cravo. E aí ficam os dois com aquela máscara. Ela faz um story, não sei o quê.
3: Já passou
4: já
3: por isso.
4: Já coloquei a máscara, aí, pô, tem vezes que eu queria.
0: Que isso,
4: Ael? Isso, Ael?
0: Que loucura, mano. Ali
2: na sexta. Máscara? O que tem a ver isso com máscara?
4: Coloquei a máscara, aí. Rolou stories, aí, pô, quis tirar a sobrancelha, não sei o quê, essas coisas assim. Aí. Tem que aturar, né? Não tem muito jeito. Tá na chuva pra se queimar, né? Quer dizer, o outro.
3: Que chuva é essa que tu tá pegando, irmão?
2: Isso é passado, né, irmão?
3: Isso é passado, né?
0: Mas daqui a pouco é futuro. Mas daqui a pouquinho é futuro também. Agora sou... é passado, depois é futuro.
3: A melhor aspa. Agora eu sou o homem rústico.
0: É. Rangel Vitor tá por aqui. Boa noite, rapaziada. Parabéns pelo programa de mais cedo. Obrigado,
3: valeu,
0: irmão.
3: Valeu.
0: É, especialista em porta de trás. O Brandão foi cobaia. Já deixou o like aí, galera? Vai deixando o like aí. Eu quero 300 likes.
3: Brandão foi
0: na live de hoje, tá? Tá muito fraco de live, de like. O especialista em porta de trás. O Brandão foi cobaia do leite de rosas. Ele que testou a primeira versão desse produto lendário.
2: É velho, irmão. O especialista tá cheio de gracinha, só porque.
3: Ah, conheceu a gente.
2: Conheceu, é. Vai levar um.
0: Um lockdown. Magela Vix tá por aqui também. Tiago Alves, papo de craque no Parque Realengo. Por que não?
2: É, sim.
0: Por que não?
2: Excelente ideia.
0: Ó, o Rafael S. Game, assisti gravado e foi irado. Parabéns a todos. Ele valeu. Que tá dizendo que, infelizmente, por conta do trabalho, não pôde estar conosco mais cedo lá em São Conrado. Ó, você que
2: a próxima
0: quer...
2: estará, irmão.
0: Vamos lá.
3: Teve uma galera que estendeu o horário de almoço, tá?
0: Você que quer o papo de craque pelo Rio... um barzinho aí que tem, que você gosta de frequentar, ou no seu bairro, em qualquer lugar. É só falar assim, pô, vai lá nos posts de hoje, no arroba TMC Esporte. Você vai ver vários posts, vários cortes do programa. E é só você falar, cara, quero que o próximo seja aqui. Que aí a nossa direção já começa a ver.
2: Isso.
0: Ou então ver o engajamento.
2: O próprio zap mesmo, né?
0: É.
2: 99557-1013.
0: Aproveita então, Sayão. Manda mais um aí.
5: Boa noite, galera do Papo de Craque, segundo tempo.
0: Fala comigo.
5: Eu, Ribeiro, motorista. É, eu espero que a venda da SAF do Vasco dê à torcida as glórias e o time que a gente merece. Porque a gente já cansou de sofrer, de apanhar. E tá na hora de virar playboy, né?
0: Playboy faz assim? Quando o cara vira playboy, ele faz isso?
2: Sei, cara, nunca fui playboy.
0: Você é playboy, imagina?
3: Não.
0: É?
3: Nunca.
0: Mas já viu um playboy falando?
3: Nunca
0: sou playboy.
3: Vi, cara. Não. A última vez que eu ouvi alguém fazer isso foi o Tais.
0: É, o Tais Mania.
3: Um desenho do Tais Mania.
0: É. No Céu Tem Pão, dá pra fazer um papo de craque aqui em Belfor Roxo, próxima à estação de trem? Dá, por que não? Lógico que dá.
3: Cara, qualquer sugestão...
0: qualquer lugar, cara.
3: Vai ser encaminhado pra nossa parte comercial aqui da rádio. Sim. E vai ser avaliado.
0: É só sugerir e é só também dar audiência e exatamente.
3: É, aguarda o resultado, entendeu? É o primeiro de muitos, só pra dizer
0: a
3: isso.
0: A Beatriz da Mota tá por aqui. Acompanhei pelo trabalho e foi legal. Parabéns pela equipe que apresentou o Papo 1. Coutinho Felipe, gostei dessa mensagem, ó. Tem que ter um papo de craque na Rua da Feira, no Alcântara, em São Gonçalo. Aí é minha área, irmão.
2: Ia ser top.
0: Aí,
2: hein?
0: É minha área, bicho. Sou
2: imagina,
0: cria,
2: irmão.
0: De lá. Ali eu tenho vários lugares pra indicar.
2: É.
0: Irmão, que saudade de comprar um produto falsificado.
2: Isso, cara.
0: Na Rua da Feira. Não pode falar isso?
3: Não.
0: É crime?
3: Não, seria bom.
0: Não pode? Não pode?
3: Cara.
0: Aqui, ó, a Larissa Cardoso. Pode ou não pode, Larissa?
2: Larissa tem caras que...
6: comercializar é crime.
0: É mesmo?
6: É.
0: Ah, então...
6: E aí você compra a receptação.
3: Não, você tá financiando, né? Então, assim, é meio...
0: Ah, cara, mas aqui é vida real, irmão. Desculpa, a minha apresentação é vida real. Eu sou criado na Rua da Feira, lá no Alcântara. Então, eu comprei, eu não tinha condição de comprar camisa de time original, nem um relógio original.
3: Para.
0: Larissa Cardoso, boa, com informações. Melhor, né?
3: Vamos lá, Larissa.
0: Da cidade do Rio de Janeiro. É notícia da Rua da Feira de São Gonçalo?
6: Não, dessa vez é de Vila Isabel, mas é coisa boa.
0: Produtos falsificados foram apreendidos, tô brincando.
6: O Parque do Recanto Trovador, ali em Vila Isabel, na Zona Norte, vai ganhar uma transformação. O investimento foi de 19 milhões de reais e o projeto prevê novos espaços de esporte e lazer, recuperação de áreas verdes e reestruturação de elementos históricos. A Prefeitura do Rio deu início às obras nesta sexta-feira. Com 55 mil metros quadrados, uma das novidades do espaço são duas quadras de areia, além de quadra de pickleball, parque infantil, um parcão e uma nova área de convivência. O projeto foi desenvolvido pela Empresa Municipal de Urbanização e será executado pela Secretaria Municipal de Infraestrutura. O parque está localizado em uma área histórica do Rio, inaugurado em 1888, e o espaço abrigou o primeiro jardim zoológico da cidade, criado pelo Barão de Drummond. Com o tempo, o parque mudou de função. Magno.
0: Valeu, Larissa. Você já jogou pickleball?
3: Não presta, cara.
0: Brandão, você já jogou pickleball? Ou não?
3: Desculpa, Larissa. Cara,
0: desculpa, Larissa, não é nada com você. A notícia tá passada e foi perfeita. Mas
3: maneiro
0: o pickleball.
3: A Larissa falou, mas olhou pra mim e eu olhei pra ele. Foi automático, cara.
0: Em breve, inclusive, o Campeonato Brasileiro de Pickleball aqui na TMC. Narração de Henrique Maggi. Você já narrou o pickleball? Não. Você nunca narrou o pickleball?
3: Nunca tive essa oportunidade.
2: Pickleball não, né? É um esporte de raquete que mistura elementos do tênis, do badminton e do tênis de mesa.
3: Cara, eu não conhecia. Ah,
0: então
3: conhecia,
0: usa raquete.
2: Usa raquete.
3: Eu não conhecia não, cara.
2: Pô, quando a gente ouve pela primeira vez, pô, não tem como, né, irmão?
0: O engraçado é que... Tá. É pickleball.
2: É, pickle.
0: Ah, entendi. Porque eu escrevi de uma maneira diferente, né? O pickleball.
3: Não é assim.
0: Aí o Google falou assim: você quis dizer pogobol? Não quis dizer pogobol.
2: Pogobol é um brinquedo da antiga.
0: Pogobol
2: já tive
0: do Gugu,
2: um
0: pogobol. Né? Pogobol do Gugu. Sim. Aquele que você pulava.
2: Tentava, isso.
3: Você podia também tentar pergunta, ficar em pé, né?
2: O que o Abel Braga acha desse esporte? Pickleball.
0: Cara, o pickleball é espetacular, cara.
2: Já jogou, Abel?
0: Cara, eu nunca joguei, mas eu gosto de ficar assistindo, cara. Os jogadores são fantásticos, cara. É cada raquete. Espetacular. Ai, meu Deus do céu. Ô, Brandão.
2: Oi.
0: Eu tenho 4 minutos antes da gente ir pro break. Vamos fazer o seguinte. Vamos ver se alguém já jogou pickleball no WhatsApp 21 99557-1013. Fala aí.
7: Fala, galera. Boa noite.
0: Fala, irmão.
7: Aqui na voz. Aí do chat é Bruno Boldrino. Caraca, foi top hoje, hein? Brabo demais.
2: Tava lá também.
7: Tem vários cortes aqui na mente pra citar, vou citar dois. A falida altinha do Léo Pinheiro, do senhor Magno Navarro. E o Lulu querendo dar um selinho no Yuri, e o Yuri não deixou. Pô, que sacanagem. Valeu, galera, abraço.
2: Ele não quis, né, Lulu?
8: Eu estava andando, passeando, de mãos dadas,
2: calçadão,
8: com o Yuri,
2: né?
8: Duque. Em frente ao mar, cantando uma bela canção. Nada do que foi será de novo, do jeito que já foi um dia. tudo, sem palminhas, tudo sempre passará. E ele não quis me dar uma bitoca.
2: Ele ficou com vergonha, Lu?
8: Eu acho que sim. Eu acho que ele é tímido.
2: Porque no, na intimidade, deve dar, né?
8: Eu prefiro me reservar.
2: Ah, desculpa.
3: O desespero no olhar dele. Peraí que tá muito perto. Peraí que tá muito perto. É. Peraí que tá muito
2: aí
3: perto.
2: Aí o sorriso começou a se transformar em seriedade. É, peraí,
0: cara. É, no desespero, né? O Rogério Vitor tá falando, esse selinho era pro programa terminar no topo. É, mais um zap, Saião.
3: Terminou com
0: manda
3: drone.
0: Aí.
3: Terminou no topo.
0: Terminou,
3: no
0: drone. Mais
9: aqui, aqui é o Ricardo Vascaíno de Partido Alferes.
0: Fala, Ricardo.
9: Cara, não tô aqui pra passar a mão na cabeça do Pedrinho, não.
0: Não passa.
9: Nem passar pano, não.
0: Não passa a mão, não.
9: A gestão dele até hoje é horrível, pra, isso, quer saber? Cara. Teve dinheiro na mão, gastou errado pra caramba, contratou um monte de jogador ruim. E ele, quando foi pro Vasco, ele sabia da rabuda que ele ia se meter, cara. Ele não foi enganado, não.
0: E aí, Brandão?
2: É, cara, opinião, né, de cada um. Eu acho que, assim, não existe uma gestão que faça tudo 100%, sempre.
0: Sim,
2: não existe.
0: Concordo.
2: O próprio departamento scout do Botafogo, vou dar um exemplo de novo do Botafogo, que é o clube que eu cubro, que é tido como um dos melhores do Brasil, né, responsável por montar aquele time sensacional de 2024, errou muito em 2025 e 2026. Contratou jogadores como o Juan Cruz, como o Elias Manuel. É, contratações que não deram certo. Você acha que o Pedrinho quis que essas contratações não dessem certo? Claro que não. Eles contratam atendendo a um pedido do departamento de scout, do Vasco, através do Admar Lopes, e não deu certo, irmão. É assim que a vida toca, né, nos clubes de futebol.
0: É, e eu acho que se ele for, é claro que só o futuro vai poder dizer, mas se ele for o presidente que operou toda essa transição para que o Vasco fosse assumido por alguém que, um, tem dinheiro de verdade e que injeta de fato o dinheiro para tudo que o Vasco precisa no futebol, desde estrutura até contratação, e isso, consequentemente, se transformar em títulos, o Pedrinho vai ser lembrado como um bom gestor. O torcedor vascaíno pode me contradizer, pode discordar do que eu tô falando, mas eu acho que eu concordo com você, Brandão, quando você fala que não dá para acertar absolutamente tudo. Dirigente nenhum, com todo o dinheiro do mundo, eu já vi muito dirigente com muito dinheiro errar muito, com muito dinheiro acertar muito, com dinheiro nenhum errar tudo, e com dinheiro nenhum acertar muita coisa.
2: É isso.
0: Então, assim, de fato, mas o que a gente estava falando aqui é que me parece que de todos esses últimos presidentes que o Vasco teve, o Pedrinho foi o que mais esteve comprometido em, de fato, levar o Vasco de novo ao cenário de protagonismo do futebol brasileiro.
2: Com certeza.
0: Bom, é isso. Você, torcedor do Botafogo e do Fluminense, tá querendo saber notícias do seu clube? É daqui a pouquinho, depois do intervalo. Aguardo. 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
0: Calma, vai. Chat, fala assim, repete o que eu vou falar, tá? Magno Navarro, o gostoso do rádio.
32: Magno Navarro, o gostoso do rádio.
0: Estamos de volta!
3: É isso.
0: De volta aqui. Calma, chat.
3: É isso aí.
0: Eu tô ao vivo aqui na TMC, chat.
32: Ah, maravilha. Então, fala aí, você quer que eu repita alguma coisa?
0: Não, só pode repetir a minha vinheta. Magno Navarro, o gostoso do rádio.
32: Magno Navarro, o gostoso do rádio.
0: Ah, chat. Manda um abraço aqui pra toda a audiência da TMC, pro Henrique Magini e pro Brandão também.
32: Um abraço gigante pra toda a audiência da TMC, pro Henrique Magini e pro Brandão.
0: Obrigado.
32: Tamo junto?
3: Cara, isso é assustador, hein?
0: Você conhece o Brandão, chat?
32: Olha, eu conheço sim, de nome, né?
0: Ah.
32: Um abraço pra ele.
3: Obrigado, chat.
1: De nada.
2: Isso é assustador, cara.
0: Olha, sinistro, né, cara? Tá com medo? O futuro já começou, Brandão.
3: Mas assim, o chat não conheceu o Brandão também, seria o maior erro.
0: É. Aí é
3: da história da humanidade.
0: O erro é todo dela.
3: É, mas da história da humanidade, né? É. Quanto tempo tem o Brandão de vida?
0: Ah, são 1.300
2: anos. 1.322
0: anos, com essa carinha de 1.300.
3: De inserção da inteligência artificial.
0: É, como é que era? Cotidiano. É, por exemplo, antes de Cristo. Né? Como é que era? O que que era considerada a inteligência artificial?
2: A inteligência artificial era a roda, né, irmão?
0: Roda, né?
2: A roda, isso aí. Foi a grande revolução da minha época.
0: Você. É, como é que.
3: É verdade que o termo caixa alta surgiu porque as letras maiores eram feitas no andar de cima das construções?
2: Sim.
3: De gráficas e tal.
2: Exatamente. É, né? Inclusive foi lá que Moisés escreveu os 10 mandamentos. Eu estava lá ao lado.
0: Estava lá? Você cobriu essa?
2: Cobri.
0: Essa fez uma matéria.
2: Fiz a cobertura, isso.
0: Olha só, a Beatriz da Mota tá falando aqui da roupa do Torelli, que, cara inacreditavelmente.
2: Esquecemos desse detalhe, né?
3: Cara, e eu lembrei.
2: Meu Deus
3: do céu. Vindo pra cá, eu lembrei da musiquinha do Fantástico Mundo de Bob, cara.
0: Mas por que você lembrou? Porque o Torelli tava. Cara, o Torelli tava com um macacão amarelo.
3: Amarelo!
0: Daquele posto de gasolina.
2: Sim. De frentista, né? Macacão de frentista.
0: É de frentista, não é de piloto? Não.
2: Cara, não sei. Cara.
0: Parecia frentista não usa não, macacão.
3: O macacão era do Seninha. Era do Senna.
0: Tava assim. Mais uma vez, Bruno Torelli sendo totalmente ridículo em suas roupas, né? Em suas escolhas de roupa.
2: Ele disse que aquele macacão ele usa em ocasiões especiais.
3: Em dias felizes.
2: Tudo bem, foi uma ocasião especial, mas que coisa ridícula.
0: Ó, vai deixando.
2: Mas ele tem crédito, né? Porque ele levou o nosso ídolo.
0: Pô, ele levou o Zico, cara. Então, ó, nós tivemos um bloco inteiro do Papo de Craque, primeiro tempo, com o Zico, trocando ideia, resenhando, falando de seleção brasileira. Eu perguntei para ele sobre a expectativa de uma possível final Fla-Flu na Libertadores. Enfim, vale muito a pena.
2: Teve tabelinha do Gerson.
0: Teve isso, cara.
3: O Gerson quase passou do ponto.
0: Cara, e do nada o Zico começou a contar uma história dele. Um negócio que eu não entendi muito bem. Eu falei, cara, será que eles são tretados? Não é possível que o Gerson e o Zico são tretados. Mas enfim, depois eu entendi que foi só uma história ali dos dois. É, Gustavo Nascimento, Torelli, inimigo da moda. Sou! Fábio Ravani, cadê a Dercy?
4: Porra, cara, me deixa em paz, cara. Eu tô aqui na minha, quietinha, aqui ao lado do Brandola. Só observando, vendo esse programa lindo. Lindo Magno, imagine esse rosto lindo. E o João Leite. E aí vocês... Ah, deixa em paz, porra.
0: Dercy.
4: Ah, que pariu,
0: calma,
4: cara.
0: Calma, Dercy. Dercy, o que você acha da Beth Carvalho, a cantora?
4: Beth Carvalho, uma boa cantora. Boa, gosto dela, gosto.
0: Ai. O Psiquiatra 101 tá aqui. Lembrando que o Vasco nunca foi campeão brasileiro nos pontos corridos da Série A. O Rafael S. Game é de frentista, galera. Ele já usou em outros vídeos. Teve que tampar a empresa pra usar na TMC. O PHD flamenguista, Torelli foi de Breaking Bad.
3: Parece.
0: É verdade.
3: Walter White.
0: Lucas Leme tá por aqui. Boa noite, Imagine, Brandão. Boa. E Magno. Infelizmente não consegui ouvir ao vivo. Vou assistir amanhã, mas deixei o like. Deixa o like. Boa. Aí, galera.
3: Deixa o like.
0: Quantos likes temos? 155 tá muito fraco.
3: Muito pouco.
0: Galera, eu quero 300.
2: Ó, faltam 19 minutos.
0: Não, galera, pelo menos 200, porra, vai.
2: Vamos lá, né?
0: Nem meu, nem seu.
2: Já sexta-feira, pô. Estamos aqui no estúdio da TMC, fazendo esse programa especial de sexta, e aí vocês não dão um like, pô.
0: É, aí é vacilo.
2: Eu
0: Fábio
2: já dei.
0: Ravani, enfim. 21 99557 1013. Fala comigo, Totoso.
1: Boa noite, rapaziada do Papo de Craque 2.
0: Opa, tô com aí.
1: Aqui é Alex Damasceno,
0: corridão,
1: Vascaíno, hein? De Brás de Pina.
0: Fala, irmão.
1: Existe muito Vascaíno aqui. Não dá pra entender esse Vascaíno, esse cara de Patilho Alferes. Falando mal do Pedrinho, o cara tá botando o clube na direção certa. Ele prefere Campelo. Que eu fiquei até sabendo que chegou.
0: Feita corrida aí.
1: Chegou quando o Vasco faltava uma boa rodada, ele falou assim: deixa o Vasco cair, não tem problema não.
5: Vai poder dizer.
1: Campelo.
5: Mas se ele.
1: É, Jorge Salgado. E ele prefere esses caras aí. Isso aí não é Vascaíno, não. Pô.
0: É, tá aí. Torcedor, então.
2: Eu tô de acordo com ele. Né? Tô de acordo com ele, porque assim, é. Claro que o Pedrinho fez coisas erradas, cara, mas assim, vamos pensar pra frente. Vamos pensar no que tá dando certo agora, o que Sim. vai dar certo. Entendeu? Deixar o passado pra lá, cara. É, o Vasco já viveu momentos muito delicados e é, colocar, cair no colo do Pedrinho, assim, essa peteca, essa confusão danada, eu acho que ele merece um crédito por tudo que tá acontecendo nesse momento.
0: Já jogou peteca, imagine?
3: Cara, quando era criança, né? Tem tempo.
0: Também.
3: Tem tempo. Assim, eu ficava revoltado, né? Porque não tinha força suficiente, ficava pegando mais a peteca
0: não
3: no
0: é
3: chão.
0: Picobol, né?
3: Não.
0: Picobol é outra coisa.
3: É outra coisa.
2: Picobol você usa raquete.
0: Foi, cara. Mais um Zap Nilson aí, vai.
6: Fala, rapaziada, eu ando aqui do Comprido Olímpico. Pô, parabéns aí pelo programa de mais cedo aí, acompanhar aqui pela rádio, tava trabalhando.
0: Boa,
6: irmão. Mas, pô,
0: fala.
6: Dorelli tirou onda, mané.
0: Tirou, pô.
6: Trouxe o Zico. Sim. Agora eu quero ver no próximo, na segunda edição, o que o Torelli Reverso vai fazer. Ah!
0: Eu conversei...
3: Com quem?
0: Com a diretora aqui desta rádio. E eu já conversei pra falar quem eu quero no próximo Papo de Craque pelo Rio.
2: Ah, eu já imagino.
0: Renato Gaúcho.
2: Boa, hein? Eu pensei que tu ia falar o Freite.
0: Não! Renato Gaúcho será o próximo convidado. Porra, eu prometo.
2: Excelente.
0: Em Ipanema. Estaremos em Ipanema.
2: A casa dele, né?
0: A casa dele. Pra ele não reclamar. Também.
2: Boa, Totô.
0: Cara, mas isso foi sério, tá?
2: Sério mesmo?
0: É, eu fui trocar uma ideia ali com uma das nossas diretoras. Eu falei, cara, que ela já tem ali.
2: Sim,
0: trabalho com ele.
2: Verdade.
0: É, Renato já veio aqui na rádio.
2: Sim.
0: Quem sabe?
2: O problema é que ele tá no Sul agora, né?
0: É, mas aí acabando o campeonato.
2: Ah, sim, depois sim.
0: Com certeza ele vai vir pro
2: período
0: Rio.
2: De férias, né?
0: É, porque eu imagino que ele não vá pro inverno do Canadá passar as suas férias. Agora, pra isso, a gente vai ter que torcer por uma coisa.
2: O quê?
0: Pro Grêmio não cair.
2: Ah, sim. Se não, irmão.
0: Se não, não vai ter clima nenhum. Mas quem sabe? Mais um Zap Nilson, vai, joga aí.
7: Fala, galerinha do Papo 2.
0: Fala comigo.
7: Aí, hoje foi só alegria, hein? Papo 1 tirou onda. É, foi uma honra, um prazer ter conhecido um por um pessoalmente. Show de bola. Pô, a presença do Zico ali, sensacional. Tamo junto, valeu, rapaziada. Aí, tô com o cremezinho Novex aqui.
0: Garoto.
7: Vanilson de São Gonçalo, tamo junto.
0: Valeu, Vanilson.
2: Vai ficar com o cabelinho hidratado.
0: Parada, irmão. Sobe o hino do Botafogo, Saião. Vamos falar do Botafogo. Brandão, tem notícia boa também pro torcedor do Botafogo?
2: Tem notícia boa, sim, cara. A exemplo do que aconteceu com o Vasco, né? A Assembleia Geral Extraordinária do Botafogo aconteceu ontem. E ontem mesmo o Botafogo soltou uma nota oficial do resultado dessa Assembleia. E que diz o seguinte, vou ler aqui na íntegra. A nota do Botafogo. A SAF Botafogo informa que realizou nesta quinta-feira a AGE em primeira convocação, na qual foi aprovado o aumento do capital social da companhia mediante a emissão de novas ações ordinárias da classe B, todas nominativas e sem valor nominal. As ações subscritas pelos acionistas deverão ser integralizadas em moeda corrente nacional no prazo máximo de 3 dias úteis a contar da respectiva subscrição. A medida tem como objetivo contribuir para a recomposição do fluxo de caixa da companhia, considerando sua atual situação econômico-financeira e o contexto de recuperação judicial, inclusive para o cumprimento de obrigações correntes. O que isso quer dizer, rapaziada? porque as ações da Eagle foram diluídas e o Botafogo, a partir de agora, vai... O que, que vai acontecer? O Botafogo vai... Essa proposta foi debatida, né? Antes de falar o que, que vai acontecer a partir de agora. Foi uma proposta que foi debatida e foi emitida 200 milhões de novas ações ordinárias classe B. Ou seja, as ações da Eagle foram diluídas em 200 milhões de ações. E ao preço de emissão de um centavo cada uma. Qual é o objetivo? Vender todas essas 200 milhões de ações para arrecadar o valor total de 2 milhões de reais. Com esse valor vai dar uma solução, né? Uma solução ali para o fluxo de caixa do Botafogo, né? Pagar salários, né? Resolver outras questões. E a partir dessa aprovação do aumento de capital, os acionistas terão o direito de preferência para comprar essas novas ações. Ou seja, o Botafogo, a SAF Botafogo, o Botafogo Associativo, melhor dizendo, vai comprar 102 milhões de ações, ou seja, 51% desses 200 milhões de ações classe B. E a Eagle terá o prazo de 30 dias para comprar o restante, ou seja, os outros 49%. E a Eagle não quiser fazer a aquisição dessas ações, aí o Botafogo vai comprar esse restante e aí repassar a GDA. E a partir daí que a GDA vai assumir o controle geral da SAF Botafogo. Controle geral não, 90% da SAF Botafogo. É um processo complicado de se entender, mas resumindo, é isso. O Botafogo conseguiu esse primeiro processo, que foi a diluição das ações. Vai comprar 51% desses 200 milhões, que corresponde a 102 milhões de ações. Os outros 98, a Eagle tem 30 dias para oferecer uma proposta, fazer a compra. Se não fizer essa proposta, é o Botafogo quem vai comprar, para aí sim repassar a GDA. Então, o processo está andando. Foi mais um passo importante que aconteceu ontem. Agora, vamos aguardar os próximos processos, Mário.
0: Um centavo cada ação?
2: Um centavo cada ação. Total de 200 milhões, daria 2 milhões de reais na venda dessas ações.
0: Lembra daquela balinha de um centavo?
8: Eu lembro.
0: Tá, então, o noticiário do Botafogo com o Rodrigo Brandão. A gente espera também que, assim como a SAF do Vasco, a SAF do Botafogo venha a recolocar o título... o Botafogo, melhor dizendo, no caminho dos títulos. E eu já emendo com... Cara, tô muito curioso pra saber qual é o noticiário do Fluminense de hoje.
2: Será que tem bomba?
0: Por quê?
2: Não tem nada, né, cara?
0: Não tem absolutamente nada.
3: Yuri Duque,
0: fala do Flu.
9: Fala, Magno, um abraço pra você e pra todos que nos acompanham no Papo de Craque Segundo Tempo. Tem uma notícia que está mexendo com os bastidores de todas as equipes do Brasil. Trata-se do fim das bets. E por conta disso, o Fluminense já entra em um debate nos bastidores sobre a possibilidade de uma venda do clube para uma sociedade anônima de futebol. Isso gera uma ideia da gestão anterior, comandada pelo ex-presidente Mário Bittencourt, e agora gerida por Matheus Montenegro. Eles continuam dentro da mesma chapa, e por conta disso, o Mário Bittencourt segue trazendo alguns investidores e nomes que podem chegar com um aporte grande dentro do Fluminense. Vale lembrar que a Superbet, que é a patrocinadora master do Fluminense, coloca por ano 86 milhões de reais nos cofres do clube. E uma saída poderia ser, sem sombra de dúvidas, um rombo financeiro para dentro da instituição. Mudando um pouco de assunto e falando sobre mercado de transferências, o jornal italiano Corriere dello Sport soltou a notícia que a Juventus da Itália tem interesse na contratação do volante Martinelli, e a convocação do jogador teria trazido um ânimo a mais para os italianos tentarem um investimento. A verdade é que Martinelli é a peça mais importante desse elenco e a mais valorizada. E com isso, seria um desafio muito grande para a Juventus tirar o escorpião do bolso e tentar facilitar esse negócio envolvendo a atual diretoria. Valeu, Magno.
0: Valeu. Tamo junto. Valeu, pai das bolas. A gente vai para mais um intervalo. Na volta tem o Entre Sai aqui na TMC. Fica aí.
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28: Tamo de volta. Aproveita o climinho e já coloca a trilha do Entra e Sai, vai. Sai, ó.
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28: Entra, Léo Pinheiro.
30: Magro, rapidinho pra gente finalizar mais um capítulo, ainda falando sobre o presidente BAP, mais um capítulo dessa polêmica e dessa guerra não sei se é Guerra Fria ainda, mas uma guerra que está acontecendo entre BAP e Pedrinho. O BAP ligou para o CEO da NFL e proibiu a venda de produtos licenciados do Vasco da Gama no Maracanã no domingo, no jogo de futebol americano da NFL no estádio. Então, os produtos e a ação que estava programada para acontecer no intervalo do jogo, os produtos não estarão à venda e a ação foi cancelada pela proibição do BAP junto ao CEO da NFL. Magno.
0: Entra, Yuri Duque.
1: Magno, entro para trazer uma informação meio curiosa. O atacante do Fluminense, Hulk, aproveita a folga para promover uma corrida solidária em Belo Horizonte. O evento acontecerá neste domingo, dia 27 de setembro, na capital mineira. Essa, inclusive, será a primeira corrida organizada por um jogador de futebol. E cerca de 7 mil pessoas participarão e todo o valor arrecadado com as inscrições será doado em prol de ajudar o próximo. Valeu, Magno.
0: Entra, Brandão.
2: Eu entro, Magno, para informar que o Botafogo informou ontem que o atleta Edenilson sofreu uma lesão muscular na coxa direita. Essa foi histórica, né? Uma lesão na coxa direita na partida contra o Mirassol. Realizou exames e foi detectada essa lesão na coxa do jogador. Prazo de retorno estimado entre 4 e 6 semanas. Ou seja, Edenilson só deve voltar lá pro final de outubro.
0: Esse foi o
3: Entre e Sai. 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
28: Tá, dá tempo de mais nada, né, Sayão?
2: A música,
28: um abraço
2: mexe
28: pra você, então, Sayão. Deixa eu mandar um abraço. Deixa eu mandar um abraço aqui pra galera antes de
2: ir pro Zap. Um abraço.
28: É melhor, Wagner Costa tá por aqui, obrigado pela audiência. Fábio Ravani, Borges Oliveira, o Murilo Lima também tá dizendo aqui, o Papo de Craque ganhou mais um excelente apresentador. Obrigado, meu amigo, tamo junto.
2: Virou onda, irmão.
28: Segunda-feira estamos de volta, né, já que nesse final de semana não tem porra nenhuma pra assistir. O que tem pra fazer?
4: Não tem nada, cara. Não tem nada. Vamos pra rua, vamos sair, vamos se divertir, vamos beber, papai.
28: Você não vai ver Liga das Nações da CONCACAF?
4: Que porra é essa?
28: Liga tem Haiti. Eu ontem comentei o jogo Haiti, ver, Trinidad e Tobago.
4: Magno Show.
28: Ah, hoje tem Magno Show.
4: Vou ver se gostoso esse pão. Delícia.
28: Hoje tem Magno Show, 9h30 da noite. Imagine, tamo junto. Um abraço pra
2: valeu,
28: você,
2: irmão,
28: cara.
2: Valeu, irmão. Tamo junto e estarei na audiência, tá?
28: Pode ficar. Valeu, aí. Boa. Obrigado, irmão. Valeu, Brandão.
2: Tamo junto, irmão. Bom fim de semana pra nós.
28: Agradecendo também a galera que compareceu lá no Papo de Craque Primeiro Tempo, lá
2: mais
28: em São Conrado. Edição histórica do Papo de Craque pelo Rio. Quem sabe, em breve, muito pertinho da sua cidade, do seu bairro ou da sua rua.
2: Primeiro de muitos.
28: Primeiro de muitos, não é isso? Tô aqui esperando nosso mano Sayão me dar o ok, ele tá ouvindo a rede.
2: E qual é o horário do Magno Show?
28: É 9h30 da noite. Vou jogar lá Magno Show no YouTube.
2: Show de bola, irmão.
28: É isso?
2: Estaremos na audiência.
28: Segunda-feira, estamos de volta. Obrigado pela sua audiência. Valeu!
2: Beijos.
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5: Boa noite, meu povo amigo do Brasil. Tô eu aqui, Marcelo Batista, ao vivo em imagem pelo nosso TMC News BR, né? Que é o canal do YouTube e também na frequência aí, Brasília, BH, Rio de Janeiro, Curitiba, tem Recife também, São Paulo, estamos ao vivo para tudo quanto é lugar. Sobremesa Melhores Momentos, hoje traz para você as entrevistas com o humorista, ele é apresentador também, Rodrigo Capello, é meu amigo, só veio no programa, quero deixar claro, só veio ao programa porque é meu amigo, porque se fosse pelo Lucas Salles e a Mini Ruth, ele falou, eu jamais pisaria nesse estúdio. Rodrigo Capello que tá fazendo sucesso lá com o Comédia SBT, que tá revolucionando as noites do humor, né, no SBT. Tivemos um bate-papo com o Rodrigo Capello e também, olha aqui meu negócio aqui, rapaz, ó, o meu relógio aqui tá falando sozinho. Essa porcaria desse relógio, quando a gente quer perguntar as coisas pra ele, ele não responde. Aí quando você não quer perguntar nada, ele sai falando sozinho. E aí, tivemos um bate-papo também com Tico Santa Cruz dos Detonautas, lembra? Quando o sol se for, meu amor. É, ele canta muito melhor que eu. Mas vamos começar o bate-papo com o Rodrigo Capella, humorista, meu amigo e quase careca, que ele tá ficando careca, hein? Solta aí, Rodrigo Capella.
6: Antes de eu fazer a primeira pergunta,
5: diga.
6: Olha, eu quero mostrar um áudio que a gente tava falando ontem. Eu falei, eu queria que você viesse
2: ao nosso
6: programa. Queria que você viesse ao nosso programa.
2: Você me convidou, eu falei que eu vinha na hora.
6: Eu sei, mas aí eu mandei áudio e ele não me respondeu na hora.
2: Eu não consegui atender você.
6: Tira o som do Capella.
2: O Batista vai mostrar agora um áudio que o Capella enviou para ele.
6: Olha aqui.
2: O Batista foi convidar o nosso convidado, Rodrigo Capella, e aí o Capella mandou um áudio.
6: E aí depois eu liguei, depois ele me atendeu, eu liguei e falou, vocês não estão ao vivo não, né?
2: Tá bom, vamos ouvir.
7: Ô Batista, eu tô fazendo... Ai, calma aí, caiu o telefone. Eu tô sem mão, bicho, não tô conseguindo te atender. Eu tô fazendo a unha aqui, assim que eu acabar de chamar, então...
2: Segura aí. Não, eu não volto mais.
6: Olha o áudio que o Capella mandou para o Batista. Vai, Batista, faça um silêncio, por favor. Olha aqui, ó.
7: Ô, Batista, eu tô fazendo... Ai, calma aí, caiu o telefone. Eu tô sem mão, bicho, não tô conseguindo te atender. Eu tô fazendo a unha aqui, assim que eu acabar, eu te chamo, tá?
2: Mas, ô, Capella, grande dúvida, é francesinha?
8: Francesinha é o caceta, velho. Eu gostei da unha de gel, amei.
2: Cala a boca! Eu juro, é por isso, bicho. É por isso que vaza nudes.
6: Você confia numa pessoa.
2: Você confia na pessoa, você entendeu? É por você que vai mandar o nudes. Não confia.

0: 21h30. Até sintonize agosto, né? No SBT para assistir ao programa, que é de fato uma das grandes surpresas da televisão brasileira. Agosto. É um programa feito de baixo orçamento, com muita genialidade. Todo sábado você pode colocar lá no SBT, que você vai rir muito às 21h30. E é um dos poucos programas de humor na televisão brasileira. Porque nós temos a Praça é Nossa e temos agora o Comédia SBT. É. Temos também o Perrengue na Band, mas pouquíssimos programas na TV aberta. Que bom que vocês estão lá fazendo, hein?
1: Pô, obrigado, meu. Tá muito legal. Aliás, ó, só pra avisar, até agosto é sábado, 21h30. Em agosto, dia 2 de agosto, a gente já estreia os domingos. E domingo depois do programa do Silvio com a Patrícia.
2: É a terceira mudança, porque era de segunda, não era?
1: Era. É a terceira mudança até agora.
3: É. Ou seja, o Silvio foi, subiu, mas o espírito dele continua na emissora.
1: Jamais, velho. Isso é louco. O Silvio tá com nós.
3: Ele muda de horário toda hora.
1: E, ó, se você colocar lá dia 9 de agosto e tiver passando Chaves, Chapolin, não reclame. Pode acontecer que entre o Chaves não. Do nada.
0: Mas sabe por que eles não vão fazer isso? É. Porque a audiência tá indo muito bem.
1: Tá indo bem mesmo, cara.
0: Tá indo muito bem. Eu acompanho o Comédia SBT e vejo que tá indo muito bem, tá agradando bastante. E
1: você acompanha
0: fazem?
1: Mesmo?
0: Eu juro por Deus.
1: Ah, então achei quem tá assistindo. É você. É você.
0: Eu achei que tá genial. Então. Não só eu assisto, como o nosso diretor assiste. Acabou de falar de uma célebre imagem de você entrevistando o Portioli no estacionamento no dia do prêmio Troféu Imprensa. Putz, que vocês fizeram, verdade. Vocês estavam de fraque, todos bonitinhos ali, lá? De black tie, entrevistando o pessoal.
1: Cara, gravando na câmera do celular, né? E a gente tá indo nesse esquema aí, sem orçamento mesmo, tá?
0: É, certo, sabendo.
1: Não vem falar aqui. É porque tem um monte de programa que fala, sem orçamento. Aí você vai ver, tem 63 figurantes numa primeira cena. Aí a gente não acredita mais nisso, mas nosso é sem orçamento mesmo.
0: Vocês fizeram o ringue com as velhas.
1: Você viu que legal?
0: Muito bom. Vocês chamaram o Popó pra fazer.
1: Foi.
0: Eu acompanho o programa, tô falando a verdade.
1: Só pra gente falar o seguinte, a gente não chamou o Popó, tá, Lucas? O Popó tava lá.
0: Ah,
1: no outro
0: tá.
1: programa.
0: Isso é genial. Vocês aproveitam. É. Quem vai ao SBT, vocês aproveitam pra gravar.
1: Lógico. Vocês acompanham sair da casa pra gravar com a gente, o negócio da porrada com o velho.
3: E eu vi uma, eu vi outro parceiro, dia, mas... eu vi uma notícia, falou, ó, façam o que vocês quiserem, só não cometam crimes. É. Mas tem alguma restrição? Falou, ó, com essa aqui você não pode mexer, com isso aqui você não pode fazer piada.
1: Não, só não cometer crime, meu. E nem isso a gente respeita.
0: A gente já entrou aqui no papo com o Rodrigo Capello, um dos maiores comediantes que tem agora apresentado o programa Comédia SBT no SBT, mas a gente se esqueceu da primeira pergunta.
3: Primeira.
0: Batista, por favor.
3: Qual sua sobremesa preferida?
1: É sério isso?
3: É sério, por Deus, é um idiota que nem o programa que você faz no SBT.
2: Batista.
1: Que nossa, o Batista que é o primeiro cabeçudo antes de ter Monjaro. Na vida ele já era cabeçudo. Só que hoje em dia tá todo mundo cabeçudo, né?
3: É boa,
1: tá também. Todo mundo cabeçudo. Mas o Batista em 2001 ele já era cabeça de Monjaro. Nem tinha Monjaro. Ele já era cabeça de Monjaro.
0: Responde a pergunta. Qual é a sobremesa?
1: Ah, por sobremesa, pudim, cara. Pudim.
0: De leite. Mais um pouco pra pudim.
1: Não tem bom, nada fica. Que me tire mais do zero quando eu ponho aquela fatia de pudim no prato. Você come e descobre que é pudim de pão. Vai pra puta que pariu. Quem que inventou?
0: Segura, Capela. Segura.
1: Ai, desculpa. Vai pra problema, não. Ponte que pardiu.
3: Vai lá, Batistinha. Ô, Capela, você faz o Comédia SBT, a gente vê que você faz o Ratinho também, né? Faz o programa da Patrícia. Uhum. Mas não te vi mais na praça.
1: Putz, a...
3: Por quê?
1: Ai, cara, eu não consigo,
3: ciúmes,
1: cara.
3: Do Carlos Alberto?
1: Não, cara. O Carlos Alberto me deu uma bronca esses dias, cara. Encontrei ele no corredor. Aí, tô sabendo. Por que que você não faz mais meu programa? Agora que você virou apresentador, você não faz mais meu programa? Tô, cara, cadê você? Não, cara, pelo amor de Deus. Primeiro que eu não virei apresentador de bosta nenhuma, né? A gente tá lá só tentando fazer os outros rir. Mas, Carlão, você sabe que eu tenho um carinho, pô, imenso pelo senhor, você sabe. O dia que você falar, vem hoje, eu tô lá hoje. Mas eu não tô conseguindo, cara, que eu gravo. Agora eu tô fazendo o Passe de Milhões também, que é passe de madrugada, né? Falando da Copa, de esportes em geral lá. Tem mais esse aí. A gente não tá conseguindo, cara, tempo assim pra...
0: Graças a Deus.
1: Eu tô igual o R.R. Soares na Record. Juro. Pra você, você liga lá, não, tá lá eu, irmão.
0: Capela,
1: a gente só não pega 10%. Não, porque...
0: Capela, não. Vamos lá. Continuando o nosso programinha. Meu Deus. Ô, mini Ruti.
3: Ó o medo.
0: Estamos aqui.
1: Então,

0: com dois SBTistas. É. Você gostaria de tirar uma dúvida? Por que que você não tá tendo tanto espaço no SBT quanto o Rodrigo Capella?
1: Porque não tem talento.
2: Eu aceito o cachê que eu aceito.
3: Ou é porque rolou um teste do sofá. Rolou o teste do sofá? Já recebeu proposta indecente?
2: Cara, posso te falar? Eu fiz o teste do sofá. Vou assumir. Duas semanas depois eu vi um sofá numa novela e eu não tava... O sofá passou do teste de sofá e eu reprovei, velho.
3: Você sabe que o Lucas já fez novela.
2: Já?
0: Trabalhando no SBT, fez
2: novela. Sentando no sofá certo.
1: Todos esses programas que você faz, cada um você ganha um cachê?
2: É, ou é tudo junto? Se quiser falar sobre o cachê, eu falo. Pra você ver que não é feliz. Não é tão legal. Não, posso falar? Eu tô feliz pra caramba, cara. Somando tudo. Eu tô igual o pai do Cris, sabe? Todo mundo, eu dei o Cris. Eu tenho que ter 8 empregos. Pra poder pagar as
0: coisas. E um desses empregos é você ser dono de um comedy club em São Paulo.
2: Ah, verdade. Esse é o que me dá menos dinheiro.
0: Te falar isso. É. Qual que mais te rende um bom dinheirinho?
2: Que me rende bom dinheirinho?
0: É, você trabalha com
2: SBT,
0: artista,
2: cara, com SBT. É louco, não tem como.
0: E por que não dá certo um clube de comédia?
2: Ah, cara, sabe por quê? Eu acho que... Sabe o que acontece? Quem vende ingresso não quer mais fazer comedy. Entendeu?
0: Ah, entendi.
2: E quem não vende, quer fazer, mas não vende.
0: Ah, é.
2: Aí não fecha a conta, cara. Os caras acham que eu tô rico. Todo mundo acha que eu tô rico, né? Você, que é humorista, que é comediante. Ah, pô, você tá fazendo sucesso? Lembre dos comedies, cara. Lembra na pandemia, que os teatros estavam tudo fechados? Que a gente era bar, podia abrir. Aí todo mundo me ligava. Ô, Capela, vamos fazer, deixa eu fazer lá e tal. Teve humorista que foi cancelado já. E aí não tinha onde fazer. Aí a gente abriu, não. Faz aqui, pô. Tudo isso aconteceu.
0: Pô, então é bem democrático. Você abre. É. Porque hoje em dia a gente vê muito comediante de nicho. Então tem comediante de esquerda, comediante de direita, comediante que fala de gato, comediante que fala de religião.
2: Fez rir, tá bom. Às vezes nem faz rir, tá lá também.
3: Mas não tá faturando por quê? Será que você contratou alguém, tipo o Lambert, alguma coisa assim?
2: Não. Caralho. Nossa, agora eu vou mais um processo. Não, posso falar, a gente não faz restrição. Se você é de esquerda, de direita, e eu sou declaradamente de direita, eu não ligo e eu falo mesmo. Só que eu não. Um dos poucos comedies que não pegou esse viés político aí. Se você é de esquerda, se você é de direita, você sabe, você já fechou lá. Tem um monte de. Você vai no Minhoca, por exemplo, Clube do Minhoca. Você não pode pisar lá. Se você for de direita, você é Bolsonaro, você não pisa lá. Você não pisa. E eu adoro o Patrick Maia, eu gosto da galera, mas eu. Se você é de esquerda ou de direita, se é de esquerda, você sabe que eu sou de direita, vamos trocar ideia de outra coisa. Claro. É só não trocar ideia de política.
0: Capela, você acabou de assumir o seu lado político e isso me fez lembrar que uma vez você viralizou porque você foi num evento e fez piada com o Bolsonaro.
2: Uhum.
0: É, na frente dele.
2: É.
0: Você faria o contrário? Você faria piada com o Lula na frente dele? Zoaria o Lula? Brincaria com ele?
2: Eu acho que ele não permitiria, né? Eu acho que ele não permitiria. Ele não pode zoar ele, não pode falar mal, não pode nada. Fala mal pra você ver do Lula, pra você ver se não derruba tuas redes. Agora, por exemplo, tá na live ainda?
0: Porque às vezes
2: já derrubou.
0: Não, às vezes já derrubou.
2: Porque é isso, cara. Hoje em dia, o pessoal do Mais Amor, por favor, resolve as coisas na porrada, assim. Não quer, entendeu? Não, você não pode ter uma opinião diferente dos caras. Não pode. Eu não ligo. Se você for direito e tiver uma opinião diferente da minha, talvez eu não concorde com você, muito provavelmente eu não concorde. Mas você tem que ter o direito de ter sua opinião. E o pessoal de esquerda não pode, assim. Se eu fosse no evento do Lula, assim, certeza que. A primeira coisa que eu perguntei foi, gente, quando me convidaram pra fazer o evento, o Vitor Ruiz que me convidou falou, cara, quer fazer o evento lá, vai estar o Bolsonaro? Eu falei, mano, não sei, eu posso zoar o Bolsonaro? Porque se eu for pra lamber os ovos, eu não quero também, só pra eu quero zoar, eu não sou humorista, eu quero ali pra zoar, eu zoei ele pra caramba, zoei todo mundo, zoei a esquerda, zoei ele que tava ali, ele riu pra caramba, ele roubava meu microfone, tal, só que ele devolvia, né, porque ele não é de esquerda. Então, aí ele não roubava mais.
1: Aproveitando esses temas polêmicos, você teve um show com o Marcelo Marrom, que era o Comédia em Preto e Branco.
2: Uh-huh.
1: Né? Um, você acha que hoje, as piadas que vocês faziam seriam aceitas assim pelo público de boa?
2: Cara, eu acho que o público aceita, cara. Isso aqui é muito louco, né? O público aceita. O que ficou chato foi a internet. Então, você pode falar tudo que você falava 10 anos atrás. Pode falar, eu brinco no meu show pra caramba, com todo tipo de gente. Com todo tipo de gente. Mas se você postar, a internet é um povo chato. A internet deu voz pra uma galera muito chata, cara. É uma galera que não tem cara, entendeu? Que é o cara que tá dentro de casa, no, na edícula lá do, da, da, não sei da onde. E ele fala o que ele quer e ele não é responsabilizado por isso, entendeu? Ele fala o que ele quiser. E eu acho que tem mesmo que falar o que você quiser, tá? O que você tem que, o que a gente tem que mudar é assim, ó. Eu posso falar o que eu quiser de você, mas eu tenho que ser responsável por aquilo que eu falei.
0: Sabe as palavras do nosso convidado, Rodrigo Capela.
2: Se eu for impedir você de falar alguma coisa antes de você falar, aí eu acho que é, censura. Aí é censura. Com certeza, aí eu quero, aí eu tô fora disso
0: daí. Existe uma grande diferença entre censura e consequência.
2: Se o que eu falei alguma coisa, se eu falei alguma coisa que for crime, pô, entra criminalmente contra mim, e aí eu vou responder criminalmente na justiça, e aí daqui um tempo eu vou ser preso ou responsabilizado da maneira com que a lei prevê. Mas é isso.
0: Isso me fez lembrar um tópico, porque o Batista comentou que você tinha peça que era comédia preto e branco. É. Rodrigo Capela e Marcelo Marrom, outro grande comediante, comediante negro. E Mini Ruth, você gostaria de tirar alguma dúvida?
3: Eu queria saber, porque o Marcelo Marrom, ele faz muitas piadas sobre negros, enfim. Claro. Você faz piada também?
2: Do quê? Sobre negros? É. Eu, cara, eu acho que o humorista, ele tem a obrigação, ou pelo menos... a possibilidade de fazer humor, de fazer piada com todos os públicos, com todos os assuntos, né, que você escolher. Eu posso escolher, falar, cara, não vou fazer piada com um gordinho, porque não me faz bem, não, não me sinto bem, não entendo disso. Eu, por exemplo, não faço piada de política, porque eu não entendo muito. Eu dou uma zoada, passo, às vezes dou uma brincada e tal, mas eu não entro a fundo no assunto, porque eu não entendo, é um assunto que eu entendo, mas eu brinco com todo tipo de gente, com um gordinho, com um careca, com gay, com um negro, com um branco, com
1: mulher, moro, com mulher,
2: já mulher, teve... brinco com todo tipo de gente, se eu vejo que a pessoa tá ali no show e a gente, vocês são humoristas, vocês pô, tem anos de palco aí, vocês sabem, você olha pra pessoa e fala, puta, que a pessoa tá disponível,
0: está
2: ela,
0: aberta,
2: ela,
0: né?
2: Gosta de brincar, e eu, meu show é interativo pra caramba, né, meu show chama Sem Moderação, porque eu não tenho moderação mesmo, né? A única coisa que me modera, que me freia é, putz, se a pessoa não tá feliz, né? Não tá afim de brincar, não vou brincar com ela, mas brinco com o outro. É isso que eu faço. Então eu brinco com todo tipo de gente. Se tem um negão ali querendo brincar, se tem um gay querendo brincar, eu não sei se ele é gay, se não é. Eu não sei se... A mulher, eu sei que é mulher. Hoje em dia também não dá pra saber, né? Se é mulher, se não é também. Então eu brinco com todo tipo de gente que quiser brincar, que tiver ali... É um show pra se divertir comigo, pra eu brincar com você, não de você, né? Então é assim.
3: E falando em Marcelo Marrom, você já trabalhou com o Marrom e agora tá trabalhando com o Vitor Sarro. Uh-huh. Qual é mais engraçado pra você dos dois?
2: Ah, cara, eu...
0: pergunta de podcast essa, né?
2: É. Mas sabe o que eu acho? Eu não vou pelo qual que é mais engraçado, eu acho que é o que tem mais a ver comigo. Sabe como que pintou o Comédia SBT?
0: Não.
2: Era assim, ó, eu mandando ideia pra Dani Beruti e o Sarro mandando ideia pra Dani Beruti. Mentira. Em paralelo. A Dani Beruti recebeu as ideias.
1: Os dois desesperados pra arrumar uma boquinha. É isso.
2: Mais ou menos. Só que o que, que a gente fazia? A gente mandava ideias pra um monte de programa. Eu não mandei só pro meu programa, eu mandei pra todos os programas da casa. Eu mandei ideia pro Jeff, que é diretor do programa do
0: Jeff
2: Silvio.
0: Cândido.
2: Manda ideia pra Beth, que é diretora do Ratinho. Manda ideia pra, enfim, pra todos os programas eu mando. Pro Gargalaca, que é diretor, pro Muca, que é diretor do Domingo Legal. Eu mandei pra todos os programas. E eu mandava pra Dani de um programa. Eu falava, cara, tem que ter um programa assim, assado e tal. A Dani olhava essas ideias e falava, cara, vocês estão com ideias muito parecidas, né? A gente pensa parecido, a gente tem humor muito parecido. Então, acho que o humor que eu mais me identifico é com o Sarro. A gente é doente igual. É a mesma doença, eu acho, sacou?
0: Lembrando que o Capela e o Victor Sarro estão juntos no programa Comédia SBT, que você assiste todo sábado lá, 9h30. Agora eu vou parar de falar, senão depois vira merchan. É só no comercial
1: comigo. Tá? Agora, a gente colocou o nome do Capela no Google, e aí o Google dá aquelas, né? Aliás, ó, sigam o Haaland. Você procurar Haaland, Halland no Google, aparece uns vikings remando, sabia?
2: Jura?
1: Tem uma animação.
2: Ó, mas nós calma aí, ele ganhou quase 1 milhão de seguidores de ontem pra hoje por causa de vocês?
0: É, você vê o poder.
2: Pô, siga o Capela Rodrigo aí pra dois L's.
0: Sigam Haaland, sigam a campanha da DMC, ajude o Haaland a chegar a 100 milhões de seguidores.
1: Quanto eu falei que tava a hora que a gente começou?
0: 60 milhões e 500 mil seguidores. 60 milhões e 500 mil seguidores.
1: Arroba Erling, E-R-L-I-N-G.
2: Nossa, cara, o nome dele é difícil escrever, o meu é tão fácil, é Capela com
0: lembrando
2: C e 2 L's.
0: Que ontem, quando nós começamos a campanha, ele estava com 59 milhões e 100 mil seguidores.
2: Certeza que foi vocês.
0: TMC, sempre à frente.
3: É o poder da TMC, cara.
2: Certeza que foi vocês.
1: Ó, a gente colocou aqui no Google, né? Colocamos no Google Rodrigo Capela.
2: Ó, deixa eu ver o que apareceu antes de você falar.
1: Calma, Rodrigo Capela é. Aí o Google abre aquela aba cheia de opção.
3: Isso.
1: Então vamos lá, você confirma com a gente aí se é verdade ou é mentira.
3: Vamos lá, Rodrigo Capela é gay?
2: Nossa, meu. Ah, eu tenho que confirmar?
1: É.
2: Nossa, um péssimo lugar pra sair do armário numa rádio que dá tanta audiência assim que o...
0: Então faz o seguinte, seu namorado é gay? Qualquer coisa
2: não,
0: fala aí.
2: Não, namorado não.
1: Tá.
2: Eu também não sou gay, não. Mas posso te falar? Eu sou quase, tá?
0: O que é um quase gay?
2: Eu só não, entendeu?
0: Só não pratica relações sexuais.
1: Você
0: tá
1: pensando, você é aquele homem romântico, cavalheiro, sensível.
2: Sou,
1: você é um homem sensível.
2: Abre a porta pra mulher.
1: Sim.
2: Esse dia eu abri a porta pra minha mulher, ela que não quis descer, tava 120 por hora.
0: Você abriu a porta de casa, vai embora.
1: O Rodrigo Capela. Ah, ele tá de boné. Rodrigo Capela é calvo?
2: Pô, sou muito calvo. Eu vim de boné, sabe por quê? Porque eu vim de moto, senão eu não chegava. Já cheguei atrasado e vim de moto. Eu sou calvo.
3: Tá fazendo entrega pra complementar a renda?
2: Deixa eu ver. Tá fazendo o quê?
3: Entrega?
2: Tô com uma bolsa de 99 no iFood. Eu sou calvo.
1: É calvo.
2: Mas já fiz implante, hein? Vou fazer o próximo.
0: Se cadastra na Uber Eats. Bem melhor.
2: Uber
0: muito
2: Eats?
0: Melhor. Uber Eats. É. Muito bom. Vai, próximo
2: patrocinador aqui, né?
0: Próximo comentário, vai, Batista.
3: Rodrigo Capela é usuário de Tadala?
2: Ah, aquela ruidinha assim, ó.
1: Só dá uma, né?
2: Você nunca não tomar um inteiro, não pode, sabia? Você é louco, meu, aqui eu dou uma quentura da cabeça.
0: Próximo,
2: vai, uma aqui assim, ó.
1: Rodrigo Capela é ator?
2: Sou ator também. Isso tudo é do Google, é mentira.
1: É verdade.
3: É verdade. Ó, Rodrigo Capela é dono de uma capela?
2: Não. Isso não apareceu no Google, vocês
1: apareceu isso aí. Rodrigo Capela é crossfiteiro?
2: É, eu era, né, cara? Faz uns 2 anos que eu não piso. Meu coach sempre me liga. Pô, e aí, cadê você? Fala, tô trabalhando, né? Vida de adulto é loucura. Agora eu tô tentando correr de madrugada. Sério, fui preso já 2 vezes pela polícia.
3: Rodrigo Capela é velho?
2: Velho. Eu sou velho, mais velho do que minha idade, sabia? Sou velho. Tipo o Batista, por exemplo, você é velho.
1: Sou velho.
2: O Batista é velho e tem muito tempo. Você vai na casa do Batista, você vê uma foto dele preta e branca, já é velho na foto preta e branca.
1: É.
2: Mas eu sou velho. Eu sou velho de.
0: Uma senhora,
1: senhora. Eu sou senhor careca, que você conhece. Né?
0: Senhor careca.
2: Pô, minha mãe faleceu, meu. Você não pode falar isso da minha mãe.
0: Era da minha mãe que falou. Próximo, pra finalizar o não é, vai, Batista.
1: Rodrigo Capela é galã?
2: Não, acho que não. Não sei, mas que bom que apareceu no Google.
0: Apareceu com
2: dúvida. Já é um bom começo.
0: Ô, Capela, o comediante bonito, você acha que ele leva desvantagem perto do comediante feio?
2: Ah, eu acho que sim, cara.
0: Porque a pessoa é bonita, não tem graça, né?
2: Não, porque o comediante feio, pô, o cara já entra ali e já ganhou, né?
0: Já ganhou a
2: plateia. Já ganhou? Você pega o comediante feio, pô, você entrou já, pô, golaço. Entendeu? Mas eu não sou. É que eu sou bonito. É que se os caras falam que eu sou bonito, né? Não é que eu sou bonito, é que eu sou bonito no meio que eu vivo. Você entendeu?
1: Entendi.
2: É que aí você que se acha feio, sai da bolha.
0: Você sai da bolha. Está conosco, ele é comediante, apresenta programa no SBT e começou sua carreira com Desnecessários.
2: É.
0: Fez um grupo de humor muito famoso com integrantes, inclusive, que estão na mídia, Eduardo Sterblitz, e também trabalhou na MTV ao lado de Tata Werneck.
2: É.
0: E a minha PPP pergunta problemática e polêmica para Capela é: Capela, você ainda se considera amigo dessas pessoas, como Eduardo Stablet e Tata Werneck? E o que você acha desse novo programa? É engraçado? É apelativo? Qual é a sua opinião? E você não precisa responder agora. Nossa. Pode responder depois do nosso intervalo comercial. A gente vai para um rápido break e na volta tem mais sobremesa para você. Não saia daí.
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0: Ouvinte que nos ouve com seu ouvido, estamos de volta com Sobremesa, o seu programa favorito. Hoje recebendo ele, o comediante e apresentador Rodrigo Capella, um dos pioneiros do stand-up comedy, ele que fazia show em dupla com Marcelo Marrom e que se apresenta também em dupla no SBT com Victor Sarro. A gente fez a PPP pra ele e já já vamos ter a resposta. Mas antes, eu quero dar uma olhada na nossa enquete do dia que traz a pergunta: o que é que você faria para que o Brasil fosse hexa? A maior loucura, o maior ato, para que a nossa seleção tivesse mais uma estrela. Você responde pra gente no WhatsApp 011 97221 1001. O que é que estão dizendo aí, Batista?
1: É, o Marcos Danves diz o seguinte: eu daria uma volta no quarteirão com uma calcinha verde e amarela.
0: Que isso?
2: Olha! Isso aí é um sonho dele, né?
0: Tá mais pra vontade do que promessa.
3: O Jonas Silva, ele mandou: eu ia comprar 6 pacotes de arroz e guardar como relíquia do ex.
0: Não, mas é mão de vaca?
2: É, mão de vaca. O que tem a ver? Né? Desculpa, só eu não entendi.
1: Eu também não entendi.
3: Não, segue, Dora.
1: O Lúcio Martins disse: eu postaria todo dia uma foto do Neymar e marcava a Luana Piovani.
2: Nossa, isso daí já é legal da gente começar hoje.
1: Muito bom, muito bom. É o seguinte, hein? Você bem rapidinho, Sobremesa Melhores Momentos. A gente volta depois do intervalo com o Tico Santa Cruz dos Detonautas. Cansei de falar, você bem rápido agora, eu volto já.
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0: Sobremesa, melhores momentos de volta aqui na TMC, tá certo? Estamos ao vivo no nosso YouTube, TMC News BR, e também aí nas ondas de frequência modulada para todo o Brasil, nas retransmissoras da TMC. É o seguinte, agora o programa, como é que faz rock and roll? É assim, é? Agora o programa vai ficar rock and roll, porque nós vamos bater um papo com o Tico Santa Cruz, dos Detonautas. Falamos de música e outras coisas. Ele não quis entrar muito em polêmica, porque agora ele é um homem centrado, né? Agora ele tá low profile, deletou o Twitter, agora ele tá de boa. Então, produção, solta aí o nosso bate-papo com Tico Santa Cruz. É, não é mais, é o ex-polêmico agora, ele tá exatamente sempre de boa.
1: Graças a Deus.
0: Graças a Deus. Você viu que isso faz um bem na vida da pessoa, né, Tico, né? Não ser polêmico às vezes, né? Agora, ô Tico, a primeira pergunta é uma pergunta idiota que a gente faz pro nosso convidado sempre. Qual a sua sobremesa preferida? Acho que nunca ninguém perguntou isso pra um roqueiro como você.
1: Cara, com certeza é pudim.
0: Pudim, olha aí,
2: mais um ponto para o
1: pudim. Com certeza é pudim.
0: Mais um ponto para o pudim.
3: Tico, obrigado. Cara, eu comentei antes da gente entrar no programa.
0: O Lucas, desde que o Tico chegou aqui, ele já agradeceu pelo Tico ter vindo ao programa. Cara. 32 vezes. Ele falou: Tico, muito obrigado. Olha, é um prazer você ter aceitado o nosso convite.
1: Eu fico feliz de ser bem-vindo, né?
3: É muito bem-vindo. E eu fiquei realmente emocionado porque, pô, eu sou um cara do Rio de Janeiro e quem for de qualquer outro estado conhece Detonautas. Então, as músicas da banda marcaram a nossa geração. E eu fiquei sabendo que vocês, o Detonautas, né, foi a primeira banda onde os membros se conheceram na internet. Eu queria muito que você explicasse, porque eu achei impossível. A gente tá falando de 97, certo?
1: Isso. Mas eu fiquei com uma dúvida aqui antes de responder a tua pergunta. Quantos pontos o pudim tem?
3: Exatamente, eu vou trazer pra você. Exatamente, de verdade, eu tenho anotado, eu anoto.
0: Eles se conheceram pelo ICQ, meu.
1: Não, é antes do ICQ.
3: Pudim bem antes. Tem exatamente 52 pontos.
1: É, mas é porque pudim é imbatível, né, cara? É
3: muito bom.
4: Bom demais.
1: Pudim, eu assim, hoje em dia eu já tenho feito uma... Eu fiquei fazendo uma restrição, né, de açúcar durante um tempo, porque tava acima do meu peso. Depois que eu voltei a fazer exercício e consegui pegar uma vida mais saudável, hoje em dia eu me libero de vez em quando pra comer um pudim. E pudim realmente é uma coisa que...
4: Mas vocês se conheceram na internet, imbatível, na comunidade de todos nós amamos pudim?
1: Não, eu vou contar essa história com calma. Vamos lá. Em 97 não tinha nada disso. Não tinha Orkut, não tinha rede social, não tinha nada. A gente se conheceu, na época era Irk e Mirk, que eram duas formas de se comunicar, e tinha o chat, que na verdade era Folha de São Paulo, que depois virou UOL.
0: O bate-papo do, né, UOL, quem clássico, nunca?
1: Clássico. Bate-papo do UOL, isso em 97, a quantidade de conteúdo que tinha era muito restrita e basicamente tudo em inglês. Então o pessoal que entrava na internet ficava mais nos chats, assim. Eu só consegui entrar porque meu pai trabalhava numa loja de computador e acabou levando um computador pra casa. A internet era discada ainda, não tinha nada dessa coisa de 5G, 3G, 4G, nada disso. E a gente se conheceu nessas salas de bate-papo, porque tinha uma sala que era Rio de Janeiro e a galera ficava lá na sala do Rio de Janeiro trocando ideia. E um dia eu falei: pô, alguém sabe tocar algum instrumento, alguma coisa? E aí, tipo, algumas pessoas se manifestaram. Tipo assim, uma insanidade completa, porque primeiro que ninguém sabia quem era a outra pessoa que estava do outro lado. Não tinha essa coisa que tem hoje em dia de foto, né? Para baixar uma foto naquela época demorava 2 horas e mesmo assim não carregava completo, muitas vezes. Então a gente se conheceu e eu marquei num posto de gasolina e tal, e não sabia quem eram as pessoas que estavam indo. E acabou que a gente fez uma primeira formação ali com 3 pessoas, 4. Inclusive, outro dia encontrei um amigo meu que foi do Baba Cósmica, uma banda também dos anos 90, o Pedro, e que hoje é executivo, trabalha na Petrobras e tudo. E ele que emprestou os instrumentos, que a gente não tinha dinheiro nem para comprar instrumento na época.
0: Legal.
1: Então a gente se conheceu nessa circunstância, no chat do UOL.
3: Das duas, uma: ou você se encontrava com um maníaco sexual, dando problema de nada, ou assassino em série, ou você encontrou
0: Paulão 23. É.
4: Ou mas você encontrava. Qual era o usuário que você usava? Nickname. O nickname.
1: Cara, isso aí é muito bizarro, porque na verdade, assim, eu usava, na época, eu sempre gostei de fazer exercício, E tinha um produto na época que chamava Metrex, que era uma proteína.
3: Sim, sim.
1: E eu usava esse nome, porque não tinha nem o nome, eu não sabia nem o que que era,
0: tinha
1: na verdade.
0: Tinha Metrex mesmo no bate-papo do
1: Caramba. Mas assim, depois eu comecei a usar Detonauta, por isso que é o nome da banda também. Porque eu descobri que tinha uma linguagem Java, que era uma linguagem de programação, que a gente conseguia alterar para entrar no chat, para sair, porque às vezes tinha que ficar na fila para poder entrar na página, né? Porque ficava muita gente entrando e tinha uma fila para entrar. E aí com essa linguagem Java eu conseguia derrubar algumas pessoas de lá para poder conseguir entrar mais
3: rápido. Caralho, o cara era um hacker.
1: Não, não, isso é coisa básica, né? Bem básica. Era colar e copiar e colar só.
0: Nossa,
1: e aí
0: você é um burro.
1: Aprendi.
3: Ô, Tico, então vamos só relembrar que vai ter show dia 12 de setembro do Rádio Love Nacional Detonautas na Áudio, em São Paulo. E me fez pensar que muitas bandas estão fazendo shows para sua comunidade, para o seu público, para os seus admiradores. Só nesse ano a gente teve show da Xuxa, show do AC/DC, teve também do Oasis. Por que que a gente está tão nostálgico assim? Você acha que não surgiram outras bandas para a gente também curtir e ir aos shows delas?
1: Não, eu acho que existem vários níveis acontecendo, vários lugares acontecendo. Hoje, com certeza, para uma banda de rock fica muito mais difícil você conseguir acessar o mainstream, por conta, obviamente, da dinâmica. Simplesmente porque hoje tudo se gira em torno de uma velocidade muito grande, né? Então as pessoas têm pouco tempo para conhecer alguma novidade. Toda sexta-feira você vai pegar os lançamentos da semana, tem 30, 40 álbuns sendo lançados. Isso eu tô falando por baixo, né? Então fica difícil para quem gosta de acompanhar. Fica difícil, você imagina o público que está no meio dessa loucura toda de informação, de vindo por todos os lados. Então sim, as pessoas que estão trabalhando, que estão começando um trabalho, que estão ali tentando acessar, tem essa dificuldade. Por outro lado, os artistas que já conseguiram de alguma maneira se estabelecer vivem uma boa fase, no sentido de da lembrança, dessa coisa da boa nostalgia, né? De reviver momentos que enfim, marcaram memórias importantes, emocionais. E também tem as pessoas que não viveram esses momentos, mas que querem viver, que é a nova geração que tá por aí.
3: Olha, não sei se eu sou da nova geração, mas quando a banda Detonautas fez muito sucesso, eu tinha em torno de uns 10, 12 anos. Eu não tinha nem condições de dinheiro, financeiras, e nem idade para ir num show.
1: Sim.
3: Então hoje eu posso ir no show da banda. Isso é muito legal. Eu acho que você pega o mesmo fã que veio crescendo, que hoje tem mais poder aquisitivo para comprar o ingresso, para ir, para acompanhar a turnê.
1: Sem dúvida. Também tem essa questão econômica, que é o fato de que vocês, todos os fãs que quando tinham 10, 12, não eram economicamente ativos, e hoje são, né? Então existe também esse fator econômico que é muito importante.
0: Falando em nostalgia, você já postou a sua fotinha de como você era nos anos 80 no Instagram?
1: Então, teve um fã-clube do Detonautas do Piauí que postou, e a gente acabou fazendo uma collab. Ficou bem legal. Eu tava com cabelo, porque eu falei, eu não tenho mais cabelo em cima, né? Mas eu falei, cara, de repente eu vou até deixar crescer um mullet aqui assim pra fazer esse estilo aí, que ficou bonito, eu achei maneiro.
0: E hoje você começou na internet, mas hoje você se afastou um pouco da internet, né? Ou não?
1: Eu uso ainda o Instagram, eu uso as redes para poder divulgar o meu trabalho, né? Mas eu realmente passei por uma fase muito complicada. E aí a responsabilidade é toda minha, né? A forma como cada um utiliza a rede social, usa. Eu fiquei. Posso dizer que sim. Posso dizer que eu tive problemas sim, problemas sérios de compulsão, né? Digamos assim, de usar excessivamente algumas redes sociais, principalmente o Twitter, né? Que era um lugar que eu ficava frequentemente ali envolvido em muitas confusões, muitas polêmicas. E aí, quando num processo que eu vim fazendo de desintoxicação, vamos dizer assim, né? Eu acho que a pandemia foi um momento que eu parei, né? Tipo, todo mundo parou, mas eu parei em especial para rever muitas coisas na minha vida. E logo depois eu comecei a fazer eu já fazia terapia já desde os 24 anos, mas comecei a fazer psicanálise. E aí na primeira sessão que eu tive, a minha psicanalista me perguntou: o que que você acha que você pode fazer? Porque a minha queixa era de estar sempre envolvido em conflitos, né? E ela falou: o que que você pode fazer hoje para sair dessa linha de conflitos e pra gente poder começar a desfazer esse nó todo? Aí eu falei: vou deletar o Twitter. E aí eu deletei, no mesmo dia, eu nem pensei, tipo, vou deletar. E acho que dali pra frente, obviamente, com acesso a uma terapia que eu tava, obviamente, me dando mais atenção, eu comecei a perceber que aquilo ali tava não só atrapalhando minha vida, como atrapalhando a minha banda e atrapalhando a vida da minha família. Né? E eu acho que existem formas e formas de se usar a rede social. A forma como eu tava usando não tava adequada e isso tava me trazendo muito problema.
0: E você acha que a rede social, ela estimula o artista a ser polêmico, assim, pro cara poder aparecer ou não?
1: Não, eu acho que a rede social, ela, de certa forma, ela atua como uma droga mesmo, porque como, quando você joga um estímulo, seja um artista ou qualquer outra pessoa, você tem uma descarga de dopamina rápida. E quando você tem a resposta imediata, é quase como se você estivesse usando droga mesmo. Então você tem essa reação, ação e reação, tudo muito rápido. Isso todo mundo já sabe que isso é uma coisa intencional, justamente para manter as pessoas aprisionadas naquele universo. E pior do que tudo é saber que as pessoas, obviamente, hoje em dia, com a inteligência artificial e os algoritmos, elas são alimentadas, obviamente, com aquilo que pode explorar tanto a vulnerabilidade delas quanto o interesse que elas têm por determinados assuntos. Então o mundo fica muito restrito e é por isso que a gente está vendo essa divisão entre as pessoas, porque cada um está se alimentando só daquilo que realmente quer e não do todo, vamos dizer assim.
4: E falando, né, em inteligência artificial, você chegou a cair ultimamente aí, atualmente, algum videozinho ou não? Tipo, de fake news mesmo?
1: Olha, sempre que eu recebo alguma informação que eu acho que é relevante, eu, antes de passar para frente ou dar alguma opinião, eu pesquiso, realmente faço essa pesquisa. Nas pesquisas hoje em dia, até com esses IAs que estão disponíveis, você consegue saber ou não se algo é ou não é verídico, né? Mas eu acho que talvez seja uma próxima etapa da própria educação do brasileiro, no sentido da educação mesmo, básica, né, dada na escola, a ensinar a fazer a checagem, porque o nível de desinformação é muito alto, e com a inteligência artificial agora o nível de desinformação vai aumentar mais ainda, porque não é mais sobre notícia agora, são pessoas mesmo, reais, né, no sentido de pegar uma pessoa, pega o Batista, faz o rosto dele e bota a voz dele falando uma coisa que ele não falou. Isso é muito perigoso.
3: Demais da conta. Boa, bem alertado, Tico. Agora eu gostaria de voltar a falar de música, porque eu tô aqui com um dos maiores roqueiros do Brasil, Tico Santa Cruz, ele que é vocalista do Detonautas e que vai fazer show de volta. A gente vai falar sobre isso daqui a pouquinho. Mas antes eu gostaria de lembrar que o Tico Santa Cruz foi o responsável por trazer de volta no palco do Rock in Rio uma das bandas mais gracejosas do Brasil, que é o Biquíni Cavadão. Você quis ajudá-los e colocou de volta no Rock in Rio o Biquíni Cavadão, que não fazia show, acho que 25 anos, se eu não me engano. Eu acho que é isso, deixa eu ver. Isso, depois de 25 anos sem a presença deles. Por que você escolheu o Biquíni Cavadão? Qual é a sua relação com eles?
1: Então, assim, o Biquíni é uma banda que, por quem nós temos uma admiração muito grande, um respeito, um carinho muito grande. Eu, quando era criança, né, não é nem adolescente, eu ouvia muito Biquíni, eu ouvia todas as bandas de rock dos anos 80 do Brasil, foi o que me formou. A minha formação, antes de ser rock internacional, foi feita pelo rock nacional, porque eu sempre gostei de ouvir rádio, né? Então nos anos 80 ali a gente ouvia muito rádio e aí tinha os LPs e tinha toda essa relação com a música, que era uma relação diferente da forma como as pessoas têm relação hoje em dia. E eu, cara, quando o Zé Ricardo, que é o curador do Rock in Rio, né, vice-presidente do Rock in Rio, entrou em contato comigo fazendo um convite pro Detonautas tocar no palco Sunset, a quinta edição que a gente fez, ele falou: vocês podem escolher quem vocês quiserem para poder fazer o Sunset, né, que é o Detonautas Convida. E aí a gente chegou à conclusão juntos, assim, de que o Biquíni é a melhor opção, porque o Biquíni é uma banda que tem um ativo muito importante, que é essa forma que eles se comunicam com a plateia, os grandes hits que eles apresentam nos seus shows. A gente já acompanha o Biquíni pela turnê, a gente se encontra em vários lugares e é sempre uma energia muito alta, né? A banda toda, o Bruno, o Coelho, o Miguel, o Birita, todo mundo, Magal, os caras têm uma energia muito grande. Eu falei, cara, se juntar essas duas energias, a do Detonautas, que também é alta ao vivo, junto com o do Biquíni, vai ser uma explosão. E foi.
4: Cara, que legal.
3: E dar esse espaço pra quem merece, eu acho que é muito legal, cara. E realmente você falou, o Bruno tem uma trajetória de vida, não só como artista, mas de vida também, assim, incrível, maravilhosa. Um abraço a todos do Biquíni Cavadão. Bruno, queremos você aqui, hein? Todos vocês. Agora seguimos. Falando em Rock in Rio, eu tenho uma outra dúvida. Posso tirar aqui, Mini Ruth?
4: Claro, Batista? Por favor.
3: É porque, assim, eu sou aquele cara, Chico, que critico o Rock in Rio. Porque, assim, quando tem Detonautas e Biquíni Cavadão, é irado. Mas aí me colocam lá um pessoal que não é do rock. Aí eu falo, pô, mas o nome do festival é Rock in Rio. O que vocês estão fazendo? Que line-up é esse que vocês estão colocando artistas que nem são do rock, cara? Isso te incomoda também, Tico? Ou você tá bem de boa?
1: Não, cara, eu acho que eu acompanho o Rock in Rio desde 85, né? E a primeira edição do Rock in Rio tinha o Seu Valença, Elba Ramalho, Zé Ramalho, vários artistas de Mato Grosso que não eram necessariamente artistas de rock, né? Então o Rock in Rio, claro, é um festival enorme, mundial, né? E ele sempre, na edição de 91 que eu pude ir, eu me lembro que eu levei a minha irmã, que era eu era garoto, mas a minha irmã ainda era mais nova que eu. E eu me lembro que a gente foi, eu juntei todos os cofrinhos que a minha avó tinha, daqueles cofrinhos antigos, né, da Caixa Econômica, que botava moedinha para comprar os ingressos, né, para ia no banco com um monte de moeda para comprar os ingressos, e levei a minha irmã para assistir o New Kids on the Block. Que acabei demais. Assistindo o próprio Snap e outras bandas de que eram bandas de pop.
3: Claro.
1: Né? Então o festival, me parece que sempre teve por...
3: Essa coisa eclética.
1: Teve por diretriz abrir espaço para música de modo em geral. E o rock, ele é obviamente um estilo, mas o rock também é uma palavra em inglês que significa movimento, né, digamos assim. Exato. Então eu acho que no caso do Rock in Rio em si, a galera confunde um pouco em alguns momentos. Ah, é rock,
0: o
1: é rock.
0: Termo, né?
1: Mas assim, se você for pegar, por exemplo, um festivais de rock, necessariamente só de rock no Brasil, né, eles não conseguem viver só de rock por tantos dias. Putz. Né? Não só porque o rock talvez não tenha tantas atrações para segurar 100 mil pessoas.
3: Sim.
1: E aí não é um problema do Brasil, é um problema no mundo.
3: Caramba,
1: né? Que a gente tem visto que, obviamente, com as bandas nostálgicas voltando, mas quando você vai fazer um festival grande, você precisa ter demanda. O Brasil é um país multicultural, então aqui no Brasil a gente traduziu para nossa língua, mas não é original do rock, né? Então o festival acaba, às vezes, muitas vezes, tendo que trazer outras atrações até para poder conseguir manter os dias de rock. Né? Então eu acho que, obviamente, eles têm uma diretriz de que tipos de estilos eles abrangem, até quando que vai, né? Porque, por exemplo, se você for lá pro Barretos, né, que é onde... Sim. Tem o sertanejo, etc. Eles também têm as diretrizes deles, que também são respeitadas, né? E também movimenta coisa pra caramba, mas é um festival que movimenta a música brasileira, né?
0: Ô, Tico, você tava falando aí de bandas, de Rock in Rio e tal. Falando de música, você acha que hoje tem alguma música, assim, dos dias de hoje, que vai se eternizar? Como as músicas do Detonautas, assim? Que daqui 20, 30 anos a pessoa vai conseguir cantar. Ainda
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0: Você acha que tem hoje ou não alguma coisa assim?
1: Olha, eu acredito que, assim, é tudo muito nichado hoje, né? É muito dividido por nicho. Então, as memórias que são... A música sempre vai ser uma memória emocional, né? De algo que você viveu e que naquela música fez a trilha sonora. Eu acredito que os artistas que conseguem estabelecer, seja de qual for o gênero musical, eles tendem, obviamente, a ter uma abrangência que pode dar temporalidade às suas músicas. O que eu não acredito são nessas músicas, aí eu não vou falar dos artistas, porque eventualmente pode acontecer com qualquer um, que viralizam, digamos assim, e que se tornam trends ou coisas que são só para serem usadas naquele momento. Essas tendem a serem esquecidas rápido, né?
3: Tipo... Demais, né? Inclusive, a gente pega um ano e você tem, sei lá, 50 músicas que viralizaram, mas você não lembra, não consegue lembrar, porque
0: não lembra. Tanta
3: música. Mais diferente, por exemplo, de Detonautas, que lá atrás fizeram grandes clássicos que, quando toca, todo mundo reconhece. Menina, vou te levar para outro lugar. Isso é maravilhoso. Agora, eu queria entender, é mais fácil viralizar hoje em dia ou lá atrás, quando vocês começaram?
1: Viralizar não depende da banda, necessariamente, né? Vai depender de vários fatores. A internet é bem anárquica nesse aspecto. Algum tempo atrás, eu me lembro que viralizou uma música do Fleetwood Mac, que era um cara que tava descendo de skate, tomando um vinho, só isso. E a música voltou pro top 100 do mundo por conta de uma coisa que aconteceu no TikTok.
0: Bom, meus amigos e minhas amigas, moças e rapazes, meninos e meninas, né? O programa Sobremesa Melhores Momentos vai ficando por aqui. 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Então, vou ficando por aqui, e a qualquer momento, os melhores momentos do Sobremesa voltam aqui, nas noites da TMC. Tchau, Brasil!

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1: Às 8 horas 54 minutos, uma ótima noite de sexta-feira para você nesse dia 25 de setembro. Eu sou o Thiago Matheus, tô chegando agora com o nosso Expresso TMC para você ao vivo em todo o Brasil e acontece, inclusive, nesta sexta-feira, o evento Esfera Brasil. É um evento que promove um ciclo de encontros com os candidatos à presidência da República e o primeiro convidado é o presidente Lula, que participa de uma reunião com empresários e executivos na cidade de São Paulo. E o nosso repórter Ricardo Sparvoli, ao vivo, conta tudo pra gente desse evento e também da participação do presidente Lula. Boa noite pra você, Ricardo.
2: Boa noite, Thiago. Boa noite para você que acompanha a programação da TMC nessa noite de sexta-feira. O presidente Lula acabou de chegar aqui no evento, evento esse que está acontecendo na região da Avenida Paulista. E além do presidente, está recebendo aí diversos nomes relevantes do governo federal, como o ministro da Fazenda, Dario Durigan, o advogado-geral da União, Jorge Messias, o vice-presidente Geraldo Alckmin e também o ex-ministro da Fazenda, Fernando Haddad. Fernando Haddad conversou com a gente pouco antes do evento começar e ele contou que ele, na verdade, defendeu que as bets sejam proibidas aqui no Brasil. A gente vai acompanhar agora a fala do Fernando Haddad.
3: O presidente tem feito muitas reuniões, né? Porque na campanha você acaba encontrando muita gente, né? O presidente tem se mostrado muito incomodado com as reuniões que tem feito com famílias, com mulheres, e esse incômodo dele vem crescendo com os indicadores, né? De endividamento, de pessoas criando dependência. Isso foi formando juízo por parte dele de que se tornou uma questão insustentável no Brasil. Muita reclamação.
2: A medida foi anunciada hoje de tarde em um evento também aqui na Avenida Paulista, em que o presidente Lula participou, em que o atual ministro da Fazenda, Dario Durigan, também participou. Lula chegou por aqui há pouco tempo e vai participar desse evento aí com diversos nomes, tanto do governo federal, quanto também de representantes do mercado financeiro, do mercado privado brasileiro e vai tratar, claro, sobre essa questão da proibição das bets e também sobre outras questões relacionadas a esse final de mandato do presidente Lula que tenta a reeleição. O primeiro turno está marcado para o dia 4 de outubro e qualquer novidade eu volto aqui ao longo da programação da TMC.
1: Valeu, valeu, Ricardo. Aliás, eleições 2026 que tem também cobertura aqui da TMC, até porque temos também esse evento Esfera Brasil nesta sexta-feira também, sempre eventos importantes, tem sempre o microfone da TMC, claro, que esse assunto, né, das proibições das bets no Brasil, governo federal anunciando, portanto, nesta sexta-feira, proibição total de apostas de cotas fixas no país, as chamadas bets estão no nosso site tmc.com.br. Siga a gente também pelas redes sociais, arroba @tmcnewsbr. Ó, às 10 horas da noite tem o programa Conta Comigo, com o Lucas Salles. E a partir das 11 horas da noite, ao vivo, resumo TMC, com as principais notícias do Brasil e do mundo pra você. Agora, 11h57.
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